0: Sexta-feira à tarde, antes, a partir das 10 da manhã, o ministro Luís Neves responde aos deputados no âmbito da Comissão Parlamentar de Inquérito. Esta sexta-feira, a ministra da Justiça disse que espera ter as conclusões da auditoria à Polícia Judiciária até ao final do ano, auditoria no âmbito das suspeitas, durante a liderança de Luís Neves.
1: Como sabem, os processos recebem relatórios preliminares, que são depois sujeitos ao contraditório, que depois são entregues à tutela. Eu acredito que até ao final do ano, com base na informação que pude recolher, que até ao final do ano conseguiremos ter os relatórios preparados.
0: Sobre as moças que os casos que envolvem Luís Neves possam deixar na credibilidade da Polícia Judiciária, a ministra Rita Júdice refere que não é ela quem tem de responder.
1: A situação ou a fragilização que possa estar a ser feita da Polícia Judiciária não é com certeza pelo Ministério da Justiça, não é pelo Governo. Portanto, essa pergunta terá que ser feita a quem está a fragilizar a instituição.
0: A comunidade nepalesa de Coimbra promove este sábado à tarde naquela cidade uma vigília em memória das vítimas da enxurrada de 26 de agosto para lembrar também, com velas, quem ainda está desaparecido ou perdeu tudo com as violentas inundações. Dino Max, um dos organizadores, conta à Antena 1 esta noite que o cenário no Nepal é ainda muito delicado, daí a necessidade de juntar todos numa vigília de solidariedade.
2: A situação no Nepal é muito dolorosa. Muitas famílias foram afetadas. As pessoas enfrentam a dor da perda de alguém, o medo, a incerteza. Estamos todos muito preocupados. E a nossa comunidade em Coimbra está a fazer o pouco que pode. Vamos juntar-nos para expressar o nosso apoio e solidariedade para com as equipas de resgate. É uma vigília também para homenagear quem morreu, para lembrar aqueles que estão a sofrer, aqueles que continuam desaparecidos ou não têm casa. Vamos acender velas, rezar para que todos sejam salvos e aqueles que morreram, rezar para que descansem em paz. Convidamos todos a participar nesta vigília para partilhar amor e rezar.
0: A iniciativa começa por volta das 3:30 da tarde, frente à Igreja de Santa Cruz, na Praça 8 de Maio, no centro da cidade de Coimbra. A comunidade nepalesa daquela cidade não tem relatos de vítimas mortais entre familiares e amigos, mas há gente que, estando a salvo, perdeu absolutamente tudo. Esta comunidade não está a angariar dinheiro, refere que as pessoas enviam dinheiro a título individual para o Nepal. A catástrofe natural provocou mais de 1.300 mortes, continuam desaparecidas mais de 5 mil pessoas, perto de 4.900 no lado nepalês e 530 no lado chinês. A iniciativa na cidade de Coimbra começa por volta das 3:30 da tarde este sábado. As Nações Unidas aprovam um novo mapa-mundo com as dimensões reais de África. A organização recomenda a governos, a escolas, organizações internacionais e empresas de tecnologia que adotem esta nova projeção mais fiel às dimensões reais do planeta. Camila Vidal.
3: A Assembleia Geral da ONU aprovou um novo mapa-mundo que mostra a África na proporção certa. O Togo foi o porta-voz da iniciativa que teve apoio da União Africana e só um país votou contra o novo mapa, os Estados Unidos, que alegam ser um projeto ideológico radical. 6 países abstiveram-se, incluindo a Ucrânia, que teme que o novo modelo cartográfico permita que se criem mapas em que os territórios ocupados sejam considerados parte da Rússia. Os votos a favor foram, no entanto, esmagadores, 164. No final da votação, o ministro dos Negócios Estrangeiros do Togo, Roberto Sé, falava num momento histórico. O mapa-mundo tradicional tem por base a projeção de Mercator, onde Europa, América do Norte, Groenlândia e Rússia parecem maiores do que são. África, América Latina, Índia e regiões equatoriais parecem mais pequenas. O mapa é do século XVI e servia para ajudar na navegação marítima. Neste planisfério convencional, o continente africano parece do mesmo tamanho que a Groenlândia. A verdade é que é 14 vezes maior. A resolução da ONU não é apenas uma questão técnica, diz o governo do Togo, é mudar a forma como os povos se veem entre si e a eles próprios. E olhando para um novo mapa, criado a partir da projeção Equal Earth, Terra Igual, percebe-se que nada tem a ver com o que se aprendeu na escola. As Nações Unidas avisam, no entanto, que nenhuma projeção em papel pode respeitar exatamente as dimensões do globo terrestre. Mas tenta-se agora chegar ao mapa-mundo mais fiel e justo possível.
4: A more faithful representation
0: E a ONU deixa claro que o objetivo não é proibir a projeção de Mercator, ou seja, o mapa mundo usado até aqui, mas começar a difundir a projeção Terra igual, com dimensões mais fiéis, do planeta Terra. Na Dinamarca, enquanto escavava o quintal, um homem descobriu o maior tesouro de prata da era viking naquele país. João Coraceiro.
2: Deveriam ter sido apenas umas horas a arrancar ervas teimosas e a tirar pedras, mas este homem, que prefere o anonimato, acabou ali mesmo no pátio de casa a escavar o maior tesouro de prata da era viking na Dinamarca. Peça atrás de peça, ele descobriu quase 700, refere a organização, museus da Jutlândia do Norte. Um martelo de Thor, muitas barras de prata, joias e mais de 40 moedas inteiras ou em pedaços. Tudo pesa mais de 18 quilos. É 3 vezes mais do que o agora segundo maior tesouro de prata da era viking na Dinamarca. Foi a maior surpresa da vida deste homem de Rebild, no norte do país, conta o próprio em comunicado, quando tinha tudo para ser uma atividade banal. O cofre que agora emerge conta uma história impressionante. 320 dos objetos estavam ainda dentro do recipiente original da argila. Estima-se que tenham sido lá colocados no século X. A prata está agrupada em função do peso. Os investigadores acreditam que servia de reserva de riqueza, porque a prata era usada na era viking como meio de pagamento. Quanto às moedas, são árabes e anglo-saxónicas. Isso mostra o quão próxima era a ligação de Dinamarca a outras partes da Europa durante a era viking e a regiões muito mais longe a leste. O tesouro está agora no Museu Nacional Dinamarquês para ser avaliado.
0: A organização Museus da Jutlândia do Norte já prometeu uma exposição permanente deste cofre viking. Froholt está bem, sem qualquer anomalia, indica os exames médicos que o jogador do Futebol Clube do Porto já fez esta noite, depois da falta grave no jogo com o Moreirense no Estádio do Dragão. É o próprio clube que informa e, como Froholt sofreu uma concussão cerebral, vai passar a noite em observação no hospital. A falta grave aconteceu nos minutos finais do jogo. Guilherme Liberato foi expulso. O Moreirense terminou a partida com 10 elementos em campo. Venceu a equipa da casa por 2-1. O treinador dos Azuis e Brancos, Francesco Farioli, fala num resultado feliz.
4: I think a great reaction. We did a very good game overall. Of course, the shame of...
5: Penso que reagimos muito bem. Um grande jogo. Claro que foi pena termos sofrido e consentido o golo. Acabámos por, no início da partida, não estarmos no nível que desejávamos. Mas isto é a Liga e o que ela exige em todos os jogos. A nossa reação foi realmente positiva. E claro que estamos contentes com o resultado e com a vitória.
0: Do outro lado do campo, o treinador do Moreirense, Vasco Botelho, assinala erros antigos da equipa que custam golos.
6: 98% do jogo fizemos um jogo como tínhamos que fazer, porque para mim o mais difícil de jogar contra este Porto é igualar os índices de competitividade, mentalidade, crença, dar as mãos, correr muito, batalhar muito, lutar muito, e nós isso conseguimos praticamente em todos os momentos. Mas depois repetimos alguns erros do passado, erros que neste nível custam golos na nossa baliza. Quando assim é, juntando isso à boa qualidade e intensidade e dinâmica da equipa do Porto, fica complicado sair daqui com pontos.
0: Foi o jogo de arranque da jornada 5 da Primeira Liga de Futebol.
7: Edição da jornalista Cláudia Almeida. 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
8: Estamos agora ligados a Portugal e à digressão mundial que nos vai levar até ao Catar. É o programa de João Pedro Bandeira, já a seguir. Bom fim de semana.
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0: Olá, Mariana, bem-vinda. Sejas a esta edição mundial da RTP Mundo. Tu estás um bocadinho longe de nós, estás no Qatar, não é? Há 5 anos?
1: Olá, João. Antes
0: olá.
1: De mais, olá, tudo bem?
0: Sim.
1: Estamos um bocadinho longe geograficamente, mas graças a Deus as redes sociais e
0: exato.
1: As comunicações
0: fazem-nos ficar pertinho.
1: Mantêm-nos sempre perto.
0: Exato.
1: Estou aqui no Qatar, sim, desde 2024, portanto
0: já faz dois anos.
1: Sim.
0: Mas foste para aí por razões de trabalho, não é?
1: Vim para aqui por razões profissionais. Surgiu uma oportunidade. Aliás, no início surgiu uma oportunidade para vir para cá e eu recusei porque tinha um bocadinho de medo, para te ser mais honesta, porque a ideia que nós temos na Europa sobre o Middle East é um bocadinho diferente do que é exatamente a realidade e eu tinha um bocadinho de receio. Entretanto, depois ponderei durante alguns meses e decidi abraçar a oportunidade e vir na aventura.
0: Mas foste para aí fazer o quê? O que é que tu fazes? Eu sei, mas...
1: Então,
0: conta
1: eu
0: tudo.
1: sou cantora vocalista.
0: Sim. Mas não foste para aí por isso?
1: Eu vim para aqui por isto.
0: Ah, foi?
1: Sim.
0: O meu
1: trabalho é ser intérprete. Sim, sim, sim.
0: Pois,
1: sim,
0: eu sei que tu fazes aí umas noites de jazz e não sei o quê, né? Pô,
1: exatamente, okay. Exatamente. Eu vim para cá
0: tu foste
1: por isto.
0: Razões. Eu pensava que era o contrário, que isto era um à parte, digamos assim, da tua profissão. Sim.
1: Não, graças a Deus é a minha vida.
0: Ah, okay.
1: É o meu ganha-pão.
0: Mas não vives só disso?
1: Eu vivo só disso.
0: Ah, é? É, pá, que inveja. Sim. Sabes que nem todos podem gabar disso.
1: Sou
0: Mas vamos lá ver se eu percebo. Tu nasceste cá em Portugal.
1: Certo, eu nasci em Portugal.
0: Vivias onde?
1: Eu nasci em Aveiro, a minha família é de Aveiro. Entretanto, fui estudar teatro para o Porto.
0: E
1: mudei-me para o Porto, vivi no Porto e fiz a minha vida toda no Porto, acabei os meus estudos, comecei a trabalhar como logista, trabalhei muitos anos porque precisava, obviamente, pagar as minhas contas
0: e
1: a minha casa, e sendo artista todos nós sabemos que em Portugal não paga contas,
0: pois não.
1: Infelizmente.
0: Há alguns para alguns.
1: Entretanto, participei em vários programas de música aí em Portugal. Sempre estive muito ligada à música, estudei música desde os meus 6 anos de idade, portanto, sempre foi uma coisa que esteve muito presente na minha vida.
0: Okay.
1: Só que quando chegou a altura de sermos adultos e termos que pagar contas, não era suficiente. Entretanto, posto o Covid, não é? Tivemos todos fechados e tivemos todos sem conseguir
0: bem sei,
1: viver, não é? Foi precisamente nessa altura que apareceu uma oportunidade para eu trabalhar na minha área, fazer um contrato como vocalista na Grécia.
0: Ah,
1: e eu, okay. Nada mais, nada menos que, ok, estamos fechados em casa em Portugal, por que não? E pronto, e foi a partir desse momento em que eu decidi que os nossos sonhos têm que falar mais alto e as nossas paixões têm que falar mais alto. E que nós só vivemos uma vez e que devemos fazer aquilo que faz o nosso coração bater mais rápido.
0: Claro.
1: E foi aí que eu decidi, não, eu vou lutar por isso até ao fim e no que depender de mim, espero nunca ter que voltar a fazer coisas que não são aquilo que eu amo fazer, que neste caso é cantar, é música, é tudo o que envolve a arte.
0: E tu quando foste para a Grécia, foste para cantar também?
1: Sim. Fui para cantar, na altura estava a fazer um show com mais 3 raparigas em vários resorts. Era uma journey pelas décadas todas da música, em que nós cantávamos, tipo musical.
0: Então andavas lá pelas ilhas, pelas praias.
1: E agora estou aqui pelas praias.
0: Não, mas na Grécia também.
1: Na Grécia, sim, lindíssimo.
0: Sim, andavas nas praias, andavas a cantar por aí por esses lados maravilhosos.
1: Exatamente.
0: E como é que surgiu esse convite? Quem é que te descobriu, vá lá, para poder...
1: Olha, isto foi muito engraçado, eu acho que a vida é muito engraçada e ninguém é por acaso nas nossas vidas. Então, o que aconteceu foi o meu padrinho de curso de teatro, estamos a falar que eu já não falava e não via esta pessoa há para aí 7, 8 anos, na altura. Ele, de repente, telefona-me e diz-me assim, olha, soube de um contrato que estão à procura de uma cantora para a Grécia e lembrei-me de ti, tu estavas interessada em fazer uma audição e eu, olha,
0: na boa.
1: Se calhar até sim.
0: Exato.
1: Se calhar, e pronto, e foi isso, fiz uma audição, fiquei com o trabalho e passado um mês estava a emigrar pela primeira vez na minha vida.
0: Olha, que maravilha, e quanto tempo estiveste na Grécia?
1: Na Grécia tive 6 meses. Depois voltei para Portugal e fiquei ainda. Eu voltei em 21. Fiquei até 2024 em Portugal, ou seja, 3 anos. Depois de 2024 vim para o Catar.
0: E nesses 3 anos que estiveste em Portugal, e mesmo antes de ir para a Grécia, já fazias muitas coisas a nível musical cá no nosso país, ou não?
1: Sim, entretanto, em Portugal, eu quando voltei para Portugal, eu prometi a mim mesma que ia lutar o máximo que pudesse para poder viver só da música, da minha vida artística, e na altura eu mandei-me para tudo e mais alguma coisa.
0: Foi só estar os programas que dizias há pouco, não é?
1: Foi, entretanto, o 2021 foi o último programa que eu participei. E que me deu alguma visibilidade porque foi num canal maior.
0: E foste então, programa que foi?
1: Foi o Altogether Now
0: da TV.
1: Sim. E isso foi uma rampa de lançamento também muito. Foi uma oportunidade em que o meu nome passou a ser mais conhecido e que me abriu portas para poder ir a sítios e propor cantar em hotéis, em certos restaurantes, lounges, eventos corporativos, etc. E foi a partir daí que foi a minha rampa de lançamento em Portugal.
0: E quem é que descobriu para ir para o Qatar? Quem é que se lembrou disso para o
1: Então, sítio? O Qatar também foi uma... Olha, foi também...
0: Outra coincidência engraçada.
1: Uma coincidência foi. Eu estava na altura, eu achava que estava bem em Portugal, estava com muito...
0: Estavas no Porto.
1: Estava no Porto, ok. Estava a começar a fazer os meus singles, a trabalhar na minha música. Ou seja, a vida estava a encaminhar-se e... Um amigo meu que trabalhou comigo na Grécia, okay. Que eu também já não falava com ele desde que saí da Grécia, de repente manda-me uma mensagem e diz-me assim: olha, estão a precisar de uma cantora no Qatar, lembrei-me de ti, estás interessada? E eu: não. Obrigada.
0: Obrigada, mas não, para o Qatar não.
1: Não.
0: Vai catar pulgas.
1: Opa, não, e depois fiquei a pensar naquilo, a matutar, e assim, epá, eu nem perguntei detalhes. Não perguntei nada, simplesmente disse que não, e se calhar estou aqui a perder uma aventura fixe da vida e nem sei. E pronto, e foi isso. Entretanto, voltei a entrar em contacto com ele. Ele disse: olha, entretanto já arranjaram cantora para a altura que ele precisava, não é?
0: Okay.
1: E disse: mas olha, está aqui esta pessoa que adorou o teu trabalho e trabalha com vários hotéis no Qatar. Está aqui o contacto, fala com essa pessoa e vê se tem alguma proposta que te interesse. E passado 2 meses estava eu a vir para o Qatar. Primeira vez a sair da Europa sem conhecer uma única pessoa aqui.
0: Pois.
1: Cheguei aqui em pleno Ramadã.
0: Foi sozinha.
1: Imagina, choque, sim, sozinha. Primeira vez fora da Europa. Choque completamente.
0: Pois, choque de culturas. A gente já vai aprofundar um bocadinho isso porque, de facto, quer saber como é que é viver num país desse, ainda por cima sendo mulher. Não sei se isso aí ainda é uma coisa complicada ou aí não é muito, pois não, no Qatar.
1: É sim, então, como eu te disse no início desta conversa, a ideia que nós temos, aquilo que nos vendem na Europa sobre o Middle East é de facto longe da realidade. Eu achava isso e estava com muito medo. Nós aqui, eu principalmente enquanto mulher, eu nunca me senti tão segura num sítio. A Maravilha. Todos os níveis. Imagina, a taxa de criminalidade aqui no Qatar, se for tipo 1%, é muito. Primeiro, nós temos câmaras em todo lado. Segundo, as sanções dos crimes são bem pesadas. E depois há muito respeito. Aquilo que nós ouvimos na Europa sobre ninguém respeita as mulheres não podem fazer nada, os homens maltratam as mulheres.
0: Aí não acontece.
1: Não acontece, as mulheres são muito respeitadas. Olha, claro que é muito chocante para nós, por exemplo, no sentido religioso e cultural, é uma diferença muito grande a nível, por exemplo, da liberdade que nós temos. Sei lá, por exemplo, as mulheres aqui se calhar não podem beber álcool. Eu posso.
0: Olha, não quero cortar o raciocínio, mas vamos deixar em suspense esta parte, porque é muito interessante. Porque vamos ouvir uma musiquinha tua, só para também descansarmos um bocadinho e bebermos aqui um cafezinho ou uma aguinha enquanto ouvimos uma canção das tuas.
1: Parece-me perfeito.
0: E já voltamos à conversa.

0: Mary, ou Mariana Henriques, o nome que está no cartão de cidadão, é a nossa convidada hoje do Digressão Mundial, que está no Qatar. Mary, tu há pouco falavas de segurança e tu por acaso estás aí numa zona do mundo onde, enfim, há para aí uma guerra tramada, né? Portanto, não sei se sentes isso aí ou não no Qatar. Se calhar não.
1: Olha,
0: não há receios daí?
1: Para ser muito honesta, neste momento, agora, está tudo super normal, super calmo. Okay. Não vou mentir que as primeiras 3 semanas, ou seja, o primeiro dia foi assustador, porque estava eu, imagina, eu estava no ginásio, de repente o meu telemóvel começa tipo a gritar, a apitar por todos os lados, porque aqui nós recebemos os alertas de emergência.
0: Uhum.
1: É, tu recebes, quer queiras, quer não queiras, quer tenhas o telefone em silêncio, em modo avião, quer que seja,
0: organizado.
1: É por satélites, portanto tu recebes, toda a gente recebe.
0: Uhum.
1: E é um barulho mesmo, é perturbador, é mesmo
0: claro,
1: perturbador. Começa o telemóvel a gritar, a dizer alerta de emergência, não sei o quê, e ninguém sabia o que é que estava a acontecer, porque foi vindo completamente do nada. E eu, ok, mas o que é que está a acontecer? E o primeiro dia foi assustador, porque nós conseguimos ouvir as interseções, conseguimos ver no céu, e obviamente nós vimos um país que, graças a Deus, nós não temos este tipo de experiências. E eu fiquei tipo, ok, o que é que está a acontecer? O que é suposto eu fazer? Pânico, não é?
0: Acredito.
1: E depois,
0: diz, não diz, diz.
1: Depois, durante todo esse dia, foi durante o dia todo os ataques e à noite. Depois do primeiro dia, primeiro e segundo dia, entretanto eles mudaram a estratégia de defesa e deixámos de ouvir tão frequentemente as defesas, até porque, graças a Deus, o Qatar aqui no Middle East é o país em que foi menos afetado, ou seja, nós não tivemos nenhuma morte. Tivemos alguns feridos, que foi de uma interseção que, entretanto, os de Bryce, os troços, caíram numa zona e fizeram um incêndio. Ou seja, a nível de estragos e de injuries, de
0: ainda
1: pessoas
0: bem, ainda
1: magoadas,
0: bem.
1: Não foi grave. Pois isso, nós acabámos por perceber o que é que estava a acontecer, toda a gente, não é? A guerra, a ameaça, etc. E acabou por ficar tudo um bocadinho mais calmo, foi só perturbador. Por exemplo, durante a noite, a maior parte dos ataques eram de madrugada. E o que era perturbador era os alertas em si, porque tu imagina, estás a dormir 2, 3 da manhã e de repente o telemóvel está a apitar, acordas
0: Pois,
1: num susto.
0: imagino.
1: Mais propriamente isso do que propriamente ver ou sentir os mísseis.
0: Imagina a tua família cá em Portugal, não sei se tens cá ainda os teus pais
1: Sim.
0: ou se há mais familiares, deviam estar todos assustadíssimos, não?
1: Sim, porque
0: Imagino.
1: entretanto eu também fui vendo as notícias que estavam a passar aí em Portugal e fiquei chocada, porque aquilo que estava a passar aí era que aqui estava tipo o fim do mundo em cuecas, estava tudo a
0: E
1: arder,
0: não.
1: que nós, enquanto a vida estava normal, eu estava tipo na praia, ou estava aí jantar fora,
0: Que
1: tipo,
0: maravilha.
1: calma. É grave a situação, claro que
0: Claro,
1: sim, a
0: claro
1: nível
0: que sim.
1: mundial, mas as coisas não são
0: Uhum.
1: exatamente como estava a passar nos
0: Qual é a
1: mídias,
0: distância
1: infelizmente.
0: daí ao Irão?
1: Olha, não sei, não tenho a certeza. Não é
0: Mas
1: muito
0: não é
1: longe,
0: muito
1: até
0: longe,
1: consigo.
0: pois não, pois no mapa não é, mas não é muito longe.
1: Deixa-me dizer. Nós estamos mesmo em frente ao Irão. Eu acho que de avião há de ser para aí
0: Pois não é de ser muito longe.
1: 2 horas, por aí,
0: Pois,
1: não sei.
0: estás relativamente perto.
1: Sim, nós estamos perto.
0: Tu dizes há pouco, antes ouvimos a tua canção, que não sentes nenhuma discriminação, nenhuma diferença por seres mulher, mas como é que se chama? Qataris? As pessoas que vivem aí é diferente. Portanto, há uma diferença, não é? Entre as ocidentais, digamos assim, e
1: Sim, claro
0: elas,
1: que
0: e as
1: há uma
0: árabes.
1: diferença cultural, há uma diferença religiosa. Só a diferença religiosa, independentemente de serem católicos ou não, é uma diferença religiosa, o cristianismo para os muçulmanos, a nível das roupas que usam, dos hábitos que têm, de tudo. Só aí é a grande diferença. Agora, do resto, mesmo as mulheres que sejam locais, elas são super respeitadas,
0: Ok.
1: são tratadas como umas princesas,
0: Olha que
1: são
0: bom.
1: muito valiosas e, por exemplo, há muitas coisas a acontecer no Qatar, tipo, só para mulheres, descontos só por seres mulher, Ladies Day, em que as mulheres não pagam.
0: Uhum.
1: Ou seja, há muita consideração, muito carinho e muito respeito pelas mulheres.
0: E isso para as que vivem, para as que são daí mesmo naturais ou só para as estrangeiras? Não, para todas.
1: Todas, todas.
0: Ok,
1: mulheres.
0: Ok. Mulheres, muito
1: sim,
0: bem, muito
1: mulheres.
0: Bem. Isso é ótimo.
1: Obviamente.
0: Isso é ótimo.
1: Portanto, sim, acho que temos uma ideia muito. Nós somos muito apaparicadas enquanto mulheres aqui no Idealist. Na verdade, seja
0: tu estás no paraíso. Quer dizer,
1: estou no paraíso.
0: Tens bom tempo, não é?
1: Bom tempo o ano todo.
0: Eu vejo-te na praia, fotografias que eu já apanhei e vídeos teus nas tuas páginas.
1: Sim.
0: Redes sociais,
1: estás
0: sempre na praia. É uma chatice
1: é assim,
0: de vida, não?
1: Não vamos mentir, o verão aqui é muito complicado.
0: Mas isso é acima dos 40,
1: julho,
0: não é?
1: Julho,
0: é acima dos 40. 40 e muitos, não é?
1: 50? 46.
0: Puxa,
1: e é que não é só o calor, é uma umidade que nós não temos nada em Portugal assim parecido. É uma umidade que tu não consegues respirar. Tu sais um segundo lá fora e não consegues respirar. É tipo, parece que estás a entrar num banho turco, sabes? Super
0: pois,
1: úmido,
0: sim,
1: super
0: sim.
1: Quente. Esquece, não dá para sair à rua julho e agosto.
0: Mas a água, nem na praia se consegue estar, imagino.
1: Não consegues.
0: Não consegues,
1: a água do mar está a 31 graus, não consegues.
0: Mas tens ar-condicionadozinho ao menos em casa?
1: Sim,
0: em todo lado.
1: Imagino em todo lado.
0: Deve haver
1: até
0: em todo
1: na rua
0: lado.
1: Tens ar-condicionado.
0: Pois, imagino
1: sim,
0: que sim, com esse calorão. A ti depois quando é que tu vais cantar? É à noite? Nesses tais hotéis?
1: Eu canto à noite, sim. Neste momento estou a cantar num restaurante com uma banda de jazz.
0: Uhum.
1: E num restaurante Michelin.
0: Mas tocou o quê? Covers de clássicos do jazz?
1: Sim, sim, sim, sim, clássicos de jazz. Neste momento, olha, bem de propósito, hoje vai ser a primeira noite em que eu vou cantar o meu single live. Com a banda.
0: Olha, boa.
1: Portanto, estou super excited.
0: Tu como é que depois, nessa gestão do tempo, onde é que aparece a Mary, compositora das suas próprias canções?
1: Pronto, então, como eu te disse, eu comecei a fazer as minhas músicas em Portugal, a trabalhar com alguns produtores em Portugal. Músicas essas que chegaram a não sair, e não sei se futuramente irão sair ou não, quem sabe.
0: E já em inglês ou algumas em português?
1: Em português, eu comecei a trabalhar em português, sim.
0: Força, eu apoio-te nisso, bora.
1: vamos ver, quem sabe, se a vida assim o quiser.
0: Bora lá.
1: Essas músicas estão prontas, essas músicas estão ali arquivadinhas.
0: Uhum.
1: Entretanto, eu tenho um primo que nós temos uma diferença de idade de um mês e nós crescemos juntos, somos vizinhos, toda a nossa vida, as nossas mães são irmãs. Andámos na escola juntos, estudámos teatro juntos, ou seja, desde que nascemos até aos nossos 18, 19 anos, fizemos tudo juntos, fomos da mesma turma, tudo. E ele também é músico e também estudou música, ele é baterista.
0: Uhum.
1: Entretanto, nós acabámos o nosso curso de teatro e ele foi para Londres estudar cinema e foi estudar produção de música.
0: Como é que ele se chama?
1: Ele chama-se Gabriel.
0: Uhum. Gabriel quê?
1: Gabriel Carvalho, está neste momento a viver no UK.
0: Uhum.
1: Entretanto, eu vim para o Qatar e já tinha partilhado com ele que estava a fazer as minhas músicas e não sei o quê. Ele disse, olha, prima, eu agora que estou a fazer o meu curso e não sei o quê, gostava de produzir umas coisas para ti, podíamos fazer algumas coisas giras, se gostares lançamos, se não gostares fazemos coisas giras, vamos experimentar, bora, o que é que dizes? Tenho aqui isto, estou a trabalhar. E eu, olha, bora experimentar, porque nada melhor do que trabalhar com alguém que te conhece desde sempre, conhece super bem, conhece a tua voz super bem,
0: claro.
1: Sabe exatamente aquilo que tu gostas, aquilo que encaixa, as tuas preferências musicais. Ninguém melhor para trabalhar, para fazer música.
0: Uhum.
1: E eu, olha, bora.
0: Então
1: temos que ter atenção em que ele está no UK e eu estou no Qatar. Bora,
0: hoje,
1: à
0: sim.
1: distância.
0: Mas hoje em dia tudo se faz à distância. Então,
1: sim, e aconteceu. Entretanto, ele começou a partilhar coisas comigo, que estava a fazer, eu comecei a partilhar referências, coisas que eu gostava de fazer, etc. Começámos a trabalhar em português. Em 2024 eu fui de férias a Portugal e fui ao UK ter com ele e passámos tipo uma semana fechados no estúdio. Só a fazer música e a gravar. E entretanto voltei para o Qatar e disse-lhe, olha, eu sinto que não faz sentido se calhar lançar em português, podemos tentar fazer alguma coisa em inglês, porque neste momento eu conheço tanta gente que não é só portuguesa e eu gostava que toda a gente fosse capaz de perceber as minhas músicas.
0: Tu e no Qatar é o inglês, é a língua com que normalmente falas no dia-a-dia, não é?
1: Sim, é o inglês. E ele, ok, se é isso que sentes, bora tentar. E assim foi, começámos a trabalhar, ele começou a mandar as coisas, começámos a passar muito tempo em videochamada a trabalhar juntos, a escrever, a compor. Entretanto, eu gravava tudo aqui, gravava e gravo tudo aqui num estúdio no Qatar, envio para ele e ele faz o mix and master todas as músicas e depois lançamos tudo, fazemos o mood board e as ideias de visualizers, etc, etc. Uhum. Ou seja, a equipa sou eu e ele.
0: Pronto.
1: E temos trabalhado assim e tem sido... Foi o realizar de um sonho para mim, porque para mim um dos goals da minha vida era... Eu adoro ser intérprete, mas eu queria muito ter as minhas músicas e ter... cantar a minha verdade e cantar a minha alma. E pronto, foi realizar de um sonho com uma pessoa que é muito especial para mim, que eu amo muito como um irmão.
0: Tu há pouco falavas muito nas tuas referências, diz assim duas ou três, rápido.
1: Olha, Beyoncé, obviamente, não é? Eu sou a pequena diva que Beyoncé foi uma das minhas maiores influências musicalmente e artisticamente. Depois, a nível de jazz, Etta James, Aretha Franklin, Ella Fitzgerald, que para mim é um
0: tudo sublime, tudo sublime, tudo sublime.
1: Sim.
0: Tudo maravilhoso.
1: Pois, mais recente, Erika Badu, fomos falar agora recentemente, Ariana Grande, Ray, são tudo, Amy Winehouse.
0: Percebe-se que é isso tudo, percebe-se pela tua música. Aliás, vamos ouvir mais uma, vamos ouvir mais uma música tua.
1: Bora lá.
0: Tu há pouco dizias que a tua equipa é muito grande, que és tu e o teu primo. A minha ainda é maior, a minha ainda é maior, sou eu e eu. E mais eu.
1: E bem,
0: já somos muitos. Olha, eu a seguir vamos falar um bocadinho também, um bocadinho mais também, porque é curioso como é que é a vida aí no Qatar. O que é que se come, o que é que se faz por aí. Vamos falar um bocadinho já a seguir. Ouvimos uma canção das tuas, está bem? Até já.
1: Bora lá, até já.

0: Hoje estamos numa digressão mundial que nos está a levar ao Qatar, ao encontro da Maria Henriques, da Mary, uma cantora que por lá vive. Eu agora, Mary, vamos supor aqui uma coisa. Eu pego num avião, aqui em Lisboa, já para ir para o Qatar, como é que vou? Vou de avião daqui para diretamente. Vou? Não.
1: Estás em Lisboa, não é?
0: Sim.
1: Pronto, tens direito. Se fosse o Porto, não tinhas.
0: Daqui
1: mas
0: tem
1: Lisboa
0: direito.
1: tens direito.
0: Pronto.
1: Oito horinhas.
0: Oito
1: estás cá, ainda
0: horinhas.
1: podes vir para
0: Ui,
1: jantar.
0: é um sofrimento, é um sofrimento. Pronto, então vou ter num avião, vamos imaginar, e vou ter contigo, aí ao Qatar. Mas só tenho
1: Bora.
0: Um dia ou dois para estar contigo. O que é que
1: Ok.
0: tu me levas a fazer? Que sítios é que tu me... O que é que eu faço? O que é assim bem que eu não posso perder? Uma viagem
1: Ai.
0: turística aí para o Qatar.
1: 2 dias é complicado,
0: Pois é,
1: porque
0: pois,
1: o
0: mas...
1: Qatar tem tanta coisa
0: Pois imagina,
1: gira.
0: mas escolhe-me assim duas ou três coisas que... imperdíveis.
1: Imagina,
0: Mesmo
1: eu
0: coisas para
1: acho.
0: fazer, coisas... Não é só os sítios para visitar, coisas para fazer, coisas para conhecer.
1: Eu acho que o mais lindo do Qatar é exatamente o Qatar, não propriamente coisas para fazer. O Qatar em si, eu acho que o primeiro dia eu te ia levar só a conhecer os sítios do Qatar, pela beleza que é. Ia-te levar Old Port, eu vou estar a dizer nomes e tu não vais conhecer,
0: Mas
1: mas eu ia-te
0: pronto,
1: levar
0: mas
1: a conhecer sítios,
0: ok,
1: porque aqui no Qatar é tudo
0: é tudo
1: lindíssimo,
0: lindo.
1: tudo super limpo. Agora, coisas para fazer, depende da altura que vieres, porque o Qatar
0: Se
1: tem
0: for...
1: imensos eventos, tens a Fórmula 1. Tens
0: Sim,
1: imensos
0: isso é muita
1: concertos,
0: coisa.
1: tem sempre coisas a acontecer, quer de futebol, quer. Ou seja, tem sempre muito. A nível de eventos, tem sempre muita coisa a
0: E tem
1: acontecer.
0: sempre a praia.
1: E tem sempre a praia. A nível de praia
0: É
1: e
0: maravilhoso.
1: beach club, pool clubs, tens
0: Olha, e o que é que...
1: muita
0: E
1: oferta
0: o que é
1: e
0: que...
1: é muito. Tens muitas festas a acontecer nos pool clubs, ou DJs com percussão, ou seja, tens muitos eventos a acontecer, portanto,
0: E o que é que
1: irias levar
0: comíamos?
1: um evento. O que é que
0: Que eu
1: comíamos? Olha,
0: sou
1: eu vou-te ser
0: comilão.
1: muito honesta. Eu sou portuguesa, nós somos portugueses, nós gostamos de comer bem,
0: Pois,
1: certo?
0: e tu vês a terra da Francesinha.
1: Eu acho que não há cozinha melhor que a nossa, a verdade seja
0: É verdade.
1: dita.
0: Subscrevo.
1: Eu tive um choque um bocado grande a primeira vez que eu vim
0: É?
1: para o Catar, porque eu estou habituada a comer bem, não é?
0: Pois, e aí comes o quê?
1: Apesar de a comida árabe é muito boa. Eles têm muitos assados, têm muitos humus, muita coisa boa. Portanto, eu acho que se nós fôssemos a um restaurante local, não ias ficar mal servido, ias gostar. E depois o bom do Qatar é o facto de, como tem muitos imigrantes, tu tens muita oferta de tudo, ou
0: Tem
1: seja,
0: cozinhas de outros países.
1: tens cozinhas de todo o
0: E
1: lado, tens
0: Portugal também é?
1: restaurantes de Portugal, infelizmente. A
0: Não.
1: única coisa mais parecida que tenho com Portugal é o Nandos, que não
0: Ah,
1: tem
0: sei, é o
1: nada a ver.
0: frangassado. Isso não tem nada a ver.
1: Ok? Não
0: Não tem
1: tem
0: nada a ver.
1: nada a
0: Nem há
1: ver.
0: pastel de nata, nem nada.
1: Há pastel de nata,
0: Ah, isso tinha que
1: curiosamente.
0: haver, isso
1: Há
0: tinha
1: um
0: que haver.
1: sítio que se chama Santa Nata e o chefe foi buscar a receita portuguesa, eu fui lá já provar. O sabor é igual, ok, mas é 10 vezes mais doce do que a nossa nata.
0: Jesus, o nosso é doce,
1: Esquece.
0: imagino isso. E álcool pode-se beber?
1: Sim, álcool, tu podes beber
0: Pode ser um vinho, uma cervejinha.
1: não podes beber na rua, é proibido o álcool na rua, mas podes beber álcool nos sítios em que tem autorização para álcool, restaurantes, bares, etc. Podes encontrar aqui um bom vinho do Porto.
0: Olha, boa. Então o teu maior choque.
1: Overpriced completamente.
0: Ah, pois imagina, é isso que eu te perguntaria, as coisas são muito caras ou não?
1: Olha, depende. Eu acho que o Qatar te consegue oferecer, depende da vida que tu escolheres. De uma maneira geral, é mais ou menos como Portugal. Certas coisas um bocadinho mais caras, obviamente, mas tu tanto podes conseguir ter uma vida em que consegues não gastar muito e teres uma qualidade de vida, ou se tu quiseres ter uma extra life, tipo VIP, tudo do bom e do melhor,
0: Ah,
1: sim,
0: claro.
1: gastas muito
0: Mas isso
1: dinheiro.
0: é
1: Tu
0: com
1: tens
0: cara.
1: oferta para tudo. Agora, tens que ter olho e saber
0: Exato.
1: escolher.
0: Mas os ordenados também são
1: Portanto,
0: muito superiores aos nossos. Ou não?
1: depende da profissão que
0: Ah, é?
1: tenhas.
0: Ok. E
1: Sim,
0: as casas são
1: depende
0: caras?
1: da casa que escolhas.
0: Pois lá está. Pois, eu
1: Depende da
0: sei.
1: casa que escolhas, mas é assim. É tudo mais ou menos como em Portugal, em algumas zonas um bocadinho mais caro. Mas estamos a falar de que o Qatar é um país muito mais. A vida aqui é muito recente, ou seja, é tudo muito novo, tudo muito. Mesmo as coisas, as casas que sejam mais antigas, são muito mais recentes que as nossas,
0: Pois,
1: ou
0: pois, pois.
1: seja,
0: Sim, sim,
1: acaba por parecer tudo muito mais luxo, tudo muito melhor, porque é tudo mais recente. Eu acho que
0: sim.
1: uma coisa que eu admiro muito aqui do governo do Qatar é o cuidado que eles têm com as ruas, os prédios, é tudo super limpo,
0: Tudo
1: há uma
0: arranjadinho.
1: manutenção
0: Maravilha,
1: incrível.
0: pois.
1: O chão, se tu fores sair à rua de meias brancas,
0: Voltam brancas para casa.
1: não vejo com as meias brancas, mas podem vir um bocadinho
0: Ah,
1: cinzentas, porque
0: pois.
1: eles lavam o
0: Que
1: chão todos os
0: maravilha.
1: dias. É mesmo uma. Tem mesmo muito zelo e muito cuidado e é muito
0: Ok.
1: gratificante ver isso.
0: Isso é maravilhoso. Olha, e Portugal, como é que tu matas saudades de Portugal? É por WhatsApp, essas coisas? Vens cá pelo menos, se
1: Olha.
0: calhar, uma vez por ano ou duas, não sei.
1: Sim, por norma vou uma vez por ano. Por norma escolho sempre a altura do Ramadão, que é a altura que eu não trabalho
0: Ok. Pois, olha,
1: para ir de
0: bem visto.
1: férias
0: Foi
1: e
0: agora há pouco, pois
1: eventualmente.
0: foi agora no início do ano, foi em fevereiro ou março, não é?
1: Infelizmente, este ano foi março, foi
0: Março.
1: fim de fevereiro e março, mas infelizmente não consegui ir a Portugal por
0: Ah,
1: causa
0: ok.
1: da situação da guerra. Foi exatamente quando
0: Ah,
1: começou a
0: a
1: guerra,
0: guerra.
1: era para ir a Portugal, não consegui ir. Mas sim, basicamente é
0: Então,
1: isso, videochamadas, manter contacto com o pessoal daí, vendo as notícias, as coisas que
0: E
1: acontecem.
0: portugueses aí pelo Catar? Não te dás com ninguém? Não há nenhum
1: Olha, por
0: grupinho?
1: incrível que pareça, nós portugueses estamos sempre em todo lado, por incrível
0: Ah,
1: que
0: pois
1: pareça, em
0: estamos. Há
1: Portugal.
0: sempre um português em qualquer lado.
1: Nós vamos, sei lá, vamos à França, vamos,
0: Qualquer
1: sei lá, vamos
0: lado.
1: a qualquer sítio da Europa,
0: Vais à
1: encontras sempre
0: China,
1: um.
0: se for preciso. Vais à
1: Exato, não
0: Austrália,
1: tens uma.
0: seja onde for.
1: Aqui no Qatar, se eu conheci um total de 10 portugueses desde que estou cá, é muito. Não há assim tantos portugueses. Sei que há alguns, obviamente, claro que sim, principalmente Qatar Airways
0: Pois,
1: e
0: trabalham lá.
1: coisas assim, pilotos e assim,
0: Outras hospedeiras.
1: mas não, para já não vejo portugueses todos os dias na rua, não ouço português. Tenho uma amiga portuguesa aqui, também do norte, que trabalha como flight attendant também. Mas tirando isso, portugueses não é uma nacionalidade que eu vejo muito aqui.
0: Tu quando emigraste, foste primeiro para a Grécia, vieste para Portugal, depois de Portugal, foste para o Catar. Qual foi a viagem dessas duas que te causou mais choque? Foi teres ido do Porto para a Grécia ou depois teres ido do Porto para o Catar? Qual foi aquela que causou-te mais impacto assim que lá chegaste?
1: Mais impacto, o Qatar, sem dúvida, por
0: Catar.
1: causa da diferença cultural e tipo, eu tive que me reeducar, eu tive que aprender novas leis, novas formas de viver e perceber e aceitar e adorei essa experiência e adorei saber mais sobre isso. Obviamente que foi o maior choque porque Grécia é Europa, Grécia,
0: Claro, claro.
1: eles vivem como nós e pensam como nós, apesar de
0: E a
1: ser
0: dieta
1: diferente.
0: mediterrânica também, portanto.
1: Exatamente, não foi uma diferença assim, apesar de eu ter sentido que, pelo menos na zona onde eu estava na Ilha de Rhodes, que é a segunda maior ilha da Grécia, eu senti, comparado com Portugal, parecia que tinha regredido 5 anos atrás, sabe? Senti que eles
0: Pois.
1: estavam super atrás de
0: E
1: nós,
0: aí é ao
1: mesmo a nível
0: contrário, aí
1: de.
0: estão à frente.
1: Aqui sim,
0: Estão à frente.
1: aqui meu Deus, aqui eu entrei no metro e eu achei, oh meu Deus, isto é tipo, isto parece o nosso alfa pendular.
0: Imagino que sim. Olha,
1: Sim.
0: a conversa é maravilhosa e ficava 2 horas a falar contigo. Tu és uma conversadora
1: Ah,
0: incrível,
1: obrigada
0: mas o
1: também.
0: tempo está quase a chegar ao fim.
1: Está a
0: E eu
1: contar.
0: preciso de te perguntar, pronto, aquela coisa dos chamados projetos para o futuro. Pronto, tu já tens uma série de canções gravadas, o Spotify tem 4 ou 5 temas teus.
1: Sim.
0: E o que é que já me contaste? Tens umas canções em português que estão na gaveta. Mas tu, o que é que
1: Sim.
0: tens planeado assim para os próximos meses? Continuas a cantar no
1: Então,
0: hotel, não é?
1: sim, isso vai
0: Com muitos turistas.
1: é o meu ganha-pão.
0: É muitos turistas também lá, não?
1: Sim, conheço sempre, vejo todas as noites gente de todo lado, e que é
0: É.
1: ótimo,
0: E
1: adoro.
0: eles apaparicam-te, batem-te muitas palmas e.
1: Sim, olha, tu sabes que eu sinto, aquilo que eu amo
0: Dão-te umas
1: mais aqui no
0: gorjetas
1: Catar.
0: boas.
1: Olha, Steve, as chamadas Steve. Eu sinto comparação com Portugal e eu tenho que dizer isto,
0: Sente-se mais
1: porque eu
0: amada.
1: tenho uma mágoa muito grande em relação a Portugal, porque nunca senti muito amor. E eu aqui sinto que
0: Tomara que
1: as
0: se a gente
1: pessoas,
0: contribui um
1: não
0: bocadinho.
1: só as pessoas que vivem aqui, mas turistas em geral, as pessoas valorizam muito os artistas e vão a sítios para ver música ao vivo
0: Ok.
1: e dão muito amor e é muito gratificante isso. Quanto a projetos, como
0: Pois,
1: perguntaste,
0: diz lá então.
1: as canções
0: Deixamos ver, vai
1: portuguesas vão
0: acabar.
1: continuar na gaveta até vir. Neste momento eu e o meu primo Gabriel estamos a trabalhar em mais 3 sons novos. músicas novas que sairão agora nos próximos meses, e depois, talvez, ou antes do verão ou depois do verão, vamos ver como é que as coisas correm, vamos lançar o nosso primeiro EP e quem sabe no próximo ano um álbum.
0: Maravilha.
1: Mas isto é tudo desejos. Agora, certezas, serão estes dois, três singles que vão sair agora brevemente, e o resto só o tempo dirá.
0: E tu fazes isto tudo como edição de autor, ou tens alguma companhia de arte?
1: Ah, não, nós estamos a fazer isto tudo sozinhos, estamos a lançar através da...
0: Produzem tudo sozinho, fazem tudo sozinho.
1: Sim.
0: E tu tocas, e que instrumento é que tocas?
1: Eu toco piano. Canto e toco piano.
0: Maravilha. Olha, eu, como digo, ficava aqui muito mais tempo a falar contigo, mas não temos tempo. Queria só agradecer-te imenso ter estado aqui comigo. Sabes dizer obrigado em Qatari? Em árabe?
1: Shukran.
0: Shukran?
1: Shukran.
0: Shukran.
1: Yeah.
0: Shukran. Um beijinho, muito obrigado.
1: Muito obrigada, João. Foi um gosto. Obrigada pelo teu tempo.
0: Obrigado.

0: Digressão Mundial de João Pedro Bandeira, também em RTP Play. A seguir, a atualização das notícias. Bom fim de semana.
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2: Duas horas no continente e na Madeira. Uma hora nos Açores. Edição da jornalista Ana Fernandes Silva.
3: Com o preço dos combustíveis a disparar na próxima semana, o líder do PS acusa o governo de estar a lucrar com os aumentos que se refletem na carteira dos portugueses. A partir de segunda-feira, o litro do gasóleo deve ficar mais caro 12 cêntimos. No caso da gasolina, o aumento é de 10 cêntimos. O primeiro-ministro rejeita a ideia, mas José Luís Carneiro defende a descida do IVA não só nos combustíveis, mas também nos produtos alimentares.
4: Apresentamos de novo pela terceira vez na Assembleia da República uma proposta que foi chumbada pelo Chega, pelos liberais e pela AD para reduzir o IVA sobre os combustíveis, reduzir o IVA sobre os bens alimentares, e chama a atenção que o Governo está a ganhar mais 9 cêntimos por cada litro de combustível e está a ganhar mais 6 cêntimos por cada litro, nomeadamente de gasolina, e 9 cêntimos por cada litro de gasóleo.
3: O alerta de José Luís Carneiro. O primeiro-ministro Luís Montenegro já disse que não vai baixar o IVA dos combustíveis e dos produtos alimentares, mas anunciou, no entanto, que vai ser retomado um apoio extraordinário ao gasóleo agrícola. Arrancou esta sexta-feira mais uma festa do Avante que assinala o início do ano político do Partido Comunista. O secretário-geral do PCP não deixou escapar críticas à moção de censura do Chega contra o governo. Paulo Raimundo defende que a censura ao Executivo devia estar relacionada com temas relevantes como a saúde, a habitação ou a subida do custo de vida, e por isso o líder comunista esclarece que o partido não embarca em golpadas do Chega. A reportagem é de Madalena Salema.
5: Paulo Raimundo não tem nenhuma dúvida de que o governo merece ser censurado, mas pelas suas políticas.
6: Que há razões fundas para o governo ser censurado? Ah, não é nenhuma daquelas que o Chega avança.
5: O secretário-geral do PCP lança o desafio para que todos leiam o texto da moção.
6: Aquilo é um objeto dirigido ao ministro que não faz uma única crítica, eu desafio a ler o texto, não faz uma única crítica a nenhuma política do governo. O governo tem razões fundas para ser, de facto, censurado pela sua política e pelas consequências que isso tem na vida das pessoas. Mas nós percebemos porque é que o Chega apresenta uma moção de censura com aquele conteúdo. Porque o Chega não pode, não tem nenhumas condições, porque está comprometido até ao pescoço com a política em curso.
5: Os comunistas não se comprometem para já com o sentido de voto, mas fica claro que não acompanham o Chega.
6: Para alimentar a agenda demagógica e mentirosa aldrabona do Chega, não estou tentado nem hoje, nem na quinta-feira passada, nem amanhã. Isso connosco não há. Nós não alimentamos agendas reacionárias, demagógicas, mentiras, golpadas e tudo o que quiser acrescentar de adjetivos nessa estrutura. Connosco não.
5: Para o PCP, o Chega está comprometido com as políticas do governo e censura apenas Luís Neves.
3: A leitura do PCP, a moção de censura do Chega ao governo, que se vota na próxima terça-feira à tarde. A comunidade nepalesa de Coimbra promove...

0: 9, este sábado à tarde, uma vigília em memória das vítimas das cheias. Dino Max, um dos organizadores, conta à Antena 1 que o cenário no Nepal é ainda muito delicado e, por isso, a necessidade de juntar todos numa vigília de solidariedade.
1: A situação no Nepal é muito dolorosa. Muitas famílias foram afetadas. As pessoas enfrentam a dor da perda de alguém, o medo, a incerteza. Estamos todos muito preocupados. E a nossa comunidade em Coimbra está a fazer o pouco que pode. Vamos juntar-nos para expressar o nosso apoio e solidariedade para com as equipas de resgate. É uma vigília também para homenagear quem morreu, para lembrar aqueles que estão a sofrer, aqueles que continuam desaparecidos ou não têm casa. Vamos acender velas, rezar para que todos sejam salvos e aqueles que morreram, rezar para que descansem em paz. Convidamos todos a participar nesta vigília para partilhar amor e rezar.
0: A iniciativa começa por volta das 15h30 em frente à Igreja de Santa Cruz, na Praça 8 de Maio, no centro da cidade de Coimbra. 58 pessoas ficaram feridas na sequência de uma explosão na Bolívia. O acidente ocorreu numa instalação militar. Segundo o ministro da Defesa do país, a explosão ocorreu numa zona onde estava armazenado material pirotécnico. Existem informações preliminares que apontam para possíveis vítimas mortais, mas não há ainda, no entanto, dados oficiais. A Tetris ameaça processar a Casa Branca por causa do videojogo Construa o Muro. A empresa norte-americana nega ter participado na criação deste videojogo lançado pela Casa Branca para construir um muro na fronteira. A administração liderada por Donald Trump lançou esta sexta-feira um site de jogos arcade, bastante populares na década de 80, onde as severas políticas de imigração são transformadas em entretenimento para os mais novos. Sérgio Infante.
2: Para já, são 5 jogos, rudimentares ao estilo arcade. Vamos começar pelo Build a Wall. O jogador tem a responsabilidade de construir um muro na fronteira com o México, encaixar os tijolos à maneira do antigo Tetris, para impedir não a entrada de migrantes, mas de zombies nos Estados Unidos. Seguindo a inspiração das políticas anti-imigração de Donald Trump, temos também o Rio Run. Ganha quem impedir a passagem de mais pessoas pelo Rio Grande, um trajeto utilizado por uma parte das pessoas que tentam entrar nos Estados Unidos. Mudando de tema, mas mantendo a inspiração na política do presidente norte-americano, surge o Trump Savings Tycoon, onde os jogadores têm de apanhar dinheiro e diamantes para encher as contas bancárias juvenis criadas por Donald Trump. Ao longo das últimas horas, as perguntas repetem-se sobre o conteúdo destes jogos, porquê brincar com o sofrimento dos migrantes e porquê o dinheiro dos contribuintes estar a ser gasto com esta iniciativa.
0: A empresa Tetris vem agora esclarecer que não participou na criação do videojogo Construa o Muro e, por isso, ameaça processar a Casa Branca por causa deste videojogo.
3: Edição da jornalista Ana Fernandes Silva. 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
5: É verão na Terra-média. Depois de um ano de ansiedade, carregado de perigo e de turbulência, este é o momento em que os habitantes da Terra-média podem finalmente desligar, ou pelo menos tentar desligar. Os magos depositam as suas bolas mágicas. Os guerreiros devolvem as espadas aos armários. As feiticeiras fecham os seus códices e todos prometem tentar não utilizar os dispositivos, os artefactos e os encantamentos mágicos que os acompanham todos os dias. Esta semana, com o fim do Mundial, fica a reflexão. Foi o mais disruptivo de sempre? Foi, com o triunfo do YouTube e de um nome que todos agora conhecemos, Live Mode TV. Viajamos também até aos Estados Unidos da América, o mesmo sítio, onde o mundo das apostas chega ao entretenimento televisivo, em especial aos reality shows. Como se gravam meses antes da sua exibição, são muitas as fugas de informação que beneficiam apostadores e que estragam a experiência dos fãs. E claro, vamos deixar muitas, mesmo muitas, recomendações para este verão. Juntem-se a nós, peregrinos, nesta caravana estival que desfrutará o verão da Terra-média.
6: The medium is not something neutral. 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
5: Carlos Peregrinos, Álvaro Costa, El Guru Radiofónico.
7: Eu gostei 10 euros no Polymarket que o verão acaba em novembro. Se acertar, ganhei.
5: Ganhaste. Francisco Brino, professor de média, Kénia Nunes, ministra da Juventude, eu, Gonçalo Madail, da RTP. Pronto, mete-se agosto e isto para
7: agosto,
5: tudo.
7: Não é?
5: Ou não. Eu acho que o mote é precisamente esse. Parece que para
7: não
5: tudo.
7: Para, não para.
5: E há
7: não
5: dois
7: para.
5: Verões aqui na Terra-média, pelo menos, que dizemos silly season, se calhar não é bem silly.
7: Já foi.
5: Ou o resto do ano é todo silly, ou, de facto, já não há silly season. Não é?
7: Já foi.
5: Nada como voltarmos, pelo menos fecharmos um capítulo. Francisco, acabou o Mundial. O vencedor está à la vista de todos. Mas não é essa a reflexão a fazer. Essa reflexão a fazer-se é aquilo que, aliás, foi mote no arranque do Mundial aqui na Terra-média, que é, vem aí um Mundial provavelmente mediaticamente disruptivo, e foi o que aconteceu.
8: Sim, nós falámos disso aqui logo na altura em que estava para começar o Mundial. Antecipámos, embora não foi propriamente uma grande previsão, já era expectável. Agora estamos a ver as consequências disso mesmo e alguns efeitos surpreendentes, não é? Um deles é essa questão da Live Mode TV, que nós também abordámos aqui na altura, e julgo até que ao longo do Mundial aqui em Portugal tivemos a oportunidade de ver muitos comentários sobre isso, porque acho que a coisa caiu que nem uma bomba em alguns, em alguns setores.
7: Perguntou ao caso,
8: sim, eu apanhei um programa da Joana Marques dedicado a isso, e um artigo do Expresso da Joana Beleza, muito curioso, em torno desta ideia do tipo de transmissão, muito crítico e com críticas quase sempre muito certeiras. A questão não é essa, ou seja, acertam quase sempre na muxa em termos da linguagem que é utilizada, em termos da ilusão do papel do jornalista, que parece mais ou menos evidente. Toda a lógica de funcionamento da transmissão na Live Mode TV é diferente, não é?
5: Ou seja, se por um lado, como tu dizias aqui, bem, foram sujeitos a várias críticas, paródias, gozes e afins, também não pareceram muito preocupados com isso.
8: Essa é que é a questão.
5: É um facto.
8: Sim.
5: E passa um pouco esta tarde que são os nossos companheiros que estão à mesa do café connosco a beber umas minis e a ver
7: aspecto,
5: o futebol connosco.
7: YouTube tem os direitos Mundial 2030, já teve agora quase todos os jogos. Podiam ser vistos. E no fundo, na minha opinião, e rapidamente, era uma mistura entre, obviamente, a linguagem digital e a TV linear. Porquê? Porque davam os jogos.
8: Sim,
7: eu acho que foi feito para ser demasiado académico.
8: Eu até me parece que é por isso é que eles não ligaram muito. E ninguém ligou muito. Porque, na realidade, tu não tens uma transferência da transmissão televisiva para o YouTube. O que tu tens é uma espécie de remediação, que é o conteúdo de transmissão televisiva entrou no YouTube e é subordinado à lógica do YouTube.
7: E
8: a lógica do YouTube
9: é
8: a lógica das lives no Instagram, a lógica das lives do Twitch, da lógica das lives do YouTube.
7: É
8: muito mais interativo.
7: Mas ouves jogos.
8: Ouves os jogos, vês os jogos.
7: Muito.
8: É muito mais interativo. Requer que haja uma espécie de especialista de café ali,
9: exato,
8: mais ou menos a garantir um discurso mais próximo e muito afastado daquele discurso tradicional de jornalismo. Isso é evidente. A questão da interatividade é gritante. Ou seja, o tipo a tentar contactar com as pessoas que estão em casa a ver o jogo.
5: Falta
8: no YouTube.
5: Mais, vamos chegar aos 100 mil. Vamos chegar
8: então
5: aos
8: era muito
5: milhão,
8: curiosa. Para chegar a um milhão, estamos com 970 mil e tal.
9: Sim, Sim, a questão do envio dos vídeos, não é? Tu, enquanto espectador em casa, podes contactar participar diretamente diretamente no
7: um pormenor. Tiveram Ricardo Quaresma, enfim, uma star, e o Jorge Andrade. Ou seja, houve ali também uma procura de alguma autenticidade no meio deste...
8: Sim, que é aquilo que este meio é especialmente competente para fazer. Venda,
10: lá está. O Quaresma é uma figura com calibre.
7: E o
10: Jorge Andrade também. Ou seja, também fica, não deixa de ser a lógica do mediatismo, das estrelas, mas de uma conversa um pouco diferente.
7: E um dos investidores, quem é?
10: Sim, claro, o Cristiano Ronaldo. Aliás, foi confrontado ele próprio por um ou dois...
9: Sim, pelos repórteres digitais, na verdade, que era a Luana Dubem e o Tiago Almeida,
10: que lhe perguntaram, que já que és o nosso patrão, para quando um aumento, fizeram ali uma brincadeira, e ele riu-se com isso.
7: A cena da Pisa, o acesso mais interior ao mundo dos atletas, há aqui também uma linguagem diferente.
8: Sim, eu acho que todas as críticas são muito certeiras e ainda está para se perceber realmente o impacto que isto vai ter na cobertura.
9: Exato.
8: Mas ao mesmo tempo parece-me que é... Ou seja, não vale a pena estarmos a tentar aplicar as regras e os critérios de uma coisa que se assemelha à transmissão televisiva na televisão, mas que é fundamentalmente diferente.
9: E que não vai abafar a emissão da televisão, porque os públicos são diferentes e o público que quer continuar a ver os jogos na Sport TV ou na RTP ou nos canais televisivos não vai deixar de os ver e não vai deixar de valorizar essa análise um pouco mais profissionalizada.
10: Vamos ver a médio e longo prazo, não é? No curto prazo eu diria que não houve ainda canibalizações.
9: Obviamente que também tem a ver com uma questão quase de democratização. Não é porque tu tens a garantia de pelo menos um jogo por dia podes ver se não tiveres uma assinatura de uma televisão.
10: A batalha vai estar aí, parece-me, que é na batalha das licenças, não é? Das licenças, porque na realidade pode até haver pessoas que veem o jogo na emissão linear e estão a ouvi-los a eles porque não querem levar, desculpa a expressão, com o clássico comentador e preferem estar a ver ali.
7: Sem som.
10: Claro,
7: uma pessoa como diria o Arthur Jorge, ver com música clássica.
10: Mas como diz o Francisco, a emissão linear também na realidade está dentro do YouTube, embedded, está é submetida à linguagem e à gramática deles no YouTube.
8: Tá, e há uma coisa, essa questão das licenças, eu não sei como é que não deu a geneira já, confesso. Eu estava à espera que desse a geneira no final do primeiro jogo.
10: Porque apesar de tudo, houve muitos países, especialmente na Europa, onde o futebol é muito querido, não é? Que não deixaram de desembolsar, talvez em modo competitivo, sabendo que o mundo está a mudar e com uma espécie de estaca do ainda aqui estamos, foi o caso em Espanha da TVE, da ZDF na Alemanha, da BBC em Inglaterra, estações e serviços públicos que sempre compraram direitos, que não deixaram de os comprar, mas com valores
7: menos,
10: absolutamente exorbitantes.
7: E menos jogos, porque no passado nós tínhamos estes
10: conseguiram,
7: os jogos...
10: Estes conseguiram comprar o todo, mas o todo são valores completamente astronómicos, porque já está em competição com estes do YouTube e outros streamings.
8: E andará cada vez mais. E acho que há aqui um fator também que é o demográfico. Nós aqui falámos disto há uns anos atrás, que é muito difícil apelar à geração Z e até à própria, aos mais jovens da geração millennial, garantir que eles estejam atentos durante 90 minutos a ver um jogo de futebol. E há muita gente que já não o consegue fazer. Estas transmissões, elas são desenhadas para quem faz streams no YouTube que duram 3 horas, 4 horas, 5 horas.
9: E
8: elas têm um desenho diferente.
9: Muito, muito elevada, apesar de tudo.
7: Claro. Vou dar um exemplo. O Maninho do Yamal tornou-se uma popstar.
9: Coitadinho.
7: Apareceu uma imagem dele como se fosse um santo.
10: Claro, isto vamos chegar aqui agora, que é, isto não aconteceu só em Portugal, isto também aconteceu pelo
7: mundo
10: fora.
7: Mundial,
10: Francisco, trazes um exemplo, neste caso, dessa pegada mediática que sobrou para as redes sociais imensa, e trazes um exemplo do Sr. Trevor Noah, não é? Que já foi, enfim, comediante, apresentador do Daily Show em tempos, uma figura conhecida.
7: Estava na final.
8: Parece-me que foi mais ou menos evidente, foi que a pegada mediática se transferiu inteiramente para as redes.
9: Totalmente.
8: E se não se esperava, ou eu pelo menos não esperava, que a escala fosse esta. E a escala foi
7: brutal,
8: surpreendente.
7: Foi brutal.
8: Mesmo alguém que tenha um algoritmo resistente ao futebol, tenho sérias dúvidas que não tenha sido invadido por...
9: Eu nunca tinha visto um vídeo de futebol no meu algoritmo e de repente é isso, é o irmão. São coisas paralelas ao jogo em si, mas
7: o Viking.
9: Sim, ia chegar aí. O Haaland, a irmã do Haaland, o Kain Lamal, as histórias todas destes jogadores de repente ganham uma amplitude que eu nunca tinha visto, não é?
8: O Sloppy A. Que encheu por completo as redes sociais.
9: Uma página muito interessante até do Instagram, que é o Art But Make It Sports, que é basicamente iam buscar frames dos jogos e depois iam buscar também uma obra de arte de pintura que se assemelhasse. Enfim, os conteúdos que se seguiram a partir do Mundial foi uma loucura.
10: Este vídeo que traz aqui do Trevor Noah, Francisco, queres explicar?
8: Sim, ora, é um isto é um exemplo, sobretudo pela piada que a coisa acaba por ter. Isto é o Ronnie Chan, que é um dos apresentadores do Daily Show, foi convidado ao programa do Trevor Noah. Nós não falámos aqui muito disto, mas o Trevor Noah é talvez um dos tipos que ganhou mais notoriedade neste género de cobertura.
10: Sim, estando no espaço americano, mas de origem sul-africana, conhece bem o futebol.
8: E transmitia os jogos com comentário, só eles a comentário, não transmitia o jogo, mas tinha um podcast bastante alargada em vídeo, muito divertido. Aliás, há muitos pequenos bocadinhos que foram separados nas redes e que quase viralizaram. E aqui, o convidado foi Ronnie Chan, e o que ele faz é precisamente este documentário que nós vimos também aqui em Portugal, da malta dos audiovisuais, a gozar com aquilo que é a transmissão para as redes. E diz ele a determinada altura: epá, isto já acabou o tempo em que o tipo tinha que editar, montar e preparar conteúdos. Agora liga-se a câmara, estamos 5 horas a falar, não tem nada
10: não
8: para dizer,
10: montagem.
8: Não interessa, continuamos com as câmaras
10: não
8: ligadas.
10: Acordes. Aliás,
8: e ele foi um dos convidados.
10: Habituou-nos já isso, o próprio o Presidente dos Estados Unidos da América faz isso, não é?
8: Sim,
10: não...
8: E ele aqui tem o Trevor Noah, que também trabalhou em programas com modelo tradicional, e ouvimos as gargalhadas do Trevor Noah.
10: Então vamos ouvir um pouco desse trecho.
11: I thought this was a proper show. I didn't realize we're just letting the cameras roll and say whatever we want for 5 hours. I guess this is what the death of Western civilization looks like. We used to have production value, we used to have standards, we used to edit. Remember editing?
7: E de outra forma de ter isto, 2 minutos a filmar um jogo da televisão e a comentar.
10: Exatamente. E no fundo é isto que ele aqui diz também, onde é que está o tal valor.
7: Sim,
10: de produção.
7: O edit
10: que aqui quer dizer o corte, a montagem.
8: E o corte aqui também significava aquilo que não ficou bem, que foi dito ao lado, depois era tirado.
10: Que era
8: aqui
10: limado.
8: É uma emissão aberta, aconteça o que acontecer.
10: E ele gosta dizendo isto é o degredo da civilização ocidental. Não é? É o fim da civilização ocidental. Muito bem. Vamos saltar para outro tipo de fenómeno mediático, neste caso Quénia, com algo, enfim, curioso, mas também preocupante, e que fica mais uma vez a Europa aqui a preparar-se para o que aí pode vir também, que é o mundo das apostas que já conhecemos e que vemos já na televisão linear em muitos sítios, para não falar do mundo digital, não tinha ainda abarcado, e já vou usar esta expressão, feito o abraço do urso, a determinado tipo de conteúdos, como, por exemplo, os reality shows e outros programas de entretenimento. Nos Estados Unidos isso está a acontecer.
9: Sim.
10: E tem um preço a pagar-se também.
9: Sim, é verdade. Aliás, nós já falámos aqui desta questão do novo mundo das apostas, não é? Uhum. O papel da Polymarket, por exemplo, nesta em que de repente qualquer evento, qualquer acontecimento pode ser alvo de apostas.
10: É apostável.
9: Não é? Exato, é apostável. O fim da guerra no Irão, o fim da ocupação.
10: Não esquecer que os britânicos apostam no tempo.
7: Sim,
10: se chove à tarde e a que horas, não é?
9: Exato. Entretanto, eu acho que também se democratiza um bocadinho a linguagem com que se fala das apostas, não é? Tornou-se uma questão de toda a gente. Aliás, no Rio de Janeiro, é muito interessante, a publicidade às casas de apostas foi proibida, ou seja, já não pode haver publicidade nas ruas. Portanto, mas isso mais do lado esportivo, como é óbvio, que nós também vimos aqui muito...
10: E há alguma tentativa de regulação? Nós, nas televisões lineares e nos serviços de média, somos regulados e há linhas vermelhas, na Europa, seguramente mais do que nos outros sítios, mas no fundo também tratamos aqui de uma espécie de, não é bem um advento, mas é mas quase uma condição humana, sabendo nós que é milenar o jogo, por exemplo, para os chineses, que os americanos olham para o capitalismo e para o mercado, para as oportunidades de mercado, as apostas estão em todo lado, os britânicos que apostam no discurso do primeiro-ministro e na palavra X ou Y, mais a história do homem do teleponto do Donald Trump.
8: Essa aqui até é um indício, não é?
10: Ou seja, quero com isto dizer que é milenar esta nossa propensão para o jogo e para a aposta.
9: Sim.
10: Mas o universo digital parece que espraia toda e qualquer ferramenta para chegar ao mais ínfimo confim do planeta.
9: Sim, e agora isso alastrou-se um bocadinho mais com esta questão do mundo do entretenimento, dos reality shows, ou seja, à partida, nós pensamos num Big Brother, num Secret Story, o voto do público está sempre implicado, não é? Agora acrescenta-se esta camada
10: as apostas.
9: Em que estão disponíveis em sites como o Caixa ou o Polymarket apostas sobre o que é que vai acontecer no próximo episódio,
7: quem vai sair,
9: quem é que...
10: Mas repara, por exemplo, em relação às saídas dos reality shows, pelo que nós sabemos, apesar de tudo, elas ainda acontecem em direto, não é?
9: Sim.
10: E portanto é propenso, obviamente, ao jogo e a esse lado draconiano de querer jogar e dessa ansiedade do jogo. Mas por outro lado, como tu dizes, coloca-se aqui um problema novo. Uma boa parte destes shows e destes programas são gravados com muita antecedência. Ora, aqui isto ganha outro contorno.
9: Sim, porque
10: de repente são gravados com muita
7: assistência. Inside information.
10: Como vocês sabem, que trabalham na rádio, na televisão e em todo lado, nós temos permanentemente uma série de informações de coisas que estamos a fazer e a gravar que está embargada no tempo.
9: Sem dúvida. E essa é que é a principal questão, talvez mesmo, porque, enfim, a experiência de veres um reality show, à partida vais acompanhando semana a semana. O Survivor é um excelente exemplo disso, o Survivor do Mike White, em que todas as semanas há novos acontecimentos, há provas diferentes para a manutenção destas pessoas no jogo. E de facto pode-se tornar um negócio o leak, não é?
10: Haver alguém que participou, que tem acesso a essa informação, que pode fazê-la pingar cá. Exato. Para fora e alguém joga com isso nas apostas.
7: Gonçalo, o preço do petróleo, já houve situações em que aparentemente se apostou que
10: falou-se nisso em relação à administração americana.
7: O Trump, no dia anterior, terá dito que a guerra acabou.
9: Acho que o mais interessante aqui é mesmo o facto de que, há um certo momento em que tudo se tornou apostável, aquilo que tu dizias há bocado. Ou seja, desde, se calhar, o vestido que a personagem, que a pessoa que está no Survivor vai usar na gala final.
10: O pormenor do ser tudo apostável é que era sempre tudo apostável em coisas que têm um timing pré-definido.
9: Exato.
10: E em tempo real, que acontece. E toda a aposta se condizia
8: e que não
10: no que vai acontecer.
8: Não dependiam, o seu desfecho não dependia da ação de uma pessoa em particular.
10: Exatamente. Porque agora, aqui se aqui as coisas estão gravadas, as pessoas podem ter acesso à informação que já está
9: disponível.
10: Já aconteceu e está guardada num determinado sítio há meses, não é? Que basta um pequeno detalhe que sobre cá para fora, já dá para apostar, não é?
9: Exato. E aí também é isso, a questão de estragar de alguma forma a experiência aos grandes fãs destes realities,
10: não é?
9: O spoiler torna-se muito mais evidente. E enfim, eu acho que é isso. Isto ainda creio que demorará algum tempo a chegar por cá. Ainda não estou a ver ninguém a apostar no Casados à Primeira.
8: Isso não
7: vai durar muito tempo.
8: Mas, por exemplo, acho que a Polymarket está a ser alvo de algumas ações da União Europeia no sentido de restringir o efeito que possa ter. Eu apanhei, nem de propósito, antes de sugerir o tema, apanhei um podcast que tinha estado a falar que dizia claramente que esta questão é provavelmente aquilo que requer uma regulação mais urgente. Porque neste momento a quantidade de atropelos, ele citava o caso de um senador americano, que para além de ter apostado nele próprio, que aí parece-me razoável e normal porque ele está a concorrer, tinha também apostado previamente se iria ou não iria concorrer. E aí, repara, é uma ação que depende diretamente dele.
10: Ele aposta
8: ele está envolvido
10: e
8: que ele já decidiu provavelmente antes de apostar. O tipo do prompter, do teleponto do Trump, é dramático porque neste momento há a suspeita de que ele chegou a alterar apostas em função de alterações no momento feitas pelo Trump ao texto. Imagina todo um planeta regulado por apostas deste género. E aqui é o efeito mais visível no entretenimento, mas é de esperar, e já temos sinais disso, que se está a alargar.
7: E não esqueçamos o desporto, porque hoje em dia já aconteceram situações.
9: Sim, nem falei do desporto, porque já se tornou um bocado normalizado, não é?
10: Já é evidente, com a manipulação dos resultados, dos jogadores.
7: Em especial divisões inferiores, que são assim.
10: Mas este é um caso demasiado. É demasiado evidente, não é? Sabendo nós que há programas gravados com meses de antecedência, que é tão fácil. Reparem, numa produção de um programa destes, de um reality show, mesmo em Portugal, são capazes de estar envolvidas 100 pessoas no staff.
8: Mais,
10: não é?
8: Sim.
10: Há 100 pessoas que têm informação preciosa e que provavelmente assinam termos de confidencialidade, que assinam, que sabemos que sim e tal. Mas quer dizer, a informação desta passível de cá fora gerar grande dinheiro e grande riqueza é de facto abrir isto a um fosso grande. Não é à toa que traz este artigo da Vox Kenya, que chama-se mesmo assim, a Cashi e a Polymarket, que são, lá está, empresas que gerem e plataformas de apostas, estão a destruir os reality shows.
9: É isso. Vamos ver.
10: Isto é uma afirmação, o título, não é? Mas sim, muito bem. Veremos e fiquemos atentos. Ninguém aposte, por favor, porque não se sabe no que é que isto vai parar.
9: Sem spoilers.
10: Mas a regulação é o único caminho, parece-nos.
7: O recorde foi ver a mesma pessoa de origem asiática em Macau, 4 dias seguidos, no mesmo sítio.
10: Foi essa a tua aposta?
7: Foi. Não, e eu vi isso.
10: Ah, tu viste isso.
7: Em Macau, e o jogo já estava a ganhar um peso enorme. E de facto, a cultura chinesa
10: é muito
7: forte com o jogo, mesmo.
10: Muito forte. Muito bem. Bom, vamos já, e mais rápido desta vez, mais cedo, para as recomendações, porque queremos deixar aos nossos ouvintes, espectadores, utilizadores e tudo o que se possa chamar, que queiram assumir, como é óbvio, muitas ideias de sugestões para ler, ouvir. Vamos trazer aqui séries, filmes, artigos, sites, livros e até, enfim, podcasts também, jogos de tabuleiro, que o Francisco quis trazer, e banhos de som. depois o Álvaro Costa nos vai explicar. Comecemos pelas séries. Primeiro e antes de tudo, The Witness, minissérie da Netflix.
7: Olha, britânica, crua, dura, um misto de docudrama, é um caso que aconteceu. Né?
10: É um caso baseado em factos verídicos.
7: Reais, eu lembro-me deles. E é de facto aquele tipo de séries que permite ver calma e tranquilamente também não, mas permite ver numa só noite. Mas tem aquele rico. Lembras-te quando diziam qualidade BBC? Lembras-te dessa expressão?
10: Perfeitamente, claro.
7: Há aqui realmente uma forma muito britânica, crua, fria, direta, e aquilo vai passando em várias eras, porque tem a ver com.
10: Com uma criança que assiste, que é supostamente é testemunha de um crime.
7: E depois se entramos na onda da loucura, enfim, é muito, muito interessante até para pensar no comportamento e na mente, eu diria, humana, muito violenta da humanidade.
10: Muito bem. The Witness, aqui fica, está na Netflix, é uma minissérie de 3 episódios, estreou a 4 de junho, o que significa que está inteiramente disponível, é só mergulharem no binge. Aqui fica um pouco do trailer.
12: I went for a walk with my mother when I was a child, and she never made it home.
13: The brutal murder of a young mother shatters the tranquility of one of London's most affluent suburbs.
14: How's Alex going, Andre?
15: Has Alex spoken yet?
16: If Alex is the only witness, he's in danger.
17: He'll be safe here.
16: And am I supposed to just trust
10: him? Aqui fica.
7: Aqui fica, e há várias,
10: promissora, não é?
7: Várias camadas. Só posso dizer uma coisa, isto acaba na Catalunha, pronto, mais nada.
10: Ah, ok, isso não me parece ser um grande spoiling para algo britânico.
7: Não é, mas acaba na Catalunha, pronto, só
10: muito
7: isso.
10: Bem, outra sugestão vem da Quénia, suponho, numa série que me parece que vai correr bem este verão.
9: Eu acho que
10: Apple
9: sim, vai chacoalhar os alicerces, porque a Apple TV de facto tem trazido grandes séries de grande qualidade.
7: Concordo,
9: nos últimos anos, e a Lucky parece mais uma dessas, é com a Anya Taylor-Joy, que também já bastante conhecida do Public Eye. É basicamente uma série de assalto, uma série de fuga. Ela é uma criminosa que anda à fuga do FBI. Os dois primeiros episódios ficaram disponíveis no dia 15 de julho e agora durante este mês e durante o verão vão saindo mais. É uma série com um ritmo...
10: Uma tática estranha, desculpa, porque não vai ser bem semana a semana, não é? Saíram dois, agora esperam um pouco.
9: Saíram dois, o segundo sai no dia 22 de julho, portanto eles vão sendo libertados.
10: Okay.
9: Normalmente, isso é uma coisa que já se faz, não é? Os dois primeiros episódios,
10: sim,
9: na Pluripos também
10: primeiro,
9: foi a mesma
10: sim.
9: coisa, creio eu. Mas enfim, tem um ritmo também bastante específico. É um thriller, não é? Uma coisa de suspense. E tem uma coisa que me agrada muito, que é a música de Fiona Apple.
10: Está semi-desaparecida.
9: Há algum tempo desaparecida. Teve um álbum incrível em 2021, mas que entretanto não mostra assim tanto a sua voz. E está aqui de regresso com
10: no genérico da
9: série. É verdade,
10: o
9: genérico.
10: O tema de Fiona Apple. Aqui fica então Lucky, série promissora, com duas grandes atrizes, já agora, a Anya Taylor-Joy e com a com mais alguém que já nos vamos lembrar para não fazer aqui a geneira, mas que é muito conhecida.
18: Lucky, listen to me. World's a complicated place. I taught you how to survive in the life that you were born into.
19: I know, Dad. Just thinking I'd like to get out of here alive.
10: Aqui está com um ritmo muito próprio e um trailer com um áudio muito bem misturado. Não parece
7: Snails.
10: Seja este parece
7: Nine
10: mais Nine Inch Nails e Trent Reznor do que Fiona Apple, porque aqui é...
9: Aqui sim, aqui o é, trailer é muito mais...
10: Não é banda sonora, digamos assim, é sonoplastia, chamemos-lhe assim. Era a Annette Bening que
9: Annette
10: estava aqui
9: Bening,
10: a faltar, que contracena com a Anna Taylor-Joy
7: que
10: faz aqui um papelão. Kenya, creio que és tu not suitable to work, for work, não disponível para trabalhar, é algo que se calhar condiz tanto com o verão.
7: Exatamente.
9: É também um jogo de palavras, não é? Porque not suitable for work normalmente são coisas que não podes mostrar. Mas este aqui é uma série da Hulu que se estreou também no início de junho. A vibe se calhar não é tanto o verão como de reentrée, porque são jovens que saíram agora da faculdade, da universidade, e estão a começar a sua carreira, com todos os percalços que isso acarreta. É um elenco jovem, não muito conhecido, mas também a mostrar grande talento. E é basicamente esta a beleza e o caos de navegar um primeiro trabalho em que estão todos muito entusiasmados para fazer coisas novas e depois percebem que as coisas não são bem assim, mas é uma...
7: Ao lado Dark.
9: Sim, mas é uma série com muita piada, meio sitcom nesse sentido.
10: Sim, não é propriamente, por exemplo, como o Industry, que tem, um ambiente mais
7: mas dark, é como
10: do mundo das finanças.
9: Mas também não é como Friends.
10: Não, mas é de facto um bocadinho as ilusões da vida adulta, da primeira fase da vida adulta, não é? Muito americana, parece-me
9: muito,
10: a mim.
9: Muito American.
10: Com tudo o que isso tem de colorido, mas ótimo para o verão. Apesar de ser de vintões, digamos assim, estou em crer que vai bater muito cá também nos teenagers, parece-me.
9: Parece-me também.
10: Aqui fica a sugestão da Kenya, Not Suitable for Work. Estando na Hulu, está na Disney Plus.
9: Disney Plus.
10: Disponível. Aqui está o trailer.
15: It's my first real day of work and I have decided it's my alpha day.
17: You're what?
15: Did you get nothing from Wolf of Wall Street?
20: New person. Get in here.
15: I need to make a big impression.
20: Do any of you consumer and retail experts know what Yarn Barn is?
15: Are you into crafting?
20: Do I look like I'm into crafting?
15: No.
20: Correct.
10: Aqui fica uma boa dica de verão.
7: E aqui é um lingo, não é? Uma linguagem muito própria, não é? Desta geração.
10: Sim, muito própria desta geração.
7: Lingo.
10: Vamos para os filmes.
9: Sim.
10: E neste caso trazes aqui algo que me parece também muito promissor.
9: Muito promissor e se calhar joga um bocadinho com a questão alienígena de que o Álvaro falava ali há bocado.
10: Os primos do Álvaro Costa.
9: O Fim de Oak Street é um filme do David Robert Mitchell que se estreia em Portugal no dia 13 de agosto, portanto no pico do verão. E parece-me também um filme, não sei se chega a ser blockbuster, mas é um filme
10: predicados
9: bastante
10: para isso.
9: Exato. Eu também creio que sim. Tem um elenco bastante bom, tem Anne Hathaway, tem o Ewan McGregor, enfim, nomes conhecidíssimos, household names, não é? Do realizador de filmes como It Follows, também já um filme bastante fixo na cinematografia de terror. E o Fim de Oak Street parece-me estar ali entre a ficção científica, também um bocadinho de terror. Há um evento cósmico que acontece e que desperta alguma coisa nesta família. E assim, sem grandes... Também não vi o filme, não é? Não posso dar grande spoiler.
10: Acontece num lugar,
9: em Oak Street,
10: neste caso, que parece ficar isolado.
9: Isolada. Enfim, há uma luz que se lhe chega de repente e eles estão a tentar descobrir basicamente o que é que vem dessa luz.
8: E a Anne Hathaway está a ter um grande verão, não é?
9: Está, Odisseia,
8: e agora este.
9: Sim. Este aqui, sim.
10: Sem dúvida. E assim, acima de tudo, também relembrar que estas grandes estrelas ainda podem fazer terror, não é? E fazem filmes de terror propriamente. Muito bem, aqui vai um pouco deste trailer para 13 de agosto, estará nas salas, segundo a Kenya. O Fim de Oak Street.
21: The wind was blowing all crazy. Starbuck was freaked out and barking.
22: Could have been lights from a helicopter.
23: Or a UFO. Aliens.
22: Shut up, Dad.
10: Pois começam por brincar com a coisa, como aqui parece que o Ewan McGregor
7: brincar com a coisa. Não é? Que é sempre...
10: Mas aí vem o Fim de Oak Street. Vamos para uma sugestão do Álvaro artigo que lhe pareceu muito curioso.
7: É.
10: E eu também.
7: Temos aqui o Guardiola dos teclados, um gênio, que transforma os teclados em obras de arte. Eu já lhe pedi um em azul e branco.
10: Você quer dizer em cerâmica, em azulejo,
7: não, mas há uma série
10: azul e branco.
7: Ele constrói, muda as cores, não sei se repararam. Enfim, é algo assim.
9: É uma prática também bastante... Há Instagrams específicos dedicados a esta área de arte.
10: É assim uma espécie de tuning para teclados de computador.
9: Exato.
10: Mas neste caso com um bom gosto meio vintage, que me parece, deste senhor, que é o Tim Hayward, um engenheiro, não é?
7: Muito brilhante. Ainda possível falar em Jaguar, não é?
10: Ele próprio diz, eu construí um Jaguar E-Type dos teclados, não é? Pronto, um Jaguar elétrico. E portanto fica a sugestão porque tem imagens belíssimas, vale a pena procurar pelas peças dele, que em grande esforço foi colhendo todo mundo. Portanto, é um homem que compra peças de teclado por todo lado, andou nos bazares da internet à procura das peças mais fantásticas. Tem pedidos para lhes fazerem teclados em mogno, em madeira, de várias cores, teclados em modo de máquina de escrever, por exemplo, e tem peças belíssimas.
7: Bespoke, design de autor. Bespoke.
10: Nem mais, design de autor, sem dúvida nenhuma. Fica a dica deste artigo, que está vem no Financial Times, mas que através deste artigo podem linkar e descobrir as peças, a galeria de peças fantásticas deste senhor, Tim Hayward. Vamos para os livros. O Império da IA.
9: Sim, foi
10: o Império da Inteligência Artificial.
9: O Império da Inteligência Artificial, e o subtítulo é bastante interessante também. São Os Sonhos e os Pesadelos da OpenAI de Sam Altman. Eu ainda não li este livro, descarreguei agora para o meu leitor eletrónico.
10: Para não dizer a marca.
9: Para não dizer a marca. Mas eu acho que pode ser interessante.
10: Que é um Kobo ou um Kindle, não é?
9: Será um desses dois, não direi qual. Mas a Karen Howe é uma jornalista especializada nestas questões da tecnologia e ela vai mesmo a fundo pela história da OpenAI, pela história do Sam Altman e tenta desenrolar aqui o novelo daquilo que tem sido a OpenAI nos últimos anos com a evolução do ChatGPT, enfim, de todas as ferramentas que a OpenAI lançou. E em setembro dir-vos-ei se vale a pena ou não.
10: Muito bem, muito bem. Fica a dica deste livro e vamos passar, Francisco, para tu trazes um conjunto de sugestões.
8: Sim, eu tentei.
10: Que tem um conceito.
8: Eu tentei responder ao que me parece ser uma espécie de fadiga dos mídia em geral. E o facto de nós todos andarmos sempre com os tais dispositivos na mão. Então aqui a ideia foi sobretudo trazer sugestões de verão que implicam ou sugerem mais ou menos esta vontade. Esta
10: sugestões lúdicas.
8: Sim, ou seja, é uma temática ludita.
7: Fantástico.
8: Ou seja, o objetivo é ir desligando, ou pelo menos não estamos tão dependentes dos artefactos e dos dispositivos. Neste sentido, pareceu-me uma boa ideia, como nós falamos aqui muitas vezes das gerações, se calhar convidar a malta a ler os livros, que são aqueles livros representativos de cada geração. E o verão também é uma boa altura para nós lermos aqueles livros que vamos enfiar num saco e dizer, um dia leio isto, outro dia leio, não é?
10: Há mais tempo, obviamente.
8: E então, de certa maneira, pareceu-me uma boa ideia. E então destaquei um mais ou menos aí por cada geração. Pela
10: geração
8: estrada
10: boomer.
8: Fora para boomers, não é? Jack Kerouac.
10: Explica lá que a geração boomer vai aqui de quando a quando para a
8: geração boomer são aqueles que eram jovens nos anos 60 e 70.
7: Eu sou boomer.
8: Embora na prática o escritor, por exemplo, Jack Kerouac, será mais beatnik do que boomer, ou seja, é o tipo mais dos anos 50, mas o livro é publicado no início daquela geração e ele tem um grande impacto. E se calhar para quem sinta a fadiga dos mídia, é capaz de ser um livro bom para ver.
10: On the Road, suponho, título original.
8: On the Road original.
10: Jack Kerouac.
8: Da geração X, e aqui é uma escolha altamente polémica, nada consensual, eu meti a piada infinita do David Foster Wallace.
7: O Infinite Jest, aliás.
8: Não só porque ele foi publicado recentemente uma edição em Portugal, final do ano, início deste ano, como é um dos livros marcantes da geração X, muitíssimo interessante. Há mais, aqui o Álvaro provavelmente iria dizer o Bret Easton Ellis ou qualquer coisa. Mas eu meto este
10: o próprio geração X do Douglas Copeland, provavelmente.
8: Sim, a geração X do Copeland. Mas este tende a ser considerado uma espécie de Ulisses da geração X. Já o ouvi ser definido dessa maneira.
7: Não é por acaso que ele adorava tênis.
8: É uma figura também, hoje em dia muito polémica, mas se calhar dá uma visão mais poética e caótica da geração X do que se calhar o Bret Easton Ellis e o...
9: Bastante mais dark.
8: Em relação ao millennial, aqui tive algumas dificuldades.
10: E aqui já entramos no século XXI.
8: Os millennials, ou seja, sobretudo a malta que era jovem em 2000 e qualquer coisa, não é? E aqui encontramos alguma dificuldade porque há toda uma polémica literária em torno do que é um romance de millennial. Sim. Eu me digo que isto não é propriamente o melhor romance da geração, mas o romance que define uma geração. E os millennial é muito difícil, tanto na música como em qualquer outra área, encontrar. Ora, este é para mim, a minha recomendação, sei que é bem polémica.
9: Não, por acaso.
8: Que é o meu ano de repouso e relaxamento. Já vi malta da geração Z reivindicar este livro para eles, sim, porque ele foi publicado mais recentemente.
9: E até foi um livro que acabou por beneficiar muito das redes sociais. E foi um livro, aqueles livros de
10: floresceu já na geração Z, não é?
8: E ele espalha bem esta relação mas peso da vida contemporânea,
9: sendo
8: não é?
9: O custo. O livro passa-se em 2001.
8: Mas acaba de alguma maneira projetar, claro, a malência.
10: Se virmos ao longo destes
8: títulos
10: que aqui estão, há escritores, como é o caso, por exemplo, do Jack Kerouac, que era pré-geração boomer, baby boomer, e o livro serviu para a geração baby boomer, não é? Portanto, acontece sempre aqui um ligeiro desfazamento entre o próprio escritor, não quer dizer que o escritor seja ele um representante da geração.
8: O próprio David Foster Wallace, este livro julgo que é de 96, mas o David Foster Wallace é um pouco mais velho do que a maior parte da geração X. Eu julgo que ele até está no limiar entre o fim dos boomers e o início da geração X.
10: Tal como este é o defini- pequena geração millennial, enfim, entre aspas, mas floresce aliás, já no momento da geração Z, não é?
8: Não, ele ainda teve muita aceitação junto dos millennial. Aqui a questão é que a geração Z ainda não produziu nenhum romancista, não. E então, de certa maneira, julgo que é uma questão provisória.
7: É uma questão de tempo.
8: É esta obra que tem estado a assumir. Ora, para quem queira ler o melhor romance ou romance que define uma geração, mas não consiga mesmo ler, e tenha que deitar
10: o que é lamentável,
8: a mão ao ecrã, eu sugiro aqui três. Sugiro o Catch 22 do José Feller.
10: Romances que também são...
8: Que existem série de televisão com o Jorge Clooney. A série é para aí de 2020, se não me engano, 2019, por aí.
10: Sim, sim.
8: E é muito interessante. Este é foi um livro marcante para essa geração boomer também. Sugiro o Severance.
10: Mas deixa-me pôr aqui um pouco deste trailer. Vale a pena já agora deste, porque é de facto uma peça que eu acho que merece ser revisitada.
8: E ele é muito engraçado, a premissa disto, a ideia de que a única forma de safares do serviço de combate é dizeres que estás maluco, mas se tu estiveres maluco, não te safas. Ou seja, não é aceita a justificação por qualquer pessoa sã se quer libertar do serviço de combate. Logo, se pedes para te libertarem porque estás maluco, é porque estás são. E então é um paradoxo. Daí o Catch 22, que em português acho que é artigo 22.
10: É artigo 22, sim. Vamos passar aqui um pouco desse trailer. Tinha como produtor executivo, como tu dizias, creio...
8: E como ator também, o Jorge Clooney no elenco.
10: Exatamente. Aqui fica um pouco do trailer deste filme, desta série de 2019, que vale a pena revisitar. Catch 22.
0: Doc, you can ground me if I'm crazy, right?
1: Oh, sure, I have to ground anyone who's crazy.
0: Then ground me, I'm crazy.
1: You're not crazy.
0: Why not?
1: Catch 22. As soon as you ask to get out of combat duty, you're no longer crazy, and so you have to fly more missions.
0: That's some catch, that Catch 22.
1: It's the best there is.
10: Aqui fica uma dica no ar. Francisco, mais sugestões destas?
8: Mais dois que têm a ver com os millennials, até porque escolhi aqui um livro que é polémico, ou seja, não é consensual que seja o maior romance ou romance de uma geração. Como eu disse, há mais dificuldade nos millennials. E então há o Severance, Ling Ma, que é uma série de televisão que nós já falámos muitas vezes aqui.
10: Julgo
8: que está na terceira temporada, não é? Eu tive agora a terceira temporada.
10: Até implicou explicações no final dos episódios.
8: Sim, e se calhar é uma boa oportunidade. E depois aquele que é consensualmente, se calhar, mais vezes... surge mais vezes como o romance millennial, que é o Normal People da Sally Rooney.
9: Eu também acho que também já foi mais reivindicado pela geração Z. Eu tenho ideia que a Sally Rooney, apesar das temáticas e da escrita ser muito millennial nesse sentido...
8: E toda ela é muito millennial.
9: As questões identitárias, enfim. Ela é uma grande defensora do Estado da Palestina. É uma pessoa mesmo de causas e que mostra-as, não é? Mas é interessante, porque quando saiu a série, eu sinto que houve mesmo uma adesão muito grande da geração Z. Eu lembro-me quando saiu o terceiro livro dela. Ele saiu aqui na Feira do Livro, em Lisboa, e eu lembro-me de chegar lá e já não haver livros, portanto, e a grande parte das pessoas que estavam na fila é a geração Z. Ela tem um following muito grande, não é? Portanto, acho que apesar de tudo, a Sally Rooney já, enfim, é uma escritora millennial cuja a geração Z também já adotou.
8: E tem também uma série de televisão, o que facilita a quem não queira mesmo ler, não possa mesmo ler.
10: Uma série de 2020.
9: Muito bem adaptada, diga-se de passagem.
8: Sim, sim.
10: Muito bem. Ficam estas dicas do Francisco por geração. Vamos para outra recomendação, para um site, neste caso, WIBA, WIBA.
7: Isto é uma coisa que eu descobri há tempos. Não sei se já se falou disto, porque os prémios foram entregues em maio. E digamos que é uma nova versão dos Oscars para influencers, para autores digitais, para criativos, WIBA. E realmente achei piada, porque no fundo estamos a validar essa profissão de influencer.
10: Influencers e bloggers, digital, não é?
7: Exatamente. Não sei se falou muito disto. Não me lembro.
10: À partida tem um erro, porque não foste nomeado. Portanto, à partida merecem outra credibilidade.
7: Não, mas
10: vê-se para o ano acertam.
7: Quem vai ser?
10: Fica a dica deste site, que ocorreu em maio, de facto, a 22 de maio em Cannes.
7: Achei uma cena silly season.
10: World Influencers and Bloggers Awards. Portanto, os prémios mundiais dos influencers e dos bloggers. Francisco, jogos de tabuleiro com alguma rapidez,
8: muito
10: mas
8: rápido,
10: merece atenção
8: muito
10: por
8: rápido,
10: ser
8: porque
10: físico.
8: Primeiro é porque é uma ótima maneira de fugir ao digital.
10: Claro.
8: Segundo, porque está muito na moda. Ou seja, eu fiz uma pesquisa em torno disto e descobri que a tal geração Z que nós falávamos, os próprios millennials, há o conceito de date boarding game, há o conceito de jovens a reunirem-se para jogos de tabuleiro. Ou seja,
10: há espaços na cidade de Lisboa, no Porto e outras cidades.
8: E em termos internacionais está quase todos os jornais.
10: Todas as semanas se reúnem a jogar jogos de tabuleiro.
8: Quase todos os jornais do New York Times ou Sacramento Bee, todos dedicaram algum artigo a jogos de tabuleiro. E os jogos de tabuleiro têm um problema. Há muita gente que compra jogos de tabuleiro uma vez e a seguir a experiência não corre muito bem e depois nunca mais volta a olhar para eles. E então, aqui a minha sugestão é sobretudo este site, que é o Board Game Geek. Se queremos comprar um jogo de tabuleiro, se calhar é melhor pesquisarmos um pouquinho antes, porque há jogos de tabuleiro de todos os géneros, todos os formatos, feitios e graus de complexidade, que é o que me parece mais importante. O segundo aspecto é eu tentar perceber quanto tempo é que eu vou demorar a jogar o jogo. Eu até trouxe para vocês espreitarem um a propósito do Senhor dos Anéis, tendo em conta que o nosso nome é mais ou menos retirado aí, e há um termo que é complexidade. E se eu se calhar não jogar muitos jogos de tabuleiro, quero perceber quantas horas é que se prevê que o jogo dura e qual é que é o grau de complexidade. E se escolhermos bem, se escolhermos um jogo, como eu disse, há jogos de todo o tipo, graus de complexidade muito diferentes, se conseguiremos todos, ou o nosso grupo de amigos, ter uma boa experiência e efetivamente acertarmos num jogo que combine bem. Hoje em dia a própria oferta em Portugal de jogos de tabuleiros já é muito grande, mesmo ainda uma loja.
10: E há construtores portugueses,
8: há até designers de jogos de tabuleiro famosos em todo o mundo. Mas convém, quem está de fora deste meandro do... Não é muito complexo, é só procurar alguns sites de referência e perceber o jogo é bom ou não é bom, quantas horas é que
10: eu vou conseguir. São jogos mais caros, naturalmente, e é preciso perceber o que implicam.
8: E tem a ideia do objeto singular, de eu preservar um objeto singular.
10: Claro,
8: o exemplo da asneira máxima que nos pode acontecer é um determinado jogo
10: que é o North Africa.
8: Sim, que se chama Campaign for North Africa, quando escolhemos mesmo mal um jogo, e é um jogo que se prevê que dure 1500 horas a jogar. Então, o que é que qualquer pessoa que compra um jogo de tabuleiro novo quer fazer é evitar um jogo que eu demoro 1500 horas. 1500 horas é um jogo que nós não jogamos numa noite. Jogamos uma vez a cada geração.
10: Os
8: meus avós jogaram. Não, 1500 horas.
10: É uma loucura. Sim.
8: Desempregado, e não podes sequer procurar emprego e não ter qualquer outra atividade. Não é?
10: Muito bem. Fica a dica. Uma dica muito interessante para jogos de tabuleiro. Outra, creio que foste tu, Kenia, que traz aqui uma sugestão. Está no Insta.
8: Sim.
10: A Eva Zubek.
8: Já recomendei a monte de gente, normalmente, que é Eva Zubek. Siga no Instagram. E também aqui a ideia é, muitas vezes, as férias e a lógica por trás das férias no Instagram tendem a criar a tal ideia de FOMO, não é? De Fear of Missing Out, de eu projetar o meu melhor, cada um na melhor das suas vidas, não é? Tende a criar também alguma ansiedade. E então parece-me que pessoas como a Eva Zubek são excelentes, porque a viagem é encarada como uma aventura. Ninguém quer estar ali, às vezes, onde ela está. Ela não faz propriamente product placement, é porque o carro dela avariou mesmo em qualquer lado e ela teve que andar no deserto a arranjar uma oficina, qualquer local que lhe resolveu o problema. Ela é polaca, é muito interessante, já publicou um livro também recentemente, é jovem, ou relativamente jovem, julgo que está na casa dos 30 anos, e se calhar em vez de se sentir estressado por não estar a viver a minha melhor vida, a acompanhar outros Instagrams nas férias, se calhar regressa à ideia da aventura, me parece mais saudável, em que nós não esperamos fazer aquela viagem, não é?
10: Fica a dica, pesquisem no Instagram Eva Zubek. Vamos para uma recomendação, Francisco, que tu trouxeste, especialmente para fãs de Game of Thrones,
8: sim,
10: que é fantástico, que era o famoso Ned Stark, o ator Sean Bean, que faz Birdwatching e tem um podcast maravilhoso sobre isso.
8: Sim, já tínhamos falado aqui, vez o Álvaro tinha trazido uma lista de podcasts e aparecia este, e eu parece-me também uma boa sugestão para férias e também um hobby nada digital, digo eu, que é ouvir pássaros. Ele tem um podcast, e é este, bizarro, ouvi-lo a ele, Ned Stark, a comentar qualquer coisa como observação de pássaros no Yorkshire, ou eu julgo que ele é do norte da Inglaterra, é muito engraçado.
10: Vamos então ouvir um pouco do Sr. Sean Bean, o Ned Stark, aqui a ouvir pássaros.
2: Welcome to Get Birded. I'm Sean Bean. This first episode is all about getting ready for the big garden birdwatch.
3: I genuinely think birdwatching can be literally going out into your garden, sitting, watching birds. You're a birdwatcher.
2: Yeah.
4: There's always something around birds in the city too. The feral pigeon is like the original WhatsApp.
7: É tão inglês. Pá.
10: Exato. E gosto desta maneira que ele está mesmo como observador. Faz de uma pergunta rápida, complexa, comprida, e ele só diz.
7: Leva a sério. Não é brincadeira.
10: Aqui fica uma dica muito bonita. Creio que é teu, Kenia. Only
9: os
10: Fantasy.
9: Os seguintes, sim. O Only Fantasy é uma reportagem em 6 episódios do Leon Neyfakh e da Gracie Cannon, que basicamente vai narrando como o Only Fans, a plataforma, mas a plataforma evolui. Evoluiu de um espaço de partilha de conteúdo not suitable for work, como falávamos há pouco.
10: Conteúdo erótico,
9: pornográfico até, não é? Como isso evoluiu para um espaço de partilha de criação de comunidade também, de certa forma. Portanto, obviamente, tendo todas as questões éticas, enfim, de partilha de partes do nosso corpo e como é que isso pode ser... bom ou mau,
10: não,
9: mas muito mais
10: aspecto...
9: do que isso, há um aspecto comunitário e um aspecto de partilha dentro da própria plataforma que é aqui investigado. E a seguir trago outro podcast, que é Os Segredos da Seita do Yoga. É um podcast do Observador, narrado pela Daniela Roy. E basicamente toca em vários pontos daquilo que nós já falámos aqui, das seitas do wellness e do bem-estar. E como muitas vezes isso acaba por ser... Ou seja, as pessoas que entram nesses loops vão sempre à espera de otimização pessoal e depois acabam bastante desapontados.
10: Ficam as duas dicas e as duas muito interessantes. Para fechar, e antes de irmos para o verão, o Álvaro, e isto obviamente é perfeitamente está credível ligado, e sério, quer-nos dar banhos de sol.
7: Mas está ligado exatamente. Eu lembro no deserto da Califórnia havia chamadas quintas de saúde há uns anos. Agora, olhem quem está a ver, vê uma espécie de...
10: Parece um edifício de um observatório astronómico, é o que
7: e
10: parece.
7: E acima de tudo, uma área onde tu procuras saúde mental, a wellness, experiências. Eu tenho, digamos, espiões da Califórnia que já lá estiveram. Uhum. Fica no meio do deserto de Mojave e em breve espero visitar e ficar lá e levar um banho de ondas sonoras.
10: Fica...
7: Acontecem as coisas mais incríveis e reparem no título, Integraton. Não é integração.
10: Pois não, é o Integratron. Exatamente.
7: No meio do deserto, no meio do nada.
10: São três irmãs proprietárias. Esta parece que é uma casa construída com madeiras especiais.
7: Sim,
10: no meio do deserto. E estudado o espaço exato onde foi construída, que tem uma carga magnética.
7: Exatamente.
10: Por ter uma carga magnética muito, muito forte e muito especial. E, portanto, foi construída ali com esse efeito, desenhado assim. Tem lá dentro uma série, vamos dizer assim, de forma redutora, taças e tacinhas de várias dimensões e tamanho, todas com microfones, com o som a captar, e é feito através de alguns especialistas o som com essas taças, seja com líquidos, seja com pequenos objetos nas taças do som, mas num espaço, numa espécie de cúpula, onde o magnetismo é exacerbado, estudado para o efeito, e que serve de, no fundo, não é musicoterapia, mas é terapia do som, não é?
7: Lá estarei logo que possa.
10: É um banho de som, como os banhos que nós todos esperamos tomar este verão. Vamos ficar por aqui. São 171 episódios de Terra-média até à data. A temporada termina aqui para os podcasts, para a rádio, para a televisão também. Desejo-vos a todos boas férias. Não sem antes dizer que teve este programa, como sempre, a produção da sempre incrível Cristina Condinho. Teve aos cuidados sonoros o regresso do nosso sonoplasta mágico Guilherme Marques, sempre bem-vindo. Teve também aos cuidados de vídeo não só a Sofia Vicente, como o apoio da Ana Lourosa, a estagiária de serviço. Estamos onde todos os podcasts estão e desejamos a todos um grande verão de banhos de som ou surtos.
7: Um outro, we'll be back.
10: We'll be back. Até breve.
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0: 3 horas no continente e na Madeira. 2 horas nos Açores. Edição da jornalista Ana Fernandes Silva.
1: Tremeu, mas acabou por vencer. O Futebol Clube do Porto ganhou na recepção ao Moreirense esta noite por 2-1. Uma partida marcada pela lesão de Froholt. O médio dinamarquês perdeu os sentidos aos 90 minutos da partida, depois de levar com o cotovelo de Guilherme Liberato, da equipa de Moreira de Cónegos. Um lance que acabou por merecer vermelho direto. Froholt deixou o relvado de maca. Já se confirmou que sofreu um traumatismo craniano leve, mas está bem e estável. O treinador do Porto, Francisco Farioli, esclarece que tudo indica que foi apenas um grande susto.
2: On Victor, I just received a message from the doctor.
3: Sobre o Victor, recebemos mensagem do médico. Ele está consciente, está a fazer exames, parece bem. Claro que temos de aguardar os resultados finais, mas graças a Deus foi apenas um grande susto para todos.
2: Thanks to God, looks like it was just a big scare for everybody.
1: O treinador do Moreirense, Vasco Botelho, referiu o alívio que a equipa e o próprio sentiram por o jogador do Porto estar fora de perigo e, na análise ao jogo, destacou erros antigos que custaram golos.
4: 98% do jogo fizemos um jogo como tínhamos que fazer, porque para mim o mais difícil de jogar contra este Porto é igualar os índices de competitividade, mentalidade, crença, dar as mãos, correr muito, batalhar muito, lutar muito, e nós isso conseguimos praticamente em todos os momentos. Mas depois repetimos alguns erros do passado, erros que neste nível custam golos na nossa baliza. Quando assim é, juntando isso à boa qualidade e intensidade e dinâmica da equipa do Porto, fica complicado sair daqui com pontos.
1: Está dado o arranque da quinta jornada da Primeira Liga de Futebol, com a quinta vitória consecutiva do Futebol Clube do Porto. Os Dragões venceram por 2-1 na recepção ao Moreirense. Em Coimbra, a comunidade nepalesa promove este sábado à tarde uma vigília em memória das vítimas das cheias. Dino Max, um dos organizadores, conta à Antena 1 que o cenário no Nepal é ainda muito delicado e, por isso, há esta necessidade de juntar todos numa vigília de solidariedade.
5: A situação no Nepal é muito dolorosa. Muitas famílias foram afetadas. As pessoas enfrentam a dor da perda de alguém, o medo, a incerteza. Estamos todos muito preocupados. E a nossa comunidade em Coimbra está a fazer o pouco que pode. Vamos juntar-nos para expressar o nosso apoio e solidariedade para com as equipas de resgate. É uma vigília também para homenagear quem morreu, para lembrar aqueles que estão a sofrer, aqueles que continuam desaparecidos ou não têm casa. Vamos acender velas, rezar para que todos sejam salvos e aqueles que morreram, rezar para que descansem em paz. Convidamos todos a participar nesta vigília para partilhar amor e rezar.
1: A iniciativa começa por volta das 3:30 da tarde, em frente à Igreja de Santa Cruz, na Praça 8 de Maio, no centro da cidade de Coimbra. Com os preços dos combustíveis a disparar na próxima semana, o líder do PS acusa o governo de estar a lucrar com os aumentos que se refletem na carteira dos portugueses. A partir de segunda-feira, o litro do gasóleo deve ficar mais caro 12 cêntimos. No caso da gasolina, o aumento é de 10 cêntimos. José Luís Carneiro defende a descida do IVA não só nos combustíveis, mas também nos produtos alimentares.
6: Apresentámos de novo pela terceira vez na Assembleia da República uma proposta que foi chumbada pelo Chega, pelos liberais e pela AD para reduzir o IVA sobre os combustíveis, reduzir o IVA sobre os bens alimentares, e chama a atenção que o Governo está a ganhar mais 9 cêntimos por cada litro de combustível e está a ganhar mais 6 cêntimos por cada litro, nomeadamente de gasolina, e 9 cêntimos por cada litro de gasóleo.
1: Os alertas de José Luís Carneiro, líder do Partido Socialista. O primeiro-ministro já disse que não vai baixar o IVA dos combustíveis e dos produtos alimentares, mas anunciou, no entanto, que vai ser retomado um apoio extraordinário ao gasóleo agrícola. Duas pessoas morreram e 59 pessoas ficaram feridas na sequência de uma explosão na Bolívia. O acidente ocorreu numa instalação militar. Segundo o ministro da Defesa do país, a explosão ocorreu numa zona onde estava armazenado material pirotécnico. Na Dinamarca, um homem descobriu, enquanto escavava o quintal, o maior tesouro de prata da era viking do país, João Coraceiro.
5: Deveriam ter sido apenas umas horas a arrancar ervas teimosas e a tirar pedras, mas este homem, que prefere o anonimato, acabou ali mesmo no pátio de casa a escavar o maior tesouro de prata da era viking na Dinamarca. Peça atrás de peça, ele descobriu quase 700, refere a organização, museus da Jutlândia do Norte. Um martelo de Thor, muitas, muitas barras de prata, joias e mais de 40 moedas inteiras ou em pedaços. Tudo pesa mais de 18 quilos. É 3 vezes mais do que o agora segundo maior tesouro de prata da era viking na Dinamarca. Foi a maior surpresa da vida deste homem de Ribild, no norte do país, conta o próprio em comunicado, quando tinha tudo para ser uma atividade banal. O cofre que agora emerge conta uma história impressionante. 320 dos objetos estavam ainda dentro do recipiente original da argila. Estima-se que tenham sido lá colocados no século X. A prata está agrupada em função do peso. Os investigadores acreditam que servia de reserva de riqueza, porque a prata era usada na era viking como meio de pagamento. Quanto às moedas, são árabes e anglo-saxónicas. Isso mostra o quão próxima era a ligação de Dinamarca a outras partes da Europa durante a era viking e a regiões muito mais longe a leste. O tesouro está agora no Museu Nacional Dinamarquês para ser avaliado.
1: Um tesouro que pode ter um valor incalculável. A organização Museus da Jutlândia do Norte promete uma exposição permanente deste cofre viking.
0: Edição da jornalista Ana Fernandes Silva. 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

0: começa o Movimento das Coisas na RTP Antena 1 com a Joana Bertolo, o David Erlich e o Pedro Levi Bismarck. Eu sou a Mariana Oliveira. Ora, mais adiante neste programa vamos falar de viajar à pala.
1: A partir de hoje, os transportes públicos são gratuitos na cidade do Porto para quem detém o cartão Porto Ponte.
0: Desde o dia 10 de julho que os habitantes do Porto têm a possibilidade de viajar sem pagar nos transportes públicos da cidade. Ouvimos aqui Pedro Duarte, Presidente da Câmara do Porto. Vamos olhar para os lados A e B desta medida, na segunda parte do Movimento das Coisas. Para já, olhamos para um assunto que é uma longa conversa inacabada que temos com o nosso passado recente. Na semana passada, a Comunidade dos Países de Língua Portuguesa, mais conhecida pela sigla CPLP, fez 30 anos. A CPLP nasce em 96, na ideia de aproximar ou reaproximar os países e povos que partilham o património comum da língua portuguesa, ou das línguas portuguesas, talvez mais certo dizer assim. Da comunidade fazem parte Angola, Brasil, Cabo Verde, Moçambique, São Tomé e Príncipe, Timor-Leste, Portugal, Guiné-Bissau, atualmente suspensa por causa do golpe de Estado, e Guiné Equatorial, numa entrada muito polémica em 2014. A este propósito, perguntamos como é que esta língua nos une e como é que ela nos põe ou não a falar do nosso passado recente. Por exemplo, qual é o cabimento ainda da palavra lusofonia, muito contestada no contexto da discussão pós-colonial. A língua portuguesa é um fator de união, mas também de tensão, por exemplo, nos territórios onde ela é a língua oficial, mas não é a língua que a maioria das pessoas fala. Ora, David, além dos discursos patrióticos ou sentimentais, aqui a língua sempre se presta muito, a língua portuguesa. Ela, a língua, ainda é um bom ponto de partida para pensar a ideia de uma comunidade.
2: A meu ver, é. E é um dos aspectos culturais que queremos salvaguardar e que queremos agarrar como uma ferramenta de coesão. É importantíssimo, por exemplo, nesse aspecto, fazer com que os imigrantes que acabam de chegar, que não dominam a língua, o possam fazer, através, por exemplo, de português, língua de acolhimento. E eu queria aproveitar aqui os 30 anos da CPLP, esta celebração, para comentar uma das cláusulas da Lei da Nacionalidade, que foi um tema que acabámos por não debater. Mas antes eu queria ir aos primórdios. Queria ir aos primórdios de Portugal, isto já vai ter uma relação, porque Portugal tem quatro datas fundacionais, por assim dizer. Duas delas são batalhas, 24 de junho de 1128 e 25 de julho de 1139. As batalhas de São Mamédia e de Ourique. E duas delas são reconhecimentos. 5 de outubro de 1143, a Conferência de Zamora. 23 de maio de 1179, a Bula Manifestis Probatum, o reconhecimento por parte do Papa. Mas é interessante notar que estas datas não são feriados nacionais. E também é interessante notar que o dia em que celebramos Portugal não é, como em muitos outros países, uma data fundacional. Mas também não é uma data transicional. Por exemplo, nós não nos autocelebramos enquanto nascimento da entidade Portugal a 5 de outubro, quando felizmente passámos a ser uma república, nem nos autocelebramos enquanto nascimento de uma entidade chamada Portugal a 25 de abril, em que felizmente derrubámos a ditadura e iniciámos a nossa transição para a democracia. Ou seja, Portugal pertence a uma categoria de países cujo dia nacional é um dia associado a uma figura, isto é interessante, e celebra a figura de Camões. A verdade é que o 10 de junho eu estive a investigar um pouco a sua história, foi distorcido durante o tempo do Estado Novo. Durante o tempo do Estado Novo celebrava a raça, essa ficção da raça. Eu até me lembro de uma gafe que o Cavaco Silva teve há alguns anos, quando ainda era Presidente da República, em que sem querer se referiu ao dia 10 de junho como o dia da raça. Mas a verdade é que o dia 10 de junho nasce, a sua primeira celebração é proposta pelo rei Dom Luís I, que foi o mesmo rei daquele decreto que possibilita que as praias sejam públicas. Era um rei intelectual, ele fez uma tradução de Hamlet, acho que foi quiçá o primeiro tradutor para português dessa famosa peça do Shakespeare. E portanto, há na Gênesis do dia 10 de junho, há uma homenagem à língua portuguesa. E é aqui que eu chego aos 30 anos da CPLP. É que Portugal decidiu, ao autocelebrar-se o Portugal contemporâneo, o Portugal democrático, o Portugal aberto ao mundo, é um Portugal que, quando se autocelebra, celebra aquilo que o une à CPLP, que é precisamente a língua portuguesa. E isso é bastante simbólico do potencial que a CPLP tem para nós, a nível cultural, a nível cívico, a nível económico. E é aqui que eu chego à Lei da Nacionalidade. Foi mal recebido por vários dirigentes da CPLP uma norma da Lei da Nacionalidade que passou a obrigar a residência, em vez de ser 5 anos, passar para 7 anos, inclusivamente para cidadãos da CPLP. E eu acho que isso foi daquelas modificações que não traz nenhum bem-estar geral, não há nenhum racional atrás dessa medida. Prejudicou diretamente a vida de muitos imigrantes da Cplp que estavam prestes a poder ser portugueses e que subitamente viram esse sonho adiado por mais 2 anos. E prejudicou aquilo que são as nossas relações diplomáticas e institucionais com a Cplp, que tem de ser um ativo para Portugal. Portanto, este foi um dos casos em que o governo fez uma cedência à agenda populista e pôs a cedência à agenda populista à frente dos interesses do país.
0: Joana, esta relação com a língua portuguesa, ou uma relação com a língua portuguesa, é também uma relação com o passado colonial português. Meio século depois das independências das antigas colónias portuguesas em África, onde é que estamos em relação a esse passado? Que conversas tivemos e não tivemos? O que é que fizemos e não fizemos para lidar com as feridas, algumas muito vivas, desse passado?
3: É uma excelente pergunta. É uma pergunta que eu própria me coloco muitas vezes. A resposta vem a várias velocidades, eu acho. Eu sinto, à partida, que tenho, se calhar, uma visão enviesada deste efemérito dos 50 anos, porque apanhei em trabalho, estava em Cabo Verde na altura de muitas das celebrações, e ao retornar tive a sensação de que praticamente não se falava, não se assinalava cá, o que eu imagino que em Luanda, em Maputo, ou seja, por aí se celebrou, se conversou, houve conferências, houve produção de pensamento, desta data que também é fundação, ou seja, o 25 de Abril, David, não é só a passagem da ditadura e a transição democrática, é também as independências, também.
2: Ah, claro, sem dúvida.
3: Acho que duas coisas estão muito ligadas.
2: Claro, sem dúvida.
3: E podíamos aproveitar o 25 de Abril para marcar mais essa questão e não aproveitamos. E eu pergunto-me se será um desinteresse ou se haverá um lado incómodo de abrir debates que depois não sabemos conter. Parece-me precipitado dizer que há um vazio, mas há vazios e a diferentes níveis. Onde não há vazios, creio, é na academia e nas artes. Uhum. Pelo contrário, acho que o tema colonial e descolonial é bastante importante nestes âmbitos. É um tema na academia, nas artes de certeza, só começando pela literatura, penso em Lídia Jorge, Isabela Figueiredo, Jamília Pereira da Almeida, Dulce Maria Cardoso, podia continuar, que fizeram esse trabalho de fazer-se cargo das memórias e da confrontação com um passado difícil. Mas o que é mais difícil de medir é o debate público, sobretudo, por exemplo, pensando, comparando com outras potências coloniais europeias, como a Bélgica, os Países Baixos, o Reino Unido ou a França, que de facto têm uma ágora intensa e às vezes polémica. Eu penso, por exemplo, no tema da restituição, que é um dos mais polémicos lá fora, não
0: de
3: é?
0: Objetos de museus, por
3: exatamente,
0: exemplo.
3: Objetos museológicos, arquivos, toda uma produção de pensamento. E há 2 anos a Ministra da Cultura, Dalila Rodrigues, explicou no Parlamento que Portugal tem mais de 14 mil bens provenientes das ex-colónias, mas, e passo a citar, os estudos realizados não dão conta de nenhum bem cultural que esteja em condições de restituição. Antes disto, o ministro Adão e Silva tinha começado um inventário de devolução que o governo de Luís Montenegro abandonou, vamos dizer assim, abandonou, é a mesma palavra, e o Ministério da Cultura respondeu apenas que, cito, não esteve e não está em causa nenhum processo ou programa de ações específicas com este propósito. Ou seja, eu acho que deixar cair e enterrar estes processos é no mínimo negligente e em alguma extensão perigoso, porque se uma efeméride de 50 anos sugere que estamos perante que a independência foi um evento, também há que considerar que estas independências são processos, nomeadamente a restituição dos museus, a atribuição de vistos, a lei da nacionalidade, que é uma questão agora que também está na ordem do dia, expressões de racismo e na própria língua. Por tudo isto, sinto que faz falta este processo em aberto e deixo só aqui um dado da Universidade Católica para a RTP o ano passado, que aferiu que 41% dos portugueses consideram que a situação das ex-colónias era melhor durante a administração portuguesa, mas ao mesmo tempo apenas 13% acham que a descolonização correu bem. Portanto, a mim parece-me que se estes números são representativos, então devemos continuar a debater, não devemos enterrar processos nem investigações, porque o silêncio também é uma decisão política.
0: Pedro, o colonialismo português terminou oficialmente há praticamente meio século. O que é que resta dele em nós e nos antigos territórios colonizados?
4: Sim, eu talvez fizesse uma reflexão um pouco mais genérica e partia de uma exposição que vi, ou de uma instalação que vi no Centro Rainha Sofia em Madrid, há uns anos, da Grada Quilomba, da artista portuguesa Grada Quilomba, chamada The Desire Project. Era uma peça composta por três telas, onde eram projetadas continuamente uma sequência de frases que, saídas de um fundo negro, pareciam quase interpelar-nos diretamente. E eram frases como: quando eles falam é universal, quando nós falamos é específico, quando eles falam é objetivo, quando nós falamos é subjetivo, quando eles falam é racional, quando nós falamos é emocional. Eles têm factos, nós temos opiniões. Ora, Grada Quilomba é uma artista investigadora portuguesa, mas com raiz em São Tomé e Príncipe, em Angola. Tem um trabalho de reflexão sobre o racismo e o colonialismo. E quanto a mim, esta pequena instalação é muito interessante, porque capta com extraordinária perspicácia aquilo que é, de certa maneira, a filosofia ou o centro metafísico desta história colonial, que não é apenas portuguesa, mas europeia. E porquê é que eu digo metafísico? Porque o colonialismo não foi apenas o exercício da escravatura, da violência, da pilhagem, da subjugação racial, mas ele dependeu e formulou a sua própria filosofia capaz de legitimar a sua existência e a sua violência. Por outro lado, tendemos a pensar o colonialismo como uma espécie de acontecimento histórico do passado. Mas isso não significa que o colonialismo tenha desaparecido. Há um modo colonial de ser, e devemos compreender o colonialismo como um modo específico de ser do capitalismo. O capitalismo é colonial por natureza. No fundo, é isso que Grada Quilomba nos quer dizer. É que o colonialismo não é nem um facto histórico do passado, nem simplesmente a posse exclusiva de territórios geográficos colonizados, mas é a posse, diria, de um território de pensamento, de uma forma de pensar. É a posse de uma metafísica, de um modo colonial de ser e de pensar. E, na verdade, houve um processo de descolonização territorial, que deu, apesar de tudo, uma soberania nacional a tantos países de África, mas permanece por descolonizar essa forma de pensar do pensamento ocidental, construída ao longo de séculos de exploração colonial e de racismo. E, portanto, só podemos falar de descolonização verdadeiramente na medida em que formos capazes de descolonizar o nosso próprio pensamento. Descolonizar também este modo colonial de ser, isto é, o modo de ser daquele branco, europeu, ocidental, que se pensa a si mesmo e que se continua a pensar como o único detentor da razão, como se esta faculdade fosse uma pertença natural e genética de si mesmo, não é? Claro que hoje não estamos a discutir, como no século XVI, se os povos nativos da América do Sul são seres dotados de alma ou não, mas se falamos hoje de um racismo estrutural, não é apenas porque há preconceito ou violência, mas porque há esse modo de pensar que faz da razão uma propriedade intrinsecamente branca e ocidental, porque há o modo de pensar que faz do homem branco a imagem universal do homem, não é? E, de facto, como refere Grada Quilomba, é ele, o homem branco, o homem da razão, o homem da objetividade, o homem do saber, enquanto todos os outros são para ele os homens da emoção, da subjetividade, da opinião, dos mitos, portanto, homens atrasados, incivilizados. Eu li há pouco tempo que os romanos, apesar da sua tendência sistemática para a classificação, nunca se esforçaram por conhecer aqueles a quem chamavam os bárbaros. Para os romanos, todos os outros eram bárbaros e permaneciam bárbaros. O outro, que vivia fora do império, era sempre o mesmo, era qualquer coisa indiferenciável. O Ocidente é, de certa forma, herdeiro dessa tradição de universalização imperial de si mesmo, dessa representação indiferenciada do outro, que é, na verdade, a recusa do outro, na sua diferença, a recusa em estar e aprender com o outro, em viver com o outro, com aquele que é diferente. Eu diria que, ao contrário do que a Lídia Jorge dizia o ano passado, nas comemorações do 10 de junho, o nosso património português nunca foi a miscigenação, mas foi a sua recusa, o medo da mestiçagem. É óbvio que, do ponto de vista genético, tanto os portugueses como os europeus são, de facto, fruto de processos históricos de miscigenação, e o sangue puro não é mais que uma ideologia nacionalista, não é? Como o David também já aqui referiu. Mas a história colonial é a história dessa recusa, desse medo. E o Ocidente é muito essa figura histórica que, mais talvez do que qualquer outra, vive o horror dessa miscigenação. E não foi só a Alemanha nazi que pontificou onde culminou toda essa lógica de pureza propriamente ocidental. É ainda a Europa de hoje que encontra no medo da mestiçagem, no medo do outro, seja ele árabe ou seja ele qualquer o imigrante que vem da África, e do ser, deste ser outro, é aí que ela encontra os meios de mobilização de toda uma política da branquitude, toda uma política que vive muito obcecada não apenas pela cor da pele, mas porque essa pele branca é hoje ainda a representação de uma modalidade absoluta de poder, de domínio e de dominação que uns e outros não cessam de sonhar com tanta vontade.
2: Eu queria fazer um comentário, porque sempre que contacto com a obra de artistas como as obras de Grada Quilomba, por um lado obviamente sinto-me interpelado, mas por outro lado não consigo deixar de pensar que estes artistas têm liberdade para se expressar artisticamente, ou seja, sabem que façam o que fizerem, façam a exposição que fizerem, a instalação que fizerem, não vão ser presos. Bom, a liberdade de expressão e a liberdade de expressão artística é um valor tipicamente ocidental. Estes artistas depois fazem algo que é assinar as obras. Deixa-me ir até ao fim. Estes artistas depois fazem algo que é um gesto tipicamente ocidental. Aliás, só após a partir do século XVI, XVII, por aí, na Idade Média, muitos artistas não assinavam. Portanto, é um gesto tipicamente moderno, contemporâneo e ocidental assinar a obra, ter carreira como artista. E, finalmente, muitas vezes até beneficiam de apoios às artes de um Estado social, e a ideia de que o Estado deve apoiar os artistas também é uma ideia tipicamente ocidental. Portanto, é muito interessante. Muitas vezes vemos estes artistas que veem só as partes negativas do Ocidente, mas beneficiam na prática, na sua carreira, de um conjunto de vantagens que o Ocidente também oferece. Atenção, eu não nego que o Ocidente tenha este potencial de violência e tenha de fazer autocrítica, mas a verdade é que não podemos cair numa crise de autoestima e responder àqueles que santificam o Ocidente com uma diabolização do Ocidente. Por último, eu não creio que os muçulmanos dos séculos 7 e 8 tivessem uma grande ideia do Ocidente e foram colonialistas. Eu não creio que a dinastia Qing, nos séculos 17 e 18, na China, tenha tido uma grande ideia do Ocidente e foram colonialistas. Eu não creio que o Império Inca tenha tido uma grande ideia do Ocidente e foram colonialistas. Eu também não creio que o Império Japonês, que colonizou, por exemplo, a Coreia, Taiwan e a Manchúria, tenha uma grande ideia do Ocidente e foram colonialistas. Também é a altura de deixarmos de achar que certos problemas que fazem parte da poluição humana são apenas ocidentais. Há muitos exemplos de colonialismo no ocidental. Eu acho que nós temos de ser críticos, mas no Ocidente temos de parar com este auto-chicotear que, na verdade, muitas vezes um certo pensamento faz.
3: Mas em que medida é que uma obra de arte que vem dar voz àquilo que socialmente é silenciado é negativa ou está a auto-chicotear? Quando na sociedade civil não há um debate, as ações governamentais, como eu dei alguns exemplos, são de deixar cair, abandonar e enterrar, pelo menos temos estas arenas que é a academia e as artes plásticas, o cinema, a literatura, onde pode haver discursos e o facto de haver crítica ao pensamento ou outras vozes não quer dizer que isso seja negativo. Pelo contrário, nós precisamos dessa pluralidade. Porquê é que tu olhas para a obra da Grada Quilomba e achas aquilo negativo?
2: Não, eu não disse que acho negativo. Muitas obras, vi há uns anos uma ao pé da antiga fábrica, da antiga instalação elétrica, na EDP, ali junto ao Rio, no Mate, mas não era bem no Mate, era entre o Mate e as antigas instalações, que imitava no próprio piso um navio com refugiados. Em uma frase é: a meu ver, correntes políticas e artísticas que apenas criticam o Ocidente, e muito bem, mas sem se dar conta que estão a beneficiar das liberdades ocidentais, são autocontraditórias.
4: Mas que liberdades ocidentais estamos a falar? De pessoas que estão a refletir precisamente sobre um passado onde lhes foram negadas todas essas liberdades. Quer dizer, há aqui um equívoco muito grande que tem a ver com esta ideia de que há uma exclusividade do Ocidente na relação com o colonialismo. Ninguém está a dizer que sociedades e civilizações passadas não exerceram determinados modos de colonialismo. A questão é que o Ocidente fundou-se sobre um processo de colonização e tende a pensar a sua própria condição fora desse processo de colonização. É precisamente este exercício que tu estás aqui a fazer hoje, de autoabsolvição, que o Ocidente está sempre a fazer. E isso permite exatamente tornar cada vez mais rarefeitos os espaços onde se pode discutir exatamente o seu passado. E, portanto, aquilo que tu estás a fazer, na verdade, é a imagem daquilo que o Ocidente sempre fez, que é tentar passar um pano por cima da sua história e apenas colocar em cima as virtudes da sua própria civilização. Nós não estamos aqui apenas a dizer que isto é exclusivo, ou eu não estou aqui apenas a dizer que isto é exclusivo do Ocidente, estou a dizer que o Ocidente tem, contra todas as ficções que constrói acerca de si mesmo, tem essa dimensão, assente a dimensão da sua natureza histórica, assenta num processo de colonialismo e de colonização.
2: A mim parece muito importante olhar criticamente para essa história, eu aí concordo por completo convosco. O que digo é que nós podemos ter esse olhar crítico, mas também podemos orgulhar-nos da Revolução Francesa, da Declaração Universal dos Direitos Humanos, do Estado Social, e vejo com alguma tristeza que o discurso revolucionário mais à esquerda tenha caído numa retórica ocidental que nunca fez parte, por exemplo, do discurso original de Marx. Houve uma altura, não sei muito bem como nem porquê, em que o espírito revolucionário de esquerda, em vez de querer melhorar o Ocidente, passou a ter um espírito marcadamente anti-ocidental. E volto a dizer, o Ocidente tem muitos problemas e é muito importante olhar para trás e fazer essa crítica. Mas também é importante não responder à santificação do Ocidente, da extrema-direita, com uma diabolização do Ocidente.
0: Mas aqui também, em relação à questão específica da arte, um artista não tem obrigação, para dizer assim, de fazer uma obra e o seu contrário, os vários pontos de vista, tem um ponto de vista, não está obrigado a nenhuma espécie de contraditório ou de justiça com
2: a... A minha crítica não é tanto às obras em si, porque as obras em si são maravilhosas. A minha crítica é a uma discursividade pública que círculos muito à esquerda têm habitado. E que, aliás, a Susan Nyman, que é uma mulher de esquerda, critica, e sempre foi uma mulher de esquerda, critica numa esquerda não é woke, que é esta ideia de que agora nós temos de ter o chicote e criticar tudo o que fizemos, mas não podemos elogiar o Ocidente.
4: Sim, mas tu que és um detentor das propriedades da natureza do debate, estás a entrar numa espécie de falácia, quer dizer, ela lucra com todo um sistema instituído de liberdade, mas não pode criticar todos os séculos de negação que essa liberdade teve para um...
2: Claro que pode, claro que pode, claro que pode. Eu não quis dizer que não pode. Claro que pode e deve.
3: E é uma confusão perigosa entre reconhecimento e crítica, porque uma coisa é reconhecer os erros passados, outra coisa, ou seja, partir daí para uma crítica é um salto muito grande.
2: A crítica que eu faço é a mesma crítica que o...
4: Ficção. E aquilo que agrada a Quilomba está aqui a colocar em cima da mesa é que todos estes valores que tu vens aqui reclamar, na verdade, são sempre ficções. Funcionaram sempre para alguns. Funcionaram sempre para uma elite. Nunca foram valores verdadeiramente totais, não é? Nunca foram pertença total de todos. Foram sempre valores que permaneceram mais como mitos e como ficções do que como realidades históricas.
0: Na segunda parte do Movimento das Coisas, vamos falar de uma coisa que em geral é recebida com grande contentamento, vou dizer, por toda a gente, que é saber que alguma coisa é grátis. Entre pagar e não pagar, em princípio, estamos todos irmanados na preferência por não pagar. Viajar transportes públicos no Porto é grátis desde meados deste mês, para quem tem o cartão Porto Ponto. Era uma promessa eleitoral de Pedro Duarte, agora cumprida. Mas, como todas as coisas podem não ser o que parecem à primeira vista, também aqui há quem conteste a medida, sobretudo na sua eficácia. Será que promover o uso do transporte público sem reforçar a oferta não torna a rede disfuncional? Será que apostar nos transportes públicos pode causar paradoxalmente uma degradação dos transportes públicos? A experiência de outras cidades e países diz que os transportes gratuitos podem não ter exatamente o efeito de tirar carros da estrada. São muitos se's e muitos será que. Pedro, és o único aqui que está em condições de usufruir, acho eu, da gratuitidade dos transportes no Porto. Não sei se já tens o teu cartão Porto Ponto operacional, mas o que é que te parece que esta medida vai fazer pela mobilidade urbana na cidade do Porto?
4: Pois não tenho uma resposta para isso. Uma das coisas que mais me impressionou durante os períodos de confinamento da pandemia foi esta espécie de súbito reconhecimento à medida que o trânsito automóvel se desvanecia de que vivíamos de facto num ambiente extremamente poluído, coisa que eu na verdade nunca me tinha dado conta. E portanto, 2 meses de confinamento foram suficientes para notar uma melhoria na qualidade do ar extraordinária. Bem, 6 anos depois, o Porto é uma cidade absolutamente congestionada, mas sobretudo porque também falamos de décadas e décadas, como já aqui referi há umas semanas, em que imperou uma política urbana totalmente assente no transporte automóvel. E portanto eu diria que, quer dizer, é positivo estabelecer um princípio de gratuidade no acesso ao transporte público de forma a dar uma primeira resposta a esta situação. Não apenas do ponto de vista da mobilidade, mas de novo, mas do ponto de vista também da qualidade urbana de quem vive na cidade do Porto, que é um aspecto importante. Portanto, neste sentido, é óbvio que, neste caso, como em tantos outros, esta é uma medida cujo grau de sucesso depende, ou não depende apenas de si mesma, diria melhor, mas depende do plano em que ela possa estar ou não inscrita. Porque se a Câmara do Porto vai cobrir os custos desta operação, isto significa que ela terá um outro custo adicional, que é assegurar que a oferta consiga responder ao aumento inevitável da procura, não é? E, portanto, a gratuidade tem de assegurar um reforço da oferta, mas tem também, quanto a mim, de desenhar uma rede de transportes públicos à medida de uma mudança de paradigma que faça do transporte coletivo, de facto, o princípio fundamental desta mobilidade urbana. E, portanto, mais do que a simples gratuidade, de facto, o que é preciso saber é qual é o novo desenho dessa rede de transporte público capaz de assegurar todo um conjunto de ligações rápido, de forma rápida, cómoda e eficiente, não é? Por outro lado, a congestão de trânsito, no caso do Porto, também se deve em grande parte a pessoas que se deslocam diariamente para a cidade proveniente dos concelhos limítrofes. Uhum. E também, de certa maneira, é estas pessoas que é preciso oferecer alternativas ao automóvel, não apenas àquelas que vivem ou residem no Porto, não é? Portanto, por um lado, parece-me um pouco que há uma certa ilusão de que esta solução para a mobilidade possa ser encontrada no estrito âmbito do município e numa área metropolitana como a do Porto, que é profundamente policêntrica e com povoamento muito disseminado. Isso leva-me a outro problema que eu acho que também deve ser colocado, que é o modelo que guiou a expansão suburbana nos últimos 50 anos criou aquilo que se chama uma conurbação difusa. Portanto, estas zonas rurais, urbanas, industriais que se sucedem e misturam quase de forma caótica. Este modelo, é que eu também gosto de chamar o liberalismo vernacular, corresponde, na verdade, a uma territorialização muito própria da economia portuguesa, não é? Um setor de construção civil precário, uma indústria de pequena escala, esta agricultura de subsistência, mas sobretudo num contexto em que o Estado abdicou da grande parte dos instrumentos públicos de regulação e de planeamento. Portanto, este modelo liberal de expansão suburbana, que foi baseado nesta política laissez-faire, não teve como consequência apenas uma dependência excessiva do automóvel, como hoje sabemos, significou obviamente um desinvestimento do transporte público, não é, que não consegue cobrir esse território imenso, implicou uma ampla guetização de comunidades, sobretudo mais pobres, mas significou ainda uma outra coisa, que é uma gestão muito complexa e sobretudo altamente custosa das redes e infraestruturas urbanas. Ora, esta eficiência, esta ideia de eficiência, ou debate em torno da eficiência do Estado, tem sido um tópico recorrente do discurso político, sobretudo na direita, não é? Ora, Portugal é o exemplo dos custos a longo prazo, daquilo que significa uma gestão liberal e liberalizada do território, dominada pelo mercado e entregue à especulação imobiliária, em que o Estado foi sempre reduzido ao mínimo e em que o interesse privado foi sistematicamente colocado por cima do interesse público. Eu diria que não há livro mais pequeno que o livro sobre o planeamento urbano em Portugal, porque ele foi, de facto, praticamente inexistente nos últimos 50 anos. O desordenamento territorial não é a expressão de excesso de Estado, mas da ausência de Estado e uma política liberal do território, do qual hoje também estamos a pagar a fatura.
0: David, cobrar ou não cobrar? Eis a questão.
2: A propósito da tradução do Hamlet, do Dom Luís I, fazendo a continuidade. Eu aqui concordo com o Pedro na dúvida, não é? E atravessei um processo interessante. Eu, como devem calcular, não percebo nada de gestão de transportes públicos.
0: Não calculávamos.
2: Não sou especialista em transportes públicos. Pensei, vamos discutir isto, mas vamos discutir o quê? Obviamente que sou a favor. Mas tenho esta questão, este vício profissional. Pá, gosto de ir investigar, ir analisar contra-argumentos e no fundo, por vezes formular o meu juízo depois da investigação e não antes. E, em primeiro lugar, é bom haver um consenso, e esse é um dos grandes consensos em Portugal e um dos grandes consensos ideológicos das democracias contemporâneas, a importância do transporte público. A não ser que isso há agora há um partido libertário em Portugal, que é uma dissidência libertária da Iniciativa Liberal, e depois, de vez em quando, aparecem uns reels deles e eu rio-me um bocado, e houve aqui um reel há pouco como que me confrontei, que até defendia que a polícia devia ser privada. Uma boa sessão de comédia. Sim, a não ser os radicais libertários, há um certo consenso ainda bem nas democracias e nos Estados contemporâneos, que é a importância do transporte público. Mas depois eu fui pesquisar, e isto até saiu no Público, portanto, houve um artigo no Público que fazia menção a estes estudos, que é, não vou chatear-vos com números, até para pararmos de usar o nome do Steven Pinker como, por vezes, algo negativo.
0: Não queres escavar mais fundo a tua fama.
2: Exatamente.
3: Não evocar o nome dele em vão.
2: Sim, não invoquem o nome do Steven Pinker em vão. Mas o que acontece é que, isto é muito interessante, eu não teria pensado nisto. Em várias cidades europeias foram fazer uma coisa que é muito importante, que é fazer estudos. A política não é só ideologia, a política é também a arte de governar bem, pragmaticamente, fazendo estudos e tentando perceber como é que a realidade foi impactada pelas medidas. E em muitas cidades, obviamente houve um aumento do uso do transporte público, mas em muitas cidades o transporte público substituiu mais vezes a caminhada ou a bicicleta do que o uso de automóvel. Ou seja, em muitas cidades, os novos utilizadores do transporte público eram mais frequentemente utilizadores de bicicleta ou de breves caminhadas, dos próprios pés, do que utilizadores automóveis. Em outras cidades, não. Em outras cidades, a gratuitidade do transporte público fez com que pessoas deixassem de andar a pé ou deixassem de andar de bicicleta, mas fez com que mais pessoas deixassem de andar de carro. Mas noutras, não. E isto leva-me aqui à importância de fazer um estudo sobre esta medida. Eu lembro de um exemplo, eu conheci este exemplo através do trabalho do Zé Maria Pimentel, que acho que lhe chamam o efeito cobra, que foi, se não me engano, as autoridades coloniais. No Vietnã havia uma praga de ratos e pagavam por uma cauda de rato. E isto, à primeira vista, fazia todo o sentido. pagar a toda a gente para entregar uma cauda de rato, para matar todos os ratos e acabar com a praga de ratos. O que aconteceu é que muitas vezes a malta fazia criação de ratos para ganhar mais dinheiro, outra malta cortava só a cauda do rato e deixava o rato viver para ele continuar a reproduzir-se e haver mais ratos. Portanto, nem sempre uma medida que, à primeira vista e de modo óbvio, parece que vai alcançar a sua finalidade, na verdade, alcança. Ora, o presidente do município, em termos de comunicação política, fez muito bem, afirmou o início do seu mandato e, portanto, seria demais pedir-lhe para fazer um estudo prévio, porque muitas vezes os autarcas, no início de um mandato, têm de se afirmar com medidas emblemáticas e eu duvido que tenha havido aqui um estudo. Posso estar errado, mas duvido que tenha havido aqui um estudo específico sobre a cidade do Porto. Eu acho que era muito importante estudar o impacto desta medida, porque por vezes esta medida realmente consegue aquilo que se quer, por vezes não reduz assim tanto o uso de automóvel e faz é com que as pessoas passem de fazer curtas caminhadas a pé ou de bicicleta, passem a usar os transportes, quando não é esse claramente o objetivo da medida. Portanto, eu termino com um elogio. Há pessoas que odeiam este tipo de elogios, mas eu acho que a política também se faz com técnica, faz com valores, faz com algum compromisso ideológico, mas também se faz com técnica, com sociologia, com economia, com as técnicas das ciências sociais, da geografia, da arquitetura, por exemplo. Eu acho que agora era importante avaliar o impacto desta medida, tendo passado algum tempo, e não fazer dela apenas uma medida eleitoralista.
0: O custo desta medida, pelos números que foram surgindo, será cerca de 20,5 milhões de euros e supostamente serão pagos com o valor da taxa turística paga quando os turistas pernoitam na cidade. Joana, medindo prós e contras desta medida, chegaste a alguma conclusão?
3: Eu tive um percurso parecido com o David, que é, achei a medida muito bonita, fui ler mais, afinal não é tão bonita. Faço das palavras do David as minhas, mas ainda que os resultados possam não ser palpáveis, eu acho que dou os meus parabéns ao Porto. Eu acho que a medida é benéfica, nem que seja culturalmente, para nos relembrarmos da importância do investimento no transporte coletivo, que tem, por exemplo, nomeadamente os comboios, em Portugal tem havido um grande desinvestimento, e já este debate à volta do que queremos da nossa mobilidade urbana e por instantes sairmos do paradigma carrocêntrico já me parece uma vantagem inicial desta medida emblemática, como o David disse. O próprio Pedro Duarte, no dia do lançamento da medida, que numa franqueza pouco habitual para um gesto também de campanha autárquica, admitiu que esta medida não pode resolver o problema do trânsito isolada, mencionou outras como a proibição de pesados na VCI ou o aumento de ter de haver mais corredores específicos, o que chamamos corredores bus, não é? De outra forma, esta medida só por si não vai melhorar o trânsito, não vai tirar carros da estrada, nem poluição, nem ruído, nem tudo isso, nem resolver o problema do estacionamento. Ou seja, tem que haver todo um conjunto de medidas que acompanham. Eu, para ser chata, não é? Porque nós, como portugueses, adoramos coisas grátis, eu venho problematizar a ideia de gratuito. Obviamente que isto é grátis no sentido em que, se ativarmos o cartão, não pagamos bilhete e obviamente que vai ter um impacto no orçamento final de algumas famílias.
0: E é para as pessoas que moram no Porto, obviamente, não é?
3: Sim, residentes, sim, não é? Exatamente. Mas pagam os residentes e beneficiam mais pessoas. Mas isso é, num Estado social, é sempre assim. Mas temos que nos lembrar sempre que nós pagamos impostos. É uma coisa que não conseguimos esquecer, por acaso. E tanto os transportes públicos já são altamente subsidiados em Portugal. Eu não sei o número, mas o que aconteceu aqui foi, imaginemos, eu não sei se o primeiro número é este, mas de 80% passaram a ser subsidiados a 100%. É mais um aumento do subsídio do que propriamente uma gratuitidade. Uhum. E isso faz alguma diferença, porque aí leva-nos a pensar que também o trânsito automóvel, também o carro, é altamente subsidiado no nosso país. E aí talvez mude um bocadinho a natureza do discurso, que é, então, onde é que queremos pôr o nosso dinheiro de impostos, o dinheiro dos contribuintes, né? O que é que queremos subsidiar, e não só o dinheiro europeu, tudo isso. O automóvel é subsidiado na construção e na manutenção das estradas, nos custos e efeitos que tem nos acidentes viários, na poluição atmosférica, no ruído e, sobretudo, e esta é a questão que a mim mais me toca, porque eu acho mesmo um absurdo cultural do nosso tempo, que daqui a 100 anos vão olhar para nós e não vão entender, que é a ocupação gratuita do espaço público, o famoso estacionamento. Eu acho que é este ponto que culturalmente pode virar muito, e esta poderia, por exemplo, ser a imediata medida acompanhante a esta, que era tornar o estacionamento mais caro no centro da cidade. Mas aí já não estamos numa medida emblemática, não é? Essa já é uma medida politicamente muito arriscada, que já nenhum político quer. Mas aí, garantidamente, se melhora a oferta de transportes coletivos e se torna mais difícil o carro, aí o resultado vai ser garantido. Mas ninguém quer afrontar o lobby dos carros. E dou só um exemplo que eu acho sempre divertido, que me lembra sempre isto do estacionamento do Alcaide Pontevedra, na Galiza, que é uma cidade que ficou famosa porque retirou completamente os carros do centro e corre muito bem e devolveu as ruas todas às pessoas e ao comércio e ao convívio. Então há muitas entrevistas com ele, e ele tem muita graça a falar destas coisas, e ele dá o exemplo, um pouco para ganharmos alguma distância deste lugar cultural, que é: se eu comprasse um piano, um barco, duas vacas, uma arca frigorífica, qualquer coisa que eu não tivesse espaço para guardar em casa, a comunidade não acharia aceitável eu pôr aquilo o dia todo na rua, não é? Ou seja, nós acharmos que um bem privado, uma coisa que eu decido por mim comprar, tem direito a estar 24 sobre 24 horas no espaço público, é um consenso social e cultural um tanto ou quanto absurdo que pode ser desfeito.
0: E muitas vezes no nosso caminho, não é? Não conseguimos, temos de nos desviar para passar.
3: Em Lisboa, com as ruas de Lisboa, há ruas, sim, que é mesmo criminoso não haver passeios.
0: Mas é interessante, porque aí a questão, voltando aos transportes, é também saber se proporcionar a gratuitidade dos transportes, se é em si investimento, porque não, se é acompanhado ou não de uma melhoria de facto dos transportes, porque lá está, voltando ao que o David dizia, o que faz as pessoas que não usavam transportes passar a usar é os transportes funcionarem bem e, claro, cumprirem horários e serem fiáveis e não só ser gratuito.
3: Sim, frequência. Aliás, o fator preço até é dos fatores de decisão mais abaixo. Primeiro vem frequência, vem o número de transbordos, a proximidade ao sítio onde eu quero ir, conforto, não chegar atrasado. Tudo isso é mais importante para as pessoas na hora de decidir se vão ou não de transportes do que propriamente o preço do bilhete.
4: É exatamente isso que está aqui em questão, é perceber se esta medida é um investimento no transporte público ou se, pelo contrário, é um desinvestimento no transporte público, aquilo que ele vai significar.
0: Bom, quase no final do Movimento das Coisas, vamos à nossa secção As Coisas em Movimento. Ora, Joana, há um passarinho nas nossas vidas. Há 20 anos.
3: Ah, uau, achaste um som para o Twitter. Eu estive a pensar nisso.
0: Que é vintage, porque acho que já não é o som atual das notificações do Twitter, mas
3: pois
0: foi.
3: Já não tenho há muito tempo. Então, a 15 de julho de 2006, há 20 anos, era lançada uma nova plataforma que nos propunha dizermos o que estamos a fazer em 140 caracteres, ou seja, 160, mas com o nome do utilizador, 140. E uma limitação que no início era técnica, impôs ou propôs toda uma gramática de comunicação para o século XXI. Mudou o debate público, mudou a nossa forma de discutir. Em 2011, apenas 5 anos depois, o dicionário de Oxford admitiu a palavra tweet, quando a regra interna do dicionário é que as palavras têm de estar em uso há 10 anos. Abriu essa exceção. Depois veio a arroba, o retweet, o hashtag. Tudo isto foram invenções da comunidade que a plataforma formalizou. Veio a primavera árabe, o hashtag MeToo. Donald Trump a governar por tweets até ser banido em 2021. E depois, em 2022, veio Elon Musk com 44 mil milhões de dólares. E foi-se o passarinho azul que nós ouvimos. E veio um X. Hoje, com 20 anos, o X ainda soma mais de 500 milhões de utilizadores mensais, mas diz por aí que já não é a mesma coisa.
0: Pedro, a propósito de exames nacionais, vamos ouvir o testemunho de um aluno de Penafiel em declarações à SIC Notícias.
5: Tenho o meu exame de português, que imprimi, porque ele veio com uma folha que não me pertencia.
6: Quer dizer que uma resposta não era a tua e foi,
5: sim,
6: avaliada como tua?
5: Eu penso que foi avaliada como a minha, porque agora foi avaliado todas as perguntas por professores diferentes e a nós só nos vem o exame digitalizado, nós não sabemos como é que foi corrigido, quem é que foi corrigido.
0: A digitalização vinha também para tornar o processo mais transparente, mas ainda não foi desta, não é? Ainda não foi este ano.
4: Parece que não. Portanto, este aluno diz basicamente ter encontrado uma resposta que não era a sua na versão digitalizada do Exame Nacional que fez de português. Ora, aproveito isto para voltar a Kafka. Agora, a propósito desta novela em torno da digitalização dos exames nacionais e das promessas de eficiência e simplificação trazidas por estes ventos do progresso tecnológico e do digital, E por isso vou trazer um, ou trago um aforismo deste nosso amigo escritor, que é na verdade um especialista nas desventuras dos aparelhos burocráticos, sejam eles digitais ou não, e que serve para enviar, na verdade, ao Ministro da Educação um forte abraço de consolação, para que não desanime, que não perca o seu afã, o seu ímpeto reformista e inovador, certamente vindo dos tempos em que pertenceu ao famoso Instituto Mais Liberdade, ligado à Iniciativa Liberal. Ora, escrevia Kafka que acreditar no progresso não significa acreditar que tenha já havido progresso. Isso não seria acreditar.
0: Aí, David, para terminar, ainda no rescaldo do Campeonato do Mundo de Futebol, vamos deitar a seleção argentina no divã.
7: De hace un año y medio voy a un psicólogo, ¿viste? Cosa que yo hace 6-7 años digo, no voy, pero ¿qué me estás contando?
8: Bueno, crecí un montón con ayuda psicológica.
9: Ahora tengo psicóloga, ¿viste? Que soy... Y estoy muy bien, la verdad que...
10: ¿En serio?
9: Sí. Estaba negado yo a hacer terapia. Al principio fue muy difícil empezar a hablar.
11: Yo especialmente sufrí mucho estos 3 días, hablando mucho con mi psicólogo, porque la verdad que me pateen 2 veces y me metan 2 goles, la verdad es difícil de tragar.
0: Vamos precisar que traduzas o que estão a dizer os teus compatriotas argentinos.
2: É isso, eu penso que fica evidente que estão vários jogadores da seleção argentina a falar publicamente da sua frequência de psicoterapia. Como vocês saberão, eu tenho dupla nacionalidade, o que faz com que no Mundial tenha a sorte de torcer prioritariamente e primeiramente por Portugal, mas quando Portugal é eliminado, ou até em paralelo torcer pela Argentina, já recuperei da tristeza de ontem, até porque vi o jogo com o meu pai, do qual herdei a minha argentinidade. A verdade é que pareceu muito interessante estes reels que têm aparecido, divulgados por vários psicólogos, de como os jogadores da seleção argentina têm falado, muitos deles, da sua frequência de psicoterapia. Eu ainda sou do tempo, eu não só hoje em dia, semanalmente, vou à minha psicoterapia de orientação psicanalítica, mas na adolescência frequentei e na adolescência eu tinha vergonha. E só anos mais tarde é que soube que um conjunto de amigos e colegas iam todos ao psicólogo, mas tínhamos todos vergonha de o assumir. Felizmente que o ambiente já não é esse. E depois, uma semana depois de termos falado da machosfera, a verdade é que esse ideal de masculinidade que não sente, que não se analisa, que não quer saber da sua psique, está cada vez mais demodé, e ainda bem. E se jogadores que têm tanto sucesso conseguem assumir que a vida também é tarefa de autocompreensão, quem esteja na dúvida, contacte o seu psicoterapeuta mais próximo.
0: Mas se tivesse havido um Portugal-Argentina, o teu coração duplo balançava para onde?
2: Balançava para Portugal. Eu tenho um amor por Portugal, em termos gerais, que na Argentina é um amor específico pela cidade de Buenos Aires. A minha grande ligação à Argentina é à cidade de Buenos Aires, onde são os meus pais.
0: Ok, estás ilibado.
4: E fosse Portugal e Pinker?
2: Muito bom, muito bom.
0: Não
2: muito
0: é difícil. Bom, acaba assim este Movimento das Coisas. Comigo, Mariana Oliveira, com a Joana Bertolo, o David Erlich e o Pedro Levi Bismarck. Cuidados técnicos de Guilherme Marques e Rui Morgado. O Movimento regressa para a semana e será a despedida, antes de uma pausa para o verão. Terças-feiras, a partir das 7 da tarde, sempre em RTP Play e plataformas de podcast. Até para a semana.

0: 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Quatro horas no continente e na Madeira. Três horas nos Açores. 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
1: A comunidade nepalesa de Coimbra promove este sábado à tarde uma vigília em memória das vítimas das cheias. Dino Max, um dos organizadores, conta à Antena 1 que o cenário do Nepal é ainda muito delicado, daí a necessidade de juntar todos numa vigília de solidariedade.
2: A situação no Nepal é muito dolorosa. Muitas famílias foram afetadas. As pessoas enfrentam a dor da perda de alguém, o medo, a incerteza. Estamos todos muito preocupados e a nossa comunidade em Coimbra está a fazer o pouco que pode. Vamos juntar-nos para expressar o nosso apoio e solidariedade para com as equipas de resgate. É uma vigília também para homenagear quem morreu, para lembrar aqueles que estão a sofrer, aqueles que continuam desaparecidos ou não têm casa. Vamos acender velas, rezar para que todos sejam salvos e aqueles que morreram, rezar para que descansem em paz. Convidamos todos a participar nesta vigília para partilhar amor e rezar. 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
1: for the good. A iniciativa começa por volta das 3:30 da tarde em frente à Igreja de Santa Cruz, na Praça 8 de Maio, no centro da cidade de Coimbra. Arrancou esta sexta-feira mais uma festa do Avante, que assinala o início do ano político do Partido Comunista. O secretário-geral do PCP não deixou escapar críticas à moção de censura do Chega contra o governo. Paulo Raimundo defende que a censura ao Executivo devia estar relacionada com temas relevantes como a saúde, a habitação ou a subida do custo de vida e por isso o líder comunista esclarece que o partido não embarca em golpadas do Chega.
3: Paulo Raimundo não tem nenhuma dúvida de que o governo merece ser censurado, mas pelas suas políticas.
4: Que há razões fundas para o governo ser censurado? Há. Não é nenhuma daquelas que o Chega avança.
3: O secretário-geral do PCP lança o desafio para que todos leiam o texto da moção.
4: Aquilo é um objeto dirigido ao ministro que não faz uma única crítica. Uma. Eu desafio a ler o texto. Não faz uma única crítica a nenhuma política do governo. O governo tem razões fundas para ser, de facto, censurado pela sua política e pelas consequências que isso tem na vida das pessoas. Mas nós percebemos porque é que o Chega apresenta uma moção de censura com aquele conteúdo. Porque o Chega não pode, não tem nenhumas condições, porque está comprometido até ao pescoço com a política em curso.
3: Os comunistas não se comprometem para já com o sentido de voto, mas fica claro que não acompanham o Chega.
4: Para alimentar a agenda demagógica e mentirosa aldrabona do Chega, não estou tentado nem hoje, nem na quinta-feira passada, nem amanhã. Isso connosco não há. Nós não alimentamos agendas reacionárias, demagógicas, mentiras, golpadas e tudo o que quiser acrescentar de adjetivos nessa estrutura. Connosco não.
3: Para o PCP, o Chega está comprometido com as políticas do governo e censura apenas Luís Neves.
1: A reportagem de Madalena Salema com a leitura do PCP à moção de censura do Chega ao Governo, que se vota na próxima terça-feira à tarde. Com os preços dos combustíveis a disparar na próxima semana, o líder do Partido Socialista acusa o Governo de estar a lucrar com os aumentos que se refletem na carteira dos portugueses. A partir de segunda-feira, o litro do gasóleo deve ficar mais caro 12 cêntimos. No caso da gasolina, o aumento é de 10 cêntimos. José Luís Carneiro defende a descida do IVA, não só nos combustíveis, mas também nos produtos alimentares.
5: Apresentámos de novo, pela terceira vez na Assembleia da República, uma proposta que foi chumbada pelo Chega, pelos liberais e pela AD, para reduzir o IVA sobre os combustíveis, reduzir o IVA sobre os bens alimentares, e chama a atenção que o Governo está a ganhar mais 9 cêntimos por cada litro de combustível e está a ganhar mais 6 cêntimos por cada litro, nomeadamente de gasolina, e 9 cêntimos por cada litro de gasóleo.
1: O Primeiro-Ministro já disse que não vai baixar o IVA dos combustíveis e dos produtos alimentares, mas anunciou que vai ser retomado um apoio extraordinário ao gasóleo agrícola. Duas pessoas morreram e 59 ficaram feridas na sequência de uma explosão na Bolívia. O acidente ocorreu numa instalação militar. Segundo o Ministro da Defesa do país, a explosão ocorreu numa zona onde estava armazenado material pirotécnico. A Tetris ameaça processar a Casa Branca por causa do videojogo Construa o Muro. A empresa norte-americana nega ter participado na criação

0: de um videojogo lançado pela Casa Branca para construir um muro na fronteira. A administração liderada por Donald Trump lançou esta sexta-feira um site de jogos arcade bastante populares na década de 80, onde as severas políticas de imigração são transformadas em entretenimento para os mais novos. Sérgio Infante.
1: Para já, são 5 jogos, rudimentares, ao estilo arcade. Vamos começar pelo Build a Wall. O jogador tem a responsabilidade de construir um muro na fronteira com o México, encaixar os tijolos à maneira do antigo Tetris, para impedir não a entrada de migrantes, mas de zombies nos Estados Unidos. Seguindo a inspiração das políticas anti-imigração de Donald Trump, temos também o Rio Run. Ganha quem impedir a passagem de mais pessoas pelo Rio Grande, um trajeto utilizado por uma parte das pessoas que tentam entrar nos Estados Unidos. Mudando de tema, mas mantendo a inspiração na política do presidente norte-americano, surge o Trump Savings Tycoon, onde os jogadores têm de apanhar dinheiro e diamantes para encher as contas bancárias juvenis criadas por Donald Trump. Ao longo das últimas horas, as perguntas repetem-se sobre o conteúdo destes jogos, porquê brincar com o sofrimento dos migrantes e porquê o dinheiro dos contribuintes estar a ser gasto com esta iniciativa.
0: A empresa Tetris veio, entretanto, esclarecer que não participou na criação do videojogo e avisa que leva a violação de direitos de autor muito a sério e, por isso, ameaça processar a Casa Branca.
2: Edição da jornalista Ana Fernandes Silva. 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

Olá, sejam bem-vindos de volta ao bairro. Tal como estava combinado, o final de agosto coincide com o fecho do ciclo dedicado a 5 mulheres da francofonia. Hoje trazemos um exemplo de solidez e de elegância, mesmo que até agora pareça, por cá, pelo menos, pouco bafejada pelo êxito comercial. O resto, convenhamos, foge bastante de padrões e de bitolas, e estou a falar do resto da próxima hora. Três escalas numa América Latina em que as raízes não empecilham o aparecimento de aventuras e até de vanguardas. Isto com uma mulher argentina e dois grupos colombianos. Há mais. Em dois andamentos, vamos abordar a chamada música da máfia. Assim mesmo e sem medos. Mas vamos por partes. Para já, quem abre a porta é mesmo Laura Caen.

La Maison é uma das canções fortes do mais recente dos três álbuns até agora publicados por Laura Cayenne, uma mulher que nasceu em Nancy, no nordeste de França, a 19 de outubro de 1990. Cresceu num ambiente familiar em que a palavra de ordem parece ter sido a diversidade musical. Traduzindo, lá por casa, ouvia-se muito jazz, muita chanson française e, dos Beatles para a frente, uma dose generosa de rock. Talvez esta multiplicidade ajude a perceber que sempre que se buscam as referências formadoras para Laura, a lista chega a ser impressionante. Lá figuram, nessa lista, pela voz de terceiros, a clássica Barbara e a surpreendente Camélia Jordana. No início, a própria Laura gostava de citar Serge Gainsbourg e Karen Ann, entre os francófonos, Billie Holiday e a canadiana Feist, entre os internacionais. Mais recentemente, a protagonista alargou o rol até aos Portishead e aos Radiohead, às cantoras Björk e Kate Bush e ainda aos compatriotas Bertrand Belin e Alain Bashung. São pistas para

uma modernidade invejável. Daí seguimos para a Colômbia, ao encontro de um grupo chamado Cimarrón, que foi capaz de reinventar o género musical um género musical marcante no país, o joropo. Durante anos, a liderança foi partilhada por um arpista, Cuco Rojas, e por uma cantora, Ana Veidó. Com a morte do instrumentista, Veidó passou a dirigir sozinha os destinos do conjunto, algo que se concretizou no disco La Recia, quinto de um património invejável. É o que vamos ouvir. Para fechar, não trocamos de país, mas de destaque, aqui a banda chama-se Meridian Brothers, está centrada no músico Eblis Álvarez, que veio da clássica para a popular, e que também dá a volta a escolas tradicionais como a cumbia e o vallenato. O disco em apreço, tal como o do Cimarrón, vem de 2022.

Kelly Weber teve em destaque Juana Molina, depois Aguita Fresca estreou por aqui os Cimarrón e Poema del Salsero ressentido apresentou-nos os Meridian Brothers, tudo a fazer pensar nos caminhos infinitos da América Latina. Na reentrada de Laura Caen, convirá dizer que ela estudou canto, piano e violino, mas que manteve o estatuto de autodidata na guitarra. E é precisamente com uma guitarra na mão que mais vezes aparece fotografada, tal como é na guitarra que compõe grande parte das suas canções. E atenção, todas as que lhe ouvimos hoje têm a sua assinatura solitária. Curiosamente, o seu percurso público e discográfico até começou em grupo, ou melhor dizendo, em duo. Laura associou-se a Laurette Vuillemard, formando Dazel, numa clara alusão à inicial do nome próprio de ambas, o L de Laura e o L de Laurette. Curiosamente, as duas conheceram-se num liceu de Nancy, mas com uma particularidade. Laura era aluna e Laurette, contrabaixista, era vigilante. Gravaram dois EP em 2009 e 2011 e depois foi cada uma à sua vida. Laura Caen não perdeu tempo, por um lado regressou aos estudos musicais, por outro publicou logo em 2012 o seu primeiro EP pessoal chamado Mon Loup. Vem aí quatro canções para a conhecermos melhor.

Brume électrique. Nulle part la complainte du soleil y est quitté la ville. Foram as quatro etapas neste abrir de portas a Laura Caen. Todas elas vêm dos discos Unifia, de 2021, e De l'autre côté, de 2025, que se seguiram a Nord, de 2017. Ou seja, há uma pendularidade, porventura não intencional, nos intervalos, com novidades de 4 em 4 anos. Logo com o Nord, a autora recebe uma distinção da Académie Charles Cros, tornando-se conhecida, consegue colocar uma das suas canções como tema principal de uma longa-metragem francesa e incluir outra numa série da Netflix. Entre os álbuns, edita ainda um EP de duetos com Juliette Armanet, Luana Bayrami, Jeanne Haddad e Melissa Lavaux, entre as suas convidadas. Tem cumprido uma impressionante média de 200 concertos por ano, um pouco por toda a França, mas também já subiu ao palco no Canadá e na China, por estranho que pareça. É seguro dizer que voltaremos a ouvir falar dela. Para o próximo segmento, dois andamentos muito particulares e que valem uma história. Entre 2000 e 2004 foram editados três discos com um título genérico capaz de agitar consciências. La Música de la Mafia. Trata-se de uma recolha aprofundada de canções populares que têm por base o folclore da Calábria e, mais especificamente, o tema da Ndrangheta ou Máfia Calabresa. Francesco Sbano e Demetrio Ciclari, perdão, foram os curadores da edição que, para não destoar do contexto, chegou a ver o seu terceiro volume adiado porque, na véspera da data anunciada para o lançamento, foi assassinado Francesco Fortunio, vice-presidente do Conselho Regional da Calábria. Mais pelo significado que pela música, publicaram-se reportagens sobre estes discos em publicações de Inglaterra, The Times, dos Estados Unidos, New York Times, de França, Le Monde e da Alemanha, Der Spiegel. De uma forma geral, as cantigas falam das dificuldades em vidas de risco, de códigos de honra e juras de fidelidade, de discreção, mas também do recurso ao sangue como forma de solucionar problemas. Os títulos escolhidos, esses são Mafia, Legge d'Onore e Lame Galera.

Juana Molina, Cimarrón, Meridian Brothers, Natino e Diego, estas vozes que ouvimos em representação de La Música de la Mafia, formaram o elenco desta emissão número 540 do Bairro Latino, programa de João Governo para a Antena 1, com produção de Joana Jorge e hoje com o cuidado técnico de Rui Coelho. Para o destaque, a convidada foi Laura Caen, que ainda volta para as despedidas. Na próxima semana vamos até Turim, Itália, para conhecer ou reencontrar uma banda que por estes dias está a festejar 30 anos de atividade. Chama-se Subsónica. É de hoje a 8 dias. Até lá, fiquem bem, fiquem por aqui.

0: da equipa de Moreira de Cónegos, um lance que acabou por merecer vermelho direto. O jogador dos Azuis e Brancos está bem, segundo os exames médicos realizados. Ainda assim está a passar a noite no hospital em observação. Sofreu um traumatismo craniano leve. Dentro das quatro linhas, o treinador do Porto, Francesco Farioli, fala de um resultado feliz.
1: I think a great reaction. We did, a very good game overall. Of course, the shame of.
2: Penso que reagimos muito bem. Um grande jogo. Claro que foi pena termos sofrido e consentido o golo. Acabámos por, no início da partida, não estarmos no nível que desejávamos. Mas isto é a Liga e o que ela exige em todos os jogos. A nossa reação foi realmente positiva. E claro que estamos contentes com o resultado e com a vitória.
1: And of course, we're happy for the results and the victory.
0: Do lado do Moreirense, o treinador Vasco Botelho assinala erros antigos da equipa que custam golos.
3: 98% do jogo fizemos um jogo como tínhamos que fazer, porque para mim o mais difícil de jogar contra este Porto é igualar os índices de competitividade, mentalidade, crença, dar as mãos, correr muito, batalhar muito, lutar muito, e nós isso conseguimos praticamente em todos os momentos. Mas depois repetimos alguns erros do passado, erros que neste nível custam golos na nossa baliza. Quando assim é, juntando isso à boa qualidade e intensidade e dinâmica da equipa do Porto, fica complicado sair daqui com pontos.
0: Está dado o arranque da quinta jornada da Primeira Liga de Futebol. Este sábado o Benfica vai ao campo do Marítimo e o Sporting recebe o Nacional. Com os preços dos combustíveis a disparar na próxima semana, o líder do Partido Socialista acusa o governo de estar a lucrar com os aumentos que se refletem na carteira dos portugueses. A partir de segunda-feira, o litro do gasóleo deve ficar mais caro 12 cêntimos. No caso da gasolina, o aumento é de 10 cêntimos. O primeiro-ministro rejeita a ideia, mas José Luís Carneiro defende a descida do IVA não só nos combustíveis, mas também nos produtos alimentares.
4: Apresentámos de novo pela terceira vez na Assembleia da República uma proposta que foi chumbada pelo Chega, pelos liberais e pela AD para reduzir o IVA sobre os combustíveis, reduzir o IVA sobre os bens alimentares, e chama a atenção que o Governo está a ganhar mais 9 cêntimos por cada litro de combustível e está a ganhar mais 6 cêntimos por cada litro, nomeadamente de gasolina, e 9 cêntimos por cada litro de gasóleo.
0: O primeiro-ministro admitiu esta sexta-feira novas medidas caso os preços se mantiverem ao nível das últimas quatro semanas. Negou Luís Montenegro que o Estado esteja a arrecadar um cêntimo a mais com o IVA em função do aumento dos preços no setor e indicou que o desconto nos combustíveis já ronda os 700 milhões de euros este ano. Foram declarações de Luís Montenegro à margem de uma visita à feira vinícola em Nelas. A reportagem é de Horácio Antunes.
5: Boa tarde, senhoras, então, está tudo bem? Saúde para todas. Hein? Uma das formas de terem mais saúde é beberem um copinho de vez em quando. Tem é que ser com moderação.
6: Na abertura da 35ª Feira do Vinho do Dão em Nelas, Luís Montenegro juntou-se aos produtores para celebrar a excelência e a tradição vitivinícola da região. Falou do aumento dos combustíveis que vai acontecer na próxima segunda-feira, referindo que o Estado tem apoiado vários setores e vai retomar o apoio aos agricultores, tendo já abdicado de 700 milhões de euros de receitas.
7: Estamos a ultimar uma proposta para retomar um apoio extraordinário tal qual vigorou até ao final do passado mês de junho. Temos neste momento a vigorar um desconto no ISP que totaliza cerca de 23 cêntimos por litro de combustível nas bombas. Este desconto, só este ano, já totaliza cerca de 700 milhões de euros.
6: Sobre o setor do vinho e as dificuldades dos vitivinicultores, o Primeiro-Ministro referiu que, no Douro, o Estado vai apoiar os vitivinicultores em 12 milhões de euros.
7: Limite máximo os 12 milhões de euros e que tem como objetivo poder compensar os pequenos produtores que não têm capacidade de escoamento. Numa região com uma orografia própria, com, aliás, uma beleza tão própria e tão característica, que é património da humanidade.
6: Luís Montenegro, na 35ª Feira do Vinho do Dão, que se apresenta como um dos principais pontos de encontro da região, reunindo 40 produtores de vinho do Dão no centro de Nelas. No total, o certame conta com 103 expositores, proporcionando aos visitantes uma oferta que vai muito além dos vinhos, uma mostra que vai acontecer até ao próximo domingo.
7: Muito bom. Boa sorte.
0: Luís Montenegro a falar sobre as questões da atualidade numa visita à feira vinícola em Nelas. As Nações Unidas aprovam um

0: Novo mapa mundo com as dimensões reais de África. A ONU recomenda a governos, escolas, organizações internacionais e também empresas de tecnologia que adotem a nova mais fiel, o novo mapa mais fiel às dimensões reais do planeta. Camila Vidal.
1: Edição da jornalista Ana Fernandes Silva. 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

0: nós hoje vemos nisto quase um manifesto feminista deste
1: Hugo van der Dink,
0: deste poder desta mulher de decidir sobre a sua própria vida, ainda com uma data de chatices por uma.
1: Pronto, já lá vamos às chatices.
0: Mas é muito provável que em 1523 a Inês Pereira fosse uma vilã também.
1: Estamos com Hugo van der Dink.
0: Vejam lá como são as mulheres, portanto.
1: Claro.
0: Esta leitura nós hoje se calhar fazemos outra diferente.
1: Uhum.
0: Contando um bocadinho, e ela percebe que quer casar, porque a única
1: Sim.
0: maneira de sair daquilo tudo é casar. A mãe é contra essa ideia e ela quer casar não por amor, que também se calhar Sim. era um conceito no século XVI, não era muito comum,
1: uhum.
0: mas por interesse.
1: Uhum.
0: E não quer casar com um homem rico, mas que não lhe bastava ser rico, porque ela tem essa tal aspiração à aristocracia ou à pequena Exato. Fidalguia.
1: Viva! Sejam bem-vindos ao Serviço Público Bloco de Notas. É um programa que existe para ajudar os alunos dos últimos anos do secundário e que se transformou numa companhia e até numa necessidade para quem quer saber mais. Agora estamos aqui neste horário noturno de reflexão ao fim da noite, a partir da meia-noite, sempre no princípio da sua quarta-feira. Somos o primeiro programa do dia na rádio. E claro, tem centenas de episódios em podcast para ouvir quando quiser. Já sabe que sempre que ouvir esta música... música para os nossos ouvidos, está a ouvir o Serviço Público Bloco de Notas. E neste princípio de madrugada, vamos falar de Gil Vicente, o homem que foi gente há 500 anos, que escreveu a farsa de Inês Pereira, e quem nos vai falar desta farsa que nasce a partir de um provérbio é Hugo van der Dink, que faz da morte modo de vida. Uma vez que tem um programa aqui na Rádio ao Lado, na Antena 3, Todos Vamos Morrer. Hugo van der Dink, ele estudou História das Artes Decorativas Orientais, especializou-se em gansos de origami. Eu não sei se esta biografia é a gozar. É a gozar.
0: Claro.
1: Pronto.
0: Eu cada vez que me pedem uma biografia lá.
1: Eu já tinha ouvido falar disso.
0: Invento uma nova.
1: Ah, pronto. Então qual é que é para o Serviço Público de Bloco Notas?
0: Em sério? A minha formação.
1: Qual é que é a sério? Tem que ser a sério. Aqui é a sério.
0: Estudei Direito na altura em que as pessoas estudavam, a idade em que as pessoas estudavam. Não terminei. Isto é péssimo exemplo para.
1: Pode não ser.
0: Décimo e décimo primeiro. E depois, mais recentemente, estou a fazer História. Na Nova.
1: Eu sabia.
0: Podes continuar a ler, quero dar.
1: Não, mas havia aqui uma coisa na biografia que era fantástica, que é desistir de uma carreira académica em 2012 para fazer desenhos nas redes sociais. Depois do sucesso de A Criada Malcriada, que existe, uhum. deixou de precisar de trabalhar. Ora, não é verdade que ele trabalha todos os dias aqui na Antena 3 e é nosso colega e é por isso que também podemos fazer esta apresentação e esta brincadeira com o Hugo van der Dink, que eu agradeço imenso a disponibilidade. Porque ainda por cima está este programa, enfim, depois fica em podcast e fica desatualizado. Mas enfim, estamos em vésperas de estrear. Estrear não, porque a peça já estreou, uhum. mas de voltar a colocar a peça em cena. E portanto eu sei o quanto isso é difícil. Mas já agora, por acaso eu não fui ver. Gil Vicente foi protagonista do Todos Vamos Morrer.
0: Já saiu ele, já saiu a incrível filha do Gil Vicente, a Paula Vicente.
1: Sim.
0: Que é uma, claro, as mulheres, estou a dizer isto a uma, portanto é um bocadinho absurdo dizer, bebês mansplaining, sofrem, ou sofreram durante uma grande parte
1: e
0: da
1: sofrem.
0: História e sofrem de uma invisibilização enorme. E a Paula Vicente e o irmão, que eu felizmente não me lembro do nome, também não interessa uhum. porque é um homem.
1: Certo, mas aqui falamos de homens e mulheres.
0: Não lembro como é que qual era o nome dele. São quem vai. E ela, a Paula Vicente, escreveu peças também, não chegou nada.
1: Sim,
0: e eles recolheram as do pai, porque
1: exatamente.
0: Também não havia essa
1: exatamente.
0: Preocupação.
1: Porque são 40 e tal peças. Que
0: são,
1: eles
0: publicaram exatamente. Muito pouco tempo depois de ele morrer, eles publicam o teatro era uma coisa mais efêmera e, portanto, talvez não guardassem todos
1: claro,
0: os textos.
1: Claro que sim. E estamos a falar há 500 anos, não é? Aliás, está-se
0: mesmo.
1: Agora a celebrar os 500 anos de Gil Vicente. Pode estar aqui a ouvir, mas porquê é que ela foi buscar o Hugo van der Dink para falar de Gil Vicente? Há muito mais gente e mais habilitada, evidentemente. Mas este programa é para quem está nos últimos anos do secundário e também para quem quer saber mais. E o que é que se está a passar nesta altura com o Gil Vicente? Além dos 50 anos que estão a ser, que estão a ser celebrados, há uma adaptação e uma encenação nova de Pedro Penin, que é o diretor do Teatro Nacional Dona Maria. Isto já estreou em Évora, vai passar pelos teatros municipais e, além dos atores Ana Tang, Bernardo de Lacerda, David Costa, João Abreu, Rita Blanco e Sandro Feliciano, há também o ator Hugo van der Ding, que faz de quê?
0: Faço do... Se calhar tenho que explicar um bocadinho como é que foi esta adaptação. É, é o texto clássico da farsa de Inês Pereira, precisamente nos 500 anos, que é o mesmo só, não é?
1: Estamos a falar de um homem que viveu há 500 anos. É incrível.
0: E o Pedro Penin o que fez foi, usando a história e muita da linguagem do Gil Vicente,
1: Que
0: é fresca, sim, adaptou para temas um bocadinho mais atuais e não... Também tem muito temas do feminismo, já podemos falar disso mais à frente.
1: Temos que falar,
0: sim. E juntou, em termos de linguagem, todas as peças do Gil Vicente. Portanto, tem lá frases de toda a obra do Gil Vicente, não necessariamente da Inês Pereira. A minha personagem, que será o equivalente, já vamos explicar quem é esta pessoa, certo, ao Pero Marques. Coitadinho. E depois foi a Rita Blanco, faz a mãe da Inês Pereira, que na peça é uma personagem mais apagada, mas aqui ele foi buscar também ao Quem Tem Farelos, portanto, exatamente, construiu uma personagem mais a sério, mas eu faço esse Pero Marques. É uma peça em verso, tal como a original. Há ali umas alturas em que destruímos o verso e falamos com uma linguagem mais atual. E tem sido... É ótimo. Ainda que seja a versão do Pedro Penin, um texto do Pedro Penin, é sempre aquela ideia de estar a fazer Gil Vicente.
1: Exatamente.
0: Não é?
1: Mas agora, os nossos ouvintes, os jovens vão ter que falar do Gil Vicente. E, portanto, vamos começar pelo Gil Vicente... personalidade, e depois pela farsa da Inês Pereira. Portanto, ele é um dramaturgo do século XVI, faz a passagem, não é? Entre a Idade Média e o Renascimento. E ele, o que é que ele veio trazer à escrita que não havia antes?
0: Sim, quer dizer, eu acho que se calhar fazer aqui um bocadinho da história do teatro em Portugal, que aparece, nós chamamos-lhe a ele o pai do teatro português. O teatro tinha várias expressões, não é? Havia o teatro que nós chamaríamos popular, que eram coisas ou de cariz religioso, por exemplo, eram cenas da vida de Cristo, que eram representadas nas igrejas. Depois havia quase o antepassado da revista, não é? O do teatro de bonecos, de fantoches, que o povo assistia. E depois há este tipo de teatro, que não sei se quem nos está a ouvir tem noção, as peças do Gil Vicente, ou do António Ferreira, um bocadinho mais tarde, não era de todo teatro popular. O povo não via este teatro. Este teatro era estreado na corte,
1: apresentado ao rei. Exatamente. O monólogo do vaqueiro assim foi, não é?
0: Tal e qual.
1: É o futuro rei João III.
0: Exatamente. E esta peça é para o Dom João III. Sim, não andamos com elas.
1: Claro, exatamente.
0: Calma lá.
1: Sim, não é um João qualquer.
0: Exatamente. E portanto, este teatro é feito para a aristocracia, para a nobreza, para o rei. O que dá ao Gil Vicente esta possibilidade, e não dá ao mesmo tempo, de brincar com a sociedade. E esta peça é muito crítica
1: da sociedade, da
0: aristocracia, do que vinha da tal Idade Média, que falámos desta divisão que ele viveu. Mas ao mesmo tempo não deixa de ser os patrões dele. Portanto, ele tenta sempre navegar estas águas perigosas. Esta peça em particular. Claro, o Gil Vicente como figura, nós sabemos pouco, é normal que seja um mito, não é? Há quem diga que é o Orives que fez a Custódia de Belém. Não tenho opinião, mas não sei, é possível.
1: Pois,
0: o Júlio Pereira tocava 7 instrumentos, não é?
1: Mas isso toca mesmo.
0: Portanto, se calhar o Gil Vicente.
1: Certo.
0: E esta peça, ele é acusado a uma altura de plágio, de ter copiado as peças.
1: Ele faz esta peça porque
0: provar.
1: É acusado, isso aí está claro. E depois é a partir de um provérbio, que é das coisas das riquezas grandes que nós temos na nossa língua, pelo menos na nossa língua é muito forte esta cultura dos provérbios. Mais vale asno que me leve que cavalo que me derrube, é o que diz esta Inês Pereira. E isto quer dizer o quê, Hugo?
0: para já, literalmente, eu prefiro ter um burro que me faça, que possa ir ao caminho, do que um cavalo que me dê um coice e que me derrube.
1: E portanto, prefiro uma coisa pior do que ter uma coisa melhor.
0: Uma coisa melhor
1: não serve para nada, exatamente.
0: E esta Inês Pereira, a protagonista da peça, vai descobrir isto da pior maneira. Possível.
1: Exatamente.
0: Quem é Inês Pereira? É uma rapariga, bem, hoje chamaríamos classe média, mas é um conceito que se calhar em 1523 não fazia muito sentido, mas chamemos-lhe pequena burguesia, porque a sociedade em que nós estudamos história, sabemos que a Idade Média era uma sociedade muito estratificada, que tem a nobreza à cabeça, o rei, e depois o clero e o povo, mas nasce em Portugal e noutros sítios, sobretudo com a expansão marítima, fortunas de pessoas que eram do povo e que vão ascendendo, não à aristocracia, porque não havia esse teto de não poderem ascender, mas que ficam pessoas com dinheiro, que seria hoje pessoas ricas. Não é?
1: Essa e depois tal vai dar origem à burguesia mais tarde.
0: Claro, e à classe média, no fundo era isso, sim. Portanto, são pessoas que já podem viver quase como se fossem aristocratas ou nobres, mas que, claro, não podem chegar lá, porque a nobreza e a aristocracia têm outro princípio completamente diferente, que não passa pelo dinheiro, mas passa pelos direitos de nascer assim. E ele que mostra, e Portugal teve muito essa questão, que é uma aristocracia absolutamente falida, sem dinheiro, e depois uma burguesia que tinha dinheiro, mas não tinha esse prestígio social. Portanto, é muito interessante ele estar precisamente no meio disto tudo, e fazer para os aristocratas, eles próprios, calhar muitos arruinados, e que se riam muito com a farsa de Inês Pereira.
1: Exatamente.
0: Esta Inês Pereira não é rica, mas é da pequena burguesia. Portanto, ela vive, a peça não diz onde é, mas imagina que seja em Lisboa, ou na corte.
1: Na corte,
0: não é?
1: Ou pelo menos próximo. Não é?
0: Sim, podia ser em Évora também, onde ele viveu, provavelmente sim. A corte, também explicando aqui, já agora podem usar para outro teste.
1: Exatamente.
0: Esta ideia de capital é muito recente. A corte era onde estivesse o rei, e Portugal teve várias cidades nestas condições. E ela, apesar de ser esta tal classe média, é uma rapariga que tem de fazer, ajudar a mãe em casa, fazer os serviços domésticos, e ser uma mulher que ia casar e ter uma vida pequenina.
1: Exatamente. O Van der Ding.
0: Estou a falar imenso.
1: Não, está. É mesmo para falar. Isto é a história de uma mulher que trai o marido, mas que acaba por não ser censurada por isso, que é uma coisa quase revolucionária hoje, e há 500 anos ainda mais, não é?
0: Sim, isso também pode ter um bocadinho a ver com a nossa visão moderna desta peça. Eu lembro-me, quando estivemos a trabalhar na peça, esta versão do Pedro Penin, às vezes falava com ele e dizia: nós não temos noção como é que isto soava
1: na altura, não é? E não podemos ter, não é?
0: Porque não sabemos,
1: nós não conseguimos recuar
0: até piadas privadas que isto pode ter de algumas destas personagens, que nós achamos as chamadas personagens tipo, não é?
1: Sim.
0: Como há o Parvo no Alto da Barca do Inferno, que nós achamos que é uma personagem tipo, e se calhar era mesmo uma pessoa que existia e que estava caricaturada ali daquela maneira. E, portanto, nós hoje vemos nisto quase um manifesto feminista deste poder desta mulher de decidir sobre a sua própria vida, ainda que com uma data de chatices por uma...
1: Pronto, já lá vamos aos chatices.
0: Mas é muito provável que em 1523 a Inês Pereira fosse uma vilã também. Quando se... Vejam lá como são as mulheres, portanto...
1: Claro.
0: Esta leitura nós hoje se calhar fazemos outra diferente. Contando um bocadinho, e ela percebe que quer casar, porque a única maneira de sair daquilo tudo é casar. A mãe é contra essa ideia, e ela quer casar não por amor, que também se calhar era um conceito no século XVI, não era muito comum, mas por interesse. E não quer casar com um homem rico, mas que não lhe bastava ser rico, porque ela tem essa tal aspiração à aristocracia, ou à pequena fidalguia. E ela contrata uma tipa, que é uma figura que aparece em outras peças, a Leonor Vaz. Eu estou com uma cábula porque os nomes na peça do Penin mudaram.
1: Eu também estou com uma cá. Na peça do Penin mudaram.
0: Para dizer os nomes que eles conhecem.
1: Pronto, certo. Então, mas tudo bem, não tem mal nenhum ter cábulas.
0: Não,
1: é
0: os nomes.
1: Nós escrevemos, há uma escrita radiofónica que nós tentamos praticar o melhor possível. Não é?
0: Claro, e depois ler, não parecia que estamos.
1: Exatamente. Também convém.
0: Esta Leonor Vaz é uma alcoviteira, não é? Portanto, é uma pessoa, uma casamenteira, arranjava casamentos. E arranja-lhe o seu primeiro pretendente, que é o
1: alcoviteira tem aquele lado de gossip, de coscovilhice, não é? De saber as
0: coisas.
1: Exatamente.
0: E tem assim. esta mulher, no fundo, conhecia quem é que os homens queriam casar, iam falar com ela, cobrava
1: sabia
0: dinheiro
1: é
0: por isso.
1: Exatamente, uma sabia onde é que ele está. Uma casamenteira.
0: Que é um serviço que hoje são aqueles sites de encontros, vá, os Tinders da vida, isto eram umas pessoas
1: exatamente.
0: Que faziam na altura.
1: Mal comparado assim é.
0: Um bocadinho de nervais. E ela vai-lhe trazer este Pero Marques.
1: Que é o tal bobo, não é?
0: Sim, é o parvo, se quiserem, desta peça.
1: É disso,
0: e que sou eu, claro.
1: É disso que tu vais fazer.
0: Claro. O que é que estávamos à espera?
1: Pronto.
0: E o este Pedro Marques é o bonzinho, se quiserem, desta peça. Ele é...
1: É o traído.
0: Sim, acaba
1: ela
0: por
1: maltrata,
0: ser traído.
1: Sim,
0: não é? Sim, mas é mais à frente. Primeiro, ela vê este homem, que é um burguês, como chamaríamos hoje. Ele tem
1: sim.
0: algum dinheiro, não é de todo um aristocrata, é um homem simples, do campo. Aliás, há uma cena cómica que ele nem sabe sentar numa cadeira quando chega à casa de Inês Pereira, acha que aquilo está ao contrário. E ela automaticamente rejeita aquele homem, não quer aquele homem para nada. Porque as aspirações sociais dela não se coadunam. Também tem dinheiro, mas não é nada disto que eu quero. E então vai contratar desta vez dois judeus, uma figura que também aparece bastante nas peças do Gil Vicente.
1: Latão e o Vidal. É?
0: Exatamente, o Latão e o Vidal.
1: Do Gil Vicente, assim é?
0: Sim.
1: Lá está aqui na cábula também.
0: Pois, e sempre os judeus bastante maltratados nestas.
1: Aliás.
0: É verdade, sim, eram figuras também tipo.
1: Nesta altura ainda não tinham sido todos expulsos, não é?
0: Não, estamos nessa fase, mas ainda
1: não tinha sido.
0: Sim, e portanto tinham esta gente interesseira, gente muito agarrada ao dinheiro, esse estereótipo dos judeus. Bom, e estes dois judeus, também figuras cómicas na peça, trazem-lhe finalmente um fidalgo.
1: Um escudeiro,
0: Brás da Mata.
1: Ora.
0: Um homem que vem com o seu criado. E ela, a Inês Pereira, claro, fica encantada, não é? Ele sabe que tange a viola, como diz, portanto, tocar viola como deve ser, vem muito arranjada, é assim um tipo que fala muito bem. E Inês Pereira cai naquela esparrela e diz: é mesmo com este que eu quero casar. Só que rapidamente Brás da Mata se vai revelar um pulha enorme, trata muito mal, fecha em casa, portanto tudo aquilo que ela queria fugir da sua própria condição como mulher condenada. Claro que ela não faz esta reflexão, mas na peça do Pedro esta reflexão é muito marcada, que é um bocadinho que destino pode ter uma mulher, não é? Se não casar, e depois está sujeita ao feitiço do marido. Este Brás da Mata vai-se revelar, de facto, um pulha. Tranca em casa, mas vai, como se fazia nesta altura, o desporto
1: fingindo,
0: favorito.
1: Fingindo, não é?
0: Sim, finge. E descobre-se rapidamente que ele não tem um tostão. Portanto, casou com ela por pouco dinheiro que ela tinha também, que ela não era também milionária. E ele não tem dinheiro nenhum mesmo. E vai, o desporto nacional, hoje é o futebol, nesta altura era ir bater em muçulmanos para Marrocos.
1: Pronto.
0: Era o que se fazia. Era o que fazia
1: na época,
0: tempos.
1: Não é?
0: E era bater nos mouros.
1: Exatamente.
0: E lá vai Brás da Mata para Marrocos. E para a felicidade de Inês Pereira, ele acaba por ser morto, ainda por cima em batalha, mas de uma forma que chamaríamos cobarde para os valores da época, a fugir.
1: Sim.
0: É morto por um mouro pastor, diz o Gil Vicente. Inês Pereira fica assim viúva.
1: Ora,
0: e portanto
1: livre.
0: Felicíssima, claro. E resolve, mas quer casar novamente e vai chamar o tal parvo,
1: ora,
0: que sou eu, com quem
1: na
0: ela.
1: Na peça serás tu.
0: Sou eu na peça.
1: Sim.
0: Com quem ela vai casar.
1: Que é o Pero Marques.
0: Que é o Pero Marques, sim. E que ela vai tratar, francamente, mal. Monta-se às cavalitas dele, como acaba a peça, com essa frase. É assim que se fazem as coisas, que ele vai.
1: Mais vale asno que me leve do que cavalo que me derruba.
0: Que é a conclusão que ela chega. Agora, a parte mais picante da peça é que ela, apesar de casada, é ele próprio que às cavalitas a vai, como um burro,
1: claro,
0: a vai levar às costas para o seu amante. E isso é muito claro na peça, que ela vai arranjar.
1: Porque ela vai traí-lo com um amante.
0: Sim.
1: E esse amante
0: é um ermita. Que ela tinha conhecido anos antes e que isto é feito à vista do marido.
1: Sim.
0: E assim acaba a peça. E esta é a conclusão da Inês Pereira, que mais vale ter aquele burro que a carregava do que o tal cavalo fogoso, Brás da Mata, que a tratava mal. Agora, isto tem muitas coisas aqui
1: exatamente
0: dentro. Isto é o storyline, não é?
1: Claro.
0: olhando para 1523, claro que há aqui uma componente de cuidado com as mulheres, não é? As mulheres são perigosas, as mulheres fazem isto. Mas o Gil Vicente tem sempre muito mais camadas que daquelas que nós olhamos, não é? Está aqui, para já, esta crítica clara ao tal aristocrata que no fundo não tinha dinheiro nenhum, nem sequer valores morais, não é? Tratava mal a mulher, fugiu de uma batalha, que é uma coisa gravíssima, claro, na ética do século XVI. E de hoje não é bem visto. Eu era a primeira coisa que faria se me viste nessa situação. Não sei o que é que fazias.
1: Mas também não serias militar. Não serias militar. Uma das coisas interessantes aqui do Gil Vicente é que quase que parece, aliás, eu já tive, nós aqui no Serviço Público Bloco de Notas já tivemos com a responsável pela Biblioteca de Alcântara também uma conversa sobre o Gil Vicente, é a especialidade dela, porque ela põe o Gil Vicente em peças para os miúdos da freguesia de Alcântara, entrar aqui de Lisboa, e portanto por isso falámos com ela, e que ela dizia que no fundo, e já agora falo contigo, Van der Ding, para se perceber esta lógica de que quase que Gil Vicente é um feminista avant la lettre, não é?
0: Sim, claro, esta peça, eu não sei se ele intencionalmente fez isso, porque são tudo questões que as pessoas
1: na altura não se questionavam. Mas porquê que ele põe uma mulher poderosa, que no fundo ela torna-se poderosa, não poderosa financeiramente, mas poderosa do ponto de vista de comandar a sua vida, não é?
0: Sim, essa leitura,
1: de mudar o seu destino.
0: Claro, de escolher o homem com quem quer casar.
1: De trair o que casou.
0: De trair, sim. Sim.
1: E de continuar.
0: E de continuar, eu acho que há aqui uma crítica. Ele sobretudo faz uma crítica aos homens, acho eu, é a minha leitura. Esta fase que ele explora também no Alta Índia, por exemplo, esta ideia dos homens que se iam embora para Marrocos ou para outros pontos, ou para a Índia, ou Brasil, ou o que seja, e estas mulheres que eu acho que o Gil Vicente devia admirar, que ficavam sozinhas a tomar conta das suas casas, dos seus filhos
1: e até dos negócios, não é?
0: De tudo, claro. E depois às vezes com resultados. Bom, as pessoas também precisam de se divertir, ficaram sozinhas. O Alto Índia é sobre essa questão. Portanto, acho que há aqui uma admiração pelas mulheres. E depois há uma ideia, que isso é provável que o Gil Vicente não tivesse, mas o Pedro Pinho explora muito, que é esta ideia de que outra escolha tinha esta Inês Pereira, senão obter a sua liberdade através do casamento, através de um homem. Eu imagino que o Gil Vicente talvez não pensasse nisto, ou talvez pensasse, porque ele dá-lhe um final feliz à Inês Pereira, que ficou com o melhor de dois mundos. Sim. Ficou com o seu amante, ficou com o dinheiro do seu marido, que ainda por cima a trata bem. Por isso, talvez seja uma peça feminista escrita por um, seguramente não feminista, ou pelo menos um homem que não pensava nestas coisas.
1: A atualidade disso hoje, e muitas destas conversas que nós temos aqui no Serviço Público Bloco de Notas têm que ver com aquilo que os alunos, obviamente, vão estudar nos últimos anos do secundário. Mas é engraçado que nós estudámos Gil Vicente no secundário, já o fizemos há largos anos, pronto, não vamos fazer essas contas, e eu pergunto sempre, e gosto sempre de ter esta pergunta, que é... Porquê que é importante estudar Gil Vicente? Um homem que há 500 anos escreveu as suas histórias. E porquê que é importante isso? Porquê que é importante que... Ou seja, para que os alunos também não se desinteressem. Porquê que é importante o Van der Ding?
0: Para já, é divertido. E nós, provavelmente também te aconteceu, até representávamos, quando éramos miúdos, geralmente o Alto Tabaca do Inferno tem a imagem mais colorida e que nós gostamos mais.
1: Colorida quer dizer, até com alguns palavrões, vão ver.
0: Palavrões que eu uso até hoje, não sei se fazes o mesmo. Aqueles palavrões vicentinos são incríveis para dizer, porque não parece palavrões, não é? São palavras que já ninguém usa, são ótimos. E depois, eu acho que eu sou fascinado com a história e com o passado, isto é uma janela muito interessante para o passado, fora das crónicas e daquelas coisas maçadoras, isto é quase a vida de todos os dias, não é? E ele criou estas personagens que, ao mesmo tempo que são divertidas, encerro, e por isso é que elas são clássicas, é um bocadinho como ao Shakespeare, ou se recuamos mais aos gregos clássicos, que é, parece que já está tudo feito, não precisam de inventar mais, que já cá estão. E é essa ponte com o passado de percebermos como a natureza humana é toda muito semelhante, vão variando as nossas circunstâncias, e hoje ouvimos ou lemos a farsa de Inês Pereira e já lá pomos outras questões, como os direitos das mulheres, penso explorar muito também a questão do trabalho, do trabalhar ou não trabalhar, porque é o desejo dela, é folgar, é viver sem trabalhar.
1: Exato.
0: E o Pedro pegou muito inteligentemente nesta ideia de porque é que temos de trabalhar. O trabalho é uma construção social, como se diz agora. Que também é uma discussão interessante. E perceber como isto são temas que nos acompanham desde os gregos, que são
1: exatamente,
0: do teatro.
1: Exatamente.
0: Eu acho que é mesmo um exercício mesmo interessante nesse sentido.
1: Muito bem. E quando tu fizeste o teu podcast, Todos Vamos Morrer, com o Gil Vicente, tu ainda te lembras do que é que destacaste na história dele, além da história do ser Ourives, de eventualmente ter sido Ourives?
0: Sim, foi uma emissão mais emotiva, e falei das suas duas mulheres, ele foi casado duas vezes. Lembro bastante importância essa ideia dos filhos terem reunido as suas peças. Aproveitei para falar um bocadinho da história do tal do teatro em Portugal e dessa ideia de que o teatro de facto era uma coisa muito exclusiva e que ele só começa mais no século XVIII, XIX a ser uma coisa para o povo também. Que também tinham as suas manifestações artísticas, que chamar-lhe-emos teatro, mas não era com este tipo de peças, que eram quase consideradas eruditas na altura. E depois esta ligação incrível com um homem que viveu há mais de 500 anos, mas que parece que nós todos conhecemos tão bem da escola, e o Parvo e a Brígida Vaz e todas essas personagens. Que quem estudou na escola, que é quase toda a gente, conhece de cor. E eu gosto sempre de imaginar estas pessoas que naquele período fizeram o que mais ninguém estava a fazer. Parece que é um bocadinho o bobo da corte, né? Que sem desprimor, porque não, é mais do que isso, não é?
1: Sim.
0: Mas é mais do que isso, quer dizer, não era só um tonto a dizer coisas. Era se calhar aquela seriedade que nós imaginamos viver-se no século XV e XVI, saber que também existia lá alguém que estava atento e que estava a ver e que estava a pegar naquilo tudo e a transformá-lo numa piada, para nós hoje percebermos.
1: E já agora, por curiosidade, como é que um comunicador, que é aquilo que tu és, aqui meu colega da Antena 3, nas manhãs da Antena 3, vai parar a fazer uma personagem de Gil Vicente? Como é que isso acontece?
0: Acontece por convite do Pedro Peninha. Esta já vai ser a quarta peça que faço com ele. Ele convidou-me. O Pedro tem vindo, sobretudo nestas últimas duas peças, o Pais e Filhos, que foi o ano passado, que é uma adaptação do Turgenev, e agora esta com o Gil Vicente, está a reunir uma companhia informal de atores.
1: Mas eu atores
0: acho...
1: mesmo atores,
0: sim,
1: não,
0: atores
1: não, não, sem desprimor.
0: Rita Blanco está farta de dizer que eu tenho que parar de dizer que não sou um ator, porque já faz quatro peças.
1: Pronto.
0: Mas não
1: então,
0: me considero
1: se Rita
0: ator,
1: Blanco diz,
0: é a autoridade máxima.
1: Exatamente.
0: Mas, e acaba por ser muito interessante, que calculo que para o Pedro e para nós todos, ter a Rita Blanco, que talvez não há melhor do que a Rita Blanco, não é? E depois ter-me a mim, que anda, não estou a dizer brincar, porque levo aquilo a sério, mas que não sou um ator com os 40 anos de carreira que ela tem.
1: Claro.
0: Isso joga, e com os outros atores e atrizes incríveis que entram também nesta peça. Entravam no Pais e Filhos. E portanto foi um convite, olha, convidaram-me. Também na rádio também me convidaram, eu só faço coisas por convite. Porque assim se correr mal, eu disse, eu estava em casa.
1: Eu estava em casa.
0: Eu não me proponho nunca.
1: Aliás, como não querias trabalhar, não é? Já não precisavas trabalhar porque.
0: Agora é só por convite.
1: Agora é só por convite. Mas esta minha pergunta era um bocadinho mais funda do que isso, do problema do convite. É assim, como é que uma pessoa se prepara de repente para encarnar um personagem de Gil Vicente? No fundo, a pergunta era um bocadinho mais funda.
0: Claro, foi um processo bem interessante que me aproximou muito do Gil Vicente.
1: É esse processo que eu gostava de ouvir.
0: Foi mesmo. Eu começo por ler aqui a minha personagem, lembro-me de pensar, vou ser o Parvo, que é ótimo, eu sei fazer sempre fazer muito bem de Parvo. E depois, isto agora estou a falar em relação à peça do Pedro Peninha,
1: que não é tal e qual como o Gil Vicente, mas enfim, mas a personagem é, o Pedro Marques é o marido bobo, é ridicularizado pela Inês, casa-se com ela e deixa que ela seja, que ela maltrate.
0: Tudo igual, tudo igual.
1: E que seja traído, não é? Portanto, no fundo, é esta a personagem.
0: Ela não o trai, não arranja um amante no fim, mas ela quase desiste da sua luta. A peça está muito inteligente, ela não sai da cama nunca durante todo o espetáculo, porque a resistência dela chega ao ponto de eu não quero fazer rigorosamente nada.
1: Portanto, o folgar dela é não fazer nada.
0: Não sair da cama mesmo, não sair da cama.
1: E... não é um ócio criativo, digamos.
0: Nada, porque mesmo ela, falamos disso, e ela diz, não há, porque é que até o ócio tem que ser criativo, porque é que até o tédio tem de ser produtivo, é muito interessante esta ideia, que não é, que é uma teoria que existe e que vale a pena pensarmos
1: até bem
0: nela.
1: Contemporânea.
0: Muito, muito mesmo.
1: Exatamente. Bom, mas retomemos, como é que tu entranhaste?
0: E então, eu começo por explorar aquilo como em parvo, não é? Que eu sei que resulta, e as pessoas iam se rir muito, explorar aquela linguagem do Gil Vicente, aquele...
1: Consegues dizer alguma fala agora?
0: Se consigo todas...
1: Não é preciso dizer todas. Mas alguma que seja exemplificativa, que possas dizer?
0: Sei lá, ela vive muito da expressão também. Sim, as falas, não é? Ele chega com presentes, pai Inês, cuido que lhe trago aqui peras da minha pereira, onde está na derradeira. Claro, tem que saber, porque anda a fazer.
1: Claro.
0: A minha personagem tem sempre, tirando no fim, as falas literais da peça. Só que depois comecei a perceber. Ele fica com ela até ao fim, é o marido dela, no fim, e ela, de facto, tem ali um desisti e pede, o que no Gil Vicente é andar às cavalitas, ela pede-lhe para ele fazer tudo por ela, chorar, comer, foi um final muito inteligente que o Pedro lhe arranjou. Chora por mim, come pelo meu nariz, cheira pelo meu nariz, ou vê pelos meus ouvidos, e é um final muito... dramático, sim. E eu vi-me ali, chorava nos ensaios, e a atriz que faz, David Costa, que está a fazer a Inês Pereira, chorava, como víamos muito, porque vi de repente outra coisa, que aquele tipo, que é um tonto, que é o parvo enganado, é a única pessoa que a percebe, e percebe essa desistência dela, que na peça está muito a ver com a condição feminina e o facto que uma mulher vai fazer no século XVI e hoje, em relação ao seu próprio destino, com tantas portas que se lhe fecham a todos os níveis, não é? Desde destas histórias de Me Too até a não conseguir progredir numa carreira, numa empresa, até à maternidade. Enfim, sabemos todas essas questões, ou devíamos todos saber e estar atentos a elas. E então, de repente, vi essa... como parvo, no fim, é o tipo que percebe aquilo tudo e que a percebe. E aceita aquilo tudo e fala por ela, chora por ela, faz tudo isso. Com uma pena tremenda da mulher e percebendo que ela chegou ao limite da resistência e da desistência, mais até desistência do que resistência humana. E eu comecei a pensar, bom, então isto está nos outros parvos todos do Gil Vicente e nós é que nunca percebemos. Isto tem de lá estar. Esta, claro... a ideia do o tonto ou o louco é que fala, diz a verdade, não é?
1: Exato.
0: Mas foi muito mais do que isso. Foi esta ideia. Claro, todas as personagens são muito importantes, mas senti-me um bocadinho a chave também, junto com as outras personagens, que estes tontos não servem só para divertir e para dizer as coisas divertidas. O parvo do Alto Barco do Inferno também faz este papel. Está a expor, está toda a gente ali a jogar, a tentar ser aquilo que não é, e o parvo é que vai desmontando aquilo tudo. E fiquei com um carinho enorme pelos parvos do Gil Vicente. Deviam fazer uma peça só com os parvos do Gil Vicente mesmo.
1: Pode ser uma ideia.
0: Era que parvoíce. Que parvoíce chamava-se a peça.
1: Que parvoíce por Gil Vicente. Ora bem, vamos fechar esta nossa conversa. Com uma espécie de resumo, o que é que é preciso saber desta peça e depois o que é preciso saber de Gil Vicente
0: para ter
1: uma boa nota, exatamente. Eu costumo dizer que no Serviço Público Bloco de Notas, se só estudarem por aqui, chumbam. Mas isto ajuda.
0: Claro que ajuda a refletir e a pensar nestas coisas.
1: Ora bem, claro, portanto, o essencial de Gil Vicente.
0: O essencial. Claro, a história é fácil de decorar, não é? As peças não são muito grandes, como nós decoramos o Alto Tabarco do Inferno, são pessoas a tentar ir para o céu, já sabemos isso tudo. Eu acho que, nós, pegando nesta conversa que nós temos aqui, e para se ir um bocadinho mais longe nas coisas, é irem, os alunos que já leram, voltar a lê-la. Isto demora muito pouco tempo a ler, coisa que se lê muito rapidamente. Com estes olhos desta conversa que nós tivemos aqui. E tentar pensar quem é esta Inês. Claro, se calhar com que personagem é que nos identificamos mais, uhum. e se calhar aqui os rapazes e as raparigas podem fazer uma reflexão diferente, uhum. Mas também convidamos os rapazes a pensar como na pele do que seria ser uma mulher no século XVI, e acho que é isto, é ver essa outra camada, quase ler com os olhos modernos esta peça escrita há precisamente 500 anos, porque a história vocês, também só se forem muito burros, é que não tocam o plot.
1: É que não percebem a história.
0: E tentem ver com olhos frescos, e seguramente o qualquer professor e professora de português há de achar interessante esse exercício de uma releitura pela vossa cabeça, claro, de uma peça que faz 500 anos, vamos dizer 500 anos.
1: É incrível.
0: Tempo.
1: É incrível. E por fazer 500 anos nós estamos aqui a falar dela. Muito obrigada, Hugo van der Dink.
0: Obrigado por este convite, gostei muito.
1: Por esta leitura e releitura da farsa de Inês Pereira, de Gil Vicente. Os cuidados de gravação são de João Carrasco, a ideia e a edição de Maria Flor Pedroso, a produção de Ana Fernandes. E já sabe, sempre que ouvir esta música... 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

0: 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Seis horas no continente e na Madeira. 5 horas nos Açores. Edição da jornalista Ana Fernandes Silva.
1: Com os preços dos combustíveis a disparar na próxima semana, o líder do PS acusa o governo de estar a lucrar com os aumentos que se refletem na carteira dos portugueses. A partir de segunda-feira, o litro do gasóleo deve ficar mais caro 12 cêntimos. No caso da gasolina, o aumento

0: Arrancou esta sexta-feira mais uma festa do Avante, que assinala o início do ano político do Partido Comunista. O secretário-geral do PCP não deixou escapar críticas à moção de censura do Chega contra o Governo. Paulo Raimundo defende que a censura ao Executivo devia estar relacionada com temas relevantes, como a saúde, a habitação ou a subida do custo de vida. E por isso, o líder comunista esclarece que o partido não embarca em golpadas do Chega. A reportagem é de Madalena Salema.
1: Paulo Raimundo não tem nenhuma dúvida de que o governo merece ser censurado, mas pelas suas políticas.
2: Que há razões fundas para o governo ser censurado? Há. Não é nenhuma daquelas que o Chega avança.
1: O secretário-geral do PCP lança o desafio para que todos leiam o texto da moção.
2: Aquilo é um objeto dirigido ao ministro que não faz uma única crítica. Uma. Eu desafio a ler o texto. Não faz uma única crítica a nenhuma política do governo. O governo tem razões fundas para ser, de facto, censurado pela sua política e pelas consequências que isso tem na vida das pessoas. Mas nós percebemos porque é que o Chega apresenta uma moção de censura com aquele conteúdo. Porque o Chega não pode, não tem nenhumas condições, porque está comprometido até ao pescoço com a política em curso.
1: Os comunistas não se comprometem para já com o sentido de voto, mas fica claro que não acompanham o Chega.
2: Para alimentar a agenda demagógica e mentirosa aldrabona do Chega, não estou tentado nem hoje, nem na quinta-feira passada, nem amanhã. Isso connosco não há. Nós não alimentamos agendas reacionárias, demagógicas, mentiras, golpadas e tudo o que quiser acrescentar de adjetivos nessa estrutura. Connosco não.
1: Para o PCP, o Chega está comprometido com as políticas do governo e censura apenas Luís Neves.
0: A leitura do PCP à moção de censura do Chega ao Governo, que se vota na próxima terça-feira à tarde. Em memória das vítimas das cheias, a comunidade nepalesa de Coimbra promove este sábado à tarde uma vigília. Dino Max, um dos organizadores, conta à Antena 1 que o cenário de Nepal é ainda muito delicado, daí a necessidade de juntar todos numa vigília de solidariedade.
3: A situação no Nepal é muito dolorosa. Muitas famílias foram afetadas. As pessoas enfrentam a dor da perda de alguém, o medo, a incerteza. Estamos todos muito preocupados. E a nossa comunidade em Coimbra está a fazer o pouco que pode. Vamos juntar-nos para expressar o nosso apoio e solidariedade para com as equipas de resgate. É uma vigília também para homenagear quem morreu, para lembrar aqueles que estão a sofrer, aqueles que continuam desaparecidos ou não têm casa. Vamos acender velas, rezar para que todos sejam salvos e aqueles que morreram, rezar para que descansem em paz. Convidamos todos a participar nesta vigília para partilhar amor e rezar.
0: A iniciativa começa por volta das 3:30 da tarde, em frente à Igreja de Santa Cruz, na Praça 8 de Maio, no centro da cidade de Coimbra. Os emissários norte-americanos viajam este fim de semana para Moscovo e Kiev para conversações de paz. A delegação norte-americana vai estar na capital da Ucrânia no domingo, confirmou na última noite o presidente ucraniano Volodymyr Zelensky.
3: Temos os detalhes da equipa do presidente norte-americano. Steve Witkoff e Jared Kushner vão primeiro a Moscovo, depois Kiev no domingo. Estamos a preparar-nos para essa visita. Tal como fizemos durante as visitas diplomáticas anteriores da delegação norte-americana, vamos garantir o funcionamento normal do espaço aéreo russo para que os negociadores possam chegar em segurança. Estamos a zelar por eles, não pela Rússia. Não haverá ataques da nossa parte e a Rússia deve fazer o mesmo.
0: A partir da Casa Branca, o presidente dos Estados Unidos, Donald Trump, referiu que os enviados, os emissários norte-americanos, levam um plano para o fim do conflito. 58 pessoas ficaram feridas e 2 pessoas acabaram por morrer na sequência de uma explosão na Bolívia. O acidente ocorreu numa instalação militar. Segundo o ministro da Defesa do país, a explosão ocorreu numa zona onde estava armazenado material pirotécnico. No futebol, o Benfica joga hoje na Madeira às 6 da tarde para defrontar o Marítimo na 5ª jornada do campeonato. O técnico dos encarnados, Marco Silva, espera um duelo difícil neste regresso dos madeirenses à Primeira Liga.
4: Um bom impacto neste regresso, que é sempre importante para uma equipa que regressa à primeira divisão, à primeira liga neste caso, e acabou por ter um impacto. E percebe-se quando jogam em casa, o ambiente está em favor da equipa, como tem que ser e como é normal, mas naturalmente naquele espaço acaba por ser sempre fundamental, e uma equipa que nos vai tentar

0: fazer a vida difícil, como é normal, e que o papel que vão ter.
1: Do lado do Marítimo, o treinador Mitchell van der Garg reconhece o poderio encarnado, mas garante que a equipa vai dar luta e conta por isso com o apoio, conta para isso, aliás, com o apoio dos adeptos nas bancadas do estádio. O jogo está marcado para as 6 da tarde. Depois é a vez dos Leões entrarem em campo. A equipa liderada por Rui Borges recebe o Nacional às 20h30. O técnico do Sporting afirma que o grupo está mais focado no que tem de fazer do que no adversário, que mudou de treinador na última jornada.
2: Mais focados naquilo que nós somos enquanto equipa, no nosso processo, no nosso crescimento individual e coletivo, do que propriamente do adversário, em termos daquilo que é estratégia. Claro que esta indefinição de treinador leva-nos a não ter certezas, a procurar algo, mas acaba sempre por ser algo que não é certo, não é padrão na equipa nacional.
1: O novo treinador do Nacional é Alexandre Santos, que só deverá ser apresentado oficialmente hoje, no final do duelo em Alvalade. Até à entrada em funções do novo treinador é Bruno Abreu, que assegura interinamente o comando técnico. Jogos da quinta jornada podem ser acompanhados aqui com relato na Antena 1.
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Olá e sejam bem-vindos ao programa A Terra Um Só País, um espaço de autoria da comunidade Bahá'í de Portugal. A fé Bahá'í, que está na origem desta comunidade, é a mais jovem religião independente mundial. A mensagem da fé Bahá'í para os nossos dias é tão simples quanto é necessária. É preciso unificar a humanidade com base em valores éticos e espirituais, de forma a responder aos problemas e desafios da atualidade. No programa de hoje, voltamos à história dos 100 anos da primeira presença da fé Bahá'í em Portugal, através da visita de duas crentes desta então nova religião. O Rafael Matos, da comunidade Bahá'í de Portugal, continua a guiar-nos nesta conversa a caminho da liberdade religiosa trazida pelo 25 de Abril de 1974.

0: Talvez seja curioso mencionar, porque não fizemos no início, mas a tal primeira menção da Fé Barra em Portugal foi por um autor muito, muito, muito famoso, português, que é o nosso Bessa de Queiroz.
1: Uhum.
0: Isso foi feito na sua obra, que é Correspondência com Frederico Mendes.
1: Uhum.
0: É uma obra bastante conhecida. E ele, nessa correspondência, o Frederico Mendes fala-lhe do movimento que está acontecendo na Pérsia, que é o babismo. Por isso ele menciona um bocadinho do que aprende-se com o Frederico Mendes sobre o babismo e até dá assim um bocadinho esta impressão de se querer tornar um babi e de se calhar tenha velocidade e tenha energia, se calhar ainda me vir o promotor.
1: Essa de Queiroz sempre à frente do seu tempo.
0: Exato. Por isso isto foi em 1900, ou seja, 1900 certos.
1: Sim.
0: Foi quando salvo erro, a obra foi publicada.
1: Uhum.
0: É possível que haja menções mais anteriores, mas...
1: Mas esta foi marcante.
0: Foi portanto, mais marcante.
1: Essa de Queiroz... Em 1926, Marta e Florence, depois 1948-49, Virginia Orbison.
0: Certo.
1: Falámos um bocadinho deste período até ao Estado Novo, até à Revolução do 25 de Abril, e depois em 1965 há outro marco muito importante na comunidade Bahá'í.
0: Claro, ou seja, vem o 25 de Abril, o país torna-se um governo democrático, e por isso, ou seja, desde 47 até agora temos um período de... enraizamento.
1: De 75 até agora.
0: Eu digo, não, de 47 a 75.
1: Sim.
0: Ou seja, os fundamentos da comunidade, os alicerces são levantados, não é?
1: Uhum.
0: Existem instituições, existem comunidades com dezenas de indivíduos. E sim, ou seja, a partir de 65 até aos dias de hoje, temos então uma fase diferente, que somos livres. A Fé Bahá'í ganha, a comunidade Bahá'í ganha um estatuto de pessoa coletiva, pessoa religiosa coletiva, em 75. E tem liberdade, então, para fazer as suas atividades, sem que ser de forma privada ou
1: clandestina, como acontecia até então.
0: E por isso, a comunidade Bahá'í, desde 65 até agora, tem feito imensas atividades de ensino da fé, de promoção de direitos humanos, de atividades com crianças e jovens, mas tem sido mais uma arena de conferências, de colóquios, de reuniões, de firesides.
1: Porque começámos uma época em que, de facto, a proclamação pública já era permitida.
0: Era permitida.
1: Portanto...
0: E aqui, se calhar, podes falar um bocadinho sobre a questão do conhecido, muito famoso Mário Soares, que foi o nosso presidente também.
1: Sim, sim. Há uma fotografia muito, muito conhecida dentro da comunidade Bahá'í em Portugal e que é muito querida para os Bahá'ís em Portugal. Foi quando o Dr. Mário Soares, na altura Presidente da República, recebeu um documento chamado a Promessa da Paz Mundial, da Autoria da Casa Universal de Justiça, já o órgão máximo da comunidade internacional de Bahá'í, e de facto Mário Soares recebeu esse documento com alguns fundamentos como a paz mundial poderia ser estabelecida, e esta relação com o Mário Soares já vinha mais antiga, porque Mário Soares foi advogado da comunidade Bahá'í antes de 1974, pro bono. E, portanto, Mário Soares não era um crente em nada, como é conhecido de todos, mas para ele, acima de tudo, estava a justiça. E, de facto, ele achava que os Bahá'ís têm que ser tratados como católicos, como os hindus, como os muçulmanos, como qualquer confissão religiosa. E então ele chegou-se à frente e disse, eu vou defender a comunidade Bahá'í.
0: Sim, é curioso que ele era o advogado da comunidade Bahá'í, mas quando foi exilado, ele apontou alguém para continuar o trabalho dele como advogado da comunidade Bahá'í, mas dizia que vocês têm aqui um advogado novo, mas nunca se esqueçam que eu sou o vosso advogado.
1: Uhum.
0: Não é? Ou seja, a relação que ele manteve com a comunidade foi sempre bastante próxima.
1: Uhum. Sim, se calhar podemos ver alguns tópicos e depois regressamos a essa questão da parceria e não da liderança, como falavas há pouco, me parece interessante. Algumas datas são importantes. A partir do ano letivo de 99-2000, os Bahá'ís puderam ter participação nas escolas, com uma disciplina que se chamava Educação Religiosa segundo os ensinamentos Bahá'ís. Uhum. Portanto, havia essa liberdade. Em 1998, na Exposição Internacional, na Exposição Mundial, aqui em Lisboa, a Expo 98, os Bahá'ís estiveram presentes no pavilhão interreligioso. No aeroporto de Lisboa há um espaço também para as confissões religiosas poderem professar a sua fé.
0: Certo.
1: A comunidade Bahá'í também está lá presente. Na Jornada Mundial da Juventude Católica, em 2023, o Papa, na altura o Papa Francisco, recebeu a comunidade Bahá'í num encontro com os líderes religiosos da altura. Portanto, há aqui toda uma participação dentro da sociedade portuguesa que é muito uhum. importante e é muito relevante. Uma participação em parceria.
0: Certo. Também só adicionava ao que mencionaste, que em Portugal temos a Lei da Liberdade Religiosa, que foi algo em que a comunidade Bahá'í também esteve envolvida na sua formulação e que foi lançada em 2001, salvo erro, foi em 2001.
1: Com o Dr. Vera Jardim, na altura Ministro da Justiça.
0: Uhum. Certo, e foi criada a Comissão para a Liberdade Religiosa. E por isso a comunidade Bahá'í esteve sempre ombro a ombro com as restantes confissões religiosas e atores sociais para avançar os direitos de todas as religiões e de forma mais abrangente de toda a sociedade. Mas é o que dizes, a comunidade Bahá'í hoje, porque é mais visível, o que tenta fazer é realmente poder contribuir para o avanço da sociedade portuguesa. A comunidade Bahá'í procura desenvolver muitas atividades educativas, porque entendemos que na educação está a base do desenvolvimento humano, mas nunca o faz de uma forma, como estava a dizer, de liderança. Ou seja, os Bahá'ís não têm uma crença ou um objetivo de nós vamos liderar isto e nós somos os donos da verdade e
1: tem que fazer como nós fazemos.
0: Que fazer como nós fazemos, ou se não estão errados, não é? Ou seja, não é esse o espírito Bahá'í. O espírito Bahá'í é de poder contribuir, obviamente, com os ensinamentos Bahá'ís, porque reconhecemos que neles estão muitas das soluções para muitos dos problemas que existem no mundo, mas atuar ombro a ombro com outras instituições e agentes e indivíduos. E por isso, todas essas atividades comunitárias que vemos que estão a surgir são feitas ao lado de vizinhos que não são Bahá'ís, com o apoio de associações locais de vários bairros ou vilas ou localidades.
1: É o projeto Transforma o Teu Bairro.
0: Certo, esse é o projeto, um dos projetos mais recentes que a comunidade Bahá'í lançou. E o projeto Transforma o Teu Bairro, como o nome indica, é um projeto de transformação social nas bases. Ou seja, promove laços sociais mais unidos, que toda a comunidade esteja envolvida na educação das suas crianças e dos seus jovens, que possam em conjunto desenvolver ações de ação social em conjunto. E por isso isto não é algo que os Bahá'ís possam fazer sozinhos. Ou seja, como é que uma comunidade, que é uma minoria, pode achar-se...
1: Pode ter a veleidade de achar que pode fazer sozinho.
0: Exatamente, ou seja, não faz sentido nenhum isso. E por isso procuramos sempre estabelecer conexões com as agências locais, com as instituições locais. Coisas tão simples como os negócios locais num sítio, ou supermercados, ou pequenos negócios.
1: Isso no fundo para, e porque também já não temos muito tempo, uhum. para concretizar algo tão simples como uma colónia de férias para as crianças.
0: Certo. Por exemplo, no verão passado foram organizadas, eu agora não me lembro de cor, mas umas 7 colónias de férias comunitárias que abrangeram cerca de 300 e tantas crianças e jovens. Uhum. E satisfaz uma necessidade muito real dos pais, que é, por exemplo, nas férias trabalham, os filhos não têm onde estar, ou pelo menos não podem estar a acompanhar os seus filhos, e os filhos podem estar num espaço seguro, onde além de se divertirem e passarem um bom bocado, desenvolvem amizades verdadeiras e aprendem sobre temas como a amizade verdadeira, como a unidade, como ser amoroso, como ser justo, como ser generoso, e podem participar em atos de serviço, podem fazer atos de serviço pequeninos na sua comunidade, ir a um lar de idosos, fazer um ato de limpeza, ir a um, não sei, lembro-me que alguns foram a um jardim e fizeram um projeto com umas árvores das virtudes, acho que foi cá em Lisboa.
1: Foi aqui nos Olivais.
0: Nos Olivais.
1: No fundo, e porque infelizmente o tempo já terminou, a conversa estava boa, no fundo é o que temos estado a falar. A comunidade Bahá'í uhum. quer trabalhar em parceria para o melhoramento do mundo, certo. E para a evolução da humanidade. Rafael, obrigado.
0: Muito obrigado
1: por ter estado connosco. Com certeza que vamos continuar a falar sobre este tema ao longo deste ano tão importante, 2026, em que a comunidade Bahá'í de Portugal teve a sua primeira semente em 1926.

A fé Bahá'í encontra-se em 2026 firmemente estabelecida na sociedade portuguesa depois de 100 anos de história no nosso país. Pode contactar a comunidade Bahá'í de Portugal através do site www.bahai.pt, pelo e-mail info@bahai.pt ou pelo telefone 21 759 0474. 21 759 0474.

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1: Bom dia, é o programa da Igreja Católica, uma presença habitual nas manhãs de sábado e de domingo aqui na RTP Antena 1. A meio de agosto, a caridade e a solidariedade perdiam no nosso país uma das suas figuras emblemáticas. Partia Eugênio Fonseca, muitos anos presidente da Caritas Diocesana de Setúbal e da Caritas Portuguesa, e nestes últimos anos presidente da Confederação Portuguesa do Voluntariado. Mas este era um homem de fé, que tinha em Dom Manuel Martins um pai espiritual e um guia de caminho. Portugal e a Diocese de Setúbal despediram-se deste homem, cuja memória e exemplo serão sempre um desafio a não passar ao lado e abraçar as situações de pobreza e fragilidade social. Nos próximos minutos, testemunhos e convicções de quem viu nesse homem um evangelho vivo.
2: Doutora Rita Valadez é presidente da Caritas Portuguesa, sucedeu a doutora Eugênia Fonseca. O que é que fica deste homem, o seu legado, também que a Caritas continua a perpetuar?
3: Ele tinha propósitos muito fortes. Era um homem que perseguia esses propósitos, os seus propósitos sempre ligados à Igreja e desde muito cedo ligados à Caritas. Mas era um homem muito preocupado com os mais pobres, com os que tivessem mais dificuldades, em todos os tempos. Não eram sempre os mesmos, eram os que em cada tempo estavam em maior dificuldade. E tudo quanto foi construindo e foi desafiando muitos a participar, tinham essa marca. Tinham a marca de que nós temos a obrigação para os nossos irmãos e para aqueles que são mais frágeis e temos que garantir que conseguimos mudar as coisas que estão na nossa mão mudar. E fazia disso a prática da sua vida. Ele era originalmente professor, não é? Portanto, eu já o conheci presidente da Caritas Portuguesa e da Caritas de Setúbal, e foi nessa situação que eu o acompanhei. O propósito dele, a força dele era mais para além do propósito. Ele queria conseguir os seus objetivos a favor das pessoas mais frágeis e tudo valia a pena para que assim acontecesse e para fazer essa catequese.
2: Era uma pessoa que trazia este impulso, Dom Manuel Martins, depois assumia também essa ousadia da denúncia, não é? Também quase numa intervenção pública e política da própria Igreja, no sentido também de confrontar os nossos governantes com a escassez de alguns. Perde-se uma voz, mas é importante que esta voz também seja alimento e terreno fértil de outras vozes e de outras atitudes.
3: Eu quero acreditar que não se perde. Eu acho que esta voz e estas pessoas com propósito e os propósitos destas pessoas não podem de maneira nenhuma desaparecer. Não só aqui em Setúbal, mas em Portugal e na rede de Caritas no mundo. Portanto, ele esforçou-se sempre a estar próximo da Caritas Europa e da Caritas Internacional para que, porque os pobres não têm país, não é? Os pobres são pessoas que todos devemos cuidar e ele tinha muito essa maneira de estar. Naturalmente, nem sempre foi bem entendido, mas ele nunca deixou de fazer aquilo em que acreditava e tentar juntar à volta desta ideia de que nós podemos fazer diferença na pobreza e nas situações, nas fragilidades, nós podemos fazer a diferença se nós nos juntarmos.
2: João Fonseca, filho do professor Eugênio Fonseca, um homem entregue aos outros, não é? Como é que era este homem que todos conhecemos na solidariedade, na entrega aos mais frágeis, sempre pelas causas sociais? Como é que era ele no âmbito da família, na proximidade, na intimidade das relações com os seus?
4: Ele era ele mesmo, era ele fora e dentro. Ele ensinou-nos, principalmente a mim e ao meu irmão, a vida, o que ela é, nem tudo é rosas, nem tudo, e tudo também não é espinhos. E era um pai fantástico. Ele só não dava aquilo que não podia, comatava as ausências às vezes de casa, com o seu amor e a sua paixão para connosco.
2: Sentiram que foi um pai que repartiram com o país inteiro, não é? E particularmente com aqueles que mais precisavam, os mais frágeis.
4: Exatamente. Ele estava em casa e pensava, resolver as coisas que lhe estavam na cabeça, que moía na cabeça, e pronto. E nós, família, com todo o gosto, partilhámos o nosso pai para com a comunidade e para aquele que ele mais gostava, que era ajudar, qualquer fosse a pessoa.
2: Tinha sempre no horizonte um guia muito particular, que era Dom Manuel Martins, não é? Penso que foi também uma figura que muito presente na vossa casa e a sua memória estava sempre quase diariamente.
4: Exatamente. Eu tinha o meu avô paterno, e ele era, o Dom Manuel era o pai espiritual dele, e partilhávamos muitas coisas em casa e com o do Dom Manuel. E bebemos muito dessa amizade em casa, porque o meu pai falava muito e comentava muito, e nestes últimos tempos as saudades também eram muitas do Manuel. Sim.
2: O atual presidente da Caritas Diocesana de Setúbal é Paulo Valente da Cruz. O que é que fica deste homem também como inspiração e guia, farol para a Caritas de Setúbal, da qual ele esteve à frente tanto tempo?
5: Fica, de facto, um grande legado. Um homem que, durante quase 20 anos, que esteve à frente da Caritas Diocesana e também da Caritas Portuguesa, cerca também de 20 anos, nos deixou sempre uma mensagem de ter em consideração os mais frágeis, os mais vulneráveis, aquele muitas vezes feriu os pobres, e sempre, focado em ajudar as pessoas. Eu posso testemunhar, como presidente da Caritas Diocesana de Setúbal, as vezes que ele me ligava quando sentia que havia uma determinada situação, fosse aqui em Setúbal, fosse na Diocese, para nós, de facto, ajudarmos a pessoa em um momento de fragilidade. Portanto, fica, de facto, um farol, como disse muito bem, um farol para nós todos, para darmos continuidade a todo este trabalho que ele desenvolveu.
2: Uma pessoa que, por exemplo, simplesmente ocupasse um lugar, mas ia em busca. Era uma pessoa com uma leitura muito fina, muito atenta das realidades da fragilidade, e também lhes fazia chegar pelos vistos.
5: Exatamente, e sempre com a mensagem do Evangelho, que é uma coisa extraordinária, que eu também tento, de alguma forma, fazê-lo, passar sempre essa mensagem. De facto, Jesus Cristo sempre ajudou os mais vulneráveis. Eu estou sempre a pensar nessa mensagem, e ele era exatamente o que fazia também. Portanto, continuava sempre a pensar que havia que fazer mais por esta gente. E de facto, temos que continuar esse caminho, e espero que Deus me ilumine a fazer esse papel aqui na Caritas Diocesana de Setúbal.
2: Havia esta marca, e há esta marca do Manuel Martins como grande inspirador desta diocese. Depois ele foi sempre um apóstolo quase, e um divulgador da ação deste homem. Ficam agora dois itinerários que apontam numa mesma direção, e é uma grande riqueza também para a própria diocese e para a própria Caritas.
5: É uma grande riqueza, e eu posso acrescentar que ele sempre lutou pela fundação do Manuel Martins, e ia, de facto, agora assumir a fundação do Manuel Martins. Por isso foi para mim um choque enorme quando soube da notícia, porque estava-se a dar aqui já um caminho no sentido dessa ligação. Portanto, são duas entidades, de facto, que me deixam, enfim, a mim pessoalmente e a toda a comunidade cristã, uma tristeza enorme, não? Uma tristeza enorme.
2: Padre Lobato foi, enquanto vigário-geral aqui na Diocese de Setúbal, conviveu muito diretamente com o professor Eugénio Fonseca. O que é que retém, o que é que há a guardar deste homem, que é um testemunho que passa a todos nós?
6: O primeiro encontro que eu tive com o Eugénio, tinha ele 12 anos. E eu estava aqui no cemitério a fazer um funeral. O corpo já lá estava na capela e as pessoas estavam à espera que eu celebrasse missa, só que a capela não tinha condições, não tinha o que é necessário, as chamadas alfaias litúrgicas, não é? E um pequenito viu que as pessoas estavam tristes e disse: espera aí, e desapareceu, e ao fim de 5 minutos estava com tudo o que era necessário. Era o Eugénio. Acho que isto foi a primeira vez que eu conheci. Ele desceu umas escadas, veio à igreja de São Sebastião, depois percebi isso, e levou tudo o que era necessário para a missa. Portanto, sensível, ágil, muito inteligente, e depois um coração enorme, não é? Para estar atento e encontrar soluções, as possíveis. Portanto, nós humanos achamos, enfim, ainda tinha muitos anos para trabalhar connosco e nos dar a sua força de fé, sua alegria, sua disponibilidade, mas Nosso Senhor resolveu assim. Perguntamos porquê. Temos toda a eternidade para falar com o nosso Pai do Céu e perguntar porquê. Não é? Há de chegar a eternidade para isso.
2: Este jovem que tinha 12 anos, depois, como é que ele de alguma forma começa a caminhar aqui com a Diocese, junto a Dom Manuel Martins?
6: Não, foi com Dom Manuel Martins, porque isto passa-se ainda antes de vir o Dom Manuel Martins. Portanto, passa-se em 69. Portanto, ele era um acólito aqui da paróquia, fazia a sua vida normal, não sei se era escuteiro, mas pelo menos era aqui acólito em São Sebastião. Entretanto, chega o Sr. Dom Manuel, e então começa aí uma relação que não sei, enfim, como começou. O Dom Manuel é que podia contar, mas já cá não está para o fazer. Mas em pouco tempo ele se mostrou capaz de tomar iniciativas. Ao princípio, podíamos dizer, um bocadinho pouco aliás, com algum perigo, quer dizer, para ele tudo era fácil, mas depois vinham as complicações. Portanto, ele começou também a amadurecer, a essa fase de amadurecimento que levou o Sr. Manuel então a nomeá-lo presidente da Cáritas, que tinha sido criada, porque nós éramos diocese, a nossa Cáritas era de Lisboa, a Cáritas diocesana. E então vem o padre Guzmão, ficou os primeiros anos, mas 2, 3 anos, e o Eugénio tomou conta então da Cáritas, e com os seus muitos contactos, sempre num desejo, numa vontade, realizar um programa mesmo, com objetivos, né, que era ajudar os cristãos a viver a fé na dimensão social. Portanto, não foi um sociólogo, não foi um organizador de eventos, não foi um criador de instituições assistencialistas, não. Foi um homem cristão, um homem que sabia que para chegar a Deus era preciso dar as mãos ao próximo.
1: Dom José Ornelas foi bispo de Setúbal e aí contactou de perto com Eugénio Fonseca. Partilhou também connosco este sentimento de perda.
7: É uma pena, porque não só pela amizade que nos ligou, mas é uma pena que tem o outro lado da medalha, que é dar graças a Deus pela vida dele, por aquilo que ele fez, por aquilo que ele lutou, por aquilo que viveu e também com as dificuldades que encontrou, mas que viveu com paixão, com muita paixão. Quem o conhecia sabe disso. As causas que ele abraçou foram causas que lhe saíam do coração e viradas para pessoas. Não eram sistemas que ele pensava. Ele pensava, mas era um grande organizador também aí, mas era para chegar às pessoas. Ele próprio era uma pessoa do terreno. Era que ia, contatava, conhecia as pessoas. Ele tinha o Dom Manuel, que está aqui mesmo ao pé de nós, que foi o grande, aquele que ele chamava o pai e que também o chamava de filho e que morreu nos braços dele. Os dois formavam uma dupla que marcou esta diocese e marcou muita gente, não só aqueles que foram diretamente atingidos e objeto do carinho e da ação dele, mas também aqueles que com ele, que cresceram com ele neste desejo e motivação de pensar naqueles que mais precisam.
2: É uma interpelação também que fica para cada um no sentido de um batismo gasto em função dos outros, alguém que assuma um cristianismo na construção do bem comum, apenas a pensar em si.
7: Nós quando pensamos em pessoas que se dedicam e pensamos nessa vocação batismal, Eugénio é uma que me vem sempre à cabeça, como uma pessoa que viveu modestamente, viveu sem outra ambição que não fosse as pessoas que precisavam. É aquilo que se diz do verdadeiro, daquilo que é o espírito que deve presidir à caridade na igreja. Quando faleceu o Dom Manuel, eu tinha de fazer um crisma, tinha acabado o crisma e estava a atravessar Fordão Ferro e num cruzamento tive um pequeno acidente e eu não ia nem apressado, nem nada, nem ia de velocidade, estava distraído e não vi chegar um carro que vinha com todos os direitos e eu, um raspãozinho, mas nós tivemos. E eu parei, mas porquê é que eu não vi aquele carro? Nisto, com o meu telefone, era o Eugénio, vamos dizer, o Dom Manuel partiu agora nos meus braços. Ficou-me sempre ligado esta relação entre os dois. Se o Dom Manuel foi um homem que marcou esta diocese como pastor, o Eugénio marcou esta diocese como aquele que promove a caridade.
1: 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Temos vindo a acompanhar alguns testemunhos recolhidos no momento das exéquias do professor Eugénio Fonseca, numa altura em que muitos amigos e quem com ele trabalhou de perto se reuniu na sede de Setúbal.
2: Dr. Carvalho da Silva trabalhou muitas vezes na proximidade com o professor Eugénio, também no pensar este país para que ele seja mais solidário e mais próximo dos frágeis. O que é que guarda também da forma também de ser cristão deste homem?
8: Eu posso resumir três notas que me parecem mais relevantes. Primeiro, as suas convicções profundas, do ponto de vista da fé, que lhe davam uma sustentação muito, muito grande. E isso é uma marca. Mas era também as suas convicções profundas em relação à interpretação da sociedade. Os dois aspectos estavam profundamente interligados. Daí resultava uma forma de agir que leva à segunda questão que gostava de relevar, que era a capacidade de estar na sociedade com posições, mas de uma forma independente. Reservava sempre espaço para ter a sua opinião, de uma forma solidária. Ele gostava de participar no coletivo, na sociedade. Não era um individualista, era alguém que gostava de estar acompanhado e fazer parte de coletivos e participar, participar organizadamente, participar com um forte sentido coletivo, mas o seu espaço estava sempre salvaguardado por essa preocupação de ter identidade e de afirmar a identidade para a construção do coletivo. E o terceiro aspecto, partilhamos durante décadas muitas iniciativas, participei muitas vezes a convite dele, ele também participou em atividades a meu convite, participámos em coisas em conjunto, enfim, tivemos décadas de atividades propiciadas por caminhos diferenciados. E daí resultou uma aproximação que foi sendo cimentada e que partilhámos com outros, estou-me a lembrar do Bruto da Costa e outras pessoas, que era a ideia de que, e que gostava de relembrar agora que o Eugénio não deixa, mas fisicamente partiu, porque vai continuar entre nós e temos que o ter entre nós, mas a ideia de os portugueses são demasiado tolerantes com a pobreza. Nós não podemos ser tão condescendentes com a pobreza. Temos que agir de forma mais determinada, e este é um desafio coletivo da sociedade portuguesa, e combater mais pela solidariedade, pela dimensão da cidadania social, valorizarmos como é necessário a solidariedade em todas as suas dimensões, valorizarmos a própria caridade, e a solidariedade e a caridade, como nos têm lembrado os dois últimos papas, têm que ser transformadoras da sociedade, não podem ser atos isolados, mas lutarmos pela cidadania social, e julgo que essa é algo que ele nos deixa, que precisamos de continuar.
2: Ana Mendes Godinho desempenhou funções ministeriais numa área também muito próxima do professor Eugénio, uma pessoa muito preocupada com os frágeis e com os que vão ficando à margem, não é? O que é que reteve do contacto com este homem, também das suas contínuas alertas àqueles que tinham a missão de governativa, não é? E de zelar pelo bem comum?
9: Bem, desde o primeiro momento que o conheci, não parou de me inquietar, de exigir de mim que tinha que fazer mais. Um permanente irrequieto, no sentido de nunca aceitar nem normalizar a pobreza, como hoje disse também o Bispo Américo Aguiar, no sentido de que não podemos nunca aceitar que a pobreza é uma fatalidade que aceitamos como sociedade, e permanentemente exigir dos políticos, da sociedade, que tivessem que fazer mais. Diariamente, na altura então da pandemia, ligava-me permanentemente, faça isto, faça aquilo, está a acontecer isto, portanto um besouro permanente de alerta, mas de uma inquietude social que me marcou, que me marcará sempre. Aliás, fui logo rever a última mensagem que trocámos, em que ele me estava a inquietar para fazer mais, sempre nesta lógica que partilhávamos muito os dois do que tem que ser a política do amor. E acho que ficarei para sempre marcada por esta inquietude de não ficarmos ao lado, como hoje ouvimos aliás aqui, não podemos ficar ao lado. Nós católicos, cristãos, somos convocados para não aceitar nem ficarmos ao lado. Acho que essa é a mensagem principal que o Eugénio nos deixa, e eu estarei aqui comprometida sempre a lembrar-me que ele estaria aqui a exigir que eu fizesse mais.
2: Era também alguém que se gastou e que se gastava em função dos outros. Hoje vivemos num mundo muito em que cada um pensa por si, vive na sua bolha. O ter pessoas que altruisticamente se gastam em função dos outros porque acreditam em causas faz muita falta.
9: Eu acho que uma pessoa de entrega e de missão, de uma vida completamente ao serviço dos outros. Eu acho que esse exemplo é um exemplo, por um lado, naturalmente, de uma generosidade brutal, mas um exemplo do que o mundo precisa neste momento. Porque a paz é disso que precisa, desta capacidade das pessoas se entregarem e perceberem que a vida só faz sentido vivida em função dos outros. Eugénio, claro, é um expoente máximo disso, de entrega total, de uma vida ao serviço dos outros, em que colocava a sua vida em último lugar. E os outros estavam sempre em primeiro lugar. Uma das primeiras coisas que fez comigo foi obrigar-me a inquietar-me com pessoas que estavam em situação de sem-abrigo, mas que tinham deixado de estar. e o objetivo dele era que eu ouvisse na primeira pessoa aquilo que fazia a diferença, muitas vezes um clique de uma vida, para que as pessoas voltassem a acreditar que afinal fazia sentido viver em sociedade. E ele obrigou-me a estar em contacto com as pessoas para ser inspirada pelo que era possível fazer. Esta lógica da esperança contra a desesperança, porque há muito a fazer e resulta. E eu acho que também era essa a mensagem dele, de acreditar que faz sentido, porque resulta.
1: Nas Exéquias, na sede de Setúbal, o cardeal Dom Américo Aguiar recordou as bem-aventuranças e a forma como elas configuraram a vida de Eugênio Fonseca.
10: Podemos reconhecer hoje com gratidão que Eugênio foi um leigo que, de facto, personificou muitas das bem-aventuranças nas tantas missões que lhe foram confiadas. Bem-aventurados os que têm fome e sede de justiça. Eugênio teve essa fome. Inquietava-o a desigualdade, inquietava-o a pobreza, inquietava-o a exclusão, inquietava-o aquilo que diminuía a dignidade de uma pessoa. Bem-aventurados os misericordiosos. A Cáritas marcou profundamente a sua vida. E a Cáritas significa amor. Bem-aventurados os que choram. Bem-aventurados aqueles que não perderam a capacidade de chorar por quem chora. Aqueles cujo coração não se tornou indiferente perante a dor dos outros. Bem-aventurados que promovem a paz. Também aqui reconhecemos o Eugênio, na construção de pontes, no diálogo, na capacidade de convocar diferentes pessoas e responsabilidades para a construção do bem comum. E talvez pudéssemos acrescentar: bem-aventurados aqueles que não se resignam, aqueles que não aceitam como inevitável a pobreza, que não se habituam à injustiça, que não conseguem olhar para o sofrimento e dizer: não é comigo. Eugênio foi muitas vezes uma voz inquieta, talvez algumas vezes uma voz incómoda. Mas uma igreja que leva verdadeiramente a sério as bem-aventuranças precisa de homens e mulheres que não a deixem acomodar-se.
1: Olhar Eugênio Fonseca não para evocar uma personalidade, mas para assumir em mãos a missão da caridade. E neste programa, espaço ainda para olhar os textos bíblicos que serão lidos na Eucaristia deste domingo. O sacerdote deoniano Padre Manuel Barbosa antecipa-nos as linhas de força desta proposta da liturgia.
11: Na liturgia da palavra deste 23º domingo do tempo comum, podemos realçar a mensagem da segunda leitura da Carta aos Romanos, em que São Paulo nos apresenta a essência do ser cristão. Não levais a ninguém coisa alguma a não ser o amor de uns para com os outros. A caridade não faz mal ao próximo. A caridade é o pleno cumprimento da lei. Nesta carta, São Paulo tem três grandes afirmações. Somos amados por Deus. O amor de Deus é derramado nos nossos corações pelo seu Espírito. Nada nos pode separar do amor de Deus. O cristianismo sem amor é uma mentira. O cristão nunca poderá cruzar os braços e dizer que já ama o suficiente ou que já amou tudo. Ele tem uma dívida eterna de amor para com os seus irmãos. Esta ideia de que toda a lei se resume no amor é uma constante na tradição bíblica, que culmina em Jesus, que ao despedir-se dos discípulos, resume desta forma a proposta que veio apresentar aos homens. Amai-vos uns aos outros como eu vos amei. Este não é mais um mandamento, mas o único mandamento de Jesus. Nem sempre foi assim na vida da Igreja, na vida das comunidades, na nossa vida cristã. Muitas vezes esquecemos disto e distraímos com questões secundárias. É tempo de voltarmos ao essencial. O cristão é aquele que, como Cristo, ama sem cálculos, sem contrapartidas, sem limites, sem medidas, sem prazos nem agendas. Ama a todos e cada um, não distingue entre este e aquele. As nossas comunidades cristãs, a exemplo da primitiva comunidade cristã de Jerusalém, devem ser comunidades fraternas, onde se notam as marcas do amor. Quem contempla as nossas comunidades nunca deveria ver em nós as marcas da insensibilidade, do egoísmo indiferente, do confronto, do ciúme, da inveja. Os estrangeiros, os doentes, os necessitados, os débeis, os refugiados, os marginalizados e descartados, devem ser acolhidos nas nossas comunidades com solicitude e amor. Procuremos ser pessoas e comunidades missionárias e hospitaleiras, porque isso é a prática do amor de Deus. Todos os dias podemos realizar gestos de partilha, de serviço, de acolhimento, de reconciliação, de perdão. Mas é preciso ir sempre mais além. Há sempre mais um irmão que é preciso amar e acolher. Há sempre mais um gesto de solidariedade, de ajuda que é preciso fazer. Há sempre mais um sorriso que podemos partilhar. Há sempre mais uma palavra de esperança que podemos oferecer a alguém. Sobretudo, é preciso que sintamos que a nossa caminhada de amor nunca está concluída. O convite a sermos sentinelas de Deus na primeira leitura e a ajudarmos o irmão perante os seus erros no Evangelho só pode ser assumido neste dinamismo essencial do amor. Que assim seja ao longo desta semana.
1: Pode encontrar esta reflexão aqui partilhada pelo Padre Manuel Barbosa na internet, em conferenciaepiscopal.pt ou deonianos.org, que é o portal dos sacerdotes do Coração de Jesus. 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Lembro que o programa Eclésia regressa amanhã, à mesma hora, aqui à RTP Antena 1. Eu sou o Henrique Matos, tenha um ótimo sábado e até amanhã, se Deus quiser.

0: bom dia. São 7 horas no continente e na Madeira, 6 nos Açores.
1: Sábado de muito calor, temperaturas podem chegar aos 43 graus. Há 14 distritos do continente sob aviso amarelo. O Partido Socialista acusa o governo de estar a lucrar com os aumentos dos preços dos combustíveis e pede a descida do IVA. Futebol Clube do Porto conquista a 5ª vitória em 5 jogos. Benfica e Sporting entram hoje em campo.
0: Temperaturas a esta hora, 19 graus em Coimbra, estão 22 no Porto, 23 em Lisboa, 26 em Faro, nas Ilhas, 22 graus no Funchal e 23 em Ponta Delgada. Notícias, edição de Ana Fernandes Silva.
1: Quase todo o território continental está hoje sob aviso amarelo, exceção para os distritos de Aveiro, Porto, Braga e Viana do Castelo. Évora e Setúbal podem chegar aos 43 graus, Beja, Santarém, Lisboa e Porto Alegre também deverão ter máximas de 40 graus por causa do calor. Há cerca de 90 concelhos que enfrentam um perigo muito elevado de incêndio rural. As autoridades apelam a cuidados redobrados.

0: Coimbra promove este sábado à tarde uma vigília em memória das vítimas das cheias. Dinomax, um dos organizadores, conta à Antena 1 que o cenário no Nepal é ainda muito delicado e por isso há necessidade de juntar todos numa vigília de solidariedade.
1: A situação no Nepal é muito dolorosa. Muitas famílias foram afetadas. As pessoas enfrentam a dor da perda de alguém, o medo, a incerteza. Estamos todos muito preocupados. E a nossa comunidade em Coimbra está a fazer o pouco que pode. Vamos juntar-nos para expressar o nosso apoio e solidariedade para com as equipas de resgate. É uma vigília também para homenagear quem morreu, para lembrar aqueles que estão a sofrer, aqueles que continuam desaparecidos ou não têm casa. Vamos acender velas, rezar para que todos sejam salvos e aqueles que morreram, rezar para que descansem em paz. Convidamos todos a participar nesta vigília para partilhar amor e rezar.
0: A iniciativa começa por volta das 15h30 em frente à Igreja de Santa Cruz, na Praça 8 de Maio, no centro da cidade de Coimbra. Os emissários norte-americanos viajam este fim de semana para Moscovo e Kiev para conversações de paz. O presidente ucraniano Volodymyr Zelensky confirmou na última noite que a delegação norte-americana vai estar na capital da Ucrânia no domingo.
1: Temos os detalhes da equipa do presidente norte-americano. Steve Witkoff e Jared Kushner vão primeiro a Moscovo, depois Kiev no domingo. Estamos a preparar-nos para essa visita. Tal como fizemos durante as visitas diplomáticas anteriores da delegação norte-americana, vamos garantir o funcionamento normal do espaço aéreo russo para que os negociadores possam chegar em segurança. Estamos a zelar por eles, não pela Rússia. Não haverá ataques da nossa parte e a Rússia deve fazer o mesmo.
0: A partir da Casa Branca, o presidente dos Estados Unidos, Donald Trump, referiu que os enviados levam um plano para o fim ao conflito. 5 jogos, 5 vitórias, o Futebol Clube do Porto venceu na recepção ao Moreirense por 2-1, depois de ter começado a partida a perder. O jogo ficou marcado pela lesão de Froholt. O médio dinamarquês perdeu os sentidos aos 90 minutos, depois de levar com o cotovelo de Guilherme Liberato, da equipa de Moreira de Cónegos, um lance que acabou por merecer vermelho direto. O jogador dos Azuis e Brancos está bem, segundo os exames médicos realizados. Ainda assim, passou a noite no hospital em observação. Sofreu um traumatismo craniano leve. Quanto ao jogo, o treinador do Porto, Francesco Farioli, fala de um resultado feliz.
2: I think a great reaction. We did, I believe, a very good game overall. Of course, the shame of.
3: Penso que reagimos muito bem. Um grande jogo. Claro que foi pena termos sofrido e consentido o golo. Acabámos por, no início da partida, não estarmos no nível que desejávamos. Mas isto é a Liga e o que ela exige em todos os jogos. A nossa reação foi realmente positiva. E claro que estamos contentes com o resultado e com a vitória.
2: And of course, we're happy for the results and the victory.
0: Do lado do Moreirense, o treinador Vasco Botelho assinala erros antigos da equipa que acabam por custar golos.
4: 98% do jogo fizemos um jogo como tínhamos que fazer, porque para mim o mais difícil de jogar contra este Porto é igualar os índices de competitividade, mentalidade, crença, dar as mãos, correr muito, batalhar muito, lutar muito, e nós isso conseguimos praticamente em todos os momentos. Mas depois repetimos alguns erros do passado, erros que neste nível custam golos na nossa baliza. Quando assim é, juntando isso à boa qualidade e intensidade e dinâmica da equipa do Porto, fica complicado sair daqui com pontos.
0: Está dado o arranque da 5ª jornada da Primeira Liga de Futebol, que prossegue hoje com o Benfica a jogar na Madeira às 18h para defrontar o Marítimo. O técnico Marco Silva espera um duelo difícil neste regresso dos madeirenses à Primeira Liga.
5: Um bom impacto neste regresso, que é sempre importante para uma equipa que regressa à Primeira Divisão, à Primeira Liga neste caso, e acabou por ter um impacto. E percebe-se quando jogam em casa, o ambiente está em favor da equipa, como tem que ser e como é normal, mas naturalmente naquele espaço acaba por ser sempre fundamental, e uma equipa que nos vai tentar fazer a vida difícil, como é normal, e que o papel que vão ter.
0: Do lado do Marítimo, o técnico Mitchell van der Gaag reconhece o poderio encarnado, mas garante que a equipa vai dar luta e conta com o apoio dos adeptos nas bancadas do estádio. O jogo está marcado para as 6 da tarde. Depois é a vez dos Leões entrarem em campo. A equipa liderada por Rui Borges recebe o Nacional às

0: 8:30 da noite. O técnico do Sporting afirma que o grupo está mais focado no que tem de fazer do que no adversário que mudou de treinador na última jornada.
1: Mais focados naquilo que nós somos enquanto equipa, no nosso processo, no nosso crescimento individual e coletivo, do que propriamente do adversário, em termos daquilo que é estratégia. Claro que esta indefinição de treinador leva-nos a não ter certezas, a procurar algo, mas acaba sempre por ser algo que não é certo, não é padrão na equipa nacional.
0: O novo treinador do Nacional é Alexandre Santos, que só deverá ser apresentado oficialmente hoje no final do duelo em Alvalade. Os jogos da quinta jornada podem ser acompanhados aqui na Antena 1.
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2: 7:10, manhã de sábado. Bom dia, bom fim de semana. Já a seguir o Compacto com José Candeias.
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0: Olá, Tânia Dias.
1: Olá, bom dia.
0: Então hoje fui fazer uma viagem.
1: Foi uma experiência nova.
0: A primeira vez?
1: Por acaso, já fiz uma primeira há 3 anos atrás, 3 anos e meio, mais ou menos. Mas já não me lembrava bem como tinha sido, então quis repetir novamente a experiência de vir num caminhão com o meu companheiro.
0: E foram onde?
1: De momento estamos a chegar às Caldas.
2: Estamos em Rio Maior.
1: Viemos à Holanda.
0: Holanda! E a grande viagem!
1: Foi
0: a primeira vez, Tânia, que foi à Holanda?
1: Não, a minha primeira viagem também nós fizemos para a Alemanha, porque a empresa tem sede também, tem um armazém na Holanda. E então... O ponto, eles vão sempre depois ter ao armazém para descarregar a mercadoria, muitas das vezes.
0: Quantos dias demorou a viagem?
1: Faz 2, 8 dias.
0: Vocês são de onde, Tânia?
1: Eu sou da Ilha do Porto Santo, ele é de Óbidos.
0: Como é que a Ilha do Porto Santo se junta a Óbidos? Ou Óbidos se junta a Porto Santo?
1: Eu vim para cá viver, com situações de vida familiar, vim para cá viver e conheci-o cá.
0: E vivem em Óbidos?
1: Não, vivemos no Porto Alto.
0: Ah, no Porto Alto, muito bem, sim senhor. Ali em pleno Ribatejo. E então, Tânia, a diferença desta para a primeira viagem?
1: Esta foi mais interessante no sentido porque já ia mais atenta às situações, porque na primeira vez é tanta coisa a ver, tanta coisa a saber, que uma pessoa fica muito assim perdida, não consegue acompanhar tudo, pronto, captar todas as emoções. Desta vez foi mais interessante porque, por causa disso mesmo, uma pessoa já vai com mais atenção nos pormenores, nos ritmos deles. É sempre um desafio, ter que dormir à hora que eles dormem, ter que acordar à hora que eles acordam. É um pedacinho desafiante.
0: Para si, desafiante. O que é que acha da profissão do seu companheiro perante tudo
1: não
0: isso?
1: Não há cria, não. Dou muito louvor a quem a tem. Sei que sem eles nós não tínhamos as coisas que temos, mas não era profissão para mim. A empresa dele tem muitos camionistas que são casados a trabalhar. E à volta e meus colegas deles dizem: ah, então vais ter a carta e vais acompanhar. E disse: não consigo.
0: Isto é uma pausa no seu trabalho? Está de férias, Tânia?
1: Não, sou contabilista e trouxe o computador e nas horas que o caminhão estava parado e estava na cabine a trabalhar.
0: Quer dizer que permite-se-lhe poder fazer mais viagens?
1: Permite. Mas pronto, é sempre, os horários são diferentes, ou seja, se algum cliente me ligar no horário normal, nessa hora eu posso estar a dormir.
0: Pois.
1: Em não estar acordada, mas pronto, deu para adiantar
0: deu
1: algumas
0: para gerir,
1: coisas.
0: Deu para gerir isto então, não foi?
1: Deu para gerir, mas é um desafio.
0: Como é que vê a ausência do seu companheiro dias e dias, ou pelo menos de semana a semana? Você já encaixou isso e percebe que a vida tem que ser assim, não é?
1: Bom, como eu digo, quando o conheci ele já tinha esta vida. E claro que tive que aceitar. Ele também costuma andar a 12. Eu hoje vim, esta viagem vim porque o colega está de férias. E a empresa, que é, pronto, também posso dizer qual é a empresa, a Translight, Logic Queen, que tem sede nas Caldas da Rainha. É uma empresa bastante conceituada também e grande.
0: É. Sim, sim.
1: E permite, quando eles vão sozinhos, que o cônjuge possa acompanhar e a levar essa iniciativa deles.
0: Ok.
1: Eu aceito os 5 dias, porque não só passa bem, 5 dias ainda passa bem. Quando é mais tempo, às vezes custa mais um pouco.
0: Muitas vezes com o coração nas mãos, não é, Tânia?
1: Isso sempre. Quando ele me liga e diz: ah, vamos sair agora à meia-noite, ou vamos conduzir durante a noite, e fico sempre preocupada, porque... A gente sabe que o perigo existe em toda a hora e todo o lado, mas para quem é camionista, houve tanta coisa por aí, tantos acidentes as pessoas ao darem
0: fome. Exatamente, é isso mesmo.
1: Ou outras situações, é muito complicado. Fico sempre com o coração na mão,
0: Quer dizer que ele, ao longo desta viagem, viu as tarefas facilitadas porque a Tânia ajudou a fazer o almocinho, ou o jantar, ou outra coisa qualquer. Um miminho.
1: Olha, pequeno almoço, como ele está a dizer, foi um pequeno almoço. Temos uns ovinhos, umas salsichinhas, ainda fiz um bolinho de micro-ondas. Tipo um brownie para acompanhar o cafezinho. Quando ele também quer um cafezinho, faz-lhe. É interessante.
0: Como é que chama aí o herói?
1: Rui Pereira.
0: Oh, Rui.
3: Diga, Zé.
0: Então só tu é que comes os brownies e não tens direito a nada?
3: Ah pá, olha, tens que passar por aqui. Passar pelo Porto Alto, lá pela pastelaria, o forno. que a gente temos por lá perto.
0: Oh, Rui, uma viagem acompanhada não tem nada a ver, não é?
3: É outra coisa, não é?
0: Pois, exatamente. Passa mais depressa, é mais aliviado. Já houve férias, Rui?
3: Já se foram por este ano. Foram na Ilha Dourada?
0: Estava debaixo da língua. Era mesmo que ia perguntar se foi passar férias à Ilha Dourada. Então foi por lá,
3: exatamente.
0: Não?
3: Exatamente. O São João.
0: E ainda por cima. Boa, boa. Esse senhor. Ui, sei lá. A Tânia já lhe disse para você se enterrar na areia lá no Porto Santo?
3: Ainda não.
0: Então está à espera de quê?
3: Eu quando vou para lá, eu quase nunca tenho para cá para ir para a praia, pá.
2: Olha, senhor, desculpa interromper, mas este ano, por acaso, na altura que nós fomos, estava bastante quente. E ele ficou aflito porque ter que descer o combro da areia com água muito, com a areia muito quente, escalda a planta do pé.
0: Sim.
2: Então, se tenta ele para ter que se enterrar o corpo todo na areia, meu Deus do céu.
0: mas espera aí, mas a cova, por... Ai, salve seja, tem uma certa profundidade.
2: É mais fresca,
0: exatamente. Oh, Tânia. E é verdade que faz bem aos ossos? Faz bem ao reumático?
2: Olha, dizem que sim. Eu não tenho prova viva de mim, mas sei que as talassoterapias têm bastante concorrência e vêm pessoas de todo o mundo para fazer os tratamentos lá. E há tratamentos que dizem que as pessoas chegam lá numa cadeira de rodas e depois saem a andar.
0: Ouvintes, a Tânia aplicou aqui a palavra técnica, talassoterapia. Portanto, que é uma terapia, é todo um conceito de tratamentos feitos ligados ao mar, à água do mar, portanto, a tudo que envolva esse ambiente. Oh, Tânia, quando vocês forem, convidem-me que eu vou lá, que eu não conheço Porto Santo.
2: Ah, eu não acredito, ainda não conheço o Porto Santo.
0: Se me quiser bater, eu baixo a cabeça.
2: Tem que ir lá, tem que arranjar as próximas férias e ir lá.
0: É verdade, é sim, senhora.
2: É uma ilha que vale muito a pena.
0: Eu sei, ainda há dias falei de uma conterrânea sua que tem lá uma loja, a Loja do Profeta, que é assim que os porto-santenses são conhecidos, os profetas. De artesanato, uma coisa muito bela que ela tem lá no centro.
2: Vera Menezes.
0: Exatamente.
2: Beijinhos para a Vera.
0: Uma querida. Ó, minha cara Tânia, meu caro Rui, boas viagens. Obrigado pela vossa mensagem, pela possibilidade desta conversa. Você é a primeira vez, o Rui não me recordo, mas as últimas...
3: Rui também é a primeira vez que fala.
0: Ai, amigos, então vá, aproveitem a circunstância, mandem abraços, beijinhos para quem vos conheça, para quem vocês quiserem, para a Madeira, para o Óbidos, para mim, para Deus Nosso Senhor, o que quiserem. Desligar o microfone.
2: Quero mandar beijinhos para todos os meus familiares, especialmente à minha cunhada Rita, que ela adora o seu programa todos os dias, ela ouve.
0: Olá, Rita!
2: Ela vive na Madeira. E ela sempre que sabe que a gente que está, o Rui está a fazer uma viagem, ela diz, veja se fala com o senhor Zé Candeias, mando beijinhos mesmo, está aqui os beijinhos da minha cunhada Rita para si. Olho muita paz e saúde a toda a gente, a todos os camionistas, para eles também conseguirem fazer o trabalho deles e para a gente também poder comer.
0: Nem mais.
3: E tchau para o Marco Pouzeiro e para a Mónica Fresco.
2: Para colegas de trabalho. E o Nuno.
3: E o Nuno, o Nuno e a Sandra.
2: Beijinhos para todos vocês. Tudo bom. Muito obrigada.
3: E a toda a equipa da Translate.
0: Oh, Rui.
3: Diz isto.
0: Um toupeio. Como é que é? Aquilo lá em Óbidos, que vem assim num calicezinho.
3: Ah, uma ginginha.
0: Isso é outra coisa, mas vocês têm outra lá.
3: Isso era antigamente quando havia lá o bar do toupeiro.
0: Acho
3: que isso já não há.
0: Era quando era maluco. Pois, exatamente.
3: E a Ginginha.
0: Ah, essa é conhecida. A Josefa de Óbidos e por aí fora.
3: Era o Topeira, era a Josefa. Havia lá muito barro lá dentro da vila.
0: Ah, então não. Meu caro Rui, minha cara Tânia, foi um gosto. Parabéns pela vossa vida, pela dedicação ao outro, pela viagem que a Tânia fez, pelo valor que deu. Rui, grandes quilómetros, venha mais vezes, está bem, Rui?
3: Obrigado, Zé. Vá, tchau. E agora vou ficar com o número, vou gravar o número e de vez em quando vou começar a ligar.
0: Vou ficar à espera. Um abraço, boa viagem, bom fim de semana. Muito obrigado.
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0: Bom dia, Orlando Margarido.
5: Ora, bom dia, sou Zé Candeias e todos os ouvintes.
0: Ei, meu amigo, você não podia vir a melhor hora, pá. Vir a melhor hora.
5: Uma hora que ninguém desconfia.
0: Ah, desconfio eu, que quem leva café serve-me uma bica, se faz favor.
5: Vou já tirar.
0: Mas ouça, isto agora vem-me tudo à cabeça quando há em determinados assuntos. É assim, tire-me lá a bica normal, porque se há coisa que me mete confusão, é em alguns estabelecimentos eu ouvir assim, olha, é uma bica sem princípio. que é isso numa bica sem princípio?
5: Sem princípio, com chávena fria.
0: Olha, para já o café deve ser em chávena quente, que é para ele ganhar volume. Pelo menos é o que me dizem os italianos, que são especialistas nisso. Agora, um café sem princípio é uma coisa que... Isso, onde é que isso surge? Você tem ideia? Você que é um homem que trabalha com café.
5: É a parte melhor do café, é o princípio.
0: Exatamente. Para mim é o princípio, meio e fim. Ah, gente tão exótica, meu Deus. É uma coisa. Então, meu caro, continuamos aí no comércio do café, Orlando?
5: Pois é, tem que ser.
0: Isto já lá vão quantos anos?
5: Ora, aqui nesta empresa faz agora no dia 1 de outubro 26 anos.
0: E você comercializa uma só marca de café?
5: Neste momento são 3 marcas de café que eu comercializo.
0: Você não vai dizer qual é a melhor, senão as outras batem-lhe, não é?
5: Para mim são as 3 melhores.
0: Pois é, exatamente. Uma mais arábica, outra menos arábica, e por aí fora, não é, Orlando?
5: Portanto, eu venho de uma marca, onde aqui há uns anos adquiriu 2, portanto eu defendo as 3.
0: Nacionais... Ou isto é multinacional?
5: Há uma que é multinacional e outras 2. Portanto, eu venho da Sega Faredo e as outras 2 é Nicolo e Chavedor.
0: Pronto, já que disse as 3, eu reforço as nossas. São tão antigas.
5: É verdade.
0: Como é que você gosta do seu café?
5: Eu gosto normal, não muito cheio. Porque às vezes tem... Portanto, o português tem a mania dos mais cheio, mas o normal...
0: Olhe, mas também não siga a mania do italiano, porque é tão baixa, tão baixa, tão baixa, que a gente paga ali um preço e às tantas é um golinho de café. Por isso é que se chama italiana. A Itália, porque é o café curtinho, só que eles fazem isso por norma. Mas é sempre bom. Eles são muito bons, os italianos. É uma coisa. São eles no café e os suíços no chocolate. Papassa. E nós que andamos a transportá-lo. Um homem como você, obviamente, que tem sempre trabalho, há sempre distribuições. E férias, já teve ou não?
5: Olha, tive 2 semaninhas, comecei ontem ao serviço.
0: Ah, então estamos recentes. Então você vem cheio de energia.
5: Cheio de energia e vontade de trabalhar. Já estava com saudades.
0: Quando alguém me fala assim, não só significa que gosta daquilo que faz, mas no seu caso, também o contacto com as pessoas vale muito, não é, Orlando?
5: Vale muito, vale muito. Hoje em dia, isto além de ser uma prestação de serviço que nós fazemos, também é uma amizade que nós ganhamos com as pessoas.
0: Como é que as pessoas o encomendam o café? Você já tem, por ser níveis e números normais por tempo, ou telefonam-lhe, Sr. Margarido, hoje precisamos disto e amanhã daquilo?
5: Não, normalmente é a visita semanal, em alguns casos quinzenal, e depois nós vamos logo buscar à carrinha. Pronto.
0: Aí você já vai. Ah, boa. Isso é que é saber vender. Não espera pelo tempo. Orlando, quer dizer que você tem toda uma preparação de trabalho antes de se fazer à estrada, onde traça os sítios por onde vai, os clientes que seguem na sua lista e, claro, isto de acordo também com uma geografia para tudo ser rentável, não é?
5: É um planeamento, digamos, quase semanal. Nós fazemos para ter o material dentro da carrinha e para satisfazer os clientes.
0: Muito bem. O que é que você oferece aos clientes quando eles lhe compram muito café? Açúcar ou chávenas?
5: As 2 coisas e também uns minutinhos de companhia e simpatia da minha parte também.
0: E ele sabia toda. Por isso é que a 3 marcas
5: muito.
0: Eu tenho... Pois!
5: Conta muito.
0: Orlando... Você ouve reclamações do tipo, ou porque o café pode ser diferente, ou uma exigência de outro café, ou mantém sempre, digamos, a qualidade, obviamente, que é isso que se destina. Mas, às vezes, assim, há um ou outro preceito relacionado com o café,
5: não, por
0: exigências?
5: Por vezes, só na variação de temperatura que nós temos, do frio para o calor, das umidades, da chuva e certos dias que estão mais úmidos, por vezes, e por isso é que tanto os clientes dão valor à minha prestação, eles ligam a dizer que o café está a sair mal e nós passamos logo lá para dar uma afinaçãozinha no moinho. A gente não pode é deixar o café estar assim mal.
0: Aí é que você tocou no ponto certo. É que depende da moagem, porque, por exemplo, para café de cafeteira convém ser muito mais pó, para café de expresso, se calhar, não tanto.
5: Portanto, isto requer uma afinação. O café nem pode estar a sair muito depressa, nem muito devagar. E então, por vezes, é ali um pontinho num moinho ou dois que faz toda a diferença.
0: Ou seja, quando demora demais, queima, não é?
5: É isso mesmo, é.
0: E ouço uma coisa, que isto faz parte do ritual e todas as pessoas veem, que é, quando se tira um café, deve-se lavar e deixar cair a borra, e quando se põe café no cachimbo, deve-se acalcar, não muito, apenas o suficiente?
5: Não, durante o dia não convém tanto estar sempre a lavar o manito. Convém estar a ir tirando, pronto, fazer a lavagem à máquina conforme a tiragem de café que sai, fazendo a lavagem uma vez ou duas por dia.
0: Okay.
5: E o acalcar, pronto, é o QB.
0: É o QB, calcar, exatamente. É. Muito bem. Onde é que foram as suas férias, Orlando, se não é inscrição minha?
5: Ora, estive uns dias aí pela zona oeste, fui conhecer as Berlengas este ano, nunca tinha ido. Estive por aí uns dias e...
0: O que é que achou?
5: Gostei bastante. Gostei aí dessa zona, Nazaré, Foz do Areio.
0: E é que zona é linda.
5: São Martinho, do Porto, gostei muito.
0: Não enjoa no barco?
5: Também não, gostei bastante.
0: Teve
5: gostei
0: sorte, bastante. Que já vi carga ao mar. Se vi, comigo não. Orlando, a água nas Berlengas é um bocado mais gelada, pá.
5: Eu por acaso gostei daquela água.
0: Você deve ser daqueles que não se importa de...
5: Estou habituado aqui da Arrábida, estou habituado.
0: Pois, exatamente, a Arrábida também é fria, essa zona do Portinho da Arrábida é mais profundo. Orlando, então, pronto, voltámos ao trabalho. Tá, que zona vai fazer hoje?
5: Estou a caminho de Lisboa, vou carregar aqui mais um bocado a carrinha e depois vou para Azeitão. Azeitão, Palmela, Setúbal.
0: Você faz toda a área de Lisboa, não é? Portanto, aqui...
5: Faço aqui mais a margem sul. Margem sul.
0: Ok, muito bem.
5: A empresa carregar.
0: O café é bebido como estímulo, e para mim é essencial. Há zonas onde se bebe mais café do que noutras. Você tem zonas da Grande Lisboa. Isto pessoal está a beber muito café. Isto tem zonas maiores? Como é que é?
5: Sim, há algumas zonas, e depois às vezes é sazonal. Não. Em alguns períodos, às vezes diz que bebe-se mais café no inverno, mas de verão, como também os dias são maiores, também em alguns lados também se vende mais por causa das planadas.
0: Gosta do chamado café gelado, ou seja, tira uma bica, aí convém ser um pouco mais cheia, umas pedras de gelo e botar para lá o café?
5: Hoje em dia há muitas coisas que se podem fazer com o café.
0: Milhares.
5: Com natas, com certas... Pronto, há coisas muito bonitas.
0: Eu adoro o café grego, como eles o fazem, o frappé.
5: Há coisas muito bonitas que se faz. E saborosas,
0: então,
5: hoje em dia.
0: O café é daquelas situações que ele, antes de ser bebido, o seu cheiro, quando está a merecer a turfação, alivia, parece que até tira o stress. Quando a gente o bebe, é um gatilho para a energia, mas não deixa de ser a bebida dos deuses. O café e o chocolate e por aí fora. Um bom retomar ao trabalho, umas boas viagens. Obrigado por esta ligação. E vamos em frente com o café também ao lado, não é?
5: É, bastante café. Café e seus afins também. Chás, cacau, essas coisas todas.
0: Você vende isso tudo?
5: Também vende isso tudo.
0: Não me diga que é daquele cacau que quando a gente o faz fica logo espessozinho como eu gosto.
5: É um chocolate italiano bastante bom. Nós temos. É um produto de excelência.
0: O que é que você tem mal?
5: Nada.
0: Orlando Margarido, foi um gosto ouvi-lo, meu caro. Bom trabalho, boa distribuição e continuação de um bom verão.
5: Para consigo também.
0: Venha sempre.
5: Minha companhia todos os dias.
0: Obrigado, amigo. Muito obrigado.
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0: Bye. Bom dia, José Barradas. Muito obrigado. Bem-vindo.
7: Muito bom dia.
0: Feira da dieta mediterrânica. É uma dieta no sentido que hoje damos à palavra, ou é uma forma, uma maneira de viver, José?
7: Antes de mais, agradecer à Antena 1, à RDP, ao José Candeias, a oportunidade de divulgarmos a dieta mediterrânica e aquilo que é a feira da dieta mediterrânica. Dieta vem da palavra grega diata, que significa um modo de vida. E esse modo de vida, até aos dias de hoje, é um modo de vida sustentável, é um modo de vida que permite melhores condições de saúde e de vida, que é isso que se pretende. Tavira, por estes dias, é o coração português da dieta mediterrânica. Tavira é a comunidade representativa de Portugal, junto da Unesco, para a dieta mediterrânica. E falar da dieta mediterrânica é falar de Tavira, da sua história, das suas paisagens, das suas gentes, do mar, da terra, dos produtos, dos saberes. E desde 2013, com a inscrição da dieta mediterrânica na lista representativa do património cultural e material da Unesco, Tavira assume essa responsabilidade. Mas é uma distinção também de enorme prestígio, mas acima de tudo uma responsabilidade. E a Feira da Dieta Mediterrânica aparece exatamente no âmbito do plano de salvaguarda da dieta mediterrânica, que é garantir a transmissão às futuras gerações destes saberes, deste modo de vida que chegou até aos dias de hoje.
0: E que estratégia é que vocês têm até no decorrer da feira? E obviamente que depois tudo isto se reflete ao longo do ano, mas que estratégia é que vocês arranjam para as novas gerações, para eles se aperceberem que isto é importante, logo darem continuidade?
7: Naturalmente é uma excelente questão. Nós, na feira, temos uma programação direcionada essencialmente para famílias e crianças. Além de todo o trabalho que no âmbito do museu se faz durante todo o ano junto à comunidade escolar, com inúmeras iniciativas, desenvolvemos depois no âmbito da dieta mediterrânica, a comissão organizadora, um conjunto de instituições representativas da região, a Universidade do Algarve, a CCDR, o Turismo do Algarve e muitas outras entidades, a ADL, a Associação Indeloc, desenvolvemos todo um conjunto de iniciativas que durante estes 4 dias pulverizam o centro histórico da cidade e apresentam todo um conjunto de propostas para todos os públicos, com foco, e bem, como o José Candeias dizia, com foco nas famílias e nas crianças.
0: Pois é.
7: Uma programação especializada, muito própria para as famílias e para as crianças.
0: Oh, José, e entrando, lá está, na própria origem da palavra grega, de dieta, isto quando se fala de uma cultura mediterrânica e quando se fala na origem grega, dieta mediterrânica, é caso para dizer, ninguém gosta de comer sozinho. Faz parte da nossa cultura, claro, desta região onde nós nos inserimos muito bem, e Tavira é fortemente protagonista, não é?
7: Orlando Ribeiro dizia, um geógrafo português, que o Portugal geograficamente é atlântico, mas a sua relação toda é com o Mediterrâneo. E, portanto, essa relação com o Mediterrâneo torna-nos a parte integrante desse mundo. E como o José dizia, de facto a mesa é o espaço de partilha da convivialidade. E nós até na Feira da Dieta Mediterrânica temos um espaço de restauração que se chamamos a Praça da Convivialidade, onde temos 4 restaurantes de 4 geografias do Mediterrâneo, de Marrocos, de Itália e 2 outros de Portugal, também com a componente da gastronomia andaluza, onde todos os visitantes podem experimentar e perceber as singularidades, mas também as parecenças e como é que determinados produtos, por questões culturais, são confeccionados de maneira diferente. E, portanto, só isso já é uma experiência. Mas depois temos, por todo o perímetro histórico de Tavira, desde a colina genética até à zona do rio, todo um outro conjunto de propostas. Temos cerca de 200 expositores. 200 expositores onde os visitantes podem perceber a diversidade de artesanato que existe, a diversidade também dos produtos agroalimentares. Temos também uma componente de expositores institucionais, mais de 20 expositores institucionais que apresentam e partilham o conhecimento e aquilo que têm desenvolvido em torno da dieta mediterrânica. Mas depois temos também os momentos de animação.
0: Pois.
7: Durante o dia, várias atividades centradas nas famílias, como eu dizia, mas 7 palcos esses, onde temos a música de raiz e tradição portuguesa, com projetos como Crua, Cria, ou então o Gajo e a Clara, Cristina Clara, aliás.
0: Cristina Clara,
7: e depois temos, na zona do Castelo, um palco com geografias do Mediterrâneo, onde temos vários projetos de raiz mediterrânica, vindo de Marrocos, o Medi Camun, vindo de Itália, uma orquestra que é a Barodrome, mas temos também ali Dogan que vem da Turquia ou a Melina, que vem da Grécia. Na zona de convivialidade também temos animação com os Adiafa, o Alcante e muitos outros projetos. Temos o Canto Alentejano, claro, e temos na zona de expositores também vários patrimónios culturais e materiais representados. Temos o Canto Alentejano, temos os Caretos Pudense, temos o Fado, temos o Cavaquinho e muitos outros patrimónios culturais e materiais de Portugal. Mas, porque à noite tudo termina na Praça da República, temos depois um palco com uma programação muito específica. Iremos ter no primeiro dia Os Vizinhos, uma banda suavemente conhecida, Carolina Deslandes convida Rita Rocha, mas também o Fado através do Marco Rodrigues, e a finalizar um algarvio que todos os portugueses conhecem, que é o Diogo Pissarra. E a seguir ainda temos as danças tradicionais com a Associação Tradbals, que faz um trabalho muito específico nas danças tradicionais portuguesas, mas também de geografia mediterrânica. Portanto, é uma feira pulverizada de iniciativas, além, claro, das demonstrações gastronómicas no mercado da Ribeira e no mercado municipal, onde os visitantes podem, junto de cozinheiros das escolas de hotelaria do Algarve, ficar a conhecer bem aquilo que é a gastronomia.
0: Exatamente.
7: Mediterrânica. Portanto, Tavira tem esta responsabilidade, organiza esta feira pela 12ª vez, integrada nesta comissão organizadora regional. Portanto, a feira é o momento onde a responsabilidade de assumir a divulgação da dieta mediterrânica se torna mais visível. E Tavira abre as ruas, as praças, os mercados, os equipamentos culturais, os espaços patrimoniais. Muito e bem. Convida todos a participar nesta grande celebração coletiva de um património que é simultaneamente local, nacional, mas também universal.
0: Não, universal da Unesco, exatamente.
7: Ouvintes,
0: é a conjugação do azeite, dos cereais, o pão, as
7: do
0: massas.
7: Do pão e do vinho, claro. São os três pilares, o azeite, o pão e o vinho.
0: Exatamente.
7: Eu já pegando nisso que o José está a dizer, indicava aqui muito breve, de forma muito sucinta, os 10 princípios da dieta mediterrânea.
0: Diga para terminar, que é isso mesmo que eu quero.
7: Traduz no padrão alimentar, mas podemos sintetizar no seguinte. É uma cozinha simples e frugal, o predomínio dos alimentos de origem vegetal, a utilização de produtos locais, frescos da época, o azeite como principal gordura a utilizar na confecção dos alimentos, dos pratos, o consumo moderado de laticínios, a utilização de ervas aromáticas é alternativa ao excesso de sal, e sabemos o que o excesso de sal faz.
0: Exatamente.
7: A predominância do pescado sobre as carnes vermelhas, o consumo baixo a moderado de vinho nas refeições e a água como a bebida principal. E claro, como o José começou esta conversa, a convivialidade à mesa, em torno da mesa, entendendo que a refeição é um espaço de encontro, é um espaço cultural, é um espaço de partilha, e onde se passam os ensinamentos de pais para filhos, porque
0: exatamente.
7: Este património cultural e material é intangível, portanto não é palpável.
0: É
7: através da passagem deste património. Património quer dizer exatamente a herança do pai, e esta passagem de geração em geração destes conhecimentos que garante, e é por isso que existe a Feira da Dieta Mediterrânea, que é isso que nós pretendemos, que garante a passagem destes ensinamentos às gerações futuras. Portanto, durante estes 4 dias, Tavira está de portas abertas, de braços abertos, com o coração cheio de tanto para dar e partilhar com todos os nossos visitantes e residentes, os tavirenses, aquilo que é a dieta mediterrânica e aquilo que é este momento no ano em que já marcámos o calendário regional e nacional.
0: Nem mais.
7: É um momento também em que a dieta mediterrânica e a feira pulveriza por toda a região. Sabemos que os alojamentos em Tavira estão esgotadíssimos e em toda a boa parte do Sotavento. Portanto, estamos em querer.
0: É ir e vir. Falou aqui José Barreiro. Você é um homem sapiente. Muito bem. Ouvintes, portanto, estamos a falar de um património. E isto regozija-me imenso porque tenho o privilégio, ou tive o privilégio, e ainda manterei, de tomar refeições mediterrânicas noutros países. Mas lá está, no convívio. E é aí esta abordagem que nós também podemos ponderar, que é a mesa é importante, come-se, mas a conversa, a transmissão de pensamentos e todo aquele conhecimento que as famílias proporcionam numa mesa, é isso que devemos manter. José Barradas, grandes dias em Tavira, tudo bom, um grande abraço.
7: Bem-aja, José Candeias, um forte abraço.
0: Foi um gosto, muito obrigado, bom dia.
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0: Bom dia, Aleixo.
8: Olá, bom dia, José Candeias. Bom dia, Antena 1.
0: É caso para dizer, isso vai e vai, não é?
8: E vai, vai, exatamente.
0: Quantos sois aí? Quantos sois aí, Aleixo?
8: Neste momento somos 8. Acordados seremos 3, 4.
0: Vai tudo no mesmo transporte?
8: Sim, sim. Estamos numa carrinha e estamos, saímos há quase uma, duas horas de Viana do Castelo e estamos aqui a passar neste momento a Figueira da Foz com rumo a Lisboa.
0: E o artista também já, a caminho do seu descanso, se é que não descansa já.
8: Sim, presumo que sim. Que ele teve uma noite também muito, muito longa, portanto foi o concerto, depois autógrafos, e presumo que também já esteja a chegar, se é que já não chegou.
0: Quando é que é o próximo?
8: O próximo será em sábado, em Boston. Boston, Estados Unidos.
0: Vocês vão para Boston?
8: Vamos sexta-feira e... Portanto, vamos sexta-feira e sábado vamos ter um espetáculo para a comunidade portuguesa que nos espera.
0: Diz-me uma coisa, como é que... Já iremos dizer o nome, que isto vai à expectativa até ao fim. Como é que se monta para a dimensão do cantor que é um espetáculo fora de Portugal, nos Estados Unidos?
8: Bem, isto é assim, isto envolve aqui muitas entidades, principalmente a nível técnico, onde tudo isto é programado com alguma antecedência, não é? Principalmente a nível de equipamento, porque existe aqui uma grande exigência, não é? Porque para que tudo corra da melhor forma possível, e então isto antecipadamente é estudado com a parte técnica e também com nós, músicos, de forma que a gente quando lá chega já esteja tudo montado, de forma que coisa depois aconteça da melhor forma possível, não é? Só assim é que é possível chegar lá e fazermos um grande espetáculo.
0: Obviamente que os músicos levam os seus instrumentos, os coros, obviamente, portanto, fazem parte também de toda a equipa. A nível da questão técnica, da instalação, do palco e toda a estrutura, isso já é na América que uma empresa trata por vós, não é?
8: Exatamente. Tudo isso lá é instalado e quando a gente lá chega, basicamente, já está tudo pronto, mediante aquilo que foi combinado. A nível de rádio técnico.
0: Estamos a falar para um espetáculo que pode ser para quantas pessoas, Alex?
8: Muitas pessoas.
0: Depende do recinto. Onde é que é o recinto?
8: O recinto, deixa-me perguntar aqui ao meu colega. Sabes qual é o recinto?
9: O recinto não sei, mas geralmente é muito grande. É sempre viagem grande.
0: É. Como é que se chama o colega que falou aí?
8: É o Elmano.
0: Ah, okay.
8: É o saxofonista.
9: É o Elmano.
0: Então, vou já dizer uma coisa. Vou já dizer uma coisa. Obviamente, a voz, o cantor, quem eu conheço e muito bem, já se cruzou comigo várias vezes, aliás, no início da sua carreira, se bem me lembro. Mas há uma coisa que eu vos dou os meus parabéns. Ao longo do tempo, vocês conseguiram montar um espetáculo fabuloso. Ele pode ter o condão da voz, o condão da autoria, da interpretação e do sucesso. Mas vocês, parabéns pela banda. Vocês são muito bons. Portanto,
8: Obrigado.
0: E olhe que eu não faço favor a ninguém e se não achasse, não diria. Vocês são muito bons. E já que você falou-me aí do sax, é pá, você de vez em quando dá-lhe ali umas... sacudidelas, vai lá, vai. Portanto, ou seja, vão todos com os vossos instrumentos, depois tudo quanto é afinações, tudo feito lá com antecedência, e isto já são quantas turnés pelo mundo, amigos?
8: Pronto, eu já cá estou há 23 anos, portanto, e são muitos anos, muitos concertos. Pronto, basicamente, todos os anos vamos à América, à França, à Europa, portanto, andamos um pouco por todo o mundo, e pronto, isto para nós acaba por ser... já mais um concerto, não é? Mais um concerto e sempre ao mais alto nível.
0: Aqui, ao mais alto nível, exatamente.
8: A exigência aqui é assim, faz parte do nosso perfil e daquilo que nos pedem. Portanto, não temos uma forma de fazer diferente, senão assim.
0: Como é que se gera, ou como é que vocês gerem a vossa vida quando, durante o verão por cá, são imensos os espetáculos e o calendário afirma mesmo isso, e depois quando chega a temporada de inverno por cá, também estes espetáculos pelo mundo? Há de haver uma altura em que tudo para porque tem que se recompor e o cantor tem que se inspirar de novo, não é?
8: Exatamente, exatamente. A gente, geralmente no início do ano é quando acabamos por ter aqui uma pausa para também recompor aqui as energias, e onde depois, mais tarde, começamos os ensaios e a preparar todo o espetáculo que depois, durante o ano, acaba por decorrer, não é? Mas estamos sempre a falar aqui de muitos dias de trabalho, até que isto esteja pronto para ir para a estrada.
0: Olas, provavelmente tu és o que tens acompanhado há mais anos, o cantor, não?
8: Sim, eu e a minha colega Iura.
0: Ah,
8: também vai ali atrás.
0: Olá,
10: bom dia.
0: Olá, Iura, tudo bem?
10: Bem, obrigada.
0: Boa, boa. Então, é assim, como é que vocês sentem este percurso tão transversal que tem acompanhado gerações? Algumas rendem-se mais facilmente que outras.
9: Eu posso falar, eu estou aqui há pouco tempo, mas sempre apreciei muito o trabalho de Tony e consigo perceber isto que está a dizer, porque é impossível ficar indiferente à dimensão e à história de vida de um cantor e o quão toca, e nós conseguimos ver isso no público, nos concertos ao vivo, porque é fascinante.
0: Muito bem, é fascinante, é isso mesmo. Portanto, ali depois todo o impacto e toda a afetividade com o público. Meus caros, eu obviamente que gosto de completar tudo isto. É o Aleixo, Yuri e mais que é que... Deem-me os vossos nomes todos.
8: Ok, então é o Aleixo, que é o Elmano. Temos aqui depois também o Rui Gonçalves, que é o trombone. Na guitarra temos o Luís Arantes. Temos o Zica no baixo. Depois temos o Acevedo no trompete e lá atrás temos a Luísa nos coros e a Iura, que, portanto, com quem também já falou.
0: Muito bem. Para onde é que se dirigem? Para onde é que se dirigem a esta hora?
8: Nós, neste momento, estamos a caminho de Lisboa porque temos de estar na embaixada às 9 horas da manhã para gostarmos de ter os vistos de trabalho todos em ordem, porque senão poderemos ter problemas na sexta-feira.
0: Ai, vocês tratem disso muito bem, que aquilo agora não anda para brincadeiras, vão amigos.
8: Sim, exatamente.
0: Tratem disso muito bem, que é para o espetáculo correr bem. Estamos a ser escutados a esta hora nos Estados Unidos. Várias rádios portuguesas, inclusive em Boston, portanto, em Massachusetts, também estão a retransmitir a esta hora. Repitam data, hora, onde... que vai acontecer o grande concerto do senhor que se segue.
8: Ou seja, portanto, o concerto é no sábado. O concerto é no sábado. Ludlow, não é? É Ludlow. Exatamente, em Boston mesmo, não é?
9: É Ludlow. Fica cerca de uma hora e meia de Boston.
0: Portanto,
9: sábado.
0: Promete ser um grande espetáculo. Meus caros, obrigado pelo vosso contacto. Boa viagem. Mantenham essa firmeza. Um abraço ao cantor. De outra forma, vai daqui. E boa viagem. Foi um gosto. Muito obrigado por terem vindo até à rádio.
9: Obrigado.
0: Adeus.

0: para isto também eu queria ir. Muito bom dia, Luís Realista.
1: Bom dia, José Candeias. Bom dia.
0: Podia-me ter avisado que eu também fazia o check-in.
1: Está quase. Estamos aqui a sair de... Estamos a sair aqui da venda do Pinheiro, aqui de Mafra. Pronto, estamos a caminho daquilo que sabe.
0: Muito bem. Então quem é que vai?
1: Hoje vai o César Fernandes, que é o nosso gênio, foi o homem que fez a app para esta viagem da Route 66.
0: O quê? Vocês até fizeram uma app?
1: Sim, sim, temos uma app. Temos uma app e podem nos seguir em direto, porque nós vamos ter um satélite na nossa viatura, devidamente decorada, a fazer estes 5 mil quilómetros durante 20 dias. Portanto, quatro amigos. O César Fernandes é o grande inventor desta app.
0: Então quer dizer, aí o César é um homem dos chamados roadbooks digitais, não?
1: E digitalizou, é digital, mas também temos 1054 páginas com todos os pontos onde vamos passar. Isto vai acabar com uma edição de um livro. Esta viagem vai ser um verdadeiro feito histórico. Tínhamos este compromisso já há uns anos, quando a Route 66 comemorava os seus 100 anos. Portanto, a Route 66...
0: É ao fim e ao cabo o Coast to Coast, não é?
1: Exatamente. Nós saímos de Chicago e vamos chegar a Los Angeles.
0: Pois, sai daquela região dos Grandes Lagos, portanto, Chicago não fica propriamente na costa leste, neste caso, portanto, como Nova York, mas é a mítica estrada. Vai até Los Angeles, não é, Luís?
1: É, chegamos a Los Angeles.
0: E qual é a vossa expectativa perante isto, Luís?
1: Olha, é de facto conseguirmos fazer, ter uma experiência única. Aliás, como sabes, várias experiências tenho comunicado aqui ao auditório. Esta, de facto, é aquela que teve mais planeamento, tem mais detalhe prévio e pronto, com os meios também que hoje temos e que dominamos, nomeadamente estes meios digitais, passamos do virtual ao real, não é? Com tudo aquilo que existe de história destes 100 anos de route, de pontos assinalados, e deixamos depois um rastro e um testemunho. O testemunho começa logo com a decoração do veículo que nós vamos utilizar um Chevrolet 12 cilindros, somos 4, levamos um médico a bordo, o nosso amigo Dr. Manuel Mendonça, que leva um desfibrilhador, dizemos nós, tivemos muitas emoções e de facto temos isto muito bem planeado. É a viagem dos meus 60 anos, a comemorar quase os meus 60 anos, e temos isto muito, muito bem planeado. Pensamos que vai ser uma excelente viagem. Era uma das coisas que eu também queria partilhar, era com as pessoas que têm a necessidade e a vontade de organizar uma viagem destas. Esta partilha através aqui da antena e da sua disponibilidade é importante, porque esta app vai estar depois disponível para quem quiser utilizar, para fazer o planeamento desta viagem, que não é fácil, não é? Fazer 5 mil quilómetros.
0: Pois, eu sei. Ó Luís, mas depois esta tecnologia, ou pelo menos esta app, fica cingida apenas ao título Route 66, ou poderá ser uma plataforma para outro tipo de viagens?
1: Esse será o próximo desafio. Nós temos um compromisso durante os próximos 5 anos, fazer mais 5 aventuras destas de profundidade, para posteriormente pormos à disposição, associada também a marcas, neste caso, a marcas de gasolina, a marcas de pneus americanos, a hotéis, tudo isto depois vai ter também para nós um retorno financeiro, além de porque o serviço que vamos prestar é um serviço muito, muito, muito interessante.
0: Portanto, vocês metem tudo? Ai, olha, ouvintes, eles pensam, por exemplo, se forem abrir a app agora para os acompanhar, eles para além, pronto, das coisas, daquilo que possam lá colocar, deixa cá ver se isto resulta.

0: Isto é a banda sonora, não, Luís?
1: É, exatamente. Essa é uma das músicas que nós preparamos para a viagem e que tem letra apropriada, descreve factos. E pronto, fizemos esta música. Aliás, há mais três músicas na app em português, a letra em português, com a descrição bem interessante daquilo que vai passar.
0: Ouvintes,

0: Ganda Luís, grande grupo. Oh Luís, até quer dizer, vocês neste momento estão a caminho do aeroporto. Quando é que é o dia e a hora de arranque desde Chicago?
1: Nós vamos estar 2 dias em Chicago, porque temos também alguns espetáculos e alguns programas culturais que queremos assistir. E depois saímos no dia, a primeira saída é dia 5.
0: Então dia 5 já vocês arrancam então?
1: Já estamos a fazer estrada, já estamos a deitar fumo no Alcatrão.
0: Epá, uma aceleração até cá para a rádio, pode ser, Luís?
1: Vamos dar uma por semana.
0: Epá, isso vai ao agrado. Oh Luís, um grande abraço, mas deixe-me dar também dar este complemento, que você até gosta disto.

0: Esta é a minha inspiração para vocês, Carlos Luís.
1: Muito obrigado.
0: Um abraço, meu amigo. Boa viagem.
1: Olhe, que não nos furem os pneus, senão o David Gomes vai ter que mudar, que ele é que é o mecânico de serviço.
0: Então, isto vai um para tudo. Quanto mais não seja, até para vos tratar da saudinha. Um abraço, boa viagem, amigos.
1: Obrigado,
0: foi um gosto e até breve. E que bom, e que bom.
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0: 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Bom dia, são 8 horas no continente e na Madeira, 7 nos Açores.
1: O PS acusa o Governo de encher os cofres do Estado à custa do aumento dos combustíveis e do esforço dos portugueses. O Porto soma e segue, venceu o Moreirense na Primeira Liga de Futebol, pressão acrescida sobre Benfica e Sporting.
0: Agora estão 20 graus em Coimbra, 21 no Porto, 24 em Lisboa, 26 em Faro, nas Ilhas, 21 graus a esta hora no Funchal, estão 23 em Ponta Delgada. Notícias, edição de Miguel Soares.
1: Começa hoje

Um concerto ao ar livre da Orquestra Residente que arranca a temporada Gulbenkian de Música. No Vale do Silêncio, em Lisboa, a música de Puccini, Bizet, Verdi, Gershwin ou Dvorak. Até junho do próximo ano, a temporada vai somar mais de 120 concertos e apresentar 4 obras em estreia.

0: O PS acusa o Governo de engordar os cofres do Estado com os aumentos dos combustíveis à custa dos portugueses. A partir de segunda-feira, o litro do gasóleo deverá subir 12 cêntimos, a gasolina 10. José Luís Carneiro insiste na defesa da descida do IVA, não só nos combustíveis, mas também nos produtos alimentares.
1: Apresentámos de novo, pela terceira vez na Assembleia da República, uma proposta que foi chumbada pelo Chega, pelos liberais e pela AD, para reduzir o IVA sobre os combustíveis, reduzir o IVA sobre os bens alimentares, e chama a atenção que o Governo está a ganhar mais 9 cêntimos por cada litro de combustível e está a ganhar mais 6 cêntimos por cada litro, nomeadamente de gasolina, e 9 cêntimos por cada litro de gasóleo.
0: Ora, o Primeiro-Ministro nega que se esteja a arrecadar um cêntimo sequer a mais com o IVA. Luís Montenegro recusa baixar o IVA dos combustíveis e dos produtos alimentares, mas promete o regresso de um apoio extraordinário ao gasóleo agrícola. É pouco, diz o líder do PCP, Paulo Raimundo.
2: O Governo está a ser muito pouco audaz, né? Porque quem ouviu o Primeiro-Ministro. No Algarve há um mês, peito cheio a dizer que o Estado vai entrar na REN e depois do Estado entrar na REN vai baixar o custo eleitoral.

0: conselhos em perigo muito elevado de incêndio rural e as autoridades apelam a cuidados redobrados. No Nepal, as equipas de socorro continuam à procura de sobreviventes nos túneis do norte do país. Foram ontem encontrados dois trabalhadores que estavam bloqueados desde a inundação mortal de 26 de agosto. 9 dias após a catástrofe, estes dois homens foram resgatados sãos e salvos de um túnel do estaleiro de uma barragem. As autoridades nepalesas admitem que estavam cerca de uma centena de trabalhadores bloqueados neste túnel. Há 10 dias que dezenas de socorristas nepaleses, auxiliados por especialistas vindos da Índia, da China e da Coreia do Sul, escavam vários desses túneis em centrais hidroelétricas e estaleiros de barragens soterrados desde a cheia. A comunidade nepalesa de Coimbra promove logo à tarde uma vigília em memória das vítimas das cheias. Dino Max, um dos organizadores, conta à Antena 1 que o cenário no Nepal é ainda muito delicado, daí a necessidade de juntar todos numa vigília de solidariedade.
1: A situação no Nepal é muito dolorosa. Muitas famílias foram afetadas. As pessoas enfrentam a dor da perda de alguém, o medo, a incerteza. Estamos todos muito preocupados. E a nossa comunidade em Coimbra está a fazer o pouco que pode. Vamos juntar-nos para expressar o nosso apoio e solidariedade para com as equipas de resgate. É uma vigília também para homenagear quem morreu, para lembrar aqueles que estão a sofrer, aqueles que continuam desaparecidos ou não têm casa. Vamos acender velas, rezar para que todos sejam salvos e aqueles que morreram, rezar para que descansem em paz. Convidamos todos a participar nesta vigília para partilhar amor e rezar.
0: Uma iniciativa marcada para as 15h30, frente à Igreja de Santa Cruz, no centro da cidade de Coimbra. As inundações no Himalaia fizeram mais de 1.300 mortos no Nepal e na China e há mais de 5 mil desaparecidos. Os emissários norte-americanos viajam este fim de semana para Moscovo e Kiev para conversações de paz. O presidente ucraniano Volodymyr Zelensky confirma que a delegação norte-americana vai estar amanhã na capital da Ucrânia.
1: Temos os detalhes da equipa do presidente norte-americano. Steve Witkoff e Jared Kushner vão primeiro a Moscovo, depois Kiev no domingo. Estamos a preparar-nos para essa visita. Tal como fizemos durante visitas diplomáticas anteriores da delegação norte-americana, vamos garantir o funcionamento normal do espaço aéreo russo para que os negociadores possam chegar em segurança. Estamos a zelar por eles, não pela Rússia. Não haverá ataques da nossa parte e a Rússia deve fazer o mesmo durante o tempo necessário para realizar estas conversações e tratar das questões logísticas relacionadas com esta visita norte-americana. O nosso objetivo é tornar as conversações com os Estados Unidos tão construtivas e substantivas quanto possível. Temos de procurar opções reais para pôr fim à guerra. Veremos as propostas que trazem e qual a resposta que lhes será dada em Moscou.
0: Os enviados levam um plano para o fim do conflito, diz a Casa Branca. Casa Branca que pode vir a ser processada por causa de um jogo. A Tetris ameaça o processo. A empresa norte-americana nega ter participado na criação de Construa um Muro, um videojogo lançado pela Casa Branca para a construção de um muro na fronteira. A administração liderada por Donald Trump lançou ontem um portal de jogos eletrónicos, réplicas de jogos populares na década de 80 e as severas políticas de imigração são transformadas, Sérgio Infante, em entretenimento para os mais novos.
2: Para já, são 5 jogos, rudimentares, ao estilo arcade. Vamos começar pelo Build a Wall. O jogador tem a responsabilidade de construir um muro na fronteira com o México, encaixar os tijolos à maneira do antigo Tetris, para impedir não a entrada de migrantes, mas de zombies nos Estados Unidos. Seguindo a inspiração das políticas anti-imigração de Donald Trump, temos também o Rio Run. Ganha quem impedir a passagem de mais pessoas pelo Rio Grande, um trajeto utilizado por uma parte das pessoas que tentam entrar nos Estados Unidos. Mudando de tema, mas mantendo a inspiração na política do presidente norte-americano, surge o Trump Savings Tycoon, onde os jogadores têm de apanhar dinheiro e diamantes para encher as contas bancárias juvenis criadas por Donald Trump. Ao longo das últimas horas, as perguntas repetem-se sobre o conteúdo destes jogos, porquê brincar com o sofrimento dos migrantes e porquê o dinheiro dos contribuintes estar a ser gasto com esta iniciativa.
0: A empresa Tetris vem agora esclarecer que não participou na criação do videojogo, Construa um Muro, e avisa que leva a violação de direitos de autores muito a sério. A África cresceu no mapa mundo. As Nações Unidas aprovaram um redesenho dos continentes que reflete as reais dimensões do continente africano. A ONU recomenda a governos, escolas, organizações internacionais e empresas de tecnologia que adotem a nova configuração mais fiel à escala real dos continentes. Camila Vidal.
3: A Assembleia Geral da ONU aprovou um novo mapa mundo que mostra

0: África na proporção certa. O Togo foi o porta-voz da iniciativa que teve apoio da União Africana e só um país votou contra o novo mapa, os Estados Unidos, que alegam ser um projeto ideológico radical. 6 países abstiveram-se, incluindo a Ucrânia, que teme que o novo modelo cartográfico permita que se criem mapas em que os territórios ocupados sejam considerados parte da Rússia. Os votos a favor foram, no entanto, esmagadores, 164. No final da votação, o ministro dos Negócios Estrangeiros do Togo, Roberto Sé, falava num momento histórico. O mapa-mundo tradicional tem por base a projeção de Mercator, onde Europa, América do Norte, Groenlândia e Rússia parecem maiores do que são. África, América Latina, Índia e regiões equatoriais parecem mais pequenas. O mapa é do século XVI e servia para ajudar na navegação marítima. Neste planisfério convencional, o continente africano parece do mesmo tamanho que a Groenlândia. A verdade é que é 14 vezes maior. A resolução da ONU não é apenas uma questão técnica, diz o governo do Togo, é mudar a forma como os povos se veem entre si e a eles próprios. E olhando para um novo mapa, criado a partir da projeção Equal Earth, Terra Igual, percebe-se que nada tem a ver com o que se aprendeu na escola. As Nações Unidas avisam, no entanto, que nenhuma projeção em papel pode respeitar exatamente as dimensões do globo terrestre. Mas tenta-se agora chegar ao mapa-mundo mais fiel e justo possível.
1: A more faithful representation.
2: O objetivo da ONU é difundir a projeção do planeta com as dimensões mais fiéis possível. O Sporting e o Benfica procuram hoje não perder mais pontos para o líder Porto. Os Dragões só somam até agora vitórias na Primeira Liga. Ontem à noite o Futebol Clube do Porto venceu na recepção ao Moreirense por 2-1, apesar de ter sofrido o golo primeiro. O jogo ficou ainda marcado pela lesão de Froholt. O médio dinamarquês perdeu os sentidos aos 90 minutos, depois de levar com o cotovelo de Guilherme Liberato, da equipa de Moreira de Cónegos, um lance que acabou em expulsão para o jogador de Moreirense. Os exames médicos mostram que o médio portista está bem. Passou a noite, no entanto, no hospital em observação por causa de um traumatismo craniano leve. Quanto ao jogo, o treinador do Porto, Francesco Farioli, fala de um resultado feliz.
3: I think a great reaction. We did, I believe, a very good game overall. Of course, the shame of.
4: Penso que reagimos muito bem. Um grande jogo. Claro que foi pena termos sofrido e consentido o golo. Acabámos por, no início da partida, não estarmos no nível que desejávamos. Mas isto é a Liga e o que ela exige em todos os jogos. A nossa reação foi realmente positiva. E claro que estamos contentes com o resultado e com a vitória.
3: And of course, we're happy for the results and the victory.
2: O treinador do Moreirense, Vasco Botelho, assinala erros antigos da equipa que custam golos.
5: 98% do jogo fizemos um jogo como tínhamos que fazer, porque para mim o mais difícil de jogar contra este Porto é igualar os índices de competitividade, mentalidade, crença, dar as mãos, correr muito, batalhar muito, lutar muito, e nós isso conseguimos praticamente em todos os momentos. Mas depois repetimos alguns erros do passado, erros que neste nível custam golos na nossa baliza. Quando assim é, juntando isso à boa qualidade e intensidade e dinâmica da equipa do Porto, fica complicado sair daqui com pontos.
2: Mais pressionados, Benfica e Sporting defrontam hoje equipas madeirenses. O Benfica vai ao Funchal defrontar o Marítimo. O Sporting recebe o Nacional da Madeira.
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6: São 8h13, nesta manhã de sábado. Bom dia, bom fim de semana. Já a seguir, a segunda hora do Compacto com José Candeias.
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10: Olá, muito bom dia. Sou o José Candeias. Esta é a segunda hora do Compacto, para ouvir quem vem à rádio de segunda a sexta, entre as 5 e as 7 da manhã.

0: Setembro chega à Torreira e há uma tradição que transforma completamente esta terra da Mortosa. É a Romaria de São Paio, uma das grandes festas populares da região da Ria de Aveiro, onde durante vários dias se cruzam tradição, religião, música e milhares de pessoas. Há barcos, regatas na ria, há as famosas rusgas, há procissão, há o fogo sobre o mar e sobre a ria, e há naturalmente muita música e animação. Mas o São Paio não é apenas um programa de festas, é uma romaria com uma enorme ligação à comunidade e à própria história da Torreira. E é precisamente essa mistura entre tradição, festa popular, que vamos descobrir nesta conversa com o Presidente da Câmara Municipal da Mortosa, Januário Cunha. Senhor Presidente, bom dia, bem-vindo à Antena 1.
1: Muito bom dia, meu caro amigo José Candeias. Não imagina o gosto, o prazer, a satisfação que é poder estar consigo e com todos os ouvintes da Antena 1 para falar daquela que é a maior das festas lagunares, que é a Romaria de São Paio da Torreira.
0: E é isso que eu lhe pergunto logo de início. O que é que distingue São Paio de tantas outras romarias portuguesas?
1: Eu diria que era, sobretudo, o meu amigo Zé Candeias caracterizou muito bem a romaria, é verdade, e essa fortíssima ligação à comunidade. É uma festa que tem componentes como as outras, tem animação musical, enfim, tem a grande feira, tem o conjunto de fogo de artifício, mas depois há uma ligação fortíssima àquilo que é o território e principalmente à ria. Aliás, o culto a Sampaio na Torreira nasce efetivamente dessa ligação à laguna, e o facto de se ter tornado uma romaria tão expressiva em termos de participação é só o facto de nós temos que nos remeter a um tempo em que a Ria de Aveiro era a grande autoestrada da região, portanto tudo partia e chegava por água, e onde chegavam os braços da ria, onde chegavam os rios que afluíam à ria, chegava a gente, chegavam os romeiros à festa. E a festa ganhou uma grande expressão à volta disso.
0: É, ora bem, e o senhor até como presidente eleito recentemente, foi logo uma defesa que fez, que uma festa feita pelo povo e para o povo.
1: Sempre. Nós temos uma expressão muito interessante que é, costumamos dizer que o São Paio é povo junto.
0: Exatamente.
1: Isto não é nada redutor, é mesmo caracterizador, porque as pessoas afluem naturalmente. Uma das coisas mais maravilhosas que o São Paio tem é esta ideia de as pessoas se encontrarem, ser ponto de encontro. Vou-lhe dar um exemplo interessantíssimo. A festa acontece muito num eixo que vai do mar à ria. Quem conhece a Torreira sabe que é assim. Um dos aspectos interessantes é nós acabamos por começar o percurso no mar, vamos até à ria e vice-versa, e vamos encontrando gente e vamos parando. E há pessoas que só encontramos e reencontramos precisamente naquele contexto de festa.
0: Mas, ó, Sr. Presidente, e é nesse contexto, até porque a romaria, penso eu, que iniciou-se numa chegada dos barcos típicos e que depois rumavam para a festa, e é este encontro, portanto, da ria do mar e da chegada dos barcos para a festa, e a partir daí a dimensão deixou de se chegar de barco para agora se chegar de carro, não é?
1: Certo, é verdade. Mas esse aspecto é muito interessante, porque na realidade, até o aspecto da própria animação popular, as pessoas vinham de barco e portavam, não é? Abordavam, melhor dizendo, abordavam, ficava o barco ficava na borda e as pessoas dormiam.
0: Dormiam lá, não é? Pois claro.
1: Baixavam a vela, eram barcos à vela, naturalmente, baixavam a vela e dormiam lá. E estes grupos que vinham, que afluíam à Torreira, traziam alguns deles instrumentos musicais e outros que tais. E a animação era feita por estes grupos, que de alguma forma andavam um bocadinho ao despique.
0: Aí surgem as rusgas.
1: As rusgas, correto, que é uma das tradições mais singulares do Sampaio. As rusgas, precisamente ainda hoje fazemos um concurso de rusgas com grupos que vêm aqui da região, isso é muito interessante. Mas, na realidade, o sucesso de uma rusga media-se pela quantidade de pessoas que conseguiam levar consigo ao longo da avenida. Isto é muito interessante.
0: Sr. Presidente, o senhor tem presente qual é o momento, há uma noite, em que as rusgas preponderam, portanto, na festa? É uma noite, é de sábado ou domingo? Não me recordo agora.
1: Na realidade, a grande noitada de São Paio é sempre de 7 para 8 de setembro.
0: Ah, porque entra no feriado.
1: Isso, nós comemos o São Paio a 8 de setembro e a grande noitada de São Paio é mesmo de 7 para 8. E, portanto, as rusgas acontecem nesta noitada. No caso em concreto das festividades, acontecerão de segunda para terça. E teremos, a festa começa já sexta-feira, e prolongar-se-á até o dia 8. Normalmente o padrão é assim. Obviamente que no fim de semana teremos grandes noitadas, por todas as razões e mais algumas, até porque é fim de semana, e aqueles que não são aqui da região Maranhoa, porque, atenção, a região Maranhoa, Conselho da Mortosa, aqui à volta, Albergaria, Aveiro, Estarreira, Alvar, param para o Sampaio. Pronto. Isso é muito interessante, porque a Romaria há muito que deixou de ser um fenómeno local. Creio que nunca foi um fenómeno local. Enfim, podemos dizer que foi um fenómeno regional e agora é um fenómeno nacional, porque na realidade vem gente de todo o país para a festa. Voltando à questão da ligação com a Ria e aos barcos, que é esta singularidade das nossas regatas, que é pegar, no fundo, nas embarcações do dia-a-dia e transformá-las em embarcações, em barcos de competição.
0: Ah, pois, aliás, está-me a falar quê? Dos moliceiros, das bateiras e dos chinchorros?
1: Correto e afirmativo. Isso mesmo. Na realidade, começando pelos chinchorros, é uma corrida muito interessante. Os chinchorros são bateiras, são barcos de pesca que são usados no dia-a-dia e que têm, enfim, uma tripulação de 6 pessoas que remam literalmente num percurso em linha reta. Olha, eu costumo dar sempre este exemplo com alguma brincadeira. É uma espécie de Oxford and Cambridge multiplicado várias vezes. Portanto, é muito emotivo, mesmo muito emotivo, e é muito interessante. Vai acontecer no sábado de manhã. Quem nunca viu uma corrida de chinchorros, eu acho que vale a pena ver, até porque, voltamos ao mesmo, envolve, de facto, a nossa comunidade pescatória da Torreira.
0: Porque eles antes faziam isso. Porque eles antes, nas alturas, por assim dizer, de festa, também gostavam de competir uns com os outros, não era, Sr. Presidente?
1: Olha, eu acho que esta ideia de competição está muito ligada até às próprias rusgas também, mas também nestas regatas, obviamente, convido de facto a percepcionarmos aquilo que é um pré-regata, uma pré-corrida, e perceber aquela tensão natural, competitiva, das pessoas que se conhecem todos os dias, e aquilo, os minutos que antecedem uma partida e a própria corrida, são minutos, enfim, de grande tensão. É muito interessante. Mas depois, por exemplo, a regata de bateiras à vela também pega, de facto, nas embarcações tradicionais que são usadas para a pesca, e aí já é uma regata à vela. Mas chegamos àquilo que é, se calhar, a expressão mais forte dessas competições, que é a regata de barcos moliceiros.
0: É no domingo, não é, Sr. Presidente?
1: É no domingo, exatamente. Ainda mais num ano particularmente significativo para o barco moliceiro, que foi, enfim, a declaração do barco moliceiro e da arte da Capitania Naval da região de Aveiro como património imaterial da humanidade.
0: Exatamente.
1: E este, de facto, eu diria que o barco moliceiro é uma espécie de grande embaixador da Laguna, por todas as razões e mais algumas, mas representa, sobretudo, esta ideia da ligação entre a terra e a água que caracteriza desde há muito esta gente daqui, porque, na realidade, o moliceiro hoje não tem essa função, mas foi criado, e o nome diz tudo, para apanhar moliço.
0: Exatamente. Que concurso é este de painéis de barcos moliceiros? Que é isto dos painéis?
1: Na realidade, quem conhece os moliceiros sabe que são autênticas obras de arte.
0: Pintura, pá.
1: Flutuantes e efêmeras, como eu costumo dizer.
0: Exatamente.
1: Porque, na realidade, são pinturas. O moliceiro tem 4 pinturas, 2 à ré e 2 à proa. É uma das singularidades desta belíssima embarcação. Eu arrisco a dizer que é o barco mais bonito do mundo, não tenho dúvidas nenhumas, porque, na realidade, o barco é uma verdadeira tela de expressão artística. E nós temos estes painéis que são pintados nos barcos sobre várias temáticas, temática histórica, religiosa. Aqueles mais marotos, mais picantes, são os mais apreciados.
0: Presidente Januário Cunha, entramos no dia 8, que é o vosso feriado municipal.
1: Exatamente.
0: E eu pergunto-lhe, afinal, quem é que fica mais triste? São Paio ou a Senhora da Natividade?
1: Olha, é uma coisa muito interessante essa ideia do São Paio ter roubado algum espaço no calendário, no caso da Mortosa, no caso da Torreira, à Senhora da Natividade, e no caso até da Torreira, à Nossa Senhora do Bom Sucesso.
0: Pois, pois.
1: É muito interessante. Eu diria que há uma certa compatibilidade celestial, com certeza, relativamente a isto. Mas a verdade é essa.
0: Dão-se todos bem, não é essa?
1: Dão-se todos bem. E, de facto, essa tradição... Eu diria uma coisa, já agora que me permite, Zé Candeias, que é o dia 8 de setembro marca o calendário. E é uma espécie de final de um período de verão e o início de um outro período. Antigamente, marcava o final do tempo da pesca com a chávega de mar e marcava o final do tempo das colheitas. Hoje marca o fim do tempo das férias, marca o início para muita gente nova do início das aulas e, portanto, eu diria que é a festa e a sua expressão é uma espécie de catarro de fim de verão, não é? Aliás, nós aqui no Mortosa temos uma coisa, que é marcamos o nosso calendário com o Sampaio e costumamos usar essa expressão, que é: olha, eu vou aí à sua casa, encontramos, eu resolvo isto, às vezes precisamos lá do canalizador ou do pedreiro para nos fazer qualquer coisa. Ah, eu só conseguir ir depois de Sampaio.
0: Depois de Sampaio.
1: Ou até ao Sampaio eu ir. É uma espécie de medida, dada a importância que a festa tem, é verdade.
0: Presidente Januário Cunha, parabéns. Eu reforço sempre esta ideia, porque não é só marcar um calendário, é colocar no calendário toda a expressão popular, toda a tradição e a nossa história nesta envolvência, como as vossas festas de São Pai aí na Mortosa, durante todos estes dias, culminando no dia 8 e até para além de toda esta tradição das rusgas, dos moliceiros, há uma coisa que rapidamente o senhor tem que me referir. É que ninguém dispensa o fogo de artifício no mar, certo?
1: É verdade, ninguém dispensa o fogo de artifício no mar e na ria, que tem essa singularidade. Nós temos dois espetáculos de pirotecnia. Enfim, seriam espetáculos de pirotecnia iguais a tantos outros, não fora a localização deles e a ambiência deles.
0: Exatamente.
1: E isso torna-os mesmo muito especiais. Aliás, as noites do fogo de artifício correspondem às maiores afluências normalmente à festa, porque há pessoas que efetivamente quase que vêm ver o fogo de artifício ou só ver, não é? E isto, mais uma vez, tem muito a ver com essa ligação. Portanto, a relação com a água é muito evidente. E nós somos, enfim, uma terra anfíbia e o fogo de artifício tinha que estar absolutamente relacionado
0: espelho,
1: com a água.
0: Que espelho deve fazer.
1: É verdade. Espetacular. É espetacular.
0: Ouvintes, está tudo dito. De sexta até terça, as festas de São Paio, portanto na Mortosa. A Marisa Liz vai lá estar no domingo, o Toy vai lá estar na segunda-feira. E, obviamente, temos também concertos, a banda Albatroz, a banda Visconde de Salreu. Presidente Januário Cunha, a última frase é uma frase convite e é da sua responsabilidade. Força, Sr. Presidente.
1: Meu caro, o convite só pode ser um. Toda a gente a fluir à nossa Praia da Torreira, para a Romaria de São Paio da Torreira, que é, de facto, esta grande expressão da cultura lagunar. E nós temos uma expressão também muito interessante aqui nós, que é: não fujas em maré de festa. E, portanto, afluemos todos à Torreira e são todos muito bem-vindos. E para deixar este abraço enorme, Zé Candeias, para esta oportunidade e a todos aqueles que nos ouvem, porque eu tenho a convicção, porque a gente da Torreira, a gente da Mortosa, anda espalhada por esse mundo fora. Temos tido essa constatação, enfim, ainda há pouco tempo estive nos Estados Unidos e percebi o que é que era, percebi, constatei, já sabia, não é? A expressão da comunidade lá, mas há-os por todo o mundo. E com certeza aqueles que nos estão a ouvir, até aqueles que estão na estrada, há muita gente desta bela terra e, portanto, permitam-me para todos um abraço, mas um abraço muito especial àqueles da minha terra, da minha região, que nos estão a ouvir. E, meu caro José Candeias, olha, um abraço enorme para o meu amigo e obrigado mais uma vez por esta belíssima oportunidade que foi aqui concedida de falarmos sobre a nossa Romaria, a Romaria de São Pai da Torreira.
0: Permita-se-me também pedir um bocadinho para mim. Ouvintes, ir pela festa, descubram a tradição, vejam a ria vestida de São Paio e deixem-se levar pelo povo. É isso que transforma uma festa num acontecimento popular. Presidente Januário Cunha, muito obrigado pela conversa, um grande abraço e um bom São Paio.
1: Muito obrigado, um grande, grande abraço também, José Candeias.

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1: Vamos a Serpa, uma das capitais do cante alentejano. O canto, sem instrumentos, que nasceu nos campos, nas tabernas e na vida das comunidades alentejanas, e hoje é património cultural e material da humanidade da Unesco. No coração desta tradição, encontramos o Museu do Canto Alentejano. Um espaço que preserva memórias, vozes e histórias, mas que também procura conquistar novas gerações. E o meu convidado é o coordenador do Museu do Canto Alentejano em Serpa, João Matias. Muito bom dia, João. Bem-vindo à Antena 1.
2: Muito bom dia. Muito bem-vindos também. Bem-vindo a todo o vastíssimo auditório que eu sei que a Antena 1 tem.
1: Quando alguém entra num museu, o que é que encontra?
2: Bom, os museus têm diversos espaços, têm desde logo uma parte expositiva que procura introduzir os visitantes, digamos, ao universo do canto alentejano. Pode desde logo ouvir, evidentemente, há locais destinados à audição de algumas modas alentejanas. As modas é a forma como nós nos referimos às canções.
1: Até porque, João, desculpe, porque isto afinal é um museu de vozes, não é? Portanto, isto dos objetos tem sempre alguma relatividade, não é?
2: É, obviamente. Tem alguns elementos da história do cante, momentos importantes, digamos, da história desta forma de cantar, e tem um pequeno auditório onde as pessoas podem também assistir, digamos, a um vídeo introdutório ao tema. Ele foi encomendado ao realizador Sérgio Trefo e fez parte dos elementos da candidatura do canto alentejano à Unesco. Esse vídeo foi
1: feito... Até porque, João, o museu nasceu antes da classificação da Unesco, hein?
2: Exato, o museu nasceu para isso.
1: Nasceu para isso.
2: A classificação foi feita em 2014, foi anunciada em 2014, mas todo o processo começou a ser preparado antes.
1: E Serpa era a cidade certa, não era?
2: E Serpa, de facto, é um lugar onde, sem dúvida, o canto alentejano está presente, tem uma relação muito profunda e muito antiga com o canto alentejano. Não se sabe exatamente quando é que as pessoas começaram a cantar, mas que cantam desde sempre, enfim, e até hoje. O canto está presente em todas as dimensões da vida da comunidade, seja os momentos festivos, religiosos, seja os momentos de encontro.
1: É vida, é vida.
2: Exatamente. Ela é a forma de expressão mais rica dos alentejanos. E em Serpa isso está bem presente.
1: Com a sua sensibilidade, o que é que mais surpreende os visitantes quando, afinal, percorrem uma exposição que é permanente?
2: Eles são introduzidos, como digo, ao contexto do canto. Não só ouvindo cantar, mas também há uma série de outros elementos que se podem ver. Por exemplo, ao se percorrer o corredor, podem-se ver os trajes que, regra geral, os grupos corais utilizam. Eles são maioritariamente o que nós chamamos de trajes etnográficos, de trabalho do campo, mas não só. Há grupos corais que têm outros tipos de trajes, vão introduzindo elementos nos trajes consoante a própria vida dos grupos. Por exemplo, o 25 de Abril, por exemplo, está presente nos trajes de alguns grupos, introduzem-lhe elementos referentes ao 25 de Abril, nomeadamente lenços vermelhos, por exemplo. Há também a evocação de momentos importantes, tais como a inscrição na Unesco, que foi, sem dúvida, um momento muito importante, digamos, na história mais recente do canto. Há também um espaço dedicado aos cantos religiosos, que estão tão presentes ainda hoje na vida da comunidade e que têm uma tradução nos grupos corais.
1: Exatamente.
2: Há canções que acompanham todas as festividades religiosas. Isso está lá bem presente. E temos também um painel onde procuramos ter atualizado o nome de todos os grupos corais que existem em todo o país.
1: E então isso não para?
2: É, exatamente, não para, é muito dinâmico. Eles vão aparecendo e desaparecendo ao longo do tempo.
1: Costuma dizer-se que o cante não pertence a ninguém, pertence a todos. Você concorda com isto? E obviamente pertencendo a todos, e já que isto não para, como é que vê também a força da juventude? E por aquilo que eu me percebo e alguns testemunhos que aqui chegam, nota-se que a juventude também está muito ligada a todo este ritual, quer do surgimento do canto, porque ele surge num social, como também depois proliferando uns mais novos, outros não, mas todos emocionados com o canto. Como é que vê tudo isto?
2: De facto, a juventude, que em tempos parecia estar a afastar-se do canto, houve um momento, pelos anos 2000, década de 90 talvez, em que o canto estava em claro declínio e a juventude não se interessava muito. Era um canto de velhos, não tinha muito interesse.
1: Pois.
2: No entanto, isso foi ultrapassado. Evidentemente que este momento de Unesco, mas não só, isso já vinha um pouco de trás, foi muito importante. Portanto, ao ser revalorizado, o canto alentejano voltou a atrair a juventude, que regressa em força e com as suas novas ideias, a sua nova forma de cantar, a sua sensibilidade. Portanto, vem revitalizar o canto, não só na pujança das vozes, evidentemente, um jovem tem uma capacidade vocal muito mais forte, tem um fogo maior, se quiser.
1: É bom para o alto.
2: Exatamente, exatamente. Embora não tenha que necessariamente ser uma voz muito potente.
1: Exatamente, mas é pelo menos se destacar, não é?
2: Os jovens trazem o que a juventude tem, trazem a sua força, não é?
1: Mas, João, eles já podem trazer tudo isso, mas há algo que também merece aqui dizer-se, que é, trazem a força, trazem outra dinâmica, mas não descaracterizam.
2: Exato, mantêm uma matriz.
1: Exatamente.
2: Aliás, ao chegar aos grupos corais, que é uma forma de canto organizado, é aquela que nós privilegiamos, porque foram os grupos corais tiveram uma importância muito grande em trazer o canto até nós, embora se cante espontaneamente, quando se juntam os jovens e não jovens, toda a gente, em Serpa acontece com frequência, as pessoas à noite, sobretudo no verão, juntam-se em redor de uma esplanada.
1: Eu adoro os verões alentejanos, meu amigo. Quem é que vai para casa com este calor?
2: É verdade, não se pode estar, não se pode estar.
1: Vale mais cantar, aí à beira da porta.
2: Exatamente, e isso é muito comum.
1: Ora lá está.
2: Mas quando se chega aos grupos corais, há regras. Digamos, há os mais velhos que vão, digamos, vão introduzindo os mais novos no canto. Eles vão entrando aos poucos, vão tendo aos poucos a capacidade de mostrar os seus dons vocais. Não é? Chega-se lá e, digamos, há uma hierarquia que é marcada pela tradição, se quisermos assim.
1: Sem,
2: não é?
1: Dúvida, sem dúvida.
2: Os grupos corais não são todos iguais, mas identifica-se claramente uma matriz. Nós sabemos, olha, aquilo é canto alentejano. Tem havido recentemente muitas experiências, o canto tem ensaiado novos caminhos, a comunidade gosta, outros não gosta, uns dão certo.
1: Como é que se vê na evolução de tudo isto e o museu, toda essa cronologia conta, como é que se vê o papel da mulher no canto?
2: Olha, a mulher tem um papel fundamental no canto e sempre teve, embora tenha estado afastada durante muitos anos. As primeiras vozes, o primeiro cantar que as crianças ouvem é das mães, é das mulheres, obviamente.
1: Cantigas de mamãe.
2: Portanto, são elas que introduzem, são elas as primeiras transmissoras do canto alentejano.
1: Exatamente.
2: Portanto, é do berço que vem essa voz. E ainda hoje assim é. As mulheres, como disse, durante bastante tempo, elas foram sendo afastadas. As primeiras referências que nós temos em grupos corais, anos 20, anos 30, elas estavam presentes nos grupos corais, eram mistos. Os grupos corais, como aliás também eram mistos os ranchos de homens e mulheres que iam para o campo trabalhar.
1: Aí muita coisa começava, não era, João?
2: Exatamente, é um dos contextos mais fortes do canto alentejano, não o único, mas um dos mais fortes.
1: As canções
2: de trabalho. Depois, quando se começam a formar os primeiros grupos corais, isso é traduzido, mas depois, ao longo do tempo, com a chegada do Estado Novo, elas vão sendo afastadas. O Estado Novo promoveu os grupos masculinos como exemplos do bom folclore, do folclore nacional. Depois do 25 de Abril, as mulheres retornam e retornam em força.
1: Pois.
2: E já não integram apenas grupos mistos, mas fazem também os seus próprios grupos exclusivamente femininos. Eu posso lhe dizer que, em termos gerais, nós contabilizamos cerca de 3.100 cantadores e cantadeiras organizadas, cerca de 160 grupos, um Uau. Terço são mulheres, mais ou menos.
1: Muito bem.
2: Isto em termos muito gerais. E está a acontecer um fenómeno novo, o canto está-se a expandir para além do Alentejo. Já começa a haver grupos corais em locais inusitados, onde até aqui há uns anos não havia. Por exemplo, em Braga, apareceu um grupo coral há uns anos. Não tem qualquer ligação ao Alentejo, apenas as pessoas, é um grupo de jovens ligado à universidade, gostaram e formaram um grupo coral, por exemplo. Em Paris, há uns anos, formou-se um grupo no seio de uma associação de imigrantes, não de imigrantes portugueses, mas de imigrantes de várias nacionalidades, e formou-se um grupo coral que só tinha um português. E cantavam alentejana e vieram a Serpa e vieram cantar com grupos corais alentejanos e gravaram. eram cantores, desde logo, franceses, italianos também, marroquinos, tinha alemães, tinha russos, todos cantavam alentejano.
1: Isto de cantar à capela e dar sonoridade à voz, ouvintes, eu fui aqui buscar uma coisa que é uma obra de arte, e vejam até que ponto é que tudo isto se mistura, e esta Ibéria, através do som, dá uma simbiose perfeita. Ouçam só este exemplo que mete a Orquestra Sinfónica de Córdoba.
2: Ah, sim.

0: Isto até mexe com a alma. Aqui que também com o Grupo Coral de Baleizão. Oh, meu caro João, fale do que está a acontecer relacionado com o guia 5 passeios no Alentejo com o canto no ouvido.
1: Ah, muito bem. Isso é um projeto da Região de Turismo que pretende, através do canto alentejano, definir, digamos, cinco rotas que passam por diversas regiões do Alentejo. E essas rotas identificam locais onde se pode ouvir cantar. Por exemplo, em Serpa pode-se ouvir cantar quase todas as noites. Isto porquê? Porque os grupos corais, há muitos em Serpa, há 10 no concelho de Serpa, todos eles têm ensaios regulares à noite, cada um em seu dia de semana. Enfim, evidentemente que há dias de semana em que há mais do que um. E então, por exemplo, através do Museu do Canto Alentejano, as pessoas que estiverem interessadas em assistir aos ensaios, nós fazemos os contactos com os grupos e, regra geral, há sempre a possibilidade de assistir, e é uma forma extraordinária de ouvir cantar, porque há uma proximidade muito grande.
0: Pois é.
1: A informalidade é grande, vê-se os cantadores, sentem-se os cantadores e conversa-se com eles, e depois, às vezes, os ensaios, as pessoas cantam, são convidadas a cantar, enfim, os ensaios não se sabe para que lado é que vão, depende da disposição de quem assiste, depende da disposição de quem canta. São momentos extraordinários de, digamos, de comunhão e de fruição do canto alentejano. É um dos momentos mais ricos, para além, enfim, de outros momentos, como disse, de festas religiosas, de outros espetáculos, claro. Enfim, há muito
0: esse alentejo. Oh, meu caro João, isto é a altura do verão. Eu digo, façam-se à estrada. Aqui está mais uma alternativa. Ouvintes, Serpa, Museu do Cante Alentejano, fala de memória, da identidade, de vozes que atravessam gerações. Não guarda apenas um património reconhecido pela Unesco, guarda uma forma muito própria, muito peculiar de olhar o mundo e de viver em comunidade. Numa frase, faça aí um convite para que não percam este museu em Serpa.
1: Muito bem, olha, venham conhecer uma das dimensões mais profundas do Alentejo.
0: Exatamente.
1: Os alentejanos expressam-se através do canto. Eles gostam de cantar. É uma forma tão especial de celebrar a vida, cantando, nos bons e nos maus momentos. Os alentejanos gostam de cantar. Serpa está no coração do Alentejo e está no coração do canto. Venham a Serpa partilhar connosco esta forma, como disse há pouco, de celebrar a vida, cantando.
0: João Matias, coordenador do Museu do Canto Alentejano de Serpa, foi um gosto falar consigo. Um abraço a todo o canto, logo a todas as pessoas. Muito obrigado, muito bom dia.
1: Muito obrigado também, parabéns pelo seu programa, que nos dá a conhecer o país de les a les. Muito obrigado.
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0: Isto é magnífico. E se em vez de apanhar um avião para regressar a Portugal decidisse fazer o caminho para casa de bicicleta? Depois de terminar o mestrado em Engenharia Física em Copenhaga, na Dinamarca, decidiu pegar na bicicleta e iniciar uma viagem de 8 mil quilómetros até Lisboa, atravessando a Europa de norte a sul. Mas esta não é apenas uma aventura sobre rodas. É também uma forma diferente de conhecer o continente, mais devagar, mais próximo das pessoas, das paisagens e das comunidades. Ah, e há também uma causa associada à viagem. Nuno Gandum está comigo para contar como se transforma então uma viagem de regresso a casa numa aventura de milhares de quilómetros. Olá Nuno, bom dia, bem-vindo.
3: Bom dia, bom dia. Está-me a ouvir?
0: Perfeitamente.
3: Boa.
0: Onde é que tu estás?
3: Estou atualmente em Lübeck, no norte da Alemanha, perto de Hamburgo. E agora vou continuar aqui no norte mais 2 dias ou 3.
0: Ora bem, com Copenhaga também fica no norte, quantos quilómetros já fizeste desde que saíste?
3: Já fiz quase 2 mil, à volta de 1800 e qualquer coisa. Não tenho agora o número ao certo, mas por aí.
0: Eu pensava que isso era mais perto.
3: É mais perto se eu tivesse vindo direto para cá, mas andei 2 semanas a conhecer a Dinamarca, então já sumou um bocadinho, uns poucos quilómetros até agora.
0: Conta-me, como é que foi esse mestrado em Física, em Copenhaga? Ficaste muito mais tempo na capital, portanto agora é que se foi dada essa perspectiva, mas como é que foi essa experiência?
3: Foi uma experiência boa, gostei muito da universidade e de estudar lá. Acho que é uma cidade incrível para viver e para estudar também, então adorei, acho eu.
0: Quanto tempo lá estiveste, Nuno?
3: Tive 2 anos, nos últimos 2 anos. Estive lá a estudar e a viver.
0: Já te entendes a língua deles?
3: Há algumas coisas.
0: Pois, é sempre assim. É sempre assim.
3: Falar não é muito, mas dá para perceber algumas coisas. Algumas palavras soltas.
0: E como é que surgiu esse clique? Não vou regressar a Portugal de avião, vou de bicicleta. Como é que isso surgiu?
3: Não tive uma grande razão de ser. Queria fazer uma viagem e depois, como andava sempre de bicicleta em Copenhaga, pensei, por que não ir de bicicleta até casa? Acho que seria engraçado. E depois, pronto, comecei a montar o percurso para ser um percurso um pouco diferente. E agora já lá vão 2 semanas.
0: O que é que a família e os amigos disseram?
3: Ao início a minha família não gostou muito da ideia por ir fazer isto sozinho ou por poder ser perigoso. Mas depois, quando começaram a perceber melhor, apoiaram-me, obviamente. E acho que todos os meus amigos ficaram muito entusiasmados pela minha viagem e tiveram sempre a apoiar e ainda estão. O que é muito... muito bom de ver todos eles a apoiar sempre e sempre muito entusiasmados com a viagem, portanto,
0: algum, não posso dizer. Algum episódio até aqui?
3: Até ao momento, acho que tirando problemas meteorológicos, que não tem estado propriamente calor e tem havido muito vento e muita chuva, acho que tem corrido tudo bem. Acho que tem tido mais ou menos tudo pelo plano, tirando o primeiro dia que tive muitos furos.
0: Então,
3: para começar bem a viagem.
0: Como é que se tem muitos furos?
3: Pois também não sei bem o que aconteceu, mas consegui nos primeiros 50 km ter logo 3 furos, o que não foi o indicado, mas pronto, a partir daí acho que nunca mais tive assim um grande problema.
0: Passa. Isso dá um furo por cada. Dá um furo por cada 17,5 km praticamente.
3: Pois, exato, eu não.
0: Ah, vai, não estava bem, eu nunca tinha ouvido tal. E eu nunca tinha. Ai, não me digas que deixaste às vezes alguma situação pendurada, alguém te veio pôr pioneses na estrada.
3: Pois, parece que há de ter sido algo assim.
0: Ai, ai, ai, ai, ai. E como é que tem sido a tua pernoita? Como é que fazes o ritmo? Acordas cedo para, se calhar, arrancar cedo? Conta-me um pouco da rotina que tem sido até aqui.
3: Então, normalmente, como os dias têm... O dia começa cedo, tento aproveitar o máximo tempo de sol, então acordo sempre muito cedo, por volta de 6:30. Para conseguir fazer tudo e arrancar normalmente às 8, a não ser que seja um dia mais curto. E depois, pronto, é passar o dia inteiro na bicicleta, para também não ter de estar a pedalar à pressa. E ao fim do dia, onde decidir que vou dormir.
0: Onde é que costumas dormir, Nuno?
3: Então, até agora, na Dinamarca, foi um misto de acampar, ficar em uns abrigos, que eles têm uma rede de abrigos muito grande na Dinamarca, então é só, e pode-se usar sem marcação e sem pagar, sem nada, então muitas vezes fiquei nesses abrigos, quando estavam cheios montei a tenda ao lado e tive 3 noites, consegui alguém para me alojar, o que foi muito bom, portanto...
0: Isso também, ou seja, isso também poderá ser uma expectativa, até porque querendo fazer uma viagem lentamente, também há aqui uma, digamos, um perfil humanizado. Queres também contactar com as pessoas, queres sentir a realidade por onde passas também, não é?
3: Exatamente.
0: Boa, boa. Que equipamento é que tu levas na bicicleta? Vais munido com o quê?
3: Então, pronto, tenho alguma roupa, não é? Porque tenho a roupa para pedalar e depois tenho alguma roupa para trocar depois. Tenho roupa também para me aquecer, porque isto pode estar... Não está muito calor, pelo menos ainda por agora. Espero que no futuro fique um pouquinho mais quente, quando for mais para sul. E tenho a minha tenda, a cama e o colchão para dormir. E algum equipamento para acampar, para cozinhar, para seguir comer.
0: Muito bem, portanto, vais...
3: Material para carregar o telefone e o GPS.
0: Boa, boa.
3: E é basicamente isso.
0: Nuno, pergunto, ou pelo menos quando referia, que há aqui uma humanização na tua viagem. Tu tens uma causa. Que causa é esta, Nuno? Conta lá tudo.
3: Pronto, depois, passado, já antes de começar a viagem, tive a ideia de, já que vou estar tanto tempo na pedalar e a mostrar a pessoas e a contactar com pessoas, seria bonito, ou seria algo para mim interessante, de fazer uma angariação de fundos para uma organização que que faça um trabalho que eu gosto e que acho importante. E depois, pronto, conhecendo o trabalho da Rewilding Portugal, comecei a um GoFundMe para eles, para tentar angariar algum dinheiro que lhes conseguisse dar, porque eles fazem um trabalho importante no norte do país, em conservação de habitats naturais e de recuperação de espécies, do nosso país e integração com as comunidades locais. E pronto, comecei essa angariação há alguns dias e acho que até agora está a correr bem, portanto esperemos que assim continue.
0: Ouvintes, o que o Nuno acaba de dizer é uma coisa muito importante. Chama-se Rewilding Portugal. Portanto, é uma organização que recupera, lá está, como disse o Nuno, os habitats, espécies. Vão à internet e descubram Rewilding Portugal e depois vão ver o que eles fazem. E o Nuno associou-se muito bem e aqui em particular o objetivo é o Grande Vale do Coa, não é, Nuno?
3: Exatamente. Eles estão o foco de trabalho deles é no Vale do Coa, porque é uma das zonas ainda mais selvagens do país. Exato. Então estão a tentar mesmo tê-la o mais selvagem possível e recuperar as espécies que de lá são naturais.
0: Então, se eu quiser contribuir, como é que faço?
3: Tem na minha página de Instagram, tem lá o GoFundMe, está lá na biografia, tem lá o link, e acho que também alguns na página de Instagram da Rewilding são capazes de encontrar.
0: Então, se penso que é mais fácil ir à tua do Instagram, até porque assim o pessoal segue-te e faz muitos likes e diz que tu és o maior. A tua página no Instagram, como é que assinas como?
3: É Nuno Gandum 19.
0: Nuno Gandum 19.
3: Exatamente.
0: Ouvintes, Gandum é um G, um A, um N, um D, um U e um M. Gandum. E Nuno primeiro. 19. Olha, como é que está o tempo agora? Aí.
3: Acho que hoje por acaso até está bom.
0: Foi eu que mandei.
3: Vai ser. Espero que seja um dia de sol e sem muito vento para conseguir aproveitar. Então, mas pelo menos hoje, até o momento, não tem. O céu está assim limpinho, não parece haver grandes nuvens, portanto acho que vai ser um dia bom nesse sentido.
0: Quantos quilómetros esperas fazer nesta etapa?
3: Hoje, como vai ser um dia mais curto, acho que vou fazer à volta de 100. Portanto, vai ser um pouquinho mais fácil, digamos assim.
0: Já tinhas assim experiência ou esta experiência de bicicleta, este entusiasmo, surgiu apenas em Copenhaga, quando foste para lá fazer o mestrado?
3: Foi basicamente por causa disso, sim. Eu, quando era mais novo, andava de bicicleta, às vezes no verão, para me divertir, mas nada de muito relevante, e depois de ter ido para Copenhaga comecei a andar mais e
0: não queres outra coisa.
3: Acho que foi mais de ver mais daí, de okay. Associar o facto de andar de bicicleta todos os dias querer fazer uma viagem de bicicleta.
0: Tu planeaste esta viagem, já tens mais ou menos um esquema formado, até em sítios onde no decorrer da quilometragem possas ficar aqui, alojamento acolá, ou seja, já checaste, por assim dizer, um percurso inteiro nas grandes referências, não é?
3: Sim, pronto, eu na altura tinha feito, quando fiz um percurso para passar por zonas mais de interior dos vários países. E depois, ao saber de amigos meus que viviam em certas zonas, aproveitei e meti esses sítios no roteiro também. E depois, pronto, desde então, já recebi algumas mensagens de pessoas a dizer que se quisesse passar por lá, me dariam casa com todo o gosto. Então, uma pessoa vai sempre vendo e ajeitando o roteiro para, se precisar de descansar um dia melhor ou ficar um dia parado, ter sítio onde ficar, e até ao momento tem resultado bem. Vamos ver agora na Holanda, quando entrar, sei que tenho alguns sítios onde tenho casa. Ainda estou a decidir se altero um pouco.
0: Olha, tu vê lá, Nuno, tu vê lá na Holanda, não estacionas aqui lá onde eles estacionam todas, porque não, senão tu vais porque não encontras a bicicleta.
3: Não, é por isso mesmo também que eu quero ir para os sítios assim mais.
0: Exatamente. Em Amsterdão, se for na Central Station, espera lá por 5 mil todas estacionadas. E eles sabem onde elas estão. É uma coisa impressionante. Deve vir pelo cheiro, deve ser como os animais. Olha, Nuno, se não te importas, isto entusiasma-me, não és o primeiro. Tem sido inevitável ao longo deste meu percurso de rádio acompanhar os viajantes, seja de que perfil for, e já acompanhei de aventuras de bicicleta, meu Deus, desde o Polo Norte ao Polo Sul, desde Macau até Ovar, desde a Europa, passando por outras Ásias. Por isso, meu caro, desafio-te a mantermos aqui um contacto. Vamos lá aí dentro de um grande ritmo. O que é que queres dizer por último? Até para a família que te está a ouvir, eu sei.
3: Acho que para toda a gente que está a ouvir, gostava que apoiassem a causa, principalmente. Acho que era o mais importante para mim, era conseguir, no fim disto tudo, para além de ter feito a viagem, que essa só depende de mim, conseguir também deixar... alguma coisa importante à Rewilding, para eles continuarem o trabalho deles, que acho que é algo
0: importante. Ora bem, ouvintes, eu até nem sou muito das redes sociais, tirando aqui no contacto da rádio, mas como tenho Instagram, vou lá, portanto, NunoGandum19, está lá o link, o endereço, portanto, para podermos ajudar, neste caso, nesta causa da Rewilding, e cada um dá o que pode, e o Nuno então aí é que entusiasma. Bem, imagino depois da nossa conversa, ele mais logo vai ver, epá, eu tenho que fazer mais uns 300 quilómetros depressa. Nuno, últimas palavras são tuas para quem sabe um. Até breve, meu amigo.
3: Pronto, só queria deixar um obrigado por esta conversa e espero que as pessoas continuem a apoiar como têm apoiado até agora, que tem sido incrível. Acho que vai ser isto.
0: Ouvintes, Nuno Gandum 19 no Instagram, acompanha-no na aventura, mas também neste apelo que ele faz. Foi um gosto, Nuno, um grande abraço e até breve, meu amigo. Força nessas pedaladas. Muito obrigado.
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0: 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Bom dia, são 9 horas no continente e na Madeira, 8 nos Açores.
1: A Ordem dos Médicos não compreende as metas do Governo para o Serviço Nacional de Saúde, ficam aquém da ambição necessária. O PS aponta o dedo ao Governo por encher os cofres do Estado à custa do aumento dos combustíveis.
0: Agora estão 22 graus em Coimbra, 23 no Porto, 25 em Lisboa e também em Faro. Nas ilhas, Funchal está com 22 graus e Ponta Delgada com 23. Notícias, edição de Miguel Soares.
1: São ainda de origem desconhecida. Esta manhã ouviram-se explosões perto da ilha iraniana de Karg, no Golfo Pérsico. Os rebentamentos aconteceram junto a um terminal petrolífero de importância estratégica. A notícia está a ser avançada pela agência de notícias iraniana Fars News, que adianta ainda relatos de fontes locais de que um petroleiro iraniano teria sido alvejado perto da ilha por um míssil disparado pelas forças norte-americanas. Não há qualquer confirmação oficial. Nem Teherão, nem Washington falaram ainda sobre o assunto. A Ordem dos Médicos considera que as metas para o Serviço Nacional de Saúde até 2028 ficam muito aquém da ambição necessária. Diz em comunicado a Ordem que o quadro global de referência do SNS contém orientações positivas, mas fica longe do necessário para que o serviço possa cumprir a missão. Tratar os doentes atempadamente, com qualidade, com segurança. A resposta, sublinham os médicos, não pode ser baixar metas, limitar o recrutamento e aceitar uma atividade praticamente estagnada. O PS acusa o Governo de engordar os cofres do Estado com os aumentos dos combustíveis à custa dos portugueses. A partir de segunda-feira, o litro do gasóleo deverá subir 12 cêntimos e a gasolina 10. José Luís Carneiro insiste na defesa da descida do IVA, não só nos combustíveis, mas também nos produtos alimentares.
2: Apresentámos de novo pela terceira vez na Assembleia da República uma proposta que foi chumbada pelo Chega, pelos liberais e pela AD para reduzir o IVA sobre os combustíveis, reduzir o IVA sobre os bens alimentares e chama a atenção que o Governo está a ganhar mais 9 cêntimos por cada litro de combustível e está a ganhar mais 6 cêntimos por cada litro, nomeadamente de gasolina, e 9 cêntimos por cada litro de gás óleo.
1: Ora, o Primeiro-Ministro nega que se esteja a arrecadar um cêntimo sequer a mais com o IVA. Luís Montenegro recusa baixar o IVA dos combustíveis e dos produtos alimentares, mas promete o regresso de um apoio extraordinário ao gasóleo agrícola. É pouco, diz o líder do PCP, Paulo Raimundo.
3: O Governo está a ser muito pouco audaz, né? Porque quem ouviu o Primeiro-Ministro no Algarve há um mês, peito cheio a dizer que o Estado vai entrar na REN e depois do Estado entrar na REN vai baixar o custo de eletricidade, é caso para dizer porque é que o Estado, que já hoje está na Galp com 8%, não pega nessa peitaça e obriga a que baixe os combustíveis e o gás de petígio. Portanto, isso é completamente insuficiente, é demagógico.

0: No Nepal, as equipas de socorro continuam à procura de sobreviventes nos túneis do norte do país. Ontem foram encontrados dois trabalhadores com vida, bloqueados desde a inundação mortal de 26 de agosto. 9 dias após a catástrofe, estes dois homens foram resgatados de um túnel do estaleiro de uma barragem. As autoridades nepalesas admitem que estavam cerca de uma centena de trabalhadores bloqueados neste túnel. Há 10 dias que dezenas de socorristas escavam vários desses túneis em centrais hidroelétricas e estaleiros de barragem, soterrados desde a cheia que causou cerca de 1.300 mortes e há ainda cerca de 5.000 desaparecidos. A comunidade nepalesa de Coimbra promove logo à tarde uma vigília em memória das vítimas das cheias. Dinomax, um dos organizadores, conta à Antena 1 que o cenário no Nepal é ainda muito delicado, daí a necessidade de juntar todos numa vigília de solidariedade.
1: A situação no Nepal é muito dolorosa. Muitas famílias foram afetadas. As pessoas enfrentam a dor da perda de alguém, o medo, a incerteza. Estamos todos muito preocupados e a nossa comunidade em Coimbra está a fazer o pouco que pode. Vamos juntar-nos para expressar o nosso apoio e solidariedade para com as equipas de resgate. É uma vigília também para homenagear quem morreu, para lembrar aqueles que estão a sofrer, aqueles que continuam desaparecidos ou não têm casa. Vamos acender velas, rezar para que todos sejam salvos e aqueles que morreram, rezar para que descansem em paz. Convidamos todos a participar nesta vigília para partilhar amor e rezar. Love and
0: pray for the God. Está marcada para as 15h30, frente à Igreja de Santa Cruz, em Coimbra. Os emissários norte-americanos viajam este fim de semana para Moscou e Kiev para conversações de paz. O presidente da Ucrânia, Volodymyr Zelensky, confirma que a delegação norte-americana vai estar amanhã na capital ucraniana.
1: Temos os detalhes da equipa do presidente norte-americano. Steve Witkoff e Jared Kushner vão primeiro a Moscou, depois Kiev no domingo. Estamos a preparar-nos para essa visita, tal como fizemos durante visitas diplomáticas anteriores. Da delegação norte-americana, vamos garantir o funcionamento normal do espaço aéreo russo para que os negociadores possam chegar em segurança. Estamos a zelar por eles, não pela Rússia. Não haverá ataques da nossa parte e a Rússia deve fazer o mesmo durante o tempo necessário para realizar estas conversações e tratar das questões logísticas relacionadas com esta visita norte-americana. O nosso objetivo é tornar as conversações com os Estados Unidos tão construtivas e substantivas quanto possível. Temos de procurar opções reais para pôr fim à guerra. Veremos as propostas que trazem e qual a resposta que lhes será dada em Moscou.
0: Os enviados levam um plano para o fim do conflito, diz a Casa Branca. A Casa Branca, que pode ser processada pela Tetris, a empresa norte-americana de videojogos, nega ter participado na criação de Construa um Muro, videojogo lançado pela Casa Branca para a construção de um muro na fronteira. A administração liderada por Donald Trump lançou ontem um portal de jogos eletrónicos, réplicas de jogos populares na década de 80, e as severas políticas de imigração são, Sérgio Infante, transformadas em entretenimento para os mais novos.
2: Para já, são 5 jogos, rudimentares, ao estilo arcade. Vamos começar pelo Build a Wall. O jogador tem a responsabilidade de construir um muro na fronteira com o México, encaixar os tijolos à maneira do antigo Tetris, para impedir não a entrada de migrantes, mas de zombies nos Estados Unidos. Seguindo a inspiração das políticas anti-imigração de Donald Trump, temos também o Rio Run. Ganha quem impedir a passagem de mais pessoas pelo Rio Grande, um trajeto utilizado por uma parte das pessoas que tentam entrar nos Estados Unidos. Mudando de tema, mas mantendo a inspiração na política do presidente norte-americano, surge o Trump Savings Tycoon, onde os jogadores têm de apanhar dinheiro e diamantes para encher as contas bancárias juvenis criadas por Donald Trump. Ao longo das últimas horas, as perguntas repetem-se sobre o conteúdo destes jogos, porquê brincar com o sofrimento dos migrantes e porquê o dinheiro dos contribuintes estar a ser gasto com esta iniciativa.
0: A Tetris esclarece que não participou na criação do videojogo e que leva a violação de direitos de autor muito a sério. O Sporting e o Benfica procuram hoje não perder mais pontos para o líder Porto. Os Dragões somam só vitórias até agora na Primeira Liga de Futebol. Ontem à noite o Porto venceu na recepção moreirense por 2-1, apesar de ter sofrido golo primeiro. O jogo ficou também marcado pela lesão de Froholt. O médio dinamarquês perdeu os sentidos aos 90 minutos depois de levar com o cotovelo de Guilherme Liberato da equipa de Moreira de Cónegos. Um lance que acabou em expulsão para o jogador de Moreirense. Os exames médicos mostram, no entanto, que o médio portista está bem passou a noite no hospital em observação por causa de um traumatismo craniano leve. Quanto à partida, o treinador do Porto, Francesco Farioli, fala de um resultado feliz.
3: Yeah, on Vitor, I just...

0: Sobre o Victor, recebemos mensagem do médico. Ele está consciente, está a fazer exames, parece bem. Claro que temos de aguardar os resultados finais, mas graças a Deus foi apenas um grande susto para todos.
1: Thanks to God, looks like it was just a big scare for everybody.
2: O treinador do Moreirense, Vasco Botelho, assinala erros antigos da equipa que acabam por custar golos.
3: 98% do jogo fizemos um jogo como tínhamos que fazer, porque para mim o mais difícil de jogar contra este Porto é igualar os índices de competitividade, mentalidade, crença, dar as mãos, correr muito, batalhar muito, lutar muito, e nós isso conseguimos praticamente em todos os momentos. Mas depois repetimos alguns erros do passado, erros que neste nível custam golos na nossa baliza. Quando assim é, juntando isso à boa qualidade e intensidade e dinâmica da equipa do Porto, fica complicado sair daqui com pontos.
2: O Benfica vai hoje ao Funchal defrontar o Marítimo. Sporting recebe o Nacional da Madeira.
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5: Olá, viva, muito bem-vindo à RTP Mundo. São 9 horas e 10 minutos aqui em Lisboa e também na Madeira, menos uma hora nos Açores.
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Muito bom dia, muito boa tarde, muito boa noite. Começámos com este grande clássico, a Baía de Cascais e os Delfins, nesta primeira hora do seu programa Dia de Folga, que já está no ar. É um prazer estar aqui novamente na sua companhia. Esteja onde estiver, olhe, vou entrar assim em sua casa, perto de sua casa, pode ser, pelo menos até ao meio-dia, hora de Portugal Continental. Posso? Tão bom. Trago-lhe 3 horas de dia de folga muito animadas e olhe que não é mentira, irei falar-lhe para já nesta hora sobre um franco-português que está a conquistar o público na Bélgica. Chama-se David Castelo Lopes e apresenta agora o seu novo espetáculo intitulado Delicieux, ou seja, delicioso. Bom, destaque também para a conversa que iremos ter de não tarda muito com a Anabela e Jorge Valente, os dois portugueses no mundo que viajam no mundo que vivem no Luxemburgo e que percorrem o mundo de mota e que hoje nos falam sobre a sua grande descoberta no deserto em Marrocos, a quando a sua última expedição. Teremos naturalmente muitos outros assuntos e ótimas propostas ao longo do programa de hoje. Agora, deixe-se ficar comigo, deixe-se ficar com a RTP Mundo, relaxe, já sabe que isto sem si não tem piada nenhuma. Vá, vamos continuar ao som de Luís Trigacheiro e o tema Quem Me Vê. Muito obrigada por estar com a RTP Mundo, desejo-lhe um ótimo fim de semana.

0: Luís Trigacheiro, Quem Me Vi.
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1: Deixe ficar comigo, olhe que há um franco-português que está a conquistar o público na Bélgica. Chama-se David Castelo Lopes e chega ao país com o seu novo espetáculo que se chama Delicioso, em português delicioso, depois de esgotar a sessão inicialmente marcada para 16 de dezembro, imagina, no Cirque Royal em Bruxelas. Foi anunciada então esta nova data em Bruxelas, a 21 de janeiro de 2027. Anote já na sua agenda, se estiver por perto, não perca. Antes disso, o humorista e jornalista franco-português sobe também ao palco do Fórum de Liège, na Bélgica, a 17 de dezembro. Em Delicieux, o seu segundo espetáculo a solo, David Castelo Lopes propõe uma reflexão bem-humorada sobre aquilo que nos dá verdadeiramente prazer. Um copo de vinho branco que se prolonga junto à água, não é? Uma promoção inesperada no emprego, ou até a satisfação menos confessável de saber pronunciar corretamente uma palavra que os outros dizem mal. Tão simples quanto isto. O espetáculo explora o prazer humano nas suas formas mais nobres e também nas mais inconfessáveis, sem abdicar do humor. Historiador e jornalista de formação, David Castelo Lopes construiu um percurso que atravessa a imprensa escrita, a televisão, a rádio, as plataformas digitais e o podcast. Portanto, a não perder a peça Delicieux em Bruxelas, a 21 de janeiro do próximo ano, ou ainda antes, a 17 de dezembro, em Liège, na Bélgica. Fica agora com a Rita Viane e o tema Amanheça, 9 horas e 26 minutos aqui em Lisboa. Olá, viva mundo, um abraço gigante, beijinhos gigantes. Onde quer que esteja, está comigo. Esta é a primeira hora do dia de folga.

0: É tempo de falarmos, para falarmos de temperaturas, vamos até Paris dizer-lhe que estão 19 graus, Macau 29, Genebra na Suíça 25 graus e em Sydney na Austrália 22 graus, já são 6:30 da tarde. Boa tarde, Sydney, onde quer que esteja, fique connosco. A seguir vamos ouvir a nossa vez, na voz dos Calema e Walter Coelho, aqui nesta que é a primeira hora do Dia de Folga.
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0: O Escalema e o Walter Coelho, com a nossa vez, um grande sucesso a rodar aqui nesta primeira hora do seu dia de folga na RTP Mundo. E agora vou falar-lhe sobre o mais recente filme de João Nicolau, que se chama A Providência e a Guitarra. Estreou no final do mês de agosto, nas salas de cinema francesas. O filme da produtora O Som e a Fúria fez a sua estreia mundial no Festival Internacional de Cinema de Roterdão, nos Países Baixos, em janeiro, e chegou aos cinemas portugueses no mês de maio. Ora, a produtora indicou que o filme vai depois marcar presença noutros festivais internacionais. Ainda estamos à espera dessas datas específicas. A Providência e a Guitarra é o quarta longa-metragem de João Nicolau e é apresentado como uma aventura absurda, um mergulho lúdico nas agruras e deleites da vida artística. Na história, as personagens Leon e Elvira Bertellini são um casal de artistas ambulantes que levam uma vida de aventuras sem grandes condições e à mercê da boa vontade de quem os acolhe em cada vila por onde passam. No filme, João Nicolau explora a erudição da linguagem e da palavra dos Bertellini, mas acrescenta-lhe uma dimensão mágica e onírica ao colocar as duas personagens igualmente no século XXI enquanto membros de uma precária banda punk rock, imagina. Leon e Elvira Bertellini são interpretados por Pedro Inês e Clara Riedenstein, à frente de um elenco que inclui, entre outros, Isaac Graça, Jenna Thiem, Américo Silva e o músico Salvador Sobral, no papel de um aspirante e banqueiro a quem aconselham que siga uma vida de artista. Ora, em Portugal, o filme foi visto por 651 pessoas em 77 sessões, acumulando menos de 4 mil euros de receita, segundo dados do Instituto de Cinema e do Audiovisual. Ficamos à espera que chegue as novas datas para todos podermos então ver este filme de João Nicolau, A Providência e a Guitarra. Vem aí música de Marta Lima, Maré Cheia. Fique comigo. Dentro de alguns minutos iremos também iniciar a nossa conversa com o Jorge e a Anabela Valente para nos falarem sobre a sua descoberta ao deserto em Marrocos.
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1: E era com o Sérgio Godinho de fundo, com este magnífico Lisboa que amanhece, acompanhado pela Orquestra Filarmónica Metropolitana de Lisboa, que damos as boas-vindas aos nossos próximos convidados. Eles já estão connosco. Olá, viva! Viva! Bom dia! Bom dia!
2: Bom dia!
1: Ainda é bom dia, agora de repente fiquei um bocadinho confusa. Pois é.
2: É bom dia.
1: Bom dia. Anabela e Jorge Valente, olá, viva! Muito obrigada por se juntar ao dia de folga. Meus queridos, eu tenho vindo a anunciar que hoje vamos então aqui fechar o capítulo de Marrocos, da vossa última viagem, mas vamos fazer aqui autênticas descobertas no deserto, não é assim?
2: Sim.
1: Contem-nos tudo.
2: A gente falou a semana passada sobre a experiência em Merzouga, e é verdade que falamos do pôr do sol e do levantar do sol, que vale a pena levantar-se cedinho de manhã às 6 para ver esse levantar do sol, e também o passeio de camelo, não é? Que a gente tem que ter muito, muito cuidado quando a gente sobe, e principalmente quando estamos a descer. Aliás, o que a gente não falou disso a semana passada foi que a gente, e por isso é que sublinhamos isso, temos que mesmo nos segurar muito, muito bem, porque a gente estava um grupo mais à frente com também a fazer a volta de camelo, e houve uma senhora que acho que não se segurou muito bem e ela deu uma cambalhota assim um bocadito...
3: Mas não se magoou.
2: Não se magoou, mas ainda é assim um bocado uma altura. O que vale é que o camelo ainda não estava lá em cima, porque ele dá, não sei se te lembras, se calhar se já andaste de camelo, Raquel... O camelo dá assim quando ele desce com as patas da frente, ele dá assim um jeito para a frente.
1: Claro.
2: E depois é que vêm as patas de trás, não é?
1: Exatamente.
2: Então, propulsa-nos para a frente e se não está à espera.
1: É preciso agarrar-nos bem e ter um certo equilíbrio, não é?
2: Exatamente. E então, isso tudo para dizer que, pronto, olha, uma experiência no deserto é sempre algo de extraordinário. Qualquer que for o deserto, na verdade, claro que aqui era um deserto com as dunas de areia. A gente tem muitas vezes essa ideia de que os desertos têm que ser sempre areia, não é? Mas não, também, aliás, quando a gente estava a conduzir de Marrakech até a Merzouga, até às dunas de Merzouga, na verdade a gente já, se calhar a 200 ou 300 quilómetros, estávamos já no deserto, ou seja, aquela paisagem árida, onde não se vê...
1: Com rocha também, não é?
2: Com muita rocha, exato. E o que também vimos, e o que também achamos muito interessante, foi estruturas feitas em Marrocos para evitar o deserto avançar, principalmente as dunas avançar. Ou seja, eram estruturas em um tipo de madeira, uns arbustos no chão, que fazem compartimentos, assim, linhas de proteção. Isso são coisas que a gente também já tem visto, se não me engano, em costas portuguesas, coisas para proteger as dunas de avançar por terra
1: certo.
2: Adentro, porque infelizmente a sequeira e as condições climáticas estão a favorecer o crescimento das dunas e a desertificação, e então é um dos problemas que há. Também lá, obviamente.
1: Claro.
2: Mas, sim, então foi uma experiência muito, muito boa. Quando a gente voltou depois a Marrakech, ainda tivemos uma noite lá, ainda deu para aproveitar a Praça Jemaa el Fna, que também já falamos aqui, não é? Que é a tal
1: muito
2: famosa
1: conhecida.
2: Praça, muito conhecida, onde há muita animação. E foi um fechar...
3: Para aproveitar mais um hammam, que é outra das coisas que nós recomendamos.
1: Que a Anabela gosta tanto.
3: Quem vai a Marrocos Só em relação ao deserto, mais uma última coisa que gostaríamos de adicionar, é que muitas vezes as pessoas pensam, Marrocos é tão seguro, e é tão fácil viajar em Marrocos, e há quem se aventure também a ir ao deserto sozinho. Bom, isso nós já não recomendamos, a não ser que seja alguém já com muita experiência do deserto e que tenha todo o material, e não falo só de um carro ou de uma moto preparados para deserto, falo também de GPS ou mapas próprios, satélites, principalmente as satélites de rescue, né, de salvamento,
1: sim.
3: Em caso de necessidade, ou como era o nosso caso, que íamos com um carro alugado e não tínhamos nada disso, decidimos ir com um guia, por isso alguém que conhece o deserto e
1: com
3: que não nos vai pôr
1: claro.
3: Em situação de risco. Por isso é algo que nós recomendamos.
1: Era uma das questões que eu vos ia colocar também, a questão segurança, claro que sim.
2: Exato, porque mesmo assim é um território hostil, é um território onde a gente perde completamente a orientação. Quando a gente está no fundo das dunas, no meio do deserto, tudo é igual. A gente pensa, olha, esta duna já vi, passei por cá, por ali, e na verdade...
1: as aparências iludem, Jorge.
2: Exatamente. Então, pronto, por isso o que a Anabela acabou de dizer é bastante importante, a gente ter todas as ferramentas para poder o fazer, e de preferência, quando não temos esse hábito ou essa experiência, de ir com quem conheça o deserto, porque é verdade, tal como a gente aqui já falou das selvas no Brasil, agora o último episódio que a gente partilhou contigo, quando estivemos lá na selva com
1: o povo indígena,
2: também a selva é a mesma coisa. A gente, se a gente for 100 metros para dentro da selva, a gente depois acaba por completamente perder a orientação.
1: Perder o norte.
2: E o deserto é a mesma coisa. E não seria a primeira pessoa, só por entrar a poucos metros dentro de uma selva, ou neste caso no deserto, que ia se perder e que podia até ser um fim muito dramático. Por isso é sempre importante a gente ter essa cautela.
1: E é uma mensagem muito importante para quem gosta de aventuras. Há limites também, e há que pensar primeiro na sua segurança e algum conforto também, para ter então uma boa experiência e para poder então depois partilhar, tal como vocês estão a fazê-lo agora neste preciso momento, e partilhar a vossa boa recordação, e tenho a certeza que irão lá voltar, porque não foi a primeira vez que foram a Marrocos, pois não?
2: Não, já é a terceira ou quarta vez.
1: Pois.
2: Deserto, acho que é a terceira vez ao deserto.
3: É que Marrocos está ali tão pertinho.
1: É, pá. Na próxima vez vou convosco. Vamos todos com os nossos amigos camelos. Meus queridos, fechamos então o capítulo Marrocos. Neste fim de semana. Não sei se têm por aí alguma viagem em mente que poderão eventualmente partilhar comigo e com os nossos ouvintes, já em primeira mão.
2: A gente para a próxima semana vamos levar a um outro país, a um outro destino, onde também tivemos este verão, há muito, muito pouco tempo, depois de Marrocos, e que é um bocadito mais a norte, vamos só dizer isso por enquanto, é um bocadito mais fresquinho, eu soube muito bem depois do caloraço do deserto, mas hoje ainda queríamos falar que vamos fazer, não sei se te lembras, a gente no verão no Luxemburgo tem feito o Guide for One Day.
1: Sim.
2: Te lembras?
1: Sim, visitas guiadas, são vocês que levam um grupo de pessoas, não é, pelo norte do país?
2: Isso. Exatamente, em Diquires, nomeadamente a cidade de Diquires, que é uma cidade onde se faz cerveja e onde o lema da cidade, ou seja, o animal símbolo da cidade é o burro. Pronto, é uma cidade muito simpática onde nós vivemos quando nós estamos em viagem. E então a gente levou a semana passada já um grupinho a visitar e a conhecer a cidade, e para a semana também vamos levar, ou seja, domingo que vem. Se querem se juntar a nós, vão ao site Guide for One Day e podem...
1: Ponto .lu.
3: Exatamente, sim. É ponto .lu.
2: Exatamente, ponto .lu. Ou podem subscrever à nossa newsletter, que aí a gente também comunica sobre essas coisas todas. E a partir das 4, o encontro está marcado na estação de comboio de Diquires para uma volta de 2 ou 2 horas
1: Uau.
2: E meia. Muito engraçadas.
3: Muito interessante.
1: E em que língua?
2: A semana vai ser em francês.
1: Passada foi
2: em inglês.
1: Ok.
2: E a semana vai ser em francês.
1: E há muitos portugueses que participam nessas vossas visitas guiadas?
3: Sim, sim, tem havido muitos portugueses. É muito interessante, porque nós pensámos que provavelmente as pessoas mais interessadas seriam os turistas que vêm no verão.
1: Claro, claro. Também pensei que sim.
3: Está cheio de holandeses, mas temos tido muitos portugueses, muitos luxemburgueses, franceses também, tem havido muitas...
1: Curioso, vive, muito bom.
3: Que vive cá.
1: Exatamente. É um país pequeno, mas repleto de curiosidades, não é? De riqueza.
2: Exato, sim. E beleza também.
1: E claro, também. Claro que sim. Muito bem, uma ótima sugestão. Não será para a semana, porque eu vou estar... De folga no dia de folga.
2: Que bom!
1: Mas vai ser na outra semana a seguir. A registar então nas agendas dos nossos ouvintes, vamos então partir à descoberta com estas visitas guiadas pela nossa dupla implacável Jorge e Anabela Valente. Um beijinho muito grande, bom fim de semana, bom descanso de mim.
3: Boas séries.
1: Obrigada. E um bom fim de semana aos dois. Obrigada por terem vindo ao dia de folga. Beijinhos.
3: Até para a semana.
2: Até daqui a duas
1: semanas. E foi assim mais uma conversa tão engraçada, tão interessante com os nossos viajantes Anabela e Jorge Valente. Vem aí Cristina Clara com Bonança, ela que convida António Zambujo. Fique connosco, fique por aqui na RTP Mundo.
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0: Está na altura de falarmos de temperaturas. Londres a esta hora 15 graus, 17 em Roterdão, 14 em Hamburgo, 14 graus também em Dublin, e são os minutos finais desta primeira hora do seu programa Dia de Folga. Não ficamos por aqui, daqui a pouco na segunda hora estarei à conversa com o CEO e fundador da Imo Comunidade, Alexandre Brei, que integra também a direção da Câmara de Comércio e Indústria Luso-Luxemburguesa, e a seguir fique também com as notícias em simultâneo com a Antena 1. Portanto, eu volto logo a seguir. É só mesmo um até já.
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2: Bom dia, são 10 horas no continente e na Madeira, 9 nos Açores.
3: Há vida ao fundo do túnel. 10 dias depois das inundações no Nepal, um cidadão chinês foi resgatado com vida. Há relatos de explosões junto à ilha iraniana de Karg esta manhã. Não há, no entanto, ainda confirmação oficial. A Ordem dos Médicos não se conforma com as metas traçadas para o Serviço Nacional de Saúde.
2: Agora estão 26 graus em Coimbra, 27 no Porto e em Lisboa, 28 graus em Faro, nas ilhas, estão 23 graus no Funchal e 24 em Ponta Delgada. Notícias, edição de Miguel Soares.
3: 10 dias depois da grande inundação, que fez pelo menos cerca de 1.300 mortes no Nepal e na China, um cidadão chinês foi esta manhã resgatado com vida de um túnel de uma central hidroelétrica. A revelação é feita pelo exército nepalês. As equipas de socorro continuam à procura de sobreviventes nos túneis em centrais hidroelétricas e estaleiros de barragens soterrados desde a cheia. Ontem já tinham sido encontrados dois trabalhadores que estavam bloqueados desde a tragédia de 26 de agosto. A comunidade nepalesa de Coimbra promove logo à tarde uma vigília em memória das vítimas das cheias. Dino Max, um dos organizadores, conta à Antena 1 que o cenário no Nepal é ainda muito delicado, daí a necessidade de juntar todos numa vigília de solidariedade.
4: A situação no Nepal é muito dolorosa. Muitas famílias foram afetadas. As pessoas enfrentam a dor da perda de alguém, o medo, a incerteza. Estamos todos muito preocupados. E a nossa comunidade em Coimbra está a fazer o pouco que pode. Vamos juntar-nos para expressar o nosso apoio e solidariedade para com as equipas de resgate. É uma vigília também para homenagear quem morreu, para lembrar aqueles que estão a sofrer, aqueles que continuam desaparecidos ou não têm casa. Vamos acender velas, rezar para que todos sejam salvos e aqueles que morreram, rezar para que descansem em paz. Convidamos todos a participar nesta vigília para partilhar amor e rezar.
3: Iniciativa marcada para as 15h30, junto à Igreja de Santa Cruz, no centro da cidade de Coimbra. São ainda de origem desconhecida esta manhã as explosões perto da ilha iraniana de Karg, no Golfo Pérsico, rebentamentos que aconteceram junto a um terminal petrolífero de importância estratégica. A notícia é avançada pela agência iraniana Fars News, que adianta ainda relatos de fontes locais de que um petroleiro iraniano teria sido alvejado perto de Karg por um míssil disparado pelas forças norte-americanas. No entanto, nem Teherão nem Washington falaram ainda sobre o assunto. A Ordem dos Médicos considera que as metas para o Serviço Nacional de Saúde até 2028 ficam muito aquém do necessário. Os médicos alertam em comunicado Cláudia Guerra Rodrigues para o nivelar por baixo do SNS.
5: A Ordem dos Médicos diz não perceber o caminho escolhido num momento em que o SNS precisa de recuperar capacidade, aumentar o acesso e atrair profissionais. Em comunicado, esclarece que a resposta não pode ser baixar metas, limitar o recrutamento e aceitar uma atividade praticamente estagnada. A Ordem dos Médicos recorda que há 2 anos a meta era que em 2026 quase 100% dos utentes tivessem médico de família. Ora, o novo documento fixa cerca de 85% e mantém o mesmo valor até 2028. O comunicado cita o bastonário Carlos Cortes, diz que não pode ser transmitida ao país uma mensagem de resignação e de aceitação de um SNS mínimo e com menor capacidade de resposta. O novo quadro global de referência prevê para este ano praticamente o mesmo número de cirurgias realizadas no ano passado e também o limite de novos recrutamentos permanentes, que deve ser revisto, diz a Ordem, porque sublinha que não se recupera o SNS sem pessoas.
3: As críticas da Ordem dos Médicos ao quadro global de referência do serviço.

0: Ora, o primeiro-ministro nega que se esteja a arrecadar sequer um cêntimo a mais com o IVA. Luís Montenegro recusa baixar o imposto, quer sobre os combustíveis, quer sobre os produtos alimentares, mas promete o regresso de um apoio extraordinário ao gasóleo agrícola. É pouco, diz a Confagri, a Confederação Nacional das Cooperativas Agrícolas e do Crédito Agrícola de Portugal, embora saúde, apesar de tudo, a medida, mas é insuficiente. Os transportadores de mercadorias alertam também para uma situação cada vez mais difícil de gerir. As empresas perdem competitividade face às espanholas, diz Antram. O líder do PCP, Paulo Raimundo, critica também o governo pelo pouco que faz para minimizar os custos. A partir da festa do Avante, o líder comunista aponta o dedo ao executivo pela subida do custo de vida, também pela situação da saúde e da habitação. Temas que, no entanto, diz Paulo Raimundo, não parecem preocupar o Chega na moção de censura ao governo. O partido de André Ventura não faz críticas a essas políticas, assinalam os comunistas. Madalena Salema.
1: Paulo Raimundo não tem nenhuma dúvida de que o governo merece ser censurado, mas pelas suas políticas.
2: Que há razões fundas para o governo ser censurado? Ah, não é nenhuma daquelas que o Chega avança.
1: O secretário-geral do PCP lança o desafio para que todos leiam o texto da moção.
2: Aquilo é um objeto dirigido ao ministro que não faz uma única crítica, eu desafio a ler o texto, não faz uma única crítica a nenhuma política do governo. O governo tem razões fundas para ser, de facto, censurado pela sua política e pelas consequências que isso tem na vida das pessoas. Mas nós percebemos porque é que o Chega apresenta uma moção de censura com aquele conteúdo. Porque o Chega não pode, não tem nenhumas condições, porque está comprometido até ao pescoço com a política em curso.
1: Os comunistas não se comprometem para já com o sentido de voto, mas fica claro que não acompanham o Chega.
2: Para alimentar a agenda demagógica e mentirosa aldrabona do Chega, não estou tentado nem hoje, nem na quinta-feira passada, nem amanhã. Isso connosco não há. Nós não alimentamos agendas reacionárias, demagógicas, mentiras, golpadas e tudo o que quiser acrescentar de adjetivos nessa estrutura. Connosco não.
1: Para o PCP, o Chega está comprometido com as políticas do governo e censura apenas Luís Neves.
0: A leitura do PCP à moção de censura do Chega ao governo, que se vota no hemiciclo na próxima terça-feira à tarde. Há um novo mapa do mundo, um novo desenho que torna a África mais fiel às proporções reais. A ONU aprovou este redesenho dos continentes com o objetivo de difundir-se uma projeção com dimensões mais fiéis do planeta Terra. Camila Vidal.
3: A Assembleia Geral da ONU aprovou um novo mapa-mundo que mostra a África na proporção certa. O Togo foi o porta-voz da iniciativa que teve apoio da União Africana e só um país votou contra o novo mapa, os Estados Unidos, que alegam ser um projeto ideológico radical. 6 países abstiveram-se, incluindo a Ucrânia, que teme que o novo modelo cartográfico permita que se criem mapas em que os territórios ocupados sejam considerados parte da Rússia. Os votos a favor foram, no entanto, esmagadores, 164. No final da votação, o ministro dos Negócios Estrangeiros do Togo, Roberto Sé, falava num momento histórico. O mapa-mundo tradicional tem por base a projeção de Mercator, onde Europa, América do Norte, Groenlândia e Rússia parecem maiores do que são. África, América Latina, Índia e regiões equatoriais parecem mais pequenas. O mapa é do século XVI e servia para ajudar na navegação marítima. Neste planisfério convencional, o continente africano parece do mesmo tamanho que a Groenlândia. A verdade é que é 14 vezes maior. A resolução da ONU não é apenas uma questão técnica, diz o governo do Togo, é mudar a forma como os povos se veem entre si e a eles próprios. E olhando para um novo mapa, criado a partir da projeção Equal Earth, Terra Igual, percebe-se que nada tem a ver com o que se aprendeu na escola. As Nações Unidas avisam, no entanto, que nenhuma projeção em papel pode respeitar exatamente as dimensões do globo terrestre. Mas tenta-se agora chegar ao mapa-mundo mais fiel e justo possível.
4: A more faithful representation.
0: E por isso as Nações Unidas recomendam a governos, escolas, organizações internacionais e empresas de tecnologia que adotem esta nova configuração. A fechar-se esta edição às 10, uma denúncia que acaba de ser feita pelo presidente da Ucrânia, Volodymyr Zelensky, que acusa Moscovo de atacar aeroportos em Kiev e também a cidade vizinha de Bori. A cidade vizinha de Borispil, antes da visita prevista dos enviados

0: norte-americanos que vão tentar negociar um novo acordo de paz entre a Ucrânia e a Rússia.
1: Edição de Miguel Soares, simultâneo da RTP Antena 1 com a RTP Antena 1 Açores e também com a RTP Mundo. 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
2: Olá, bem-vindo à RTP Mundo. São 10 horas e 10 minutos aqui em Lisboa e também na Madeira. Menos uma hora nos Açores.
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Abrimos esta segunda hora com Paulo Gonzo, da Janela do Meu Quarto. É bom ouvirmos Paulo Gonzo também neste início de segunda hora do seu programa Dia de Folga. Muito bem-vindo, boa tarde, boa noite, bom dia, se está a acordar, bem-vindo, acorde bem disposto, com o pé direito. Obrigada por se manter fiel ao posto nesta segunda hora. Tal como lhe disse, vou estar à conversa com o CEO e fundador da Imocomunidades, Alexandre Brei, que também integra a direção da Câmara de Comércio e Indústria Luz Luxemburguesa desde maio de 2012. Estarei também aqui disponível para sugerir-lhe grandes eventos, com grandes propostas que se calhar até estão ou vão acontecer bem perto de sua casa. Até lá, deixe-se ficar na companhia também da melhor música portuguesa com o seu Dia de Folga aqui na RTP Mundo. Já a seguir, ao som de Cláudia Pascoal, faz o chiclete. 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

Eu quero falar-lhe sobre o fado português e a bossa nova brasileira que irão encontrar-se num concerto intimista marcado para dia 18 deste mês, está quase, em Bruxelas, numa iniciativa promovida pelo Grupo Português, l'Association Femmes d'Europe. O espetáculo está agendado para as 7:30 da noite, hora local, no Atelier Marcel Astir, e pretende celebrar a ligação cultural e musical entre Portugal e o Brasil. A organização convida, portanto, toda a comunidade para uma noite dedicada à riqueza musical partilhada pelos dois países, num encontro entre a alma do fado e os sons da bossa nova. E depois do concerto haverá um cocktail com vinhos e sabores portugueses, prolongando o momento de convívio entre os participantes. A iniciativa tem também uma vertente solidária. A totalidade dos benefícios do evento irá reverter a favor dos projetos humanitários da Association Femmes d'Europe, Associação Mulheres da Europa. Os bilhetes têm um custo de 40 euros para adultos e 25 euros para jovens com menos de 18 anos. Aqui fica então uma excelente proposta. Daqui a pouco vou falar-lhe também sobre o artista português José Loureiro, que regressa a Paris para apresentar uma nova exposição individual na Galeria Maubert, intitulada Os Comensais, a não perder. Fui ao baú rebuscar um dos grandes clássicos da música portuguesa. Homem da Rádio, com Jafo Mega. Bom fim de semana com a RTP Mundo.

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0: É um dos mais recentes singles da Nena, chama-se Guardei-te um Lugar, e eu guardei-lhe aqui uma ótima novidade. O artista português José Loureiro vai regressar a Paris para apresentar uma nova exposição individual na Galerie Maubert, que se chama Os Comensais. A mostra estará patente a partir de hoje e até dia 31 de outubro. Esta é a terceira exposição de José Loureiro na Galeria Parisiense e surge na sequência de uma recente retrospectiva dedicada ao artista pela FRAC Grand Large Hauts de France, onde o seu trabalho foi apresentado numa área de cerca de 2 mil metros quadrados. Em Paris, o destaque vai para Os Comensais, uma série recente composta por pinturas a óleo sobre tela e papel, e nas obras reunidas para esta exposição, José Loureiro desenvolve um conjunto de imagens marcadas por formas que podem assumir diferentes leituras. Por vezes abstratas, outras vezes próximas de elementos do mundo vivo, estas figuras parecem estabelecer relações entre si dentro do espaço da pintura. Portanto, aproximações, confrontos e entrelaçamentos fazem então parte deste universo no qual este artista, José Loureiro, explora relações de proximidade, tensão e dependência.
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0: Se está então por perto, em Paris, em França, até dia 31 de outubro, não perca então esta oportunidade de visitar esta exposição na Galerie Maubert, Os Comensais, do artista José Loureiro. Estamos de volta à música com João Pedro Paes. Faz tempo, depois vou falar-lhe de temperaturas. Fico por aí, bom fim de semana com o dia de folga na RTP Mundo. Paris a esta hora com 19 graus, Macau com 29 graus, e ainda Bruxelas 18 e Luxemburgo com 19 graus. Faz tempo então, isso sim, de João Pedro Paes para ouvir. Então, já a seguir, o prometido é devido.
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0: 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Vamos agora rumo aos Países Baixos. A comunidade da língua portuguesa em Utrecht vai estar em destaque. É já amanhã, dia 6 de setembro, com a inauguração na Biblioteca Municipal de Utrecht da Coisa Last Lusofonia, Mundo da Língua Portuguesa. Uma estante dedicada à diversidade cultural dos países onde se fala português. O espaço será preenchido com livros, incluindo obras para crianças e livros de culinária provenientes de diferentes países e culturas do mundo lusófono. A inauguração será assinalada com um programa que inclui música, intervenções literárias e poéticas, bem como sabores de diferentes culturas da língua portuguesa. As crianças terão também um programa próprio, com uma sessão de leitura em português e uma mesa dedicada a atividades manuais, aberta igualmente à participação dos adultos. E esta iniciativa pretende então celebrar a diversidade da língua portuguesa e está aberta, aliás, tanto aos membros da comunidade lusófona como a todos os que tenham curiosidade. É o seu caso, por exemplo, em conhecer melhor a nossa língua, a língua portuguesa e as culturas que a partilham. O programa começa às 2 horas da tarde, hora local, já sabe, na Holanda, com uma sessão de leitura em português, e a abertura oficial da Coisa Last de Lusofonia está marcada para as 14h30. A partir de 15h30 da tarde, haverá uma mesa de atividades para os mais pequenos e adultos, e a par de momentos musicais e de intervenções literárias e poéticas. Bem recheada esta tarde de 6 de setembro. É já amanhã, o encerramento está previsto para as 4 da tarde e inclui, claro, naturalmente, convívio e muitos petiscos a não perder. Portanto, nos Países Baixos, se está por perto, se vive por lá, em Utrecht, vai estar então em destaque amanhã esta inauguração na Biblioteca Municipal de Utrecht da Coisa Last de Lusofonia, Mundo da Língua Portuguesa.
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0: A seguir vamos ouvir Pouca Dura com os Bombazine. Até já.

0: E é ao som dos Bombazine que recebemos o nosso próximo convidado. Tenho agora o prazer de receber Alexandre Braz, CEO e fundador da IMO Comunidades, membro da direção da Câmara de Comércio e Indústria Luso-Luxemburguesa. Alexandre, bom dia, muito bem-vindo à Rádio RTP Mundo. Bem-vindo, estamos em direto.
1: Olá, bom dia Raquel, bom dia também a quem nos está a ouvir. Um pouquinho por esse mundo fora. Um abraço especial a todos os portugueses que estão espalhados pelo mundo, que estão longe de casa.
0: É isso mesmo. Olha, Alexandre, e quem vive longe de Portugal sabe que comprar um imóvel à distância exige muito mais do que olhar para meras fotografias num site, não é? Exige, por isso, confiança. E é aí que eu quero chegar. A IMO Comunidades nasce precisamente para responder a essa necessidade, não é?
1: É verdade, nasce de uma experiência também, de uma experiência de vida, no seio da comunidade portuguesa aqui no Luxemburgo, ao qual eu estou ligado há mais de 30 anos. E de facto parte de uma constatação muito, muito real e que muitos dos nossos ouvintes com certeza se vão reconhecer, que é o facto de nós estarmos longe e Portugal para nós é sempre a casa, é sempre a nossa casa, é onde queremos estar, uhum. é para onde queremos voltar, é onde queremos ter o nosso pé de meia.
0: O nosso aconchego,
1: exatamente. Isso acarreta um peso muito, muito emocional.
0: Claro.
1: Muito emocional num negócio que, para a maioria das pessoas, é o maior negócio que nós fazemos na nossa vida, é a compra de um imóvel.
0: Uhum.
1: É o maior negócio, é o negócio mais importante que nós podemos fazer. E quando se faz à distância, uma série de obstáculos que nos surgem pelo caminho.
0: E com os quais não sabemos lidar sozinhos, não é?
1: Exatamente, não sabemos lidar sozinhos, estamos fora do país, estamos a 2 mil, 3 mil, às vezes 10 mil quilómetros de casa, e de facto perdemos também o contacto com o funcionamento das instituições, os processos administrativos e burocráticos, embora sobretudo os portugueses de primeira geração possam ter alguma ideia de como é que as coisas funcionam, mas vamos perdendo o contacto.
0: Uhum. E a IMO Comunidades, Alexandre, liga precisamente à diáspora através de uma plataforma digital, não é? Que por sua vez funciona como uma ponte de confiança para investir ou regressar a Portugal.
1: É verdade, nós somos a primeira feira, o Salão Imobiliário Digital, que é exclusivamente dedicada à diáspora e aos lusodescendentes um pouquinho por todo o mundo. E aquilo que nós queremos fazer é a ponte entre os profissionais, as agências e outros profissionais que estão ligados ao setor imobiliário, como os advogados, como os solicitadores, os notários, os arquitetos, os gestores de condomínio. Portanto, é congregar numa plataforma digital um conjunto de profissionais que têm não só a vocação, mas sobretudo a experiência que é necessária para acompanhar um cliente que não reside no país, mas que vai avançar com o seu negócio, seja a compra, a venda ou um investimento que pretenda fazer em Portugal.
0: Portanto, objetivamente, a IMO Comunidades, sendo a primeira feira digital no imobiliário português para a diáspora, na prática, Alexandre Brei, o que é que quem está no estrangeiro vai encontrar ao aceder a imocomunidades.com?
1: Olha, vai encontrar muito mais do que um simples anúncio de um imóvel, seja novo ou usado, que podemos encontrar numa grande variedade de portais imobiliários, não só nacionais como internacionais. A IMO Comunidades tem os anúncios já selecionados também para a diáspora e para quem não é residente em Portugal. Mas vai sobretudo encontrar, vai conseguir encontrar mais facilmente a parte de todo o conteúdo de informação e de orientação do mercado que são absolutamente necessários para que os negócios corram de uma forma muito mais serena, tranquila e confiante, porque a informação e a boa orientação contribuem muito para o sucesso dos negócios e para aliviar a ansiedade e as preocupações que nós podemos sentir,
0: claro,
1: que quando estamos a fazer um investimento enorme
0: para a vida.
1: Estamos no país e exatamente, é um investimento para a vida que deixamos para os nossos filhos. Portanto, tem toda essa carga emocional que é preciso ser respeitada.
0: Uhum.
1: E é preciso à partida termos logo a confiança que ou começarmos a procurar não só o imóvel como a informação na imobilidade, nós vamos ter já pela frente um conjunto de pessoas que estão do outro lado e que já estão na imobilidade porque têm essa vocação e querem pôr a experiência que adquiriram ao longo de vários anos no mercado ao serviço da nossa população portuguesa e lusodescendente, e não só, e também estrangeiros que adotam Portugal e que têm Portugal no coração.
0: E querem investir. E afinal, é isso que vos distingue de um site comum de anúncios de casa, porque é importante esclarecer que a Imocomunidades não é um portal imobiliário tradicional e não cobra comissões. Portanto, por vezes pode surgir essa confusão. Portanto, não é?
1: E nós não somos também uma imobiliária, ou seja, nós não temos qualquer ligação
0: exatamente
1: de prestação de serviços com as imobiliárias e os gabinetes de advogados e outros profissionais que estão já na plataforma.
0: Uhum.
1: Nós somos completamente independentes nesse aspecto.
0: Ora bem.
1: Cabe ao utilizador depois escolher qual é o imóvel que lhe interessa mais. Portanto, aqui nós não vamos favorecer A ou B, mais um promotor ou outro promotor, porque ganharíamos mais com essa comissão, com uma eventual comissão. Não se trata aqui de vender imóveis, trata-se aqui de criar condições para que as pessoas possam tomar decisões de forma informada, de forma orientada e sobretudo com a confiança que do outro lado estará alguém que vai respeitar as dificuldades que quem está no estrangeiro tem para avançar com o negócio em Portugal.
0: Ao fim e ao cabo, quem compra à distância, e aqui o Alessandro Breia já referiu, enfrenta desafios jurídicos, fiscais e bancários específicos de ser imigrante. E, portanto, vocês, com a vossa rede de parceiros certificados, como já citou há pouco, advogados, notários, consultores, vão ajudar o comprador a simplificar esse processo.
1: Exatamente, não só no que nós chamamos, no que podemos chamar conteúdos estáticos que estão disponíveis na plataforma e que a qualquer hora do dia, em qualquer parte do mundo, nós podemos ter acesso. A Imocomunidades também está disponível em 5 idiomas, português, francês, alemão, inglês e espanhol.
0: Boa.
1: Ou seja, para sermos o mais abrangente possível.
0: Claro.
1: Conjunto das nossas comunidades, mas para além da parte estática, se pudermos chamar assim, nós temos também uma presença regular com os nossos utilizadores e com quem nos segue, através do nosso podcast, que é o Casas às Quintas, em que trazemos não só os profissionais do imobiliário em Portugal, mas também temos convidados de pessoas das comunidades que já investiram, que estão a investir e que nos contam.
0: Testemunhos, não é?
1: Uhum. Exatamente, e trazem as suas próprias experiências e falam das dificuldades que sentiram. Portanto, esse é o Casas às Quintas, que está disponível em todas as plataformas de conteúdos digitais. E também organizamos sessões online, se quisermos chamar os webinars, em que os nossos utilizadores podem colocar diretamente as suas questões com os diversos especialistas, sejam em matéria fiscal, administrativa, burocrática, seja também para conhecerem melhor os desafios de determinadas regiões, e falo, por exemplo, do Algarve, do Porto, de Lisboa, que são as regiões mais procuradas, e que nós trazemos regularmente, então, especialistas nos nossos webinars. Uhum.
0: Portanto, Alessandro Breia, vocês têm uma plataforma, e essa plataforma junta-se também a salões digitais, a eventos presenciais, a roadshows, não é assim? E tudo isto funciona com um equilíbrio entre o mundo online e o contacto direto com os imigrantes nos países de acolhimento.
1: Absolutamente. Um imóvel não é algo que se possa adquirir simplesmente através de um anúncio que vemos online. Um imóvel e uma transação imobiliária implica sempre estarmos a olhar olhos nos olhos com quem está do outro lado, seja um mediador, seja um vendedor, nós temos que estar cara a cara. E daí os roadshows e imobilidades são importantíssimos, portanto, para que, no fundo, é uma forma que nós encontramos para que o mercado imobiliário português possa vir ao encontro de quem está cá fora, sem estarmos à espera do mês de agosto.
0: Ora bem.
1: Espera do período de férias. Portanto, nós temos organizamos roadshows, tivemos o último aqui no Luxemburgo no passado mês de março.
0: E têm participado em iniciativas internacionais também, não é?
1: Exatamente, temos parcerias também com órgãos de comunicação social da diáspora.
0: E o balanço, Alexandre Breque, faz dessas pontes que estão a construir entre o imobiliário nacional e quem está fora, é positivo?
1: Olha, nós ainda estamos a crescer. Isto é um projeto que, no fundo, só conta ainda com cerca de 14 meses online.
0: Ainda é bebê. Ainda está na sua fase embrionária.
1: Mas
0: está a correr muito bem.
1: Está a correr muito
0: bem. O que
1: tenho
0: visto.
1: Com milhares de visitantes já, que já passaram pela plataforma. De vê-te bem, Raquel, 130 países, temos visitantes já de 130 países, e que no fundo têm comprovado aquilo que nós já sentíamos, que é uma pesquisa permanente e contínua sobre a informação que ajuda a concretizar negócios. Portanto, e estamos muito satisfeitos com esse trabalho. Estamos neste momento com cerca de 30 parceiros já de diversos setores que estão na plataforma. Portanto, e o nosso objetivo é continuarmos a crescer com profissionais do mercado que olham para as comunidades portuguesas não só como um expediente do mês de agosto e quando lhes entram pela porta, mas que pensem em criar relações.
0: Portanto,
1: aqui o objetivo da imobilidade é realmente criar relações, porque é das relações que nasce a confiança e é da confiança que nascem os bons negócios.
0: É a grande missão, não é? Com que a imocomunidade se compromete perante a diáspora portuguesa. Alexandre Brei, não temos mais tempo, mas foi ótimo ter estado aqui à sua conversa e finalmente perceber em detalhe o objetivo e a missão da imocomunidade. Muito obrigada, muito sucesso.
1: Exatamente, Raquel, deixa-me só relembrar, imocomunidades.com. É muito fácil de lá chegar.
0: É assim, senhor, eu também cheguei lá muito facilmente. Muitos parabéns pelo seu trabalho.
1: Estar um bocadinho no teu dia de folga.
0: Não faz mal, ora é essa. Excelente iniciativa, Alexandre Brei. Muito contente por essa iniciativa.
1: Só ouvir e pelo mundo fora.
0: Muito obrigada. Um bom fim de semana e até breve. É só mesmo um até já.
1: Até já.
0: Havemos de voltar a pôr a conversa em dia. Obrigada, Alexandre. E nós estamos quase a terminar esta segunda hora. Foi Alexandre Brei da Imocomunidades. 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Agora vamos à música. Evandro.

0: São os minutos finais desta segunda hora do dia de folga. Na próxima hora estarei à conversa com César Guedes, do grupo de Fados de Medicina do Porto, para partilhar um pouco da sua digressão pela América Latina, bem como a experiência de contacto com as comunidades portuguesas às quais têm procurado levar a nossa cultura, através do Fado Canção Coimbra, a não perder. Ainda antes de terminar, vamos a temperaturas: 21 graus em Zurique, 25 em Joanesburgo, 7 graus em Buenos Aires, na Argentina, e Lyon, a esta hora, já com 24 graus. Irei pôr-lhe também a par de muitos eventos que irão certamente acontecer bem perto de sua casa, onde quer que esteja. Só bons motivos para se deixar ficar comigo aqui na RTP Mundo. A seguir, fique também com as notícias em simultâneo com a Antena 1. Eu volto logo a seguir. Até já.
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2: Bom dia, são 11 horas no continente e na Madeira, 10 nos Açores.
3: A Ucrânia denuncia ataques russos aos aeroportos de Kiev. Uma reação acusa Volodymyr Zelensky à deslocação de enviados norte-americanos à Ucrânia. Nas últimas 24 horas, ataques na região de Luhansk e na região de Dnipro fizeram uma dezena de mortes. No Nepal, 10 dias depois, foi resgatada uma terceira pessoa com vida de um túnel soterrado por causa das cheias.
2: Agora estão 29 graus em Coimbra e em Lisboa, 31 no Porto, 33 em Faro, nas Ilhas, 24 graus no Funchal e também em Ponta Delgada. Notícias, edição de Miguel Soares.
3: Na última hora, a denúncia de ataques russos aos aeroportos de Kiev e à cidade vizinha de Borispil, o que acontece na véspera da possível visita de enviados especiais norte-americanos ao país. Sandy Gageiro.
4: O presidente ucraniano já reagiu na rede social Telegram a estes ataques e escreve claramente: estes ataques russos aos aeroportos são uma reação às discussões e preparativos para a possibilidade dos Estados Unidos viajarem até à Ucrânia e aterrar no aeroporto de Kiev ou no aeroporto de Borispil. Os dois negociadores norte-americanos viajam no domingo após uma visita a Moscovo. Volodymyr Zelensky afirmou que Kiev garantiria a segurança do espaço aéreo durante a visita de Steve Witkoff e de Jared Kushner a Moscovo, após a qual deverão seguir para Kiev, e apelou à Rússia para interromper também os ataques aéreos contra a Ucrânia durante a visita dos negociadores. O New York Times noticiou que Washington pediu a ambos os lados um cessar-fogo durante a visita dos enviados. Nas últimas 24 horas, ataques russos a cidades ucranianas fizeram vários mortos e feridos, segundo informações oficiais. E na última hora, Witkoff e Kushner já terão aterrado em Moscovo para a primeira parte do périplo.
3: Pelo menos 5 mortos na região de Dnipro, 5 mortos também na região de Luhansk e outros tantos feridos, é o que denunciam as autoridades regionais do país. Os enviados norte-americanos vão fazer uma nova tentativa de paz, são também esperados em Moscovo. A agência Reuters adianta que o enviado do presidente russo, ou seja, Kirill Dmitriev, vai receber e reunir com a comitiva de Washington, Steve Witkoff e Jared Kushner. São ainda de origem desconhecida. Esta manhã ouviram-se explosões perto da ilha iraniana de Karg, no Golfo Pérsico, rebentamentos que aconteceram junto a um terminal petrolífero de importância estratégica. A notícia está a ser avançada pela agência iraniana Fars News, que adianta ainda para relatos de fontes locais de que um petroleiro iraniano tinha sido alvejado perto de Karg por um míssil disparado pelas forças norte-americanas, mas nem Teherão nem Washington falaram ainda sobre o assunto. O embaixador norte-americano Mike Huckabee está em Ramallah, na Cisjordânia ocupada. O representante diplomático dos Estados Unidos tem encontros com palestinianos, incluindo famílias de cidadãos norte-americanos mortos por colonos israelitas. A cidade tem sido alvo repetido de ataques. A violência dos colonos intensificou-se de forma muito evidente desde que a coligação liderada por Benjamin Netanyahu chegou ao poder no final de 2022. Mike Huckabee sublinha que cabe a Israel a responsabilidade de garantir a segurança dos palestinianos na Cisjordânia. Sobre a situação em Gaza, o embaixador americano revela esta manhã que Israel não tem planos para a deslocação forçada da população que vive no enclave. Em França, 3 homens suspeitos de estarem a preparar a partida para se juntarem à organização jihadista Estado Islâmico em África e estarem alegadamente envolvidos num possível plano de ação violenta contra a comunidade judaica foram acusados e detidos na última noite, adianta o Ministério Público Nacional antiterrorista francês. A investigação confiada à Direção-Geral de Segurança Interna aos Serviços de Informações franceses teve início em julho. Os três homens estão em prisão preventiva. No Reino Unido há um protesto de homens com cara coberta esta manhã a perturbar o trânsito automóvel junto ao Canal da Mancha. Os manifestantes estão nas estradas em redor do Porto Inglês de Dover, o principal ponto de partida de ferries com destino à França. Vídeos publicados nas redes sociais mostram grupos de homens vestidos de negro, com cascóis e balaclavas, a bloquear as principais estradas do Porto. A polícia está no local, desconhece a natureza do protesto e mais detalhes. 10 dias depois da grande inundação que fez pelo menos cerca de 1.300 mortes no Nepal e na China, um cidadão chinês foi esta manhã resgatado com vida de um túnel de uma central hidroelétrica, revelação feita pelo exército nepalês. As equipas de socorro continuam à procura de sobreviventes nos túneis em centrais hidroelétricas e estaleiros de barragens soterrados desde a cheia. Ontem já tinham sido encontrados

0: cortes, diz que não pode ser transmitida ao país uma mensagem de resignação e de aceitação de um SNS mínimo e com menor capacidade de resposta. O novo quadro global de referência prevê para este ano praticamente o mesmo número de cirurgias realizadas no ano passado e também o limite de novos recrutamentos permanentes, que deve ser revisto, diz a Ordem, porque sublinha que não se recupera o SNS sem pessoas.
1: O alerta em comunicado dos médicos para o nivelar por baixo do Serviço Nacional de Saúde. A África cresceu no mapa mundo. As Nações Unidas aprovaram ontem um redesenho dos continentes que reflete as reais dimensões do continente africano. Embora não acredite em repercussões significativas do ponto de vista geopolítico, o especialista em assuntos africanos Fernando Cardoso reconhece que se trata de uma alteração que pode, pelo menos, levar a uma adoção, até no ensino, em muitos países.
2: Isto serve, de certa maneira, veja, do ponto de vista político, isto serve para que a discussão seja mantida em cima da mesa, por um lado, e por outro lado vai levar a modificações em termos de ensino nos mapas que eram habitualmente utilizados para mapas diferentes em muitos países. Portanto, o que é que isto poderá ter em termos de representações futuras, nós não sabemos. Sabemos neste momento que em muitos países esta representação vai ser adotada. Politicamente, no dia-a-dia, vamos dizer assim, não creio que leve a muitas diferenças no relacionamento entre os países, nem em questões que tenham a ver com reparações históricas.
1: O novo mapa mundo em que o continente africano ganha uma nova dimensão, mais fiel às proporções reais, vai servir sobretudo para que, em termos de ensino, os países possam olhar nos manuais escolares de uma forma mais equilibrada o mundo. É o entendimento de Fernando Cardoso. Este especialista em assuntos africanos explica que, como se trata de uma reforma não vinculativa, alguns países, como por exemplo os Estados Unidos, podem recusar alterações ao velho mapa colonialista. A ONU recomenda a governos, escolas, organizações internacionais e empresas de tecnologia que adotem a nova configuração mais fiel à escala real dos continentes.
3: Edição de Miguel Soares, simultâneo da RTP Antena 1 com a RTP Antena 1 Açores, Madeira e também a RTP Mundo. 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
1: E essa sou eu, seja muito bem-vindo. Não é tarde, nem é cedo, com Buba Espinho a fazer-nos companhia, Miguel Araújo. Bem-vindos a todos à terceira e última hora do Dia de Folga.

Uma mistura de country aqui neste excelente tema para abrir esta terceira e última hora do seu programa Dia de Folga. Não é tarde nem é cedo, Miguel Araújo e Bubba Espinha. Olá, viva, bem-vindos a todos. Continuamos juntos até ao meio-dia, hora de Lisboa e ao ritmo da melhor música portuguesa. Daqui a pouco, não perca a conversa com o nosso próximo convidado. Hoje tem sido assim um dia com muitas tarefas, muito bem preenchido e tenho estado muito bem acompanhado e também com os melhores ouvintes do mundo. Terei o prazer daqui a pouco de receber César Guedes do Grupo de Fados de Medicina do Porto para partilhar um pouco connosco da sua digressão pela América Latina que acabou agora no dia 30 de agosto, bem como a experiência de contacto com as comunidades portuguesas e às quais têm procurado levar a nossa cultura através do fado Canção Coimbrã. Ora, a combinação da medicina com a tradição académica e o impacto emocional de levar a nossa cultura às comunidades imigrantes na América do Sul, vai certamente, caro ouvinte, dar sumo, muito sumo, para uma conversa bem envolvente, a não perder mais adiante. Agora, ouvidos bem atentos para o próximo tema, ao som de Matilda, na voz de Matilda, e o tema Meu Norte. Bom fim de semana com a RTP Mundo.

Às vezes não encontramos o norte, mas com a RTP Mundo nós conseguimos encontrar o norte, o sul, o oeste, tudo e mais alguma coisa. Por isso, a não perder, deixe ficar comigo, porque ainda antes da próxima música de Carminho, e eu adoro o tema que vem a seguir, que é Pop Fado, deixe-me apenas falar-lhe sobre o rancho CCLP de Genebra, na Suíça, que irá organizar uma noite de fados no próximo dia 26 deste mês, de setembro. Convida a comunidade portuguesa a reunir-se em torno de um dos símbolos maiores da cultura portuguesa, Teresa Carvalho, que promete animar esta noite. Ora, o evento decorre no número 14, Avenue de Saint-Clotilde, em Genebra, na Suíça. Anote já na sua agenda. Uma noite de fado, uma noite de Portugal. É então esta a proposta do grupo, que promete uma noite dedicada às raízes, às memórias e à saudade sentida por quem vive longe de Portugal. O evento será privado, exclusivamente mediante reserva, estando os lugares limitados. Por isso, despache-se, não perca mais tempo. Os interessados são convidados a fazer a sua reserva para participar nesta belíssima iniciativa que, repito, terá lugar no próximo dia 26 de setembro, no número 14, Avenue de Sainte-Clotilde, em Genebra, na Suíça.

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acontece a mim. Ela chama-se Margarida. Tudo lhe acontece, só ela. Às vezes temos essa impressão, não é? Só me acontece a mim. Normalmente são as coisas menos boas. Mas vamos ficar positivos e vamos aqui espalhar energias positivas. Porque afinal ainda é verão, não é? Esteja mau tempo ou não, é verão. É tempo ainda de aproveitar o máximo aqui na RTP Mundo. E temos também aqui uma boa notícia para transmitir-lhe, para partilhar consigo também. Eu quero que me acompanhe agora até Paris, porque vem aí uma gala. A Associação Soleil de Paris vai celebrar o seu segundo aniversário com a realização da sua primeira gala solidária. E é já no dia 21 de novembro. Anote na sua agenda, a partir das 8 da noite, hora local, em Champigny-sur-Marne, nos arredores de Paris. Ora, a bilheteira para o evento já se encontra aberta. A iniciativa terá lugar no Calypso, numa noite dedicada à solidariedade, à partilha e à celebração. E parte do valor de cada bilhete será revertida para a associação, contribuindo para o financiamento das suas rondas solidárias e das diferentes ações que desenvolve juntamente de pessoas em situação de precariedade. E recorde-se que a Soleil de Paris, esta associação, composta por cerca de 20 voluntários, incluindo portugueses e lusodescendentes, tem uma atuação centrada na ação social direta e organiza todas as últimas sextas-feiras de cada mês, esta que é, uma intervenção de rua, distribuindo refeições quentes, vestuário e bens essenciais a quem mais precisa em várias zonas de Paris. Por isso, não perca, por nada deste mundo, esta gala da Associação Soleil de Paris, dia 21 de novembro, a partir das 8 da noite, em Champigny-sur-Marne, nos arredores de Paris. 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

0: 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Vamos agora a temperaturas, 16 graus em São Paulo, no Brasil. São 7:30 da manhã e já estão 16 graus. Não é mau, 32, isto é que é já muito elevado. Temperaturas bem quentes em Madrid a esta hora. São, meio-dia e meia, 32 graus. Vive-se o verão intensamente ainda em Madrid. 19 graus mais fresquinho em Berlim, Ai, meu Deus. Toronto, no Canadá, a esta hora com 18 graus, são 6:30 da manhã. A seguir, vamos ouvir Dino de Santiago com este Chega Para Lá, fique por aí.
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0: Na voz de Manuela Azevedo e o Projeto Humanos, a culpa é da vontade. Daqui a pouco, dentro de breves minutos, não perca a nossa conversa com o próximo convidado, César Guedes, do Grupo de Fados de Medicina do Porto. E vamos conhecê-lo e também este grande projeto que passa de geração em geração e também, sobretudo, recolher aqui testemunhos sobre a mais recente turnê, digressão pela América do Sul, que acabou no passado dia 30 de agosto.
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0: E recebo agora para o dia de folga César Guedes, do Grupo de Fados de Medicina do Porto, para partilhar um pouco da sua digressão pela América Latina, bem como a experiência deste contacto com as comunidades portuguesas, às quais têm procurado levar também a nossa cultura, através do Fado Canção de Coimbra, ao longo de todo o mês de agosto. Comigo está já o César, muito bom dia, bem-vindo.
5: Bom dia, olha, muito obrigado, e desde já, da parte do Grupo de Fados de Medicina do Porto, agradecer este convite. É de facto uma honra poder estar aqui também a partilhar um bocadinho das nossas histórias, que é na verdade o que nós fazemos nas nossas viagens, e é por causa disso que as fazemos, para partilhar a nossa tradição e partilhar com os mais jovens também este bichinho de querer partilhar a tradição portuguesa com todo mundo e toda a
0: comunidade. E vocês fazem-no tão bem. Vocês acabam de encerrar uma digressão intensa que ocorreu de 11 a 30 de agosto, não é? Se não estou em erro.
5: Exatamente.
0: Pela América do Sul. Se tivesse de resumir, César, estes 20 dias numa só imagem ou memória que lhe ficou gravada, qual seria?
5: Agora, puxando também um bocadinho à vertente turística, nós passamos por vários países. Nós passamos por Brasil, Argentina, Paraguai e Uruguai, também para um bocadinho de contexto. E embora todos tivessem o seu encanto e todas as suas características e a comunidade portuguesa muito variada entre todos, não posso deixar de ter contemplado, quando subimos ao Cristo Redentor, a beleza, e estávamos por acaso com as camisolas do grupo que nós costumamos fazer em cada digressão, não posso deixar de perceber o quão grandioso é um grupo de 10 estudantes, 7 estudantes, que neste caso conseguiram ir, ter a oportunidade de fazer tantas viagens por ano, e deu um bocadinho para contemplar e para refletir toda a viagem até esse ponto. E pronto, e onde o fado também nos consegue levar.
0: Falemos sobre o contacto com a imigração agora. Vocês passaram por locais emblemáticos, como a Casa de Portugal em São Paulo, associações em Vila Elisa e Isidro Casanova na Argentina e Montevideo no Uruguai. Qual é a sensação de ver a emoção nos olhos dos portugueses, César, da diáspora, ao ouvirem os primeiros acordes de guitarra portuguesa tão longe de casa?
5: Sim, é sempre muito bom, porque eu creio que nós somos sempre muito críticos connosco, e críticos se algum acorde correr mal, se alguma música correr menos bem, mas a verdade é que nos olhos daqueles portugueses longe de casa, nos olhos até mesmo daqueles que já são apenas descendentes de portugueses, vê-se mesmo essa saudade, esse interesse, essa saudade que é tão nossa, não é? A ouvir isso e também a perceber isso, a perceber os temas que os pais ouviam e que agora eles também querem aprender e querem reviver, e pronto, e ver-se essa chama portuguesa. E aliás, nós dizemos que conseguimos fazer estas viagens porque há um português em cada canto do mundo, e é mesmo isso que é bonito. É bonito o quão acolhedores são. A capacidade de nós, apenas com dois bilhetes de avião, fazermos uma viagem enorme apenas porque temos todo o apoio dessas pessoas.
0: A seção diplomática e institucional esteve bem presente. Em Buenos Aires vocês foram recebidos pelo embaixador de Portugal na residência oficial. Sentiram que iam não apenas como um grupo académico, mas como verdadeiros embaixadores da cultura portuguesa. É mais ou menos isto, não é?
5: Sim, às vezes custa-nos um grupo de miúdos de 20 anos, ou 21 ou 22, terem esse peso e terem essa importância, digamos assim, mas é um cargo que nós tomamos com muita responsabilidade e com muita felicidade, acima de tudo, muito fulgor. E acho que faz parte da nossa tradição portuguesa e é isso que nós queremos levar. E foi um belíssimo encontro entre o embaixador e nós, uma partilha de histórias e pronto. E esperamos também estivemos com a embaixadora de Montevidéu.
0: O grupo de fados de medicina do Porto é do Porto, mas dedica-se ao fado, Canção de Coimbra. Como é que Exatamente. O público sul-americano, habituado a ritmos tão diferentes, não é? Como o samba, o tango ou o candombe, acho que disse bem, reagiu à nostalgia, ao silêncio e à solenidade do fado de Coimbra?
5: Nós, no ambiente estudantil, estamos muito habituados, se calhar, às tunas, se calhar habituados também àquele ambiente mais festivo. E então o fado entra aqui numa dinâmica que, para uma atuação de 500 pessoas, depois de um range folclórico, depois de um grupo assim mais de danças portuguesas, acaba por entrar numa perspectiva um bocadinho mais melancólica, mas que o fado estudante, o fado Coimbra, por também integrar um bocadinho esta vertente mais de luta, de luta pela liberdade, de luta pelos ideais, acaba por ser sempre assim um bocadinho mais vívido do que propriamente melancólico. E então acho que conseguimos também orientar as nossas atuações numa perspectiva de contar uma história. Nós, quando fazemos uma atuação, gostamos sempre de contar uma história com o enrolar das músicas, o desenrolar das músicas, digamos assim. Começamos um bocadinho mais na vertente do amor também, que tem a vertente das serenatas, do nosso claro. Fado de Coimbra, com características que, pronto, as pessoas adoram sempre imenso. E depois acabamos um bocadinho sempre com as baladas de despedida, que são tão características dos estudantes. E por isso sinto que também falta. É assim, eles estão muito habituados, de facto, e nós habituarmos também muito àquelas músicas mexidas, àquele espírito vívido também. Mas, pronto, acho que conseguimos trazer essa dimensão da saudade, que é um bocadinho só nossa, que também nos enche a alma.
0: Ó César, houve algum tema assim em particular do vosso repertório que tenha provocado uma reação especialmente forte nas plateias por onde passaram?
5: Sim, curiosamente, não sendo dos temas um tema tradicional, nós temos uma balada de despedida de 2025, recente, do ano passado, compusemos, um colega nosso compôs, o Dr. João Gonçalves agora, compôs para o nosso grupo, que pronto, está mesmo pelo Porto, está a ficar muito famosa e tudo mais, e as pessoas adoraram mesmo, e era a música principalmente que nós tínhamos, palmas de pé e tudo mais, e as pessoas gostavam muito.
0: É sempre um momento muito forte do vosso espetáculo. E chegaram a partilhar o palco ou improvisar algumas notas com músicos locais ou membros das comunidades na Argentina ou no Uruguai, por exemplo?
5: Com músicos locais não chegamos a partilhar, porque o fado é muito próprio e é um estilo de música que é difícil de adaptar. No entanto, tivemos na Casa do Porto, no Rio de Janeiro, tivemos a oportunidade de tocar o hino do Brasil, tocar e cantar o hino do Brasil e o hino de Portugal. Também foi uma proposta que eles nos fizeram e que nós aceitamos o desafio. E pronto, foi assim a coisa mais diferente que nós tocamos sem ser fado.
0: O grupo nasceu em 1992 e junta estudantes e jovens médicos. Como é que se consegue gerir a exigência dos blocos operatórios, das urgências, dos exames de medicina, com os ensaios e uma logística de digressão internacional?
5: É assim, nós é preciso muita dedicação. É preciso gostar muito do que se faz, mas creio que todos ajudando é possível. Nós temos uma equipa de rapazes fantástica, que pronto, que organizamos, cada um é responsável pelas suas tarefas, não é? E é isso mesmo que nos faz ter a organização de conseguir sobreviver a medicina e também a preparar estas viagens.
0: O grupo de fados de medicina do Porto já conta então com mais de 3 décadas de história, não é? Como é ver as diferentes gerações de médicos a passar pelo grupo e a manter a chama do fado acesa? Esta passagem de testemunho, como é ver, observar tudo isso por perto?
5: É sem dúvida uma grande responsabilidade. Agora, nós somos 9 formações, estamos na 9ª formação. É uma grande responsabilidade em 2 sentidos. De nós que estamos a ficar mais velhos, entre aspas, na faculdade, de sentirmos que temos que carregar bem o legado que os nossos colegas deixaram, os nossos colegas da 8ª formação e da 7ª e das anteriores. E também, ou por outro lado, a responsabilidade de fazer com que os mais novos ganhem este gosto que nós temos e consigam também se representar o grupo, digamos, quando nós, pronto, formos exercer a nossa profissão, de facto.
0: Bem. Então agora, depois do sucesso na América do Sul, César, o que é que segue na agenda do Grupo de Fados de Medicina do Porto? Há novos projetos discográficos? Palcos no horizonte?
5: Olha, nós temos o objetivo de gravar a nossa balada de despedida, que lhe falei há bocado. Isso é sim um projeto para 2020, final deste ano, início do próximo. Sim, que temos mesmo que fazer, porque as pessoas estão-nos a pedir e tem que ser. A nível de viagens, nós fazemos cerca de 4 viagens por ano. Fazemos umas viagens, 3 viagens, 2 viagens ou 3 pela Europa e depois a nossa digressão de verão. Ainda não sabemos destinos, mas certamente para outubro, novembro, teremos outra viagem.
0: Então vamos tentar acompanhar essa vossa viagem, claro que sim. Para fechar a nossa conversa, César, que mensagem gostaria de deixar aos portugueses que vos receberam de braços abertos na América Latina, que se calhar até nos estão a ouvir, e a todos os estudantes que estão agora a entrar na Faculdade de Medicina?
5: Todos os estudantes que estão a entrar na Faculdade de Medicina, diria que para experimentarem o grupo de fados, para experimentarem qualquer grupo, porque o grupo certamente dá muito mais do que tira a todas as pessoas. E é um gosto completamente. Ganhar o gosto, digamos assim, de espalhar esta tradição portuguesa, de representar algo que é maior do que nós próprios e que, distante, podendo dizer pouco a nós, ou ser apenas um hobby, ou ser apenas uma coisa que nós nos dedicamos, que diz muito às pessoas de lá de fora e para a comunidade da América Latina que nos recebeu. Foi completamente um gosto. Infelizmente eu, se calhar, já não regressarei lá como grupo de fados, mas certamente que o grupo regressará e será um gosto outra vez estar com aquelas pessoas. Lembro-me de imensas caras que levarei para a minha vida, do seu carinho, da sua simpatia e também do dar sem esperar receber nada em troca. Por isso, um muito obrigado também para eles.
0: Um obrigado muito humilde também da sua parte, César. César Guedes, muito obrigado. O meu muito obrigado também por ter vindo ao dia de folga aqui na RTP Mundo. Espero poder voltar então por a conversa em dia, não é? Quando da próxima digressão, neste caso será eventualmente e muito certamente pela Europa, e muito em breve aqui na RTP Mundo. Muito obrigada, César.
5: Perfeito, obrigadíssimo.

Está a ser um final de dia de folga muito especial com esta também ode à canção Fado Coimbra e agora com César Guedes, que se disponibilizou para vir ao dia de folga nesta terceira hora para falar um pouco sobre este grande projeto e também que envolve tantas gerações do Grupo de Medicina do Porto e também para poder partilhar connosco esta grande digressão pela América do Sul. Ana Lanes já a terminar com quatro caminhos. Nós já voltamos à conversa para falar de temperaturas e para nos despedirmos. Fico por aí relaxada e descontraidamente na RTP Mundo.

0: clássico de 1973.
1: E agora vamos a temperaturas: 18 graus em Caracas, 27 graus em Dili, New Bedford com 21 graus e Rio de Janeiro a esta hora, praticamente 8 da manhã com 21 graus. Aproximamos-nos dos minutos finais deste dia de folga de hoje. Obrigada pela sua companhia. Marco enquanto consigo dentro de 15 dias, já sabe. Agora uma pausazinha para meter os pezinhos de molho. E será então a altura em que voltaremos a conversar e a colocar a conversa em dia. Até lá, votos de um excelente fim de semana, um beijo gigante e aquele abraço do tamanho do mundo. E até daqui a 2 semanas.
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3: É meio-dia no continente e na Madeira. São 11 horas nos Açores.
4: Primeiro Moscovo, depois, ao que tudo indica, Kiev. Os enviados especiais norte-americanos já chegaram à capital russa para uma nova tentativa de paz, enquanto o presidente ucraniano denuncia novos ataques russos. Washington diz que é de Israel a responsabilidade de garantir a segurança dos palestinianos na Cisjordânia. O embaixador norte-americano está em Ramallah, cidade fustigada por ataques de colonos israelitas.
3: Agora estão 29 graus no Porto e em Faro, 30 em Lisboa, 32 em Coimbra, nas Ilhas, 26 graus no Funchal. Estão agora 23 em Ponta Delgada. As notícias, edição de Miguel Soares.
4: Pelo menos 60 pessoas morreram hoje no Iémen em confrontos entre forças governamentais e rebeldes hutis. Entre as vítimas contam-se civis, adiantam fontes médicas e militares à Agência Internacional de Notícias France Presse. 26 soldados governamentais foram mortos, 31 pessoas morreram do lado dos rebeldes. O presidente da Ucrânia denuncia bombardeamentos russos a aeroportos de Kiev e à cidade vizinha de Boryspil, o que acontece na véspera da possível visita de enviados especiais norte-americanos ao país. Enviados que passam primeiro pela capital russa, já chegaram de resto a Moscovo, Sandy Gageiro.
5: Os dois enviados já aterraram e seguiram do aeroporto com um grande aparato de carros e motas para a primeira parte deste périplo. Vão ser recebidos pelo representante russo Kirill Dmitriev. Depois das conversações em Moscovo, os dois deverão viajar para Kiev, que será a sua primeira visita desde que começaram a mediar o conflito. O presidente ucraniano reagiu esta manhã na rede social Telegram aos ataques registados nas últimas 24 horas, escreve claramente: estes ataques russos aos aeroportos são uma reação às discussões e preparativos para a possibilidade dos Estados Unidos viajarem até à Ucrânia e aterrar no aeroporto de Kiev ou no aeroporto de Boryspil. Volodymyr Zelensky afirmou que Kiev garantiria a segurança do espaço aéreo durante a visita de Steve Witkoff e Jared Kushner a Moscovo, após a qual deverão seguir para Kiev, e apelou à Rússia para interromper também os ataques aéreos contra a Ucrânia durante a visita dos negociadores. O New York Times noticiou que Washington pediu a ambos os lados um cessar-fogo durante a visita dos enviados. Nas últimas 24 horas, ataques russos fizeram uma dezena de mortos em várias cidades e deixou vários feridos, segundo informações do governo ucraniano.
4: As últimas sobre o conflito entre a Rússia e a Ucrânia. Em direto nesta edição está o comentador de assuntos internacionais da Antena 1, Filipe Vasconcelos Romão. Viva, Filipe!
6: Olá, bom dia.
4: Que leitura fazes destes desenvolvimentos, não só esta nova tentativa de paz, como a continuação dos ataques?
6: Bem, em primeiro lugar, sublinhar que nós continuamos, os Estados Unidos e a administração Trump continua sobretudo a utilizar esses canais menos formais, os enviados especiais, pessoas em quem confia, familiares seus, em detrimento de um Departamento de Estado que parece hoje exclusivamente centrado na questão latino-americana e na relação dos Estados Unidos com a América Latina. Portanto, estamos aqui perante uma diplomacia personalista, uma diplomacia que depende de vínculos diretos do Presidente dos Estados Unidos e em pessoas em que ele confia. De resto, temos uma primeira ida a Moscovo. A primeira ida a Moscovo parece revelar aqui uma tentativa de ter alguma deferência para com Vladimir Putin. Sabemos que os Estados Unidos tentam manter um certo equilíbrio na relação que têm com a Ucrânia e com a Rússia depois da chegada de Trump ao poder e depois até de um momento inicial em que Trump parecia ter mais diferença com a Rússia do que com a Ucrânia. Hoje parece distanciar-se e manter aqui uma equidistância em relação aos dois, mas há uma primeira ida a Moscovo, eventualmente para ouvir quais as exigências de Putin para um cessar-fogo, ou pelo menos para o início de algum tipo de negociações diretas. Por outro lado, o que temos também aqui é esta atitude que hoje Zelensky consegue ter de ser ele o garante da segurança do espaço aéreo russo, que é demonstrativo daquela que é a nova estratégia ou o novo posicionamento da Ucrânia neste conflito, em que não consegue efetivamente resistir ou pelo menos reconquistar território, mas que consegue ter uma certa sobranceria em relação à Rússia, porque consegue desenvolver ataques em profundidade ao território russo. É o que temos em termos de status quo. Eu diria que não estou muito otimista em relação ao que possa
4: essa
6: sair daqui.
4: Essa era a minha próxima pergunta.
6: Parece não haver, efetivamente, continuam a não haver estímulos para nenhuma das partes ceder. Os russos, Putin, e continuamos sempre na mesma, mas é necessário sublinhar isto, não há um estímulo para Putin ceder, e não teria como explicar mesmo no quadro do seu Estado autocrático, uma opinião pública que começa a acusar muito desgaste, não haveria como explicar que estes 4 anos e meio não serviram para nada, e ao mesmo tempo Zelensky também não tem margem de manobra perante a sua opinião pública e mesmo no quadro de exceção que vivem as instituições políticas ucranianas, explicar-lhes que estes 4 anos e meio de resistência agora acabariam por resultar numa cedência formal de territórios. Portanto, continua a não existir esse estímulo, nenhuma das partes parece conseguir ganhar a guerra e é provável que tudo isto acabe em mais do mesmo no final do fim de semana.
4: Assim sendo, porque é que Washington recorre a estes enviados? É uma espécie de show-off, de tentar fazer uma manobra de marketing para a opinião pública?

0: esforços no sentido de tentar alimentar aquela ideia, aquele mito de que o Trump consegue acabar com as guerras, e pode finalmente, com menos probabilidade, haver aqui alguma indicação, alguma informação que Trump e que a sua administração tenham de que é possível, de facto, neste momento fazer alguma coisa que não foi feita até ao momento. Parece mais difícil, estou mais inclinado até para a primeira opção, é que, de facto, essa dessincronia entre a leitura da realidade que Trump tem, a interpretação da realidade que tem, e a realidade tal como ela é, o possa levar a crer que, através destes esforços e através destes enviados, consegue algo que a administração Biden não conseguiu e que já há 2 anos a administração Trump também não conseguiram.
1: A análise de Filipe Vasconcelos Romão, aqui em direto, estes últimos desenvolvimentos no que diz respeito à guerra entre Rússia e Ucrânia, que tem nomeadamente este desenvolvimento do envio de emissários de Donald Trump a Moscou e a Kiev para uma nova tentativa de paz. O embaixador norte-americano Mike Huckabee está em Ramallah, na Cisjordânia ocupada. O representante diplomático dos Estados Unidos tem encontros com palestinianos, incluindo famílias de cidadãos norte-americanos mortos por colonos israelitas. A cidade tem sido alvo repetido de ataques. A violência dos colonos intensificou-se de forma evidente desde que a coligação liderada por Benjamin Netanyahu chegou ao poder no final de 2022. Mike Huckabee sublinha que cabe a Israel a responsabilidade de garantir a segurança dos palestinianos na Cisjordânia. Já sobre a situação em Gaza, o embaixador norte-americano revela esta manhã que Israel não tem planos para a deslocação forçada da população que vive no enclave. Em França, 3 homens suspeitos de estarem a preparar a partida para se juntarem à organização jihadista Estado Islâmico em África e de estarem alegadamente envolvidos num possível plano de ação violenta contra a comunidade judaica foram acusados e detidos na última noite, adianta o Ministério Público Nacional Antiterrorista francês. A investigação, confiada à Direção-Geral de Segurança Interna, os Serviços de Informações franceses, teve início em julho. Os 3 homens estão em prisão preventiva. No Reino Unido há um protesto em curso de homens com cara coberta a perturbar o trânsito automóvel junto ao Canal da Mancha, mais concretamente no porto inglês de Dover. Os manifestantes estão nas estradas em redor do principal ponto de partida de ferries com destino à França. Vídeos publicados nas redes sociais mostram grupos de homens vestidos de preto, com cascóis e balaclavas, a bloquear as principais estradas do porto. A polícia está no local, mas desconhece, por enquanto, a natureza do protesto e outros pormenores. 10 dias depois da grande inundação que fez pelo menos cerca de 1.300 mortes no Nepal e na China, um cidadão chinês foi esta manhã resgatado com vida de um túnel de uma central hidroelétrica, revelação feita pelo exército nepalês. As equipas de socorro continuam à procura de sobreviventes nos túneis em centrais hidroelétricas e estaleiros de barragens soterrados desde a cheia. Ontem já tinham sido encontrados 2 trabalhadores que estavam bloqueados desde a tragédia de 26 de agosto. A Ordem dos Médicos considera que as metas para o Serviço Nacional de Saúde até 2028 ficam muito aquém do necessário. Os médicos alertam em comunicado a Cláudia Aguiar Rodrigues para o nivelar por baixo do SNS.
2: A Ordem dos Médicos diz não perceber o caminho escolhido num momento em que o SNS precisa de recuperar capacidade, aumentar o acesso e atrair profissionais. Em comunicado, esclarece que a resposta não pode ser baixar metas, limitar o recrutamento e aceitar uma atividade praticamente estagnada. A Ordem dos Médicos recorda que há 2 anos a meta era que em 2026 quase 100% dos utentes tivessem médico de família. Ora, o novo documento fixa cerca de 85% e mantém o mesmo valor até 2028. O comunicado cita o bastonário Carlos Cortes, diz que não pode ser transmitida ao país uma mensagem de resignação e de aceitação de um SNS mínimo e com menor capacidade de resposta. O novo quadro global de referência prevê para este ano praticamente o mesmo número de cirurgias realizadas no ano passado e também o limite de novos recrutamentos permanentes, que deve ser revisto, diz a Ordem, porque sublinha que não se recupera o SNS sem pessoas.
1: Críticas da Ordem dos Médicos ao quadro global de referência do Serviço Nacional de Saúde. A Polícia Marítima apreendeu quase 1,5 kg de cocaína nos Açores. A droga estava dentro de uma embalagem na orla marítima da Ilha do Corvo, a mais pequena ilha do arquipélago. As diligências para apurar a origem e as circunstâncias da localização da cocaína estão em curso. Na Guarda, a Autoridade de Segurança Alimentar e Económica, a ASAI, apreendeu esta semana num produtor e armazenista mais de 20 mil litros de vinho mal rotulado. O vinho estava pronto a ser introduzido no mercado, foi apreendido no Conselho de Gouveia. A África cresceu no mapa mundo. As Nações Unidas aprovaram um redesenho dos continentes que reflete as reais dimensões do continente africano. Embora não acredite em repercussões significativas do ponto de vista geopolítico,

0: com o especialista em assuntos africanos, Fernando Cardoso, reconhece que se trata de uma alteração que pode, pelo menos, levar a uma adoção até no ensino em muitos países.
1: Isto serve, de certa maneira, veja, do ponto de vista político, isto serve para que a discussão seja mantida em cima da mesa, por um lado, e por outro lado vai levar a modificações em termos de ensino nos mapas que eram habitualmente utilizados para mapas diferentes em muitos países. Portanto, o que é que isto poderá ter em termos de representações futuras, nós não sabemos. Sabemos neste momento que em muitos países esta representação vai ser adotada. Politicamente, no dia-a-dia, vamos dizer assim, não creio que leve a muitas diferenças no relacionamento entre os países, nem em questões que tenham a ver com reparações históricas.
0: O novo mapa mundo, em que o continente africano ganha uma nova dimensão, vai servir sobretudo para que, em termos de ensino, os países possam olhar nos manuais escolares de uma forma mais equilibrada o mundo, considera Fernando Cardoso. O especialista em assuntos africanos diz ainda que, como se trata de uma reforma não vinculativa, alguns países, como por exemplo os Estados Unidos, podem recusar alterações ao velho mapa colonialista. A ONU recomenda a governos, escolas, organizações internacionais e empresas de tecnologia que adotem a nova configuração mais fiel à escala real dos continentes.
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3: 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É meio-dia e 13 minutos aqui em Lisboa e também na Madeira, menos uma hora nos Açores. 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
9: Olá, bem-vindos ao Câmara dos Representantes. A cidadania não se esgota no voto. E se os portugueses na Suíça votam pouco nas eleições em Portugal, a participação ainda é menor nos atos eleitorais suíços. Uma das constatações do 3º Fórum dos Portugueses na Suíça, que decorreu em junho na cidade de Genebra. Hoje, com António Cunha, presidente da Federação das Associações Portuguesas na Suíça, vamos falar de associativismo, cidadania e participação portuguesa ativa em terras helvéticas. As autoridades suíças reconhecem o papel dos portugueses na construção do país e estão interessadas em que participem mais eleitoralmente, através do voto e candidaturas, mas o sonho do regresso a Portugal pode ser um obstáculo.
4: Nós continuamos a dizer que a maior parte dos portugueses um dia vamos voltar para Portugal. Talvez esse sentimento permanente de que é uma passagem no país limitada no tempo, que as pessoas continuam a dizer, mesmo daqui a 2, 3 anos vou-me embora, mas acabo por os encontrar 20 e 30 anos depois aqui. E, portanto, parte da presença dos portugueses nestes momentos do voto, no debate político, é difícil de apreender. A ideia constante que nós temos de voltar rapidamente talvez seja um fator limitativo.
9: António Cunha, natural de São João do Ouro, professor universitário emérito e presidente da Federação das Associações Portuguesas na Suíça, país onde vive há mais de 50 anos. Emigrou aos 19, depois de ter passado pela prisão de Caxias, uma nova vida, até na formação académica. O curso de medicina deu lugar à economia e à geografia. António Cunha é hoje o nosso convidado, que na vida rima empreendedorismo com acreditar, com o brilho da esperança. Para ouvir, já a seguir.

0: Num dia de calor em Portugal, nos finais de junho, interrompemos as férias de António Cunha. Estava em Aveiro, região onde nasceu, e de onde também partiu para a Suíça, mais concretamente para Lausanne, tinha 19 anos. Mas já lá vamos à história de vida. O objetivo deste Câmara dos Representantes era e é fazer o balanço do 3º Fórum das Associações Portuguesas na Suíça, organizado pela Federação de que António Cunha é presidente. Depois de uma pausa, também o Câmara dos Representantes está de regresso. Professor António Cunha, bem-vindo. Mais um fórum realizado. O que ficou deste encontro, que reuniu em junho associações portuguesas, agora também com muitos lusodescendentes na Suíça, e contou com cerca de 250 de participantes.
1: É o 3º fórum, organiza-se todos os 2 anos, em cidades diferentes, mas onde haja uma presença forte dos portugueses. E a ideia é de promover encontro entre as associações, claro, somos uma federação de associações, mas também, e cada vez mais, as pessoas. Porque muitas pessoas, muitos portugueses, não estão de maneira evidente ligados a associações. Há uma evolução na própria imigração portuguesa, no ponto de vista socioeconómico, sociodemográfico, e nós tentamos discutir para além das associações com as pessoas que não participam do movimento associativo, incluindo, portanto, a sociedade civil, aquilo que se chama a sociedade civil, mas também chamando a nós o sistema político e administrativo, tanto do lado português como do lado da Suíça. Portanto, esta ideia é promover este encontro multifacetado, se pode dizer assim, às vezes utilizam os francesismos, já não sei mas se é adaptado este termo, mas é essa a ideia de reunir pessoas, associações e depois o sistema político-administrativo dos dois países. E depois, aqui tem um aspecto particular, este 3º fórum, porque está ligado tanto a uma série de eventos organizados pelo Cantão de Genebra, que visam reconhecer simbolicamente a comunidade portuguesa e o que ela permitiu no desenvolvimento, ou que ela facilitou no desenvolvimento do Cantão, em várias temáticas. E, portanto, esse reconhecimento simbólico está também ligado a um apelo da classe política suíça para uma maior participação dos portugueses que têm o direito de voto, justamente a participarem à vida cívica. Portanto, isto é o quadro geral no qual nós inserimos este fórum. Portanto, a jornada desta vez, a última que fizemos foi consagrada ao 25 de Abril, tinha vários pontos de reunião e foi umas 3 jornadas completas, 3 dias completos. Antes disso tínhamos falado da identidade, o que é ser português na Suíça, a identidade portuguesa. Esta jornada foi concebida em 3 momentos principais ligados àquilo que era o desafio que nos fazia o Cantão de Genebra, ou seja, levar através deste fórum os jovens, mas também os portugueses, a refletirem sobre o que é a participação cidadã, a participação cívica de maneira geral, e debater com eles problemas de interesse comum. Isto foi organizado em 3 momentos, Parlamento dos Jovens, seguido à tarde por uma mesa redonda que reuniu vários representantes da comunidade portuguesa, que seja da parte científica, das associações, dos sindicatos, etc., ou eleitos em cargos políticos igualmente. Nessa mesa redonda, portanto, testemunharam cerca de umas 10 pessoas e o 3º momento, depois deste Parlamento dos Jovens e da mesa redonda, foi uma parte mais musical. Partilhámos sons de Portugal e danças, com danças e canções cabo-verdianas, mas também brasileiras. Pronto, foi um bocadinho, era um bocadinho o conceito da jornada. Portanto, aqui está um bocadinho como eu posso descrever essas 3 jornadas.
0: Professor António Cunha, Presidente da Federação das Associações Portuguesas na Suíça, traçado que está o cenário e o contexto em que decorreu esta jornada, a que conclusões chegaram? Tanto mais porque o professor António Cunha referiu que já não é só as associações, é também um encontro de pessoas, em que se refletiu sobre a participação cívica destas pessoas e também numa identidade que, se quer queira, quer não, que é incontornável, que é as raízes portuguesas, não é? E estarem a viver num país estrangeiro.
1: Sim, senhor. Portanto, a parte do Parlamento dos Jovens é uma organização apoiada e enquadrada por um certo de professores de língua e cultura portuguesa na Suíça, a esses mesmos jovens. Portanto, os jovens vieram até nós através do Instituto de Camões e, portanto, do Serviço de Ensino nas Comunidades. E a ideia foi trazer um tema de atualidade sobre o qual depois os jovens de cada escola em diferentes cantões que utilizaram essas temáticas para defenderem certos pontos de vista sobre a questão das redes sociais. Era a ideia, era de os trazer, portanto, a trabalhar, vir falar sobre as redes sociais e sobre a maneira como elas transformam a forma como os jovens comunicam, como os jovens aprendem, como eles participam na sociedade e tentar identificar com eles coletivamente e através de um trabalho que foi feito ao longo dos meses, não foi um trabalho feito no dia 13 de junho, é um trabalho preparado com os professores e com, portanto, alunos das escolas de ensino de português na Suíça, e eles vieram testemunhar quais são as oportunidades, de alguma maneira, que oferecem as redes sociais, mas também dos riscos que elas comportam. E foi um debate interessante, jovens de 15 aos 18 anos, cada um do seu cantão, e vieram testemunhar das suas ideias e também daquilo que poderiam ser alguns temas conclusivos, levando a ações públicas ou ações coletivas, claro, aumentando as oportunidades e destinadas também a limitar os riscos da participação através das redes sociais. Portanto, isto foi, portanto, a ideia era ir a trazer algumas conclusões e depois formular também ideias para as fazer chegar à classe política e todos aqueles que tomam decisões importantes neste âmbito. Constatou-se que as redes sociais oferecem muitas possibilidades de contactos, mas apresentam riscos que exigem a atenção das famílias, das escolas e da sociedade em geral, e a ideia de pôr em evidência também o acesso rápido a conteúdos educativos, o desenvolvimento das competências digitais hoje é uma coisa importante, uma literacia digital, como se diz, e o trabalho colaborativo através das redes sociais pode ser um elemento importante a sublinhar. A ideia também era de facilitar a mobilização em torno de causas sociais, ambientais, culturais, de uma maneira geral, responder àquilo que era o tema para o qual o cantão também nos solicitou, ou seja, a cidadania, o exercício da cidadania ativa, através da construção de redes de apoio, de novas amizades, de elos sociais. Nós podemos dizer que as associações são uma fábrica de laços sociais, e a ideia era de facto de ver quais são as oportunidades de dar uma visão sintética daquilo que podem ser oportunidades oferecidas pelas redes sociais. Pois é, os riscos são importantes. Muitos jovens pronunciaram-se sobre a questão da dependência, que pode algumas vezes afetar o rendimento escolar, o sono, as relações familiares. Os riscos são igualmente a exposição à desinformação e às vezes outros conteúdos, como é que sei dizer, que são enganadores de alguma maneira. Portanto, os jovens refletiram sobre estas questões, sobre questões que aparecem também no ensino ou nos com os seus camaradas, muitas vezes questões de saúde mental, de ansiedade, de stress.
0: Portanto, isso são as questões diárias com que esses jovens se debatem exatamente nos respectivos cantões. Mas não se falou, professor António Cunha, também da relação desses jovens com as raízes portuguesas e do ser português? E numa participação, por exemplo, isso, no país de onde vêm as famílias? Ou de onde são oriundos?
1: Nós já tínhamos refletido essa questão no primeiro fórum, também com a presença dos jovens das escolas. A ideia da identidade portuguesa e das relações que os jovens mantêm ou não com a sociedade de origem. Não foi o tema central.
0: Pois, mas às vezes poderia que nestas relações, porque estamos a falar de redes sociais, de dependências, e também as redes sociais também servem para aproximar, não é? Quando a distância se torna perto também através das redes sociais, muitas vezes a desinformação, não é? Por isso é que eu lhe estou a colocar a questão, sabendo eu que a identidade do ser português foi tema do primeiro fórum.
1: Sim, há aqui esta questão de saber de que maneira esse sentimento de pertença ou de identificação pode também conduzir a melhorar as oportunidades e reduzir os riscos, que era o tema principal que nós tentámos focar. A ideia é como obter informações credíveis, nomeadamente também sobre as questões em Portugal, as questões de sociedade, como desenvolver o espírito crítico, talvez confrontando opiniões diversas, o que se pensa lá, o que se diz aqui. De qualquer maneira, um elemento que saiu de maneira evidente era a necessidade de sensibilizar as pessoas, os jovens, para a proteção da privacidade ou dos dados pessoais. Mas também vem aqui, como indica muito bem e diz muito bem, é favorecer o diálogo entre os jovens, as famílias, as escolas e depois as práticas responsáveis e os partidos políticos e as correntes de opinião que têm a sua palavra, evidentemente, a dizer. Portanto, a sua pergunta é perfeitamente pertinente, é a ideia que o diálogo não está fechado, não tem fronteiras, digamos, é um diálogo que ultrapassa a própria sociedade suíça e que, de facto, a questão da identidade põe-se como um tema importante. A construção da identidade dos jovens portugueses contribui para ter mais trunfos naquilo que é a sua capacidade de julgamento, de decisão, de construção de uma opinião.
0: Pegando nas suas palavras, quase que nos remete para o momento seguinte dessa jornada, que foi a mesa redonda, em que participaram cerca de uma dezena de pessoas. Algumas dessas pessoas participantes nessa mesa redonda, professor António Cunha, é um eleito de origem portuguesa?
1: Sim, portanto, nós fizemos, damos um certo número de critérios que levaram a ter à volta da mesa, portanto, responsáveis da ciência, sociólogos, historiadores, nomeadamente as pessoas representativas da comunidade ou do Conselho das Comunidades, pessoas eleitas na Suíça, nos municípios, e que têm uma carreira política já interessante na Suíça, nos cantões e nas comunas onde eles vivem, e depois também os sindicatos, os sindicalistas portugueses que atuam nos sindicatos. Foi uma parte muito interessante a recolher essas opiniões e também tentar encontrar pistas sobre aquilo que é a participação cidadã, que era o desafio principal que nos era feito pelo cantão. Ao fim e ao cabo, a cidadania ativa, portanto, a participação não é só ir votar, embora haja um interesse evidente em que os portugueses vão votar, a taxa de participação dos portugueses nas eleições portuguesas, como se sabe, na Suíça é baixíssima, só votaram 8% dos portugueses aproximadamente, como se sabe, nas últimas eleições, mas nas eleições suíças, em que eles também podem votar, nomeadamente ao nível dos municípios, a participação é ainda muito mais baixa, são alguns 2% dos portugueses que vão votar. Era também um apelo a que os participantes ao painel pudessem fazer para que a cidadania seja ativa, porque ela permite essa cidadania ativa de proteger os direitos habituais, direito à educação, à saúde, à liberdade de expressão, direito de voto, naturalmente. Ao mesmo tempo, confrontar-se com a ideia que a cidadania não é só reclamar direitos, mas que também tem alguns deveres, respeitar as leis locais, os direitos dos outros e, sobretudo, participar na vida democrática, que era esse o principal objetivo. De facto, a comunidade suíça e, nomeadamente, o sistema político está interessadíssimo em que os portugueses vão votar e que eles possam participar como votantes, mas também como eleitos, propõem-se às eleições locais e participarem ativamente, participando assim daquilo que se chama o processo de integração social, o processo da atividade dos portugueses no campo da política suíça local, nomeadamente onde nós temos direito de voto, não é?
0: Até porque quem não vota não conta, costuma dizer-se, e também é fundamental que as pessoas se manifestem, e estou-me a recordar nos diferentes referendos que decorrem na Suíça, terem uma opinião sobre as temáticas nos países onde vivem, não é? Onde estão integrados e onde fazem a sua vida. Essa mensagem passou, professor António Cunha. Acredita que as pessoas ficaram sensibilizadas para a importância de exercer o seu direito de voto, participarem ativamente, não só na fase eleitoral, mas também nos debates, com opiniões, sugestões, propostas?
1: É difícil de saber qual é o impacto decididamente as pessoas que estiveram mais presentes nesta parte da jornada eram pessoas ligadas às associações, aos sindicatos e às pessoas, às instituições que nós comprometemos de alguma maneira na realização da ideia de base.
0: Ou seja, portanto, já estão mobilizadas.
1: Não estamos em medida de saber qual é o impacto real sobre as pessoas. Estavam lá as famílias das pessoas, haviam cerca de 200 pessoas que participaram nos dois primeiros debates, mas é difícil de saber a que ponto a participação ali testemunha de um comportamento mais ativo ou proativo neste domínio. Vai ser difícil, mas eu digo que aqui é comum, né? Oferece ao fazer este apelo, que é a resposta que eles gostariam de ter ao conhecimento simbólico dos portugueses como parte da história suíça ou da história do cantão, a ideia é essa mesma, mas eu acho que isto vai levar muito mais tempo. Não é uma reunião feita num dia durante um ano, durante a existência das pessoas, que vai sair dali uma mudança radical ao nível dos cantões ou dos municípios. Portanto, isto é um trabalho que nós temos que consentir para que é um trabalho do momento que se tem que fazer, mas também a prolongar no futuro, nas atividades futuras que nós vamos promover, porque o papel das associações também é esse, ao fim e ao cabo, e era isso também que estava em causa neste painel, através da voz dos associativistas, saberem quais eram as opiniões nesse campo. E aí sim, há uma voz mais ativa, uma capacidade, apesar de tudo, mais forte, de se mobilizar nas ações daquilo que se chama a sociedade civil de maneira geral. É um facto que as associações permitem de sensibilizar, de formar as pessoas melhor à tomada de palavra, à organização das ideias, à construção das reivindicações ou dos pedidos. As associações estão aí para criar, eu disse há bocado o nome de fábrica de laços sociais, elas permitem a criação desse compromisso coletivo em relação à sociedade onde se vive. E como se sabe, aqui muitos portugueses estão aqui instalados há 20, 30 anos. Olha, eu estou há quase 50.
0: Professor, que caminhos é que foram então agora decididos? Existe alguma linha de orientação para colocar a breve trecho no terreno?
1: Aqui nós achamos que é muito, da parte da Suíça, do setor político, isto foi um desafio lançado à comunidade portuguesa, ao fim e ao cabo, para participar em troca também daquilo que foi chamado reconhecimento simbólico da sociedade, da comunidade portuguesa, na construção do cantão. Os portugueses estiveram presentes no aspecto artístico, científico, mas sobretudo no trabalho, nos cuidados primários, na construção. Portanto, os portugueses é uma enorme inovação, portanto, do ponto de vista da política. É o primeiro tema desenvolvido, que é o meu conhecimento neste âmbito, dizer aos portugueses: vocês fazem parte da nossa história. Mas nós gostaríamos de ter em troca deste reconhecimento simbólico, que não dá direito a outros direitos, mas queríamos que vocês se interessassem mais à questão política e à participação política aqui na Suíça. E o ponto de vista das associações, ao fim e ao cabo, é o que ressalta também desta discussão e deste dia. Nós dizemos que há uma transição a fazer, que passa pelo reforço das solidariedades entre as associações, mas passa também por uma mutualização de recursos para novos projetos deste tipo, porque é muito interessante dizer, bem, nós reconhecemos, votem, mas mais interessante seria estabelecer processos no futuro ou projetos que permitam, de facto, aos portugueses que aqui vivem e participar de maneira mais importante na vida cívica. Portanto, Roma e Pavia não se fizeram num dia, não é? Portanto, o facto de fazer uma jornada, de anunciar uma temática que correu no cantão de Geneve durante, e que foi excelente, foi um trabalho excelente feito por todos, que culminou neste evento do 13 de junho, mas depois era preciso que esse reconhecimento e essa capacidade de mobilização fosse acompanhada de políticas públicas que levem as pessoas a votar mais também, a aproximar-se dos locais de voto e exercerem os seus direitos. Portanto, as associações, no meu ver, podem contribuir de facto para reforçar a solidariedade entre as pessoas, ou a ideia, pelo menos, da colaboração entre as pessoas nesse sentido, podemos mutualizar, como nós costumamos dizer também, os recursos que não são muito importantes para levarmos a cabo, portanto, eventos deste género continuem no tempo, mas para isso precisamos de recursos, de mutualizando os recursos, consegue-se fazer esse trabalho nos cantões e, pelo menos, a Federação das Associações Portuguesas está disposta a participar nesse tipo de construção de projetos que acolham a ideia da necessidade de reforçar a participação cívica. Portanto, nós sabemos, as associações animam os locais de festa, está presente sempre e retomar este tema para favorizar as práticas do voto, mas também da participação ativa num âmbito muito geral, que não é só votar, mas está presente nas reuniões dos bairros, está presente nas comissões de integração, etc., etc. Há uma série de instrumentos que existem já, é necessário reforçá-los e inovar, continuar a inovar neste campo, tem sido um trabalho importante que é preciso continuar.
0: Mas, professor António Cunha, presidente da Federação das Associações Portuguesas da Suíça, com cerca de meio século de vida em terras helvéticas, há pouco falou na taxa de participação da comunidade portuguesa nas eleições em Portugal, que é extremamente baixa, mas ainda mais baixa nessa taxa de participação dessa mesma comunidade que tem direito a voto aí na Suíça. No seu entender, e de quem vive diariamente em contacto com esta comunidade portuguesa, com pessoas, e que vive também na Suíça, no seu entender, o professor António Cunha, o que é que está na base desta resistência, pode dizer-se, dos portugueses em exercerem o seu direito de voto, quer em Portugal, quer na Suíça? Já não podemos dizer que não estavam habituados a votar quando partiram um dia para a Suíça à procura de uma vida melhor, porque já estamos a falar de novas gerações. A política e os temas são assim tão desinteressantes?
1: A sua questão tem duas que teriam que ser separadas e davam aqui um desenvolvimento para um bocadinho de tempo, não é? Mas se falarmos só daquilo que era o tema da jornada, que era a participação cívica no território do cantão e de maneira geral na Suíça, podemos dizer que os obstáculos é de facto difícil. O sistema político suíço é complexo, mas dá é muito ativo ao nível, como se sabe, a confederação, as responsabilidades políticas estão distribuídas ao nível dos cantões e depois das comunas. Portanto, seria um excelente laboratório para fazer com que os portugueses se interessassem mais pela vida coletiva, pela vida do cantão. Mas nós continuamos a dizer que a maior parte dos portugueses, um dia mais tarde, ou nos próximos anos, vamos voltar para Portugal. Talvez esse sentimento permanente de que é uma passagem no país limitada no tempo, pelo menos naquilo que simbólico, que as pessoas continuam a dizer, mesmo que às vezes dizem, eu vou daqui a 2, 3 anos, vou-me embora, mas acabo por os encontrar de 20 e 30 anos depois aqui. E o momento decisivo da volta ao país, para muitos, é a idade da reforma, não é? Como se sabe aqui, a maior parte dos portugueses voltam por falta de recursos para continuar a viver, de reformas que são muito limitadas do ponto de vista monetário, não conseguem viver aqui. Portanto, o campo, na parte da presença dos portugueses nestes momentos do voto, no debate político, é difícil de apreender. A ideia constante que nós temos de voltar rapidamente talvez seja um fator limitativo, mas a complexidade do sistema político suíço e a falta de enraizamento no debate público, para pessoas também tiveram, muitos dos portugueses hoje sabe-se que a imigração portuguesa está a mudar radicalmente no ponto de vista de sociodemográfico, não são só portugueses que vêm dos meios rurais, muitas vezes com problemas de literacia, etc., etc. Está a mudar. Talvez esta mudança nas características sociodemográficas da população portuguesa facilite, ao fim e ao cabo, a compreensão da necessidade de estar presente na vida coletiva aqui para melhorar a situação das próprias famílias e dos portugueses em geral. Era ótimo que os portugueses se implicassem mais, mas há aqui muitos obstáculos e de facto, aquilo que nos oferece uma nova oportunidade é esta facilidade com que as novas vagas de migração que chegam aqui, de residentes portugueses na Suíça, estarem hoje mais aptos a falar diretamente em francês ou às vezes em inglês, mas quer dizer, as pessoas vêm para aqui com mais possibilidades de entrar no debate público, e isso é um papel, algo que me interessa, que é interessante de sublinhar, mas para isso é também necessidade de haver não só este reconhecimento simbólico, era necessidade também de desenvolver políticas públicas junto das escolas, por exemplo, solicitando as crianças, os jovens de uma maneira geral, para este tema e outros modos de mobilizar em atividades comuns os portugueses à população local, qualquer que ela seja. Isto é uma não resposta, não tem ciência suficiente para dizer onde é que está o nó do problema.
0: Professor António Cunha, ouviu também, canalizei os meus pensamentos para outra pergunta que não fazia parte, portanto, ou não faz parte deste guião que não temos. A importância de falar português. Já aí está há 50 anos. Sente que agora é mais premente ou menos premente do que quando aí chegou e que agora talvez exista mais interesse pela língua portuguesa? Já não é tão necessário esconder a língua portuguesa debaixo da carteira da sala de aula?
1: Eu acho que não. Acho que está, de facto, nesse aspecto. Embora aqui a resistência a estes projetos em favor da integração, da inclusão social dos migrantes em geral, como se sabe, tiveram uma resposta às vezes bastante negativa no aspecto das votações cantonais. Portanto, não é fácil reconhecer novos direitos, não é? Que deem essa possibilidade de uma participação ativa. Mas eu estou confiante que, tendo em conta estes 150 anos em que passei por aqui, houve uma grande evolução. É hoje dizer que não se fez nada para que os portugueses estivessem mais presentes na vida local, acho que era um julgamento tremendamente falso. Não, isso é fácil falsificar uma tal ideia.
0: E sobretudo injusto, nomeadamente para si, professor António Cunha. Sobretudo
1: injusto, sim.
0: Professor António Cunha, e para outros, mas como estou a falar consigo, é assim que me dirijo, pelo trabalho que tem desenvolvido. Regressar, voltar para Portugal. Professor António Cunha, está nos seus planos?
1: Eu vivo na Suíça, mas vivo também em Portugal ao mesmo tempo. Portanto, a questão territorial, com a possibilidade de hoje de aceder aos meios de comunicação. Eu vejo a televisão e ouço a rádio todos os dias, não há dia que escape. Portuguesa, mas ouço também, vejo também outras rádios e outras televisões no mesmo dia. Eu posso me deslocar e estar a falar uma hora com os meus irmãos sobre os factos políticos e os meus amigos antigos. Olha, vou encontrar aqui alguns dos anos em que estava aqui, em que era jovem universitário e que tive que partir. Foi em 1972. Vou encontrá-los amanhã. Vou encontrá-los amanhã, pessoas, não sei se por acaso é de conhecimento, do seu conhecimento, mas passei alguns meses na prisão de Caxias antes de sair para a Suíça, naquela altura, em 1972, com movimentos associativos também na cidade de Coimbra, e eu participei tive que ir embora naquela altura. Mas quer dizer, esses laços mantiveram-se, se é uma questão bastante pessoal, mas é evidente que para mim, hoje, viver fora do país é muito mais fácil que no passado, porque nós estamos continuamente, e eu vejo isso é uma prática também de outros compatriotas aqui presentes, eu vejo a televisão portuguesa todos os dias, as pessoas veem a televisão toda, vai a qualquer sítio, a qualquer casa e bate à porta, está uma televisão acesa a falar português. E uma parte dos jovens que hoje, ou das novas vagas de imigração que voltam aqui, vão a Portugal, como se sabe, 3, 4, 5 vezes por ano. Portanto, as distâncias em termos de representações de imagem, tanto desse desencontro com o país, acho que isso foi, nomeadamente, vencido através das redes sociais hoje, dos meios de comunicação e também dos meios de transporte, nomeadamente. As pessoas fazem o seu mapping, os seus mapas de presença, de volta a Portugal, de passagem de um fim de semana, de dois fins de semana, e vão e voltam com uma facilidade absolutamente espantosa. Portanto, hoje o caminho para uma vivência através destas realidades é evidente para mim, e também a conquista de direitos dos portugueses através dos diferentes convenções, acordos entre Portugal e a Suíça, foram facilitando muito a integração, também a inclusão aqui dos portugueses. Quanto mais não seja, por exemplo, a evidência que foi o fim dos contratos temporários, por exemplo, que foi um progresso enorme no campo da inclusão social, não só das pessoas, mas também das famílias. As pessoas podem vir aqui, ver se têm um trabalho, se conseguem ver e trazem as famílias. Antes não havia chances. Durante 4 anos, 5, 6, 9 anos, não havia famílias aqui e tudo era um bocadinho mais difícil nesse campo. Acho que aqui temos que olhar com objetividade aquilo que foi o passado e aquilo que é o presente e dizer que houve um progresso enorme na aproximação dos portugueses ao país que é o nosso.
0: E professor António Cunha, 1972, o ano em que emigrou para a Suíça, uma imigração a salto por motivos políticos. Para quem nos está a escutar, conte-nos um pouco dessa sua história. Uma história que está associada a muita dor, professor António Cunha.
1: Sim, sim, mas é uma história um bocado recambulesca, isto leva um bocadinho de tempo. Eu fui apanhado, estava na Faculdade de Medicina, como eu depois mudei de caminho, tanto do ponto de vista da minha formação, mas como venho de uma família de médicos, eu estava destinado a ser médico e estava no meu segundo ano de medicina. E num dia, perfeitamente a leste do que era a participação em partidos, ainda naquela altura, estava com 18 anos. E festejei os 19 anos na cadeia. Naquele dia tive o azar, hein? ou a sorte, não sei, visto depois de outra maneira, de ir tomar um café e de encontrar uma colega muito simpática que me pediu se eu podia distribuir um papelzinho aos colegas. E eu disse com muito gosto, claro, fomos para ali fora, cheguei à Praça Dom Dinês, lá em Coimbra, ainda perguntei ou pessoa X, queres que eu faça aquela porta, estava à porta da Faculdade de Medicina, ou faça, por exemplo, olha, fica tudo esse aqui que eu vou distribuir do outro lado. Aquele panfleto dizia o quê? Dizia só, unicamente isto, solidariedade com os camaradas Neto e Sabrosa, que eram dois colegas em medicina, que estavam presos e que eram angolanos e que não tinham família e eram acusados naquela altura de participar das atividades do movimento de libertação por Angola. E eu nem sabia muito bem o que era aquilo, mas o que é certo, nem de onde vinha, mas por amizade à minha colega, disse-me, sim senhora, vou distribuir, embora não tivesse organização nenhuma, veja lá o congresso da questão. O que é certo é que passados 5 minutos estar ali a distribuir os panfletos, a dizer todos juntos ao meio-dia no edifício das matemáticas, construir um movimento de solidariedade, as pessoas não têm cá família, estão presas, vamos aqui levar-lhes coisas à prisão, que sei, laranjas, etc. E ao distribuir aquele panfleto, sem outro motivo, senão fazer um pequeno favor à minha colega, passei-me um fulano lá da PIDE e disse-me, o senhor acompanha-me, e eu julgava que, como eu tinha assim, um ano um bocadinho mais jovem que os 18 anos que tinha ainda, eu julgava que a pessoa me estava a provocar, que era um caloiro, e até dei assim um desencontrozinho, pá, não me aborreças, deixa-me aqui distribuir isto, tenho que ir para a aula. Isto eram 8 horas da manhã. E ao fim e ao cabo, a pessoa em questão puxa de uma pistola e diz, o senhor siga à minha frente, e pronto. Noite seguinte para Caxias, com esta ideia, que provavelmente eu seria membro do Partido Comunista, que eu não conhecia naquela altura, e muito próximo do MPLA, que também é evidente que não tinha nada a ver com o movimento de libertação naquela altura, ainda muito jovem, muito pouco politizado, é verdade, mas talvez um bocado pela família. O meu pai era um antifascista e a família era uma família antifascista reconhecida aqui em Aveiro, mas neste movimento, pronto, geral, foi assim que eu fui para a cadeia, fiquei lá uns 3 meses, houve uma greve geral da universidade, que levou outras pessoas também à cadeia, ao fim e ao cabo éramos uns 40 naquela altura em Caxias. Eu saí de lá passados 3 meses, desses 30 ou 40 colegas, 8 fomos indiciados por crimes contra a nação, contra o Estado, e felizmente, como já estávamos no período do marcelismo, fomos todos libertados, ao pretexto ou não, de uma nova opção, ou de um novo direito, que é o seguinte: nós aquilo que tivesse sido declarações feitas sobre a tortura e, portanto, suscetíveis de nos levar a ser presos, por alguma razão, tantos motivos, portanto, não contavam como motivo válido se fossem declarações feitas sobre tortura. E, portanto, fomos todos ilibados e saímos todos livres, passados uns dias desta aventura. E eu, como sabia, por experiência um bocado própria na família, quando isto acontecia, não era só uma vez, depois havia fortes probabilidades que fosse apanhado outra vez noutras circunstâncias, resolvi fazer as minhas malas passados alguns dias e vir aqui ter com o meu irmão mais velho, um irmão mais velho, que ele próprio já tinha sido também, tinha passado em Caxias aproximadamente pelos mesmos motivos. De solidariedade com colegas, de participação no movimento estudantil e portanto, olha, vim aqui ter nestas circunstâncias. Talvez ficou um bocado comprido.
0: E foi ter com o seu irmão à Suíça.
1: Fui ter com o meu irmão à Suíça e, é claro, deixei a medicina para trás, tinha feito 2 anos, e eu, não, como não tinha, tentei compreender, fiquei com aquela ideia que era, de facto, que veio até mim, nomeadamente do advogado que trabalhou no meu processo, que faleceu há pouco tempo de resto, e que me instruiu, de alguma maneira, à política e que me iniciou durante aquele ano em que houve muitas coisas a fazer. Tive muito tempo, como fui excluído, não voltei à universidade, tive muito tempo para ler, para julgar, para pensar, e fui por aí fora pensando que ia, portanto, abraçar um novo campo para as minhas investigações pessoais, que seria a economia e a sociologia, para compreender minimamente aquilo que me tinha acontecido e o que acontecia nas sociedades como esta, naquela altura. E, portanto, ia escolher para um... O irmão disse-me, para não sejas, não vais para a sociologia, porque depois não encontras emprego, estás tramado. E foi assim mesmo a conversa, para nem penso... Faz economia, depois sociologia também. E foi uma ideia acertada. Não é que não seja interessante fazer sociologia, portanto, e há as possibilidades de emprego, mas ele disse-me que talvez fosse melhor inscrever-te numa faculdade de economia e continuares as tuas reflexões através da economia. E foi assim que eu fiz.
0: E agora pergunto-lhe, professor António Cunha, encontrou respostas na economia para as suas dúvidas que o estavam a puxar para a sociologia?
1: Olha, encontrei algumas, mas aqui voltamos ao princípio, é que de facto uma das ideias mais brilhantes do marxismo, se quiser, que era uma economia também, um sistema económico, um pensamento sobre o pensamento económico, foi transformar que o direito de propriedade era um roubo numa outra coisa que era uma exploração. E não era um roubo, mas uma exploração do trabalho humano. E olha, essa ideia nunca me saiu da cabeça. Foi uma ideia que eu partilhei com os meus colegas em diversos trabalhos que fiz como estudante. É claro, depois foi evoluindo e alargando também os horizontes, mas quando vinha com aquela ideia de que alguma coisa tinha que mudar radicalmente e eu queria compreender a questão social, através dessa ideia, o primeiro trabalho que eu fiz científico e que apresentei no meu primeiro ano de formação, numa aula, num curso de História das Ideias Económicas, foi a teoria do valor do trabalho de Karl Marx. Ele explora esta ideia fundamental para compreender os combates de hoje e de ontem, saídos da sociedade industrial, e a ideia, de facto, que os benefícios não são repartidos de maneira igualitária, ou pelo menos equitativa, e portanto ficou uma ideia que sempre que penso nisto, que ainda até hoje, a meu ver, não foi contrariada pelos factos, sobretudo numa altura em que os rendimentos se polarizam em algumas centenas de pessoas a nível mundial, a nível nacional, e que as desigualdades continuam a ser um elemento importante do funcionamento da sociedade em que vivemos, e que a necessidade também de encontrar mais uma vez políticas que permitam de ultrapassar esse modo de produção da injustiça.
0: Professor António Cunha, então, seguiu a economia também uma forma de lutar pelos direitos das pessoas e também as compreender, tal como faria em medicina, tornar a vida certo. Do outro que está ao seu lado melhor. Professor António Cunha, foi um gosto estar à conversa consigo aqui nesta edição do Câmara dos Representantes. Na reta final, pedia-lhe uma... Se é que se pode pedir a alguém, se tivesse que dar um título à sua vida, nomeadamente em terras helvéticas, que título daria? Como é que o António Cunha se analisa?
1: Nunca pensei nisso. Sou incapaz de dizer, nunca procurei, nunca olhei muito para mim próprio, desculpa.
0: Então, sim, então vou ajudá-lo, porque tem proximidade com um realizador famoso, realizador português. A sua vida, professor António Cunha, dava um filme. Já alguma vez pensou no título para o mesmo?
1: Talvez, eu não acho que tenha nada assim de particular sobre o facto mais particular é que de facto não tinha nada a ver com nenhum movimento e fui preso por causa disso. É extremamente incrível como naquele tempo facilmente se podia mudar de rumo às pessoas, fazer mudar de rumo, sem que as pessoas estivessem minimamente implicadas, e ao fim e ao cabo, eu fui um erro judicial, fui um erro total na maneira como foi apreendido. Portanto, é muito difícil falar disto, mas
0: olha,
1: talvez sim. Não sei, olha, sinceramente não sei o que é que possa tirar como título, porque isto é difícil de resumir e às vezes...
0: Vamos perguntar à inteligência artificial e depois dir-lhe-ei. Talvez nos tenhamos uma ajuda.
1: Não sei se encontrar lá por qualquer coisa. Tem uma coisa que não se pode exprimir através disso. É um bocadinho difícil, sabe? É muita coisa misturada e resumir isso numa frase. Eu acho que a vida de quem quer que seja não pode ser resumida dessa maneira. É uma afronta, seria... não sei, às vezes as pessoas é difícil, nós somos nós trazemos connosco muita complexidade para nos julgarmos a nós próprios e aquilo que nós fazemos e o que interessa é ser modesto e acreditar que a mudança continua a ser qualquer coisa de necessário e possível. E isto é que me tem animado, talvez é a ideia que mais me animou durante a vida.
0: António Cunha, uma vida complexa, onde as palavras acreditar e ter esperança marcam o rumo dos dias. Pode ficar assim? Acha que fica bem?
1: Olha, é um bocadinho mais para a minha modéstia, mas...
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0: 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São 13 horas no continente e na Madeira. É meio-dia nos Açores. 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
3: Um ótimo fim de semana. Olá, o meu nome é Andréa Rocha, continuo ligada a Portugal e à história do nosso país, analisando aqui objetos muito importantes. Temos crónicas portuguesas já a seguir.
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3: Mais um objeto para dissecarmos e partilharmos a história por detrás. André, hoje de um chile, mas é algum chile específico?
5: É um objeto que nos permite construir pontes. Construir pontes no espaço e no tempo. Eu digo que é um objeto muito especial, porque não estamos a falar de um objeto concreto que esteja num museu, mas quase de um conceito.
3: É uso até hoje.
5: Precisamente. E nós vimos as nossas avós e tias-avós e bisavós e às vezes as nossas mães usar. Estamos a falar
3: até
5: do chile. É verdade. Estou a ser preconceituoso relativamente à eternidade e à intemporalidade do chile. E o chile é um objeto, essencialmente, poderíamos dizer, de uso feminino, mesmo isso. Enfim,
3: pode ser questionado,
5: pode ser questionado, portanto o chile é hoje transversal, mas nós conhecemos na nossa tradição, seja o chile de Viena do Castelo, sejam os diferentes chiles bordados à mão.
3: Portanto, qualquer chile, estamos a falar do objeto triangular
5: porque queremos perceber um pouco essa riqueza de significados que o chile tem. Nós sabemos também que o chile é uma peça emblemática da tradição fadista, é muito comum, ou era muito comum, as fadistas aparecerem com os chiles, e o facto de ser comum está relacionado precisamente com essa universalidade do uso do chile pelas mulheres portuguesas durante séculos. É verdade que, se nós formos à procura de informação, vamos ler que o chile, tal como o conhecemos hoje, generalizou-se no final do século XVIII a partir de uma peça que tem na tradição de Caxemira, na Índia, a sua origem. Mas também é verdade que o chile dialoga com outro tipo de mantos ou de mantilhas, ou até os famosos mantéus que se usavam praticamente desde o século XVI. Mas há evidentemente uma tradição que, à partida, nós associamos ao chile, que é a tradição precisamente do uso do chile no fado, e que vamos tentar compreender.
3: Vamos para uma casa de fados, aspectos.
5: Vamos trazer alguém que tenha uma certa experiência no uso, ou não. Vamos ouvir a opinião de alguém que tem essa visão de experiência própria, neste caso, de cantar o fado, e vamos tentar perceber o que é que esta fadista pensa do chile.
3: Que maravilha. Então, só dar aqui a nota a quem entrou agora nas nossas crónicas portuguesas. Estamos em torno de objetos nesta temporada. Temos sempre um convidado que nos vai ajudar a partilhar essa história e falarmos sobre estes objetos e depois também conhecer, obviamente, a história destes convidados. Vamos falar então com quem, André?
5: Vamos falar com a Margarida Arcanjo.
6: Olá André, olá Andréia.
3: Exato, olá Margarida.
6: Desde já, obrigada pelo convite. É um privilégio enorme estar aqui nestas crónicas portuguesas a falar com vocês. E desde já também parabéns pelo programa.
3: Obrigada. Então, fadista sempre com o chile posto.
6: Digamos que sim, embora já seja uma tradição que se está a perder. Porque eu lembro-me que quando eu comecei a cantar, aos 18 anos, há cerca de 20 anos atrás, ainda era tradição as jovens fadistas usarem chile, porque as fadistas mais antigas também assim o faziam. Contudo, ao longo dos anos, tem-se vindo a ver, até mesmo pelas grandes fadistas dos nossos tempos atuais, que já muitas vezes já não usam chile ou usam apenas um adereço que faz lembrar um chile, não é? Está-se um bocadinho a perder esse hábito, que eu também compreendo que assim aconteça, porque o próprio fado em si, não perdendo as suas raízes, mas também se está a modernizar, de certa forma, não é? Está a ter também uma imagem um bocadinho mais atual daquilo que é o fado de hoje em dia. Então eu percebo perfeitamente que haja também um uso menos frequente do chile. Eu própria ainda hoje o uso. Hoje, por acaso, vou ter uma atuação aqui em Londres e vou usar o chile porque é um adereço que eu acho que dá um brilho bastante diferente ao vestuário de uma fadista e, acima de tudo, também porque dá uma certa parte feminina daquilo que é o nosso vestuário enquanto mulheres. Mas eu sei que em algumas circunstâncias pode até ser um bocadinho, o uso do chile pode até nem ser muito viável. Por exemplo, já me aconteceu estar a cantar durante a tarde e não sentir necessidade de usar chile, estar num momento mais informal entre amigos a cantar fado e também não usar chile. Não podemos também esquecer que há muitos anos atrás as mulheres eram mal vistas no meio do fado, não é? Eram prostitutas muitas vezes que cantavam o fado. E acho que este elemento aqui também dá uma certa dignidade à mulher naquele tempo, não é? Cobria-se o peito.

0: Ganga. Então há realmente aqui uma nova geração, desde se calhar há 10, 15 anos, 20 para cá, que tem mudado esse elemento, mas não deixa realmente de ter a sua importância. As fadistas mais antigas usavam, as mais modernas estão a perder um bocadinho esse hábito, mas não quer dizer que o fado, neste caso, tenha perdido a sua essência por isso.
1: Claro, ainda por cima, porque é a sonoridade que nos marca e acho que também é este encontro dos tempos, o chale como abrigo, o chale como adorno, o chale como símbolo. Temos aqui diferentes, então, vertentes. E se olharmos agora para a moda, não é? E os ciclos de moda, o chale, o tricô, a renda estão aí outra vez, portanto, até se usa agora à cintura, bem, junto à anca, não sei se têm visto, André, pronto, agora vou aqui puxar para o lado das criadoras de conteúdo e influenciadoras que partilham as indumentárias do dia-a-dia. Usa-se agora muito à cabeça, novamente, os lenços em crochê, à cintura, anca, quase a fazer uma segunda saia por cima das calças. Há também, novamente, e houve durante o inverno, o chale, uma coisa que se calhar há uns aninhos nós associávamos a outras gerações, às avós, e então não era cool, não era moderno, não era do nosso tempo. E o chale, sim, tem este lado ainda de símbolo para o fado. Mas será que os homens, não tendo isso no fado, teriam, André, ao longo da história, usado enquanto abrigo? Tá.
2: Sim, é muito. O chale não propriamente, mas e a Margarida Arcanjo tocou nesse aspecto, é muito interessante, nesta variação que os objetos vão tendo ao longo do tempo,
1: Pois.
2: e no caso do chale isso é muito evidente, o que também remete para outra variação que é a associação do fado e dos objetos ligados ao imaginário do fado a um segmento da população em específico, ou as classes populares, ou a aristocracia. Isso é muito interessante. Tu agora chamas a atenção para a questão do uso ou não masculino de objetos parecidos com o chá. Os pastores usavam capote,
1: Pois.
2: ou também sabemos que no caso dos viajantes nas diferentes classes sociais, também os aristocratas, o uso da capa é um dos símbolos por excelência da aristocracia no século XVI e no século XVII.
1: E os lenços, né? Também com melhor ou menor
2: Precisamente. O
1: tamanho.
2: que eu acho que é muito interessante aqui no chale, propriamente dito, e a Margarida Arcanjo falou do brilho, é muito interessante, dá um certo
1: Sim.
2: brilho, e se calhar contra aquilo que é o nosso sentido comum ou o nosso senso comum, nós tendemos a associar o chale, até se calhar pelas nossas próprias origens, a um uso popular, a um uso das classes populares. E a verdade é que,
1: Sim.
2: como acontece com outras coisas, inicialmente muitas destes objetos, e vamos ver se isso depois também mais à frente acontece com o fato, muitos destes objetos estavam relacionados com o tempo livre e os instrumentos necessários para os construir. Tu falaste dos bordados. O facto de se bordar o próprio chale era uma marca, ou o objeto, o mantel, capa, era uma marca da aristocracia, das mulheres aristocratas. Começou a ser, no século XVI, com o humanismo, era uma marca dessa autonomia. Margarida Arcanjo também falou aqui do empoderamento. E é muito interessante porque isso remete para um outro tema, esta ideia da solidão e da mulher que está sozinha no seu espaço doméstico e que utiliza o tear e a capacidade de bordar para construir, no fundo, uma certa independência, remete-nos imediatamente para o mito de Penélope, que é um tema que eu sei que é muito
1: Do
2: caro à
1: bordar
2: Margarida
1: e
2: Arcanjo,
1: voltar.
2: ou que é um interesse da Margarida Arcanjo, e portanto eu perguntava como é que surgiu este interesse que a Margarida Arcanjo teve pelo mito de Penélope e a cultura, porque isto não estará relacionado com o fado.
0: De certa forma, sim. O mito de Penélope, de que falas, André, é muito engraçado porque surgiu há uns anos atrás, há cerca de 3 anos mais ou menos, quando eu ainda estava a viver em Portugal e fazia parte de uma instituição que é a Fundação AFIDE, e lá eles também fazem sempre muitas exposições, ou seja, a arte está por todo o lado, não só na parte de material, na parte de construção, de exposições, materiais físicos, de quadros, pinturas, etc., mas também relacionado com a música, relacionado com a dança. Então, em 2023, nós fizemos uma exposição na Casa Museu Medeiros de Almeida, em que falávamos realmente deste mito de Penélope, e eu em conjunto com outro amigo e colega. músico também, e que também era professor de artes na Fundação AFID. Fizemos então esta apresentação muito bonita, até foi ele que me convidou, a ideia foi dele, e então tivemos aqui esta alusão também ao fado. E porquê? Porque o fado fala desta ausência, não é? Um amor que parte e alguém que está à espera que esse amor regresse.

0: que é também este o fundamento do mito de Penélope, não é? Que estava ansiosa pela chegada do seu amado. E sem dúvida alguma que eu própria também, quando canto fado, eu canto muito deste amor que ou não correu muito bem, ou então correu bem, mas ainda assim não é um amor perfeito. E sem dúvida alguma que, se remetermos também para o repertório muito feminino, desde as fadistas mais antigas até agora, é sempre o amor que é muito cantado. Mas, infelizmente ou felizmente, a maior parte das vezes é cantado o amor triste. São realmente, creio eu. Agora, se calhar nesta geração já se começa a fazer uma abordagem do humor um bocadinho mais leve. Mas antigamente era esta coisa mais pesada, não é? Deste destino, deste mau destino que nos chega porque um amor não foi bem sucedido. Mas, sem dúvida alguma que as lendas e as histórias também nos fazem um bocadinho interpretar as nossas emoções, não é? E percebermos de onde é que viemos e para onde é que vamos. E recorrermos também ao mito de Penélope faz-nos pensar, ok, será que ainda estamos à espera deste amor, não é? Ou será que a própria interpretação dos fados hoje em dia já traz também uma abordagem um bocadinho mais realista, não é? E a música também nos traz isso. Eu sei, André, no teu caso, que também nos conhecemos no meio da música, não é? E a verdade é que, às vezes, o facto de interpretarmos algumas canções é tudo muito utópico, não é? Nós relatamos um humor muito romântico. E o amor não é assim. O amor é um bocadinho mais cru, um bocadinho mais realista. E eu acho que também, não é, Andréia?
1: Mais um
0: Então,
1: programa que falaríamos aqui então sobre esse sentimento.
0: exato. Então, eu acho que a música transporta-nos realmente coisas muito boas, mas também faz-nos ficar ali numa superfície um bocadinho irrealista. É bom falarmos do mito de Penélope, mas também perceber de que forma é que ainda faz sentido esperar por um amor, se calhar, que não
1: Pois.
0: vem, não é? Se calhar, então, este empoderamento feminino, não é? Então, a mulher tem de fazer por si, e se o amor chegar, ainda melhor,
1: Estar a
0: mas de
1: cozer
0: certa forma.
1: e a desfazer, cozer e a desfazer, não sei se hoje. Não
0: Exatamente.
1: sei.
2: Não, é muito interessante o rumo da conversa. Há um historiador chamado Karl Ginsburg, que eu gosto muito, um historiador que publicou sobretudo na segunda metade do século XX, enfim, embora ainda seja vivo, ainda está ativo, e que olha para a história muito a partir deste olhar ou desta visão antropológica do comportamento e de comportamentos que são ancestrais. Portanto, comportamentos, objetos, hábitos que tendem a resistir às mudanças, porque a história construída desta maneira baseia-se na intuição de que há na natureza dos nossos hábitos uma explicação para muito do que somos. E é engraçado, porque eu estava a ouvir a Margarida Arcanjo e estava precisamente a pensar nisso. Na Odisseia, o tiar é um instrumento com que se resiste. E, enfim, eu escrevi há pouco tempo um livro sobre as mulheres na corte no início do século XVI, e para mim foi uma completa novidade, enfim, podia ser ignorância minha, o papel que a tecelagem, o bordar. E é curioso, a André Rocha falava precisamente agora sobre isso, essa redescoberta dos bordados, não é por acaso, nós associávamos, por razões, se calhar, de contexto, e já vamos falar sobre isso, com as mulheres do nosso passado, as nossas
1: Certo?
2: origens, associávamos muitos destes
1: Popular?
2: trabalhos a uma falta de poder, quando pode ser o contrário. Tudo depende de como
1: O
2: estes
1: contexto
2: hábitos,
1: histórico.
2: precisamente, tudo depende do contexto histórico. E a
1: Ok.
2: verdade é que a fiação, a tecelagem eram núcleos de cotidiano feminino e que nós, à partida, lemos esses hábitos como uma redução ao espaço da casa, neste caso do palácio, mas era também um espaço de conversa independente, autónoma, livre entre estas mulheres que se reuniam para conversar e para estabelecer alianças, trocar opiniões, se calhar descobrir injustiças. E, portanto, este símbolo do mito de Penélope, a forma como na Odisseia a Penélope aparece nesta ligação com o tiar, e que, como é lógico, no caso português, chegou precisamente esse conhecimento da Odisseia através das impressões na Itália renascentista, que muitos dos portugueses da corte dessa época leram. E nós também sabemos como aqui os temas se cruzam um pouco nesta nossa mitologia portuguesa, não é? O Homero não só é o autor da viagem e da Odisseia no mar, mas também é das cidades portuárias, dos impérios em guerra, muito do nosso imaginário, que depois passou para o fado, tem a ver, como Margarida Arcanjo dizia, as mulheres à espera e na saudade dos homens que iam embarcados nas armadas, mas também sabemos que o facto dos homens irem embarcados nas armadas, e isso hoje é mais abordado do que no passado pela historiografia, também fazia com que estas cidades costeiras e portuárias tivessem um grande número de mulheres viúvas ou que os maridos tinham abandonado, e que, portanto, tomavam elas próprias as rédeas da sua própria vida. Não eram figuras passivas, assumiam o governo das casas e das suas famílias, administravam os seus bens, às vezes abriam lojas de forma autónoma e cuidavam também daquilo que eram as suas pequenas terras ou os animais que tinham à sua guarda e dos quais retiravam algum rendimento e educavam os seus filhos. Tudo isto, esta conversa tão longa, para dizer o quê? Para dizer que muitos destes temas se alteram. E eu perguntava à Margarida Arcanjo, precisamente para... Não é um tema fácil. O fado também cristalizou a tal visão de mulher condenada ao sofrimento. E hoje há esta proposta de alteração, e portanto é muito normal que o fado comece gradualmente a transformar-se. Qual é que é a tua visão deste futuro? Qual é o lugar para a tradição? O que é que tu entendes que apesar de tudo deve ser preservado? E o que é que tu achas que deve ir ao encontro dos novos tempos?
0: É uma pergunta bastante importante, mas complexa de resposta. Mas eu vou voltar só um bocadinho atrás, porque dizer-vos que a nível histórico é muito difícil, até para os próprios historiadores que estudam o fado, entender quando é que o fado nasceu e de onde é que vem. Se vem realmente dos navegadores, se vem realmente dos escravos, se vem realmente do interior de Portugal para o litoral. Há aqui várias interpretações. Sim. Isto para vos dizer o quê? Que em qualquer uma destas circunstâncias, a verdade é que o fado cresce mais, obviamente, se falarmos do fado de Lisboa, há o fado de Coimbra, que é um bocadinho diferente, como todos nós sabemos, que aí já são estudantes a cantá-lo e são só homens, mas falarmos concretamente do fado de Lisboa, é realmente a preponderância para o lado feminino. Porquê? Começamos com, se pensarmos que vêm do interior para o litoral, não é? Há famílias também a vir, e se queremos que as famílias se propaguem, obviamente tem que haver uma mãe que faça com que a vida seja gerada, não é? E que mais filhos apareçam. Mas mais lógico ainda perceber que o fado que estamos a falar e o fado de Lisboa, que nasce em Lisboa, nasce realmente junto ao rio, e também faz todo o sentido que sejam os navegadores e que seja também aqui uma descoberta...
1: Uma mistura.
0: Exatamente, multicultural, graças também a todos aqueles que vinham, escravos ou não, que vinham visitar Lisboa. A primeira fadista que é conhecida chama-se a Severa, e a Severa era uma prostituta. Naquele tempo era realmente mal visto, mas é considerada a primeira fadista oficial. Se pensarmos nisto, para existir uma prostituta tinha de haver um chulo, não é? E neste contexto aqui, então o fado começa a crescer cada vez mais e começa a ganhar destaque. Mas em tempos, se nos anos 20, 30, 40 o fado era então visto de forma má, não é? Uma vida boémia em que as pessoas cantavam até às tantas da manhã, e as mulheres principalmente por serem prostitutas, depois começa aqui a haver uma mudança nos anos 60, 70, também porque começam a ganhar mais destaque as senhoras, começam a existir mais casas de fado, passam também a existir mais restaurantes de fado, começam a vir também outros turistas e outras pessoas a conhecer esta nova forma de expressão musical.
1: Margarida, terá havido aí uma validação da arte do fado que transformou depois a mulher fadista em artista?
0: Poderá, mas também de tudo aquilo que nós temos estado aqui a falar, pode também ter existido a potencialidade da mulher se ver como o ponto forte da coisa e deixar de ter um chulo a protegê-la, ganhar poder, não é? E ganhar esse poder económico também de se poder sustentar, ou de ser uma viúva e ter de avançar com a sua vida, conforme o André dizia há pouco. E tudo isso vai ganhando realmente um maior destaque. Agora, sem dúvida alguma, respondendo à questão mais concreta do André, eu acho que os tempos têm vindo a melhorar, porque se pensarmos nas grandes fadistas ou nos grandes fadistas, eu automaticamente remeto para vozes femininas. E se pensarmos na grande fadista, que é mencionada, é sempre a Amália, não é? Falamos de Alfredo Duarte Marceneiro, que era um excelente letrista. Como fadista, não tinha excelente voz, mas tinha uma grande dicção. O fado existia, mas não com uma grandeza de voz, mas o fado estava lá. Mas compôs imensos fados tradicionais que ainda hoje os cantamos. Então, sem dúvida alguma que há este destaque. E depois há este embelezamento, conforme dizias há pouco, Andreia, de que o Shaile... Antigamente era preto e era escuro, não é? E agora, graças à parte mais fashion e mais até um bocadinho mais moderna e influencer da coisa, agora já temos chás de todas as formas, não
1: sim,
0: é?
1: Sim, sim.
0: Mas também não nos podemos esquecer que já existiam chais ou lenços em Viana, por exemplo, não é? Os lenços de Viana, sim, dos namorados. Então há toda esta bagagem que nós não nos podemos esquecer e que o fado também vem lucrar com isso. A Amália cantava muitas coisas, muitos malhões, muitos viras. Então há toda aqui uma mistura. Sem dúvida alguma que eu continuo a achar que a mulher está a ganhar cada vez mais destaque, respondendo agora, finalizando e respondendo à pergunta do André, eu acho que o fado tem vindo a ganhar mais destaque, o papel feminino tem também ganho esse mérito, e ainda bem, porque as mulheres já não estão dependentes dos homens, embora possa haver um agente artístico, obviamente, por detrás, que gera carreira, mas as mulheres já são autossuficientes, já conseguem gerir a sua própria carreira, já têm designers e de joalharia até, não é? E designers de roupa, estilistas que cuidam da sua imagem, o que é muito bom. Então, eu acho que sim, eu acredito que o fado está a melhorar. Eu acho que o que às vezes pode estar a perder o fado não é ao nível de estética, não é? Para mim não me constrange que o chale já não seja usado, embora eu acho que é um adereço que sempre fica bonito numa mulher. Mas também é algo que, de certa forma, pode até tapar, se não usarmos de forma correta, pode tapar até demasiado o nosso vestuário. Eu, por exemplo, quando uso, ou ponho de lado, ponho num ombro, ponho no outro ombro, ou ponho a meio. Há várias formas, mas antigamente realmente usava-se um bocadinho mais sobriamente, né?
1: Cobrir.
0: Para ser um bocadinho menos destacado, para cobrir, exatamente, cobrir o peito. Eu acredito que o fado realmente está a melhorar. Realmente tem havido grandes alterações na parte estética, na parte musical também, mas eu ainda acredito que estamos a conseguir manter as raízes. Se falarmos com colegas mais tradicionais, eles dirão que se calhar os músicos de agora tocam de forma muito virtuosa, mas deviam fazer menos brilharetes do que aquilo que fazem. Então há sempre um contrassenso, às vezes, entre a geração mais nova e a geração atual. Mas eu acho, sinceramente, que as coisas para se manterem, as culturas para se manterem, têm também de se ir renovando, não perdendo as suas raízes, não perdendo a sua essência, mas renovando-se passo a passo, conforme tem acontecido com o chale, que não perdeu o seu uso, se calhar até agora é muito mais usado do que noutros tempos, e de uma forma muito mais bonita, muito mais embelezada, porque já não é um chale escuro. Há um tema que se chama O Chale de Minha Mãe, não sei se já ouviram falar desse fado. Então é relacionado com aquele chale afagou-me enquanto era bebê e enquanto era criança. Pronto, e já não temos um bocadinho isso, não é? Já temos o chale de deslumbre, não é? De assim, um bocadinho mais da mulher que se dá ao mundo e que tem também orgulho das suas raízes lusitanas.
1: E tem esta transformação, lá está, vai se adaptando aos tempos, vai fazendo parte de nós e vai sendo transmitido. Falávamos há pouco, Margarida, do fado e do papel mulher-homem e a questão do fado de Coimbra, que já foi abrindo e está a abrir. Caso disso, até fazendo aqui nota para quem se calhar não deu conta, tivemos o arranque da Queima das Fitas de Coimbra, que pela primeira vez, a monumental serenata que abre aqui esta festa e o término de vida académica para muitos estudantes, teve pela primeira vez vozes femininas na serenata, que é algo assim inédito na escadaria. Seguindo esta história, eu estou curiosa para perceber o que leva uma fadista a deixar as casas do fado em Portugal e em Lisboa para ir para Londres.
0: Acima de tudo, aconteceu aqui uma mudança até mais pessoal. Eu muitas vezes, ao longo do tempo, quando eu sinto que estou muito estável e quando já estou muito na minha zona de conforto, aborrece-me. De certa forma é isto.
1: Pronto, entendo.
0: Então, o facto de não ter marido, não ter filhos, pronto, ter ainda uma vida um bocadinho solteira, permite-me mudar também quando eu quero. Eu lembro-me, por exemplo, que eu já saí de casa um bocadinho tarde para aquilo que é comum, embora a vida, os ordenados não sejam muito viáveis em Portugal, né? Então eu já saí de casa aos 28. Depois estive 3 anos em Lisboa e queria realmente aproveitar essa vida do fado. Queria ir para as casas de fado, fui contactada algumas vezes para cantar em algumas delas, o que me deu uma grande experiência e deu-me também para conhecer aquilo que é a vida lisboeta, porque eu sou de Vila Franca de Xira, que fica a cerca de 20 quilómetros da capital.
1: Ribatejana.
0: Exatamente, 100% ribatejana. E sem dúvida alguma que quando eu fui cantar para Lisboa mais frequentemente, eu também senti um bocadinho esta coisa de eu não nasci em Lisboa, eu comecei a cantar fado só aos 18, então sempre fui muito bem recebida, mas às vezes damos com aquelas imagens de não, eu sou do bairro, eu canto fado desde os 9 anos, eu canto fado desde os 8, o que é muito engraçado, então também conhecer esses colegas que nos ensinam muito também. mas que também percebem que o fado já está por todo o país e que não,
1: Certo.
0: é, não são só os lisboetas que são fadistas, fadistas, não
1: Claro.
0: é? Então essa bagagem foi muito boa. Tive 3 anos a viver em Belém, que adorei e realmente bebi muito fado, mas depois percebi que mesmo eu, como nunca fiz vida profissional só de fado, nunca quis depender só da música, então fui-me formando também noutras áreas, em comunicação, em eventos e em musicoterapia, e foi um bocadinho essa bagagem que me fez pensar assim, não, eu já atingi o que eu quero aqui em Lisboa, agora vou para Londres. E tive a sorte também de ter cá uma irmã a viver há uns anos, que me
1: Uma
0: deu
1: rede.
0: abrigo, e então fiquei, nos primeiros tempos fiquei a viver com ela e tenho aproveitado neste tempo. Contudo, depois deu-se a Covid, depois senti saudades de Portugal outra vez, voltei para Portugal por mais 3 anos. A minha mãe, entretanto, por coincidência, infelizmente, teve um AVC. E isso fez-me ficar mais uns tempos por Portugal e depois regressei aqui ao Reino Unido em 2024. Então, na prática, estou aqui, tudo resumido, estou aqui há 5 anos, sensivelmente. Só que há uma grande lacuna. Embora nós, às vezes, achemos que só no estrangeiro é que as coisas são muito boas, fora de Portugal as coisas não valem assim tanto, ou seja, fora de Portugal é que as coisas valem muito, mas não é bem assim. Porque eu já vim numa fase de fado aqui em que o fado já estava a decair muito, o mercado já estava muito mau, já existiam muito poucos fadistas, muito poucos músicos, existia aqui uma casa que se chamava O Fado, entretanto fechou há cerca de 10 anos atrás, eu já não apanhei essa fase, então a grande geração de fadistas e músicos, a de Londres, eu já não consegui apanhar, eu vim na altura errada. O que é que acontece? Eu, em conjunto com alguns colegas e com os poucos músicos que ainda restam aqui, que são realmente muito poucos, um ou dois, que se pode contar, mesmo assim às vezes já é difícil porque alguns já estão a voltar para Portugal para viver aí, mas o que eu tento fazer é ter algumas noites de fado. Contudo, eu tenho cada vez mais presente na minha mente que não podemos continuar a restringir o fado só à comunidade portuguesa, porque é isso que
1: Certo.
0: acontece. O fado voltou a estar só dentro dos restaurantes portugueses. Então não pode ser.
1: Portanto, esta
0: Mesmo
1: também
0: que
1: pode ser uma oportunidade.
0: Assim os perdes, desejava muito que assim acontecesse, mas realmente às vezes a nível monetário não é fácil,
1: Pois.
0: porque depois os colegas que não estão aqui disponíveis temos de pedir que venham de Portugal e os bilhetes são cada vez mais caros. Quando contratamos, o instrumento tem de vir ao lado do colega, então em vez de comprarmos
1: Um
0: quatro
1: lugar.
0: bilhetes, né? Ou seja, dois bilhetes temos de comprar quatro. Tudo carreta. Contudo, eu ainda tenho muita esperança de fazer aqui um grande projeto e às vezes quando nós dizemos é quando não acontece, mas eu vou deixar assim no ar. O meu grande desejo aqui em Londres é fazer espetáculos de fado em capelas. Aqui há muito o conceito às vezes, e acredito que em Portugal também, de capelas, mas espaços onde se faz música ao vivo, até muito música clássica, não é? E à luz da vela. Que já não são velas daquelas normais, já são velas elétricas, mas esse é o meu grande desejo, é conseguir ir para o mercado inglês, que eu espero ainda conseguir este ano, porque já estou a reunir alguns contactos, e fazer então fado nas capelas, levar o fado tradicional, levar o fado também, que quer seja mais triste ou mais alegre, e levá-lo aos ingleses. Porque, quer queiramos, quer não, são eles que têm o poder económico aqui, mais até do que a nossa comunidade portuguesa, enquanto que nós na comunidade portuguesa às vezes fazemos uma noite de 3 horas, às vezes para os ingleses basta 1 hora e nós temos um espetáculo feito. Então,
1: Está manifestado, sim, parece-me que faz também todo o sentido.
2: Eu lembrava-me, estava a ouvir a Maria Arcanjo falar sobre a questão do viver ou não da música, é aliás um tema que também me é muito caro, sobre a arte em geral, porque por um lado, não, obviamente que não colocando em causa a dimensão industrial e a máquina de artísticas de qualquer atividade, a profissionalização, porque isso também permite uma independência e outras condições. Eu lembro-me sempre daquela frase extraordinária do Carlos Paredes quando dizia que gosto demasiado da música para viver à custa dela. E, portanto, é muito interessante também ter este lado de sabermos que o facto de a prática e o exercício de uma determinada arte nos limita quando não somos profissionais, mas por outro lado também nos dá uma independência do ponto de vista da imaginação, da criação, do nosso discurso artístico, que também é verdade que muitas vezes os profissionais não conseguem ter porque criam outro tipo de dependências. E isso é muito interessante. Eu estava também a lembrar-me sobre esta questão das fronteiras. quando nós lemos, voltando sempre ao nosso objeto, quer o Child, nós sabemos que esta forma moderna, moderna do Child é muito influenciada pelas produções de Childs de Cachemira na Índia no final do século XVIII, e também sabemos que no próprio fado, a Margarida Arcanjo falou das diversas interpretações, e sendo uma expressão popular não há muitas fontes escritas e portanto há uma grande controvérsia nos historiadores sobre qual a origem concreta. Provavelmente a origem até é disseminada e não podemos falar apenas de uma única origem, mas lá está, é precisamente esta multiplicidade que também representa uma lição. É que, tal como no Child, parece haver, no caso da história do fado, uma influência muito direta dos costumes orientais ou do gosto estético oriental da Índia, da Pérsia, da própria...
1: Fala-se nisso também no flamenco.
2: Exatamente,
1: não é?
2: Do próprio mundo,
1: Índia,
2: exatamente, do próprio mundo árabe. E portanto, é curioso que a mais portuguesa das canções tenha este...
1: Tem mundo.
2: Tem mundo, isso. Precisamente. É um resumo feliz. E portanto, Margarida Arcanjo, o projeto vai ao encontro disto, desta ideia de ter mundo, de criar mundo para o fado. Isso leva-me a uma outra dimensão da tua experiência, que é a musicoterapia.
1: Pois, que falou aqui, exatamente.
2: De vencer estas fronteiras, neste caso trazer a música para um outro contexto. Nós lembramos-nos sempre da importância que as canções têm e os pedagogos destacam do ponto de vista da evolução, do desenvolvimento das próprias crianças, a importância que a música tem.
1: E portanto, aquilo saúde,
2: que falasse um pouco sobre este teu interesse tão fascinante na musicoterapia.
0: A musicoterapia surge já numa fase em que eu queria realmente tirar um mestrado numa área mais específica para conseguir trabalhar numa especialidade, mas nada me interessava. E então uma amiga falou-me da musicoterapia, e eu, como andava a estudar música também ainda por essa altura, fez-me todo o sentido. Mas também tive a sorte, embora a exigência na altura não era como agora, nós poderíamos vir de diversas áreas, e eu só tinha a base da comunicação e da formação musical, mas foi-me concedida a oportunidade de fazer o mestrado, e ainda bem. E sem dúvida alguma que se abre um mundo muito novo. A musicoterapia, o objetivo é dar-nos ao outro e permitirmos que a qualidade de vida do outro ou dos outros melhore, mas sem dúvida alguma que o primeiro embate que tive foi comigo própria, porque temos nós de ser excelentes terapeutas e estarmos bem connosco próprios para conseguirmos ajudar o outro.
1: Certo.
0: Então foi foi realmente um mundo bastante diferente. E depois, eu pensando bem na minha história de familiar, eu só tinha uma prima ali com alguns problemas motores e também cognitivos, mas nunca tinha lidado de forma muito direta, por exemplo, com a deficiência. E lembro-me perfeitamente que o mestrado que fiz em 2014 foi na Fundação Liga, que é uma excelente casa, que está sediada no Casalinho da Ajuda, em Lisboa. E ali eu aprendi muito e lidei muito com a diferença. Então, eu acho que é bastante importante nós conseguirmos perceber que há outros submundos para além daquilo que nós conhecemos. E, acima de tudo, nós conseguimos perceber que o outro, através da música, nós conseguimos entendê-lo. O outro não precisa de falar, o outro não precisa de escrever, e o outro nem precisa sequer de saber tocar um instrumento, porque é isso que nós fazemos em musicoterapia. Nós tentamos trabalhar com qualquer pessoa de qualquer idade, quer tenha ou não uma patologia associada, porque até podemos trabalhar com grávidas que querem reforçar a sua relação com o seu bebê, por exemplo, mesmo que ele esteja na barriga. Podemos trabalhar com mamães, que podemos trabalhar também esses laços, mas também podemos trabalhar o autismo, podemos trabalhar uma deficiência motora, podemos trabalhar uma demência. Então é muito transversal este mundo, há muito para descobrir. E sem dúvida alguma que isto fez-me também perceber, tal qual como o fado, que nós lidamos com diferentes pessoas, diferentes idades, diferentes géneros e estratos sociais, isto também me fez perceber que tudo na vida é uma questão de percepção, e a música trouxe muito isto. Porque eu estou numa sessão de musicoterapia, eu tenho de saber, eu não imponho o repertório musical que eu quero, eu tenho de conhecer o repertório musical daquela pessoa, daquele jovem, daquela criança, daquele adulto, que gosta de ouvir, por exemplo, Led Zeppelin, e eu tenho de ouvir, e eu tenho de saber tocar, por exemplo. Que gosta, por exemplo, de ouvir Emmanuel, e eu canto e toco Emmanuel também. É ir ter a graciosidade e ter também a humildade de ir ao encontro do outro, da melhor das formas, e tentar perceber com que a sua mais-valia, ou seja, as suas competências sejam desenvolvidas de forma muito mais importante através da música, através da comunicação, através da prática de instrumentos, através da improvisação, porque nós também criamos novas canções naquele momento. Estamos realmente a fazer com que o centro daquela sessão seja aquela pessoa, e a nossa comunicação é através da música oral, ou até mesmo tocada e até escrita. Até podemos também fazer escrever canções, mas acima de tudo é o bem-estar do outro que está em primeiro lugar. E isso que nós conseguimos através do som, através do ritmo, através do andamento, através da melodia, porque também nos traz uma certa ordem, não é? Também trabalha a
2: Claro.
0: nossa memória.
2: É na prática um laboratório. E aquilo que eu perguntava é se nesse laboratório, se nessa experiência tão rica ao longo do tempo e com pessoas tão variadas em todos os sentidos, se também aí tu notaste que o fado, ou algum outro tipo musical, algum outro estilo, tem particular capacidade de chegar às pessoas, ou isso está muito mais dependente, como tu dizias, da personalidade e dos gostos das pessoas. Há músicas que se destacam pela sua,
1: Que ressoam mais,
2: que
1: é
2: ressoam
1: isso?
2: mais pela sua capacidade de chegar a toda a gente, ou não? Ou tu dirias que isso tem muito a ver com cada uma das pessoas com quem trabalhas?
0: Em musicoterapia é um certo mito, porque toda a gente acha, vamos mostrar música clássica e música clássica relaxa, não é? E nós em musicoterapia desmistificamos isso. Isso não é real. Da mesma forma que se eu disser assim, vou-te dar um CD para tu ouvires e estás a fazer musicoterapia, também não é, não é? Precisamos de um terapeuta, precisamos de uma pessoa ali a acompanhar-nos. Da mesma forma que quando fazemos psicologia, uma sessão de psicologia, precisamos de um terapeuta à nossa frente, um psicólogo, não é? Não fazemos sozinho esse processo. E aqui, na música, lá está. Não há uma única verdade, há várias interpretações. Por isso eu tenho de ir ao encontro do gosto daquela pessoa. O que importa é o gosto daquela pessoa. Agora, sem dúvida alguma que não há um género que se diga, não, este género funciona bem na musicoterapia. Não. Tem tudo a ver com o gosto musical de cada um de nós. Porque às vezes podemos estar a trabalhar com duas crianças com autismo e elas terem um gosto musical bastante diferente. E podemos estar a trabalhar até a mesma situação do foco, da atenção, da coordenação, mas
1: Cada uma
0: estamos a
1: tem a
0: ouvir
1: sua
0: géneros completamente
1: frequência.
0: diferentes.
1: São
0: Exatamente, como de qualquer um de nós.
1: exato.
0: Então todos nós temos limitações, qualquer um de nós. Podem não ser tão visíveis, não é? Se calhar eu também tenho algumas questões, não é? De organização ou de foco, ou o que seja, que outra pessoa chega ao pé de mim e não me consegue entender, não é? Então, a musicoterapia traz-nos muito isto, este conceito de, ok, é uma outra visão de ver o mundo, e eu sei respeitar isso, mas também vos posso dizer que a musicoterapia existe, e surgiu por causa das guerras, depois da Segunda Guerra Mundial, depois de 45, e surgiu nos hospitais, porquê? Para tratar os soldados, para tratar as incapacidades que existiam a nível mental e físico, e neste caso motor, daquelas pessoas que chegavam, estavam completamente desorganizadas, emocionalmente. Então a música vai regular tudo isto. E depois então a música transporta-se para as escolas, para as instituições, e hoje felizmente está por todo o lado. Embora em Portugal, infelizmente ainda não temos a profissão legislada, há uma associação, que é a Associação Portuguesa de Musicoterapia, que faz todos os esforços para que haja cada vez mais benefícios para nós enquanto profissionais, mas sem dúvida alguma que ainda passamos recibos verdes como músicos ou como prestador de serviços, ainda não há, até o momento que eu sei, ainda não há a profissão legislada. Então,
1: A
0: tudo isso são
1: certificação.
0: passos, exatamente, tudo isso nós precisamos de ir ganhando. Porque a musicoterapia tem realmente uma grande forma de expansão, mas também não é algo que cure. Ou seja, nós não curamos ninguém, nós tratamos, nós prevenimos situações graves, mas uma pessoa que possui autismo, eu não vou fazer com que aquela pessoa deixe de o ter. O que posso é minimizar e posso fazer com que a vida daquela pessoa, a vida em sociedade, a vida consigo própria e a vida independente daquela pessoa seja vivida de uma forma muito mais feliz e muito mais consciente. E acho que é um bocadinho isto que a sociedade também precisa. Nós precisamos perceber que não precisamos de uma igualdade, porque tem de haver uma certa equidade. E a equidade é mesmo isso, é nós adaptarmos a necessidade consoante cada pessoa. Porque eu posso precisar de óculos, não é? A Andrea pode precisar de uma muleta, o André pode precisar, sei lá, de uma cadeira de rodas, não é? Então cada um tem a sua necessidade, mas se calhar todos podemos chegar ao mesmo destino, da melhor das formas, mas cada um na sua circunstância.
1: abrindo então aqui caminhos, lá está. É o desenvolvimento, é o trabalhar para termos formas de nos gerirmos neste mundo e enquanto sociedade. Margarida Arcanjo, obrigada por nos teres levado pelo Shile, pelo fado, pela musicoterapia. Foi uma bela conversa.
2: Obrigada. Muito,
0: muito obrigada aos dois e felicidades para o programa.
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1: Primeiro sábado de setembro. Olá, está tão bem desse lado que eu peço-lhe que continue. Porque ficamos agora ligados à boa música portuguesa. Primeiro este desfado, música de Ana Moura, e logo depois chega Rossana com A La Portuguesa. Mas há mais, há muito mais para aproveitar este sábado aqui na Rádio RTP Mundo. Quero

Um ótimo fim de semana, como prometido. Aqui está a Ala Portuguesa de Rossana. Continuamos com a música portuguesa, agora com uma dupla masculina. Edmundo Inácio e Peculiar, dois artistas que se calhar conhece melhor nas participações e colaborações com o Festival da Canção RTP. Lembra-se? Aqui eles estão ao relento.

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Seguimos ligados a Portugal, claro, através da emissão satélite, rádios parceiras que nos vão retransmitindo, também online. Sempre que quiser pode ouvir a emissão em direto em mundo.rtp.pt ou levar Portugal, a rádio portuguesa, no bolso consigo, descarregando a aplicação RTP Play, que é gratuita. Não se esqueça, estas são as formas de estar ligado à sua rádio e à música portuguesa, que vai continuar e que nos vai levando até ao finalzinho da hora. Depois disso, a 14h, hora de Portugal, temos Portugueses no Mundo, o programa de Alice Vilaça. Por agora já toca No País da Alice, ao País de Alice. É a canção de Daniel Pereira Cristo com Catarina Silva.

0: 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São 14 horas no continente e na Madeira, 13 horas nos Açores. 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
3: Um bom fim de semana. Olá, o meu nome é Andréia Rocha e estou aqui para lhe fazer companhia, para lhe trazer os melhores programas da sua rádio e música portuguesa, claro. O prometido há pouco foi Portugueses no Mundo e vamos então escutar o programa de Alice Vilaça, convidados desta semana, Vânia Domingues e Vítor Sousa.
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0: A viagem de hoje leva-nos até dois destinos que à primeira vista parecem muito diferentes. De um lado, Sófia, na Bulgária, onde vive o Vítor Sousa. É natural da Madeira e tem um percurso internacional que já passou por Itália, pelo Brasil, pela Roménia e até por um regresso a Portugal antes de voltar a fazer as malas o ano passado e rumar à capital búlgara. Do outro lado deste percurso, Ordes, na vizinha Espanha, bem pertinho de Santiago de Compostela, onde vive a Vânia Domingues, que é natural de Leiria. Uma história de imigração que começou há mais de 20 anos e que continua a escrever-se do outro lado da fronteira. Vânia e Vítor, bem-vindos a esta casa, uma casa que é também a vossa casa, a casa dos portugueses no mundo, na rádio. E são portugueses no mundo porque esta vossa vida faz-se de partidas, regressos e recomeços. Quando é que vocês perceberam que a vossa vida, que a vossa história ia passar ou podia passar por viver fora de Portugal? Vânia.
1: A mim é surgida uma oportunidade de fazer uma formação profissional, um estágio, a partir do meu curso, que era Engenharia Zootécnica. E, por casualidade, o dono do sítio onde eu fui estagiar tinha aqui, na Galiza, outro centro que necessitava uma pessoa. E eu aproveitei logo porque não tinha perspectivas em Portugal e, como gostei do trabalho, aproveitei logo.
0: Vítor, e assim, o que é que o leva a sair da Madeira? Se não estou em erro, a primeira experiência é ao abrigo do programa Erasmus em Itália.
2: Sim, a primeira experiência no estrangeiro foi no âmbito do programa Erasmus, fui para Pisa, mas, bom, eu sou oriundo da Madeira. A Madeira é conhecida pelos madeirenses como o cantinho do céu, mas cai-se muito do cantinho do céu. Grande parte da minha família emigrou na década de 60, nas décadas de 60 e 70, um fenómeno que atingiu provavelmente todas as famílias portuguesas, menos aquelas mais abastadas, não entramos por aí. E desde criança que aquela rumaria até o aeroporto me fascinava. Mas fascinava-me ainda mais a emoção com que os meus familiares chegavam à Madeira e tocavam no solo, alguns até beijavam o solo, essa terra prometida que é para nós, para nós madeirenses, a Madeira, e não só. A Madeira é a terra prometida até mesmo para os forasteiros que têm o privilégio de visitá-la. Portanto, esse anseio de mundo remonta, certamente, remonta à minha infância e, sinceramente, não me arrependo porque regressar justifica quase tudo.
0: E vocês, na altura, quando começaram a escrever estas histórias, imaginaram que em 2026 ainda estariam fora? Vânia, passaram mais de duas décadas,
1: Sim.
0: 2003, que começa esta sua história na vizinha Espanha.
1: Sim, realmente foi muito tempo. A história foi escreveu-se assim de uma forma sem programar e contínua. E assim, sem dar conta,
0: Passaram 20 anos.
1: de repente passaram 23 anos e casada com dois filhos e uma vida totalmente aqui. Que por ser norte, estar a norte de Portugal, isto é como se fosse uma continuação. Não me sinto que esteja num país diferente, praticamente, a não ser do idioma. Ainda por cima, como temos no sítio onde eu trabalho, passa o caminho de Santiago, o caminho inglês, por aí passam muitos portugueses. E geralmente costuma coincidir na hora que eu paro para tomar um café e tenho ali uma quase ligação quase todos os dias. Ainda a semana passada foi o meu aniversário e eu, precisamente quando eu fui, estava um grupo de portuguesas e cantaram uns parabéns em português, ou seja,
0: Tão bonito.
1: é
0: Nesta ideia que cresce consigo, porque o Vítor dizia que, de alguma forma, desde a infância, se imaginou também o Vítor a fazer a tal rumaria ao aeroporto, nestas viagens que foi fazendo, porque já teve umas quantas experiências internacionais, há também aqui um regresso, já lá vamos, mas imaginou que, ao fim destes anos todos, em 2026, estaria fora do país? Ou aquele regresso foi uma tentativa de, Ok, o que era para escrever fora de Portugal está escrito, agora eu quero o meu lugar.
2: Eu, após aqueles 3 anos na Roménia, entre 2017 e 2020, regressei à Madeira em novembro de 2020, porque recebi uma proposta que considerei irrecusável, não pelos honorários, não pelo salário, porque não é o dinheiro que me move, mas na altura o presidente da Câmara de então, o presidente da Câmara do Funchal, o Miguel Silva Gouveia, convidou-me para integrar um projeto que me fascinava. O Funchal foi cidade candidata à Capital Europeia da Cultura e eu aceitei esse convite e esse desafio com muito orgulho.

0: em Jerusalém, era no cume do Gólgota que tínhamos uma visão privilegiada sobre a cidade de Jerusalém. Mas a redenção às vezes também é crucificação. Portanto, a Madeira foi um bocadinho de redenção e também de crucificação, porque foram anos bastante difíceis. E agora lembrava-me de uma passagem daquele filme recente do Paolo Sorrentino. Um dos protagonistas perguntava ao outro, mais jovem: mas porquê que tu queres ir para o Ártico trabalhar a bordo de navios? Estás em Nápoles, no sítio mais belo do mundo. E ele respondia: talvez não seja possível ser feliz no sítio mais belo do mundo. Foi uma passagem que me marcou bastante, e creio que foi nesse momento que eu decidi voltar a fazer as malas e alistar-me nesta espécie de exílio voluntário.
1: Posso concluir por essas palavras que a Madeira é o lugar mais bonito do mundo.
0: É sem dúvida. Mas talvez não seja lugar para ser feliz neste momento. O Sartre também dizia que o inferno são os outros. Talvez para mim o paraíso seja para os outros, por enquanto.
1: Quem sabe o que o futuro lhe reserva. O que é que diria o vosso eu que saiu pela primeira vez de Portugal ao vosso eu de hoje? Vânia.
2: No meu caso, acho que diria que foi a opção mais correta, sinto-me feliz, realizada e, claro, se calhar no caso do Vítor, a distância põe um bocado uma barreira e eu, como disse, para mim é como se fosse uma continuação e estou muito próxima de tudo e de todos e não sinto essa distância. De qualquer forma, muito feliz pela opção e pela oportunidade. O trabalho continua a decorrer como eu esperava e a família também. Por isso não podia estar melhor.
1: Vítor, e o seu eu de há 20 anos, o que é que lhe diria agora?
0: Se me falassem em jeito de profecia que eu em 2017 iria para a Roménia trabalhar com computadores e em 2025 para a Bulgária também trabalhar com computadores, diria ao profeta que ele estava louco. Porque em 2005 eu já tinha passado pelo jornalismo, fui aprendiz de jornalista entre 2013 e 2005. Entretanto, surgiu a possibilidade do Erasmus, mas nessa altura não me imaginava a viver. Viver no estrangeiro, sim, como permanecer em Itália, depois Brasil, mas o leste europeu, na altura, não estava no meu radar, apesar de eu sentir um fascínio pelo leste europeu desde muito cedo. Mas sim, diria esse profeta que você está louco.
1: Bom, há pouco a Vânia dizia que de alguma forma quase que não sente que está noutro país, mas a verdade é que estão. São portugueses no mundo, vivem noutro país, e dizia eu há pouco que à partida estamos perante dois países muito diferentes. Vítor, quando se muda para a Bulgária, já tinha tido outras experiências internacionais, como já falamos aqui. O que é que mais o surpreendeu na Bulgária? O que é que sabia sobre este país? E o que é que o surpreendeu quando aí chegou o ano passado?
0: Eu já tinha visitado Sófia, por exemplo, quando estava a viver em Bucareste, já tinha visitado Sófia por 3 vezes, creio, e ia com muita frequência, naqueles meses estivais, ia com muita frequência ao litoral búlgaro. Portanto, a Bulgária, desde a primeira visita, que me arrebatou. É verdade que o povo búlgaro é um bocadinho mais hostil, para ser eufemístico, um bocadinho mais hostil do que o povo romeno. Os romenos são muito mais europeus do que eslavos, digamos, ou muito mais ocidentais do que eslavos. Os búlgaros, pelo contrário, são muito mais balcânicos, muito mais eslavos do que ocidentais. Mas o que me surpreendeu mais, quando visitei Sofia pela primeira vez, em 2018, foi a organização. Uma cidade muito mais tranquila do que Bucareste. Isso também se deve à densidade populacional, que é menor, mas uma cidade muito mais organizada. Dou-lhe um exemplo muito concreto. Ninguém aqui, nenhum automobilista, invade a linha do elétrico, ao contrário do que acontece em Bucareste, é uma anarquia absoluta. Aqui não, as coisas funcionam, há uma certa entropia que decorre certamente que a Alice acompanhou os protestos que depois desencadearam, ou melhor, que depois redundaram na queda do governo. A Bulgária em 5 anos teve várias eleições. 8 eleições, se não me engano, em 5 anos, é quase absurdo, é absurdo, mas é um povo muito comprometido com o seu país e com o futuro do seu país. E eu Eu fiquei, como lhe disse, bastante bem impressionado com a

0: organização citadina, principalmente citadina, porque foi isso que conheci na altura. Hoje, continuo muito bem impressionado com Sofia. É uma cidade que eu aconselho, uma cidade ideal para passear, mesmo naquelas noites de invernia, de muita neve. É uma cidade muito, muito agradável. E depois, para um homem como eu, que sente uma grande atração por ópera, por exemplo, só que oferece-nos a possibilidade de assistir a 3, 4 óperas por semana.
1: Vânia, dizia há pouco que isto é quase como se fosse o norte de Portugal, mas a verdade é que isso é Espanha, fala-se uma outra língua, para além da língua, certamente encontram-se também por aí outras diferenças. Existem diferenças entre Espanha e Portugal, entre espanhóis e portugueses?
2: Já estou tão habituada que se calhar
1: Já não se
2: sou
1: lembra.
2: tão objetiva, já se não sou tão objetiva. É verdade que no início, principalmente os galegos são um bocadinho mais fechados, mas uma vez que conhecem a pessoa, já abrem as portas, e estão aí sempre para ajudar. E também é verdade que, as pessoas que me rodeio atualmente, foram pessoas que sempre me aceitaram e me ajudaram no início. Por acaso, quando encontro os portugueses neste café que digo ao pé do meu trabalho, é um café atípico, ou seja, mítico do caminho inglês. E estas duas irmãs foram as primeiras que me ajudaram, que me abriram as portas e qualquer coisa que eu precisasse. No início, apesar de eu ter estado em Leão 6 meses, o meu espanhol não era perfeito, nem muito menos, e elas ajudaram imenso e foram muito, muito carinhosas. E depois as pessoas que fui conhecendo pouco a pouco. Mas é verdade que no início eu pensei, se calhar aqui uma forma de encontrar mais pessoas da minha idade seria ir ao ginásio. Vamos cá ver como é que é. Eu sou uma pessoa até bastante sociável. E a verdade é que no início, bem, ninguém pergunta quem é esta rapariga aqui que nunca se viu nesta localidade. Mas pronto, pouco a pouco fui conhecendo pessoas e foi sendo fácil. Mas se calhar seria a única coisa que digo no início. O início se podem fechar um bocadinho até conhecerem a pessoa e saberem se lhe podem abrir a porta ou não.
1: Quando eu lhe fiz a pergunta, disse: bom, passaram tantos anos, já nem sei. Ao fim de tantos anos ainda se sente imigrante? Ou, na verdade, quando olha à volta, sente-se parte desse lugar?
2: De momento ainda me faltam 2 anos, de momento ainda sou mais portuguesa do que espanhola. Daqui a 2 anos já sou metade-metade. Não, mas sinceramente não. Não, sinto-me portuguesa. Sinto-me portuguesa, sim.
1: Portanto, ainda imigrante. Fez várias vezes referência ao caminho, esse caminho tão famoso que já deu, já motivou livros, filmes, e há este lado de como será fazer o caminho até Santiago de Compostela. Como é viver tão pertinho deste lugar?
2: É maravilhoso, é maravilhoso. Encontramos pessoas de todas as nacionalidades, que contam as suas anedotas. Há sempre alguma peripécia, para contar ou alguma coisa. Por acaso, há 2 anos vieram umas amigas de Leiria que elas não sabiam que eu ia estar, mas eu estava a acompanhá-las pelas histórias que elas iam publicando. E por acaso é engraçado quando elas chegaram a este tal café, puseram-nos em contacto e eu vim ter com elas, e é muito, muito divertido conhecer pessoas novas, contar com histórias novas, e depois também é uma oportunidade para conhecer as experiências do caminho de outras pessoas. E eu já fiz este caminho pessoalmente, já fiz 2 vezes, já faltam-me poucos caminhos ainda por percorrer.
1: É uma experiência que diz que se deve ter pelo menos uma vez na vida, é isso?
2: Pelo menos uma vez na vida toda a gente devia fazer. É como ir a Fátima. São caminhos diferentes, são formas de viver o caminho diferentes. Mas fazer o caminho durante 5 ou mais dias consecutivos, e chegar ali à catedral. Aliás, nem é preciso. Nós, por acaso, na Sexta-feira Santa fizemos com vários grupos, vários casais amigos. No total éramos 34 pessoas, desde aqui de Ordes até, que são 34 quilómetros, até Santiago. E chegar ali à Praça Plaza do Obradoiro, à entrada da catedral, é sempre emocionante.
1: Uhum.
2: É sempre.
1: Acredito que sim. Vitor, há pouco falava da cidade de Sófia e do quanto vale a pena conhecer esta cidade. Os portugueses conhecem pouco a Bulgária, não só Sófia, mas o país. O que é que estamos a perder? Que país é este?
0: A Bulgária tem Plovdiv, fica a pouco mais de 100 km de Sófia. Dou o exemplo de Plovdiv. E já explico porquê. Plovdiv é a cidade mais antiga da Europa, a cidade habitada mais antiga da Europa, é habitada desde o século, não, 6 mil anos antes de Cristo, portanto, quando surgiram as primeiras populações na atual Plovdiv. O que estamos a perder, a Bulgária é um país que durante décadas esteve sob o jugo do comunismo, e está a reencontrar-se. Nós estamos, em 2026, estamos a viver um período, um ano atípico na Bulgária, mas pelos melhores motivos. Porque a 1 de janeiro entramos na zona euro. Eu digo entramos porque já me sinto um bocadinho búlgaro. Estou assim quando estou bem acolhido por um país. Entramos na zona euro a 1 de janeiro. Há duas ou três semanas a Bulgária venceu pela primeira vez a Eurovisão, foi uma festa inacreditável aqui em Sofia e não só, noutras cidades búlgaras, na diáspora búlgara. Há um grande orgulho, porque durante tanto tempo países como a Bulgária e a Roménia foram sempre proscritos pela Europa Ocidental. E este caminho de aproximação aos padrões ocidentais, que não são necessariamente bons, nem todos os padrões ocidentais são bons, mas esse caminho está a ser feito, pelo que a Bulgária é cada vez mais um país europeu, não obstante algumas convulsões políticas, sempre com a influência da Rússia. Não é novidade que essa influência da Rússia sobre estes países do antigo Bloco de Leste continua a ser muito forte. Nem necessitamos de falar na vil guerra da Ucrânia. Mas sobre a Bulgária, de novo, tomando como exemplo o Sofia, que é onde eu vivo, onde passo grande parte do meu tempo aqui, a oferta cultural é inacreditável. Eu já tive a possibilidade de assistir a peças de teatro com legendas em inglês, claro, porque não domino o búlgaro e vai demorar muito, é muito difícil. A música clássica ainda ontem, tive o imenso privilégio, o imenso orgulho de assistir a um recital protagonizado por dois portugueses, a Isabel Vaz, violoncelista, e o Vasco Dantas, pianista, dois génios da música clássica portuguesa. E sinto uma felicidade extrema porque são nossos compatriotas, e ver Portugal a brincar no estrangeiro não é só o Cristiano Ronaldo, que é da minha
1: temos
0: terra.
1: Vários Cristianos Ronaldos em várias áreas, não é?
0: Tem a mesma visibilidade mediática, claro, mas atenção, o Cristiano Ronaldo é da Madeira. Tive o prazer de jogar contra ele muitas vezes, quando ele ainda estava na Madeira. Tenho muito orgulho no jogador e no homem em que ele se tornou. Mas sim, há uma tendência para, principalmente no estrangeiro, a Vânia sabe disso, principalmente em Espanha, não é? Como se Portugal fosse sinónimo do Cristiano Ronaldo. É muito mais do que isso. É também, mas é muito mais do que isso. E talentos como a Isabel e como o Vasco provocam uma alegria imensa.
1: Que muitas vezes não é compreendido ou entendido da mesma forma cá dentro. Vocês sentem e vivem este orgulho de ver os portugueses vencer por este mundo fora, seja em que área for, sentem esse orgulho de uma outra forma? Vânia?
2: Sim, sim. É muito bom quando há algum compatriota que vem aqui, no caso, como estava a dizer o Vítor, há aqui muitas vezes, muitos concertos, Dulce Pontes, Marisa, Salvador Sobral, vem muito aqui à Corunha e a Santiago, e outros, e etc. E no caso de o meu filho joga handball, então diz que quer ir para a seleção portuguesa de handball. Como Portugal foi ganhador. Ou seja, está aqui presente, eles têm a dupla nacionalidade e ele diz que quer ir para a seleção portuguesa.
1: Tive a oportunidade de ter aqui no programa, depois da seleção regressar na última competição que participaram, alcançaram o sexto lugar no último europeu. Tive a oportunidade de conversar com três internacionais, que são também eles portugueses no mundo, mas ainda bem que levanta essa questão dos filhos. Estão a viver aqui pertinho, mas estão a crescer em Espanha. Essa vontade de representar a seleção portuguesa, no caso do seu filho, isto significa que a Vânia tem feito questão de fazer esta passagem de testemunho e de ensinar o que é ser português, apesar de eles estarem a crescer do outro lado da fronteira?
2: Sim, embora podia ter fazer mais fincapé nesse sentido, mas acho que já nasce um bocadinho deles. Também a constante presença familiar do meu lado aqui, também os amigos, que geralmente um fim de semana ou outro há sempre alguma interação, ou férias, então eles querem sempre passar aí, gostariam de passar aí e meter mais tempo, mas sim, fazemos questão, o meu marido é daqui, e também gosta muito de Portugal e também quer conhecer as maravilhas de Portugal, volta e meia. Temos muita coisa bonita para ver, a Lisa também, por isso é uma comunhão de um espaço magnífico de natureza, muitos sítios, muitos lugares, muita cultura que eles têm gosto de conhecer e, aliás, o meu filho, o Tomás, até diz que quer jogar na seleção portuguesa para competir com a seleção espanhola, não é?
1: Uau. O pai não deve achar muita graça. E no que toca à língua, eles falam o português?
2: Percebem tudo. Falar, o meu filho gosta mais de tentar falar, é assim meio rap, parece que está a falar rap. E a minha filha também tenta. Passado uns dias, ou umas horas, aliás, tentam meter sempre aí alguma palavrinha.
1: Mas no dia a dia o espanhol acaba por.
2: No dia a dia aqui é o galego que predomina. Aliás, aqui em casa o pai fala galego, eu falo castelhano e eles falam galego, ou seja, não há nada a fazer.
1: Vítor, há pouco deixou escapar que búlgaro é muito difícil de aprender.
0: É, bastante. O alfabeto cirílico exige um esforço muito significativo e eu até agora ainda não fui capaz, também não me empenhei o suficiente para
1: Não precisa no dia a dia de falar o búlgaro para viver aí.
0: Não, sinto algum, não preciso, o inglês é suficiente, mas sinto alguma frustração porque se vivo na Bulgária eu preciso de falar búlgaro, portanto, se permanecer aqui, terei de envidar mais esforços para pelo menos ser capaz de estabelecer um mínimo diálogo, não é? Pelo menos cumprir os requisitos mínimos, mas ao contrário do que aconteceu na Roménia, apesar de o romeno ser das línguas latinas, para mim, a língua mais difícil, claro, foi muito mais fácil aprender o romeno e ser capaz de me expressar em romeno. O búlgaro, por agora, ainda é um ideal bastante distante.
1: Mas tendo em conta até as outras experiências que já teve, tem noção da importância do aspecto língua numa experiência como esta? Ou seja, o mergulho na cultura do país que nos recebe, o mergulho na sociedade que nos rodeia, será mais profundo se falarmos a língua?
0: Sem dúvida. Eu não admito, nem admito a possibilidade de permanecer na Bulgária sem falar búlgaro. Portanto, se permanecer na Bulgária, eu vou falar búlgaro, não direi em breve, não consigo estimar, mas sei que se permanecer na Bulgária, imaginemos, dentro de um ano, já serei capaz de estabelecer um diálogo, por mais embrionário que seja, em búlgaro.
1: Ali para a Vânia foi um bocadinho mais fácil, até porque nós normalmente em portunhol nos conseguimos entender e na Galiza com os galegos ainda mais. Do ponto de vista profissional, e pelo que percebi, a Vânia continua ligada ao mesmo projeto, isto é quase um amor para a vida toda, para o mesmo projeto que ele levou para o país vizinho. O que é que faz, Vânia? Conte-nos lá.
2: Então, eu estou a trabalhar num centro de inseminação artificial, de coelhos. E temos um centro e vamos às explorações de Galiza, Castilla-León, Aragão e até do norte de Portugal, fazer as inseminações e continuamos aqui a estender a genética, a minha genética, que é a genética valenciana.
1: É de um determinado tipo de coelho, é isso?
2: Exato, exato.
1: Ouvimos muitas vezes aquela expressão, reproduzem-se como coelhos. Pensávamos nós que não havia necessidade de inseminações artificiais, afinal não.
2: É um desperdício, é um desperdício. Temos de aproveitar melhor o potencial deles.
1: Realizada profissionalmente, Vânia.
2: Sim, completamente, sim. E tenho a sorte de ter uns chefes que me deixam progressar, podiam progredir. Podiam dizer não, não continuas a fazer formação ou não. E sempre que eu digo, apetece-me fazer um estudo sobre isto, eles já sabem que é um trabalho, é uma trabalheira para mim, e que eu se calhar posso retirar algum tempo ao meu trabalho no centro, mas estão sempre dispostos a deixar-me fazer as minhas pesquisas e a minha progressão académica. Estando aqui, acabei a licenciatura, que faltava só fazer o trabalho escrito, fiz o um mestrado e sempre me deixaram continuar com os meus estudos.
1: Vítor, há pouco dizia-nos que trabalha com computadores. O que é que está aí a fazer na Bulgária?
0: Eu fui para a Roménia, não foi pelo trabalho ou pelo salário, foi mesmo pela experiência de um novo exílio. E agora na Bulgária também, não é que eu goste do trabalho que exerço hoje, é somente um trabalho que me permite pagar contas e ter uma vida decente. Eu trabalho com projetos da Google, portanto, nada a ver com literatura, é pela escrita que eu me cumpro, é a escrita que me justifica, e eu tenho a noção de que escrevo muito mais quando estou no estrangeiro. Portanto, o Herbert Welder, num poema dizia, falava sobre a paixão, se tinha paixão. E é isso que me move, é a paixão. Não estou em Sófia, não estou na Bulgária pelo trabalho que exerço. Durante 8 horas e meia por dia, eu troco 8 horas e meia diárias, como disse, por um salário que só me permite pagar contas e ter uma vida decente, com alguns pequenos luxos, como assistir a óperas. Mas o que me move é a criação e esta a distância, algum desamparo, um desamparo que proporciona também alguma grandeza. Uma grandeza que eu não sentia na Madeira, porque as coisas eram demasiado fáceis na Madeira, todas as pessoas que eu amo estão lá, as pessoas que me amam também estão lá, e faltava-me a vertigem, até mesmo algum medo. O medo também nos move, e é a paixão, o medo, em síntese, a palavra que me trouxeram novamente para estas paragens.
1: Há pouco usou a palavra exílio, ou mais do que uma vez usou a palavra exílio para caracterizar, ou para se referir às suas experiências. Precisa deste exílio? Sente que precisa?
0: Para a criação, sim, mas não, eu nunca desejei o exílio. Quando eu falo em exílio, é consciente e subjacente. À palavra está alguma mágoa. Portugal não trata bem os seus filhos. É um sintoma atávico. Claro que alguns tratam demasiado bem. Outros são muito destratados, e eu sou de uma geração. Eu nasci em 84, penso uma geração foi bastante desprezada pelos governantes do nosso país, não só a minha geração, também as posteriores. Vejo agora o caso da minha sobrinha, que faz agora 18 anos, não sei o que o futuro lhe reservará, mas as perspectivas em Portugal nunca são auspiciosas, nunca são auspiciosas, mas no fundo da caixa de Pandora está a esperança. Portugal é uma grande caixa de Pandora, uma caixa de Pandora belíssima, eu amo o meu país. Quando vejo um avião da TAP num aeroporto qualquer, eu já sinto que estou em casa, vejo aquelas cores, vejo a bandeira. Há certeza que acontece o mesmo com a Vânia, nós amamos tanto o nosso país, que somos, eu pelo menos, estou obrigado a sair do país para poder continuar a amá-lo, porque a coabitação com Portugal, muitas vezes, causa muita dor, porque nós merecemos mais. Quando há talento, quando há paixão, quando há empenho, quando há dignidade, nós merecemos mais. Infelizmente, não fico feliz.
1: O que é que a imigração nos ensina, vos ensina? Qual é a maior lição destes anos todos fora de Portugal, Vânia?
2: É, eu acho que é mais ou menos o que o Vítor acabou de dizer. É, ensina-nos a gostar mais do nosso país, estarmos, se calhar a família não estaria tão perto dela, estando longe de como estou agora. Também nos ensina a crescer pessoalmente, valendo-nos por nós mesmos, dar-nos valor a nós que saímos. Acho que só quem sai é que sabe dar o valor ao que é estar longe de tudo e de todos e começar do zero. E eu, por sorte, só comecei do zero uma vez, mas há pessoas, como no caso do Vítor, não é? Uhum. Que já começaram várias vezes e nunca é fácil começar do zero. Nunca é fácil.
1: Vítor, o que é que estas experiências, estes anos de vida fora de Portugal, lhe têm ensinado?
0: Ensinaram-me que, feliz daquele que ainda tem tudo a perder. Eu ainda tenho tudo a perder. Portanto, foi esse o principal ensinamento que a diáspora me deu. Nós não podemos adiar o amor para outro século. Um verso do António Ramos Rosa. Eu já não vou chegar ao próximo século, não vou chegar ao século XXII. Portanto, o amor está à minha espera e é imperativo estar perto daqueles que nós amamos.
1: Antes de chegarmos às perguntas finais do programa, tenho aqui um segmento para resposta rápida, à semelhança daquilo que depois vamos fazer no final, mas tenho aqui algumas perguntas para vos fazer mais ligadas a Portugal e para responderem de forma rápida. Um cheiro que vos faz lembrar o nosso país?
2: O mar, aquele cheiro salgado das praias de Pedrógão, da Vieira, da Nazaré, esse cheirinho.
1: Vítor?
0: Claro, a maresia, o mar, sem dúvida, mas o peixe fresco.
1: Uma comida de que nunca se esquecem, ou uma comida na qual pensem quando têm muitas saudades de casa?
2: A morcela de arroz, tipo a cadeleria, e a farinheira, que aqui não existe nada. E a morcela de arroz aqui da Galiza é doce.
1: Vítor?
0: A espetada regional.
1: Um hábito que ganharam no país onde vivem?
2: Caminhar os caminhos de Santiago.
1: Vítor?
0: Ópera.
1: O que mais sentem falta do nosso país?
2: Do carinho da família, ali, aqui ao pé, onde nós queremos tocar.
1: Vítor?
0: Do toque.
1: O que é que já não conseguem viver sem, sendo portugueses no mundo? O que é que estas experiências vos deu, que se vos fosse tirado iriam sentir muita falta?
2: O espacinho que criei aqui, que me custou tanto, ou que está a custar, não é? Que isto é uma... Ainda continuamos a lutar, não é? Mas um espacinho.
1: Vítor?
0: Não me privem de Portugal. Não me privem da possibilidade de regressar ao meu país.
1: Bom, antes das perguntas finais, alguma curiosidade sobre o país onde o outro vive? Alguma pergunta queiram fazer um ao outro?
0: Eu pergunto à Vânia se podemos manter o contacto, porque ainda ontem falava com uma pessoa que eu amo. Sobre esse ideal do caminho de Santiago.
2: Ah, sim, eu tenho sempre as portas abertas a qualquer pessoa, okay. Para, e estou mesmo aqui no meio do caminho. Estou 23 km de Santiago, um passinho, por isso, claro.
0: Obrigado.
1: Bom, o contacto seguirá depois. Senão, okay. Senão vai ter muita gente a bater à porta.
2: Não. Sim. Não, mas e sobre a Sófia, a Bulgária, não sei, é muito parecido a cultura com a Ucrânia, países mais pró-russos, ou são muito estritos? Como é fácil de fazer amigos ou não?
0: Como eu dizia há pouco, o povo búlgaro é um pouco mais agreste do que nós, claro. Os portugueses são muito mais afáveis, muito mais calorosos. Mas, de novo, é uma questão de tempo. A partir do momento em que nós estabelecemos uma proximidade, essa proximidade aqui é mais lenta, mas a partir de um certo momento as pessoas parece abrem-se em flor. E essa é mais ou menos como a primavera. A primavera aqui no leste é muito lenta, mas quando chega é estrondosa. E o mesmo acontece com as pessoas. Abrem-se devagar, muito devagar. Mas quando acontece, é uma primavera, é de facto um renascimento.
2: E o ex-libris de Sófia?
0: Para mim, o ex-libris de Sófia é a ópera. Mas temos uma arquitetura riquíssima em Sófia, o Palácio do Parlamento, a própria catedral, Alexander Nevsky, é uma catedral, para mim, a mais bonita catedral ortodoxa. E, Vânia, e Alice, aconselho todo o auditório, a Bulgária é um país ainda muito exótico, nem sequer o turismo português não explora muito ainda a Bulgária, tem as suas virtudes, não é? Mas não duvidem que é um destino que eu recomendo.
1: Fica a dica e a sugestão. E agora sim, as perguntas finais do programa, perguntas para respostas rápidas. Se vos fôssemos visitar aos sítios onde vivem, um lugar que é obrigatório conhecer. Quase podemos adivinhar ali a resposta da Vânia, não?
2: Se calhar não.
1: Boa, boa.
2: Não, ok, a Catedral de Santiago é lindíssima, mas para mim Finisterre é um paraíso pequenino, lindíssimo.
1: Finisterre. Vítor. E na Bulgária, em Sófia ou noutra cidade, onde é que
0: eu,
1: nos...
0: Infelizmente conheço mal o país, só conheço algumas localidades do Mar Negro, do litoral búlgaro, mas, portanto, aqui em Sófia, se falarmos de um local específico, eu sugeriria a Catedral, Alexander Nevsky, e toda a área envolvente, é no centro, é no coração de Sófia. Portanto, seria essa a minha sugestão, porque em torno da Alexander Nevsky encontramos verdadeiras maravilhas.
1: Bom, depois de visitarmos Finisterra, o que é que tínhamos que comer? Um sabor marisco. Galego.
2: Marisco, vieiras, ou as tamborinhas, que é como se fossem as vieiras mais pequeninas. O bogavante, que é a lagosta. Marisco.
1: Portanto, uma mesa cheia de marisco.
2: Sim.
1: E em Sófia, Vítor, um sabor búlgaro, para o bem ou para o mal, mas que seja obrigatório provar quando se vai à Bulgária?
0: Não, sempre para o bem. Ao pequeno almoço surgiu uma banitsa, que é uma doçaria típica da Bulgária, com queijo fresco. E depois, para as grandes refeições, almoço e jantar, eu não vou arriscar o nome em búlgaro, mas a culinária búlgara é fascinante, muito à base do porco, tal como a culinária romena. Portanto, as ofertas são quase ilimitadas, mas eu não vou arriscar o nome em, não vou arriscar pronunciar o nome do prato em búlgaro, mas sugeriria um prato com carne de porco.
1: Bom, não se arrisca no nome do prato, mas vá pensando numa palavra em búlgaro. Quer uma palavra na língua do país onde estão. Pode ser a palavra que mais gostam, a que menos gostam, a que acham mais graça, a que têm mais dificuldade, a que ouvem mais vezes durante o dia. Depois só têm que me dizer o que é que ela significa. Vânia, em língua de nossos hermanos, qual é a sua palavra, qual é a palavra que escolhe?
2: Em galego. Que é mais sapo conto.
1: Isso é? Não sei. Eu até vou à Galiza algumas vezes, mas essa acho que nunca ouvi.
2: Então, um sapo, não é? E concho vem de concha. O que é que se pode parecer um sapo e com uma concha? Uma concha, ou seja, uma carapaça lá.
1: Um caracol? Não.
2: Não, uma tartaruga.
1: Sapo concha, que bonito. E em búlgaro, Vítor?
0: Em búlgaro, das poucas palavras que eu sou capaz de pronunciar e que ouvimos a todo momento é zdraveta, que é um zdraveta, que é olá, um olá mais formal. Vamos a uma loja, por exemplo, comprar qualquer coisa, cumprimentamos com zdraveta. Se já conhecemos a pessoa dirá zdrasti, que é um olá informal.
1: Sempre a aprender, nem que sejam pequenas palavras como as que acabamos de ouvir. Da Bulgária à Galiza, ouvimos hoje duas histórias que nos mostram que a imigração pode ter muitos caminhos. Há quem parta uma vez e fique, há quem parta, regresse e volta a partir. Mas em todas estas histórias há algo em comum, a capacidade de recomeçar e o amor a Portugal. Muito obrigada aos dois, Vânia e Vítor. Eu volto na próxima semana com mais histórias com gente dentro. Até lá, boas conversas.

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2: Seguimos agora sintonizados à boa música portuguesa com um clássico. Eu acho que esta é das canções que talvez mais tocam naqueles karaokes. Sempre que há aquele momento de juntar amigos, cantar e cantar música portuguesa, a Ala dos Namorados vai acontecer e este Solta-se o Beijo houve uma altura que era das mais pedidas. Era ou não era? Se não teve ainda a oportunidade de ir a um karaoke, aproveita agora a sua rádio. É fim de semana, ninguém se vai importar.

0: Diana Castro a fazer-lhe companhia este fim de semana e eu também, aqui aos comandos da nave espacial, como costumamos dizer. O meu nome é Andréa Rocha, o artista que se segue São Pedro, e mais à frente temos outro grande artista da nossa rádio, João Pedro Bandeira, tem Digressão Mundial para partilhar connosco depois da hora certa.
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0: 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São 15 horas no continente e na Madeira, 14 horas nos Açores. 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
2: Um ótimo fim de semana. Primeiro fim de semana de setembro. Olá, o meu nome é André Rocha. A seguir, encontro marcado com Serena Caos, convidada de João Pedro Bandeira. Vamos até Londres, no Reino Unido, conhecer o percurso desta artista portuguesa e a música também.
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0: Olá, bem-vinda sejas a esta edição da Digressão Mundial. Vamos começar precisamente por esse teu nome, Serena. Serena, caos ou chaos, como é que tu dizes?
1: Caos.
0: Lá dizes chaos, não é?
1: Exatamente, lá digo chaos.
0: Cá dizemos caos.
1: Mas às vezes já lhes vou ensinando como é que se diz em português. Porque na verdade é só meter um J no fim em vez de um S e eles já conseguem entender mais ou menos como é que se há de dizer.
0: É um bom truque.
1: Caos.
0: Caos.
1: Caos. Caos.
0: Caos. Caos.
1: Yeah, yeah. Na verdade era muito interessante ensinar-lhes a dizer em português porque eu acho que soa melhor. Com o sotaque
0: acentuando
1: português.
0: Acentuando ali no A.
1: Yeah.
0: Tu és Laura.
1: Uhum,
0: porquê
1: uhum.
0: É que és Serena Caos? Eu tenho curiosidade, porque assim, Serena e Caos são dois conceitos quase opostos.
1: Mas tu
0: és uma mistura disso tudo, és uma pessoa serena e caótica. Ou não?
1: Ai, opa.
0: Onde é que vais buscar esse nome? Diz lá, é engraçado.
1: Tenho uma grande dualidade, não sou eu, mas cada vez mais me entendo que as pessoas não são preto, não são branco, né? Nós somos todos aqui um incidente muito interessante, muito complexo. E eu gosto muito de pensar sobre isso. E as minhas músicas depois também se transpareceram dessa maneira dual, às vezes extremamente para o lado sereno e outras vezes extremamente para o lado mais caos, mais duro. Para mim, o lado caos na minha música, eu chamo-lhe mais o meu rock and roll. Na verdade.
0: Serena, são aquelas... yeah.
1: O serena são as coisinhas mais suaves, mais doces para o nosso coração.
0: Como aquelas que tu fizeste o Raw.
1: Exatamente. Esse álbum fantástico do Slowly This Time Raw, que eu acho que também foi assim...
0: Mas no dia-a-dia também és assim?
1: Não.
0: Extremos?
1: Ora bem, eu no dia-a-dia tenho uma grande...
0: Fora da música.
1: Fora da música, exato. No dia-a-dia tenho assim uma grande naivete que transportaria se calhar mais para o lado serena, mas a maneira como eu crio e a maneira como eu sou desastrada e a maneira como... Sim, tem muito em mim que realmente vai bater à palavra caos mesmo, direto e certinho. As minhas melhores amigas chamam-me a desastre. Ok. Portanto, eu podia ser a Serena Desastre.
0: Disaster.
1: Podia ter acontecido. Fazia todo o sentido.
0: Yeah. Está bem, está certo. Olha, tu és de cá de Noroeste, do Cadaval, ao perto disso, não é? Numa aldeia ali perto do Cadaval.
1: Sou da aldeia do Vilar, no concelho do Cadaval.
0: Do Cadaval. E lá no Cadaval, tu, moça pequenita, já tinhas algum interesse pela música? Como é que isso surgiu na tua vida?
1: Na verdade, a minha primeira paixão foi representação. Vá-se lá saber porquê. Eu
0: mas
1: já nem
0: acontece isso
1: porquê.
0: com muitas cantoras. Começaram ou no balé, ou na representação.
1: Pois, são coisas que foram para a música. O que é que será que está na gênese disto?
0: Não faço ideia.
1: Mas os meus pais, como...

0: experimentar com Scorpions, Nirvana, Gwen Waves, Limp Bizkit, Linkin Park, todo aquele rock muito angsty dos millennials.
1: E tu eras vocalista, claro.
0: Sim, sim.
1: E os outros continuaram na música, não sabes?
0: Não, nenhum deles nenhum está deles, na música hoje deles, em dia. Não, mas
1: muito,
0: depois...
1: muito menos o baterista, que era o Baldas.
0: Mas há sempre, quando não é o baterista, é qualquer outra pessoa. Okay. Depois eu passei, depois dessa banda de garagem, como amei tanto, passei por mais outras 5 bandas de garagem.
1: Ah, okay.
0: Todas elas falharam por alguma razão ou outra. Há sempre...
1: E então decidiste, vou fazer sozinha. Foi.
0: Foi. Foi mesmo por isso que eventualmente passei a fazer coisas sozinha. Eu nunca adorei música acústica por mim. Assim por si só. Simplesmente apaixonei-me por acabar, por virar uma pianista cantora acústica, porque as bandas estavam todas a dar errado.
1: Pois, é.
0: Mas apaixonei-me porque realmente começou a fazer muito sentido com a minha maneira de cantar, com a minha voz, com a minha entoação. O piano começou a ser uma extensão da minha voz. Comecei a aprender muito bem a acompanhar onde a minha voz queria ir. O meu piano vai atrás da voz, não é? A voz comanda aquilo tudo. E foi todo assim um apaixonamento e uma descoberta muito grandes quando decidi: epá, a banda não está a dar, vamos então continuar sozinhas. Sim.
1: Mas a guitarra, quando é que entrou nisso? Depois está a guitarra.
0: A guitarra foi aos 16, quando eu aprendi que queria música. Passei por 2 aninhos de guitarra, então sei tocar os acordes de escuteiro.
1: É que é mais fácil levar uma guitarra às costas do que um piano, não é?
0: Foi só por isso.
1: Pois, o piano é mais...
0: Foi só por isso que houve alguns vídeos na internet em que eu estava a tocar guitarra, porque na rua tens um bocadinho menos de coisas e um bocadinho menos de peso se fores guitarrista. Mas depois desisti porque, na verdade, por causa de ser mais fácil ser guitarrista, é guitarristas a monta.
1: Sim, alguma
0: pianista era quase só eu na minha geração de músicos de rua.
1: E tu, nessa altura, quando começaste sozinha, chegaste a dar concertos, fizeste gravações, começaste a compor nessa altura, ou isso depois surgiu tudo mais tarde?
0: A Londres?
1: Não, quando ainda cá estavas. Ainda estavas cá
0: nessa
1: altura.
0: Ah, quando passei a estar sozinha.
1: Sim, quando passaste a estar sozinha. Agarraste a guitarra 2 anos, estiveste a aprender e depois começaste...
0: Quando passei a estar sozinha, aconteceu o advento da minha composição. Fui convidada outra vez por uns amigos. Epá, graças a Deus o Cadaval
1: tem muitos
0: criativos. Tem muita gente com muito bom gosto musical. Fiz os projetos pelos quais passei com amigos do Cadaval e arredores, Torres Vedras e Rio Maior. Não sei, passei... Em muitos projetos houve assim muita gente do Oeste, não é? Muita sorte. Eu sinto muita sorte porque fui sendo convidada por amigos da minha zona para projetos que me fizeram muito feliz. Então fui convidada por um amigo do Vilar e outro do Cadaval, que passaram pelos anos 90. Eu não, mas eles passaram. Então estavam eles a querer começar uma banda de trip-hop, que foi um género musical que hoje em dia está mesclado com tudo e mais alguma coisa. Já não existe em modo cru.
1: Mas nos anos 90 foi,
0: foi muito forte. Então foi o Soma Zero. Então aos 19 entrei para o Soma Zero como cantora oficial. Passei no casting, nunca mais me esqueço, porque o que eles queriam era uma voz honesta, não uma voz... Nem era isto que eu queria dizer. Não era a ópera que eu queria dizer. Era, por exemplo, Ariana Grande ou Mariah Carey.
1: Muito...
0: Uma voz que trabalha muito bem com corridas para cima e para baixo. A minha voz, por acaso, nunca foi muito esse o meu estilo. Ainda hoje, às vezes, quando eu tento, só consigo de vez em quando. A minha voz é mais no jeito de atriz. E agora vou cantar Frágil. E agora vou cantar com força, vou-te mostrar as emoções pela maneira como as palavras saem, mas eu não sei fazer piruetas. E era exatamente isso que eles queriam.
1: Então e agora? Vamos ouvir a tua voz. Vamos ouvir uma cançãozinha tua. E já voltamos à conversa. Aproveitamos para um cafezinho, uma água.
0: Boa. Vamos.

0: Hoje estamos com a Serena Caus no nosso programa, uma portuguesa que vive em Londres há uns 5 anos, não é? Tens tu. Vamos começar hoje, agora, esta parte da conversa, a falar precisamente de Londres. Tu foste para Londres porquê? Por causa da música? Porque cá as coisas estavam difíceis? Foste atrás de um sonho? Foste estudar? Enfim, conta-me tudo. Sou muito bisbilhoteiro.
1: Fui atrás de um sonho.
0: Que era a música.
1: Que era a música, sem dúvida. Parecendo que não, eu nem me tinha percebido na altura em que decidi ir para Londres, nem me tinha percebido o porquê de querer ir para Londres. Eu achei que simplesmente, olha, passou-me pela cabeça e, como sou um pouco impulsiva, simplesmente segui em frente. Mas, na verdade, a semente para querer ir para Londres estava semeada há muito tempo. Encontrei no Facebook, estás a ver quando o Facebook te diz memórias de há 10 anos atrás. Era eu, com um estado qualquer, a dizer cidade de sonho, Londres. Eu não me lembrava de todo. Não me lembrava de todo, de alguma vez, na minha adolescência, já andar a magicar Londres. Pareceu, quando eu decidi, pareceu-me que veio do nada. Afinal, não, a semente estava lá. E porquê é que estava lá? Porque eu nasci a ouvir música feita por músicos de Londres. O meu pai educou-me com Depeche Mode, Mike Oldfield, Peter Gabriel, Kate Bush.
0: Bom gosto, teu pai, bom gosto.
1: Mesmo. E também alguns eletrónicos de França, Jean-Michel Jarre, e da Alemanha, Kraftwerk. Pronto. Ele gosta muito de música eletrónica. O advento da música New Wave e música eletrónica dos anos 80 era o que se ouvia lá em casa. E este advento nasceu em Londres ou no Reino Unido, pronto, e depois, convergiu tudo em Londres. Então eu acho que é por isso que eu, na verdade, estava a sentir ali uma pulsação para ali. E olha, foi muito bom, foi mesmo uma grande ideia. Na verdade, acima de tudo, eu queria uma experiência nova. Podia até nem ser em Londres, apenas eu tinha esse tal chamamento, essa semente, já de há muito tempo.
0: Mas foste para
1: lá.
0: Tinhas algum conhecimento de alguém? Foste
1: não.
0: Completamente à toa?
1: Fui à toa mesmo.
0: Sem planos?
1: Vou
0: e depois logo se vê, foi
1: isso? Um pouco. Tinha o plano de experimentar música de rua, mas não sabia que dava para ser uma profissão. Tinha andado a aprender muitas músicas na guitarra de propósito no verão antes de ir para lá, porque achei que de piano não ia dar muito jeito.
0: Claro.
1: Ou seja, tinha sim o plano de pelo menos experimentar, meter o pé na água, de tocar na rua, mas não fazia ideia que era profissão. E o resto do plano era mandar currículos para, por exemplo, ser guia turística. Eu tinha formação em turismo, em publicidade e marketing. E então o resto do plano era deixar de ser música a tempo inteiro e simplesmente arranjar quem me albergasse no seu negócio. Mas um amigo que agora é amigo, antes não era, um fã que veio de me ver no The Voice.
0: Pois, porque tu estiveste no The Voice. Mas já estavas em Londres, não? Foi antes
1: não,
0: de ir para Londres.
1: Assim que saí do The Voice, estava assim inspirada, estava com aquela motivação,
0: foi,
1: né?
0: Pois é que foste.
1: De ter passado por aquela experiência que te traz tanto crescimento cerebral, estava com essa motivação toda e bora para Londres. E esse meu agora amigo, na altura apenas fã, mandou-me mensagem no Instagram a dizer: olha, eu conheço um rapaz em Londres que conhece uns músicos de rua, posso falar com ele para ele te apresentar.
0: Okay.
1: Então passou nem uma semana ou duas, acho que eu já estava a conhecer assim músicos de rua e a ficar a par de toda esta possibilidade. Eu não sabia que o Reino Unido é dos poucos países, ou se calhar até o único, em que música de rua no geral é permitida meio que à vontade. Agora cada vez menos, existe mais gentrificação.
0: Não chateiam. A polícia não chateia, ninguém chateia.
1: Antigamente não chateava de todo. Agora já está a chatear.
0: Por causa do Brexit, foi?
1: Sim.
0: Trouxe também esse lado.
1: Epá, não sei, e a crise? A crise piora tudo e mais alguma coisa que possamos imaginar. E, por exemplo, também trouxe ali uma necessidade aos músicos de rua. Como as pessoas já não andam com moedas na carteira.
0: Pois não, é uma chatice.
1: Mas mesmo assim não é a mesma coisa. As pessoas dão menos gorjetas só na base do
0: MBWay. Aqueles artistas de circo que estão nos semáforos a fazerem coisas e eu fico cheio de pena que eu não tenho moedas, é que não tenho mesmo.
1: Entendes?
0: Desabituei-me de andar com moedas.
1: Entendes? Ou seja, aquela arte ou aquela maneira de demonstrar arte passa a ter menos funding, passa a ter menos bolsas.
0: É diferente.
1: Então o que aconteceu? Os músicos de rua começaram a tentar fazer mais show, a comprar colunas um pouco mais poderosas e assim, então as queixas de ruído começaram a aumentar. Mas eu estou aqui para dizer que é por causa disto que começou a deixar de haver Como é que se diz em português funding?
0: Opa,
1: que...
0: Dinheiro, fundos,
1: opa,
0: financiamento,
1: apoio, financiamento.
0: O que tu quiseres.
1: No fundo, a crise tirou tanto financiamento a esta forma de mostrar arte, uhum, que criou aqui uma sucessão de desesperos, que criou uma sucessão de problemas novos. Então, neste momento, eles ainda permitem mais do que, por exemplo, em Lisboa, né? Que em Lisboa é mesmo, epá, tiram-te logo a coluna, nem acabou a conversa.
0: Né? Na Baixa há muitos a tocar lá na rua.
1: Pois, mas eles de vez em quando têm que pagar 300 euros para irem, para ir buscar os instrumentos. Porque ficam sobre custódia.
0: Sabes que isto de Portugal para sacar dinheiro ao pessoal é coisa mais em voga. Bom, isso é outra conversa. Mas tu nunca tinhas feito tocado nas ruas cá quando cá estavas, ou não?
1: Não,
0: já
1: nunca.
0: Tinhas? Não, foi uma coisa de lá.
1: Foi uma coisa de lá.
0: Como é que tu encaraste isso ao princípio? Ficaste assim um bocado e pá, vou para a rua tocar.
1: Opa.
0: Não, pá, pensaste assim, o Jorge Palma também já o fez quando começou a carreira, portanto.
1: Eu quando
0: comecei... fez, que é que eu não ia te fazer?
1: Eu quando comecei, acho que só comecei com mais tranquilidade por causa de ter conhecido essa comunidade de músicos de rua.
0: Estás precisando mais à vontade.
1: E indicaram-me logo um local onde, com licença, estás, uhum, mais que permitido estar ali.
0: Ok.
1: Agora, a música de rua mesmo real, uhum, é tu escolheres um local numa rua qualquer e deixas experimentar aqui se isto é bom. Isso é que é a música de rua real. Uhum. Isso, eu, no fundo, eu quase nunca fiz. Eu utilizava locais, né, com uma comunidade, turista, que já são reconhecidos. A música de rua da malta do hardcore seria andar por aí, experimentar diferentes localizações. Okay. Eu fiz uma música de rua assim com um bocadinho mais de proteção. A proteção da licença, se houver algum problema, meio que podes falar com a Câmara Municipal sobre isso. Sim, não existe uma direção, uma conexão direta.
0: Mas tu tens sempre o teu
1: sítio
0: certo, ou vais andando de sítio para sítio?
1: Tinha uns dois ou três sítios favoritos, mas a maior parte deles já não dá.
0: Tu estás, o que é que acontece?
1: Já não dá. Houve...
0: Não, mas imagina, tu estás a tocar e eu queria tocar para onde tu estás. Como é que a gente resolve isso? É a pancada.
1: Quando não há licença, às vezes já há pancada. Existem muitas... Again, olha, música de rua, da real, do hardcore, é muito territorial. Este é o meu lugar.
0: Vá lá,
1: não queres, por favor, dividir comigo? Tocas duas horas e eu toco outras duas horas. Depende se o músico de rua está com vontade, não sei o que. Mas isto é outro tipo de pessoa que eu não estou muito a par sequer. Na música de rua de comunidade, toda a gente faz fila, toda a gente toca uma hora a seguir ao próximo. Mais nada. Simples,
0: é
1: direto,
0: tranquilo.
1: Eficaz.
0: E dá para viveres disso?
1: Dava, já não dá.
0: Já não dá.
1: Por causa de terem...
0: Já já outro trabalho ou não?
1: Sim, olha, depois de 10 anos...
0: Mas é que és empregada de mesa. Os músicos todos que vão para Londres vão todos para empregada de mesa.
1: Opa, não, por acaso não.
0: Ah, não,
1: por acaso não. Eu em Portugal, antes de me virar para a música a tempo inteiro, fui recepcionista de hotel e agora estou a tratar de burocracia para mandar empregados daquelas... aquilo que faz, que vai buscar petróleo, como é que se chama? Petrolíferas?
0: Petrolíferas?
1: Yeah, eu agora trato de burocracia para empregados de petrolíferas irem para o Médio Oriente. Trato dos vistos de negócio para esta malta ir lá buscar petróleo.
0: Maravilha.
1: Que neste momento não sei como é que isso está, porque por causa da guerra no Médio Oriente,
0: crise,
1: infelizmente,
0: crise,
1: não, também, olha, outra vez, pronto, lá está. A crise vai sempre retirando.
0: Bate-nos sempre à porta.
1: Exato.
0: Para melhor não é, sempre a pior.
1: Exato.
0: Mas estás lá bem, gostas de lá estar.
1: Sim, eu olha, não sei porquê, mas eu até gosto de trabalho burocrático, porque é da maneira que não estou constantemente a cantar e a dar da minha... como é que se chama? Da minha... do meu cariz emocional, né? Existe uma coisa
0: porque
1: da
0: música,
1: a fadiga emocional é uma coisa muito real. E estar constantemente a dar concertos, a certa altura tu já não tens o mesmo brio, porque sim, a fadiga emocional, por causa da fadiga emocional. E agora que eu já só dou um ou dois por semana e já quase nunca toco na rua, sempre que eu toco, é como se fosse tudo novidade outra vez.
0: Isso é bom.
1: Portanto, eu, na verdade, eu neste momento eu até ando a recomendar à malta, epá, tenham um part-time fora disto, porque senão vão-se azucrinar demasiado a tentar fazer o ordenado todo, só com a vossa arte. Vão estragar aqui a beleza da arte.
0: E o que é que tu tocas quando estás na rua?
1: É piano e canto.
0: Mas o quê? repertório.
1: Ah, sim, sim.
0: Êxitos.
1: Canto os meus originais e canto os êxitos que me trouxeram àquela cidade. A Kate Bush, Depeche Mode. A Lana Del Rey é americana, mas também, também é uma grande influência minha.
0: Português não tocas nada?
1: Português canto de vez em quando a canção da Engata.
0: Ah, que tu tens. Olha, uma boa dica para ouvirmos essa canção aqui na emissão.
1: Acho que sim.
0: Variações disto muito? Não diz nada.
1: Diz muito. Ai, eu amo aquele homem.
0: E a tua versão é bem diferente.
1: Pronto, é isso mesmo que é necessário numa versão.
0: É a tua parte serena.
1: Exato.
0: Olha, vamos ouvir a canção do Engata.

0: Nesta Digressão Mundial estamos com a Serena Caos, que vive em Londres, mas aproveitámos uma passagem por Portugal para uns concertos. Costumas vir muito a Portugal a propósito disso ou não?
1: Sim, sim.
0: Costumas vir muitas vezes?
1: Sempre vim 3 vezes por ano. Agora estou a vir...
0: Férias, Natal?
1: Sim, sim. Okay. Era agosto,
0: exato.
1: Agosto, dezembro e depois Páscoa. Vai. Era sempre.
0: É normal.
1: Mas agora ando a vir todos os meses.
0: Ah, é?
1: E estou a gostar muito. Sinto que...
0: Vens apanhar este... sol.
1: Ah pá, e venho apanhar português.
0: E vês que me
1: portugueses. Não, os portugueses, pá,
0: lá,
1: tu não tens a noção da diferença.
0: Lá não te dás com portugueses.
1: Dou-me, mas tenho muitos, muitos amigos e colegas com quem só posso falar em inglês. E não há nada como uma amizade portuguesa. A amizade portuguesa tem muita honestidade, tem uma proximidade imediata, passado uma hora de conversa com os britânicos, que Deus os abençoe, que eu gosto muito deles também, com os britânicos. Precisas de não sei quantos meses de interação até começar a ver aquele calor que tu, como português, tens passado 10 minutos.
0: Exato, é verdade, é verdade.
1: Então, pá, eu venho a Portugal apanhar, não é só, eu venho apanhar portugueses, género, bora, vamos, tenho saudades de falar com vocês. A malta aqui tem muito mais calor.
0: E a comidinha também, não?
1: Sim, sim, embora eu em Londres já lá restaurantes gente... portugueses onde eu vou.
0: Caríssimos, segundo ouvi dizer.
1: Podia ser pior.
0: Ah, é? Então se calhar já são uns que eu não conheço.
1: É sim, não são tão baratos quanto uma pizzeria.
0: Ah, tá bem.
1: Já sabes que não vais gastar o mínimo possível, não. Mas é o valor a seguir. É o valor a seguir.
0: Por só o chips and fries, ok.
1: Exato. Pronto, não vai ser tão barato quanto isso, né?
0: Não, ia péssimo, ia péssimo.
1: Yeah.
0: Quando chegaste a Londres, tinhas quantos anos quando chegaste a Londres?
1: Tinha 26.
0: 26. Chegaste lá, assim como já me disseste, foste completamente à aventura. Como é que foi os primeiros 2, 3 dias? Foi assim as primeiras impressões? Ficaste
1: logo
0: à vontade ou ficaste muito atrapalhada, muito assustada? Uau. Eu vou voltar para casa, não quero estar aqui. Como é que foi esse início?
1: Eu estava, a maneira como eu me senti, para já, olha, a ser sincera, já não me lembro bem de como é que foram aqueles 2, 3 primeiros dias, mas acho que foram um bocado estressantes,
0: pois,
1: I guess. Yeah, porque já sei porque é que foram estressantes. Estava à procura de casa, ou seja, tinha alugado, não sei se é essa a palavra, mas tinha alugado um Airbnb para,
0: sim, um Airbnb.
1: Durante uma semana, para durante essa semana arranjar
0: casa.
1: Mas uma semana para arranjar casa é muito curto.
0: Okay.
1: E então já estava a ficar... Já, ai,
0: vou para a rua, vou dormir para a rua. Mais 2 pontos.
1: Gostas daquela casa, mas eles não te escolheram a ti. Tens de continuar. Não, é? Pronto, não interessa. Então foi estressante a procura de casa. Depois, ou seja, os 2 primeiros dias após estar calma numa casa foram de determinação. Eu lembro-me que não me sentia assim propriamente sozinha. Estava sozinha, mas não me sentia sozinha porque eu estava tipo burro com palas nos olhos. Pá, e agora vamos aproveitar a cidade ao máximo. Vamos aos open mics todos, vamos às jams todas.
0: Sim, para quem gosta de música está no sítio certo, não é?
1: Exato, exato.
0: Londres é...
1: Sim, sim. Estava com uma ideia na cabeça e fui seguindo, nem me apercebi. Só passado alguns meses é que me apercebi. Ai, estou-me a sentir um bocado sozinha. Sim, os primeiros dias foram assim de aproveitar a novidade.
0: Entretanto, começaste a gravar. Quando é que começaste a gravar? O que é que já gravaste? Conta lá.
1: Então, com essa primeira banda que eu falei há pouco, o Soma
0: Zero,
1: gravámos um álbum. Quando eu tinha 23 foi quando ele saiu. Muito giro. Uma das canções passou na Antena 3.
0: Olha a
1: ver. E foi muito aclamado na nossa zona do Cadaval. Te digo
0: era
1: que...
0: Era a melhor banda do Cadaval.
1: Fogo, não. Eu te digo que senti muito carinho do nosso concelho quando a gente andava por aí nas andanças de tocar aqui e ali. Tocámos concertos lindíssimos também, só escolhemos coisas giras para fazer.
0: E depois o resto gravaste em Londres.
1: E depois o resto já gravei em Londres. Fui para Londres já com umas demos prontinhas para começar a finalizar, para fazer o meu primeiro EP, que foi o Slowly This Time, e desde então tem sido catadupa, foi o Slowly This Time Rock, versões acústicas dessas primeiras composições,
0: e
1: agora o Fearless In Time, que é o lado roqueiro, o lado mais caos.
0: Isso tudo gravado lá em Londres?
1: Gravado no meu quarto em Londres.
0: No teu quarto?
1: Claro, claro, então não há dinheiro para, para esbanjar.
0: Foste tu que produziste e tudo?
1: Sim, produzi em coprodução com o meu parceiro Jack Martin Hillier.
0: Jack Martin.
1: A razão pela qual se calhar já não posso voltar para Portugal. Ora bolas.
0: É, por causa dele. Então trá-lo também.
1: Opa, sabes que os portugueses têm quase que uma facilidade Os portugueses têm muita facilidade em se adaptar a novos ambientes. Eu, quando falo sobre essa possibilidade ao Jack, eu vejo medo a passar-lhe pelos olhos. Porque ele não sabe falar muito bem português. Pois, porque ele... Opa, mas para nós é fácil aprender, para eles é um bocado mais difícil.
0: Todos os portugueses, mesmo os que não sabem, desenrascam-se no inglês.
1: Nós somos muito desenrascados. Os ingleses, por seu lado, têm um bocadinho mais medo de tal decisão. De mudarem para outro país. É uma coisa que eles não levariam assim de forma tão leve como eu levei, por exemplo.
0: Claro. Tu escreves o que é assim mais que... São sentimentos teus, são coisas autobiográficas, são olhares sobre a sociedade, enfim, o que é que te inspira assim?
1: São olhares sobre as nossas dificuldades humanas, a inércia, o saber que onde estamos e o que estamos a fazer não está alinhado com o que queremos, mas por alguma razão mantemo-nos ali. O medo de perder, o medo de doer e o quanto isso nos impede de ser felizes, de viver. Eu desde muito nova que tenho uma grande... Não é obsessão, porque isso é uma palavra um bocado feia.
0: Forte,
1: exatamente. Mas tenho um grande foco sobre... refletir sobre a felicidade, o que é que isso significa e como é que nós, enquanto seres humanos, numa sociedade que não é feliz, num mundo que não é feliz, e nem nunca foi, e ainda vai demorar muito até ser, como é que nós, enquanto seres humanos, numa sociedade e num mundo infeliz, conseguimos encontrar a beleza dentro de nós. E é isso, sei lá, eu acho que as minhas letras falam sempre sobre esse tipo de universo de reflexão.
0: E essas reflexões que fazes, esses pensamentos que tens, são em português ou em inglês?
1: São às vezes em português, outras vezes em inglês. Eu neste momento já me sinto super bilingue, confortável tanto num como outro. E dependendo de como é que o improviso aconteceu, se foi com amigos portugueses, se foi com amigos ingleses, se foi quando eu estava a pensar em português nesse momento ou em inglês, tem músicas que nascem em inglês, tem músicas que nascem em português. E há algumas que traduzem-se bem, eu cheguei a fazer algumas traduções a posteriori, como no Slow This Time Raw temos algumas traduções a posteriori, mas há outras que só funcionam em português, ou só funcionam em inglês. Esquece lá a ideia de sequer de tentar traduzir, que vai estragar a beleza, porque tem a beleza fonética daquelas palavras.
0: E há palavras que têm mais peso na própria língua.
1: Exato.
0: Por exemplo, quando se um filme traduzido, para português, há muitas coisas que o tradutor não consegue. Nos livros é a mesma coisa, cara.
1: Tens que usar palavras, expressões relativas ao teu povo.
0: Pois, não é fácil.
1: Não é uma tradução direta, jamais.
0: Eu pergunto sempre isto às pessoas com quem falo neste programa. Se eu for agora a Londres ter contigo, ponho o avião, vou ter contigo. Onde é que me levas? Não levas para maus sítios.
1: Eu tenho que te levar a Trafalgar Square por causa de ser onde estão os músicos de rua, meus amigos, que eu já sei que fazem um grande show.
0: Ok. E depois?
1: Sabes que eu em Londres eu trabalho. Eu só trabalho, eu quase não parti.
0: Mas frequentas, nem que seja um concerto, um sítio qualquer.
1: Tínhamos que ir ao Shacklewell Arms e tínhamos que ir a uma venue em Camden também. Okay. Andar aí a ver também. Eu, na minha opinião, o meu trabalho é a minha paixão e o meu hobby. Então, tudo o que eu faço é sempre a mesma coisa, no fundo. Work hard, play little, mas se eu pudesse. Mas eu também estou a fazer um grande work hard com o objetivo de depois também poder play hard quando as coisas já estiverem um bocadinho mais
0: Tu nessa tua vida tocar na
1: sólidas.
0: Rua, nessa vida de tocar na rua nunca te aconteceu nada assim demasiado estranho, seja para o bem, seja para o mal?
1: Já aconteceu assim um bocado estranho, por exemplo.
0: Contar assim uma aventura.
1: Deixa cá ver. Qual é que foi a pior?
0: Foste bem ou maltratada nessa?
1: Já aconteceu coisas muito piores a amigos meus do que a mim, por exemplo. Houve um amigo meu que à frente deles esfaquearam alguém, mas isso foi uma notícia que chocou Londres inteira durante muitas semanas.
0: Imagino.
1: E esse meu amigo ainda hoje deve ter pesadelos sobre isso, não é? No meu caso, houve uma vez que estava um homem maluco a passar com um pombo morto, como se fosse uma dádiva aos deuses, a passar
0: à minha... Cão?
1: Um pombo,
0: um pombo
1: morto, assim como se fosse uma dádiva aos deuses, a estragar-me o show.
0: Jesus.
1: Coisas assim de loucas, coisas loucas por causa de haver alguns,
0: sim,
1: alguns malucos na rua. Olha, mas malucos que muitas vezes são nossos amigos. Os músicos de rua têm uma conexão muitas vezes bastante direta com os sem-abrigo.
0: Sim, com as pessoas que vivem na
1: sim,
0: rua.
1: Sim, com as exato. Pessoas que estão naquela.
0: Foi fazer
1: naquela
0: companhia, não é?
1: Sim. Eles estão.
0: Olha, isso passa tão rápido. Eu gostava de falar muito mais tempo contigo, mas não pode ser. Só temos uma.
1: Ora bolas.
0: Para fechar, o que é que está assim planeado para os próximos tempos? Pronto, lançaste agora um disquinho ainda. Vais tocá-lo onde puderes, enquanto conseguires.
1: Exato.
0: E mais, continuarem onde? Já percebi.
1: Pronto, então agora é fazer uma daquelas tours alargadas, porque venho de vez em quando a Portugal, vai aí 2-3 concertos nesse fim de semana. Okay. Em Londres vou fazendo também, em Londres e no resto do Reino Unido também vou fazendo um festival aqui, outro ali, outro acolá.
0: Ok.
1: Também estou a ver se marco alguns em Tarragona e Barcelona, onde eu fui muito feliz em Erasmus. Também talvez voltar à Alemanha, onde eu também já fui feliz há 3 anos, numa tour que fiz pela Alemanha. Então pronto, ando aqui a querer melhorar cada vez mais o show ao vivo, não é? Que agora, depois do foco em fazer as músicas em estúdio, durante esse foco não há muito tempo para ensaiar ou pensar sobre o que é que vamos meter em cima de palco e não sei o quê. Então agora o que vai acontecer é muita tour e muito melhorar a experiência de palco para trazer algo mesmo muito positivo para as
0: estar,
1: pessoas que nos ouvirem.
0: Gostas de estar no palco?
1: Yeah, acho pois, muito divertido.
0: Para quem gosta de tocar na rua também, com certeza.
1: Claro.
0: Está habituada ao contacto com as pessoas. Tive um grande prazer em receber-te.
1: Eu tive um grande prazer serena, ser recebida por ti.
0: E foste mais serena do que caótica, o que é sempre bom. Serena Calas foi a nossa convidada. Um beijinho de felicidade, tudo correr bem. Obrigado.
1: Beijos. Obrigado.

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3: Continue então ligado a Portugal e aqui na sua rádio seguimos com música até ao finalzinho da hora. Depois das 4 da tarde, hora de Lisboa, temos Longe de Casa de José Candeias, a não perder.

0: 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Boa tarde. São 16 horas no continente e na Madeira. 15 horas nos Açores. 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
3: Chegou na hora certa. Olá, meu nome é Andréia Rocha. Está na altura. Vamos nos preparar para ouvir já a seguir o programa Longe de Casa de José Candeias e vamos conhecer o percurso de Patrícia Gaspar.
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4: Bem-vindo ao Longe de Casa, um programa e podcast da RTP Mundo com os portugueses que fazem a diferença. Hoje viajamos até Bruxelas, mas com uma portuguesa que conhece bem o terreno das crises dentro e fora do país. A minha convidada é Patrícia Gaspar, uma das figuras mais experientes da Proteção Civil em Portugal, com mais de 2 décadas dedicadas à gestão de emergências, dos grandes incêndios às operações internacionais. Foi oficial da Marinha, passou pela Autoridade Nacional de Proteção Civil, chegou a Secretária de Estado e hoje está na linha da frente da resposta europeia a catástrofes como perita na Comissão Europeia. É uma portuguesa no coração das decisões que ajudam países em momentos críticos e é, como disse também a minha convidada. Patrícia Gaspar, muito obrigado.
5: Olá,
4: por estar longe de casa. Esse é também o motivo disto tudo. Patrícia, está hoje a trabalhar na Comissão Europeia. Na prática, o que é que faz uma perita nacional destacada como a senhora?
5: Olá, antes de mais, é um gosto estar convosco. O que é que faz uma perita nacional destacada? No meu caso, em concreto, eu estou a trabalhar mesmo na DG ECO, que é a Direção-Geral que, no fundo, lida com toda a componente, não só da proteção civil, mas também da ajuda humanitária. E o que eu faço é, digamos, integrar a equipa que está, neste momento, em mãos com a revisão do Mecanismo Europeu de Proteção Civil. E tratamos de todas as componentes relacionadas com as relações interinstitucionais, ou seja, tudo aquilo que tem a ver com a relação entre a Comissão Europeia, mas também o Conselho Europeu e o Parlamento Europeu. Portanto, basicamente, assim, em traços muito gerais, são estas as minhas funções.
4: Mas eu então vou ao pormenor, Patrícia. Como é que é o dia-a-dia de quem acompanha crises à escala europeia ou mesmo mundial?
5: Ora bem, o dia-a-dia aqui acaba por ser um bocadinho, eu diria quase que parecido àquele que era o meu dia-a-dia também enquanto trabalhava na Autoridade Nacional de Emergência e Proteção Civil. É óbvio que as crises não acontecem todos os dias, felizmente, não temos emergências todos os dias. O que fazemos aqui é um trabalho, sobretudo preparatório, para garantir que a Comissão Europeia está na melhor situação possível para poder apoiar os Estados-membros, mas também todos os outros países que possam em algum momento ser confrontados com uma situação em que as suas capacidades são, digamos, esgotadas e onde a ajuda europeia possa fazer sentido. E, portanto, é um trabalho que começa todos os dias, cedo, por volta das 8:30 da manhã, é a hora que eu começo a trabalhar, seja em casa, em teletrabalho, seja nos escritórios da Comissão, aqui em Bruxelas, e, portanto, que se estende até ao final do dia, com muitas reuniões, com muitas videoconferências, com muito trabalho de bastidor que no fundo é aquilo que depois vai permitir que o trabalho no terreno possa funcionar da melhor forma possível.
4: Permita-me ir mais ao pormenor. Que tipo de decisões ou responsabilidades passam pelas suas mãos?
5: Eu neste momento não tenho propriamente responsabilidades diretas ao nível da decisão. Eu estou a integrar uma equipa que, no fundo, prepara essas decisões. É um trabalho, nessa perspectiva, um bocadinho diferente daquilo que eu tive nos últimos anos em Portugal, onde acabei por ter, de facto, quer como segundo comandante nacional, que foram as funções que desempenhei na ANEPS antes de integrar o governo, quer depois como secretária de Estado, onde aí sim tínhamos decisões muito prementes, não digo todos os dias, mas com muita frequência. O trabalho aqui é diferente porque a unidade que eu integro, no fundo, é uma unidade que dá apoio, que prepara, que ajuda a preparar aquelas que são as verdadeiras decisões operacionais que são tomadas ao nível do RCC, portanto do Centro de Operações aqui em Bruxelas, que no fundo se articula depois diretamente com os países membros. Mas é um trabalho muito desafiante que, no fundo, para mim, sobretudo me obrigou a uma reaprendizagem, reinventar-me um bocadinho novamente aos 52 anos e, portanto, tem sido um desafio enorme todos os dias, mas para já com um balanço muito, muito positivo.
4: Patrícia Gaspar, quando há uma catástrofe, não nos vemos livres disso, obviamente, um terremoto, uma guerra, uma cheia, como é que a Europa reage?
5: Ora bem, a Europa o que faz diariamente é preparar-se para esses momentos, trabalhando com o Parlamento Europeu, trabalhando com os Estados-membros, trabalhando internamente, afinando aqueles que são as suas ferramentas, os seus instrumentos que têm ao seu dispor para que este apoio seja o melhor possível. Quando acontece uma situação de emergência, há um trabalho de monitorização, de acompanhamento que é feito logo no imediato, mas para que haja uma intervenção concreta por parte da Comissão, é preciso que haja aqui um desencadear deste processo, e esse desencadear é um pedido de assistência. Ou seja, os países, quer os europeus, quer os países fora da esfera europeia, são independentes, são autónomos, são soberanos nas suas políticas de proteção civil e são responsáveis pelas decisões que são tomadas a este nível. E, portanto, a Comissão, o Mecanismo Europeu de Proteção Civil, só pode entrar quando recebemos um pedido de ajuda por parte do país que está a braços, digamos, com essa situação de emergência. Caso esse pedido surja, e dependendo de cada cenário em concreto, a Comissão desencadeia os seus mecanismos em função daquilo que está a ser solicitado. Pode ser um apoio apenas, por exemplo, para a ativação do sistema Copérnicos, em que aquilo que fazemos é apoiar no envio de informação para ajuda à decisão operacional no país. Podem ser pedidos concretos no sentido do destacamento, do envio de equipas, de equipamentos, e aí aqui o que se faz é ligarmos-nos com os países que podem, de alguma forma, fornecer essa ajuda e facilitar esta cooperação. Dá uns anos a esta parte, curiosamente, a seguir aos grandes incêndios de 2017 em Portugal, a Comissão Europeia, na altura, o Presidente da Comissão disse que teria sido a última vez em que a Comissão não esteve numa situação em que não conseguiu ajudar. Foi, de facto, uma situação muito, muito específica.
4: Todos lembramos, claro.
5: Claro, uma situação dramática, quer em junho, quer depois em outubro, mas foi uma situação em que vários países, não só Portugal, vários países estavam a confrontar-se com os incêndios florestais e, portanto, houve aqui, de facto, uma limitação em que os países que tinham os meios que nós precisávamos na altura também estavam a precisar deles. E, portanto, a partir daí desenvolveu-se uma nova dimensão da ajuda europeia, que é conhecida pelo RescueU, em que a Comissão começou a desenvolver uma capacidade, digamos que própria, para poder ajudar estes países. Neste momento estamos numa fase transitória em que os meios que temos nesta dimensão, neste rescue, são meios nacionais que os países colocam ao dispor da Comissão, mas, por exemplo, no caso concreto dos incêndios rurais, a Comissão está a fazer a aquisição de meios aéreos pesados que ficarão depois estacionados nos países que se incluíram neste processo, Portugal também, e, portanto, estamos a começar a desenvolver esta capacidade também de poder ajudar fora, ou melhor, acima daquelas que são as capacidades que os países dispõem.
4: Patrícia, isso significa, e perante estas palavras, é muito diferente pensar a proteção civil a partir de Bruxelas do que a partir de Lisboa, não é?
5: Sim,
4: ou pelo menos nesse caso completam-se, mas é muito diferente, não é?
5: Completam-se, é sobretudo uma camada de complementaridade que aqui entra em função. Repare, eu comecei a trabalhar com a Comissão muito cedo, eu comecei a trabalhar com a Comissão em 2002, na altura em que precisamente começou a criar-se e na altura em que nasceu o Mecanismo Europeu de Proteção Civil. Eu costumo dizer que me considero como uma das muitas mães e pais deste mecanismo, porque tive de facto o privilégio de o ver nascer, fiz parte das primeiras negociações e depois fui sempre acompanhando o processo de evolução que foi acontecendo ao longo destes 20 anos de existência do mecanismo.
4: Ou seja, permita-se uma expressão, conhece as virtudes e os vícios.
5: Sim, sim, sem dúvida. Sim, sim. Eu sou uma acérrima fã desta construção europeia que nós fizemos. Acho que o mecanismo é uma das principais bandeiras daquela que é a solidariedade europeia.
4: Exatamente.
5: Daqueles que são os valores da fundação do projeto europeu. Trabalhar com a Comissão da perspectiva de um Estado-membro, contudo, é completamente diferente do que trabalhar na Comissão propriamente dita. E isto levou, de facto, a um esforço grande da minha parte de adaptação, de conhecer, de integração de como as coisas funcionam deste lado, mas tive a sorte de integrar uma equipa absolutamente fantástica. Eu acho que isto é engraçado, seja em que país for, seja em que parte do mundo for, trabalhar na proteção civil tem sempre fatores muito comuns, muito parecidos. A proteção civil é um fator agregador. E quem gera emergências são normalmente.
4: Porque geralmente é consequência e resultado de uma solidariedade que se impõe, não é, Patrícia?
5: Sem dúvida, sem dúvida. Eu acho que estas funções agregam muitas pessoas, juntam as pessoas. As pessoas que estão habituadas a trabalhar em emergência são de facto pessoas que ou já eram ou se tornam pessoas especiais, e esta integração acabou por ser muito facilitada, até porque de alguma forma eu também já conhecia há muitos anos muitas das pessoas com quem agora estou a trabalhar, e isso facilitou imenso a integração, mas não deixa de facto, e tenho que ser completamente honesta, não deixa de ser um desafio aos 50 anos sair daquela que era a minha zona de conforto. No fundo, eu estava há mais de 20 anos na proteção civil quando vim aqui para Bruxelas. E nós achamos, a partir de uma certa idade, achamos que pronto, já sabemos tudo, já aprendemos tudo o que havia a aprender.
4: Acredito que isso para uma personalidade como a da Patrícia é desafiante, gosta destes...
5: Foi,

0: Patrícia, a senhora é uma pessoa muito interessante para uma ótima conversa. E eu pergunto-lhe, nesta área da proteção civil, estando agora fora, como é que vê Portugal? Somos um país mais bem preparado? Onde é que somos fortes? Onde é que precisamos de melhorar? Assim, rapidamente, como é que caracteriza tudo isto?
1: De forma muito rápida, o que eu gostaria de lhe dizer é o seguinte. Nós estamos, neste momento, a viver uma situação de enorme complexidade no que diz respeito às emergências que podem surgir. A proteção civil mudou muito nos últimos anos. Eu, quando entrei para a proteção civil, as nossas preocupações eram os incêndios, as cheias e os sismos. E, neste momento, nós sabemos que nos podemos confrontar, fruto de uma série de circunstâncias, com situações bastante diferentes, cada vez mais complexas e que sabemos que podem acontecer com maior frequência, que causam disrupções, que podem impactar de forma muito forte as sociedades, os territórios e, sobretudo, as pessoas. E, nessa perspectiva, eu acho que o nosso país fez uma evolução enorme nos últimos anos. Eu não diria que somos o país melhor preparado, mas acho que não temos que ter vergonha nenhuma da situação em que nos encontramos. Fomos capazes de reagir às últimas crises que enfrentámos, fomos capazes de nos readaptar, de criar instrumentos e ferramentas que nos ajudam. Agora, uma coisa é certa, nenhum país do mundo está preparado para o pior cenário possível. E é por isso que o mecanismo e que estas ferramentas de ajuda internacional são tão importantes.
0: Assegurar até nestas coisas o fator surpresa é jogar bem pela antecipação. Patrícia Gaspar trabalhou muitos anos no terreno, em funções operacionais, pois claro. Há algum momento que nunca mais vai esquecer? Tem assim alguma situação marcante?
1: Tenho. Eu jamais esquecerei aquela noite em junho, quando começaram os incêndios de Pedrógão. Era o meu primeiro dia de férias. Nós normalmente não tiramos férias no verão, por causa da questão dos incêndios. E eu tinha ido com o meu filho, eu já contei esta história algumas vezes, tinha ido com o meu filho mais novo para um campeonato de basquete. Eu tirava normalmente aqueles últimos

0: dias de junho para estar com os miúdos e para poder ter alguns dias de descanso, quando comecei a receber as informações dos incêndios e rapidamente percebi que a situação não ia ser simpática, até que nessa noite um dos meus colegas, que estava comigo no Comando Nacional na altura e que já tinha ido para o terreno, me ligou. Ele tinha acabado de chegar àquela famosa estrada onde tantas pessoas perderam a vida. Exato, e que me ligou e disse: olha, Patrícia, nós estamos apenas a começar, mas eu acho que isto vai ser uma catástrofe. E pronto, eu nesse momento informei as pessoas com quem estava que tinha que me ir embora e assim foi. E portanto, foi, eu acho que de todos os momentos que eu vivi, essa noite e essa chamada telefónica em concreto
1: foi mais
0: foram, de facto, os mais difíceis, sim.
1: Patrícia, isto, lá está, falar destes assuntos consigo é puxar um pouco também, às vezes, ao sentimento e à força própria de cada um. O que é mais difícil? Tomar decisões no momento ou lidar com as consequências depois?
0: Ui, a tomada de... Olha, pior que uma má decisão é uma não decisão. E, de facto, eu estive, não tanto em Pedrógão, mas estive depois noutros momentos em que estive como comandante de operações no terreno. Lembro-me, por exemplo, do incêndio de Monchique, logo a seguir a 2017, em que houve momentos em que, de facto, as decisões tiveram que ser tomadas com janelas de menos de 5 minutos. E não é fácil, não é fácil, porque estas decisões, quando são tomadas, nem sempre nós temos na nossa mão todas as informações que gostaríamos de ter para que essa decisão fosse a mais segura possível, mas o comando é isso, o tomar decisões é isso e, portanto, é assumir. Pensamos nas consequências, claro que pensamos, mas temos que ter a confiança que estamos a tomar a melhor decisão possível e que teremos depois os melhores instrumentos e as melhores ferramentas para gerir essas mesmas consequências. Nem sempre as conseguimos tomar com o conforto que gostaríamos, mas lá está, reforço. Pior que uma má decisão
1: é
0: uma não decisão. E estes lugares de enorme responsabilidade comportam também esta dimensão, por vezes, da incerteza, em que nem sempre estamos 100% seguros da decisão que estamos a tomar, mas ela impõe-se e, portanto, tem que ser tomada.
1: Talvez seja essa rigidez, esse pensamento muito racional que provavelmente começou na Marinha. A Marinha é uma grande escola e foi lá que começou esse percurso e influenciou a sua forma de trabalhar, como vê, portanto, tudo isto, Patrícia?
0: Ah, sem dúvida, sem dúvida. Eu acho que há aqui uma componente que tem a ver connosco, tem a ver com quem nós somos, com o nosso feitio, com a nossa personalidade, com a nossa forma de estar e que na prática depois também acaba por condicionar de alguma forma as escolhas que nós vamos fazendo ao longo da vida. E ir para a Marinha nunca tinha estado nos meus planos, até porque quando eu fui para a faculdade, por exemplo, as mulheres ainda não podiam entrar nas Forças Armadas e portanto isso foi uma oportunidade que surgiu mais tarde, que eu abracei. A Marinha foi a minha casa desde que nasci, porque o meu pai era da Marinha e portanto eu passei muitas horas enfiada nos submarinos, nos navios, eu tive sempre uma grande paixão pela Marinha e ter tido aquela oportunidade foi de facto, como disse, uma escola fantástica de aprendizagem em termos pessoais e em termos profissionais e que no fundo também acho que acabou por me dar muitas ferramentas para depois o trabalho que eu vinha a desenvolver mais tarde na Proteção Civil. E sim, foi uma escola fantástica mesmo.
1: O que é que a motivou para assumir as funções de Secretária de Estado?
0: Bem, eu não sei se foi uma motivação, foi à cabeça um convite, que foi das maiores surpresas que eu tive na minha vida. Eu quando recebi aquele telefonema no dia, penso que foi em outubro, logo, eu lembro-me que o meu sobrinho tinha feito anos há pouco tempo, portanto foi ali no início de outubro, quando fui chamada ao Ministério, o meu primeiro pensamento foi o que é que eu terei feito. E fui aqueles 10 minutos de carnachida até ao Terreiro do Paço a tentar perceber o que é que poderia ter acontecido e depois fui confrontada com aquele convite que foi completamente inesperado. Como toda a gente sabe, eu até ali não tinha tido nunca nenhum envolvimento na política, as minhas funções foram sempre técnicas e operacionais e, portanto, foi uma surpresa enorme, um espanto enorme. E pronto, eu estive ali também, olha, foi daquelas decisões, tive 5 minutos, 10 minutos para me decidir e decidi que sim e depois isto começa-se por se estranhar e depois entranha-se e eu acho que sou sobretudo uma pessoa muito pragmática e pronto, pensei, bem, isto nunca me tinha passado pela cabeça, mas se é para fazer, vamos tentar fazer o melhor possível. Eu conheço a área, portanto tenho 20, na altura tinha 19 anos de proteção civil e, portanto, acho que conseguirei fazer isto tão bem ou melhor que os outros, porque não? Vamos arregaçar as mangas e tentei fazer o meu melhor, dei o meu melhor durante aqueles 4 anos e meio em que estive em funções. Conseguimos fazer muita coisa, não consegui fazer tudo o que queria. Portanto, e quando saí, senti com aquele sentimento, aquela sensação mista, por um lado de missão cumprida, por outro lado de, epá, havia tanta coisa a mais que eu gostava de poder ter conseguido fazer e não consegui, mas não se consegue fazer tudo, é impossível.
1: Mas isso é o que define as pessoas boas, que são aquelas que acham que o futuro não termina num dia, mas que as coisas continuam e isso também dá aço à nossa ambição e à nossa e lá está, e à nossa postura de querer trabalhar. Portanto, uma pessoa como a Patrícia provavelmente não viu isso ou não veria isso como uma porta, mas sempre como uma grande oportunidade, não é?
0: Sim, sem dúvida. Eu acho que a grande... o que nós devemos tentar fazer na vida é transformar aquilo que nos acontece em coisas boas. Eu, em termos profissionais, curiosamente, tirando o concurso que fiz para entrar na Proteção Civil em 2000 e agora este concurso que fiz para vir para Bruxelas, para a Comissão Europeia, todas as outras situações em que me fui vendo envolvida aconteceram por acaso ou por convite ou porque se proporcionou. Portanto, não foram situações para as quais eu me tivesse posicionado. Não foram escolhas minhas, digamos assim. Eu lembro-me que tive um desafio muito difícil quando fui convidada em 2012 para assumir as funções de comandante distrital em Setúbal, em que foi daquelas mudanças que me inspiraram mais receio, digamos assim. Não fui propriamente confiante, não fui propriamente contente, fui sobretudo muito receosa, mas também pensei, bem, eu vou ter que o fazer e portanto vamos tentar fazer isto o melhor possível.
1: Mas havia algum motivo em especial para esse receio, Patrícia?
0: Olha, porque nunca tinha havido uma mulher ao comando de um distrito em Portugal.
1: Então nesse caso foi pioneira.
0: Sim.
1: Parabéns.
0: Sim. Obrigada.
1: É bom.
0: Foi um desafio enorme, mas acho que foi das coisas mais giras que fiz na minha vida. Porque eu nunca tinha, porque eu não era bombeira, eu não vinha do setor dos bombeiros, porque tinha 25 corpos de bombeiros à minha responsabilidade. E porque percebi que isto ia ser difícil, que aquilo ia ser difícil. Mas tive a sorte de ter uma equipa fantástica no Comando Distrital em Setúbal. Eu acho que isto tem sido uma linha permanente em todos os sítios onde eu fui. E aqui não tem a ver comigo, é mesmo sorte. Eu tenho sido sempre confrontada com pessoas fantásticas.
1: Mas
0: tenho
1: isso,
0: sorte.
1: Oh, Patrícia, pode ser sorte, mas esse é um trabalho contínuo que se vai desenrolando e é a segurança de quem comanda que também proporciona e permite tudo isso, sejamos
0: Sim,
1: francos.
0: Sim, acaba por ser um misto.
1: É verdade, é verdade.
0: Acaba por ser um misto, mas quer dizer, se as pessoas não estivessem lá, eu também não as tinha tido, não é?
1: Claro.
0: Eu lembro-me que em Setúbal, quando lá cheguei, na altura deram-me inclusive a carta branca para poder mexer algumas pessoas se fosse necessário. Eu não mexi numa única pessoa no Comando Distrital de Setúbal. E foram dos melhores, dos 4 anos mais gratificantes da minha vida, quer ao nível das pessoas que tinha comigo no comando, quer ao nível dos comandos dos corpos bombeiros, dos serviços municipais de proteção civil. Foram, de facto, 4 anos fantásticos. Posso dizer que saí em lágrimas. Saí mesmo em lágrimas, não queria ter saído e no início de 2017, quando na altura o Comandante Nacional me convida, aqueles convites que não são bem um convite, mas pronto, me diz, olha, é para regressar aqui ao Nacional, e eu deixei Setúbal, foi de coração apertado e de lágrimas nos olhos, verdadeiramente, porque foram 4 anos absolutamente fantásticos. Sim.

0: Patrícia, falando agora e antes de entrarmos até numa área um pouco mais pessoal, ainda nos desafios globais, o mundo hoje está mais exposto. Está mais exposto a grandes crises, as alterações climáticas aumentam a pressão, ou seja, tudo isto aumenta a pressão sobre a proteção civil, não é, Patrícia?
1: Sim, sem dúvida, sobre os sistemas de proteção civil, sobre os sistemas de gestão de crises. Nós, ao longo dos últimos anos, o mundo desenvolveu-se. Nós hoje vivemos, em algumas partes do mundo, não em todas, infelizmente, temos mais conforto, temos outras ferramentas ao nosso dispor, mas também fomos gerando mais vulnerabilidades, mais fragilidades. O mundo antigamente vivia mais fechado em alguns setores, hoje em dia tudo se toca, tudo está interrelacionado e aquilo que acontece numa área rapidamente escala para outras áreas. Eu dou o exemplo do apagão que nós tivemos em 2025, penso eu, agora já tenho...
0: Sim, 2025.
1: 2025, e que nos mostrou rapidamente como uma falha no setor energético toca todas as nossas áreas da sociedade, desde a alimentação, aos bancos, aos veículos, tudo. E, portanto, nós percebemos como estamos ligados e como estamos mais frágeis. E é esta transformação que eu acho que os sistemas de proteção civil hoje estão a fazer e têm mesmo que o fazer.
0: E esse é o maior desafio da proteção civil europeia, é?
1: Não tenho dúvidas, sim. É o grande desafio que estamos em mão, que temos em mãos. Portanto, é o sair desta caixa mais fechada da proteção civil tradicional e passar para um sistema mais abrangente, mais intersetorial, porque a proteção civil hoje já não é aquilo que era em 1999. Continuamos a ter estas funções tradicionais da resposta, do socorro àquelas situações mais típicas, mas temos de facto que evoluir para um cenário cada vez mais global, mais intersetorial, onde a proteção civil hoje em dia também é chamada a responder a situações menos típicas. Estamos a falar dos apagões, estamos a falar, por exemplo, das pandemias, veja-se o que aconteceu com o Covid, nós tivemos que reinventar de repente todo um sistema, e sim, não tenho dúvida que esse é o nosso grande desafio, é readaptar os sistemas para responder a estas situações cada vez mais difíceis e mais complexas.
0: Ainda bem que a Proteção Civil Europeia tem uma portuguesa à frente.
1: Ah, muito obrigada.
0: Patrícia Gaspar, no tempo que nos resta, o que é que mais sente falta de Portugal quando está fora?
1: Bom, a primeira coisa, da minha família. Da família, dos amigos mais chegados, como é óbvio, daquelas tradições que são tão nossas, da praia. Eu tenho umas saudades enormes da praia, do nosso sol. Apesar desta coisa de que em Bruxelas só chove, também é um bocadinho um mito, porque nós temos dias fantásticos aqui em Bruxelas. Hoje temos uma previsão de céu azul, sol e 28 graus, portanto, nada mal. Mas sim, isso é o que eu sinto mais saudades, a família, os amigos e a nossa costa, o nosso mar.
0: E quando se está em Bruxelas, que é o centro da Europa, obviamente que também se ouve falar muito português e em termos de, por exemplo, gastronomia que nos toca tanto, também não deve ter muitas dificuldades.
1: Não, o que não faltam aqui são restaurantes portugueses onde podemos comer um bel bitoque, uma bela francesinha até, e tenho felizmente também muitos portugueses. Eu já tinha vivido em Bruxelas há uns anos, entre 90 e 93 eu estive aqui com os meus pais e felizmente ainda tenho amigos dessa data que agora recuperei e portanto há muitos portugueses, mas também há uma grande comunidade internacional, uma comunidade europeia com pessoas de outras nacionalidades. A vida social aqui é muito ativa porque há muitas pessoas que estão como eu, portanto afastadas das famílias e portanto nestas condições nós tendemos a sair mais, tendemos a estar mais em comunidade e isso é um aspecto muito bom que ajuda a compensar de alguma forma as saudades de casa.
0: Consegue desligar ou perante funções como as suas vive sempre num estado de alerta?
1: Olha, esse é um esforço que eu tenho tentado fazer, tentar desligar um bocadinho. Não é fácil, não é fácil. Nós estamos, isto é, a proteção civil é um bichinho que entra e não sai mais. E, portanto, nós acabamos por estar sempre muito preocupados, atentos àquilo que está a acontecer, não só em Portugal, mas também no mundo, porque eu acho que é isto corre-nos no sangue, de alguma forma.
0: Tenho que lhe perguntar de que zona de Portugal é.
1: Eu sou da grande zona de Lisboa, em concreto do Barreiro.
0: Portanto, por isso, um litoral, o mar,
1: sempre à mão.
0: E quando tudo isto acabar, há regresso pensado? Como é que é, digamos, o futuro, Patrícia Gaspar?
1: Ai, não sei, olha, eu nunca planeei o meu futuro profissional, nunca, sou sincera. Eu vim para aqui agora, eu posso estar aqui até 6 anos. Não sei se vão ser 2, se vão ser 4, se vão ser 6. Se forem 6 anos, eu chegarei regressarei a Portugal já próxima, ou quase próxima da idade da reforma, mas não sei, sinceramente, eu acredito que continuarei sempre nesta área, já estou velha para reaprender um ofício novo, e porque gosto muito, e portanto a minha casa continua a ser a Autoridade Nacional de Emergência e Proteção Civil, e portanto, se não aparecer nenhum outro desafio, quando sair daqui o regresso será naturalmente novamente a Carnaxide.
0: Uma carreira feita entre decisões difíceis, momentos de enorme pressão e um sentido de missão que atravessa fronteiras. A partir de Bruxelas, Patrícia Gaspar continua a levar a experiência portuguesa para o Centro da Resposta Europeia às Crises, num trabalho muitas vezes invisível, mas absolutamente essencial. Patrícia Gaspar foi a minha convidada neste Longe de Casa. Muito obrigado por esta conversa, muito obrigado pela portuguesa.
1: Obrigada.
0: Que nos representa e pela responsabilidade que tem, logo firmando o que são os portugueses e a forma de trabalhar de nós próprios pelo mundo inteiro. Patrícia Gaspar, muitas felicidades, tudo bom e muito obrigado.
1: Obrigada para vocês também, foi um gosto.
0: Muito obrigado.
1: Obrigada.

0: fado do encontro com Tim e Marisa, mas também Depois do Adeus, com Paulo de Carvalho, e Lisboa, com Miguel Gameiro, as três canções escolhidas pela minha convidada. 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Até o próximo episódio.
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4: 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Eu sou a Andreia Rocha, continuamos ligados à música portuguesa, o GNR já a tocar com, efetivamente, um grande clássico e depois um Volto Já com João Pedro Paes.

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Amanhã é sempre longe demais, é o que já estamos a ouvir na sua rádio. E para podermos aproveitar então melhor o presente, aumente o volume e deixe ficar. Temos a atualização das notícias à hora certa e em simultâneo com a Antena 1.

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1: Muito boa tarde. 5 horas no continente e na Madeira, 4 nos Açores. Alexandre David, as notícias para esta hora.
2: O presidente ucraniano vem agora dizer que também está disposto a declarar um cessar-fogo nos ataques aéreos contra cidades russas durante 3 dias. É o anúncio de Zelensky que surge depois de Putin ter dito que não vai atacar Kiev durante os 3 dias em que os emissários de Trump estiverem na Rússia e na Ucrânia. O presidente da República gostou de saber que uma agência de denotação decidiu subir o rating de Portugal de A para A+. António José Seguro diz que é um reconhecimento externo e fala de uma das notícias económicas mais importantes do ano para o país.
1: E estão a esta hora 26 graus no Funchal e em Ponta Delgada, 29 no Porto, 31 graus em Faro e 35 em Lisboa. Notícias às 5, edição de Alexandre David.
2: Pelo menos durante 3 dias, os ataques militares de russos e de ucranianos devem baixar de intensidade, isto porque o presidente russo vai dizer esta tarde que não ia lançar ataques contra Kiev durante os 3 dias em que os emissários de Trump estivessem nos dois países. Pouco depois da declaração de Putin, foi a vez de Zelensky vir dizer também que está pronto para um cessar-fogo durante os mesmos 3 dias aos ataques aéreos contra alvos russos. Os dois enviados de Donald Trump à Rússia e à Ucrânia para tentarem uma solução pacífica chegaram esta manhã a Moscovo. O Presidente da República não hesita em falar de uma das notícias económicas mais relevantes do ano para o país. António José Seguro fala da subida do rating de Portugal de A para A+, uma novidade revelada pela agência de notação Fitch. É um reconhecimento externo, na visão de António José Seguro, do desempenho português e do esforço de todos por uma orientação de responsabilidade mantida ao longo de diferentes governos. Em nota divulgada no sítio da Presidência, na página da internet da Presidência da República, o chefe de Estado sublinha que esta vai ser, de certo, uma das notícias económicas mais relevantes do ano. Ouvido pela Antena 1, o economista Filipe Grilo sublinha que a satisfação do Presidente da República é justificada.
3: Eu diria que o Presidente acabou por alargar um pouco o espectro dos benefícios do rating. O rating é um rating financeiro, isto é, só houve esta melhoria porque houve esta preocupação de manter os saldos orçamentais estáveis e era importante até o Presidente da República ter dito que muitos portugueses queixaram que o Governo poderia ter agora ajudado no ISP, mas é para isso que precisamos de ter as contas equilibradas, é para mostrar a credibilidade das finanças públicas portuguesas e aí sim depois vêm os benefícios com taxas de juros mais baixas, com condições de financiamento mais acessíveis, que nos permite pagar menos juros e permite-nos depois utilizar esse dinheiro noutras preocupações sociais, etc. E é importante também realçar, acho que aqui o Presidente da República devia ter realçado bem, é que neste momento estamos a viver um momento muito sensível para as dívidas públicas e receber este aumento de rating acaba também por trazer um pouco de calma, pelo menos às nossas condições de financiamento.
2: E o Presidente da República diz que este aumento de rating pode ser mesmo uma das notícias económicas mais relevantes do ano para o país. O romance de Walter Ugemein, O Nosso Reino, tem agora uma versão em mirandês, numa tradução da responsabilidade da Associação de Língua e Cultura Mirandesa, que levou 4 anos a ser concluída. É o que explica o tradutor desta obra, Alcides Meirinhos.
4: Primeiro é uma comemoração dos 30 anos de escrita do Walter Ugemein. Por outro lado, é uma forma de mostrar que a língua mirandesa também se pode adaptar à literatura, a qualquer tipo. A grande dificuldade surgiu principalmente na adaptação da paisagem do litoral para o interior. Ou seja, tudo o que é litoral, a Miranda não tem litoral, e então aí torna-se mais difícil. Por outro lado, tudo o que não é estritamente da orla litoral, como a praia, como as marés, como o mar, a partir daí nós utilizamos conceitos do Planalto. Por exemplo, a floresta terá outros nomes, basicamente será isso, é adaptar a parte conhecida da paisagem mirandesa a toda e qualquer parte que, na obra, não refira a proximidade ao mar.
2: Alcides Meirinhos, em declarações à Agência Lusa, esta edição vai ser apresentada a 18 de setembro no âmbito das comemorações do Dia da Língua Materna. Já estamos a caminhar para os últimos minutos do Estrela da Amadora Famalicão, um jogo que começou às 3h30. O Famalicão foi o primeiro a marcar. Nesta altura, como está o resultado, Carlos Manuel Santos?
5: E o Estrela já virou, já ganha por 2-1, entrou bem melhor o Estrela na segunda parte em busca de golos e para isso o Pepa tirou Stoica e Emerson Vanga, que tinha sido a novidade no 11, mas que nada tinha trazido ao jogo, para fazer entrar Benito e Robinho. Corolário dessa melhoria, o gol do Estrela aos 58 minutos, pelo suspeito do costume, Antonetti, ele que marcou em todas as jornadas pelo Estrela, é o segundo melhor marcador do campeonato, já leva 4 golos. Benito, que tinha entrado no início da segunda parte, rematou para a área, assistiu sem querer o porto-riquenho, que foi só encostar para o fundo da baliza, restabelecendo igualdade. 10 minutos depois, o porto-riquenho Antonetti voltou a rematar, a bola desta vez foi ao poste e na recarga o alemão Schulz, sem oposição, faz o 2-1. E agora o Estrela já vence por 2-1 quando estamos a 18 minutos do final da partida. Estrela que volta a fazer o que já tinha feito nas primeiras jornadas. Sofre primeiro e reage depois. Estrela 2, Famalicão 1.
2: E do futebol para o futsal. Hoje é dia das finais da Supertaça Feminina e Masculina no Pavilhão Municipal de Vila do Conde. A primeira é feminina, começou há pouco mais de meia hora, coloca frente a frente o Benfica e a Nuno Álvares, jogos que vão ser seguidos pelo repórter Paulo Vidal. Começamos então pela final feminina. Qual é o resultado neste momento, Paulo?
6: Boa tarde, entrou praticamente a vencer a equipa do Benfica, marcou logo aos 2 minutos por intermédio da Internacional Portuguesa FIFA, acaba nesta altura de fazer o 2-0 a equipa do Benfica. 6 minutos do intervalo faz o 2-0 a equipa encarnada, golo nesta altura para a formação lisboeta, que defronta a equipa do Nuno Álvares, atual detentor do troféu, sendo que o Benfica é campeão nacional, sendo que o Nuno Álvares está aqui nesta supertaça porque foi finalista vencida da Taça de Portugal, agora já nesse a fazer o 2-0 vantagem das encarnadas. Faltam jogar 6 minutos na primeira parte.
2: Paulo Vidal, o repórter que vai seguir estas duas finais do futsal.
1: As notícias às 5, edição de Alexandre David, simultâneo com RTP Antena 1 Açores e RTP Antena 1 Madeira. A informação está em permanência em noticias.rtp.pt. Passam 7 minutos das 5. Daqui a pouco há desporto, mas antes há música.
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1: E estamos ligados a abrir a hora com os vizinhos. Sou o Rui Alves de Sousa, Filipe Pinto e o Tiago Vaz estão a tratar do som.

0: Justin Timberlake a passar pela Antena 1. Daqui a pouco, Fernando Daniel, Carolina Deslandes e Holanda.
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0: 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Voltamos à música, na Antena 1, com o Fernando Daniel.

Tento na Língua, que juntou as vozes de Carolina Deslandes e Yolanda nesta tarde de sábado na Antena 1. Daqui a pouco vamos ao desporto, mas antes mais canções para ouvir com os 4:30 já estão a tocar.

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1: 5 horas 31 minutos, agora vamos ficar ligados ao desporto. Começa a emissão desportiva. José Pedro Pinto.

0: Muito boa tarde, seja bem-vinda, bem-vindo. Está no ar a emissão Mundial de Desporto para este sábado 5 de setembro de 2026. A partir de agora estamos em simultâneo com as antenas Madeira, Açores, Mundo e África. Esta emissão vai pelo menos até às 11 da noite.
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0: Há muitos motivos de interesse a partir de agora e até pelo menos às 11 da noite. Vamos estar em 13 estádios da jornada 5 do Campeonato Maior da Primeira Liga do Futebol Português. A partir das 6 da tarde, em simultâneo, Marítimo Benfica e também Alverca Sporting Clube de Braga. Mas vamos desde já à reboleira porque acaba de terminar o Estrela da Amadora Famalicão. Carlos Manuel Santos, muito boa tarde, um abraço. Que resultado final aí para a Amadora?
2: Boa tarde, José. Resultado final, Estrela da Amadora 2, Famalicão 2. Jogo começou com o golo do Famalicão logo aos segundos 77, naquele que até é o momento o segundo golo mais rápido deste campeonato. No primeiro ataque do encontro, Di Amorim descobriu na pequena área o grego Kotsias, que só com o guarda-redes do Estrela pela frente atirou a contar 1-0 para o Famalicão. Famalicenses continuaram fortes até ao minuto 20, mas a partir desse momento e com Pepa a tirar Emerson Vanga por Robinho, o Estrela começou a equilibrar, mas sem alteração do resultado até ao intervalo. Nova substituição ao intervalo, saiu Stoica para entrar Benito e este ao minuto 58 assistiu Antonetti, que foi só encostar para 1-1. 10 minutos depois, novamente o porto-riquenho em ação, rematou ao poste e o alemão Marc Schulz na recarga faz 2-1, dando vantagem ao Estrela. Novamente, 10 minutos depois, ao minuto 78, penalti indiscutível para o Famalicão. Kotsanis, o grego chamado à conversão, bisava na partida fazendo o 2-2 final. Pepa deverá estar contente com os dois golos marcados em todos os jogos, mas por outro lado, descontente com os dois golos sofridos também em todas as partidas. Estrela continua sem perder, Famalicão continua sem vencer, amadurenses que vão acertar calendário na próxima quinta-feira aqui na Reboleira com o Sporting Clube de Braga. É resultado final aqui na Amadora, Estrela 2, Famalicão 2.
0: Obrigado, Carlos. Voltarás mais tarde com reportagem da sala de imprensa, perspectivas de Pepa e também de Carlos Carvalhal após este Estrela da Amadora 2, Famalicão 2. São então já agora dois resultados finais na ronda. Depois de ontem, o líder e campeão nacional Futebol Clube do Porto, 100% vitorioso, ter conseguido essa reviravolta em casa no Dragão, frente ao Moreirense por 2-1.
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0: Contagem decrescente nesta emissão Mundial de Desporto para as 6 da tarde, 25 minutos, mais coisa, menos coisa, para o arranque na Madeira, no caldeirão dos barreiros desse Marítimo Benfica. Vamos desde já para o Funchal. Muito boa tarde, Duarte Rebolo, a chefiar a equipa da Antena 1 para esse Marítimo Benfica. Vamos aos 11 iniciais e com essa grandíssima novidade nas escolhas de Marco Silva. João Paninhas estreia-se a titular de Águia ao Peito.
4: Boa tarde, José Pedro. É verdade, numa altura em que há provisão de casas cheias, as equipas no relevado, vamos aos 11 escolhas de Marco Silva e também de Mitchell van der Gaag. A equipa do Benfica com Samuel Soares, Bá Araújo, Langley e Doll. Na zona mais recuada, daí para a frente, Palhinha, essa novidade, estreia a titular na formação encarnada, já que no jogo da pretérita jornada entrou na substituição a Barrena Cheia. Daí para a frente temos Leandro Barreiro, Sudakov, ainda Rafa Silva, Prestiani e Pavlidis. Na equipa do Marítimo, tudo igual à deslocação à Aroca, Alfonso Pastor na baliza, depois Igor Julião, Rafael Fernandes, Roman Correia e Paulo Henrique. Na zona intermediária, Rodri e Dani Lovitz. Daí para a frente, Limbombe, ainda Rafael Guzo, Terron e Adrian Butzke. Como já dissemos, lá embaixo no relvado as equipas fazem os habituais exercícios de aquecimento, as bancadas essas vão ficando bem compostas. Boa tarde, Aldo Gonçalves, é esta a panorâmica que temos nesta altura.
5: Olá, muito boa tarde a todos os ouvintes da Antena 1, é isso mesmo, estádio completamente cheio, muito colorido, com camisolas do Benfica e também do Marítimo. As equipas já estão aqui no relvado há algum tempo a fazer o aquecimento natural, quer do Benfica, quer do Marítimo, quer também a equipa da arbitragem, tudo apostos para que seja acima de tudo um bom jogo de futebol, este jogo entre o Marítimo e o Benfica.
4: Muito bem, José Pedro, voltamos dentro de aproximadamente 24 minutos para marcarmos o início desta partida, antes com os comentários do António Tadeia. Para já, esta a primeira panorâmica do estádio do Marítimo no Funchal.
0: Obrigado e combinado, Duarte Rebolo, Duarte Gonçalves, António Tadeia e Fábio Betancourt, equipa da Antena 1 no Caldeirão dos Barreiros, para esse Marítimo Benfica às 6 da tarde.
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0: À mesma hora, no Ribatejo, vai principiar o Alverca Sporting Clube de Braga. Será o sétimo confronto para a Primeira Liga no Ribatejo entre as duas equipas. 6 jogos até agora, 2 vitórias do Alverca, 3 do Braga e 1 empate. O Alverca não vence em casa o conjunto arsenalista há 1/4 de século, 25 anos desde o último triunfo. Nos últimos 3 confrontos, 3 vitórias do Sporting Clube de Braga. Atualmente, Alverca ainda sem ganhar no campeonato, 2 empates em casa e 2 derrotas fora. O Braga, ainda sem perder, tem 1 vitória e 1 empate. Nota adicional, o Alverca é atualmente a equipa que sofre há mais jornadas consecutivas, sofreu nas últimas 13 rondas. Muito boa tarde, João Santos Correia, aí para o Ribatejo. Vamos às escolhas iniciais, quer de Sérgio Ferreira, quer de Carlos Vicens, também na contagem decrescente, para esse encontro que vamos acompanhar a partir das 6 da tarde. Um grande abraço.
6: Um abraço, José Pedro Pinto, ouvinte da RTP Antena 1, com as equipas nesta altura a fazerem exercícios de aquecimento no relevado deste estádio do Futebol Clube de Alverca. O regresso a casa desta equipa de Sérgio Ferreira, que, como disseste, ainda não venceu nesta edição do campeonato e não vence para a Primeira Liga desde abril, à altura em que aqui bateu a equipa do Arouca. Já uma seca prolongada da formação do Alverca no campeonato. Do outro lado está um Sporting de Braga que, em 8 jogos na época, ainda não sabe o que é perder. 5 vitórias, 3 empates em todas as competições e tem apenas 2 gols sofridos, curiosamente os 2 no mesmo jogo frente ao Moreirense. Também a equipa de Carlos Vicens, a única equipa com 2 jogos apenas realizados, a equipa com menos partidas jogadas neste campeonato. Apresenta hoje o conjunto do Minho: Bernardo na baliza, defesa para Bayram e Vítor Carvalho e Larga Bilque, depois com Vítor Gomes e Travassos, Ticnaz e João Moutinho no meio campo, Diego e Mário no apoio ao ponta de lança, que será o camisola 10, Pau Victor. Do outro lado, a equipa de Sérgio Ferreira a apresentar Mateus Mendes na baliza, base A, Sérgio Gomes e Bojanga num tridente de centrais, com Tony Tamarita a jogar no corredor direito e Isaac James no corredor esquerdo. No meio campo, a dupla Lucas, Ryan Lucas e Ian Lucas, com Chiquinho e Figueiredo no apoio ao avançado número 9, Vivaldo Semedo, ponta de lança escolhido pelo treinador do conjunto alverquense, que é uma de 4 equipas que ainda não venceu nesta Primeira Liga. Apito inicial às 18 horas será dado pelo árbitro da Associação de Futebol de Évora, Luís Godinho.
0: Sendo que esse jogo será acompanhado a par e passo pelo João Santos Correia, em direto do Ribatejo. A partir das 8h30 da noite, não esquecer, vamos também estar em direto de Alvalade para o Sporting Nacional da Madeira, o último jogo deste dia de jornada 5 da Primeira Liga do Futebol Português.
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0: Atenção que na segunda liga há um super Penafiel que hoje acabou também de golear a Académica por 4-1. Estamos a falar da jornada 5 do segundo escalão do futebol português. O Penafiel, com este resultado, é líder a par do Lourosa. O Lourosa que ainda vai jogar somente amanhã na recepção ao Aves a partir das 6 da tarde. Outros resultados de hoje na jornada 5 da segunda liga: Tondela 3, Porto B 0, Benfica B 0, Torriense 2 e Feirense 1, Sporting B 3, vitória leonina do conjunto secundário verde e branco em Santa Maria da Feira.
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0: Espreitamos o futebol internacional. Há muitos pontos de contacto com o nosso país, começando pela Premier League e a atenção do Futebol Clube do Porto, que na próxima quarta-feira vai receber a formação, aliás, na próxima terça-feira vai receber a formação do Manchester City de Enzo Maresca. O City que esta tarde para a Premier League recebeu e bateu o Coventry City por 1-0, golo do inevitável Erling Haaland, sendo que na equipa do City tivemos a estreia oficial de Enzo Fernandes, contratado ao Chelsea. O ex-médio do Benfica foi titular, bem como o internacional português Rubén Dias. Não saiu do banco dos Citizens outro internacional português, falamos de Mateus Nunes. Outros resultados: Newcastle 2, Bournemouth 2. António Silva titular no eixo da defesa do Bournemouth na visita a St. James's Park, a casa do Newcastle. Também Brentford 1, Sunderland 1, Brighton 1, Leeds 1, Fulham 2, Crystal Palace 3 e mais um jogo sem vencer para o Tottenham de Roberto De Zerbi. depois do nulo no City Ground frente ao Nottingham Forest. Forest 0, Tottenham também 0. Na La Liga, atenção que houve verdadeira goleada e com capacidade para deitar abaixo qualquer equipa. Falamos do Athletic Bilbao, que recebeu no San Mamés e bateu por 3-0 a formação do Atlético de Madrid de Diego Simeone. Espreitamos também a Bundesliga, com destaque para a épica reviravolta do Borussia Dortmund no terreno do Hoffenheim por 3-2. O Dortmund esteve a perder por 2-0, deu a volta e Fábio Silva fez o 2-2. O avançado português, ex-Futebol Clube do Porto, está em grande na formação do Borussia Dortmund. Nota final do futebol internacional para a Série A, porque tivemos o reencontro em campo entre Pedro Gonçalves, do lado da Fiorentina, e Daniel Bragança, do lado do Torino. Dois jogadores que acabam de sair do Sporting, que foram lançados a partir do banco, quer pela Fiorentina, quer pelo Torino, na derrota caseira da Fiorentina, 2-1, frente ao conjunto de Turim. Atenção que na Série A, a partir das 7h45, vamos ter um Roma-Atalanta, Roma de Rodrigo Mora. A esta hora, 41 minutos da primeira parte, já 42 nesta altura, Inter de Milão 0, Nápoles 0. Futebol internacional em dia também nesta emissão mundial de desporto.
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0: Uma nota de azar nos esportes motorizados para Miguel Oliveira, da BMW, que teve um dia azarado no circuito de Magny-Cours para o Grande Prémio de França de Superbikes. Caiu na quinta volta e abandonou a primeira corrida do fim de semana de Superbikes. Fez qualificação modesta, o piloto português partiu da 18ª posição, não conseguiu discutir os lugares da frente, caindo então na quinta volta na curva 8 do circuito de Magny-Cours. São 5 horas e 44 minutos em Portugal Continental e na Madeira, menos uma nos Açores. Vamos também espreitar o futsal, porque é dia de supertaças em Vila do Conde. A masculina, a partir das 9 da noite, o derby eterno entre Benfica e Sporting. Mas, Paulo Vidal, muito boa tarde aí para Vila do Conde. Decorre a final da supertaça feminina entre o Benfica e o Nuno Álvares, e as cores encarnadas têm motivos para celebrar. Já estamos com o jogo na segunda parte. Boa tarde, um abraço.
7: Boa tarde, Zé Pedro. Estamos a 13 minutos e meio do final da partida e o Benfica prepara-se para conquistar pela décima vez a Supertaça de Futsal Feminino. Tem 9 troféus, esta é a 12ª edição, está nesta altura a vencer por 3-0, resultado de resto conquistado na primeira parte, golos de Fifó aos 2 minutos, Janice aos 14 e da brasileira Gabi Vanelli aos 20 minutos, já em cima praticamente no final do primeiro tempo. Ainda reagiu a equipa de Faf, Nuno Álvares, que está aqui a defender o troféu conquistado na temporada passada, precisamente frente ao Benfica. Recordo que o Benfica é campeão nacional em título. A formação do Nuno Álvares, finalista vencida na Taça de Portugal, perdeu precisamente para o Benfica, mas tinha ganho a Supertaça às Encarnadas na época passada. Tudo aponta que agora o troféu vá ser entregue ao Benfica, que vence por 3-0. Benfica, que tem entre os postos, de facto, a figura deste encontro, a guarda-redes Ana Catarina, com magníficos reflexos, a ser, de facto, a figura desta final da Supertaça Feminina em Vila do Conde. Estamos, nesta altura, com cerca de 13 minutos ainda para se jogar no pavilhão municipal de Vila do Conde, com essa vantagem do Benfica, 3-0 perante a formação do Nuno Álvares.
0: E vamos continuar a acompanhar claramente esse Benfica-Nuno Álvares, final da Supertaça Feminina de Portugal, para já com essa vantagem bem distendida da parte do conjunto encarnado frente à equipa de Faf. Por falar em Supertaças, a partir das 7h30 da tarde estaremos também em Vigo, em Espanha, na Galiza, para acompanhar a final da Supertaça Ibérica com uma equipa portuguesa. O Barcelona vai defrontar o Sporting, que ontem afastou o Bidassoa. O Futebol Clube do Porto foi eliminado na meia-final justamente pelo Barcelona, que tem dominado esta Supertaça Ibérica e de resto é campeão europeu em título. Futebol Clube do Porto, que esta tarde já bateu o Bidassoa por 32-25, sagrando-se esse terceiro, conseguindo neste caso esse terceiro lugar na Supertaça Ibérica. No intervalo do Marítimo Benfica e do Alverca Braga, vamos escutar Carlos Martingo, o técnico do Futebol Clube do Porto, e a partir das 7h30 da tarde, com a enviada especial Ariana Azevedo a Vigo, vamos acompanhar essa final da Supertaça Ibérica entre o Barcelona e o Sporting.
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0: Sem mais demoras, vamos fixar a emissão na Madeira.
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0: Marítimo-Benfica, jogo 44 para a Primeira Liga nos Barreiros. Voltam a defrontar-se 3 anos depois. 43 jogos para trás, 9 vitórias do Marítimo, 21 do Benfica e 13 empates. Nos últimos 3 confrontos, 3 vitórias do Benfica. Atualmente, o Marítimo, nas últimas 3 rondas, tem 1 vitória, 1 empate e 1 derrota. O Benfica vem de 2 vitórias na Liga e já não perde há 52 rondas, 1 ano e 7 meses sem perder no escalão principal. Nota final, Benfica e Marítimo marcaram em todos os jogos deste campeonato. Convoco a equipa da Antena 1 em definitivo para o pontapé de saída já a partir das 6 da tarde. Estamos nessa contagem decrescente. Os cuidados técnicos a partir do Estádio dos Barreiros, esse verdadeiro caldeirão no Funchal, estão a cargo do Fábio Bettencourt. Vamos ter a reportagem de pista do Duarte Gonçalves, a análise do António Tadeia, já postos nos estúdios de Lisboa, e o relato do Duarte Rebolo. Boa tarde, caldeirão, de novo. Um grande abraço.
4: Boa tarde, casa cheia para o encontro que marca esta quinta jornada entre o Marítimo e o Benfica, encontro que coloca frente a frente duas equipas que chegam à quinta jornada com os mesmos 7 pontos, embora o Benfica tenha menos um jogo realizado. Irá acertar calendário já na próxima quarta-feira em Moreira de Cónegos, jogo referente à terceira jornada da Liga. As Águias apresentam-se na Madeira, como disseste bem, ainda invictas no campeonato, com duas vitórias e um empate. Já o Marítimo, neste regresso à Primeira Liga, começou com duas vitórias, esse empate em casa frente ao Académico de Viseu e a primeira derrota na última jornada na deslocação à Arouca. Estádio, já o dissemos, esgotado. Já temos naturalmente equipas que avançamos logo no início desta emissão mundial da Rádio Pública Portuguesa. O Benfica, nas escolhas de Marco Silva, traz essa novidade no 11 inicial, a titularidade de João Palhinha. Para já, Samuel Soares é o guarda-redes, depois Bá à direita, Dal à esquerda, Tomás Araújo e Langley no eixo da defesa. Mais à frente, já o dissemos, João Palhinha, ladeado de Leandro Barreiro e Sudokov, um turno nada mais à frente. No apoio, a Prestiani, Rafa Silva e Pavlidis. Quanto à equipa do Marítimo, não mexe no conjunto. A Mitchell van der Gag, apesar da derrota da última jornada, mantém a confiança no 11 que viajou até a Arouca, devido à indisponibilidade já da semana passada de Simo. Entra Limbombe, um dos reforços desta temporada, e as escolhas de Mitchell van der Gag são na baliza Alfonso Pastor, depois à direita no eixo defensivo Igor Julião, à esquerda Paulo Henrique, no eixo Rafael Fernandes e Romain Correia. Daí para a frente, Rodri e Danilovic, que são os pivôs mais recuados do meio-campo. No apoio, Rafael Guzo, que sobe um pouco nessa mesma linha do meio. Ainda Martin Terron num dos lados, Limbombe no outro. No apoio, a Adriane Butzka, que é o ponta de lança. Recordo que o árbitro é da guarda, Sérgio Galho. Vai ser assistido por Hugo Santos e André Ferreira. O quarto árbitro é Álvaro Santos. Na cidade do futebol, em Lisboa, estarão Manuel Oliveira e Valdemar Maia, no VAR e no AVAR, respectivamente. Boa tarde, Duarte Gonçalves. Para já, casa cheia é a perspectiva que temos cá de cima. Aí de baixo, qual o ambiente nesta altura do Caldeirão no Funchal?
9: Olha, para já dizer que é um ambiente fantástico, com muito barulho, muita emoção, muita alegria, quer de um lado, quer do outro. Estou-me a referir aos adeptos do Benfica e também aos adeptos do Marítimo. É uma festa do futebol. As equipas já estiveram a fazer os aquecimentos naturais, já regressaram às respectivas cabines e dentro de 9 minutos, mais coisa, menos coisa, vamos ter o pontapé de saída desta partida que põe frente a frente o Marítimo Benfica. Está realmente uma boa moldura humana para acompanhar esta partida. Estádio cheio, com muita alegria e muito florido aqui no Estádio do Marítimo.
4: Já iremos certamente aqui a nada avançar com a lotação do estádio, mas atrevo-me a afirmar que estarão para cima de 10.500 espectadores nas bancadas do Caldeirão no Funchal. Topo Norte, completamente reservado a adeptos do Benfica. No restante estádio, há mistura de vermelho e verde com vermelho e branco, mas para já essa moldura vermelha-branca no topo norte deste estádio, que volta a receber um grande do futebol português. E desta feita é o Benfica quem viaja até à Madeira, à quinta jornada da Liga. Boa tarde, António Tadeia, é o comentador Antena 1 para esta jornada. Em equipa que ganha não se mexe, Marco Silva tem essa alteração forçada, já o tinha feito na última jornada, a entrada de João Palhinha na substituição à Barrena Cheia, mas para já confiança no 11, estreia de João Palhinha, do lado contrário, Mitchell Vandergag aposta no 11 que foi à Aroca, apesar da derrota. Que jogo, que filme podemos para já perspectivar para esta tarde, de início de noite deste sábado aqui no Funchal?
10: Olá, boa tarde, Duarte, boa tarde também a todos aqueles que estão com a Antena 1 hoje para acompanhar a jornada da Liga Portuguesa. Olha, eu espero um jogo competitivo, um Benfica que tem mostrado uma capacidade ofensiva invulgar, se olharmos para aquilo que foi o rendimento do Benfica nos últimos anos, sempre com muita presença na área contrária, sempre a criar muitas situações de finalização. E do outro lado, uma equipa do Marítimo que sente hoje certamente uma que está numa ocasião especial. É, como disseste, o primeiro grande que vai visitar o Caldeirão dos Barreiros neste regresso do Marítimo ao convívio dos grandes, à Primeira Liga, daí que haja também um entusiasmo normal, até dos adeptos do Marítimo que são benfiquistas, e todos sabemos que há muitos que hoje sentirão com certeza, eu conheço alguns, e hoje sentirão com certeza o coração um pouco dividido. O Marítimo manteve muito a estrutura da época passada, da subida, e isso geralmente é meio caminho andado para uma época tranquila. Parece-me uma equipa muito competente, com esse foco na experiência do Rafael Guzo, na qualidade de definição ofensiva do Martín Terrón. Do outro lado, uma equipa do Benfica que, com João Palhinha já plenamente integrado, vai certamente mostrar já aquela que é a sua cara principal para esta temporada, ainda com Prestiani a jogar à esquerda no lugar de Sheldrup, mas enquanto Prestiani estiver a render como está a render até aqui, não me parece que Marco Silva vá mexer nessa posição em particular.
4: Falou-se muito ao longo da semana do relvado. Será um fé d'hiver, António Tadeia, ou as equipas que visitam a Madeira têm que preocupar-se mais com a umidade terrível que se sente nesta altura, porque parados a água corre por todo o corpo.
10: É isso, e eu já são vários treinadores, eu nunca joguei aí, mas já estive aí em alguns jogos, e já são vários treinadores que me dizem que geralmente quando se vai jogar à Madeira se sente muito esse efeito, é quase um efeito de estufa, um efeito caldeirão, daí também o nome do estádio, que faz com que a letargia acabe muitas vezes por se sobrepor à capacidade competitiva. É importante para quem visita o Funchal ter a capacidade para combater isso, e isso passa muito pela informação que é naturalmente passada aos jogadores.
4: Relativamente ao encontro, teremos um Benfica a assumir naturalmente desde o início a tentativa de jogar mais perto do reduto defensivo do Marítimo, e o Marítimo com muitas cautelas certamente a tentar espreitar aqui e ali as saídas em contra-ataque.
10: É isso que eu espero. O Marítimo tem dois atacantes rápidos e capazes de surpreender, mas sobretudo em campo aberto. Da parte da equipa do Marítimo espero muito a capacidade para jogar na referência, que é Butzka. Butzka é um avançado forte fisicamente, capaz de jogar de costas para a baliza, que vai certamente servir de referência, mas espero um Marítimo a jogar por isso mesmo mais atrás, e um Benfica com mais iniciativa e a instalar-se desde o início no meio campo ofensivo e a causar problemas à estrutura defensiva da equipa da casa.
4: Nesta altura, Duarte Gonçalves, o relvado é regado novamente, foi regado antes do início do aquecimento, agora é novamente regado. Teremos certamente a velocidade acima de tudo nesta partida entre Marítimo e Benfica.
5: É verdade, numa altura em que vão ainda caindo alguma água aqui no relvado. Dizer também que os suplentes do Marítimo e também do Benfica já vão se instalando nas respectivas cadeiras ali no banco dos suplentes. Dizer que há pouco continuou a animação aqui no estádio do Marítimo, com o público também animado e a se levantar e a fazer também algum barulho. Está tudo a postos para que seja, acima de tudo, uma boa partida de futebol, numa altura em que daqui a pouco vamos ter com certeza a entrada das três equipas, já que faltam sensivelmente 3 minutos para termos o início da partida. Já vejo ali à saída do túnel a equipa da arbitragem
9: viagem e logicamente que as equipas já devem estar ali também preparadas para entrar aqui no estádio do Marítimo.
4: O Caldeirão volta a ferver no Funchal, tarde de sábado, jornada 5 da Liga Maior em Portugal. O Benfica com Samuel Soares na baliza. Depois, Bá, Tomás Araújo, Lenglet e Samuel Dá. Daí para a frente, João Palhinha, Leandro Barreiro, Sudakov, Rafael Silva, Prestiari e Pavlidis. Quanto à equipa do Marítimo, Alfonso Pastor, depois Igor Julião, Paulo Henrique, Romain Correia e Rafael Fernandes. Daí para a frente, Rodri, Dani Lavitch, no apoio a Martin Terron, Rafael Guzo e Libombe, que estarão perto, muito perto de Adrian Butzke. Para já, as equipas, certamente nesta altura, à porta do túnel, ali um batalhão de jornalistas para a fotografia, para a posteridade. Entram nesta altura no relvado do estádio do Marítimo as duas equipas. O Marítimo com o equipamento tradicional listado de verde e vermelho na vertical. O Benfica ainda com o fato de treino na parte superior vestida, com essas cores habituais, vermelho na totalidade, com umas riscas habituais da marca que veste a equipa encarnada, listando as mangas de branco. Para já, tudo a postos, daqui a nada as equipas vão escolher campo e bola. Lanço novamente um olhar às bancadas do estádio do Marítimo, porque é bonito, Duarte, um estádio cheio, a bancada Tupo Norte completamente vestida de vermelho e branco, o restante estádio, como dizia há pouco da António Tadeia, os corações divididos entre o apoio ao Marítimo e também ao Benfica. Vêm-se poucas ou quase nenhumas cadeiras vazias nesta altura.
9: É verdade, e numa altura em que também entraram aqui também no relvado algumas crianças que vão saindo, o público de pé a aplaudir a entrada das duas equipas, quer os adeptos do Marítimo, quer também do Benfica, numa altura em que a equipa do Benfica vai até o lado oposto onde está a claque, os adeptos da formação encarnada, para cumprimentarem esses adeptos que se deslocaram aqui à Ilha da Madeira e também ao estádio do Marítimo para assistir esta partida, numa altura em que a equipa do Marítimo está a postas ali para tirar a foto, que é natural, e por isso mesmo está a toda postos para que seja, acima de tudo, um bom jogo, um bom espetáculo, muito colorido e muita gente aqui no estádio do Marítimo.
0: O Benfica... Vamos ao futsal rapidamente, Duarte, porque houve golo na final da Supertaça Feminina. Paulo Vidal.
7: A equipa do Nuno Álvares de Faf, por intermédio de Ana Azevedo, à passagem no minuto 31, remate rasteiro de primeira junto ao posto esquerdo por parte de Ana Azevedo, sem hipótese de defesa para a guarda-redes Ana Catarina. Reduz a equipa que detém o troféu, a Supertaça. Estamos nesta altura a 9 minutos e meio do final. Benfica 3, Nuno Álvares 1.
0: Madeira.
4: O Benfica traz o equipamento negro para o Funchal, camisola preta com alguns lances de vermelho e também de cinzento. Já ali foi cumprimentar com a habitual vénia o adepto benfiquista que enche por completo esse topo norte do estádio do Marítimo. Nesta altura, Duarte Gonçalves, quando apontamos às 18 horas em Portugal Continental, mesma hora na Madeira, menos uma nos Açores. Um abraço enorme nesta que é uma emissão mundial da RTP Antena 1, centrada no estádio do Marítimo no Funchal. Nesta altura, Duarte Gonçalves, é o toque a reunir ambos os conjuntos para a força que falta para o início desta partida.
9: É verdade, o Marítimo já fez essa questão, essa situação. O Benfica neste momento estão reunidos todos os jogadores e com certeza, como referiste bem, estão a tentar dar ali a moral e a força e a coragem para fazer um bom resultado frente ao Marítimo. A ver, vamos, para já está tudo postos, dentro de alguns segundos vamos ter o pontapé de saída e dá uma ideia que será o Benfica aquele que vai dar o pontapé de saída. Está lá a camisola 27, Rafa, que será o homem que vai dar o pontapé de saída desta partida.
4: Exatamente, Rafa, a bola está colocada no centro do relvado. Daqui a nada vai começar este Marítimo Benfica. Recordo que este é o jogo que marca a jornada
11: 5 da Liga Maior do Futebol em Portugal. É a primeira visita de um grande Madeira. Depois do regresso do Marítimo, já se joga. Bola para Samuel Soares, bateu já para o meio campo contrário. A bola na direção de Palhinha, penteou ali o médio português. Atiraram os homens do Marítimo. A bola vai na direção de Adriano Bolsos, que vai cair ainda perto do homem do Benfica. Segura, vai para o relvado. A bola foi tocada por... Abab sai com a linha lateral, é arremesso para a formação do Funchal. Arremesso para a formação do Funchal, que vai ser efetuado sobre o lado esquerdo, da forma como desce o Marítimo. Bola para o espanhol, Bolsos, que tentou tocar com a coxa, a bola saiu. A bolinha lateral é arremesso para a Benfica. É Bá quem tem a bola nas mãos, é ele quem se empresta para o arremesso de linha lateral, deixou já para trás para Tomás Araújo. De central para central, dividido com o francês, Langley, lá vai ele com a bola controlada, camisola 2 da formação encarnada, a jogar ali na zona intermediária, ganhou a equipa do Marítimo, atenção, a bola vem para Bolsos, que vai soltar deste lado, é para Terron, aproxima-se da grande área, bateu ali contra Palhinha. Recuperou o médio português, a bola vem na direção de Rafa. Não vai o Benfica na conta ofensiva. Bola para Palhinhas de primeira, a tocar é agarrado. Aguenta a pressão, perde depois para Danilo Avetes. A bola vem para Paulo Henrique, este deixa para trás para Romão Correia. É a pressão de Pavlidis, deixa na zona central. É para Rodri, é este formado nas escolas do Marítimo, deixou para trás para Rafael Fernandes, encosta sobre o lado direito. É para Igor Julião, bateu para a frente de ataque. É para Rodri, foi lá dar uma chega ali sobre Langley, ganhou a Madeirense. A bola vem para Libomba, ainda o jogador do Marítimo a soltar. Bola para Julião, perde na dividida. Ganha a equipa do Benfica por lá. Põe no relvado, a bola vem para Barreiro. Ali ainda pelo ar, agora sim a soltar. A bola para Sudakova, presta e bomba cortar. Bola para Danilo Lopes, primeira. Encosta sobre o lado direito. Bate palmas o público. A bola vem para Julião, passou a linha divisória de primeira. É para Guzo. Lá vai Guzo ali a tentar soltar. É pressionado aí pelo homem do Benfica, que apanha. A bola vem na direção de Libomba. Deixa para trás para Rodri. Recolhe no seu meio campo defensivo. A bola para Danilo Lopes, primeira para Rodri. Encosta mais atrás. Recolhe o Marítimo. Bola para Rafael Fernandes, este vai jogando ali lateralmente ali para Rodri. Espera a subida da equipa encarnada, que ele joga de negro. Bola para trás agora para Rafael Fernandes, ali à saída da sua grande área, da central para central. Joga com...
6: Começa a partida em Alverca. Alverca Sporting de Braga, primeiros segundos.
0: 3 minutos de diferença face ao jogo da Madeira. Não há forma de se acertarem as cebolas de jogos que começam à mesma hora. Madeira.
11: Aí vai a bola nos pés de Danilo Avetes, levantou para o meio campo contrário, tenta de servir ali Libombe. Vai chegar até à zona de ação do guarda-redes Samuel Soares. Qual livro jogando fora da grande área. Agora transportando a redondinha para o interior da sua grande área, deixando de forma soltinha ali para Tomás Araújo. A caminhar sem pressas o central, capitão da equipa encarnada. Verdadeiro no braço esquerdo, lá vai jogando com Langlês. Primeiro novamente a lateralizar, a deixar para Tomás Araújo. E a comprometendo para a aproximação de Bolsos, que deixou naturalmente para Langley, olha o francês, levantou, variou, deixou deste lado para o Alexandre Bá, perdeu na dividida, a bola vem na direção de Terron, lá vai o Marítimo na contra-ofensiva em velocidade, sai ao caminho Palhinha, tirou um, tirou dois, ainda a aguentar, ganha Palhinha na dividida, a bola vai deixando agora no lado contrário para Sudakov, tentou abrir, bem para Prestiani, entra no meio campo contrário, lá vai o Benfica em velocidade, olha o jogo, ali partido, ganhou na velocidade o Julião, entregou mal, deixou para Sudakov, ainda a ganhar Prestiani, deixou para trás agora arruma a casa, o Benfica já no meio campo ofensivo, a bola para Palhinha, lá vai João Palhinha, primeiro jogo a titular do Benfica, a jogar para trás agora para Samuel Daia, este ainda mais para trás para Langley, de primeira para Tomás Araújo, joga dentro do meio campo defensivo a equipa do Benfica, ali perto do grande círculo, aproxima-se da linha divisória, ainda com a bola controlada, o 44 da formação encarnada a saltar primeiro para Langley, abre do lado contrário para Dol, aproxima-se da zona central, vai ter que recolher, vai ter que deixar para trás. O Marítimo recolhe todo no seu meio campo defensivo. Bola para Araújo, de primeira encosta para Bá. Lá vai a controlar agora para Barreiro. Ainda com a bola controlada novamente para Bá. O Benfica tenta uma aproximação à baliza do Marítimo. Com a bola a chegar até Barreiro. De primeira para a zona central. Lá saindo do grande círculo da Chua ali para Langley. Este abriu do lado contrário. Bem. Para Prestiani. Recolhe junto à linha lateral. Tem entrada nas costas de Bá. Atenção. Olha o cruzamento. Pode surgir. Primeiro, Julião. Tapete de canto, Duarte.
5: Muito bem, lateral direito, atento. Igor Julião, há pouco já tinha feito um bom corte. E agora, mais uma vez, atento a meter o pé direito. A bola ultrapassa a linha de fundo. É pontapé de canto, favorável à formação do Benfica.
11: É Sudakov quem se prepara. Vai colocar a redondinha ao quarto círculo. Acantonaram-se todos os do Marítimo. Pontapé de canto para o Benfica à esquerda. Do ataque encarnado. É para ser batido por Sudakov. O braço está levantado. É o direito. direito, dando indicações, lá está, bola colocada ao primeiro poste, para fora. Parece-me ter sido Duarte, João Palhinha a pentear.
5: É isso mesmo, João Palhinha foi lá de cabeça, ganhou nas alturas, não vou à melhor direção, mas valeu a intenção do jogador da formação do Benfica.
11: Estamos em cima dos 5 minutos, nesta que é uma transmissão da RTP Antena 1, Estádio do Marítimo Funchal. Marítimo 0, Benfica também 0.
0: Como começou é Alverca Braga, João Santos Correia.
6: Jogo para já dividido, sem oportunidades, bola a meio campo, mas com superioridade prevista da equipa bracarense. 3 minutos, 0-0 no marcador.
0: Super Taça Feminina de Futsal, tempo e resultado em Vila do Conde, Paulo Vidal.
7: 6 minutos para acabar a partida em Vila do Conde, vantagem no Benfica 3-1, já não há adjetivos para descrever a exibição de Ana Catarina, a guarda-redes encarnada.
0: Absolutamente intransponível, não na totalidade porque sofreu um golo, mas está a fazer uma exibição monstruosa Ana Catarina, de facto, na baliza do Benfica.
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0: Marítimo Benfica, relato do Duarte Rebolo.
11: Com a bola nos pés de Tomás Abus, bateu contra João Palhinha, estava ali na linha de passe. O tiro foi depois recuperado ainda por Tomás Araújo. Deixou para dar este para Tomás Araújo, deixou ainda mais para trás para Samuel Soares. Joga a pé no interior da sua grande área, o guarda-redes que veste de azul na formação encarnada. A doçar para o capitão, lá vai Tomás Araújo, bola controlada. A subir tranquilamente o central da formação encarnada. A soltar sobre a direita para Dalla, vai ele agora, camisola 6 para Pavlidis, ali apertado, ganhou Barreiro, ainda a soltar, zona intermediária lá do lado contrário para Barba, lá vai, atenção, pode cruzar na grande área, ainda não, Pestiari pode tirar, olha o remate, não segura, bola para Barreiro, grande área, golo!

0: Duarte. A mim me parece que Alfonso Pastor poderia ter feito mais. A passe o Barreiro na recarga, atirou com tarde para o Benfica.
1: É uma boa jogada da equipa do Benfica. Na esquerda, Prestiani tirou muito bem o adversário, rematou a queima. O guarda-redes Alfonso Pastor despachou, mas para a frente. E depois, oportuno, apareceu o Barreiro a dizer sim, a rematar. Está feito o mais difícil, está feito o primeiro para o Benfica.
0: António Tadeia, o Benfica no primeiro remate que faz à baliza, embora me pareça cá de cima que Alfonso Pastor fica mal no retrato, no remate de Prestiari, defendeu para a frente. O Benfica no primeiro avanço à baliza do Marítimo faz 1-0.
2: E pareceu-te muito bem, porque há uma série de aspectos a destacar no golo do Benfica. O primeiro, o facto do Prestiani ter conseguido sair muito bem do Julião e do Limbombo. O Limbombo baixou, fechou, fez o 2-1, mas Prestiani saiu e ganhou espaço para o remate. Mas depois parece-me que o Pastor está mal no primeiro momento, porque sacode a bola para a frente e o remate não foi nem tão violento, nem tão próximo da baliza. E depois, mesmo na recarga do Leandro Barreiro, a mão dele fica ali a milímetros da bola. Portanto, dá-me a ideia que se podia eventualmente ter feito mais qualquer coisa. Mas fica a nota para a capacidade do Prestiani sair a 1-2 e ganhar o espaço para o remate. Mais uma vez, ele foi absolutamente decisivo na forma como o Benfica se coloca aqui em vantagem. E depois para o Leandro Barreiro, que foi mais rápido que toda a gente para chegar à recarga e que a fez com violência.
0: Estamos com 9 minutos nesta primeira parte, estádio do Marítimo Funchal. Nesta altura, com este resultado, Marítimo 0, Benfica 1, marcou Barreiro.
3: Estreia do luxemburguês a marcar no campeonato 26-27.
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3: Livre para o Benfica.
0: Aí está a bola a ser jogada já no interior da grande área por intermédio de Alfonso Pastor. Deixou já para fora desta para Julião. Do livre nada surgiu, a bola bem nos pés de Julião. Calmamente, tranquilamente a controlar. A deixar agora para trás para Rafael Fernandes. Vai lateralizar, deixou para Danilo Alves. Despachou entre os centrais. Vai cá atrás buscar o jogo. Deixou para Romão Correia, ainda mais para trás para Alfonso Pastor. Para a pressão de Pavlidis. Vai bater para o meio campo contrário. É a tentativa de encontrar Rafael Guzo. A bola sai diretamente pela linha lateral. É arremesso para a encarnada, é do lado contrário, é para ser efetuado pelo camisola 26, Dol. É ele quem tem a bola nas mãos, é ele quem se presta para a movimentação, deixou para Sudakov, de primeira novamente para Dol, este ainda mais para trás para Langley, recebeu com o pé direito, com o esquerdo movimenta parte interna do pé esquerdo, deixou já para Tomás Araújo, recebe também com a parte interna do direito, deixou depois ali para Dol, de primeira para Sudakov, de primeira para Dol. Benfica já está no meio campo contrário, perna dividida depois, ali Dol, a bola sobrou para a Palhinha, recebe no peito, baixa para o relvado, ainda a dividir ali com Dol, abre deste lado agora para Tomás Araújo, com a bola controlada, está uma umidade terrível no Caldeirão, a bola para os pés de Abá, ainda com a bola controlada, a soltar agora para Barreiro, de primeira para Prestiani, primeira para a Palhinha, aproxima-se da grande área, olha o Benfica a encostar o Marítimo às cordas, a bola vai para o lado contrário, agora passou da Copa, recebe mal, estava ali um tomanada distraído, o jogador do Benfica, Dola para Prestiani, Dola novamente para da Calva, este para Palhinha, encosta do lado contrário para Tomás Araújo, agora abre tudo sobre o lado direito, é para Rafa, aí está o camisola 27, a formação encarnada a soltar para baixo, este primeiro é para Tomás Araújo, ainda com a bola controlada novamente para Dol, deixou para trás agora para Tomás Araújo, lateralizou, é para Palhinha, João Palhinha agora para o 26, que o Bá vai um pouco mais dentro, abriu espaço para o Prestiani, vai ali no cara a cara agora Prestiani, ele desequilibrou completamente a defensiva do Marítimo há pouco. Atenção, João Palhinha ao lado, não fecham os homens do Marítimo, dão muito espaço ali no sector recuado, Duarte.
5: É verdade, João Palhinha já há pouco de cabeça tentou a sua sorte, agora a tirar muito bem o homem do Marítimo à entrada da área, viu o espaço, matou, a bola passou muito perto do posto direito da baliza do guarda-rede Alfonso Pastor.
0: Aí está, Alfonso Pastor bateu já para Paulo Henrique, este primeiro bateu na frente de ataque, o corte foi ali de João Palhinha, varre tudo naquela zona mais recuada do meio campo encarnado. Palhinha, já o conhecemos de outras andanças, está de regresso a Portugal e agora veste vermelho, hoje naturalmente com o equipamento alternativo, o terceiro do Benfica é de preto, a bola para Guzo, não consegue controlar o António Tadeia, muito rapidamente o Marítimo está a sentir muitas dificuldades e o pressing da formação encarnada está a ser muito grande, joga quase sempre no meio campo contrário.
2: Sim, dificuldades do Marítimo para sair no momento em que tem bola, acaba quase sempre por bater longo e já era isso que se esperava, só que a questão é que o Palhinha está de facto bem a interceptar quase todas as bolas longas que vão na direção do Budzka e depois a ideia, eu dá-me ideia que a ideia do Mitchell Van der Gaar era

0: Um sofrimento e algum grito na forma como está a ser ali tratado pelo massagista da formação do Benfica e não sabemos se vai ter condições ou não para continuar a ver. Vamos, o jogo vai começar, mas é uma queda feia do jogador da formação do Benfica.
1: Eu diria que
2: mais
1: foi...
2: vir ele de Paulo Henrique. Ele embate contra um dos fotógrafos e, consequentemente, no seu material. Não ficou, de facto, nada bem tratado o Alexander Bá.
1: Eu diria que foi um autêntico voo, depois de ser tocado por Paulo Henrique. Pontapé livre para a equipa do Benfica, uma espécie de canto de mangas bem arregaçadas. Os homens do Marítimo ali a povoarem a entrada da grande área, também a subida da equipa encarnada, momentaneamente reduzida a 10 unidades, basta Dalo está fora, aliás é Bá quem está fora nesta altura. Atenção ao livre, Sudakov levantou, grande área, tirou Rafael Fernandes, a bola vem para Terron, recebe na coxa, levantou para o meio campo contrário, tirando a zona perigosa, sobem os homens do Marítimo, a bola vem agora sim para Bá, vai ter que deixar para trás para Samuel Soares, ele que joga a pé fora da sua grande área, bate já para o meio campo contrário, a bola vai de baliza a baliza, vai chegar até à zona de ação de Alfonso Pastor, numa altura em que Duarte parece-me que Bá está recuperado.
0: Não sei bem, porque continua ali agarrado ao braço, ali na zona do ombro, não sei se vai ter condições para continuar, de qualquer maneira vai ali acompanhado pela equipa médica.
2: Deixa-me só... Sport TV. A equipa médica do Benfica já enrolou o braço de Alexander Bá na própria camisola. O cenário não está muito famoso, atenção.
1: Estão dois homens no aquecimento nesta altura e o Dal vai diretamente para o balneário, numa altura em que o Marítimo, pela primeira vez, Duarte incomoda a baliza de Samuel Soares.
0: É verdade, a primeira vez que chega à baliza do Benfica, mas Samuel Soares deu para a encomenda, agarrou e já deixou para os pés dos seus colegas de equipa, para o capitão do Benfica.
1: É, daqui a pouco vai entrar Kaminski na equipa encarnada, numa altura em que a bola vinha para Rafael Guzo. Vai entrar. Esta é a escolha de Marco Silva. Aí vem a bola nos pés de Dol. Ele quem vai trabalhando no lado contrário, deixa para Langley. Este de primeira para Tomás Araújo. Há divisão ali entre os centrais da equipa encarnada, perto da grande área da equipa do Benfica. Bateu já para o meio campo contrário. Langley, a bola vai em direção de Pavlidis. Estava deslocado. Estava deslocado. É o camisola 13 quem vai a jogo na formação encarnada. Jakub Kaminski vai entrar para a posição de Alexander Bá, que sai lesionado depois desta entrada de Paulo Henrique. Não altera nada António Tadeia, Marco Silva na formação encarnada, apenas reajusta.
3: Sim, vamos lá ver, Kaminski é um jogador de características diferentes das de Bá. É verdade que Marco Silva vai querer do lateral, sobretudo, que ataque, que dê largura e que consiga ganhar em velocidade e ir buscar a profundidade. Kaminski é um extremo, pode obviamente fazer a posição de lateral, até porque do outro lado está uma equipa do Marítimo que não joga tanto assim próximo da baliza do Samuel Soares. E quem sabe se não encontra aqui o Marco Silva uma utilidade para Kaminski, que como extremo já era a quinta opção e apesar de tudo foi um jogador que custou 17 milhões de euros. Convém que lhe seja dado algum préstimo.
1: Atenção, Benfica! Gol no posto! Como é que é possível, Duarte? Os centrais do Marítimo na brincadeira e oferecendo o segundo ao Benfica.
0: É verdade, é uma perdida muito mal feita pela equipa do Marítimo, uma perdida na alta competição. Poderia ter dado o segundo gol porque Pavlidis aproveitou muito bem, mas em jeito do que em força, rematou, mas a bola bateu na barra, aliás, no posto esquerdo da baliza do guarda-redes do Marítimo.
1: Aí está Alfonso Pastor, já bateu para o meio campo contrário, levantando a bola, bem na direção de Busca, bem. Vai servir Terron, vai para a grande área, atenção baixinho, é perseguido por Tomás Araújo, vai deixar, não aparece ninguém, apareceu ali a controlar, depois o camisola 26, Samuel dá a bola a sair do lado contrário, é arremesso para Benfica, primeira incursão com algum perigo da equipa insular, a área encarnada, para já só dá Benfica nesta partida, aí está a arremesso de linha lateral, a bola na direção de Pavlidis, não chega ao grego, a bola vem para o controlo de Rafael Fernandes, deixa para Romão Correia, este novamente para Fernandes, bateu para o meio campo contrário para Julião, a bola vem para Butz, atenção, Langley primeiro, ali a atrasar depois para o guarda-redes Samuel Paulo Soares, joga a pé dentro da sua grande área, já deixou para fora desta, é para Kaminski, entrou há pouco do jogo, é soltado primeira para Rafa Silva, já passou a divisória, atenção, a bola vem para Rodri, é carregada.

0: E ao livre.
1: Duarte,
0: muito bem, marcado, só uma falta.
1: Deixa-me só ir até Vila do Conde, porque Paulo Vidal termina a supertaça feminina, o Benfica novamente a conquistar o troféu.
2: É o décimo troféu, a décima supertaça para o Benfica, após vitória por 3-1 diante da formação do Nuno Álvares. Termina nesta altura, recordo, golos de Fifó, Janice e Gabi Vanelli na primeira parte para o Benfica. Reduziu Ana Azevedo, desperdiçou ainda um penalti a equipa de Faf. O Benfica conquista então o troféu, é também o primeiro título para a nova treinadora Maria Martins, a nova técnica encarnada. Termina então a partida, Benfica 3, Nuno Álvares 1.
1: Obrigado, Paulo Vidal. A partir das 9 da noite estarás na Supertaça Masculina, a final, derby eterno entre Benfica e Sporting. Dá-me tempo e resultado aí na Madeira. Duarte Rebolo.
3: Estamos com 19 minutos desta primeira parte, Estádio do Marítimo Funchal. Marítimo 0, Benfica 1.
1: O João Santos Correia está muito calmo, muito tranquilo, ainda não pediu para intervir nesta emissão. O jogo está assim tão bom, João, esse Alverca Braga aí no Ribatejo? Alô, João? Não temos o João Santos Correia. Voltamos ao relato do Marítimo Benfica, Duarte Rebolo.
3: Atenção, Kaminski para fora! O polaco a aparecer ali entre os dois homens do Marítimo, Duarte. E a atirar ao lado do poste esquerdo de Afonso Pastor.
4: Muita oportunidade, a antecipação muito boa do jogador do Benfica, com o Paulo Henrique a ver a banda passar. Aconteceu que a bola não voou à melhor direção, mas valeu a intenção do jogador do Benfica.
3: Aí está Afonso Pastor, já bateu para o meio campo contrário. A bola vai na direção de Guzzi, este para Terron, não consegue aguentar. A bola vem para os pés de Langley. Deixou para trás agora para Samuel Soares. Joga dentro da sua pequena área. Atenção, vai complicar, quase a complicar. A entregar, quase complicou Samuel. Como é que é possível? Quis entrar no drible e quase que entregava do Arthur ao bandido.
4: É verdade, ali numa zona extremamente perigosa. Valeu que depois conseguiu emendar aquilo que tinha feito mal.
3: Atenção, Lebomba, ainda com a bola controlada. Vai deixar para trás a bola para o Julião. Vai para a grande área. Ali pode armar cruzamento. Já está a tirar os homens do Benfica. A bola ainda ali. A entrada de grande área para Rafa Soares. Lá vai. Aliás, para Rafa Silva. Vai tentar sair a jogar. A bola vinha para Kaminski. Aguenta ali a posse. O Amarte enterrou. A bola sai pela linha lateral. O baixinho espanhol. Alvaro melhor sobre o placo. É arremesso para a formação da casa. Estamos com 20. Mais alguns pauzinhos nesta primeira parte. Avança por uma bola a zero. Benfica na Madeira. Aí vai. A bola a ser jogada para o intermédio de Rafael Fernandes, desceu do lado contrário para Igor Julião, voltou para o meio campo contrário, é para a cabeça de Guzzi, esta de primeira para Rodi, joga no meio campo contrário, atenção ali pressionado por Solakov, o árbitro mandou jogar, diz que não há nada, a bola para os homens do Benfica, vai para Prestiani, joga no meio campo contrário em velocidade, Solalo do lado esquerdo, lá vai Prestiani, cara a cara, já passou, é agarrado e o árbitro manda jogar. A mim me parece,
4: tenho dúvida,
3: claramente
4: dá-me...
3: que há uma falta e se é dentro da grande área é penalti, clarinho.
4: É isso mesmo, dá-me a ideia que o jogador do Marítimo agarrou o jogador do Benfica, não sei se foi dentro ou não, mas se foi dentro era grande penalidade, parece-me.
3: É quase para dizer, eu não sei, Zé Pedro Pinto, mas parece-me que foi um mata-leão ali do homem do Marítimo no Prestiani.
1: Contacto há, estamos à espera da repetição da Sport TV e fico com a mesma dúvida que tu, Duarte, e tu também, Duarte, ficaram. É muito no limite, na face lateral da área, a dúvida é se é dentro ou é fora. Quando tivermos repetição já esclareceremos.
3: A entrada de Tomás Araújo aqui sobre Martin Terron. Sérgio Galho vai conversar com o capitão da equipa encarnada. É também uma entrada durinha ali sobre o baixinho do Marítimo.
4: É verdade, e também para dizer que há pouco, depois daquela brincadeira de Samuel Soares, o técnico do Benfica, o Marco Silva, já fez alguns gestos para a equipa subir um pouco mais no terreno, porque o Marítimo estava a chegar um pouco mais agora à baliza do Benfica.
3: Aí está a bola nos pés de Paulo Henrique, poderá ter ficado também aqui um cartão amarelo por mostrar como atrás também aquela jogada sobre Prestiani deixou algumas dúvidas. Aí vai a bola nos pés de Rafael Fernandes, de central, para o capitão Romain Correia, à volta relva para Martin Terron, primeira para Boutos, bem, tem ali a pressão de Langley, leva a melhor ofensiva da bola, vai pela linha lateral, é arremesso para a formação do Marítimo.
1: Porque já tivemos a repetição da Sport TV do lance de Prestiani com o jogador do Marítimo. O contacto é fora da área. Há contacto, deveria ter sido assinalada a falta, mas é fora da área e não haverá lugar a acionar o protocolo VAR. Em relação à entrada de Tomás Araújo sobre Martín Terrón, Sérgio Galho foi amigo. Deveria ter visto cartão amarelo o capitão do Benfica. Agora sim, vamos passar rapidamente por Alverca. O jogo está assim tão entretido para ainda não teres dito nada, João Santos Correia.
0: 21 minutos, 0-0 e apenas duas oportunidades de golo, as duas para o Sporting de Braga, a primeira aos 6 minutos, Dorgelas à entrada da grande área, completamente sozinho, a rematar ao lado do poste, e o Sporting de Braga, depois na sequência de um pontapé de canto, a ter um cabeceamento no interior da pequena área, lance que seria, de todas as maneiras, invalidado por fora de jogo do atacante braguista. E por isso, com praticamente metade da primeira parte de corrida, Alverca 0, Braga 0.
1: Lá fora, futebol internacional, tempo de intervalo num clássico na Bundesliga da Alemanha, Schalke 0-4-0, Bayern de Munique 0. Em Itália, Série A, Inter 1, Nápoles 2, segunda parte, 63 minutos.
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1: Barreiros.
6: Em cima dos 25 minutos desta primeira parte, António Tadeia, que jogo, que filme estamos a ver no Caldeirão no Funchal.
7: Dá-me ideia que o Marítimo equilibrou um bocadinho. O Benfica está a ter mais dificuldades para meter o seu elemento mais desequilibrador no jogo, que é Prestiani, tem sido sempre Prestiani. Em contrapartida, no Marítimo, eu acho que falta o perfume do futebol que Guzo poderia oferecer, mas esta opção pelo jogo sempre longo e sempre direto tira um bocadinho a influência do Rafael Guzo à partida. Deixa-me meter a minha colherada também relativamente àquele lance de há bocadinho nas imediações da área do Benfica, para lembrar precisamente aquilo que foi, por exemplo, o primeiro golo do Flóculo do Porto em Viseu na semana passada. O lance é muito semelhante. Há uma mão à frente do peito do jogador do Benfica que acaba por cair, tal como caiu na altura o defensor do Académico de Viseu quando o William Gomes lhe meteu a mão. As indicações que têm sido dadas aos árbitros este ano têm sido para não valorizar este tipo de contactos. É fora da área, como disse o Zé Pedro, mas eu também me parece que o lance poderia passar.
6: Aí está a bola nos pés de Palhinha. Estamos com 25 nesta segunda parte. Aliás, nesta primeira parte. E o Benfica vence por uma bola a zero. Aí vai Prestiani uma vez mais. Está a pôr a cabeça em água ali ao Julião. Tentava passar, não passa. Vai lá ganhar. Prestiani, defesa dos tempos de Pastor Duarte.
4: É verdade. Prestiani parecia que ia perder a bola, mas depois um jogador do Marítimo que oferece mais uma vez ao pequeno jogador do Benfica, que apareceu muito bem, rematou. Mas estava lá agora no enfiamento da jogada o guarda da redes, Alfonso Pastoro.
6: A bola vem para Rafael Fernandes, deixou já para Julião em costa direita, tem ali a pressão de Prestiani, vai ali deixar para Danilo Avedes, deixou para Pastoro, bola, não para o
0: penalti, campo. Penalti em Alverca para a equipa do Ribatejo, contra-ataque rápido da turma de Sérgio Ferreira, a chegada à grande área no lance, todo ele desenhado pelo camisola 10, Siquinho, já perto da pequena área do conjunto do Sporting de Braga, simulou para puxar a bola para o seu pé canhoto, é derrubado pelo jogador do Sporting de Braga e Luís Godinho a apontar de imediato para a marca dos 11 metros, não hesitou o árbitro da Associação de Futebol de Évora a assinalar este penalti a favorecer a equipa de Sérgio Ferreira, lance que agora estará no vídeo-árbitro com Paulo Barradas da Associação de Futebol de Setúbal a analisar o lance. No entanto, da maneira como o Luís Godinho apontou para a marca, não há dúvidas quanto à marcação deste penalti, e a mim também parece que a decisão do árbitro, sim, é correta, porque Chiquinho tira o adversário do caminho e é depois tocado pelo jogador do Braga. Aqui a questão, José Pedro Pinto, é se Chiquinho força ou não esse contacto com o jogador braguista.
1: Não, de todo. É um penalti típico. O Chiquinho muda de direção. O jogador do Braga é apanhado na curva. Estica a perna. Atinge o adversário em cheio. Penalti nítido, sem necessidade de repetição. E não é preciso estarmos a dourar a pílula em relação ao VAR. É penalti, ponto final, ao 100%.
0: Prepara-se então a marcação desse penalti. Para já é Vivaldo Semedo quem tem a bola na mão. Há ainda muitas conversas junto do árbitro Luís Godinho, que explica aos jogadores de Carlos Vincent a sua decisão. Decisão essa que está tomada. Árbitro auxiliar já a postos na linha final, no enfiamento com a linha da grande área. É penalti então para o Alverca, na primeira vez em todo o jogo. Estamos com 25 minutos. Primeira vez em todo o jogo que o Alverca chegou à grande área do Sporting de Braga. Penalti para ser batido por Chiquinho, o número 10 da formação do Alverca. prepara-se para bater este penalti. O jogador de 26 anos, que já aqui estava na última temporada, apontou dois golos. Ainda não faturou nesta época 2026-2027. Autorizado por Luís Godinho, concentrado Chiquinho, partiu pé direito, calibrou, golo, golo, golo! Chiquinho marca o Alverca! A bola para o lado direito de Bernardo, esticou-se o guarda-redes que adivinhou o lado, mas não chegou. Tal forma, bem batido este penalti de Chiquinho, bola rasteira à malha lateral. O Alverca chega-se à frente do marcador, 27 minutos de jogo no estádio do Futebol Clube de Alverca. Alverca 1, Sporting de Braga 0.
1: É o primeiro golo de Chiquinho, ele que consegue ganhar este penalti, que dá vantagem à equipa de Sérgio Ferreira frente ao Sporting Clube de Braga.
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6: No Funchal, o jogo parece estar adormecido. Estamos em cima da meia hora. António de Areia, o Marítimo de alguma forma conseguiu-se acudir àquela pressão inicial, mas parece-me que as equipas adormeceram para este jogo.
7: Eu acho que o Benfica está muito dependente daquilo que é a produção de Prestiani. É ele que está na origem de quase todas as situações de perigo junto à baliza de Pastor. A exceção é aquela bola que o Pavlidis recuperou quando o Danilovic e o Roman Correia se desentenderam e mandou ao poste, porque de resto foi Prestiani quem cruzou para a finalização de Kaminski em antecipação. Foi Prestiani também quem há bocadinho em lance individual furou pela área e acabou por motivar a tal defesa há dois tempos ao Pastor. É ele que está em quase tudo aquilo que são as ações de perigo do Benfica. Do outro lado, continuo a dizer, falta ao Marítimo alguma tranquilidade para conseguir ter bola. A equipa está muito precipitada, sempre à procura de ir ganhar a profundidade, de bater longo na frente, e por isso mesmo está com dificuldades para se meter no meio-campo adversário. Os últimos minutos têm sido muito de bola cá, bola lá, mas quase sempre com pouco critério na forma como as equipas a vão trocando.
1: Deixa-me só perguntar ao João Santos Correia se o golo do Alverca se ajusta face àquilo que tinha sido a partida até agora. João.
0: O 0-0 era o resultado que se ajustava ao que tem sido a partida até agora, ainda que as oportunidades que aconteceram neste encontro, as melhores, tenham pertencido ao Sporting de Braga. Como disse, foi a primeira vez que o Alverca chegou à grande área do conjunto de Carlos Vincent, e por isso o resultado acaba por não ser justo. No entanto, o Alverca soube controlar a posse de bola do Sporting de Braga e ser muito venenoso na sua primeira saída para ataque. 28 minutos, 1-0 para o Alverca.
1: Mais adiantado nos barreiros, esse Marítimo Benfica, Duarte Rebolo.
6: Com praticamente 31 nesta primeira parte, o Benfica tem vantagem, vale esse golo apontado pela equipa do Benfica. Barreiro, foi ele quem faturou logo no nascer da partida, aos 7 minutos. Aí vai a formação encarnada, passou já a linha de divisória, era depois da hoje, entregou mal, a bola vem para Roma Correia, de primeira para Julião, vai deixar para trás para Alfonso Pastor, ali pressionado por Pavlidis, levantou já para o meio campo contrário, a bola vai na direção da Busca, ganhou Tomás Araújo, vai lá ainda Danilovic, ganhar nas alturas, bola para Guzo, mal no jogo agora, a entregar para o Rafa Silva, a bola vai nos pés de Palhinha, aguenta ali Palhinha, a bola sai pela lateral, é arremesso para Marítimo. Ficou a pedir ali, falta o homem da formação do Benfica. Já foi o arremesso. A bola para Butzka, atenção. Bola para Terron, vai para a grande área. Aguenta ali Tomás, corta para fora. Arremesso para a formação insular, Duarte.
4: É verdade, boa cobertura do capitão da equipa do Benfica, ali atento à situação deste ataque da equipa verde-rubra. A meter o pé direito, uma ultrapassa ali lateral. É arremesso favorável à formação verde-rubra para a equipa do Marítimo. É para Igor Julião.
6: Aí vai o camisola 2 da formação verde-rubra, da formação do Almirante Reis. Arremesso lá para o interior da grande área. A cabeça é de Paulo Henrique. A bola vai sobrar para Terron. Bateu contra Barreiro. Ficou no relvado. O árbitro vai interromper, mas a bola bate ainda em Pavlidis. Com...
4: O árbitro agora interrompeu a partida, já que a bola bateu na cara de Leandro Barreiro, mesmo em cima do remate do jogador do Marítimo, e por isso mesmo o árbitro a interromper a partida.
6: Nesta altura, a entrada da equipa médica, já tinha sido dada essa indicação.
4: Pois, quarto árbitro, o jogador já está recuperado.
6: Exatamente, o quarto árbitro já tinha dado essa indicação, o fisioterapeuta e certamente o médico do Benfica já tinham entrado em campo, mas regressaram porque Barreiro parece já recuperado. deveria ter parado logo de imediato António Tadeia, o Sérgio Galho, quando o Barreiro levou com a bola na cara.
7: Pois, o protocolo é isso que diz, não é? E foi, de qualquer maneira, o primeiro remate que o Marítimo tentou nesta partida. A bola não chegou sequer a entrar na área, mas para que se veja. O Benfica também não estou muito.
6: Vai ter que ficar de fora um minuto.
7: É verdade.
6: Porque a equipa médica entrou no relevado. Exatamente, é isso que acontece nesta altura. Sai mesmo das quatro linhas do Barreiro. Entrou a equipa médica, Tadeia, logicamente que o jogador tem que sair.
7: Obviamente, mais uma vez é esse o protocolo. Mas eu estava a dizer que não tem sido um jogo com muitas situações de finalização. Esta foi a primeira que o Marítimo conseguiu e vamos com 34 minutos de jogo. Portanto, estamos a ver que, e mesmo assim foi um remate fora da área em que a bola não chegou a entrar na área porque acertou no Leandro Barreiro antes de entrar.
6: Marítimo com alguma dificuldade em jogar de pé para pé. Viu-se agora este passe de Guzo para Romain Correia. A bola foi ficando ali num terreno de ninguém. A bola vem para Danilo Avetes. Lá vai ele agora. Dobrou a divisória ali sobre a linha que vem do campo em duas metades. Abriu para Rodri. Está no grande círculo do lado contrário. Recebe Guzo. Ali perante a aproximação de Prestiani. Novamente para Rodri. Novamente agora encostar a linha para Libamba. Aí vai o jogador que reforçou o Marítimo esta temporada. A jogar na zona intermediária agora com Rodri. Este primeiro para Danilo Avetes há uns bons anos em Portugal, o homem da base de Herzegovina deixou para Paulo Henrique, vai para a linha final, pode armar cruzamento, a bola não esteve fora, não senhor. Essa é a indicação do assistente Hugo Santos. De pronto, o árbitro da partida a dizer que o arremesso vai pertencer à formação do Marítimo. A bola de Paulo Henrique para Romain Correia. Este novamente agora para Danilo Avetes. É apertado ali por Kaminski. Ganham os homens da formação encarnada. Ainda Kaminski a tentar sair a jogar. Bate contra o peito de Paulo Henrique. A bola sai pela lateral. É arremesso para a formação do Benfica. Arremesso para a formação do Benfica à saída do seu meio campo defensivo numa altura em que Sérgio Galho vai até junto do banco de suplentes do Benfica.
4: Isto porque há pouco no tal lance a equipa técnica do Benfica pedia que a bola seria feita o lançamento para a equipa do Benfica, dizendo que a bola já tinha ultrapassado a linha lateral.
6: Aliás, Sérgio Galho é um árbitro da nova vaga, caracterizado como rigoroso, disciplinado, tem forte presença física, mas para já, tranquilo no jogo desta tarde. A bola para Pavlidis, lá vai Pavlidis, ali a aguentar o grego, vai sair da zona ali complicada, tira-lhe a bola ao Paulo Henrique, para perto da grande área, a bola vem para Langley, ali aparece depois Kaminski, também Terron, ainda Kaminski, olha o 13 do Benfica, olha o Placo, tenta tirar, deixou para Tomás Araújo, a bola para perto da grande área, novamente para o corte de Palhinha, ainda vai para Paulo Henrique, tira a Palhinha, a bola anda muito pelo ar, a balão sobe, para perto da grande área, novamente do Benfica, é para a peitaça de Palhinha, aí está a Palhinha, bem bem o médio português, ali o internacional português a rebopiar sobre si próprio, a proteger o esférico depois de ganhar uma falta, o árbitro assinalá-la, de pronto já movimentado o esférico, de Palhinha para Barreiro, este novamente para trás para o capitão Tomás Araújo, joga entre dentro do meio campo a equipa do Benfica, abre para Langley, do lado contrário recebe a Prestiani, lá vai o argentino agora, a bola controlada, ainda ali a puxar para a zona do relvado, flat, tenta encontrar o pé direito, atenção, vai colocar na grande área, para Kaminski, tinha o pé furado, ainda vai lá o polaco, não segura, está fora, arremesso para o Marítimo.
4: Não conseguiu dominar à primeira e por isso mesmo a bola acabou por escapar e ultrapassou a linha lateral, lançamento para a equipa da Madeira, para o Marítimo, para a formação verde-rubra.
6: 36 minutos nesta primeira parte, estádio do Marítimo Funchal, transmissão da RTP Antena Madeira, e também Açores, com a RTP Mundo e naturalmente para todo o Nacional. Com este resultado, Marítimo 0, Benfica 1, vale o golo de Barreiro.
1: E no Ribatejo vale o golo de Chiquinho. Como é que vai a Salverca Braga, João Santos Correia?
8: Tenta reagir o Sporting de Braga, mas sem criar oportunidades de golo, o Alverca continua a ameaçar em situações de contra-ataque. Há poucos minutos, velocidade de Figueiredo a levar bola para a frente e a tentar colocar em Chiquinho, que acabou por ser em velocidade apanhado por Dorgelés. Caso contrário, seria mais uma oportunidade de golo para a formação do Alverca. Vamos com 35 minutos, Alverca 1, Braga 0.
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1: Barreiros, Duarte Rebolo.
6: Com a bola a ser controlada uma vez mais pela equipa do Benfica. Praticamente o Benfica tem a passe total de bola. O Marítimo aqui ali vai pontuando o meio campo contrário, mas com muita dificuldade. A bola nos pés de Tomás Araújo. A joga ali perto da linha divisória. Deixou para a Rafa. Desde primeira para Pavlidis. Atenção, Barreiro. Primeiro! Uma vez mais em dois tempos. Muita insegurança nas mãos de Pastor Duarte.
4: É verdade, mas é uma boa jogada da equipa do Benfica com a entrada de Leandro Barreiro. Depois apareceu muito bem o guarda-redes, com alguma dificuldade ainda conseguiu segurar este perigo da equipa do Benfica.
6: Pastor tem tido mãos de manteiga já aqui em casa frente ao Académico de Viseu. Muita dificuldade em segurar a bola à primeira. Hoje já deu mostras disso mesmo. Quando do golo de Barreiro aos 7 minutos empurrou apenas e só para a frente, ficando mal na fotografia, no gol que deu vantagem a Benfica. Olha o Benfica, a bola ali para perto da grande área. Aparece Rafael Gusa a controlar a bola bem para Martin de Ronde. Nem pôr bem ali o Kaminski. Vai soltar de primeira bem. É para que vai para a grande área. Primeiro aparece a controlar Tomás Araújo. De primeira a soltar para Samuel Soares. Este primeiro para a Palhinha. De primeira para Araújo. Vai soltar para Rafa Soares. Tem estado pouco interventivo no jogo. Lá vai ele agora. Em velocidade. Deixou ali para trás o Danilo Abits. E vai ver cartão amarelo, Duarte.
4: Agarrou pelas costas e pela camisola o jogador da equipa do Benfica. Era uma jogada rápida na direita. O árbitro a apitar e a mostrar a cartolina amarela.
6: Aí está, cartão amarelo para Danilo Abits aos 39 desta primeira parte. Para já o Benfica vence na Madeira por uma bola a zero. Vale esse golo de Barreiro aos 7 do primeiro tempo. Com Barreiro, é ele quem se prepara para movimentar, deixa para Tomás Araújo, lá vai 44 da formação encarnada. Já no meio campo em verde rubro, é saltar para Palhinha, está para o lado contrário, a bola vai na direção ali de Dalga, bola controlada de primeira. Atenção para Sudakov. Aproxima-se da grande área, vai a ganhar depois o Danilo Avetes. Abre para Brutos, que recupera ainda a formação verde-rua por intermédio de Danilo Avetes. Abre para Paulo Henrique, vai bater à fundo do realidade, seria para Brutos. Primeiro aparece ali Palhinha a controlar bem. É Leão ali no meio. Vai na dividida, ganham ainda os homens do Marítimo. A bola vem para Romain Correia. No esforço vai deixar depois para Rafael Fernandes. Na primeira abre para Libão, este primeiro é para Julião. Bem. Passou a linha de divisória, agora em velocidade. Atenção, é ali travado e vai ver cartão amarelo. Sudakov. Vai ver cartão amarelo Sudakov. Não havia necessidade, Duarte.
4: É verdade, acabou por fazer falta sobre Guzzo, mas penso que Sudakov ficou talvez um pouco com medo desta arrancada na direita da equipa do Marítimo, mas não havia necessidade, como disseste, porque ainda estava longe da baliza do guarda-redes Samuel Soares.
6: António Tadeia, para males menores é melhor fazer ali e cortar o ímpeto atacante do Marítimo e sofrer consequência em prol da equipa.
7: Sim, havia ali algum espaço entre o lateral e o central que eventualmente o Guzzo poderia vir a poder aproveitar, daí o agarrão do Sudakov no jogador do Marítimo, mas tem sido um jogo feio nestes últimos minutos. Muita bola pelo ar, muito carrinho, muito tackle, muita gente, muita bola dividida, e assim de facto não é fácil.
6: Aí vai a bola para Guzzo, tira Prestiani, foi lá ganhar e agora o árbitro diz que há livre cartão para Julião.
4: É uma falta de Julião, acabou por carregar o avançado do Benfica, Pavlidis, e por isso mesmo está a ver a cartolina amarela. O árbitro estava a dizer que é a terceira e por isso a terceira tinha que mostrar a cartolina amarela.
6: Cartão amarelo para Julião. Estamos a aproximar-nos do intervalo. O jogo está feinho, como dizia há pouco o António Tadeia. Para já o Benfica vence para o bola a zero. A merecia mais o público que preenche por completo as bancadas do Caldeirão. Bola para Kaminski. Este primeiro para trás, olha o placo. A deixar para Tomás Araújo. Divide ali com Langley. Lá vai o francês com a bola controlada. Vai invadir o meio campo contrário. Deixou já para a Sudakov na devolução novamente para Langley. Aproxima-se Langley. Passou a linha divisória e puxou já terrenos contrários. Este para Prestiani está colado à linha lateral do lado contrário. Vai ter que puxar para trás agora para o camisola 26, que é Dal. Ainda Dal tenta passar, não passa, porque Pavlidis não recalha. A bola sai pela lateral e arremesso para a formação do Marítimo. Aí está, arremesso já no meio campo defensivo da formação verde-rubra, da formação do Almirante Reis. A bola para Guzzo, levantou para o meio campo contrário, tenta jogar com Butzka. Ali, muito castigado, muito preso ali entre os centrais da formação encarnada. Novamente Butzka, lá vai o espanhol. Ali a soltar. voltar para Leibomba. Abate contra um homem da equipa do Benfica, ganha ainda para este área, deixa para trás, Palhinha está em todo lado, deixou para Barreiro, abriu lá para uma meio campo contrária, aparece Rafael Fernandes a limpar, vai lá ainda Danilo Alves, a bola vem para Rodi, recebe na coxa, põe no relvado, deixa para Guzzi, está a levantar, atenção, é para ter rompe primeiro, rápido, apareceu Tomás Araújo a limpar, bateu para trás, é para Samu Soares, este bateu para o meio campo contrário, a bola vai sobrar ainda para o homem do Benfica, não passa ali, Rafa Soares, Rafa Silva, deixou agora para Romain Correia, atenção, tem ali a marcação de Pavlidis ainda, o central da equipa do Marítimo vai soltar, perdeu na dividida, a bola vem nos pés de Palhinha, deixou para trás para Pavlidis, de primeira entrega para Barreiro, o Benfica organiza no seu meio campo defensivo, a bola vem para a Sondakov, não vai Sondakov agora com a bola controlada, travou um pouco o ímpeto, travou o ímpeto do Benfica, deixou depois para trás para Barreiro, vai cá atrás buscar o esférico ali sobre a linha do meio campo, a dividir com Palhinha, está ali a fazer um trabalho enorme, na zona mais recuada da formação encarnada, aí vai a bola para quem? É para Palhinha uma vez mais, e agora parece-me ter tocado em Butzka, mas o árbitro manda jogada, a bola vem para Samuel Soares, da primeira do jogo, já para o Langley, abriu deste lado, é para Kaminski, recebe o placo, põe no relvado, vai colocar na grande área, já está Romain Correia a limpar, vai lá ainda o Rafael Guzzi, a bola sobra depois para Danilo Avetes, lá vai o camisola 18 da formação insular, a trabalhar, a puxar para perto do meio campo, passou a linha divisória, cabeça levantada, tem Libomba à direita, para lá que vai o esférico, lá está, com marcação de Dalla, ainda Libomba, vai colocar na grande área, vai diretamente para fora, que asneirada, Duarte.
8: Mau cruzamento do jogador do Marítimo a meter a bola direitinha para fora, por cima da barra, aliás por trás da baliza do a equipa do Benfica, é pontapé de baliza para a formação encarnada.
6: Está uma umidade terrível no interior do Caldeirão, no Funchal. Samuel Soares com a bola nas mãos, vai colocar ali na linha limite da sua pequena área, já bateu, deixou para Tomás Araújo, a dividir do lado contrário para um Langley, lá vai o central francês da formação do Benfica, agora a puxar novamente para trás, para a pressão de busca, deixou para os pés de Tomás Araújo, encosta para Kaminski, está sobre a linha divisória, vai ter que jogar para trás agora, Tomás Araújo a recolher, a calma agora no Benfica, a bola passa por Palhinha, ataca de novo, devolve Tomás Araújo, lá vai o capitão, vai variar o flanco, bateu do lado contrário, estava praticamente sozinho, Prestieri, a bola foi interceptada ainda pelo homem do Marítimo, e depois à livre. Vamos ter mais um. A compensação é esta primeira parte. Um minuto de compensação a esta primeira parte, Duarte.
8: É verdade, vamos jogar mais um minuto então para terminar estes primeiros 45 minutos. Agora uma falta sobre o central da formação do Benfica. O árbitro muito perto do lance apitou. É livre que vai beneficiar a formação do Benfica. Toda a gente está instalada no meio campo do Marítimo.
1: Um minuto é manifestamente curto.
6: Não é? Também fiquei com essa sensação.
1: Muito curto. Substituição de Bá, o gol do Benfica, outro tipo de paragens. Exatamente. Um minuto no futebol moderno. Esta é nova.
6: Aí está a bola nos pés de Rafa Silva, deixou para trás para Tomás Araújo, vai transportando lateralmente para Langley no interior do grande círculo, este abre do lado contrário, é para Prestieri, está quase sempre sozinho, lá vai Prestieri, ali vertical para a grande área, já passou, atenção para Pavlidis, Barreiro, primeiro Terron, e depois a bola vai sobrar para Paulo Henrique, mas está parado o jogo.
8: O árbitro apitou a dizer que há falta ali, favorável à formação do Marítimo, já olhou para o relógio, penso que depois desta batida,
6: termina.
8: Aliás, e termina.
6: Termina esta primeira parte no Funchal com este resultado, Marítimo 0, Benfica 1, marcou Leandro Barreiro aos 7 minutos deste primeiro tempo. Duarte?
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1: Força em frente.
8: Duarte, numa altura em que as equipas vão recolhendo ao relvado, a equipa de arbitragem é a última, está um pouco mais atrás a acompanhar a saída dos jogadores da formação do Marítimo e também do Benfica, e dizer também que o público vai aproveitar um pouco agora para descansar e esperar então para que as equipas possam voltar a seguir para acompanhar os últimos 45 minutos, para já as coisas a correr bem em termos de resultado para a equipa
4: equipa do Benfica.
6: É isso mesmo, António Tadeia. Olhando para esta primeira parte, 46 minutos, muito pouco para aquilo que foi realmente o tempo de paragem, quer para a assistência à BA, quer nas substituições, também o gol do Benfica. Como dizia atrás o José Pedro Pinto, nada normal no futebol atual, moderno, mas olhando para aquilo que foi o jogo, um Benfica que entrou a querer mandar, chegou à vantagem no momento em que Afonso Pastor ficou mal na fotografia, mas ainda assim um Benfica bem melhor para um Marítimo muito curto, que terá que fazer muito mais para poder talvez arranhar, permita-me a expressão, a defensiva da equipa encarnada.
7: Sim, em relação ao minuto de compensação que foi dado pelo Sérgio Guelha, eu acho que ele devia estar a gostar tanto do jogo como, como nós. O jogo está feio, está com muita bola dividida, muito carrinho, muito duelo aéreo, muito choque, e daí que não seja a ser uma coisa particularmente atrativa. A vantagem do Benfica é justíssima neste momento, até não só pelos números, 60-40 em posse de bola, mas 8 remates do Benfica contra 2 apenas do Marítimo, apenas 2 tentativas de finalização. O Benfica criou as situações mais perigosas desta partida, embora esteja a fazer um jogo também do ponto de vista ofensivo um bocadinho abaixo daquilo que se lhe tem visto. Não sei se terá que ver com as dificuldades relacionadas com o relevado, que aparentemente não estará também na melhor das condições.
9: Terrível.
7: Não, porque a questão da humildade eu percebo, mas o jogo está intenso, isto é, está a exigir muito esforço explosivo da parte dos jogadores, portanto eu não iria tanto por aí, iria mais até, se calhar, pelas dificuldades que está a haver para controlar os ataques, para controlar a posse, e isso tem-se notado até mais na parte da equipa do Marítimo, que está absolutamente incapaz de sair a jogar, e por isso mesmo tudo o que o Marítimo faz é chutar comprido para o Budzke. Está o Benfica em vantagem, com justiça, mas precisa de fazer um segundo golo para descansar, porque como isto está, o Marítimo no contra-ataque, uma chegada rápida, pode eventualmente conseguir fazer um golo, e aí é que vai ser o cabo dos trabalhos.
6: Muito bem, tempo de intervalo no Caldeirão, no Funchal, para já a vantagem encarnada, vence o Benfica por uma bola a zero ao Marítimo. O golo foi de Leandro Barreiro aos 7 desta primeira parte, recorda apenas e só, Subakov pelo Benfica viu o cartão amarelo. Na equipa do Marítimo, Danilovic e Igor Julião também já foram brindados. Como dissemos, retemperamos energias em tempo de intervalo no Caldeirão, no Funchal, Marítimo 0, Benfica 1.
1: É já.
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1: E como começaram com esse desfazamento de 2, 3 minutos, daqui a pouco vamos ter notícias em síntese aqui na Antena 1, mas João Santos Correia passa a bola para os últimos 2 minutos dessa primeira parte entre Alverca e Sporting Clube de Braga, numa altura em que é um jogador do Braga lesionado.
8: Vamos ter livre para a equipa braguista, está pronto para levantar a Dorgela, já recuperado também o jogador do Braga, livre então, ainda distante da grande área do Alverca, mas vai sair chuveirinho por parte do pé esquerdo do camisola 20 do Sporting de Braga. De pé canhoto levanta a bola para o interior da grande área, segundo posto passa por toda a gente sem qualquer desvio, sai pela linha final, é pontapé de baliza para a formação do Alverca e para Mateus Mendes. Além desses 3 minutos de atraso aqui em Alverca, dar nota dos 5 minutos de compensação atribuídos por Luís Godinho. 5 minutos sim que são de acordo com o que aconteceu ao longo dos primeiros 45, ao longo desta primeira parte em Alverca, com a equipa da casa a vencer por 0 golo de penalti aos 26 minutos de Chiquinho. Livre para o Alverca, é do lado esquerdo da grande área, abordagem de Vítor Carvalho, imprudente no duelo com o jogador do Alverca, livre para a equipa da casa, lado esquerdo da grande área. Será dos últimos momentos desta primeira parte, fica no relvado em dificuldades Figueiredo, o camisola 22 que devagar se vai levantando do solo ali com a ajuda também de Chiquinho, livre para a formação de Sérgio Ferreira. no último sopro dos primeiros 45 minutos, pode tentar aqui aumentar vantagem. Muitas indicações por parte da equipa técnica do Sporting de Braga para defender este momento de bola parada. Livre para o número 10, tem a bola colocada na relva, às mãos da cintura, partiu agora pé direito, zona de penalti, afasta o Braga. Ainda sobra para a entrada da grande área, remate, encaixa! Bernardo, a bola sai à figura do guarda-redes, que rapidamente coloca a bola na relva e tenta sair a jogar. O Braga tenta projetar um contra-ataque. Vai ali pela meia esquerda, vai Rami já amarelado, transporta por cima da linha divisória. Luís Godinho diz que não há tempo para mais, envia toda a gente para os balneários. Cai o pano, fim do primeiro ato em Alverca. Alverca 1, Braga 0.
1: E com que balanço, João, rapidamente, dessa primeira parte aí no Ribatejo?
8: Sporting de Braga com muita posse de bola, mas com pouca aproximação à baliza de Mateus Mendes. Três oportunidades dignas desse nome para a equipa do Sporting de Braga, mas sem provocar uma defesa, uma grande defesa do guarda-redes do Alverca, que apesar de todo o domínio bracarense tem tido uma tarde tranquila. Do outro lado, Bernardo, na única aproximação do Alverca à baliza, viu a bola chegar ao fundo das suas redes com esse penalti convertido por Chiquinho ao minuto 26, e daí essa vantagem mínima para o conjunto do Sérgio Ferreira.
1: Obrigado, João Santos Correia. Já voltaremos também para a segunda parte desse Alverca 1, Sporting de Braga 0. 6 horas e 54 minutos em Portugal Continental e na Madeira. Menos uma nos Açores. Vamos a notícias em síntese com Alexandre David.
9: O presidente russo já está reunido nesta altura com os emissários de Donald Trump em Moscovo. De acordo com as agências internacionais de informação, a entrada para a conversa na capital russa, Vladimir Putin disse que eles teriam uma situação difícil para discutir, mas também disse aos emissários norte-americanos que este tipo de contactos são sempre bons. Pelo menos durante 3 dias, os ataques militares de russos e ucranianos devem baixar de intensidade. Isto porque o presidente russo veio dizer que não ia lançar ataques contra Kiev durante os 3 dias que os emissários de Trump estiverem nos dois países. Pouco depois da declaração de Putin, foi a vez de Zelensky vir dizer que também está pronto para um cessar-fogo durante os mesmos 3 dias aos ataques aéreos contra alvos russos. Os dois enviados de Donald Trump à Rússia e à Ucrânia estão a tentar uma solução pacífica para acabar com a guerra entre a Rússia e a Ucrânia. O governo português considerou hoje que a subida do rating de Portugal é mais um passo na credibilidade e crescente confiança internacional e confirma o país como um parceiro cada vez mais relevante. Portugal está hoje mais forte, mais credível e com maior reconhecimento internacional, escreveu o ministro dos Negócios Estrangeiros esta tarde nas redes sociais. O secretário-geral do PCP considerou hoje que o governo deixou-se arrastar pelas polémicas em torno do ministro da Administração Interna e disse que Luís Neves tem muitas explicações para dar. Paulo Raimundo falava aos jornalistas durante o segundo dia da Festa do Avante, que marca a reunião do PCP e decorre até domingo na Quinta da Atalaia.
11: Olha, nós há muito tempo dizemos que o problema hoje já não é um problema do ministro Luís Neves, é um problema do governo. O governo deixou-se arrastar para este processo e, portanto, a responsabilidade deixou de ser do ministro Luís Neves, passou a ser todo o governo. E, portanto, precisa tirar conclusões deste processo.
9: O secretário-geral do PCP foi também questionado novamente como é que o partido vai votar na terça-feira a moção de censura ao governo apresentada pelo Chega. Diz que a decisão já está tomada, mas recusou avançar essa informação durante a festa do Avante.
1: Notícias em síntese com Alexandre David. 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Já vamos retomar o desporto.
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1: 6 horas e 58 minutos em Portugal Continental e na Madeira, menos uma nos Açores. Retomamos o desporto. Tempo de intervalo nos jogos da jornada 5 da Primeira Liga do Futebol Português que arrancaram às 6 da tarde. Resultados até agora: Marítimo 0, Benfica 1 e Alverca 1, Sporting de Braga 0. Jogos que vamos retomar já dentro de poucos minutos. Lá por fora, futebol internacional, atenção que há reviravolta espetacular do Inter. No jogo frente ao Nápoles em Milão, o Inter esteve a perder em casa por 2-1, já está em compensação a vencer o conjunto napolitano por 3-2. Mas voltando ao panorama nacional de hoje, tivemos empate entre Estrela da Amadora e Famalicão a 2 bolas na Reboleira, um resultado que acabou por não ser do inteiro agrado de Pepa, técnico dos tricolores.
22: O sentimento é de 2 pontos perdidos, é só o sentimento, porque é tão difícil. Nós voltarmos ao jogo, depois de uns primeiros minutos muito, muito duros para nós e até arrisco-me a dizer até incompetentes em termos táticos, porque não incompetentes em termos de atitude e de agressividade, não, isso não, mas muito mérito do Famalicão. O Famalicão estava muito confortável no jogo, por tudo, com ganhar 1-0. E depois a equipa que está a perder 1-0, com o calor que está, ter que ir atrás, ter que pressionar, ter que tirar discernimento depois quando temos a bola.
1: E do lado do Fama, Carlos Carvalhal ainda persegue a primeira vitória no comando dos minhotos no campeonato.
23: Se mantivéssemos essa mesma consistência, essa mesma agressividade que mostramos com bola na primeira parte, eu creio que conseguiríamos vencer. Mas o jogo não é assim, o futebol não é assim. Tivemos esta situação, como disse há pouco, às vezes são dores de crescimento. Ninguém mandou a equipa recuar, nem mandou passos para trás, bem pelo contrário. Nós queremos manter a agressividade, mas às vezes 1-0, a ansiedade de querer ganhar e às vezes ter um resultado 1-0 leva a que os jogadores tenham, às vezes, um comportamento um bocadinho mais defensivo do que aquilo que a gente quer.
1: O lamento de Carlos Carvalhal no final do Estrela 2, Famalicão 2.
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1: Antes de voltarmos à Madeira para a segunda parte do Marítimo Benfica, ensaio uma primeira passagem para abrirmos também cenário no handball para a final da Supertaça Ibérica. Contacto em direto com o Instituto Ferial de Vigo, na Galiza, onde se encontra a enviada especial da Antena 1, Ariana Azevedo. Muito boa tarde, vamos lá lançar esse Barcelona Sporting, certamente com muita expectativa para os tricampeões nacionais de handball.
24: Que já estão a fazer exercícios de aquecimento aqui ao meu lado, José Pedro Pinto, ouvintes da Antena 1, muito boa tarde. Estamos num recinto habitualmente dedicado a feiras, congressos e grandes eventos, mas que hoje recebe este grande jogo de handball. É a repetição da final da edição passada, então ganha pelos catalães no desempate através dos 7 metros. O Barça venceu, aliás, as 4 edições já disputadas desta Supertaça Ibérica. O Sporting procura conquistar o troféu pela primeira vez. Os Leões que chegam à terceira final consecutiva, depois de uma meia-final de enorme recuperação, perdiam com o Bidassoa por 15-11 ao intervalo, mas viraram o encontro na segunda parte, venceram por 31-29. Francisco Costa foi a grande figura com 13 golos e o irmão Martim regressou à competição depois de lesão. Já o Barcelona teve de resistir à reação do Futebol Clube do Porto. Os catalães chegaram ao intervalo da meia-final com 7 golos de vantagem por 22-15, mas os dragões reduziram a diferença e obrigaram o campeão europeu a lutar até ao fim pelo 39-37. Portanto, de um lado está o Barcelona a tentar prolongar um domínio absoluto na competição, do outro o Sporting à procura de quebrar essa hegemonia e de levar pela primeira vez a Supertaça Ibérica para Lisboa. Ouvem-se os Queen com a música We Are The Champions, porque se disputou a final feminina, ganha pelo Rocasa Gran Canaria, motivo pelo qual os jogadores do Sporting estão a aquecer aqui, mesmo ao lado.
1: E porque Freddie Mercury faria também hoje 80 anos de idade. Obrigado, Ariana Azevedo. A partir das 7h30 da tarde estaremos em Vigo com a enviada especial da Antena 1 para esse Barcelona Sporting final da Supertaça Ibérica de handball, sendo que hoje a equipa do Futebol Clube do Porto bateu o Bidassoa 32-25 no jogo de atribuição de terceiro e quarto lugar. Carlos Martinho é o técnico dos Dragões.
0: Penso que fizemos um jogo mais completo durante 70 minutos, tivemos sempre na frente, controlamos o jogo, por isso o balanço desta Supertaça Ibérica acaba por ser positivo, embora fique também um pouco a sensação que ontem podíamos ter feito um pouco mais, mas de qualquer maneira esta Supertaça, embora seja um troféu que está em disputa, a verdade é que o nosso grande foco não é esta competição, e estes dois jogos foram mais uma etapa no crescimento desta equipa, e penso que os objetivos foram concretizados.
1: Carlos Martinho, técnico do Futebol Clube do Porto. Prestes a iniciar-se a segunda parte no Marítimo Benfica.
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1: Equipa Antena 1 no Caldeirão dos Barreiros. Fábio Betancourt, Duarte Gonçalves, António Tadeia e Duarte Rebolo. Daqui a pouco esse início do segundo tempo no Marítimo 0, Benfica 1. Duarte, a bola é tua.
3: Numa altura em que o Marítimo regressa ao relevado, Duarte, Benfica já estava à espera.
4: É verdade, quer a equipa de arbitragem, quer também o Benfica, já há algum tempo ali à espera, só agora que entrou a equipa do Marítimo, e dentro de alguns segundos, ou dentro de um minuto, mais coisa menos coisa, vamos ter o pontapé de saída desta segunda parte. Dizer que o pontapé de saída vai ser dado pela formação do Marítimo, e recordar que o Marítimo está a perder com o Benfica por uma bola a zero, numa altura em que também tem ideia que não há qualquer mexida para além daquelas que foram forçadas na primeira parte. Vão continuar os mesmos jogadores que saíram. Começou a partida.
3: Começa nesta altura a segunda parte do Marítimo 0, Benfica 1. A bola vai sobrevoar lá para o lado contrário para Martim Terron. Endossa para trás, aparece Paulo Henrique a controlar. Vai deixar para Alfonso Pastor. Fora da grande área, aproxima-se Rafael Fernandes. Prefere bater Pastor para meio campo contrário. Era para Libomba, a bola bem para Guzo. Este primeiro é para Libomba. Aguenta ainda ali perante a pressão de Dol. Vai saltar para Guzo. Também tem andado um bocadinho desaparecido no jogo. A bola vai sair pela linha lateral e é a arremesso para a formação do Benfica. Para este ano foi mesmo para lá da linha lateral. Começa a segunda parte, começa também a contagem por parte de Galho, o árbitro da partida, para o arremesso de linha lateral. A bola para a Soldokov, vai lá Julião, ainda Rodri, levantam ali os homens do Benfica por intermédio de Pavlidis. Bola para Libomba, este para Butzka, vai tentar pentear, a bola vem para Julião, lá vai brasileiro, passou a linha divisória, encosta, tentava passar, bola para Guzo, este para Rodri, a levar a melhor ali entre dois homens do Benfica, agora três, vai para o relvado, apita o árbitro, diz que é livre para a formação insular. Marítimo parece trazer outra vontade para esta segunda parte, vem com a dignidade ferida. Se olharmos para o histórico, o Marítimo foi pela primeira vez a Lisboa em 1912, convite de Cosme Damião, voltou a repetir em 1913. Olha o Marítimo, atenção, lá vai agora Libomba pela ala na direita, vai tentar jogar, é carregado, a bola ainda para Julião, vai tentar armar o cruzamento, ainda Julião, perto da grande área, apertado ali ainda por Palhinha, vai para o relvado, o árbitro diz que não há nada e há bandeirola no ar. É livre para a formação do Benfica.
4: Verdade, o árbitro entendeu que é o contrário, é livre que vai beneficiar a formação encarnada.
3: Eu dizia há pouco que em 1912, 1913, o Benfica, o Marítimo foi a Lisboa pela primeira vez a convite de Cosme Damião, e o Benfica só veio à Madeira pela primeira vez em 1922, num jogo que foi, aliás, foram dois jogos realizados, perdeu o primeiro por 3-2 e ganhou o segundo por 6-2. Coisas da história. Aí vai a formação do Benfica por Kaminski. Ele vai ter que jogar para trás. A bola vem para os pés de Tomás Araújo, abre para o francês Langley, lá vai agora com a bola controlada à saída da sua zona mais recuada. Aí vai o Benfica a tentar construir de trás para a frente, ainda com o camisola 2 da formação encarnada, a variar o flanco, abrindo lado a lado contrário para Kalminski. Já está no meio campo contrário, já pisou terrenos contrários. Atenção, vai ter que deixar para trás agora para Barreira, aproxima-se ali o Palhinha, vai ter que jogar para trás para Tomás Araújo, joga sobre a divisória, lateralizando central para central, recebe Langley, abre tudo à esquerda, a bola vem para Prestes. Estiani, lá vai, cara a cara, ainda para Estiani, fleta a zona interior do relvado, prefere não soltar, perde para Julião, lá vai o brasileiro agora a abrir para Libombe, este a aproximar-se da linha divisória, passou, aguentou ali a carga, vai soltar para Rodri, a fundo do relvado tentava jogar com Guzo, mais rápido os homens do Benfica, mais lestos, mais rápidos, a bola vai para Dalle, este recupera, vai ter que jogar para trás, joga para Langley, primeiro a abrir lá do lado contrário para Tomás Araújo, recebe o capitão da equipe encarnada, agora com espaço para progredir, prefere lateralizar, joga com Langley, encosta para o gol, sobre a divisória, vai jogar ali na lateral para Prestiani, olha o camisola 25 da equipe encarnada, recolhe-nos o meio-campo defensivo para o gol, este novamente mais para trás para o Langley, aproxima-se ali a Boutos, que ainda vai jogar na zona interior, é para Barreiro, ali no interior do grande círculo, vai devolver para Tomás Araújo, abriu bem, sobre a direita para Kaminski, lá vai para a grande área, vai saltar, o toque, atenção, ainda Kaminski, cruzamento, a bola está fora. E é pontapé de canto. Não, é pontapé de baliza.
4: A bola, quando foi atirada pelo jogador do Benfica, já tinha ultrapassado a linha de fundo.
3: Ilusão de ótica, parecia-me que a Bandeirolas tinha ficado apontada para o quarto círculo, mas não. Depois levantou, esticou, dando uma indicação que era pontapé de baliza. Já cobrado por Alfonso Pastor, bateu para o meio-campo contrário. A bola vai cair ali na intermediária, mais alto, ganhou Palhinha. Está a ser um estolho no meio-campo do Benfica. Deixou para Danilo Lavetes, lá vai Danilo Lavetes a construir. Ali no interior do grande círculo, deixou para Rádio, este primeiro para Julião. Encosta sobre o lado direito para Libombe, perante a pressão de Dol. Ainda para trás para Julião, vai fugir à marcação de Prestiani, bem o brasileiro, levantou para o meio campo contrário, é para Boutos, que ajeitou com a cabeça, vai para a linha final, aguenta ali perante a pressão de Tomás Araújo, e há pontapé livre. Há pontapé livre, Duarte.
4: É isso mesmo, uma entrada forte do capitão da equipa do Benfica, a atingir o Busque, que acabou por cair no relvado, árbitro a apitar, uma espécie de canto mais curto.
3: Vou dizer que é uma espécie de livre que foi uma repetição, a papel químico do lance em que Bá voou para a linha final, acabou por sair lesionado e também da partida. Agora Butzke acabou por ficar no relvado, mas o árbitro a dizer que há pontapé livre para a formação do Marítimo. É um canto de mangas arregaçadas, subiram todos os do Marítimo, acantonaram-se os do Benfica no interior da grande área, atenção ao livre, vai ser batido à direita do ataque insular para Rafael Guzo, camisola 14 das costas. O árbitro já deu uma indicação, lá está, pontapé livre marcado, terrou para fora, canto, o prego à frente das redes de Samuel Soares, Duarte.
4: É verdade, um livre muito bem batido por Guzo, apareceu um jogador do Marítimo que tentou cabecear, não conseguiu tocar na bola, depois Terron tentou a sua sorte, a bola bateu no homem do Benfica, foi um livre perigoso para a baliza de Samuel Soares.
3: Aí vai a pontapé de canto à direita do ataque insular, com a partida para já interrompida, porque Sérgio Galho deu a indicação que era preciso aguardar, pela indicação da cidade do futebol, vai apitar, vai dizer que está tudo correto, joga-se no caldeirão, pontapé de canto partido, atenção, bola chegada à grande área, limparam os do Benfica, a bola vem para ali, bomba encostou para perto da grande área, tirou Palhinha, a bola vem para Julião, encosta para Palhinha tirar novamente, atenção, e agora como é que é, ali Prestiani falhou, vai sair a jogar, primeiro Paulo Henrique a segurar, o árbitro diz que não há nada, a bola vem para Paulo Henrique, agora em velocidade, vai ali na direção de Palhinha, vai segurar para Libomba, este primeiro para Rafael Gould, encosta para Rodri, perante a pressão de Prestiário, o Benfica há pouco podia ter saído num contra-ataque perigosíssimo, porque António Tadeia, ficaram os do Marítimo todos a dormir perto da grande área encarnada, e o Benfica parece ter sido Solakov e Prestiani poderiam ter feito estrago no meio campo contrário.
5: Sim, parece-me que o Marítimo sente que nas bolas paradas tem uma oportunidade de ouro para poder equilibrar o jogo e para poder eventualmente chegar ao golo do empate. Teve ali um livre lateral e depois um pontapé de canto. Há mais alguma agressividade da equipa do Marítimo na disputa das bolas a meio campo? Parece-me que inclusive o Terron está a tentar fechar mais o barreiro para criar um 3-3 ali na zona central, e isto está a permitir que o Marítimo chegue com mais frequência próximo da baliza do Benfica.
3: E mais um canto para
8: aqui. Começa a segunda parte em Alverca, com o Alverca em vantagem por 1-0. Carlos Vincent faz 3 substituições na equipa do Braga. Travassos, Bayrami e Diego ficam todos no banco de suplentes. Gabriel Martínez, Barcia e Fran Navarro vão ao jogo na equipa do Braga. 46 minutos, Alverca 1, Braga 0.
1: Nada satisfeito, Carlos Vicente, depois dessa desvantagem ao intervalo. Espreito o futebol internacional na Liga Saudita. O Al Nassr de Cristiano Ronaldo, João Félix e Samu Costa, todos titulares, está a perder com o Al Ittihad por 1-0. Danilo Pereira, titular na equipa do Al Ittihad. Richard Rios já está no banco de suplentes desta equipa que está a defrontar a formação liderada por Cristiano Ronaldo.
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1: Madeira.
3: Com 8 minutos nesta segunda parte, a equipa do Benfica tem vantagem. Atenção, Libombe vai para a grande área, tem Kaminski ali na proteção, vai ter que jogar para trás, não, ainda o jogador do Marítimo vai tentar armar o cruzamento, deixou para Gozo, vai vir cruzamento agora, segundo poste, não chega até Terro, a bola vai sobrar do lado contrário, é para um homem do Marítimo, consegue recolher dentro das quatro linhas, vai vir cruzamento uma vez mais, saltou, triangulou, vai tentar armar ali o cruzamento, depois a perder ali o camisola 43 da formação do Marítimo, a bola vai ter que ser jogada para trás, vem para Roman Correia, Benfica agora passa por um momento de maior sofrimento, bola para Pastor, primeira para Roman Correia, recebe dentro do seu meio campo defensivo, ali com a bola controlada, lá vai a formação e na Berdura a trabalhar agora com a bola, chegar até aos pés de Danilo Avetes, ouve-se os cânticos agora por parte dos adeptos do Marítimo, expectativa nas hastes encarnadas, a bola para Julião, lá vai, meio campo contrário para Rafael Gozo, tem ali a larga, ali bom, vai colocar na grande área, bola para fora, passou o perigo, Duarte.
4: Tentou Guzo meter a bola para a grande área para tentar chegar à cabeça de Busco. Não foi a melhor direção. Passou o perigo para a baliza da formação encarnada.
3: Ainda antes de pontuarmos os 10 minutos desta segunda parte, António Tadeia, para já parece-me que há um Marítimo com as garras de fora. Esteve mansinho na primeira parte.
5: É verdade, mas houve algumas mexidas feitas pelo Mitchell van der Gaag ao intervalo. O Guzo está a aparecer muito no corredor direito, o que está a permitir que o Igor Julião, que já tinha sido, do meu ponto de vista, o melhor jogador do Marítimo na primeira parte, apareça mais por dentro no momento ofensivo, e depois do outro lado o Terrone muitas vezes a fechar dentro juntamente para não deixar o Barreiro criar a superioridade, o que está a abrir o corredor ao Kaminski. Agora a questão é saber se ele consegue aproveitá-lo ou não.
3: Estamos com 10

0: vivo o jogo nesta altura, a bola para os pés de ali para Roman Correia, abrindo o lado contrário, a bola para Paulo Henrique, passou a divisória, até bom jogo, tem ali a marcação de Prestigiani, vai soltar para trás, é para o Martin de Rolso, sobre a divisória, a falhou o flanco, bem, tudo à direita para Libomba, segurou, não, está fora. Está fora.
1: Isso mesmo, está fora, levantou a banderola, confirma o árbitro.
0: Daqui a pouco, duas alterações no Benfica. Uma delas é Sheldrup. Já iremos perceber quem é o segundo homem que vai a jogo na formação encarnada. Parece-me ser Sirkati. Aí está o arremesso para a formação encarnada, tenta pôr alguma água fria no jogo. A bola para Martim Torrão, vai lá para a linha, ganhou. Ali, presta depois a segunda vaga da formação insular. Bora para a Libomba, não passa sobre Palhinha. Tem estado nota 10 este Palhinha. Tentava armar ali para Sodokov, primeiro corte também. Ali
1: golo,
0: de...
1: golo! Marco Braga! Grande lance individual por parte do Camisola 14, larga Mielka a deixar vários jogadores para trás, aliás não foi o 14, mas o 34, o Tiknaz no lance individual, foi pezinho ante-pé no interior da grande área até encontrar espaço e o cruzamento rasteiro ao segundo poste, apareceu a desviar a bola para o fundo da baliza, para o Victor, baliza essa já deserta depois da saída de Mendes. E eis que o Braga ao minuto 50 chega ao empate. Agora Alverca 1, Braga 1.
2: Volta a marcar Paulo Victor no campeonato avançado catalão. Consegue fazer a equipa do Braga restabelecer esse empate. Pergunto-te, João Santos Correia, se a entrada da equipa de Carlos Vicens justificava esse cenário de igualdade no marcador aí no Rio Tejo.
1: Fazia antever já que seria uma questão de tempo até o Sporting de Braga chegar ao golo ou pelo menos começar a criar oportunidades para o fazer, depois seria uma questão de eficácia. Eis que o Braga no primeiro remate à baliza que faz nesta segunda parte fatura com esse golo de Paulo Victor e chega justamente ao empate na partida.
2: Muito bem, segundo golo de Paulo Victor no campeonato, Braga a empatar no Ribatejo.
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2: Barreiros.
0: Com a bola a chegar até os pés de Lenglet, lá vai o francês, ainda dentro do seu meio campo defensivo, a soltar, é para Prestigiani, bem, tirou dois homens do caminho, lá vai para a grande área, atenção Prestigiani, vai atrapalhar-se, depois é perder ali, levou muito tempo a soltar, a bola para Helvel, Guzo entrega mal, a bola vem para Dal, recupera ainda Guzo, atenção, vai lá Palhinha, Palhinha vai por ordem na casa, joga perto ali do grande círculo, deixou para Dal, este para trás para Lenglet, atenção Lenglet agora com a bola controlada, a soltar para Palhinha, devolução novamente para Lenglet. Lá vem o francês, vai ter que jogar para trás, perante a pressão insular, joga para Samuel Soares, aí vai bola, saindo para Tomás Araújo, de primeira para Lenglet, joga ali à saída da sua zona mais recuada, Lenglet ainda olha o francês, vai soltar na fundo do relvado para Sudokov, está agora colado à lateral do lado esquerdo, bola para Pavlidis, para a marcação de Rafael Soares, atenção, vai para Sudokov, aparece a cobertura de Roman Correia, a bater já para o meio campo contrário, segura a palhinha na peitaça, põe no relvado, perde ali na dividida, bola para Butch, que este primeiro é para Daniel Avedes, de primeiro do lado contrário, é para a entrada de Paulo Henrique, tem ali a perseguição, é de Rafa Soares, vai ter que jogar para trás, deixou para Daniel Avedes, organiza o Marítimo agora dentro do seu meio campo defensivo, ali perto do grande círculo, abrindo o lado lateral para Rafael Fernandes, este encosta para Libomba, está mais ativo no jogo, para Guzo, novamente para Libomba, não vai, cara a cara, já passou, atenção, vai para a grande área, passa, não passa, sobre a Palhinha, é um muro autêntico, Palhinha, a soltar, a entregar a bola agora, a bola vem para Guzes, para Julião, ali simulação de corpo, vai ganhar posição, deixou para trás agora para Rafael Fernandes, primeiro a abrir do lado contrário, lá vai a bola para Romain Correia, encosta ainda mais à esquerda, é para Paulo Henrique, este na central, recolhe já dentro do grande círculo, ali o Dani Lavic, não vai o homem da Bosnia-Herzegovina a soltar, ainda não, aproxima-se do Miolo, agora sim, deixar para Libomba, é apertado ali por Adal, joga para trás para Guzo, pontua o jogo agora, Rafael Guzo, a soltar para Rafael Fernandes, lá vai o central da formação insular a jogar já para Roman Correia, da primeira para Boutos, que aguenta bem, é apanhado e
4: é agarrado pela camisola.
0: Há cartão para
4: capitão do Benfica
0: ali para Tomás Araújo e a fugir Butzka, mas a sacrificar-se Tomás Araújo, a apanhar-lhe a camisola, porque ficava

0: mais simples. E na formação do Benfica há alterações. Entra o Sheldrup para o lugar de Sobakov. E há também mais uma alteração. É o Rafa, António Tadeia, alterações do Benfica. Rafa parece ter andado desaparecido completamente do jogo.
1: Sim, estava, já esperava que Rafa saísse para a entrada de Sheldrup, agora para a entrada de Shirkati, enfim, é diferente. Em princípio, Tomás Araújo vai fazer o lateral direito, o que vai deixar Shirkati com Langley como centrais e depois Dal como lateral esquerdo. Ainda assim, na frente, atrás de Pavlidis, estarão então o Prestiani, o Sheldrup e depois o meio-campo com Barreiro e Palhinha, e ainda falta-me aqui agora de repente um jogador, porque Sudakov saiu. Leandro Barreiro,
0: Sheldrup, Leandro Barreiro, João Palhinha, são umas homens.
1: Sim, o Kaminski vai estar como extremo direito, exatamente, neste momento. Provavelmente vai soltar-se para uma função um pouco mais ofensiva, embora nesta segunda parte aquilo que se viu de Kaminski era que todo o corredor direito era dele. E ele já lá está agora. Né?
0: Exatamente, já lá está, atenção, olha o Marítimo agora na contra-ofensiva, aparece a cobertura de Dal e a bola sai pela linha lateral, está vivo o jogo!
1: Porque eu aqui estava a ver ainda o Kaminski a atacar, daí eu dizer, ele já lá está, mas ele depois acabou por perder a bola. O Kaminski já estava a fazer todo o corredor direito, porque o Rafa estava a jogar mais dentro, como é costume.
0: Olha, mas fica a indicação, e cá de cima parece-me isso mesmo, o Benfica opta por três homens na zona mais recuada.
1: Pois, vamos ter que esperar para ver então, quando aqui o plano televisivo abrir, tentar perceber, mas eventualmente sim.
0: Benfica está deslocado.
2: Posição de fora de jogo.
0: Está deslocado, já há muito. Eu tinha visto que estava um medinho adiantado ali o Pavlidis. A festa ia fazer por trás da bancada, aliás da baliza do Marítimo, mas Duarte estava deslocado a Pavlidis.
3: É verdade, mas é possante Pavlidis conseguir ali ultrapassar o adversário, depois com toque sutil a bater o guarda-redes do Marítimo, mas estava em posição de fora de jogo, levantou a banderola de pronto, o árbitro também concluiu com esse apito e é livre para a equipa do Marítimo.
0: Olha, o António Tandeia, eu queria dizer-te que a final mantém na mesma, ou seja, Dal à esquerda, Langley e Tomás Araújo no meio, e Shirkati é que vai depois para a esquerda, ou seja, prefere não mexer ali na zona central da defensiva.
1: Vamos ver, deixa-me ver, dá-me mais uns minutos para conseguir
3: golo,
1: ver.
3: Golo, golo! Cambalhota marcou Braga! Autenticamente de Matraquilhas, Martínez pela esquerda entrou, chegou à linha final, o cruzamento para um primeiro remate defendido por Matheus Mendes, a bola sobra para o remate de Vítor Gomes ao poste e do poste chegou até Paulo Victor, que de baliza aberta colocou a bola no fundo da baliza, fazendo o segundo da equipa do Sporting de Braga perante os muitos protestos da equipa do Alverca por posição irregular do camisola 10 braguista. Para já o gol contou por decisão da arbitragem, da equipa de arbitragem em campo. Vamos ver o que decide a equipa de vídeo árbitro. 57 minutos, Alverca 1, Braga agora 2.
4: Não há qualquer fora de jogo do jogador do Braga no momento do remate do seu companheiro de equipa. A bola bate no poste, recarga para Paulo Victor, que introduz de forma legal a bola na baliza. Terceiro golo de Paulo Victor, e é caso para dizer, terceiro golo de Paulo Victor na Primeira Liga, bem entendido, e é caso para dizer, João Santos Correia, que segunda parte dos Guerreiros do Minho.
3: Entraram com tudo a equipa do Sporting de Braga no início do segundo tempo, com as alterações por parte do treinador a fazerem efeito, agora com Gabriel Martínez em especial evidência, ele que começa toda esta jogada da equipa bracarense, que agora opera justamente a reviravolta, ainda que depois do gol do empate o ritmo tenha abrandado um pouco e até o Alverca tenha chegado mais vezes à frente nesse período entre primeiro e segundo gol, mas eis que a equipa do Braga é que marca e passa para a frente do marcador com 58 minutos de jogo.
4: Braga na frente com essa reviravolta. que é que se passa nos barreiros, Duarte?
0: Nesta altura, alterações, falta para o Marítimo, António Tadeia, sai Danilovic, entra Israel Ayuma, sai também o Libombe, entra Bamba. Direi que são apenas e só mudar as peças, porque os jogadores vão fazer praticamente as mesmas posições.
1: Sim, é refrescar e confirma-se aquilo que estavas a dizer há bocadinho. O Benfica está mesmo com linha de 4 atrás e é Shirkati quem está a jogar como defesa direita e já viu o cartão amarelo agora mesmo por agarrar o Martin Terrone. Parece-me que vai ser... Eu pensei que eventualmente pudesse jogar ali o Tomás Araújo por ser um jogador com alguma rotina de lateral. Parece-me que o Shirkati pode ter algumas dificuldades com a velocidade do Martin Terrone, porque é um jogador até mais possante e mais indicado para poder fechar os cruzamentos que o Benfica, que o Marítimo está a fazer. Parece-me que o jogo está a pôr de certa forma complicado para o Benfica, que precisa mesmo desse segundo golo para tranquilizar e pode marcá-lo a qualquer momento, porque também tem jogadores com qualidade para isso.
0: Aí vai a formação do Benfica por intermédio de Sheldrup. Vai ter que jogar para trás, a bola vem para Guzo, ganhou ali sobre um contrário. Vai lá Robi, ainda dar uma chega, a bola vem na direção de Dal, aguenta Dal, lá vai a controlar Guzo, mais rápido a ganhar, a bola vai para Bamba. Lá vai a formação do Marítimo, depois aparece Langley, deixa para trás para o guarda-redes, Samuel Soares, levantou já para o meio campo contrário, a bola vem para Romain Correia, limpa a zona, ainda com Shirkati ali a limpar, vai lá também depois o Rafael Fernandes ali a empurrar para o lado contrário, para uma zona onde aparece depois Martin Terron, está fora, é arremesso para a formação do Funchal. 22 minutos nesta segunda parte, para já o Benfica da vantagem, mas o jogo está mais apertadinho para a formação encarnada. Bola para Rafael Fernandes, este achou para Rodri, Rodri para Julião, aproxima-se Sheldrup, bateu já para o meio campo contrário, é para Bamba, mas estava em posição irregular. Pontapé livre para a equipa do Benfica. Ontem, bem livre para a formação encarnada. Ali, à saída do seu meio campo defensivo. É para ser cobrado por João Palhinha. Camisola 36 nas costas. Primeiro jogo a titular. E que jogaço tem feito Palhinha. Bola para Prestiani. Entrega mal. Vai lá Rodrigo. A bola sobra depois para Pavlidis. Vai aparecer ainda Romain Correia. Vai sobrar dois para Julião. Deixa correr para trás. A bola para os pés de Alfonso Pastor. Ali apertado por Pavlidis. Bateu já para o meio campo contrário. A bola era para Bamba. Aparece Langley a controlar ali em... empurrar para o lateral, vai para o relevado. A mim não me parece, Duarte.
2: É isso mesmo, mas sacou muito bem essa falta.
0: Sacou bem a falta o central francês. A bola vem para os pés de Tomás Araújo. Da primeira para Langley. Ali é para ter já para o meio campo contrário. É para a corrida de Sheldrup. Atenção, aparece primeiro a controlar. Ali o guarda-redes Alfonso Pastor. O espanhol que na temporada passada era suplente na equipa do Rio Ave. Aí está a bola a ser jogada por Rafael Fernandes. Prestiani. Ali para a ovação dos adeptos encarnados pela dedicação do argentino. A bola sai pela linha lateral, é arremesso para a formação do Marítimo. É sobre a lateral do lado direito. É para ser efetuada por Julião. Ele tem a bola nas mãos. É ele quem faz o arremesso. Bola para Guzo. Primeiro ganhou ali o Palhinha. A bola vem para Sheldrup. Este primeiro para Barreiro. Novamente para Sheldrup. Mal passa. A bola sai diretamente pela linha lateral. É arremesso para a formação do Marítimo. Com o Marco Silva preocupado, Duarte, na zona técnica do Benfica.
2: É verdade, esta segunda parte tem estado sempre de pé assistir e a dar algumas instruções para dentro das quatro linhas. Continua o Marítimo com a posse de bola.
0: A bola para Bamba, esta ali a entregar mal, a bola vai para Barreiro, vai lá Rafael Fernandes ganhar nas alturas, mas o árbitro a dizer que é livre para o Benfica.
2: Sim, a dizer que há falta ali de Rodri sobre o jogador da formação do Benfica. Apitou de pronto, estamos ainda ali numa zona do meio campo.
0: Partida interrompida, estamos em cima dos 25 desta segunda parte. António Tadeia, o jogo mudou por completo. Estava apático no primeiro tempo, mas parece ter trazido energia para a segunda parte.
1: Sim, o Marítimo conseguiu ter mais a bola. Conseguiu meter o Rafael Guzo no jogo, que na primeira parte pouco se tinha visto. Conseguiu mais alguma tranquilidade na forma como está a sair desde trás e não está a precipitar tanto o chutão direto na frente. Por outro lado, aquilo que se vê do Benfica neste momento... é muito querer igualar o jogo no ponto de vista físico e isso também não está a beneficiar o futebol da equipa. Eu creio que neste momento está Sheldrup para jogar na posição de Sudakov como médio interior esquerdo, para acomodar o Sheldrup como extremo esquerdo, o Kaminski como extremo direito.

0: O baixinho foi lá acima do arte e carimbou pela segunda vez na Madeira.
1: É verdade, é uma bola bem metida por Xaldrup para dentro da grande área. Há um cabeceamento no segundo poste que tirou depois a defensiva do Marítimo da jogada e apareceu muito bem no lado oposto Leandro Barreiro, a dizer sim, a cabecear e a fazer o segundo golo para a formação da equipa do Benfica. Foi o delírio aqui atrás da baliza do Marítimo, porque está aqui a claque do Benfica e fomos ouvindo palhinha palhinha, porque ele veio aqui puxar pela claque do Benfica. Para já estamos a ver, estamos à espera para saber se é gol ou não. Está confirmado, está feito o segundo para a equipa do Benfica.
2: António Tadeia, talvez no melhor período, se assim se pode dizer, do Marítimo, Benfica consegue sacudir essa pressão, faz o 2-0 e de alguma forma descansa a equipa e também o seu técnico, que estava realmente muito preocupado com o rumo que o jogo estava
1: a tomar. Já está sentado, já.
3: Verdade, e foi um papelinho para dentro do campo agora, que o Palhinha e o Barreiro estavam ali a consultar, para, com certeza, com novos posicionamentos. Eu já tinha dito, o Marítimo estava com mais bola, mais iniciativa, mas o Benfica tem a qualidade de definição na frente, que lhe pode permitir fazer um golo quase nada. Foi um canto, uma boa combinação entre o Xaldrup e o Prestiani, e cruzamento é o Pavlidis quem amortece a bola ao segundo posto para a finalização do Leandro Barreiro, já sem ninguém pela frente. Muito bem atacado pelo Benfica, mal defendido pelo Marítimo, e agora com 2-0 e 17 minutos para jogar, o jogo está praticamente em pé.
2: Estamos com 28 nesta segunda parte. Carimbo comigo na Rádio Pública. Estádio do Marítimo Funchal. Marítimo 0. Leandro Barreiro 2. Benfica.
4: Luxemburguês goleador nas Águias.
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4: Breve passagem por Alverca para João Santos Correia nos dares numa pincelada. Como é que está essa Alverca, Braga?
6: Com o Braga a vencer então pela margem mínima, com o Alverca a ter dificuldades em reagir ao segundo golo de Paulo Vítor no encontro. O jogo arrefeceu e as equipas vão lutando pela bola em zona de meio campo. 67 minutos, Alverca 1, Braga 2.
4: Passo por Vigo, enviada especial da Antena 1 à Supertaça Ibérica de Handball, Barcelona Sporting, Ariana Azevedo. Já começou a partida ou não?
7: Acaba de arrancar neste preciso instante, José Pedro Pinto. Foi mesmo na Murcha, começa a final em Vigo, Sporting e Barcelona já disputam a Supertaça Ibérica de Handball.
4: Estou cá a semana toda.
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4: Peço apenas tempo e resultado, Duarte Rebolo aí nos barreiros, nesse Marítimo Benfica.
2: Marítimo 2, aliás, Marítimo 0, Benfica 2, duas vezes Leandro Barreiro.
4: Muito bem, vamos passar por Alvalade. Estamos a menos de uma hora do pontapé de saída do Sporting Nacional, agendado para as 8:30 da noite. Olá, Paulo Sérgio, muito boa tarde, um grande abraço para o anfiteatro sportinguista. Vamos às escolhas iniciais de Rui Borges, técnico do Sporting, e do técnico interino do Nacional, Bruno Abreu.
8: Muito boa tarde, José Pedro Pinto, ouvintes da emissão mundial da RTP Antena 1. A equipa que ganha não se mexe, e é essa a máxima que é seguida por Rui Borges. Repete o 11 inicial que na sexta-feira passada, fez ontem 8 dias, derrotou a equipa do Rio Ave por 4-0. O Sporting vai jogar de início com Rui Silva na baliza, depois Fresneda, Zeno De Baste, Gonçalo Inácio, que é o capitão da equipa, e Maxi Araújo, meio campo com Altimira e Dumbiá, Jenny Catano à direita, Flávio Gonçalves à esquerda, Zalazar nas costas de Luís Soares. A equipa do Nacional da Madeira, que, como disseste, trocou de treinador, Bruno Abreu, a 50 anos de idade, é o treinador dos Júniors, substitui interinamente João Gião, que já tem substituto, vai ser apresentado oficialmente na segunda-feira. Alexandre Santos, ele que nos últimos anos andou por Angola, Tunísia, Marrocos e também pelo Kuwait, foi adjunto de José Peseiro. A equipa do Nacional faz duas alterações em relação à derrota com o Estrela da Amadora no fim de semana passado. Filipe Soares e Lisiero estão lesionados e por isso mesmo vão dar o seu lugar a Chico Gonçalves e também ao cipriota Gabriel. A equipa do Nacional vai apresentar Renato Marinho na baliza, depois Gasolina do lado direito, Cocolo à esquerda, Léo Santos e Zé Vítor, os dois centrais. Meio campo com Mateus Dias, Chico Gonçalves. Depois, à direita, Miguel Baeza. À esquerda, o dinamarquês Marcos Janssen. Gabriel, nas costas de Pablo Juan. Árbitro da partida é o mundialista João Pinheiro de Braga, a fazer o quinto jogo da temporada, o terceiro jogo da Liga Portuguesa. Fecha, por assim dizer, o ciclo dos grandes. Dirigiu o Benfica, depois o Porto, agora o Sporting, e vai ter Pedro Ferreira aos comandos do vídeo-árbitro na cidade do futebol. Relvado em excelentes condições, o estádio está a encher-se, muita gente à volta do anfiteatro leonino, de resto muita gente também a receber o autocarro da equipa do Sporting quando aqui chegou há cerca de 40 minutos, num final de tarde. José Pedro Pinto, não é quente, está a escaldar, muito calor.
9: Exato, é caso para recuperarmos aquilo que é o querido mês de agosto, mas que se prolonga para setembro. Obrigado, Paulo Sérgio, a chefiar a equipa da Antena 1 no estádio de Alvalade, na companhia de João Alves Domingos, Nuno Coelho e também João Gonçalves, para esse Sporting Nacional que arranca às 8h30 da noite.
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9: Consegue descontar a equipa do Al Nasser, falamos da Liga Saudita, está a perder por 2-1 a equipa de Cristiano Ronaldo, João Félix e Samu Costa, frente ao Al Ittihad. Madeira, Marítimo Benfica, relato do Duarte Rebolo.
2: Numa altura em que Mitchell van der Gag mexe no conjunto, Nilton Varela vai a jogo, sai Igor Julião e na frente de ataque é Butzke. É, Butzke também vai agora refrescar, entra para o seu lugar o Boaqui, é ele quem entra para a frente de ataque nesta equipa do Marítimo. António, para já é também um refrescar e também tentar dar alguma velocidade aqui pelo corredor direito com a entrada e estreia de Nilton Varela.
3: Sim, mas o tempo começa a escassear e o Benfica está mais confortável no jogo com esta vantagem de 2 golos. Está a funcionar bem a ligação para Prestiani e Sheldrup. É a primeira vez, creio eu, que o Marco Silva coloca o Prestiani a jogar nesta posição, mas a verdade é que o Benfica está a carregar muito jogo por ali. Também pode estar aí a explicação para a troca do Igor Julião pelo Nilton Varela. Embora, enfim, quem conhece o Nilton, ele é sempre um jogador mais forte do ponto de vista ofensivo do que defensivo. De qualquer modo, está difícil a vida para o Marítimo, já não falta muito tempo e a desvantagem é larga.
2: Estamos em cima dos 34 desta segunda parte, 79 no cômputo geral. Pontapé de canto para a equipa encarnada, vai ser batido à esquerda do seu ataque, lá está, bola chegada ao primeiro posto, Nilton a limpar, a bola vem para ali para Bamba, recuperam os homens do Benfica por intermédio de Sheldrup, deixou já para Prestiani, primeiro Nilton, ali a puxar para a linha lateral, agora a passar bem sobre o contrário, ali Palhinha também a falhar ali o tempo de entrada, a bola vem para Bamba, vai para o relvado, apita o árbitro, Sérgio Galho dizer que é livre contra a formação encarnada, para Rafael Guzo movimentar, abrir lá do lado contrário, a bola vai para Paulo Henrique, já passou a divisória com a bola controlada, aí vai o Açoriano a deixar agora na zona central, ali para o camisola 66, cai a Ayuma, e este a entregar mal, recupera o João Palhinha de primeira para Pablo Lides, entrega para o camisola 13 da formação encarnada, que é o Kaminski, vai ter que deixar para trás para o Tomás Araújo, ainda mais para o lado agora, para a inglês, sai o Benfica agora calmamente a construir o seu jogo ofensivo, bola para Sheldon, peso para Prestiani, Prestiani a jogar ainda mais por linhas interiores, a Sheldrup colada à lateral do lado esquerdo, este deixa para trás agora, é para Dal de primeira, para Langley de primeira, para Tomás Araújo, o Benfica a circular lá atrás, a deixar para Kaminski, de primeira para Barreiro, tentava chamar ali o jogo, Kaminski não entendeu o placo, a bola vai na direção do Soriano, Paulo Henrique, a de primeira mais para trás agora para Roman Correia, esta deixa de central para central, saltou para Rafael Fernandes de primeira, encostou para Nilton, aí vai o Varela, ali vai ter que jogar para trás, deixou para Rafael Fernandes, levantou para o meio campo do contrário, é ali a tentativa de servir o Gozo, aí aparece primeiro a proteção de Palhinha, depois a Langley, quem põe fora é arremesso para a formação do Funchal, é para ser efetuada por intermédio de Nilton Varela, entrou há pouco do jogo, camisola 5, foi dos últimos reforços da formação do Funchal e agora a alteração na formação encarnada, sai o camisola 14 para Pavlidis. Sai o camisola 14 para Vidas para a entrada de Gábor Slazai. Entra o John Duran, assim aqui é. John Duran para a saída de Pavlidis. E o Palhinha também sai na formação encarnada para a entrada de Barrena Cheia, que vai tomar ali as vezes, vai fazer o local que estava a ser feito por Palhinha. Estas alterações no Benfica. Atenção, olha o Benfica por Prestiani, vai para a grande área. Já passou, um, dois, atenção! Golo! Minha Nossa Senhora!

0: e depois com remate em arco bateu Duarte Gonçalves, inapelavelmente Afonso Pastor.
1: É verdade, é um jogador fantástico, pequeno prestiano, muito rápido, bom de bola, consegue driblar ali vários jogadores, mete velocidade, depois remata mais, injetou que é força, fez um grande gol e recebeu também depois um abraço de Marco Silva.
0: É caso para dizer, António Tadeia, que obra de arte do argentino. Está realmente no top mais desta partida, o Prestiani.
2: Está no top mais do campeonato este ano. Ele está a fazer um arranque de época notável. Eu creio recordar-me que ele já foi decisivo na última visita do Benfica à Madeira, na época passada. Marcou aí ao Nacional, um jogo muito complicado que o Benfica esteve em desvantagem até muito próximo do apito final. E ele esteve na origem depois da reviravolta. Mas neste jogo foi fundamental, foi o melhor jogador do Benfica na primeira parte. Perde um bocadinho para o Barreiro depois, a partir do momento em que o Barreiro também faz um belíssimo jogo, marca o segundo golo, mas neste lance é tudo para Prestiani, porque é ele quem recupera a bola ao Rodri ainda atrás da linha de meio campo, e depois já se sabe que quando Prestiani arranca com bola é muito difícil de desarmar e é muito difícil de travar, a não ser em falta. Ele acaba por levar a bola colada ao pé até à zona de onde pode ferir, e depois daí o remate foi imparável em arco, metido ao posto mais distante. Muito bem Prestiani no lance, e agora sim, se já estava difícil para o Marítimo, agora está impossível.
0: Praticamente resolvida a partida para o Benfica, 39 nesta altura, Caldeirão Funchal, Marítimo 0, Benfica 3, marcou Prestiani.
3: Eu sou Prestiani, 6 golos em 7 jogos esta época, 4 nos últimos 4 desafios.
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3: Aí no Ribatejo, João Santos Correia, como é que vai essa Alverca 1, Braga 2?
5: Mantém-se o resultado, agora com uma pausa para hidratação, está mesmo muito calor aqui, por isso Luís Godinho a enviar as equipas para os bancos de suplentes. Já reatada esta segunda parte, várias alterações do lado do Alverca, com Dauda e Davi Gui, também Vidigal e Kessari a irem a jogo para os lugares de Vivaldo, Figueiredo e Ian Lucas, e Ryan Lucas tenta reagir à desvantagem, a turma de Sérgio Ferreira. Do lado do Braga, apenas uma outra alteração a registrar, a saída de Dangelés para a entrada de Tommy. 78 minutos, Alverca 1, Braga 2.
3: Handball Supertaça Ibérica em Vigo. Ariana Azevedo, o Sporting está a jogar olhos nos olhos com o campeão da Europa, Barcelona.
6: Jogo empatado a 6, jogo de parada e resposta, está muito equilibrado, 6 golos para cada lado, mas o Sporting está a precisar de muito menos remates para chegar ao mesmo resultado. Os Leões levam 6 golos em 7 tentativas, ou seja, 85% de eficácia. Kiko Costa continua implacável, 3 remates, 3 golos. Henri Torkelsen também já leva 2, Salvador já marcou. Do outro lado, o guarda-redes Al Grimson começa a pesar na baliza do Barcelona, com 3 defesas já registadas. Estamos no minuto 9 da primeira parte, Sporting 6, Barça também 6.
3: Lá por fora, Série A italiana, prestes a arrancar, o Roma-Atalanta. Rodrigo Mora, titular na equipa romana, equipa de Giallo Rossi, comandada por Gian Piero Gasperini.
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3: Barreiros.
0: Com 40 nesta altura no cronómetro da Rádio Pública Portuguesa. Aí está na livre para o Benfica, dentro do seu meio campo defensivo, para ser batido por Langley. É ele, o francês, que em movimento deixa para o capitão agora a recolher, a deixar ainda mais para trás para Samuel Soares. A equipa do Benfica agora mais descansada, num jogo que foi mais atrevido por parte do Marítimo na segunda parte, e talvez por isso mesmo, nesta altura perde por 3 bolas a 0, atenção, bola para Ayuma, é ele quem movimenta, deixou para Rodri, olha o Madeirense, vai deixar para trás para Romain Correia, de primeira, abrir do lado contrário para Paulo Henrique, recebe com a canhota, com o mesmo pé, andança para trás, a bola para os pés de Romain Correia, 44 nas costas do capitão do Marítimo, levantou já para o meio campo contrário, variou o flanco, a tentativa é de chamar ali o Nilton Varela, foi mais rápido, mais forte, mas depois é o francês Langley quem ganha, a bola vem para Guzo, entrega para Nilton, tenta passar, já passou a atenção, ainda ali na posse, mas depois perde na dividida, a bola fica nos pés da Dol, a soltar agora para Sheldrop. Aí vai. Ali o jogador do Benfica, ele está na zona interior para a Barra Necheia. Este para trás para o Langley. Primeira para a hoje. Este a soltar para a Barra Necheia. Ali sobre o meu Abai. O camisola 5 da formação encarnada. Abrindo o lado contrário para Xingati. Este ajeita a bola. Deixa a bola na zona central. É para Tomás Araújo. Mais à esquerda para Langley. Zona central agora para Doná. Lá vai ali o Cafeteiro. A aguentar. Deixou depois para Leandro Barreiro. Tem estado aí no jogo também. Ali o baixinho. Abrindo o lado contrário para Kaminski. Tem dado escondido ali o Placo. A bola para Barreiro. Agora para Kaminski. Joga o Benfica para a lateral do lado direito. A bola para trás agora para Xingati. Este ainda mais para a zona central. É para Barra Necheia, joga para trás, encosta no Tomás Araújo, ali na ponta da bota, deixando depois para Langley, encosta à direita, não prefere jogar na zona central para Tomás Araújo. Aí está o capitão da equipe do Benfica, abriu para Xingati, este encosta para Kaminski, joga sobre a divisória, puxou já para a zona central, lá vai, agora em velocidade, passou, lá vai, vai para a grande área, atenção, ainda Placo para armar cruzamento contra as pernas do homem do Marítimo, na bola vai perder-se para a linha lateral, não vai lá ainda recuperar, terrou, deixou para Paulo Henrique, levantou para o meio campo contrário, a bola não chega a passar a divisória, aguenta Boaqui, mas a bola vai sobrar ainda para Tomás Araújo, a joga bem fica aí na pressão alta dentro do meio campo ofensivo, a bola para Tomás Araújo, devia contar no momento da devolução para Barra Necheia, este vai ter que deixar para trás para o capitão na circunstância, perto do grande círculo para Tomás Araújo, ali já com alguma queimbra, Tomás Araújo, a deixar para Kaminski, este para trás para Xingati, vai lateralizar, não, prefere jogar mais na zona central, já que o capitão cochilha nesta altura, padece com as queimbras a jogar com Prestiani, entrega mal, recupera ainda ali o Dal, vai ter que jogar para trás, ali o Benfica agora bem a segurar, a circular, a contemporizar todo o jogo nesta altura, a equipa encarnada, a equipa comandada por Marco Silva, a bola vem para os pés de Langley, este primeira para Tomás Araújo, circula lá atrás a equipa do Benfica, a bola para Xingati novamente para Kaminski, flete para a zona interior do relvado para Barra Necheia, novamente para Xingati, este para trás para Tomás Araújo, flete a flor do relvado para Prestiani, anda em todo lado o Prestiani, agora soltou para Sheldrop, perdeu na dividida, foi lá ganhar o Prestiani, deixou para trás para Langley, lá vai o francês, na ajeitar novamente para o argentino, agora para Barra Necheia, camisa ao 5 das costas, encosta para Prestiani, Prestiani em todo lado, soltado depois para Adol, este mais para trás para Langley, o Marítimo só cheira nesta altura, bola para Tomás Araújo, aí está ele com a bola controlada, o capitão a soltar do lado contrário para Xingati, para Barra Necheia, correm os homens do Marítimo atrás do prejuízo, mas a bola está nos pés dos homens do Benfica, circula bem a equipe encarnada, agora entregar mal, atenção, bola para Terroba, para a grande área, pode armar cruzamento, já tirou, atenção para o corte com a peitaça de Tomás Araújo, a bola vai perder-se pela linha final, não, vai lá ainda ganhar o homem do Benfica, bola para Leandro Barreiro, a flete para a zona interior do relvado, vem para a Barra Necheia, ali apertado pelo homem do Marítimo, deixou para trás agora, é para Tomás Araújo, de primeira abrir para Langley, vão ser 3 os minutos de compensação, está comedido o ar árbitro da partida, 3 de compensação dado a este encontro por Sérgio Galho, o que é que parece António Tadeia?
2: Bom, a segunda parte tem substituições, basicamente houve algum período de tempo para se perceber se havia ou não a fora de jogo, não tanto do Barreiro mas do Pavlidis no lance do segundo golo, antes do Pavlidis fazer a assistência, eu acho que o correto seriam 4, 5 eventualmente.
0: Basicamente todas as alterações no segundo tempo.
2: Sim, mas sim, a exceção foi a alteração da entrada de Kaminski por Bá, que foi na primeira parte. Mas há muito esta tendência na Liga Portuguesa e quando os jogos estão resolvidos os árbitros não prolongarem muito. Enfim, não é correto, de facto não é, porque um campeonato, uma posição pode decidir-se por um golo, não é? E portanto isto acaba por ser um bocadinho contra a verdade desportiva também.
0: Aí está a pontapé de canto para o Benfica, a bola sai desviada por Alfonso Pastor, o espanhol, que nesta altura defende as redes da formação insular. Arremesso para ser efetuado lá do lado contrário, parece-me ser Xingati quem tem a bola nas mãos, é ele quem prepara o arremesso, a bola para Langley, penteou o francês, atenção na grande área, é para...
7: Há uma falta do jogador do Benfica.
0: Ponte é pé livre. E ainda há uma alteração na equipa insular. Sai Rafael Guzo para a entrada do Domingues. É uma alteração, talvez também nesta altura, para dar minutos, António. Domingas, que vem de lesão, tem entrado a espaços na formação de Mitchell van der Gaak.
2: Sim, é a justificação que encontro. Não foi um jogo particularmente feliz do Rafael Guz. O Maxime Domingas, que me lembro no Gil Vicente, pode ser uma adição interessante a esta equipa do Marítimo.
0: Aí está a bola para Langley, aliás para Langley, exatamente, a deixar para trás para Rafael Soares, a pés também algo nervoso, bateu já para o meio campo contrário, a bola na direção de Duran, ganharam os homens do Marítimo, a bola vem para Ayuma, ali a trabalhar bem na zona central do terreno, depois a ajeitar para o lado, era para Paulo Henrique, bateu sem qualquer nexo para fora, e arremesso para o Benfica. Estamos já na compensação, 47, nesta altura, daqui a pouco vai apitar pela última vez Sérgio Galho, o árbitro que viajou da Guarda, é da Associação de Futebol da Guarda, a bola para Kaminski, ele aguenta ali o placo, ali aguenta a pressão, depois ainda Barreiro, bem para João Durã, apita o árbitro, diz que é livre, contra a equipa insular do Marítimo. É para ser batido lá do lado contrário. Nesta altura, tranquilo o jogo para o Benfica. Vence por 3-0. Recordo, 2 de Barreiro, 1 de Prestieri. Apita nesta altura, Duarte. É resultado final, Marítimo 0, Benfica 3.
7: É verdade, terminou a partida. Uma vitória importante da equipa do Benfica frente ao Marítimo por 3-0. O público afeto à equipa do Benfica de pé a aplaudir a equipa encarnada. Os adeptos do Marítimo esses vão já recolhendo, vão já saindo do estádio, já que a sua equipa perdeu numa altura em que os jogadores vão se cumprimentando aqui no relvado, vão cumprimentando entre si, vão também falar com a equipa de arbitragem, e numa altura em que continua a festa aqui na baliza de trás, na zona norte, onde está a claque da equipa do Benfica, que vão puxando pela formação encarnada, vão levantando os cascóis, vão dando palmas e vão pedindo também as camisolas aos seus jogadores, e numa altura em que quase toda a equipa do Benfica está ali instalada no grande círculo, vão-se cumprimentando e satisfeitos logicamente com esta vitória, vão ali também alguns jogadores do Marítimo cumprimentar os jogadores do Benfica, e por isso mesmo é uma vitória importante da equipa do Benfica na sua caminhada para o título nacional, mas foi um jogo que foi difícil, uma primeira parte onde o Benfica dominou, uma segunda parte em que o jogo foi um pouco mais equilibrado, mas depois a mais capacidade, a técnica e os bons jogadores que o Benfica tem acabaram por fazer o resultado final numa altura em que a música, o barulho continua aqui no estádio do Marítimo.
0: Uma altura em que a formação encarnada vai agora até o topo norte para receber o aplauso dos adeptos que preencheram por completo e esta noite estiveram no Caldeirão Funchal, 10.164 adeptos, lotação praticamente cheia, completamente fechada neste estádio, que tem tido uma boa média em termos de espectadores, quer na segunda liga, quer também agora nos jogos que o Marítimo tem feito neste regresso à primeira Liga. António Tadeia, olhando para o jogo, primeira parte em que o Benfica chega justamente à vantagem nos primeiros instantes, num jogo amorfo nos primeiros 45 minutos, o Marítimo mais atrevido na segunda parte, e aí vieram ao de cima os melhores do Benfica, que acabaram por fazer o resultado. Peço que avances com aquele que para ti foi o MPV deste jogo.
2: Acabo por votar Prestieri, muito em função da qualidade da jogada do terceiro golo. Prestieri foi o melhor jogador do Benfica na primeira parte, foi dos pés dele que saiu quase tudo aquilo que o Benfica fez de bom, num período em que o jogo foi essencialmente físico, muito choque, muita bola dividida, muita bola aérea, mas para haver qualidade de futebol nessa primeira parte, foi basicamente quando o Prestieri pegava na bola. Depois estava mais inclinado para escolher o Leandro Barreiro, porque ele estava a ser decisivo, marcou o primeiro golo numa recarga, marcou o segundo numa bola à boca da baliza, e um jogador que faz dois golos num jogo que está 2-0, naturalmente tem que ser um jogador decisivo, mas aquilo que Prestiani fez no lance do 3-0 acaba por desequilibrar a votação para o lado dele. Foi o jogador mais brilhante do jogo, porque foi dos pés dele que saiu tudo o que de bom o Benfica fez na primeira parte, e na segunda parte acabou por adicionar um golaço que foi o melhor momento desta partida.
0: Bem, esta é, digamos, uma chamada ao melhor em campo por parte do António Tadeia. No final da temporada, a Antena 1 vai certamente elevar ao topo do futebol nacional aquele que mais vezes tiver esta designação. Numa altura em que a equipa do Benfica recolhe as cabines, o Marítimo lá embaixo, no topo sul, ainda em festa, se assim se pode dizer, com os seus adeptos, neste caso com a claque, os Fanatics. Daqui a pouco irão ser chamados os jogadores à zona de entrevistas rápidas, mas para já, António Tadeia, também numa forma de poder libertar-te, o que é que se pode dizer deste jogo? Melhor o Benfica em quase todo o jogo, o Marítimo um pouco mais atrevido na segunda parte, mas talvez esse atrevimento acabou por fazer com que a equipa de Mitchell van der Gag tenha exposto em demasia a sua zona mais recuada, o cobertor de andar para tudo, se tapam os pés, a cabeça fica logo de fora.
2: É verdade, e é a ponto de eu pensar até eventualmente, e essa é uma questão que se pode ouvir quando se ouvir o Marco Silva, se não terá sido um pouco estratégico o afrouxar da pressão do Benfica na segunda parte. A primeira parte, conforme já disse, foi muito, muito física. O Marítimo não conseguiu jogar, porque não conseguia pôr a bola no chão, e o Benfica criou as 3, 4 situações mais perigosas desse primeiro tempo. Foi para o intervalo a ganhar com justiça. Na segunda parte, o Benfica baixou um bocadinho as linhas de pressão. Isto permitiu que os centrais do Marítimo conseguissem respirar mais com a bola e que no jogo aparecessem os jogadores do meio-campo do Marítimo. O Marítimo teve mais bola e equilibrou o jogo. Chegou a criar ali algumas dificuldades ao Benfica, sobretudo em bolas paradas, bolas que eram cruzadas para a área, o que terá levado o Marco Silva a chamar o Tchirgati para jogar como defesa direita, e não me parece que seja uma situação a repetir. Não creio que ele tenha saído assim tão bem da posição, só que nessa altura, com mais espaço para jogar, o Benfica acabou por resolver o jogo, primeiro numa bola parada também, a finalização do Leandro Barreiro, e depois na tal jogada a solo do Prestiani, que recuperou a bola ao Rodri ainda no seu meio campo e foi por aí afora, e só parou mesmo com a bola no fundo da baliza. A vitória do Benfica é absolutamente justa, embora não tenha sido um jogo brilhante do Benfica no ponto de vista da criação. Acabou por ter também números que a justificam. Rematou o dobro das vezes que rematou o Marítimo, 11 para 6. Talvez o 3-0 seja uma vantagem excessiva. Acredito que uma vantagem de dois golos fosse mais indicada para aquilo que o Benfica e o Marítimo produziram na partida de hoje. E daqui sobram algumas questões para o futuro imediato, sobretudo na equipa do Benfica. Uma delas é: poderá Prestiani ser o jogador que vai jogar na posição de Sudakov, aquela posição de médio interior esquerdo, com maior capacidade para intervir na criação? Ele, na segunda parte do jogo de hoje, depois da saída de Sudakov, fê-lo muito bem. Outra questão, se Bá se lesiona, e falta perceber a extensão da lesão de Bá, quem é que vai poder ocupar aquela posição? Não gostei de ver ali Kaminski na primeira parte, também não achei fantástica a experiência com Tchirkati, e vamos a ver se não é o Orsenas a acabar por cair lá. E a terceira questão que eu gostava de lançar aqui tem muito que ver com aquilo que é o rendimento de Rafa, a possibilidade de Sheldrup vir a entrar na equipa, e se Sheldrup entrar na equipa pode vir a ser eventualmente Rafa o sacrificado, e aquilo que é o rendimento de John Duran, que é um dos jogadores mais renomados deste plantel, há ano e meio valia 80 milhões de euros, mas que continua a jogar poucos minutos, porque Pavlidis manda no ataque do Benfica. São boas dores de cabeça, António, estas para Marco Silva.
8: Não sei se já concluíste a tua ideia.
2: Já.
8: Muito bem, então, um abraço. Até à próxima. Vamos escutar Leandro Barreiro na Sport TV.
9: E foi determinante para a vitória do Benfica.
10: Qual é a pergunta?
9: O Barreiro foi determinante para a vitória do Benfica também, com dois golos marcados.
10: Sim, ajudei muito a equipa hoje a ganhar o jogo.
9: num terreno tradicionalmente difícil. A verdade é que o Benfica também não vencia aqui há 3 anos, não jogava aqui há 3 anos. Repete esse resultado, vitória por 3-0, uma vitória importantíssima nesta fase da temporada.
10: Certo, sim, o relevado não estava bom, mas nós sabíamos e estávamos preparados para fazer um bom jogo, entramos bem no jogo, fizemos bom trabalho hoje e o mais importante são os 3 pontos.
9: Acabou por ser essa entrada forte que foi também determinante para um bom resultado aqui nos Barreiros.
10: Certo? Sim, fiz um bom jogo, ajudei a equipa com 2 golos, sim. É mais fácil se você fazer perguntas.
9: O Barreiro sabe que estamos nos Barreiros e há de facto essa coincidência, daí também essa dificuldade de comunicação. 2 golos marcados atravessam um momento importantíssimo também no Benfica, um momento forte nesta sua passagem aqui pelo Benfica. Vive de facto este momento de uma forma muito importante e já agora a entrada do João Palhinha no 11 inicial acabou por o libertar mais para terrenos mais adiantados?
10: Não diria, não especialmente. O João entrou, sabia o que é que ele tinha a fazer, nós sabíamos o que é que tínhamos a fazer com a equipa, fiz o trabalho dele, fiz o trabalho meu. Quando jogo o Enzo nessa posição é para mim a minha... O meu, como é que se diz? O meu rolo na equipa fica a ser o mesmo. O João e o Enzo são jogador para o número 6 e eu fico um bocado mais ofensivo, sim.
9: É a segunda vez que biza ao serviço do Benfica, tinha bizado no Campeonato do Mundo de Clubes. Que sabor é que tem estes 2 golos marcados?
10: Marcar golos é sempre muito bonito. Ainda por cima, para mim, não é o meu objetivo principal, mas é sempre bonito poder marcar golos e ajudar a equipa a estar mais certo nos nossos objetivos.
9: Muito obrigado.
8: Flash interview difícil para o nosso companheiro Arturo Teixeira da Sport TV, Leandro Barreiro. Alguma dificuldade em perceber o tom das perguntas do repórter da televisão que detém os direitos de transmissão dos jogos da Primeira Liga, pelo menos dos jogos do Marítimo também, no estádio dos Barreiros. Ajuda-me, Duarte Rebolo, vamos ter jogador do Marítimo?
11: Julião,
8: sim.
11: Julião.
8: Muito bem, vamos escutar.
11: Julião já lá está.
8: Muito bem, já está a falar na Sport TV, vamos escutar.
12: Realmente foi uma felicidade, eu acho que isso mostra talvez a diferença de investimento de uma equipe que tem... outras ambições, é uma equipe de classe na Europa e se a gente dormir um minuto a gente toma um gol, isso pode mudar completamente a partida.
9: A equipa recompôs-se, entrou muito bem na segunda parte, não conseguiu marcar desta vez, tinha marcado em todos os jogos até agora do campeonato, mas pelo menos deixa uma imagem importante também nesta recepção ao Benfica.
12: E perder por 3-0 é doloroso demais, a gente, né, jamais imaginou perder por essa partida, a gente entrou para a partida para vencer. E talvez esse resultado seja 3-0 porque a gente entrou com coragem e a gente buscou a vitória. Se a gente pode se orgulhar de alguma coisa desse jogo, talvez seja a coragem que a gente jogou a todo momento buscando a vitória. Mas eu acredito que é um resultado que talvez não reflita o que foi a partida, né? Jogamos com coragem, buscamos uma vitória e infelizmente saímos perdendo.
9: 3 anos depois, o Marítimo volta a receber um grande do futebol português aqui no Funchal. É também importante para o próprio clube estar de regresso ao principal patamar do futebol português?
12: É muito importante, é importante para a ilha, para os madeirenses. Hoje a gente viu o estádio com uma lotação máxima, o orgulho que os madeirenses têm de apoiar a sua equipe. É muito importante para a ilha também, a gente sabe que isso movimenta bastante, não só o futebol, mas tudo, é bom para todo mundo, que cada vez mais as equipes da ilha, ela pode continuar na liga performando, porque essa ilha merece as atenções, é um lugar de pessoas trabalhadoras, humildes, eu fico muito feliz pelos madeirenses de estarem aqui apoiando a sua equipe do coração, é bonito de ver a paixão que eles têm, de apoiar a gente os 90 minutos, isso mesmo com resultado adverso, a forma como eles nos apoiaram, nos aplaudiram aí no final do jogo, isso nos dá mais força.
9: Em relação ao jogo, fica sempre mais difícil quando o Igor Julião apanha pela frente o Prestiano e o Sheldrup.
12: Ah, é verdade, cara, mas é uma equipe muito boa, como eu falei, eles têm outras ambições na Europa, a gente precisa trabalhar muito para a gente colocar o Marítimo também nessa posição, com outras ambições também, voltar. O Marítimo é um clube gigante aqui em Portugal. É difícil para todo mundo e a gente dificultou a vida deles também. Jogamos de igual para igual, de homem para homem. Não foi fácil para ninguém hoje.
8: Igor Julião na Sport TV, com mais vontade de falar do que o próprio Leandro Barreiro, que foi uma das principais figuras, se não a grande figura, desta vitória do Benfica aí nos Barreiros. Duarte Rebolo, frente ao Marítimo. Vamos às despedidas a partir do Funchal.
0: Muito bem, penso que está tudo dito. Barreiro falou desse relevado que durante a semana esteve nas bocas do mundo, embora cá de cima o relevado não apresente aquilo que as imagens e muitas imagens que foram sendo apresentadas ao longo da semana. Já Julião falou de uma equipa com muita coragem, ainda assim essa coragem não foi suficiente para sequer pregar a baliza de Samuel Soares. Para a história vai ficar mesmo esse resultado. Marítimo 0, Benfica 3. Recordo, Barreiro marcou aos 7 da primeira parte, aos 71 voltou a avisar, aos 82 minutos voltou o Benfica a marcar por intermédio de Prestieri. Recordo que o melhor som foi cuidado no Funchal pelo Fábio Bettencourt. A reportagem foi do Duarte Gonçalves, os comentários do António Tadeia, a narração esteve a cargo do Duarte Rebolo. A todos desejo a continuação de uma ótima semana, ainda dia na Madeira, certamente, para um serão de futebol aqui na RTP Antena 1. Um grande abraço.
8: Um grande abraço, é claramente para aproveitar.
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8: Entretanto, terminou já essa vitória do Braga, confirmada no Ribatejo, frente ao Alverca, por 2-1. Filme rápido dessa partida, João Santos Correia.
5: Reviravolta do Sporting de Braga, perdia por 1-0 ao intervalo, o golo de penalti de Chiquinho aos 26 minutos a dar vantagem à equipa da casa, vantagem que o conjunto de Sérgio Ferreira aguentou até ao descanso. Na segunda parte, entrada forte da equipa da Carlos Vicente com Paulo Vítor a bizar aos 50 e aos 57 minutos para dar 3 pontos à equipa do Braga, que assim soma 7 no campeonato. Já a formação do Alverca soma 5 jogos, 3 derrotas e 2 empates. Continua sem ganhar a equipa de Sérgio Ferreira nesta edição do Campeonato da Primeira Liga. Cai o pano, fim de festa no Ribatejo. Alverca 1, Braga 2.
8: Obrigado, João Santos Correia. Voltarás também com reportagem da sala de imprensa para escutarmos Sérgio Ferreira e Carlos Vicente. O mesmo sucederá em relação a essa vitória robusta do Benfica na Madeira frente ao Marítimo, para escutarmos mais à frente nesta emissão Mundial do Desporto Marco Silva e Michel van der Gaga. Daqui a pouco, notícias em síntese, mas passo por Vigo ao encontro da Ariana Acevedo, porque o Barcelona descola do Sporting nessa Supertaça Ibérica, a final aí na Galiza.
6: Consegue neste momento a maior vantagem de toda a final, 17-14, um parcial de 3-0, depois de um encontro que até aqui tinha sido vivido praticamente no equilíbrio, ainda há pouco estava empatado a 13, mas os catalães assinarem este parcial e obrigarem o Sporting a correr atrás do resultado. Mas há aqui uma curiosidade, os Leões continuam a ser mais eficazes no remate, 13 golos em 16 tentativas, 81% contra 16 em 22 do Barcelona. Kiko Costa leva 4 golos, continua irrepreensível. E há uma diferença também na baliza. Isto porque Algrimsson, do lado catalão, já soma 5 defesas. Já Mohamed Ali, do lado do Sporting, tem tido muito mais dificuldade em travar o ataque catalão. Estamos a 5 minutos do tempo de intervalo. O marcador vai assinalando Barcelona 17, Sporting 14.
8: Handball com a Ariana Azevedo na Supertaça Ibérica para continuar a acompanhar nesta emissão Mundial de Desporto da sua Antena 1. São 8 horas e 8 minutos em Portugal Continental e na Madeira, menos uma nos Açores. Vamos às notícias em síntese com Mário Galego.
13: Ainda não há grandes novidades do encontro entre os Estados Unidos e a Rússia. O presidente russo recebeu os emissários de Donald Trump a Moscovo e também a Kiev, mas as agências internacionais dizem que Trump enviou cumprimentos a Putin e que Putin terá dito que é conveniente para a Rússia trabalhar com os Estados Unidos. Os enviados agradeceram ao presidente russo que tenha decidido a suspensão dos tiroteios durante 3 dias. Estava certo que as armas iriam calar-se durante 3 dias, mas na última hora a agência Reuters, a partir de Moscovo, dá conta que uma pessoa terá morrido na região de Belgorod, terá sido vítima de um ataque com um drone ucraniano. Portugal está mais forte e credível, diz o Ministério dos Negócios Estrangeiros, depois de saber da subida do rating de Portugal. É mais um passo na credibilidade e crescente confiança internacional, assim escreve o Governo nas redes sociais. A subida do rating para A+, É mais um passo na credibilidade que Portugal tem vindo a construir, acrescenta o Ministério através das redes sociais. O Governo deixou-se arrastar pelas polémicas em torno do Ministro da Administração Interna, diz o Partido Comunista. O secretário-geral do PCP, Paulo Raimundo, acrescenta que o Ministro Luís Neves tem muitas explicações para dar.
14: Olha, nós há muito tempo dizemos que o problema hoje já não é um problema do Ministro Luís Neves. É um problema do Governo. O Governo deixou-se arrastar para este processo e, portanto, a responsabilidade deixou de ser do Ministro Luís Neves, passou a ser todo o Governo. E, portanto, se tirar conclusões deste processo.
13: Declarações de Paulo Raimundo no segundo dia de festa do Avante. Paulo Raimundo garantiu que a decisão está tomada em relação à moção de censura, mas não anunciou ainda como vai votar o PCP. O Bloco de Esquerda insiste na saída de Luís Neves do Governo. Em comunicado, o partido diz que Luís Neves deixou há muito de ter condições para ser ministro e considera que a moção de censura apresentada pelo Chega legitima a má governação do Governo. É o que se pode ler no comunicado da Comissão Política do Bloco de Esquerda. A moção de censura proposta pelo Partido Chega é completamente deslocada da realidade e André Ventura quer estar constantemente nas televisões. Foi desta forma que o secretário-geral do PSD, Hugo Soares, comentou a moção que será discutida terça-feira. Ora, esta tarde em Louros, o líder do Chega comentou as reações que se têm escutado sobre a moção de censura, acusando Partido Socialista e Iniciativa Liberal de falta de coragem.
15: A Iniciativa Liberal acordou tarde e disse: bom, mas Luís Neves tem que sair, como é que vai votar a moção de censura? Contra. O Partido Socialista diz: bom, a autoridade do Estado está em causa. O mandatário do Presidente da República na saúde diz que pode estar em causa o regular funcionamento das instituições. Como é que vota o PS? Não sabemos, mas não vai viabilizar. Ou seja, há nisto da política portuguesa uma espécie de esquizofrenia de coragem.
13: André Ventura, há pouco há entrada para o jantar da rentré distrital do Chega em Louros.
8: Notícias em síntese com Mário Galego. Informação sempre atualizada em noticias.rtp.pt. Já vamos retomar o desporto.
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8: 8 horas mais 13 minutos em Portugal Continental e na Madeira, menos uma nos Açores. Retomamos o desporto. De volta depois das 8 da noite, porque estamos na contagem decrescente para o Sporting Nacional, que arranca às 8h30. Isto depois de, esta tarde, o Benfica ter vencido de forma categórica o Marítimo nos Barreiros por 3-0 e ter igualado à condição a formação comandada por Rui Borges, o vice-campeão nacional, com 10 pontos atrás do líder destacado, o Futebol Clube do Porto. O Braga foi à Alverca vencer por 2-1. Mais à frente teremos reportagem a partir do Ribatejo, mas aproveitamos nesta altura a boleia da Sport TV para escutar um pouco da reação de Marco Silva, está na flash com o jornalista Artur Teixeira.
24: Na segunda parte, lateral, numa falta do Tomás, não há nenhuma oportunidade de golo, mesmo essa não é uma oportunidade, é um lance perigoso. O intervalo, falámos um pouco, alterámos, eu acho que o jogo praticamente terminou quando fizemos a outra alteração com o Chircati e com o Andrés. O Andrés teve um impacto muito grande, o Chircati deu a segurança no corredor direito e a partir daí estabilizámos muito mais a equipa, alterámos um pouco a posição do Leandro também na segunda parte, para nos dar um pouco mais de equilíbrio ao lado do João. E a partir daí acho que a equipa claramente tomou conta do jogo. O segundo golo ajudou a isso e depois partir daí comandámos o jogo e fizemos mais um excelente golo para a Xénia.
8: Marco Silva, que acabou também já de dizer, ainda antes de colocarmos estas declarações no ar, que o campo era horrível de se jogar, e percebeu-se.
9: Em relação à lesão do Alexander Bá, e já agora, porquê que optou pela entrada de Kaminski?
24: Tem a ver com o plano estratégico que tínhamos, como vocês sabem, não tínhamos, optámos por dar jogo ao Banjaki, vinha a lesão também, e quisemos que o Banjaki tivesse esta tarde a jogar, porque nós vamos necessitar que ele esteja ao seu melhor nível, e essa foi a decisão de ele jogar esta,

0: Não tem nada a ver, basta que analisar, uma coisa é ele ter feito golos, pronto, isso é uma coisa, mas se analisarem todos os jogos do Benfica até hoje, vejam quantas vezes o Leandro teve dentro da área, em quantos momentos ele teve dentro da área, acabou por fazer dois golos, como é que, qual é a influência que o João tem num golo de bola parada que fazemos num canto e que o Leandro faz o segundo golo, qual é a influência que o João tem nisso? Não tem absolutamente nenhuma. E depois o posicionamento do Leandro, posso-vos garantir que não alterou um centímetro daquilo que tem sido com o Enzo também lá. Aliás, na segunda parte até colocámos o Leandro um pouco mais baixo para fazer praticamente um segundo médio com o João, porque estávamos a sentir que tínhamos que acalmar o nosso jogo. Mas assim, eu percebo a questão, mas não tem nada a ver uma coisa com a outra, na minha opinião.
1: Muito obrigado.
0: Obrigado. Marco Silva, obrigado.
2: Declarações de Marco Silva na Flash Interview da Sport TV. Vamos também escutar o que dirá Marco Silva na sala de imprensa mais à frente nesta emissão Mundial de Desporto da sua Antena 1.
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2: Antes de fixarmos emissão em Alvalade para o Sporting Nacional, passo pelo handball, passo por Vigo, Supertaça Ibérica, tempo de intervalo e vantagem mínima dos campeões da Europa, ou seja, Ariana Azevedo, Sporting tricampeão nacional, continua a dar água pela barba aos catalães.
4: Está taco a taco, como costuma dizer a gíria popular, isto porque o Sporting teve aquele parcial, aliás, o Barcelona, aquele parcial de que falávamos há pouco, de 3-0, mas foi conseguindo recuperar o Sporting, tem tido muita eficácia nos remates e agora, por exemplo, tem aparecido mais Martin Costa, 3 remates, 3 golos, o seu irmão Francisco tem 4 golos em 6 remates. Em destaque também Torkelsen, 6 remates, 7 golos e, portanto, o Sporting com estes 3 homens a voltar a encostar depois do Barcelona ter conseguido a maior vantagem da final. E, portanto, está tudo em aberto para o segundo tempo, tempo de intervalo em Vigo.
2: Obrigado, Ariana Azevedo. Já voltaremos para a segunda parte da Supertaça Ibérica. Por falar em Supertaça, não esquecer, a partir das 9 da noite, para acompanhar também aqui na Antena 1, a final da Supertaça Masculina de Futsal, o derby eterno Benfica Sporting em Vila do Conde, onde, esta tarde, o Benfica voltou a ser dominador deste tipo de troféus. Conseguiu bater a equipa do Nuno Álvares por 3-1. Maria Martins é a treinadora das Encarnadas.
5: Muito, muito do que são os resultados acabam por ditar-se com base em eficácia, e isso foi uma mensagem que nós próprios transmitimos às jogadoras: não se ganham estes jogos se não formos eficazes, e nós conseguimos ser eficazes. Ainda assim, acho que podíamos ter marcado mais, não estou a dizer que a Ana Catarina fez excelentes defesas, mas nós tivemos várias oportunidades, tivemos para transição e não conseguimos aproveitar essas transições para criar mais perigo.
2: E nota bem reforçada por Ana Catarina, técnica do Benfica, para a monumental exibição de... Aliás, Maria Martins, técnica do Benfica, para a monumental exibição de Ana Catarina, guarda-redes nas balizas das Águias. Pois bem, 8 horas e 19 minutos em Portugal Continental e na Madeira, menos uma nos Açores. Está na altura de rumarmos a Alvalade.
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2: Sporting e Nacional jogam a partir das 8:30 da noite e com que dados fundamentais, Carlos Manuel Santos?
7: 23º confronto para a Liga em Alvalade. 22 jogos, 19 vitórias do Sporting, uma do Nacional e 2 empates. O Nacional não vence em Alvalade há 21 anos. Única vitória em 2005. Nos últimos 7 confrontos, 7 vitórias do Sporting. Atualmente, o Sporting vem de 3 vitórias consecutivas, ainda sem perder no campeonato. O Nacional vem de 2 derrotas consecutivas. É o primeiro clube a trocar de treinador. Uma nota? A nota do costume. Já não há um 0-0 em Alvalade há 6 anos e 2 meses. Últimos 104 jogos para o campeonato, sempre com golos. Estamos a 13 jornadas do recorde de sempre.
2: No Bastião Sportinguista já estivemos em tempo útil com os 11 iniciais. É para lá que voltamos ao encontro da equipa da Antena 1. Som cuidado pelo João Gonçalves, a reportagem volante do João Alves Mingos, os comentários do Nuno Coelho já postos aqui em estúdio e o relato do Paulo Sérgio. Boa noite, Alvalade. Um grande abraço.
8: Ao estádio Gé de Alvalade em Lisboa, numa altura em que o relvado está a ser regado, relvado em excelentes condições, visto do meu posto fixo da minha reportagem. A equipa do Sporting, segunda classificada, alcançada há pouco pela formação do Benfica, mas que tem um jogo a menos, tal como o Sporting, tem em ambas as formações 10 pontos, não faz qualquer alteração em relação à última vitória, fez ontem 8 8 dias em Vila do Conde, frente à formação do Rio Ave, uma vitória gorda por 4-0.

0: E por isso mesmo, Rui Borges a apostar exatamente na mesma equipa. Rui Silva é o guarda-redes, depois um quarteto defensivo com Fresneda, Adé Baste, Gonçalo Inácio, que é o capitão da equipa, e Maxi Araújo, Altimir e Dumbiá, Jani Catamo e Flávio Gonçalves nas alas, Zalazar nas costas de Luís Soares. No banco dos suplentes está Caíque Pereira, o guarda-redes contratado ao Palmeiras, ele que já tem experiência do futebol português. Jogou no Farense e também no Nacional da Madeira. A equipa nacionalista que, como disseste há pouco, já trocou de treinador. Bruno Abreu é hoje o treinador interino, substitui João Gião, mas na próxima segunda-feira Alexandre Santos será oficialmente apresentado. Este treinador que nas últimas 7 temporadas esteve no estrangeiro, treinou em Angola, na Tunísia, também em Marrocos, e no Kuwait, onde esteve apenas um mês, acabou por não dirigir a equipa em qualquer jogo oficial. A equipa faz duas alterações, e duas alterações que foram forçadas, porque Filipe Soares alusionou-se na partida com o Estrela da Amadora, vai ser substituído por Chico Gonçalves, e Lisiero lesionou-se nesta semana de treinos e será substituído por Gabriel. A equipa do Nacional da Madeira que vai apresentar de início Renan Marinho na baliza, depois à direita Gasolina, à esquerda Cocolo, e resta saber se vai ou não jogar com três centrais, até pode fazê-lo com Léo Santos, Zé Vítor e Chico Gonçalves. Meio campo com Mateus Dias e Marcos Jansen, com Baeza, Gabriel e Pablo Juan como o jogador mais adiantado desta formação. É de resto um dos seus melhores marcadores, tem um golo marcado, toda a gente no Nacional da Madeira marcou um golo e portanto não há ninguém a que se destaque. Árbitro da partida é João Pinheiro de Braga, vai ser auxiliado no vídeo-árbitro por Pedro Ferreira, igualmente de Braga. Num final de tarde, João Alves Domingos, com muito calor, mas o relvado parece-me estar em excelentes condições.
1: Muito boa tarde, Paulo, está em excelentes condições, como é habitual, o relvado do estádio José Alvalade, apenas mais desgastadas as zonas das pequenas áreas por causa dos exercícios de aquecimento com os guarda-redes das duas equipas, são aquelas zonas que vão sofrendo ali maior atenção dos tratadores de relva do estádio José Alvalade, numa altura em que aguardamos a entrada das duas equipas, os fotógrafos já colocados no túnel de acesso aos relvados para captarem esse momento, e em relação aos espectadores, diria que se perspectiva, tal como na última jornada que o Sporting jogou aqui em casa, uma bela montra para ver esta partida com muita gente. Nessa altura registaram-se 50 mil espectadores e perspectiva-se, portanto, hoje também uma bela casa aqui no estádio José Alvalade, ainda com muita gente a entrar e a tomar o lugar nas bancadas.
0: É verdade que há ainda muita cadeira verde à mostra, mas há muita gente ainda a entrar, muita gente, e de resto dá para ver isso mesmo, muita gente em movimento no interior do estádio José de Alvalade em Lisboa. Nuno Coelho é o comentador da RTP Antena 1 para este Sporting Nacional da Madeira. Como há pouco, no lançamento desta partida, foi dito, a única vitória madeirense foi há 21 anos, 2 para o Sporting, 4 para o Nacional da Madeira, muitos golos numa única partida, no tal jogo que, enfim, é a única exceção, digamos assim, que confirma a regra. No últimos 10 jogos, 10 vitórias do Sporting, e imagino que esta noite, Nuno Coelho, não antevês nada de muito diferente, mas há um jogo para jogar, não é? Muito boa noite, bem-vindo a esta emissão da RTP Antena 1.
2: Boa noite, Paulo, boa noite a todos os ouvintes da Antena 1. Sim, é verdade, fizeste aí um resumo perfeito das dificuldades que é para o Nacional da Madeira jogar em casa. Em casa do Sporting, neste caso. Por isso, o Nacional vem de 2 jogos em que perdeu, troca treinador, por isso também não será por aí algo fácil para a equipa, que abdica, digamos assim, de colocar já um treinador novo nesta jornada para jogar frente ao Sporting. com o Sporting, que coloca o 11 de gala, podemos lhe dizer assim, de Rui Borges, com os jogadores que têm jogado mais nesta fase inicial do campeonato, com Luís Suárez de novo como titular, e por isso acho que é claramente um jogo difícil para a equipa do Nacional, em Alvalade ainda por cima, e com todas essas estatísticas que já referiste a favor sempre do Sporting. Tem aqui um desafio difícil, mas não há como fugir ao jogo, é o próximo. E por isso acho que poderemos ver um Sporting obviamente com grande domínio da partida, e o Nacional a tentar adiar ao máximo o golo, com esses tais três centrais, que eu acredito que seja mesmo por aí, com o Zé Vítor, o Chico e o Léo Santos, a criarem ali uma barreira grande, mas obviamente que o Sporting é o grande favorito para o jogo desta noite.
0: Este é um jogo, Nuno, que acontece para a equipa do Sporting em véspera de se jogar a competição europeia, de dar o pontapé de saída na Liga dos Campeões, onde a equipa de Alvalade na temporada passada registou, de facto, uma excelente prestação. E a questão que te pergunto é o Sporting quererá resolver isto o mais rapidamente possível para depois ir gerindo o jogo em função dessa partida com o Galatasaray, o campeão da Turquia, que joga aqui na quarta-feira à noite.
2: Sim, é verdade. Foi uma grande prestação na temporada passada para o Sporting, para o Rui Borges também, na sua estreia na Liga dos Campeões, e por isso obviamente que a fasquia da equipa está alta, e dos adeptos, obviamente, também, precisamente por essa grande prestação que a equipa teve. Ano completamente diferente, renovação absoluta e completa do plantel comandado pelo Rui Borges, por isso vamos ver também como a equipa reage com tanta novidade e com tanto jogador novo a jogar na Europa. Eu acho que há que jogar um jogo de cada vez. Acho que há que jogar primeiro este jogo com o Nacional e depois, obviamente, mediando o resultado e conforme o jogo esteja a decorrer, poderá ou não a equipa conseguir fazer essa gestão. Mas para isso, e primeiro, é preciso jogar primeiro o jogo do Nacional e depois pensar nesse do Galatasaray, que obviamente tem tanta importância como este, mas obviamente, e já se percebeu ontem na temporada passada, os clubes portugueses dão sempre importância maior ao campeonato. Por isso, para o Sporting em específico, acho que tem de jogar primeiro este jogo do Nacional e depois quererá guardar as forças para esse jogo da Liga dos Campeões.
0: Nuno, a semana passada em Vila do Conde o Sporting entrou praticamente a ganhar. Na última vez que aqui jogaram foi frente ao Alverca, também entraram praticamente a ganhar, estiveram sempre na frente, mas o Sporting tem feito muito boas primeiras partes e depois tem na segunda parte tirado um bocadinho o pé do acelerador. Estás à espera de algo semelhante hoje ou nem por isso?
2: Eu estou à espera que a equipa entre precisamente como tu referes, com essa intenção, porque equipa grande quando joga em casa, ainda por cima, e independentemente de haver esse jogo europeu ao meio da semana, tem sempre essa intenção de marcar posição, de querer colocar logo o adversário em sentido. Por isso sim, estou à espera que a equipa entre com essa vontade e intenção de atacar muito, com vários jogadores desequilibradores, Flávio Gonçalves, o Génio, o Zalazar por trás do Luís Suárez, com o Altimir e o Dumbiá, que se têm conectado também muito bem. Por isso sim, estou à espera dessa entrada forte, e aqui independentemente de haver esse jogo europeu ou não. Por isso já foi assim em Vila do Conde, foi assim em casa com o Alverca também, e por isso, se isso acontecer e se ao intervalo estiver já uma vantagem confortável, aí sim acredito que na segunda parte possa haver essa tal gestão que falávamos por causa do jogo europeu.
0: Jovens Domingos, equipas sobre o relvado do estádio de Alvalade, que está cada vez mais cheio.
1: Os jogadores já estiveram perfilados para se apresentar ao público de Alvalade, também já se cumprimentaram. Os jogadores do Sporting vão agora retirar o casaco de fato treino cinzento, vão equipar com a camisola tradicional de listas verdes e brancas, calção negro e também meias listadas de verde e branco. O Nacional vai jogar com equipamento alternativo dourado e com os pormenores em branco, numa casa cada vez mais cheia no estádio de José Alvalade. Deixa-me dizer-te, Paulo, que apesar do calor que se vai sentindo, é quase um clima tropical, porque está uma espécie de capacete de nuvens por cima do estádio de Alvalade, e aqui e ali vão caindo algumas pingas tímidas de chuva.
0: E ainda bem que há esse capacete, porque caso contrário estava absolutamente insuportável, e portanto está uma temperatura que nesta altura deverá rondar os 28 graus, o que é preciso não esquecer que são 8:30 da noite e estamos ainda em setembro. Estamos no início de setembro.
3: Mas equivale como dizia, a 35 graus nesta altura,
0: Pinto,
3: não é?
0: Meu querido mês de agosto, não é?
3: Equivale agora a 35 graus com toda a umidade, não é?
0: Exatamente, está úmido, enfim, não está propriamente agradável, mas pronto, vamos ter que jogar, os jogadores vão ter que jogar a partida desta forma, ponto final, parágrafo. Se não é com temperaturas elevadas, é com chuva e temperaturas reduzidas. Diz-se que o futebol é um desporto de inverno, mas é um desporto de todas as estações. Disso ninguém tem a mínima dúvida. Vai começar o jogo.
4: E por falar em calor, estamos em Vigo. Deixem-me só assinalar o início da segunda parte entre Barcelona e Sporting.
3: Olá.
0: Cá estamos em Alvalade, numa altura em que vai iniciar-se o jogo. O árbitro da partida, João Pinheiro, o mundialista, esteve no Campeonato do Mundo das Américas a colocar a bola no, na zona onde vai ser dado o pontapé inicial. E quem vai sair é João Alves Domingos, a equipa do Nacional da Madeira.
1: Exatamente, que ainda está ali numa espécie de reunião de condomínio, os jogadores ali a fazerem uma rodinha no meio-campo que vão ocupar. Dizer que o Sporting vai atacar como gosta para o topo norte do estádio de Alvalade nesta primeira parte, o Nacional para o topo sul.
0: Mundo sabe que em Alvalade, antes do pontapé inicial desta partida, está ali preparado para dar o toque inicial. Aproximava-se Pablo Ruan, a deixar depois para um outro jogador que é Miguel Baez, este espanhol que está na sua terceira temporada no Funchal. Jogou e formou-se no Nacional, começou o jogo. A bola para trás para Renato Marino, lá está Renato Marino a bater com força, tem uma camisola na cor de vinho. A bater com muita força, a bola a cair ali junto da defensiva do Sporting Clube de Portugal. O mundo sabe que, João.

0: É sempre um grande momento em Alvalade, entoado a 50 mil vozes ou perto disso. A bola está ali, Max ia deixar depois no corredor central, lá está Altimira. A adiantar é para Luís Soares, tinha o pé furado, a bola foi ter com Wesley Gasolina. Emoção a rodos em Alvalade, transmissão da RTP Antena 1. Estamos em simultâneo com a RTP Mundo, RTP África, Madeira e Açores e dezenas de rádios que se ligam ao som da Rádio Pública Portuguesa. Estamos nos 5 continentes do mundo. A bola batida em profundidade, aparece ali o cabeceamento de Debast. Não consegue depois o make-up do Sporting ficar senhor da situação. Debast de cabeça a conseguir ganhar. A Dumbiá a jogar ali mais para trás. A bola vai ter com o Dumbiá. A Dumbiá a fazer o atraso na direção de Rui Silva. Curiosamente, João Alves Domingos, os dois guarda-redes com camisolas cores pouco habituais.
1: Exatamente, o guarda-redes do Nacional a jogar de Porto e a Rui Silva, guarda-redes do Sporting, a jogar de roxo.
0: É, parece o senhor dos passos, o Rui Silva, aquele bordô é um bordô mais a cair para a cor de vinho. Olha, a bola está ali em Inácio a lateralizar para a esquerda, meteu para Maxi a jogar depois com Dumbiá, Maxi a ter que dar de forma mais recuada, lá está o capitão do Sporting, Gonçalo Inácio, a meter aqui no corredor, Dumbiá, lá está o jogador italiano, ex-Veneza, a jogar ali mais para trás para Debast, a empurrar lá para o lado direito, aparece ali Fresneda, vai alguém de terreno, tenta passar depois ali por o Cocolo, acabou por perder, insiste a equipa do Sporting a tentar manter a posse de bola, mas ela acaba por não acontecer, bola para trás para Renato Marin, o jogador formado no Roma e também com passagem pelo Paris Saint-Germain, fez 3 jogos na equipa principal do campeão europeu, bola ali para trás com Maxi um bocadinho a complicar, agora sim mais esclarecido, bola para Dumbiá, adiantou, meteu já para Luís Suárez, foi desarmado, a Dumbiá a ganhar a segunda bola, a furar, a meter-se ali na boca do lobo, apareceu o corte de Miguel Baeza, insiste a equipa do Sporting, Altimira a deixar ali na meia direita, vai triangulando com a Fresneda, a bola a ser afastada, recuperação de Debast, joga-se no meio campo defendido pela formação do Nacional da Madeira, a bola está em Altimira, lateraliza, mete para Catamo, o Internacional moçambicano a jogar ali para trás para o seu meio campo, recolhe Zena Debast, lá está o belga, passo longo, atenção dentro da grande área, Luís Soares, já não tem ângulo agora, a fletir bem ali e agora a tirar no adversário de caminho, cruzamento, o desvio de um dos centrais do Nacional da Madeira e é o primeiro ponto a pé de canto do jogo à direita.
1: Debast no passo longo, encontrar Luís Soares na profundidade, dentro da área perdeu ângulo, ponta de lança colombiano, ainda assim Rodopio conseguiu ultrapassar o adversário, tentou o cruzamento para a pequena área, mas Zé Vítor com o peito a sacudir a bola para pontapé de canto.
0: Lá está o pontapé de canto marcado, a bola de Maxi para Catamo, Maxi, cruzamento grande, defesa de Marin, insistência ainda por parte da formação leonina, aqui pela esquerda, Luís Soares, cruzamento, quem afasta a defensiva do Nacional de Aflitos, e agora foi Salazar ali a fazer, eu nem sei bem como descrever isto, João Alves Domingos, uma coisa é certa, o Sporting manteve a bola dentro do relvado e depois acabou por haver ali um toque pela linha lateral e a lançamento para o Nacional. Mas foi uma coisa tão mal enjorcada. Minha nossa.
1: Eu penso que o Rodrigo Salazar quis evitar que o Nacional pudesse ganhar a bola numa zona vantajosa e chutou como conseguiu. Acabou por dar uma rosca na bola. Altimira ainda tentou controlar dentro do terreno de jogo, mas acabou por tocar para lançamento de linha lateral.
0: Oh, João, não foi uma rosca, foi um saco de roscas daqueles que se vendem nos supermercados e que são docinhas. E cartão amarelo para Maxi. Cartão amarelo para Maxi, ali a falta a acontecer sobre Gabriel, o jogador cipriota nascido na Grécia, cartolina amarela a ser mostrada ao Internacional Uruguaio.
1: E apenas com 5 minutos de jogo, que vale a subiadela das bancadas de Alvalade perante a decisão de João Pinheiro com esta falta de Maxi Araújo, que ainda ia travando ali argumentos com os travos Gabriel depois desta falta assinalada.
0: É, João Pinheiro, não tem nada que justificar. Nenhuma dúvida, sim Zé.
2: Não tem nada que protestar. Maxi Araújo puxa a camisola, é ostensivo, ponto final. Podemos falar do critério de João Pinheiro, mas talvez mais à frente com o decorrer do jogo.
0: Pois. É que estamos com 5 minutos nesta primeira parte. 0-0 no marcador. Primeiro cartão amarelo a saltar do bolso do árbitro de Famalicão. O mundialista João Pinheiro. A bola está ali a ser jogada para trás por intermédio de Chico Gonçalves. Afasta de qualquer maneira. Consegue meter aqui em gasolina. A gasolina está dentro do seu meio campo. A deixar depois em Mateus Dias. Este ainda mais para trás para Léo Santos. Adiantou, meteu a equipa do Nacional da Madeira a adormecer o jogo. Mateus Dias a dar para trás na direção de Chico Gonçalves. Este a fazer uma abertura, a meter depois para Léo Santos. A equipa está a tentar chamar a formação do Sporting. A bola está em Wesley. Gasolina a dar ali para trás dentro da sua grande área. Aparece ali Chico Gonçalves a meter lá para a esquerda. Passo longo à procura de conseguir colocar em Marcos Janssen. A recuperação por parte da equipa do Sporting. Catamo a descongestionar. A jogar para trás com o seu guarda-redes. Lá está Rui Silva. Rui Silva a deixar depois em Debaste. Debaste vai caminhando. Adiantou a meter já para Dumbiá. A Dumbiá está ali à entrada do grande círculo. Faz uma abertura para a esquerda para o Flávio Gonçalves. Dá para trás. Dá para o Gonçalo Inácio. Mau passe. Entregar o ouro ao bandido. Mas não consegue o Mateus Dias fazer muito melhor. Entregou a bola ao guarda-redes Rui Silva. Este a deixar lá do lado direito. Lá está a Fresneda. Vai galgando o terreno. Jogador espanhol. A esperar ali um bocadinho. A meter agora no corredor central. Noutro espanhol. Altimira. Altimira virou-se para o meio campo contrário. Meteu um passo ali mais vertical na direção de Catamo. Cá estamos a vir um bocadinho mais para trás. Lá está o moçambicano a encontrar depois o Gonçalo Inácio. Está à entrada do grande círculo. Prefere aumentar a velocidade. A deixar ali, atenção, o passo para Maxi dentro da grande área. Tira cruzamento. O desvio de Léo Santos. E é ponta, pé de canto para o Sporting agora à esquerda.
1: Faixa esquerda do ataque do Sporting a funcionar entre Flávio Gonçalves e Maxi Araújo. O Uruguai foi à linha de fundo. Tentou o cruzamento, mas Léo Santos a fechar o caminho. É ponta, pé de canto à esquerda do ataque do Sporting. Vai bater Rodrigo Salazar. Já deu um beijo na bola.
0: Lá está o internacional uruguaio. Esteve no Mundial das Américas a levantar ali o braço na direito, na sinalética para a equipa. A bola batida lá para a entrada da pequena área. Afasta a defensiva do Nacional da Madeira. Vai aparecer ali Maxi Araújo. Consegue de pé esquerdo fazer o atraso para Rui Silva. E houve palmas em Alvalade. Lá está Rui Silva fora da sua grande área. Dá de primeira para Gonçalo Inácio. A ajeitar ali de pé esquerdo. Levanta a cabeça. Adiantou para Dumbiá. A Dumbiá está ali perto do grande círculo. A fazer uma abertura para a meia direita. Está à espera agora de Zeno Debaste. A meter no meio campo contrário para Altimira. A vir ao jogo lá para a direita para Catamo. Catamo a fazer um compasso. Espera ter o apoio da Altimira. A aparecer ali o espanhol Isbetes. Lá está ele a meter mal. A entregar a bola para os jogadores do Nacional da Madeira. Lá vai agora o Mateus Dias. Foi ali pouco lesto a conseguir fazer o passe para a Gasolina. A Gasolina também rodeado por três adversários a jogar para trás. É para Léo Santos. Léo Santos a meter no corredor central. Lá vai a equipa do Nacional. Abertura lá para a esquerda para o francês Cocolo. A Cocolo está ali em simulações. Tinha Catama à sua frente. Dá ali para trás. A deixar depois a bola no Zé Vítor. E Zé Vítor. Zé Vítor a meter para Léo Santos. Vai trocando a bola à equipa do Nacional da Madeira. A entrada do seu meio campo. E a ter que vir agora um bocadinho mais para trás. A bola está ali em Renato Marinho. Renato Marinho com força. A recuperação da equipa do Sporting. Não, porque não consegue sair ali o passe. Agora sim, Altimira. A arrumar a casa, Altimira. Numa altura em que estamos praticamente com 9 minutos desta primeira parte. 0-0. Já vou ouvir o comentador Nuno Coelho sobre estes primeiros minutos. Um jogo que não tem para já nenhuma surpresa. A equipa do Sporting a dominar. A passo longo, atenção para cá, Tem dentro da grande área, amorteceu, dá ali para o Flávio, tentou ir buscar mais à frente, não lhe permitiu a defensiva do Nacional. Insiste a equipa da Madeira a tentar sair para a contra-ofensiva. A recuperação de Maxi. Maxi para Salazar. Bomba ao lado! Não pediu licença para arrematar o uruguaio. Teve espaço de pé direito, a bola tirou tinta ao poste direito da baliza de Renato Marinho.
1: Combinação uruguaia no ataque do Sporting. Maxi Araújo, numa recuperação alta de bola, entregou rapidamente em Rodrigo Salazar e, como gosta, arrematou junto à relva. A bola não saiu muito longe do poste de Renato Marinho.
0: Já esta tarde, na Liga Portuguesa, o Marítimo perdeu com o Benfica 3-0, foi o resultado para a equipa encarnada. O Sporting Clube de Braga veio à Alverca bater a equipa da casa, os ribatejanos, por 2-1. Ontem o Porto venceu o Moreirense por 2-1. 2-2 no jogo que abriu este sábado cheio de futebol no Estrela da Amadora contra o Famalicão. Meu caro Nuno Coelho, primeiras notas do comentador da Antena 1, 0-0. Estamos com 10 minutos na primeira parte. Há pouco o lance de Zalazar, digamos assim, que foi o que de melhor se viu nesta partida até esta altura, em termos ofensivos, obviamente.
3: Sim, é verdade, o jogo muito encaixado para já, com o Sporting a ter bola e a ter o domínio do jogo, mas na verdade sem olhar muito para a frente e sem olhar muito para a baliza do Nacional. O Nacional, na verdade, a ter um bloco médio, ou seja, o Nacional, apesar de estar mais em momento defensivo, tenta não baixar muito a sua linha de 5, a linha defensiva. Isso faz com que, obviamente, haja algum espaço nas costas, já usado uma outra vez pelo Soares à profundidade, mas o Sporting vai tendo uma circulação de bola relativamente lenta e por isso não consegue progredir muito no campo. Jogo dividido, apenas esse remate do Zalazar a criar algum frisson em Alvalade.
0: Agora foi a vez de João Pinheiro dar a lei da vantagem, mas o público de Alvalade não queria, pois não, João?
1: Nem Luís Soares, ele que tocou a bola com a mão, ponta de lança do Sporting, depois João Pinheiro deu a lei da vantagem, o Sporting acabou por recuperar logo a seguir a bola e por isso João Pinheiro acabou por assinalar a falta.
0: A bola está à disposição da formação leonina, lá está Gonçalo Inácio na sua zona mais recuada, troca a bola com o outro central, que é o Debast, a lateralizar depois para a Fresneda à direita, volta a bola à casa de partida para Zeno Debast. Este a deixar em Gonçalo Inácio. Lá está Gonçalo Inácio de pé esquerdo a empurrar, a meter para Altimira. Altimira deu uma volta sobre si próprio, deu para trás para Debast, adiantou a bola a chegar outra vez a Altimira. O passo foi de Luís Soares. Abertura lá para o lado direito. Pode criar perigo a equipa do Sporting. Atenção, está ali o Fresneda. A Fresneda a dar para trás na direção de Altimira. Altimira a virar o jogo para Catamo. A Catamo faz um ameaço, fez o segundo, deixou depois em Altimira. Altimira tinha ali agora o Dumbiá, vem para trás, a fechar bem os caminhos para a sua baliza, a equipa do Nacional da Madeira. A bola estava ali à disposição de Dumbiá, levou um chega para lá de Baeza. A bola em Altimira, o passo ali a acontecer, atenção, Catamo dentro da grande área, assistência, corte de Aflitos. Dumbiá e também Catamo a aparecer na zona, na linha final, fez a assistência, mas só lá estavam os jogadores do Nacional.
1: Batuta de Altimira no meio campo do Sporting, fez o passo na profundidade, encontrar Jenny Catamo dentro da grande área, foi até à linha final, cruzou para a zona da pequena área, mas Luís Soares estava um pouco mais atrás e não conseguiu corresponder ao cruzamento de Jenny Catamo.
0: Lá está Maxi Araújo, preparado para bater este pontapé de canto, é do lado direito, vai levantar o pé esquerdo de Maxi, bola chegada à baliza, grande intervenção de Renato Marino com uma sapatada e a canto. Há pouco foi do lado direito, agora é do lado esquerdo, boa intervenção do guarda-redes e tal ao brasileiro. Bola já está em movimento outra vez, lá está na rua, Flávio tirou um cruzamento para as mãos de Renato Marino. É bom guarda-redes este jogador do Nacional, que chegou esta temporada vindo do Paris Saint-Germain, João.
1: Exatamente, já teve aqui algumas intervenções de luxo junto aos postos, principalmente em cruzamentos que o Sporting tem tirado. Agora dou dois bons exemplos disso nos pontapés de canto. Bola sempre para o segundo posto, mas Renato Marinho sempre muito atento. Primeiro sacudiu pela linha final e depois conseguiu mesmo agarrar.
0: Ele que esteve ao serviço da Roma desde o sub-15, está agora no Nacional da Madeira. Atenção, Wesley Gasolina a jogar ali para trás na direção de Léo Santos, o capitão da equipa, a meter ali mais à frente no corredor onde apareceu o Mateus Dias, a dar ali para trás para o Chico Gonçalves, vira o jogo lá para a esquerda. Lá está o jovem jogador formado no Nacional da Madeira, este número 33, 22 aninhos, não conhece outro emblema, a bater lá para a esquerda era para Cocolo, a bola assim pela linha lateral, lançamento para a equipa do Sporting. Lançamento já executado, a bola está em Debast. Debast a recolher junto à sua grande área, a trocar a bola e o flanco do jogo, a meter agora para a esquerda para Gonçalo Inácio, devolução lá para o lado direito para Debast. Este a bater para o meio campo contrário, está ali a recolher Fresneda. A Fresneda dá para trás. Um quarto de hora da primeira parte está a aproximar-se nesta emissão mundial da RTP Antena 1. Estamos em simultâneo com toda a nossa rede emissora Estamos também com várias rádios que em todo o mundo se ligam ao som da Rádio Pública Portuguesa. Por exemplo, a Rádio 5, o canal de desporto da Rádio Nacional de Angola, com muita gente a ouvir-nos. Muita gente no país irmão, em Angola. Olha a bola ali a ficar à disposição de Maxi Araújo à esquerda, com a bola a não sair porque bateu na bandeirola de canto. Dá ali para trás para o Dumbiá. A Dumbiá está no corredor esquerdo, vira lá para o lado direito dentro do grande ciclo, a recolher depois o Debast. Lá está Debast, faz uma abertura lá para o lado direito para a Fresneda. Tem ali a desmarcação de Katam, não, prefere deixar um bocadinho mais atrás. Está ali o Altimira, um passo a rasgar, atenção, Katam tem que se aplicar ao fundo para evitar que a bola se perca pela linha de cabeceira. Lá está Katam, estava ali por perto, o Fresneda preferiu jogar um bocadinho mais para trás, mas o Sporting a manter a posse de bola, e por isso mesmo há ali uma falta, numa altura em que estamos com um quarto de hora, mais uns pauzinhos nesta primeira parte em Alvalade. Resultado em branco, 0 para o Sporting, 0 para o Nacional da Madeira.
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2: Estamos também a acompanhar no handball a Supertaça Ibérica, segunda parte a desnivelar quase por completo para a equipa do Barcelona, aí em Vigo, Ariana Azevedo.
5: Estamos a chegar ao minuto 45, numa final em que o Sporting se tinha mantido até agora dentro da discussão, mas é um facto que o Barcelona agora descolou mais. 29-24 é o resultado nesta altura. Os Leões têm sido, de facto, muito eficazes no remate. Kiko Costa e Thor Cancelo assumiram grande parte da produção ofensiva. O grande problema para o Sporting tem sido travar a capacidade do Barcelona para criar mais situações de finalização, acelerar nas transições, e também vão esbarrando no guarda-redes catalão Victor Algrimson, que tem sido impecável na baliza do Barcelona. Estamos então com 45, 29-24 é o resultado nesta altura em Vigo.
2: 5 de desvantagem para os tricampeões nacionais comandados por Ricardo Costa. São 8 horas e 49 minutos em Portugal Continental e na Madeira, menos uma nos Açores. Às 9, no Pavilhão dos Desportos de Vila do Conde, arranca a Supertaça Masculina de Futsal. É o derby eterno entre Benfica e Sporting, e já com possibilidade de avançarmos, Paulo Vidal, de novo, bem-vindo a esta emissão mundial de desporto. 5 iniciais e para esse lançamento do Benfica Sporting.
6: É a 28ª edição da Supertaça Masculina em Futsal. O Benfica chega a esta final com o título de campeão e também vencedor da taça. O Sporting é o atual detentor do troféu. Ganhou na temporada passada 6-1 ao Benfica. O Sporting tem 12 títulos na Supertaça. O Benfica, 9 troféus. Escolhas dos técnicos: Cassiano Klein pelo lado do Benfica, com Leo Gugiel na baliza, Pani Varela, Tchuda, Arthur e André Coelho. Do lado do Sporting, Nuno Dias, com Bernardo Passo na baliza. Depois, Bruno Pinto, Alex Merlin, ainda Diogo Santos e Tomás Passo. Apita Ruben Santos e também Filipe Duarte. A final está marcada para daqui a 10 minutos, sensivelmente. Começa a ficar bem preenchido o pavilhão municipal de Vila do Conde.
2: Um grande ambiente. Obrigado, Paulo Vidal, que a partir das 9 da noite terá via aberta no pavilhão dos desportos de Vila do Conde para todas as emoções da Supertaça Masculina de Futsal.
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2: Antes de voltarmos ao Alvalade, atenção que se avizinha a primeira derrota do Al Nassr de Cristiano Ronaldo, João Félix e Samu Costa na Liga Saudita. Continua a perder no terreno do Al Ittihad por 2-1. O Al Ittihad, que jogou de início com Danilo Pereira e que já teve também a estreia de Richard Rios, médio emprestado pelo Benfica. Alvalade.
0: Em Alvalade, há instantes, Dumbiá, bola caiu-lhe do céu aos tramulhões à frente do pé direito, o remate foi para a bancada, João.
7: Foi uma autêntica talocha, como se diz na minha terra. Pegou muito mal a bola do Dumbiá, muito por baixo, acabou a bola por tomar muita altitude e sair bem longe da baliza de Renato Marinho, que agora bate o pontapé de baliza.
0: Nuno Coelho, isto nos últimos 10 minutos, estamos a aproximar-nos do minuto 20, manteve-se mesmo na tendência, o Sporting mais próximo da grande área do Nacional, mas o Nacional muito bem a resolver os problemas todos.
3: O Nacional está muito bem organizado e o Sporting praticamente só está a ter possibilidade de atacar a baliza do Renato Marinho através de remates exteriores. Tentou um através do Zalazar, esse bem mais perto do que este do Dumbiá, que saiu completamente fora da baliza. E a dificuldade prende-se exatamente por isso, porque é um Nacional muito bem organizado. Apesar de estarem a jogar as duas equipas em sistemas táticos diferentes, acaba por haver muitos jogadores que que estão muito perto uns dos outros, principalmente os dois laterais, muito perto sempre dos alas do Sporting, as equipas muito encaixadas, e por isso o Sporting com uma circulação um pouco lenta também, na verdade isso cria-lhe dificuldade para poder criar muito mais perigo.
0: Oh Nuno, aí João Alves Domingos, agora era a vez do cipriota Gabriel sair da ala, foi ali para o meio, foi atropelado e puxado por intermédio de Altimira, que viu a cartolina amarela e portanto era uma jogada promissora que acabou por ser interrompida, cartão amarelo mostrado por João Pinheiro.
7: Gabriel veio a correr do corredor direito para o centro e a criar grande perigo para a baliza de Rui Silva. Sérgio Altimira ligou os alarmes e acabou por cometer uma falta que era necessária por parte do espanhol para travar esta iniciativa perigosa do Nacional da Madeira. Acabou por sacrificar Sérgio Altimira, ver cartão amarelo ao livre para a equipa do Nacional, com o Sporting a colocar para já 4 homens da barreira.
0: Vamos lá ver o que vai acontecer. Estão ali a tirar as medidas à bola. Zé Vítor, camisa 38, este brasileiro que vai na sua terceira temporada ao serviço do Nacional da Madeira. Está ali também um pé esquerdo, não consigo identificar o jogador. Vamos ver quem vai partir. Está autorizado por João Pinheiro, bateu o João Vítor contra um adversário, era o número 99, Paulo Ruane, ainda mexe a jogada, bola batida lá para dentro da grande área, afasta a defensiva do Sporting, a bola a sair, mas havia fora de jogo, assinalado a alguém do ataque do Nacional.
7: Bandeirola levantada pelo árbitro auxiliar, fora de jogo da equipa do Nacional, vai recuperar a posse de bola ao Sporting, Gonçalo Inácio já colocou a jogar.
0: Já sim senhor, a bola está no belga, Zeno De Basso, o homem que esteve 3 semanas nos Estados Unidos da América, que lesionado, acabou por não jogar nem um minuto no Campeonato do Mundo. A bola está ali à disposição agora de Gonçalo Inácio, também esteve no Campeonato do Mundo pela seleção portuguesa, também não jogou um minuto que fosse ao serviço da equipa nacional, pela simples razão de que nunca foi chamado a jogar um minuto. A bola está em Gonçalo Inácio, lá está Gonçalo Inácio a empurrar de pé esquerdo, a meter ali na direção, depois de Debast a bater para o meio campo contrário, está ali a recolher a bola para Catamo, bem jogado, ali a rodar agora o Zalazar, a bola para Catamo, a fechar bem a porta, a equipa do Nacional da Madeira, lá está o moçambicano a deixar no corredor central, lá está dentro do grande círculo a adiantar, agora o Gonçalo Inácio deixou depois para Altimira vai virar o jogo lá para o lado direito, recolhe ali à direita, lá vem a equipa do Sporting a transportar a bola, a deixar depois ali, deixou o Gonçalo Inácio, aborrou a pintura toda, vem em alta velocidade a equipa do Nacional da Madeira, Gabriel a jogar, a meter ali para a sua frente, foi desarmado por Fresneda, foi ele que apareceu aqui sobre o lado esquerdo a resolver depois este problema que ele próprio tinha criado. Organiza a equipa do Sporting, a bola está em Maxi a deixar em Zeno Debast vai entregar ali para Fresneda, lá está a Fresneda do lado direito, adiantou, meteu já para Zalazar, pode meter velocidade no jogo, até ali o apoio de Catamo, tentou fazer o passe para Luís Soares, a recuperação da defensiva do Nacional da Madeira, bola para Renato Marinho, de aflitos Renato Marinho perante a aproximação de Zalazar, a atirar a bola para fora, é lançamento para o Sporting do lado esquerdo, já executado ali o Flávio Gonçalves, um menino bonito da equipa do Sporting nesta temporada, 26-27, a jogar depois e a deixar a bola em Zeno Debast, a empurrar lá para o lado direito para o Jenny Catamo, a Catamo a jogar ali um bocadinho mais para trás. A equipa do Sporting, Nuno Coelho, tem que ser um bocadinho mais rápida na circulação e na maneira como organiza, caso contrário, enfim, de frente para a bola, o Nacional da Madeira chama-lhe um figo.
3: Sim, aquilo que eu falava há pouco, enquanto a circulação de bola for lenta, é difícil encontrar os criativos, principalmente o Flávio Gonçalves e o Zalazar praticamente ainda não apareceram na partida. O Zalazar inclusive agora está encostado mais ao corredor esquerdo e eu acho que é importante esses dois jogadores, a partir do momento que o Nacional está sempre tão baixo, terem uma dinâmica, um raio de ação maior, saírem muitas vezes da sua posição para criar dinâmicas novas, mas na verdade depois muda muito se a bola andar rápido ou não, porque enquanto que o Nacional estiver neste bloco e a bola andar só à lateral e a equipa do Sporting incompreensivelmente deixou de olhar um pouco para a frente, para a profundidade, fica muito mais fácil para o Nacional defender, sem dúvida.
0: Lá vai a equipa do Nacional por Miguel Baez, ao espanhol a fazer uma abertura aqui para o lado direito, a esperar ali um tudo nada, Léo Santos. Léo Santos a combinar com Miguel Baez, agora a meter no corredor central, aparece ali Mateus Dias, bola para trás, Baez à procura de uma linha de passe, a bola aconteceu, mas a morrer depois nos pés ali de Zeno de Basse. A bola vem ali para trás para Catam, Catam a deixar depois no corredor central, a bola está à disposição agora de Gonçalo Inácio. Lá vai Gonçalo Inácio, ali a demorar um bocadinho, a meter depois lá para o lado direito, 25 minutos nesta a primeira parte em Alvalade, 0-0. Não ata nem desata o jogo, nem em golos, nem em termos de oportunidades, nadinha, nada. Lá está Flávio, Flávio a endereçar lá para o lado direito, Catam bem jogado, vai para a linha final, a Catam está ali tapado por dois jogadores, ainda Catam é o João Vítor, também é o Cocolo, a bola vem ali para trás para Fresneda, a Fresneda adiantou, vai ganhar pontapé de canto. Do mal ou menos, João. Fresneda furou, furou, furou e conseguiu o pontapé de canto.
7: Depois de Jani Catam numa iniciativa pelo corredor direito, o ataque do Sporting ter sido rodeado por adversários. Estavam muito apartados os dois homens do Sporting, conseguiram tirar o melhor que puderam desta jogada. Um pontapé de canto à direita do ataque do Leão para ser batido por Maxi.
0: Maxi rapidamente a bater, a deixar ali depois em Catam. Catam está junto ao bico da grande área. O remate! Grande defesa! Renato Marino a tapar, a impedir o gol do Sporting. O Sporting a criar perigo agora. Atenção, a bola está em Dubiá, aqui na esquerda, junto à face lateral da grande área. Dá para trás, dá ali na direção de Flávio. A Flávio Gonçalves a meter no corredor central. Salazar, bomba! Sair ao lado. A grande oportunidade do jogo a ser desperdiçada há instantes. Enfim, a ser desperdiçada não. Digamos que Renato Marino faz uma defesa do outro mundo.
7: O guarda-redes do Nacional da Madeira, que até chegou a estar em dúvida devido a alguns problemas musculares para esta partida, aqui a exibir-se a grande nível. Grande remate em arco de Jani Catam após canto batido por Maxi. À maneira curta, sapatada de Marino para tirar a bola e depois Zalazar numa nova insistência do Sporting a rematar novamente junto à relva e ao lado da baliza do Nacional.
0: Nuno, uma grande oportunidade para o Sporting, mas lá está. É o tiro exterior, porque o Sporting não consegue entrar com perigo na grande área do Nacional.
3: Sim, e é uma oportunidade, é uma opção, sem sombra de dúvida. É um de todos os quatro remates, dois do Zalazar, um do Dombiá, o do Géni é claramente o mais perigoso e aquele que obrigou o guarda-redes do Nacional à intervenção. Continua essa dificuldade do Sporting entrar em zonas, mesmo até de cruzamento à lateral, porque o Nacional defende com uma linha bem larga, na linha de 5, consegue, mesmo até de cruzamento à lateral, porque o Nacional defende com uma linha bem larga, na linha de 5, consegue se estender bem e por isso o Géni tem dificuldade em ir no 1 para 1, o Flávio também, acabam por procurar mais essas zonas interiores. E depois naturalmente surge, com os extremos de pé contrário a vir para dentro, surge o remate na baliza. E tem sido por aí que o Sporting tem tentado, através desse remate exterior.
0: O último sinal era 9 da noite em Portugal Continental e na Madeira 8 da noite nos Açores. Estamos no estádio Alvalade em Lisboa, na jornada 5 da Liga Portugal. Resultado em branco, 0-0, Sporting e Nacional da Madeira. Já hoje o Marítimo perdeu com o Benfica por 3-0. O Benfica ganhou por 3-0 ao Marítimo. O Alverca perdeu em casa com o Sporting de Braga. 2 para o Braga, 1 para o Alverca. Ontem o Futebol Clube do Porto bateu o Moreirense por 2-1. No outro resultado, no outro jogo, que já chegou ao final desta jornada 5, a Estrela da Amadora e Famalicão empataram 2-2. Em Alvalade isto não ata nem desata, 0-0. Altimira a fazer uma abertura para a esquerda, onde está Luís Soares, tinha o pé furado, agora a conseguir ali em velocidade ganhar. Lá está o Internacional Colombiano em simulações, aparece ali

0: Agora o corte de um jogador da defensiva do Nacional, Wesley Gasolina, e é lançamento do lado esquerdo para a equipa do Sporting, já executado. A bola está em Maxi. Maxi tirou o cruzamento, aparece ali o corte de cabeça de Chico Gonçalves, afasta a defensiva do Nacional, insiste o Sporting. A bola está em Zeno de Bast, faz uma abertura lá para o lado direito para Fresneda, está em terrenos mais interiores, a deixar depois em Catam, colado à linha lateral, agora a meter ali para Altimira, a tentar de primeira, atenção, Maxi, o remate, grande defesa de Renato Marini. Maxi ali, já dentro da grande área do Nacional, a obrigar o guarda-redes e tal ao brasileiro. Uma grande intervenção, mais uma.
1: O Sporting montou um cerco em redor da área do Nacional, foi rodando a bola até ela chegar ao centro, onde Maxi Araújo se tinha colocado com espaço, oportunidade para avisar a baliza, rematou para Renato Marini sacudir novamente para canto.
0: Zalazar a bater lá, este pontapé de canto, atenção. São Maxi, um remate, afasta de qualquer maneira a defensiva do Nacional da Madeira. Tem que correr a equipa do Sporting.
2: Começa a final da Supertaça Masculina de Futsal em Vila do Conde, pontapé de saída para a equipa do Benfica.
3: Completa Paulo Sérgio para irmos a Vigo perceber como está esse Barcelona Sporting da Supertaça Ibérica de Handball.
0: Meia hora, Zé Pedro Pinto aos comandos desta emissão mundial da RTP Antena. Meia hora e Alvalade. Resultado está em branco. 0 para o Sporting, 0 para o Nacional da Madeira.
3: Ariana, agora é contigo. Poucos minutos para o Sporting tentar recuperar de uma desvantagem que já vai em 5.
4: Já vai em 6 neste momento. 35-29 para a equipa.
0: Penalti
4: do Barcelona. Acaba de marcar.
0: Penalti
4: a Alvalade.
0: Maxi ali a entrar, a ser derrubado. Não teve a mínima dúvida. João Pinheiro, visto do meu posto de reportagem, fico sem dúvida também nenhuma. E do teu, João Alves Domingos.
1: Exatamente a mesma opinião. Léo Santos acaba por derrubar Maxi Araújo dentro da grande área. Maxi ganhou a posição, rodopiou, driblou o adversário. E nessa movimentação, Léo Santos foi de carrinho rasteirar Maxi Araújo dentro da grande área. Não há qualquer dúvida. Também não a teve João Pinheiro. Rapidamente
0: está confirmado.
1: Exatamente, apontou para a marca dos 11 metros, onde já está próximo Flávio Gonçalves com a bola na mão, que agora entrega ao matador de serviço, Luís Soares, para o castigo máximo.
3: Não havia... Mais penalti era impossível.
0: Exatamente, é isso mesmo, Zé Pedro. Uma entrada durinha, muito durinha, sobre o Maxi Araújo. E agora é Luís Soares, que pode marcar o seu quarto golo na Liga Portuguesa, temporada 26-27. A dar ali 3 passinhos atrás, João Pinheiro foi lá a colocar Renato Marini, o guarda-redes do Nacional da Madeira. Está agora a ver o posicionamento do jogador junto à linha da grande área. Vai autorizar dentro de instantes. 32 minutos em Alvalade. Estamos a 13 de chegarmos aos 45. Está autorizado, vai partir para a bola. Atirou, pé direito, gola! Guarda-redes para o lado.

0: do Sporting. É de Luís Suárez. É do Cafetero. Guarda-redes para um lado, a bola para o outro. É a maneira clássica. 1-0 em Alvalade.
1: Se havia dúvidas que Luís Suárez estava feliz no Sporting, desta vez festejou efusivamente com as bancadas. Até houve direito à dança do ponta de lança colombiano, que faz 4 golos nos últimos 3 jogos. A fera está de volta e está a mostrar os dentes.
0: Está a mostrar os dentes e a morder. Foi exatamente isso que aconteceu numa altura em que estamos com 33 minutos. Diga lá, 33. Faltam 12 para chegarmos aos 45. Mexeu o marcador em Alvalade. Sporting 1 de grande penalidade. Marcou Luís Suárez. Nacional da Madeira 0.
2: Com Luís Suárez a igualar Gonçalo Paciência e Leandro Antonetti no lote de segundos melhores classificados de marcadores, bem entendido. 4 golos, estão todos a 1 de Vangelis Pavlidis.
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2: Vamos lá completar, Ariana Azevedo, deixámos-te pendurada com o golo do Sporting.
4: Olha, mas até foi bom porque o Sporting reagiu depois, 36-33 nesta altura. Se há pouco a final parecia começar a fugir, até por esses 5 golos de vantagem dos catalães, os Leões responderam com esse parcial de 3-0. O Barcelona tem feito a diferença, sobretudo na transição e também na baliza. No último registro tinha 7 golos em contra-ataque e Algrimsson já somava 10 defesas, mas o Sporting continua muito vivo ofensivamente. Kiko Costa com 7 golos, Martin Costa também com 6 remates, 6 golos. Neste regresso à competição, depois de lesão, volta a marcar a formação do Barcelona. 37-33, estamos a 3 minutos do final.
2: Preparava-me para dizer, há males que vêm por bem, mas pode haver pessoas mais sensíveis. No futebol, confirma-se a primeira derrota do Al Nassr de Cristiano Ronaldo, João Félix e Samu Costa na Liga Saudita. Derrota 2-1 no terreno do Al Ittihad, na estreia de Richard Rios com a camisola desta equipa do Al Ittihad. Al Nassr, segundo classificado da Liga Saudita, está a 3 pontos do líder, o Al Hilal.
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2: Alvalade.
0: Nuno Coelho, o Sporting de grande penalidade a adiantar-se no marcador. Vamos ver o que vai fazer o Nacional a partir de agora. Mas, enfim, foi um penalti do tamanho do estádio.
5: Sim, incrível. Incrível o erro do Léo Santos. Um central fazer um carrinho no meio da área, sabendo que está o jogador à sua frente, mesmo que toque na bola e mesmo havendo esse corte, poderia sempre tocar no pé do jogador do Sporting, mas foi uma autêntica varridela ao Maxi Araújo, que nem sequer teve de se mandar para o chão. Ele naturalmente sofreu a falta, por isso penalti bem convertido pelo Luís Suárez. Alguns sinais da parte do ponta-lança do Sporting com esses tais sinais do sorriso, e parece-me que a tentar colocar ali algum gelo naquilo que se tem falado nas últimas semanas, e o Sporting a desembrulhar um nó que estava aqui difícil, essencialmente pela dificuldade de entrar dentro da área. A verdade é que está 1-0 e agora vamos ver qual a reação do Sporting e também do Nacional.
0: Oh, Nuno, mas em boa verdade ele também não tem grande alternativa, porque se está zangado vai ter setembro, outubro, novembro, dezembro e janeiro para se colocar bem, não é?
5: Eu acho que também o jogador de futebol é muito inteligente e obviamente que ele percebe que praticamente todos os mercados estão fechados e por isso não vale a pena abrir mais guerra em relação à situação que aconteceu. Vamos ver se em janeiro não há novos acontecimentos da novela, mas para já parece que um Luís Suárez que quer voltar ao seu nível e essencialmente à intensidade e ao estar feliz em campo, que isso é importante para ele, obviamente, mas para quem o vê jogar e para o adepto sportinguista, de sentir que tem um jogador que quer estar onde está, neste caso, no clube.
0: É o Sporting a marcar por Luís Suárez pela 58ª jornada consecutiva, 58 jornadas sempre a marcar, e em Alvalade foi a jornada número 105, sempre com golos. O último 0-0, imaginem, ainda ao Vitória de Setúbal estava na Primeira Liga, aos anos que isto foi.
2: O Farmácia ainda se escrevia com PH, não é?
0: Exatamente, ainda a Farmácia se escrevia com PH mesmo. João, jogo interrompido em Alvalade, vem ali a cochear o homem do Nacional da Madeira.
6: Estava caído já há algum tempo no relvado de Alvalade, ali com algumas dores na perna esquerda, foi assistido pela equipa médica do Nacional da Madeira, vai agora sair pela linha lateral para depois, parece-me, poder reentrar na partida. Apesar disso, o treinador interino do Nacional da Madeira coloca uma peça em exercícios de aquecimento para caso seja obrigado a fazer a substituição.
0: É, e trouxe aqui à colação o Vitória
4: de Setúbal pela simples razão que
0: foi o último
4: Paulo,
0: jogo de 0 a 0 aqui em Alvalade. Sim, Ariana.
4: Só para assinalar o final do encontro, o Barcelona acaba de vencer a Supertaça Ibérica de handball por 38-34, 4 golos de vantagem depois de uma final em que o Sporting conseguiu andar sempre ou quase sempre colado ao marcador, chegou mesmo a reagir quando esteve a esses 5 de distância. O Barcelona acabou por fazer a diferença, 38-34 é o resultado final e volta a vencer esta Supertaça Ibérica de handball.
2: Obrigado, Ariana Azevedo. A tradição ainda é o que era, o Barcelona manda e é dono e soberano dessa Supertaça Ibérica. Passo rapidamente pelo pavilhão dos desportos de Vila do Conde. Paulo Vidal, como é que vai essa Supertaça masculina de futsal entre Benfica e Sporting?
7: Vai para já empatado o jogo, começou de forma intensa, como era de prever. De resto, o Benfica já leva 3 faltas, estamos ainda a 16 minutos para o intervalo, 3 faltas para o Benfica, nenhuma para o Sporting, mantém-se o 0-0 neste derby eterno do futsal masculino.
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0: Numa altura em que o Sporting esteve à beira de fazer o segundo gol, que combinação excelente entre Maxi e Luís Suárez. O remate do colombiano foi parado por Renato Marinho. Já vou ao pormenor do repórter João Alves Domingos para o Gé, pontapé de canto à esquerda para a equipa de Alvalade. Vai levantar, levantou Salazar, é ali para a entrada de Catame, remate de pé esquerdo do Internacional Moçambicano, mas foi para a bancada, puxa lá o filme atrás, que grande combinação.
6: O Sporting tentou aproveitar a superioridade numérica no relvado para criar perigo para a baliza de Marinho. Combinação entre Maxi Araújo e também Luís Suárez na faixa esquerda do ataque e já dentro da grande área, a pouca distância da baliza, Luís Suárez desferiu um remate que Marinho voltou a sacudir para fora. Grande exibição para já do guarda-redes do Nacional da Madeira.
0: É, não é por ele que a equipa está a perder, nem pouco mais ou menos. Bem pelo contrário, é por ele que a equipa só está a perder por 1-0. Olha, a bola está ali em Gonçalo Inácio, à saída da sua grande área, a entregar depois para Altimira. Altimira a adiantar para Luís Suárez. O autor do único gol do desafio é nesta altura, meteu lá para o lado direito. Atenção, lá vai Salazar a combinar depois com Catame. Catame a parar um bocadinho o jogo, a deixar mais atrás em Fresneda. A Fresneda a meter ali mais no meio. Espanhol para Espanhol. Altimira a devolver para Fresneda. Lateraliza para Catame. Catame tinha ali a desmarcação agora por parte de Salazar. Tinha a desmarcação de Catame, assim é que é. A bola veio ali para trás, para Altimira. Mete lá na lateral, adiantou, era para Fresneda, corte! O corte de Zé Vítor, bola pela linha lateral, lançamento do lado direito para a formação de Alvalade. Numa altura em que estamos a 5 minutos de chegarmos aos 45. Lá está, ali a manobrar o Altimira. Altimira tira um outro certo caminho, agora a rasgar ali para o Salazar e a ganhar pontapé de canto inteligente o uruguaio. Pede o apoio agora à massa adepta do Sporting.
6: Salazar a perceber que não ia conseguir captar a bola nas melhores condições, já junto da linha final. Zé Vítor vinha na perseguição do uruguaio e Salazar de calcanhar tocou a bola contra o central do Nacional da Madeira, ganhou pontapé de canto lado direito do ataque do Sporting, vai bater Maxi Araújo.
0: Vai, sim senhor, o Sporting está a vencer por 1-0 neste jogo que encerra um sábado cheio de bola, cheio de transmissões desportivas na emissão mundial da RTP Antena 1. A bola está ali em Catame, Catame a bater lá para dentro da grande área, puxada ao segundo poste, afasta de qualquer maneira. O camisa 33, Chico Gonçalves, a ser novo pontapé de canto. Há pouco era do lado direito, agora é à esquerda.
6: Vigilante Chico Gonçalves perante este cruzamento de Jani Catame à procura do segundo poste, onde estava Luís Suárez na tentativa de finalizar. Pontapé de canto, lado esquerdo, vai bater agora Rodrigo Salazar. São os donos dos cantos, os dois uruguaios do Sporting.
0: É, um do lado direito que é o Maxi Araújo, o outro do lado esquerdo que é precisamente o destro de Salazar. Bola batida lá para o coração da grande área, ainda mexe, atenção, a bola a ser ali empurrada por Luís Suárez, agora a esperar a ver que a bola vai saindo, saindo, saindo e a ganhar pontapé de canto. Muito bem o colombiano agora.
6: Sabia que a posse de bola ia ficar no Sporting. Proteção de Luís Suárez perante a presença de Chico Gonçalves, até que a bola saiu pela linha final. Novo canto é Maxi Araújo à direita, com a proximidade de Jenny Catamo. Muitos cantos do Sporting batidos à maneira curta.
0: Lá está, preparado para levantar, mas a equipa do Nacional já percebeu isso e, portanto, a bater lá para o segundo poste. A bola passa por toda a gente, que acaba por transpor a linha final. E aponta pé de baliza para Renato Marini executar.
6: Bola no segundo posto, novamente à procura de Luís Suárez, ainda levantou ali um dos caracóis para tentar chegar àquela bola, mas passou demasiado alto por cima da cabeça do ponta-de-lança colombiano. Pontapé de baliza para ser batido por Marinho, manda toda a equipa do Nacional subir.
0: Nos últimos 10 jogos, 10 vitórias do Sporting entre estas duas equipas. Nos últimos 20 jogos entre Sporting e Nacional da Madeira, 16 vitórias da equipa de Alvalade, 4 empates. Isto cá, isto lá, ou seja, isto em Lisboa, isto também na Madeira. A última vez que as equipas empataram em Alvalade foi na época 13-14. Sporting 0, Nacional 0. Leonardo Jardim era o treinador da formação do Sporting, um madeirense, curiosamente. Manuel Machado estava aos comandos da equipa da Madeira. A bola está ali em Chico Gonçalves. Chico Gonçalves no corredor central, lateraliza para a direita, meteu já para Léo Santos. Léo Santos a pisar a bola, a devolver para Chico Gonçalves. Lá está Chico Gonçalves, tem ali relativamente por perto o Luís Suárez, mete outra vez lá para lá direito, adiantou, meteu para a Gasolina, a Gasolina a tirar ali dois adversários de caminho, depois a complicar, mas a empurrar a bola contra o corpo de Zalazar e a ganhar lançamento de linha lateral, já executado, bola para trás na direção de Léo Santos, Léo Santos a recolher ali junto ao

0: E nesta fase, ainda mais perto do intervalo, convém aguentar para que o resultado vá assim, para depois o Bruno Abreu poder ajustar aquilo que tiver a ajustar, mas acho que era preciso um pouquinho mais de Nacional para tentar a espaços colocar o Sporting em sentido.
1: Claramente tem que subir um bocadinho mais as linhas, mas isto é um bocadinho aquela velha ideia, se arriscam demais depois podem ser surpreendidos. O jogo está a aproximar-se do seu final, estamos no final da primeira parte. Olha, atenção, lá vai, atenção, o passo ali a sair por parte de Dumbiá, um passo ali a rasgar contra a defensiva do Nacional da Madeira. Vai-se jogar apenas mais um minuto nesta primeira parte, ataca a equipa do Nacional. Gabriel, aqui pelo lado direito, está a aproximar-se da grande área, junto ao bico, faz ali uma abertura lá para o meio, o remate, Miguel Baeza, dois tempos conseguiu ali defender Rui Silva, não foi um remate com muita força, mas o guarda-redes do Sporting obrigado a uma intervenção dupla agora, João.
2: Miguel Baeza, formado no Real Madrid, optou mais pela colocação do remate ali na zona central do terreno, obrigou Rui Silva a ir ao relevado e a captar a bola, a dois tempos já joga o Sporting no último minuto da compensação desta primeira parte.
1: É, estamos a viajar do minuto 45 para o minuto 46, um minuto de compensação dado por João Pinheiro. A bola veio ali para trás para Debasto, vai caminhando Debasto à entrada do grande círculo, passa ali a rasgar, atenção, é para cá, tamo primeiro a aparecer Renato Marini a agarrar.
2: Já não teve pernas o moçambicano para ir buscar esta bola, já vinha em desgaste para tentar captar numa altura em que é dado o apito de João Pinheiro para terminar a primeira parte. Equipas em direção aos balneários vão a recolher, o Sporting a vencer por 1-0, mais confiantes os jogadores leoninos e também as bancadas de Alvalade, algumas conversas entre os jogadores do Nacional da Madeira, claramente já para acertar algumas coisas para a segunda parte, inclusive conversas com o treinador ali junto à linha lateral.
1: Vai valendo o golo marcado por Luís Soares aos 33 minutos na transformação de uma grande penalidade. Seja como for, Nuno Coelho, nada a dizer em relação à vantagem do Sporting, mas, enfim, não foi propriamente uma primeira parte brilhante de parte a parte.
0: Não foi uma primeira parte, essencialmente, em relação àquilo que foram os dois últimos jogos do Sporting, tão avassalador e com tanta intenção de baliza. Acho que nestes últimos minutos, nos últimos 10 minutos, 15 minutos da primeira parte, o Sporting intensificou isso com outro remate já dentro da área do Soares, mas os primeiros minutos, na verdade, andou sempre mais à volta de remates exteriores. Domínio absoluto do Sporting nestes primeiros 45 minutos, um golo, e o Nacional, como eu dizia há pouco, praticamente a não criar problemas. Por isso, vitória justa ao intervalo. Acho que as duas equipas podem fazer mais e melhor na segunda parte.
1: José Pedro Pinto, tempo de intervalo em Alvalade, o Sporting vence por 1-0, golo marcado por Luís Soares de grande penalidade. Já aqui regressamos para a segunda metade, a bola fica agora com o gigante.
3: Cuidado com a umidade, até já.
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3: Tempo de intervalo nesse Sporting 1, Nacional 0. Vale o golo obtido então por Luís Soares de penalti. Estamos também a acompanhar a Supertaça Masculina de Futsal. A final entre Benfica e Sporting. Mantém-se o nulo aí em Vila do Conde. Paulo Vidal.
5: Mantém-se o nulo, mantém-se também o equilíbrio nesta partida, neste duelo entre Benfica e Sporting, muito jogado de forma muito intensa, sobretudo no meio do terreno, sem grandes ocasiões até ao momento. Está um grande ambiente nas bancadas, completamente cheio o pavilhão municipal dos Portos em Vila do Conde. Nota para o facto do Benfica ter já 4 faltas, ainda estamos a meio da primeira parte, 10:48 para se jogar nesta primeira metade. O Benfica está à bica, tem 4 faltas nesta altura, o Sporting apenas 1, já saíram 2 cartões amarelos, um para Afonso do Benfica, outro para Alex Merlin do Sporting, mas mantém-se de facto essa toada de equilíbrio. 0-0 no marcador desta final da Supertaça.
3: Muito bem, voltaremos aí já depois das notícias, quando retomarmos o desporto, porque são nesta altura 9 horas e 21 minutos em Portugal Continental e na Madeira, menos uma nos Açores. Vamos a uma síntese de notícias com a edição do jornalista Mário Galego.
6: Há uma esquizofrenia de coragem na oposição ao governo. É a acusação do líder do Chega, questionado esta tarde sobre o esperado chumbo da moção de censura. André Ventura acusa PS e Iniciativa Liberal de falta de coragem. Declaração feita em

0: Louros à entrada para o jantar da rentrée distrital do partido. O PCP critica o governo por se ter deixado arrastar pelas polémicas em torno do ministro da Administração Interna. O secretário-geral do PCP, Paulo Raimundo, acrescenta que o ministro, Luís Neves, tem muitas explicações para dar. Quanto ao voto do PCP na moção de censura ao governo, Paulo Raimundo garantiu que a decisão está tomada, mas recusou avançar essa informação durante a festa do Avante. O partido que suporta o governo também comentou a moção de censura proposta pelo partido Chega. O secretário-geral do PSD, Hugo Soares, diz que a moção é completamente deslocada da realidade e que André Ventura quer estar constantemente nas televisões. São declarações aos jornalistas à margem da festa de rentré política do PSD em Ponte de Lima. Já terminou o encontro de Putin com os enviados dos Estados Unidos. Esta tarde, o presidente russo recebeu a delegação, depois de ter anunciado a suspensão dos ataques à Ucrânia durante 3 dias. Esse encontro já terminou, ainda não há novidades. Sabe-se que, logo à entrada para este encontro, Putin avisou que a delegação norte-americana teria uma situação difícil para discutir. Os enviados dos Estados Unidos deverão encontrar-se amanhã com o presidente ucraniano Zelensky. Depois do ataque no Estreito de Hormuz a 3 petroleiros iranianos por parte dos Estados Unidos, as Forças Armadas do Irão prometeram já retaliar e deixaram um aviso de que os ataques a embarcações militares norte-americanas na região serão mais fortes que anteriormente e poderão alastrar. Declaração do Comando de Operações Conjuntas, enquanto o governo do Irão condenou os ataques norte-americanos, classificando-os como uma violação à Carta das Nações Unidas e um crime de guerra.
1: Mário Galego com as notícias em síntese. 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Já vamos retomar o desporto.
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1: 9 horas e 25 minutos em Portugal Continental e na Madeira, menos uma nos Açores. Retomamos o desporto. Estamos em tempo de intervalo no jogo de Alvalade, o Sporting 1, Nacional 0. Vale o golo de Luís Soares de penalti a dar vantagem aos vice-campeões nacionais num dia em que o Benfica foi aos Barreiros, ao Funchal, à Madeira, esmagar o Marítimo por 3-0 e o Braga deu a volta no Ribatejo, vencendo por 2-1. Jornada 5 da Primeira Liga para continuar a acompanhar a par e passo aqui na sua Antena 1. Daqui a pouco vamos voltar ao Alvalade para a segunda parte. Mas não sem antes de dar conta de algumas notas, uma das quais para a primeira mensagem de Victor Froholt depois da complicada concussão cerebral sofrida ontem na partida frente ao Moreirense. Emitiu mensagem nas últimas horas Victor Froholt através das redes sociais, dizendo, e passo a citar: obrigado a todos pelas mensagens de apoio, estou bem e a sentir-me muito melhor, mal posso esperar por voltar a estar com a equipa novamente, escreveu o internacional dinamarquês numa publicação na rede social Instagram. Agora, Victor Froholt terá de passar por 6 etapas de recuperação. São as regras impostas pela UEFA no tipo de casos de concussão cerebral, o que quer dizer que é carta fora do baralho de Francesco Farioli para a partida de terça-feira em casa, a estreia na Champions e o regresso também dos Dragões à Champions frente ao poderoso Manchester City na Invicta. Está certamente fora da próxima partida, mas do campeonato, mas poderá estar disponível, isso sim, para o clássico frente ao Benfica do fim de semana seguinte, também no estádio do Dragão. Olhando para aquilo que foi a tarde de futebol da jornada 5 da Primeira Liga, começando com essa vitória categórica do Benfica na Madeira sobre o Marítimo por 3-0, vitória justa, diz Marco Silva, técnico dos Encarnados, ele que se mostrou bastante incisivo face à qualidade do relvado dos Barreiros, ou por outra, à falta delas.
3: Excelente a sensação no final do jogo, com a nossa vitória totalmente justa e com aquela energia que foi passada mais uma vez da nossa massa adepta. Pena, e torna a referir o estado em que se jogou futebol, o estado do relvado, porque realmente é muito mal. Acho que vendemos muito mal aquilo que temos de bom. Isso é alguma coisa que temos muitas coisas boas, e uma delas é o futebol e a forma como se trabalha em Portugal, e poderíamos vendê-lo de uma forma muito melhor, nada a ver com o Marítimo.
1: Marco Silva na sala de imprensa do Estádio dos Barreiros, por onde passou um Michel van der Gaak, técnico do Marítimo, que, apesar da derrota pesada, confessa ter gostado da atitude da sua equipa.
5: Não criamos muito, mas pelo menos eu vi a equipa jogar, tentou sair contra a Benfica, que costuma pressionar bem e alto. Acho que a equipa neste aspecto esteve bem. E depois, a segunda parte, acho que entramos muito bem no jogo. Chegámos mais vezes na grande área do Benfica. E também o Benfica não sabia para reagir. Só no transições ofensivas do Benfica, mas nós controlámos isto muito bem. E naquela competiu muito. E isto também foi um objetivo da nossa equipa. Competimos muito para não facilitar. E por isso a equipa está a evoluir. Derrota, sim, agora temos que continuar. É o nosso objetivo, a manutenção.
1: Análise de Michel van der Gaak no recém-promovido Marítimo, ele que está também de regresso a uma casa que bem conhece. Em Alverca do Ribatejo, Alverca 1, Braga 2, o Braga chegou ao intervalo a perder por 1-0, mas deu a volta na segunda parte com um bis de Paulo Victor, e essa mesma reação coletiva foi destacada na sala de imprensa pelo técnico dos arsenalistas, Carlos Vicente.
6: Um pouco da diferença entre a primeira parte e a segunda é isto, não?
11: Um pouco da diferença entre a primeira e a segunda parte é que voltámos com um pouco mais de ímpeto, mais determinação do que o adversário, e isso permitiu-nos fazer os golos. É verdade que quando eles passaram a linha do meio-campo pela primeira vez, cometes um penalti e ficas a perder quando não merecias, mas é o futebol. A equipa tem de aprender a refazer-se de situações como esta, e hoje fê-lo. Mostrou ambição e determinação para ganhar.
6: Mostrou determinação para ganhar.
1: Do lado do Alverca, Sérgio Ferreira explicou também na sala de imprensa do estádio do conjunto ribatejano o porquê de, ao fim de 5 jogos, a sua equipa ainda não ter conseguido vencer no campeonato.
12: Lógico que também há visões que são mais redutoras, são mais lineares e que se esgotam só no resultado. Sabemos perfeitamente que estamos aqui para vencer, é essa a nossa missão, é esse o nosso desejo, pontuar, ganhar pontos. Mas não vamos mudar aquilo que é a nossa ideia e o nosso estilo, porque acreditamos que este é o caminho que nos aproxima mais. Tem-nos faltado aqui alguma assertividade e mais agressividade no último terço para finalizar a ação, entrar nos timings certos, nos sítios certos, o serviço ser um bom serviço também, mas a equipa tem mostrado capacidade para desmontar, para chegar à frente, a equipa tem mostrado também capacidade para pressionar à frente, apertar e ganhar bolas mais perto da baliza da equipa adversária, e portanto é assim que vamos continuar.
1: A tal questão do copo meio cheio, o copo meio vazio da parte de Sérgio Ferreira, técnico do Alverca. Depois desta nova derrota, o Alverca continua sem vencer no campeonato.
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1: Algumas notas antes de irmos ao futsal. A primeira para Ricardo Costa, técnico dos tricampeões nacionais de handball, o Sporting Clube de Portugal, que hoje perdeu a Supertaça Ibérica frente ao Barcelona em Vigo. Pois bem, Ricardo Costa não quis falar no final do encontro. Presença da Antena 1, com a enviada especial Ariana Azevedo, e decidiu não querer falar. Lamenta-se, de facto, que Ricardo Costa, que é um dos melhores treinadores do mundo, não tenha querido abordar aquilo que foi mais uma demonstração de que o handball do Sporting e o handball português conseguem certamente ombrear com os grandes emblemas europeus, como é disso, exemplo, o Futebol Clube Barcelona, que tem também a sua secção de handball, bem entendido, com esse título de campeão da Europa para o Barça na última temporada, e esse domínio que começa a ser também transversal nesta supertaça ibérica de handball. Passo pelo atletismo, porque Pedro Pablo Pichardo foi segundo na final do triplo salto da Liga Diamante. Nessa etapa que decorre em Bruxelas, o antigo campeão olímpico português em Tóquio 2020 e vice-campeão em Paris 2024 foi apenas superado pelo italiano Andy Dias Hernandez, que venceu o concurso. No ciclismo, Vuelta, vitória na etapa de hoje, 14ª para o colombiano, para o alemão Marco Brenner, ele que bateu o colombiano Santiago Buitrago ao sprint, mantém a camisola amarela o espanhol Enrique Mas, a camisola vermelha, sinónimo da liderança da geral individual, assim é que é. João Almeida voltou a integrar a fuga do dia e foi 10º classificado a 1 minuto e 9 segundos de Marco Brenner, vencedor de hoje na 14ª etapa da Vuelta, a volta à Espanha em bicicleta.
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1: Antes de fixarmos outra vez a emissão em Alvalade, passo pelo pavilhão dos esportes de Vila do Conde para a final da Supertaça de Futsal, Supertaça masculina, bem entendido. Como é que vai esse Benfica Sporting, Paulo Vidal?
13: Mantém-se o nulo, Zé Pedro, 0-0 nesta partida. Vamos entrar daí a pouco nos 5 minutos finais da primeira parte. Atenção que o Benfica já chegou à quinta falta, portanto, a próxima falta que a equipa encarnada cometer será livre de 10 metros para o Sporting, o que é sempre uma oportunidade flagrante de poder marcar, mas para já mantém-se a incógnita, a incerteza no resultado, 0-0 neste derby eterno do futsal masculino, na 28ª vez. Marca o Sporting. Marca nesta altura o Sporting. Marca o Tomás Passos, internacional português. Bola perdida pela equipa encarnada. Remate rasteiro, sorteiro. A bola a entrar na baliza. Está feito o primeiro nesta final da Supertaça. Vantagem para o Sporting. Marca a 5 minutos do intervalo. Marca Tomás Passos.
1: Finalização espontânea de Tomás Passos, dar essa vantagem ao Sporting a menos de 5 minutos do final da primeira parte. Alguns protestos, Paulo Vidal, da parte do Benfica, uma eventual falta sobre um jogador dos encarnados. Não sei se os protestos se mantêm.
13: Não, a partida já prosseguiu. Muito há aqui bem. Essa possibilidade do Benfica requerer o vídeo assistente, o que não aconteceu, e portanto a partida já foi retomada com esse gol do Sporting a dar vantagem à equipa leonina. Estamos a menos de 5 minutos do final da primeira parte.
1: Paulo Vidal a acompanhar em Vila do Conde a Supertaça Masculina 2026 entre o Benfica, que na época passada conquistou a dobradinha, e o Sporting, que tenta voltar à conquista dos grandes títulos.
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1: Vamos então voltar a Alvalade.
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1: Sporting 1, Nacional 0 em tempo de intervalo. Veremos como tudo acaba. Equipa da Antena 1, João Gonçalves nos cuidados técnicos. Reportagem volante do João Alves Domingos. Análise do Nuno Coelho e o relato do Paulo Sérgio.
14: Cá estamos em Alvalade, numa altura em que há o número 88 do Nacional da Madeira a intensificar o aquecimento, Davidson, e portanto, muito provavelmente, João Alves Domingos, teremos uma alteração na equipa da Madeira, ao contrário do que se passa no outro meio campo, onde os jogadores do Sporting estão ali, enfim, estão apenas a recriar-se com a bola.
15: Essa é a ideia que fica com as movimentações em tempo de intervalo. Davidson saiu disparado dos balneários há coisa de 2-3 minutos, já a trabalhar com bola, terá feito exercícios de aquecimento na parte interior do estádio de Alvalade, vai agora recebendo indicações do treinador interino do Nacional da Madeira, Bruno Abreu. Já está equipado com a camisola e calção de jogo para poder entrar na segunda parte, portanto acredito que não haverá grandes dúvidas de que Davidson irá iniciar a partida no segundo tempo. E dizias bem, do lado do Sporting, todos os suplentes estão ainda com a camisola de aquecimento, também o colete, vão trocando ali a bola, Irar Cunda, também Silas Anderson e há mais alguns jogadores colocados também já no banco de suplentes, mas todos vestidos com o colete e sem qualquer sinal de haver mexidas na equipa de Rui Borges. Vai acontecer apenas no Nacional da Madeira, vai entrar Davidson.
14: É, na equipa do Sporting todos os jogadores que começaram a partida regressaram ao relvado, os 11, e portanto está tudo já de regresso, também a equipa de arbitragem, e daí de aspas aspas em relação ao jogador do Nacional da Madeira, aos jogadores do Nacional da Madeira, apenas Davison está ali junto à divisória, preparado para entrar. O quarto árbitro está agora a dizer-lhe qualquer coisa em relação às caneleiras e portanto vamos perceber quem vai sair na equipa do Nacional para a entrada do número 88, na Davison. É agora que o meu quarto árbitro vai levantar a placa, número 34, e portanto o Léo Santos a sair está desmontado. Léo Santos não terá recuperado na totalidade daquele problema que, enfim, que foi vítima ainda no decorrer da primeira parte. Isto talvez signifique, e é isso que vou perguntar quando o jogo se reiniciar, significa muito provavelmente que vamos ter a equipa do Nacional a uma linha, a chegar e a regressar a uma linha de
15: fica um pouco a dúvida, Paulo.
14: Não, exatamente.
15: Está a colocar-se ali.
14: Olha, como recomeçou o jogo.
15: Como central.
14: É, ele foi-se posicionar exatamente como no central e, portanto, é troca por troca, Nuno Coelho. E vamos ter um Nacional da Madeira à espera que do céu caia aos trambolhões qualquer coisa diferente em relação àquilo que a equipa fez na primeira parte.
16: Sim, é isso. O Davison coloca-se ali naquela posição de central sobre a direita. Podia até dar-se o caso de haver uma troca com o Mateus. O Davison é um médio centro e o Mateus Dias muitas vezes entra na... Quando o Nacional na temporada passada jogava numa linha habitual de 4, ele fazia muitas vezes de quinto, ou seja, terceiro central, entrava no meio dos dois centrais, por isso poderia haver também essa troca, mas não, é mesmo o Davison que entra para essa posição. E agora vamos ver quais as dinâmicas diferentes que o Nacional tem de trazer para esta segunda parte, para entrar no jogo de uma maneira diferente. Não chega só já, e até porque já está em desvantagem, não chega só travar o ímpeto do Sporting, precisa de fazer algo mais. Obviamente que isso é a velha questão, quando atacar um pouco mais também se vai expor mais defensivamente, e por isso vamos ver quais as duas dinâmicas das equipas depois dos treinadores terem a oportunidade de fazer coisas novas e de dar novas indicações.
14: A bola está do lado direito do ataque do Sporting. Organiza uma jogada de ataque ali por intermédio de Fresneda. A bola veio para trás para Debasse. Meteu depois para Gonçalo Inácio. Mau passe, recuperação do meio-campo do Nacional. Também um mau passe a acontecer. A bola foi para Altimira. Altimira a envolver-se depois ali com Miguel na Baeza. Sai a jogar a equipa do Nacional da Madeira. Passe longo à procura do dinamarquês Marcos Janssen. Mas primeiro e mais rápido o guarda-redes Rui Silva.
15: Atento o guarda-redes do Sporting a captar este passe longo, evitando a primeira iniciativa de ataque do Nacional da Madeira.
14: A bola está na esquerda do ataque da formação de Alvalade, ali por intermédio de Maxi Araújo. Dá para trás para Inácio. Inácio a deixar no corredor central, onde está o de Zeno Debasto, a invadir agora o grande círculo, a deixar depois ainda dentro do seu meio-campo em Gonçalo Inácio. Arrasteiro outra vez Gonçalo Inácio, mais um passo perdido. Incrível! Nesta segunda parte foi o segundo e estamos apenas com dois minutos do segundo tempo. A bola em Davison a deixar depois ali no central Chico Gonçalves. Lá está Chico Gonçalves a bater para a sua frente. Recuperação por parte do meio-campo do Sporting. Dumiá a deixar em Altimira. Altimira vai aqui caminhando para o lado direito, agora a fazer um compasso de espera. Tem ali um adversário por perto. Mesmo assim fez o passo para Fresneda. Vai jogando ali com Catamo. A Catamo a manobrar e Catamo a ser travado em falta. Vai sair o cartão amarelo para Marcos Janssen. E há palavras e aplausos em Alvalade.
15: E também muitos protestos do banco do Nacional, depois dessa falta sobre Gemini Catamo de Marcos Janssen. Rodopiou o moçambicano sobre o homem do Nacional da Madeira e acabou por ser atingido no calcanhar esquerdo. Gemini Catamo ainda está caído no relvado, ali a receber alguns cuidados do companheiro Ivan Frasneda, companheiro de flanco direito, e já se vai levantar no número 10 de Alvalade.
14: É, mas uma coisa é certa, João Pinheiro a manter o critério apertado que trouxe desde o início do jogo. Recordo que Altimira e Maxi Araújo já viram cartões amarelos do lado do Sporting por causa desse critério, digamos assim, mais apertado do lado da formação do Nacional da Madeira. Este foi o primeiro cartão mostrado. Agora ao dinamarquês, eis o Trek. Olha o Sporting no ataque, atenção, passe, vai marcar, gol! Passe com açúcar do Luís tirou para o

0: teve que perguntar ao guarda-redes, é para o meio ou é puxado a um dos postes. Está no fundo da baliza, terceiro golo de Flávio Gonçalves na Liga Portuguesa. É a primeira assistência para golo de Luís Soares. Fácil, muito fácil o ataque do Sporting neste início de partida, ou reinício de partida.
1: Mas tudo começa com uma solicitação de Zeno de Basto a partir da defesa, a fazer rasgar a defesa do Nacional, encontrar Luís Soares em velocidade, arrancou o colombiano, entrou dentro da área e depois viu Flávio Gonçalves a acompanhar a jogada à esquerda, entregou-lhe a bola para Flávio de primeira colocar no fundo das redes, segunda jornada consecutiva a marcar para o homem que está atrás de Luís Soares na lista dos melhores marcadores do Sporting esta temporada.
0: A Luís Soares marcou esta noite o quarto golo, Flávio Gonçalves marcou o terceiro golo e Luís Soares marcou também, assinou a assistência deste golo. O Sporting entrou a ganhar, estamos com 6 minutos na segunda parte em Alvalade. Tome nota, Sporting 2, marcou Flávio Gonçalves, o primeiro tinha sido marcado por Luís Soares. Nacional da Madeira 0.
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3: Deixa-me dar nota para uma reviravolta épica da Roma frente à Atalanta, já sem Rodrigo Mora em campo, esteve a perder em casa frente à Atalanta com golo de Ederson na formação de Giallo Rossi. Ora, já em período de compensação, Hermoso e Sully consumaram a reviravolta que deu a vitória à formação comandada por Giampiero Gasperini na Série A italiana. Alvalade.
0: Nuno Coelho, os golos vêm sempre em boa altura, mas um
4: marca
0: gol
4: o Benfica,
0: marcado.
4: Empata a final da Supertaça, marca o Benfica a um minuto do intervalo, a equipa encarnada a chegar ao empate através de Afonso, um remate potente por parte do número 4 encarnado a restabelecer então a igualdade. Nesta altura, Benfica 1, Sporting 1. Atenção que o técnico Nuno Dias pede vídeo assistente, portanto a equipa de arbitragem vai nesta altura analisar a legalidade deste golo, a ver vamos se se confirma esse golo apontado por Afonso para a equipa do Benfica.
3: Há um jogador do Sporting deitado na quadra, terá sido atingido mais na zona do peito, mas porventura a resvalar também para o rosto. Eventualmente alguma razão será dada a Nuno Dias e à equipa do Sporting. Paulo Vidal, já aí voltaremos, ou interromperás, melhor dizendo, para nos esclarecer se há mesmo golo do empate para o Benfica ou não. Em Alvalade, Paulo Sérgio, estavas a lançar o Nuno Coelho.
0: Estava, sim senhora, a dizer que os golos são sempre, enfim, vêm sempre em boa altura, mas um golo marcado aos 4 minutos da segunda parte a colocar o resultado em 2-0 é uma maravilha, é ou não, Nuno?
5: É sim senhor, é uma maravilha para o Sporting e para o Nacional, praticamente retiro do jogo com toda a estratégia que neste caso o Bruno Abreu possa ter tentado montar ao intervalo. Deixa-me recordar a intervenção do João quando falou sobre o golo, porque eu acho que mais importante até que a assistência do Soares
0: é o passe,
5: grande passe de Bast.
4: Naquilo... Está confirmado o golo do empate do Benfica, confirmado esse golo de Afonso, um minuto para o intervalo, Benfica 1, Sporting 1.
3: Nuno.
5: Dizia no grande passo do debate, naquilo que foi uma movimentação do Soares, que deixou de existir sensivelmente a meio da primeira parte, no tal ataque à profundidade, porque o Nacional, apesar de estar muito baixo e praticamente abdicar de ter a bola ao longo de todo o encontro, a defesa do Nacional está sempre a meio do meio campo. E havendo esse ataque à profundidade, grande bola do De Bast, o Soares atacou o espaço e depois assistiu para um golo fácil do Flávio Gonçalves.
0: Ataca a equipa do Nacional da Madeira. O Nacional tem que pensar em fazer mais qualquer coisa. Caso contrário, enfim, a vida não está fácil. Está a perder por 2-0. Vamos ver se quer ou se pode o Bruno Abreu a fazer mais qualquer coisa. A bola está a ser ali trabalhada agora por Davidson. A Davidson junto à sua zona mais recuada à procura de uma linha de passe. Lateraliza, meteu para a Gasolina. A Gasolina a devolver depois para Davidson. Davison. A Davison a adiantar para Baeza. Baeza meteu ali no, na lateral. O Sporting a esperar a meio do meio campo contrário da equipa do Nacional da Madeira. Vai agora sobrar ali para Maxi Araújo. Dá para trás, dá para Altimira, a deixar depois em no central, que é o Gonçalo Inácio. Vai ali para o chão. Falta a acontecer sobre o autor do segundo gol da equipa do Sporting, o Flávio Gonçalves, e a pontapé livre para o Sporting. Já executado Altimira. Altimira a deixar depois a Inácio. Inácio meter ali para a esquerda. É para Zalazar. Zalazar está colado à linha lateral. Mete agora mais para o meio, onde aparece ali o Maxi Araújo. A bola para trás para Inácio. Inácio a trocar a bola com Debas. Lá está mais um passo ali a rasgar para o lado direito. Bate no relvado. Ganha velocidade. Não chega, Catamo. E é pontapé de baliza para a equipa da Madeira.
1: Tem sido uma grande exibição de Debas ao nível dos passos longos. Parece que joga com o 10 nas costas. Nova abertura na direção de Jenny Catamo. Desta vez, unadinha com força a mais um moçambicano. Esse sim que utiliza o 10 em Alvalade, a não conseguir captar dentro das quatro linhas.
0: É Zeno Debas. É de facto um jogador absolutamente fundamental neste tipo de lances. É um ótimo defesa central, mas consegue colocar a bola literalmente onde quer. Já fez, já espalhou de facto magia nesta noite em Alvalade e vai continuar a espalhar. É lançamento para a equipa do Nacional da Madeira à esquerda. Lá está o francês Janover, 96, por quem está na Madeira por empréstimo, a jogar aqui do lado esquerdo. Vai tentando furar. Aparece ali agora Zeno Debas a conseguir levar a melhor. Tirou um adversário de caminho. Deixou depois no corredor central. Está ali Jenny Catamo a descongestionar. A deixar depois em Inácio. Inácio a empurrar lá para a esquerda para Maxi. O Sporting agora a passo, tranquilo. Domina. Vai ganhando por 2-0. A bola está no italiano.
4: Paulo, deixa-me apenas dar conta do final da primeira parte da final da Supertaça Masculina. Tempo de intervalo em Vila do Conde. Benfica e Sporting empatados a um gol.
0: Estamos em todas na Supertaça de handball, de futsal. Já estivemos na Supertaça Ibérica de handball, que foi ganha pela equipa do Barcelona, o campeão europeu. Estamos na Supertaça de futsal masculina. Já estivemos na feminina, ganha pela equipa do Benfica. Estivemos também no futebol durante toda a tarde, em todos os jogos da Liga Portuguesa. Aqui em Alvalade, o Sporting ganha por 2-0. Estamos praticamente a aproximar-nos do primeiro quarto de hora deste segundo tempo. Lá vai a equipa do Sporting a organizar ali por intermédio de Flávio Gonçalves. Adiantou, era para Luís Soares. Falta de Soares, diz o árbitro a partida, e é livre para a equipa do Nacional à saída da sua zona mais recuada.
1: Na tentativa de ganhar posição e captar a bola, Luís Soares acaba por atingir Zé Vítor. O central fica caído no relvado. Está agora João Pinheiro ali nas proximidades. Ainda foram trocando algumas palavras o avançado colombiano do Sporting e o central brasileiro do Nacional da Madeira.
0: Livre já marcado. Chico Gonçalves a virar o jogo lá para o lado direito para Davison. A bola veio para trás para Renato Marinho. Renato Marinho a bater ali para o Davison. Tinha o pé furado, não conseguiu chegar. A bola acabou por transpor a linha lateral. Lançamento já executado. Maxi Araújo dá para trás. Dá para Gonçalo Inácio. Ele está a adiantar depois ali para o Altimira. Altimira deixou em Zeno de Basso. Está dentro do grande círculo, ainda no seu meio campo. Virou o jogo para a direita, é para Fresneda, adiantou para Flávio Gonçalves. Olha bem jogado, atenção, Catamo. Fresneda passou a bola para um lado, vai buscar para o outro, não chega, pela simples razão de que apareceu ali agora ao carrinho por parte de Zé Vítor a empurrar a bola pela linha lateral.
1: Ivan Fresneda ganhou a posição para Chico Gonçalves e depois a cobertura de Zé Vítor de carrinho a tirar pela linha lateral. Já jogou o Sporting.
0: Já sim, senhora. Catamo depois acaba ali por levar longe demais o seu esforço, adiantou e fez falta sobre o seu adversário mais direto. Está ali estatelado no relvado, parece-me, o dinamarquês Marcos Janssen. E é pontapé livre para a equipa do Nacional da Madeira. Nuno Coelho, tem que a equipa do Nacional, se quiser fazer mais qualquer coisa nesta partida em Alvalade, tem que fazer diferente, tem que subir um bocadinho as linhas, digo eu.
5: Tem que tentar essencialmente para... É que não é só, ou seja, para o Nacional fazer algo diferente no jogo, na minha opinião, não tem só a ver com o momento ofensivo e o ter mais bola. Eu acho que precisa essencialmente, como tu dizias, subir as linhas, conseguir pressionar mais o Sporting, porque naturalmente o Sporting, e se mantiver a confiança e se não vier um pouco aqueles fantasmas das primeiras jornadas onde acabou por sofrer...
0: Se o nevoeiro não aterrar aqui em Alvalade, como diz Zé Pedro Pinto, e bem, está aqui uma umidade terrível, mas não me parece que venha aí nevoeiro.
5: E o nevoeiro normalmente aparecia no momento em que o Sporting já estava em vantagem, em que estava até confortável no encontro, como foi, por exemplo, com o Vitória, não é? Que estava a ganhar 3-0 e depois aconteceu esse tal nevoeiro.
3: Por e isso... até com o Alverca.
5: E com o Alverca, exatamente. Por isso, vamos ver como é que o Sporting também aborda estes 30 minutos finais. Mas sim, se o Nacional não criar essas dificuldades, não pressionar, como por exemplo fez o Vitória, que recordo-me perfeitamente que acabou por condicionar muito mais a saída de bola dos centrais. Falavas do Debasso, o Debasso tem muita qualidade, obviamente que se não for pressionado, distribui
0: claro,
5: o jogo completamente à vontade.
0: É o que ele gosta, não é?
5: Exatamente, e a verdade é que o Nacional não muda muito, 2-0, 60 minutos, faltam 30 minutos para o jogo acabar e a equipa estaciona ali num bloco a meio do meio campo.
0: Olha,
5: e deixa os centrais.
0: Grande passe, a recepção não foi a melhor agora por parte de Maxi Araújo, está dentro da grande área, lá à esquerda tem ali o apoio de Flávio Gonçalves, mas permitir depois ali o desarme de gasolina, recuperação ainda de Marco, de Maxi. A Maxi tentou tirar um adversário de caminho, foi desarmado depois por Baeza e tenta a equipa do Nacional da Madeira sair dali, ainda a insistência Maxi dá ali para trás, Zalazar, Luís Soares tentou de calcanhar. A bola vai sobrar para Fresneda, lateraliza para quem não lateraliza coisa nenhuma, até basta jogar ali para trás. 15 minutos em Alvalade, segunda parte, a primeiro quarto de hora deste segundo tempo já chegou ao final, vai mexer dentro de instantes a equipa do Nacional da Madeira, resultado 2 para o Sporting, 0 para a equipa insular.
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0: Vão entrar dentro de instantes o número 9, Obando, também o número 15, que é o tunisino Labid. E, portanto, cá estão as alterações. A saída, João de Pablo e também de Marcos Janssen. Trocas do ponto de vista ofensivo, não é, João?
6: Exatamente, saem Pablo Rão, ponta de lança, e também a Marcos Janssen, que estava a jogar ali mais caído sobre o corredor esquerdo do ataque do Nacional da Madeira, para a entrada do número 9, Alan Olbando, e também Labidi, é o homem que vai entrar agora no terreno de jogo aqui no estádio de José Alvalade.
0: Olbando e Labidi, que, enfim, teve a semana toda assim termeliques, o mesmo é dizer, não esteve a treinar nas melhores condições. Havia a possibilidade dele nem viajar com a equipa, viajou e vai jogar na última meia hora desta partida. O que pretendem ter entender, Nuno Coelho, fazer o treinador Bruno Abreu do Nacional da Madeira?
5: Acho que o que pretende é colocar sangue novo, oxigênio novo na frente para a equipa poder talvez ser mais pressionante. Obviamente que os dois jogadores que saem, o Pablo Juan e o Janssen, estavam desgastados, correram muito sem bola, quase sempre sem bola. A verdade é que a entrada do Labidi e do Alan só faz sentido, já o dissemos, o Nacional subir linhas e passar também a ter mais caudal ofensivo. Para já não é isso, é o Sporting já está novamente com bola e falávamos sobre isso antes do jogo iniciar. Vamos ver se o Sporting entra naquele modo de gestão. Para já o Rui Borges ainda não mexeu, a equipa 2-0, tem o jogo controlado, tem jogo quarta-feira para a Champions. Vamos ver se entra nesse relaxamento, que nem sempre é bom, porque 2-0 é sempre um resultado para já perigoso.
0: E agora foi a vez de Maxi Araújo, João, ser apanhado em posição de fora de jogo.
6: Estava a combinar com a Luís Soares, mas estava ligeiramente adiantado em relação à linha defensiva do Nacional da Madeira. Bandeira levantada, árbitro auxiliar e João Pinheiro a assinalarem o fora de jogo.
0: Lá está Renato Marinho, preparado para bater a bola para a sua frente de ataque, quase junto à linha limite da sua grande área. Passo longo, aparece ali Inácio de cabeça a entregar para Maxi, a Dumbiá a jogar para trás para Altimira. Lá está o jogador espanhol a deixar depois em Inácio. Assaltou ali nas alturas agora o Luís Soares, mas entregou a bola aos jogadores da equipa da Madeira. Labidi a lateralizar, lá vem Labidi, preferiu depois meter aqui mais para o lado direito, aparece ali agora o empurrão de Zé Vítor, dá para Cocolo, a Cocolo em simulações tem ali um adversário à sua frente, que era o Géni Catam, bola mais para o meio, Labidi a deixar depois um bocadinho mais atrás. Labidi é o segundo pivô da zona de meio campo. campo. Lá está o tunisino ali de aflito a conseguir entregar depois para o Chico Gonçalves. Meteu aqui no corredor esquerdo, passe longo, dá para o Obando. Obando, o avançado do Equador, não conseguiu dar seguimento à jogada, conseguiu depois e perdeu a posse de bola para Zeno De Bast. A bola está ali a chegar até Maxi Araújo. Maxi Araújo a meter depois para o espanhol Altimira. Altimira, que vai ali jogando. Grande festa em Alvalade. Vai-se ensaiando a ola mexicana, meu caro João.
6: Exatamente, as bancadas em festa aqui em Alvalade, numa altura em que se vai processar a primeira substituição na equipa do Sporting, vai ser para daqui a pouco. É Luís Guilherme que está ali a preparar-se para entrar, e eu parece-me ser também Rafael Nel.
0: Ora, dois homens de ataque, Luís Guilherme e também Nel. Muito provavelmente teremos Rui Borges a pensar já no jogo da próxima quarta-feira aqui em Alvalade. Olha, a bola está na linha do meio, mais para a vinha da esquerda, mais para o meio, o Flávio Gonçalves. A passo depois longo para a saída do guarda-redes, Renato Marin. Marin a deixar em Davidson, adiantou já para Labidi. Labidi vai fazer o quê à bola? Vem agora a passo, lateraliza aqui para a esquerda, meteu depois para Zé Vítor, devolveu para Labidi, adiantou para Baeza. Um quarto de hora, mais 5 minutos, o mesmo é dizer, estamos com 20 minutos na segunda parte. 2-0 ganhou o Sporting.
6: Olha, passe. Paulo, deixa-me só dizer que é a tripla substituição, porque também vai entrar Irán Kunda.
3: E o Anidis também.
0: E é tudo de ataque.
3: É, parece-me que está aí o Anidis, não sei se serão 3 ou 4, mas o Anidis apareceu agora no plano da Sport TV, já preparado para entrar.
0: Tudo gente de ataque, e portanto...
6: Exatamente, é o Ioannidis. Estava aqui na dúvida se era o Rafael Nel ou o Ioannidis, porque tem os dois o 9 no número. O Rafael Nel é o 9 e o Ioannidis o 19, mas é mesmo o grego que vai entrar.
0: É o número 7. Ioannidis a entrar na equipa. Exatamente. Do Sporting, também Luís Guilherme, também Irán Kunda, o jogador australiano. Ataca a equipa do Sporting, atenção, passa ali a rasgar de Jenny Catamo, afasta a defensiva do Nacional da Madeira, e vamos para a tripla alteração na equipa de Alvalade, na jogada ao repórter João Alves Domingos.
6: Começa por sair o número 10 da equipa de Alvalade, Jenny Catamo. Depois também o número 97, Luís Soares, e o número 17, Salazar. Portanto, praticamente toda a gente da frente a sair. O único que fica é Flávio Gonçalves. Ele costumava ser um dos primeiros preteridos nas escolhas de Rui Borges no decorrer dos encontros. Acaba por ser o único a ficar na parte ofensiva da equipa, com os outros três elementos a serem substituídos. Ioannidis, Irán Kunda e também Luís Guilherme vão ao jogo.
0: Nuno Coelho, claramente a fazer a gestão do jogo, o treinador Rui Borges.
5: Sim, a fazer a gestão do jogo, com um jogo que não está resolvido. Atenção, é preciso, e apesar do jogo estar bastante controlado, e parece-me também absolutamente normal que faça estas alterações. Ioannidis para o lugar do Soares, Irán Kunda que faz a sua estreia e à partida irá encostar na esquerda, e é o Flávio que vem mais para as zonas interiores, apesar do Flávio hoje durante o jogo já fez bastante trocas
0: com... na frente ao Alverca, Nuno.
5: Certo, e por isso e o Luís Guilherme para a direita, por isso é um refrescar de uma zona importante para o Sporting continuar a ter rotação e intensidade em termos ofensivos.
0: A bola está em Fresneda aqui do lado direito, adiantou, meteu já para Luís Guilherme, bola ali, pingar, depois para Fresneda, vai aparecer ainda a recuperação de Irán Kunda, a deixar em Fresneda, adiantou, meteu já para Luís Guilherme, apareceu-me travada em falta, o árbitro da partida manda jogar, recuperação de subida por parte da equipa do Sporting. Fresneda lá à esquerda, bola para Maxi, a Maxi dá ali para trás para Irán Kunda, a deixar depois em Dumbiá, numa altura em que vão ser 10 da noite em Portugal Continental e na Madeira. São 9 da noite nos Açores. Antena 1 a transmitir a partir do estádio de Alvalade em Lisboa, onde o Sporting ganha ao Nacional por 2-0. Ali a tricotar, tricotou tanto aqui do lado direito o jogador do Sporting, Luís Guilherme. Aqui o cruzamento foi sair pela linha lateral do lado contrário.
6: Primeira iniciativa do extremo brasileiro que veio do West Ham, tentou cruzar a partir da direita à procura de Ioannidis, mas estava mais atrás o grego, e portanto o cruzamento a sair pelo outro contra a linha lateral. Lançamento para o Nacional da Madeira.
0: Lançamento executado, mas a bola vai morrer nos pés de Zeno de Basta. A jogar depois para trás com o guarda-redes Rui Silva. Lá está Rui Silva à saída da sua pequena área, junto à marca da grande penalidade, ali a esperar um bocadinho. Também à espera que se reposicione a defensiva do Sporting. A bola para Inácio. Inácio na esquerda a bater em profundidade. Aparece ali o corte de Davison. Ainda apareceu depois ali mais ao meio o Chico Gonçalves. Meteu
4: já se joga a segunda parte da final da Supertaça em Vila do Conde. Início do segundo tempo.
0: A informação do Paulo Vidal a acompanhar esta final da Supertaça em futsal masculino, com uma igualdade entre Benfica e Sporting, 1-1. A bola está ali em Baeza. Baeza a adiantar, meteu já na direção de Obando, acaba depois por ser desarmado, recuperação ainda de Baeza. Muita bola perdida, quer de um lado, quer do outro, ali na zona de meio campo, mas que não é aproveitada pela equipa do Nacional da Madeira. Está agora aqui à esquerda, lá está Zé Vítor a bater para o meio-campo contrário. Aparece agora a linha de Basta a controlar de pé esquerdo, a jogar com o guarda-redes Rui Silva. Lá está Rui Silva fora da sua pequena área, a empurrar depois lá para a meia-esquerda. Aparece ali Gonçalo Inácio a virar o jogo outra vez para a direita. Lá está tranquilo Zeno de Basta. Vai fazer o quê? Lá está um passo em profundidade, é para a corrida de Ioannidis. Foi de baliza a baliza, sai ali o guarda-redes Renato Marino a empurrar a bola para a linha lateral e a lançamento para o Sporting.
6: Zeno de Basta molho gosto, novamente passo longo agora à procura do ponta de lança recém-entrado Ioannidis no corredor direito. Desta vez Renato Marino estava mais atento e acabou por fazer a cobertura e colocar a bola fora.
0: 20 minutos, mais uns pauzinhos a separar-nos do final da partida. Em Alvalade o Sporting ganha por 2-0. O Sporting ganha e consegue dominar. Lá vai uma desmarcação aqui pela direita, Ioannidis rasteiro, meteu lá para dentro da grande área, falhou toda a gente, a bola aparece ali em gasolina, consegue dominar, consegue virar-se, consegue passar por Maxi Araújo. Tem ali agora o apoio, tinha o apoio de Graviel. Acabou por perder a recuperação do Uruguai Maxi. Lá está Maxi em terrenos muito interiores, ali no corredor central, a jogar um bocadinho mais para trás. Altimira agora a descongestionar. E Altimira a deixar depois num companheiro que era o Gonçalo Inácio. Este a empurrar lá para a esquerda. A bola está ali em Maxi. Maxi a trabalhar, lá vai Dumbiá, adiantou, meteu depois para o Ioannidis, vai ali para o chão. À falta diz o árbitro da partida e prepara-se mais uma alteração no Nacional da Madeira.
6: Vai fazer mais uma substituição Bruno Abreu, treinador interino do Nacional da Madeira, mas parece-me que ainda
0: Matos
6: não é para já.
0: Jaló é o número 20.
6: Exatamente, é ele quem está ali, mas não vai ser para já primeiro livre do Sporting.
0: Livre já marcado e a bola já está a rolar lá embaixo no relvado à esquerda. Atenção, lá está o Flávio Gonçalves a pontapear, a tentar meter ali para o Maxi Araújo. Acabou por afastar a defensiva do Nacional. Insiste ainda a equipa do Sporting, a equipa vice-campeã nacional. Lá está a Irancunda ali a manobrar, depois a bola a sobrar para trás para Inácio. Inácio a meter no corredor central, está o Zeno de Basta, adiantou curtinho para o Altimira. Altimira pode virar o jogo aqui para o lado direito, bola para Luís Guilherme. Lá está Luís Guilherme a receber de pé esquerdo, a jogar para trás para o Espanhol, a camisa 5, ex-Betis de Sevilha, dentro do grande círculo, invade o meio campo contrário, faz um mau passe, recuperação da equipa do Nacional da Madeira. Lá vai ali a tentar tricotar, a tentar ganhar, a tentar progredir, mas a bola acabou depois por sobrar para Fresneda, joga com o seu guarda-redes Rui Silva e a bola vem saindo aqui pela linha lateral e cá está alteração no Nacional da Madeira.
6: Vai sair Stavros Gabriel para entrar então Jaló nesta partida, a substituição processada na equipa do Nacional.
0: Nuno, depois de termos as três alterações na equipa do Sporting, davas conta de que pretendia gerir o resultado do Rui Borges, mas sem o resultado estar fechado, está a conseguir ou não?
5: Ai. Essencialmente, eu acho que a entrada dos três jogadores do Sporting para a frente de ataque irão permitir precisamente aquilo que o Ioannidis fez há pouco, que é continuar o Sporting a fazer uma pressão alta, não só no momento em que tem a bola, mas no momento defensivo, ou seja, não deixar o Nacional confortável. Parece-me um Nacional que neste momento, obviamente, tenta ter mais a bola, tenta disputar o jogo e já estar a perder 2-0, acaba a equipa por se libertar. Eu acho que as substituições do Sporting foram importantes para isso, para deixar a equipa fresca na frente e sempre com essa rapidez necessária para continuar a atacar. Tenta agora o Bruno Abreu colocar o Matchoi, que é um médio ofensivo. A verdade é que está difícil para o Nacional, porque o Rui Silva praticamente ainda não fez uma única defesa. Vai jogando sempre com os pés quando os centrais do Sporting lhe vão atrasando a bola. De resto, não teve mais nenhum tipo de intervenção no jogo.
0: Atenção, Irancuda lá a manobrar sobre o lado esquerdo, passa ali para o meio para Dumbiá, junto à grande área, dá ali para trás na direção da Altimira, vira o jogo para o lado direito, ajeita com a coxa, baixa para o relvado, o Menel Luís Guilherme lá para dentro da grande área, remate! Fresneda! Ninguém estava à espera, toda a gente estava à espera de um cruzamento, rematou de primeiro ao espanhol, defesa de recurso de Renato Marini a canto.
6: O Sporting levou a bola do corredor esquerdo até ao corredor direito. Combinação entre Luís Guilherme e Fresneda, já dentro da grande área, com o ângulo apertado, a remate para a defesa de Renato Marinho, canto já batido pelo Sporting.
0: Atenção, Luís Guilherme sozinho dentro da grande área, faz a assistência, remate, defesa! A defesa para a frente do guarda-redes Renato Marinho, tinha depois ali o apoio de um dos seus centrais, que acabou por lhe proteger a bola e ele teve tempo para sair, mas bem trabalhado pelo ataque do Sporting.
6: A combinação voltou a repetir-se entre Luís Guilherme e Ivan Fresneda, desta vez numa conjuntura diferente, Fresneda a rematar ali da meia-lua em direção ao remate, aliás, a Renato Marinho, que teve a dois tempos de fazer a defesa.
0: Vai mexer o Sporting dentro de instantes, numa altura em que estamos com meia hora no estádio Jé de Alvalade em Lisboa, na segunda parte, o mesmo é dizer minuto 75, 2 para o Sporting, golos de Luís Suárez e Flávio Gonçalves, 0 para o Nacional da Madeira.
3: Passo pelo futsal, Paulo Vidal, como arrancou a segunda parte da final da Supertaça entre Benfica e Sporting?
4: Arrancou da mesma forma que na primeira, muito intenso o jogo, duelos sempre bem quentes entre jogadores quer de uma quer de outra equipa. Há pouco Arthur esteve perto de efetuar a cambalhota para a equipa do Benfica, falhou por pouco 2-1 para a equipa encarnada. Estamos nesta altura com 15-50 para se jogar ainda em Vila do Conde. Mantém-se o Benfica 1, Sporting também 1.
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3: Alvalade.
0: Em Alvalade prepara-se mais uma alteração na equipa do Sporting para jogar estes últimos minutos. Vaianides está ali preparado, ataca o Nacional da Madeira lá pelo lado direito, Gasolina tirou o cruzamento, quem aparece, corte de Inácio, insiste a equipa do Nacional outra vez pela direita, bola para trás, dá ali para Labidi, Labidi a deixar mais atrás, dá para o central madeirense Chico Gonçalves, virá o jogo outra vez lá para o lado direito para Gasolina, Gasolina para Labidi e depois a bola volta para trás, volta à casa de partida, dentro do grande círculo, agora o passe ali a rasgar, a consegue depois ganhar, lá vem em alta velocidade o Zeno Debasso a deixar em Onídis, e Onídis vai para a baliza, gol não ao lado! Bem trabalhado pelo Internacional grego, fez uma simulação que ia pela esquerda, veio pelo lado direito, rematou, tirou tinta ao posto esquerdo da baliza de Renato Marinho, grande jogo.
6: Sendo o Debasso, já não se conforma com o passe a partir do setor defensivo, agora subiu mesmo no terreno para combinar com o Ioannidis, que teve remate fácil em arco e forte, não passou muito longe da baliza de Renato Marinho, numa altura em que a substituição é processada, entra Vaianidis e sai Maxi Araújo.
0: Mas Vaianidis vai para o corredor esquerdo e portanto a substituição é troca por troca, Maxi Araújo diretamente para o banco, entra o grego para a esquerda, Nuno, continua a gestão de Rui Borges.
5: Continua a gestão e aqui com um agravante, que era o facto do Maxi ter cartão amarelo desde muito cedo, e o Maxi não é propriamente um jogador que abrande e que tira o pé, é um jogador sempre impetuoso dentro da legalidade, um jogador sempre agressivo, e por isso parece-me que o Rui Borges também se resguarda, e aí sim entra a questão, a gestão ao barulho, não tanto pela questão europeia, mas pelo aquilo que é um possível,
0: sim,
5: cartão, segundo cartão amarelo.
0: É Famalicão, não é?
5: Sem dúvida. Por isso, gestão em termos daquilo que é o pensamento interno de campeonato. O jogo está controlado, não há necessidade de ter um Maxi a full para o momento ofensivo. O Nacional continua dentro do mesmo registro. Agora vai tendo mais bola. Lá está, o Sporting já sem, sem estar tão agressivo no momento de pressão, e por isso os médios do Nacional vão conseguindo baixar ao pé dos centrais, tocando a bola, mas tudo de forma muito lenta, faz com que o relógio vá passando, e é isso que o Sporting me parece que pretende nesta fase.
0: A bola está à direita, em gasolina, a deixar no corredor central, Lamidi. Lá está o tunisino, passe longo aqui para o lado esquerdo. A recolher depois ali o número 21 da equipa. Olha, bem trabalhado. Atenção a deixarem Matshoya Djalo ali a fazer o passe mais para a entrada grande área. A bola para Mateus Dias. A deixar para Davison. O remate! Levava fogo este tiraço do brasileiro camisa 88. E Rui Silva obrigado a defender para a frente, trazia fogo.
6: O Nacional da Madeira foi rodando a bola a partir do flanco esquerdo até a uma zona mais central, onde se abriu um buraco na defesa do Sporting. Davison, de longa distância, arrematou forte e Rui Silva a sacudir a bola.
0: Daniel Júnior prepara-se para entrar na equipa do Nacional da Madeira. Lá está ali uma falta a ser cometida agora por Fresneda. Falta sobre Matshoya Djalo e é pontapé livre, mas primeiro vamos à alteração.
6: É Miguel Baeza quem vai abandonar o terreno de jogo para a entrada de Daniel Júnior.
0: Estão esgotadas as alterações na equipa do Nacional da Madeira. É pontapé livre para a equipa insular no corredor esquerdo. Lá está preparado para a movimentação Zé Vítor. A Zé Vítor a jogar um bocadinho mais para trás na direção de Chico Gonçalves. A Chico Gonçalves tem o outro central. Aqui é o Davison Lides caído sobre o lado direito. Não prefere adiantar para Lamidi. A devolver para trás para Chico Gonçalves. A Chico a bater aqui para o corredor esquerdo para Zé Vítor. A ganha ali lançamento porque a bola é prensada em Flávio Gonçalves, e é lançamento para a equipa do Nacional da Madeira. Estamos a 10 minutos de chegarmos aos 90 e há uma enorme festa nas bancadas de Alvalade, João, aos domingos.
6: Vão festejando os adeptos do Sporting no topo sul de Alvalade. Esta vantagem por 2-0 que os Leões vão tentar levar, pelo menos, até ao final dos 90 minutos.
0: É lançamento para ser executado pelo camisa 21. Lá está o lançamento já executado e dado ali para trás. Na direção do guarda-redes, bateu lá para o lado da esquerda, bola a chegar agora até Davison. A Davison a adiantar, recuperação ainda por parte do meio-campo do Nacional, bola para a gasolina. A gasolina está ali sobre a divisória, vem a correr do lado direito para o lado esquerdo, a deixar depois em Matshoya Djalo, este a lateralizar para Kokolo. A Kokolo a rasgar ali para Djalo, não chega, bola a sair pela linha final e é ponta, pé de baliza para o Sporting.
6: Valeu a cobertura de Ivan Fresneda. Lateral direito espanhola, não dá hipótese a Matshoya Djalo que ganha o lance.
0: Lá está o guarda-redes do Sporting, todo vestido de lilás, parece o senhor dos passos. Ali, bola na direção de Inácio, a deixar depois em Rui de Silva. Olha, não estão 50 mil, mas andam lá perto, João.
6: Exatamente, 48.699 espectadores esta noite em Alvalade.
0: Olha o Sporting a atacar ali por intermédio de Luís Guilherme, adiantou em demasia, vai lá a sair pela linha lateral e a lançamento para Kokolo executar. A deixar ali no corredor central, a bola está em Mateus Dias, adiantou-me já na direção de um companheiro, soltou depois para a gasolina. A gasolina vai ali para o chão, não há qualquer falta, assim um belo desarme de Irancunda. A deixar em Dumbiá. A Dumbiá a meter ali na velocidade de Luís Guilherme. A pode soltar para Flávio. A passa ali a rasgar para Flávio. Demorou um bocadinho. Demorou um bocadinho o Luís Guilherme a fazer o passe para o menino. E a bola acabou por chegar até a Zé Vítor. A Zé Vítor a meter ali no corredor central. Quem aparece? Vai aparecer ali o gasolina. Primeiro não passa, depois por Dumbiá. É um poço de força este italiano ex-Veneza. Lá vai ele. O passe ali a rasgar e o Anidis pode marcar o Sporting. Atira um adversário de caminho, o Anidis, e a bola no poste. Fez tudo bem feito o grego e está desesperado e tem razão para isso. Merecia gol e o Anidis agora, João.
6: Foi tirando adversários do caminho dentro da grande área, trabalhando o lance para ter o melhor ângulo para o remate. Disparou sem posse para Renato Marino, mas a bola bateu na trave da baliza do Nacional da Madeira e acabou por não colocar a vantagem de 3-0 para o Sporting.
0: É uma grande oportunidade do Nuno Coelho para a equipa do Sporting. Atrevo-me a dizer que merecia melhor sorte este trabalho de Ioannidis.
5: Sem dúvida, merecia melhor sorte e não só por este lance em si. O Ioannidis acho que a dar um grande exemplo daquilo que é um ponta-de-lança. Começou a época como titular, fez golos, perdeu a titularidade, tudo bem, ali com um ligeiro problema físico, mas a entrar com vontade. Eu acho que isso é aquilo que os treinadores querem, quem vem do banco acrescenta. E o Anidis hoje já teve duas boas oportunidades, ficou doido ali com esta grande defesa, mais uma do Renato Marinho, e merecia, concordo contigo, merecia claramente o gol, porque foi um grande trabalho, e essencialmente pela maneira como entrou no jogo também.
0: Amanhã não perder a partir das 15 horas a grande tarde desportiva da Antena 1. Vamos ter muitos e bons temas. Destaque para o voleibol. Olha, atenção, passa ali para Irancunda. Vai para a grande área, já entrou na grande área. Tem dois adversários à sua frente. Remate! Dá-me a ideia de que escorregou, João, e o remate saiu ao lado.
6: É, escorregou o pé de apoio de Irancunda. Na altura do remate foi tirando adversários do caminho, com várias simulações, trabalhando o lance. Puxou para o pé esquerdo e na altura em que queria visar a baliza, acaba o pé direito por escorregar na relva, soltou-se, Irancunda não conseguir desferir o remate da melhor maneira.
0: A meio da semana vamos estar atentos àquilo que acontecer na Liga dos Campeões, Futebol Clube do Porto City, com o Fernando Eurico, o Sporting Galatasaray, com o João Santos Correia, e vamos estar também em Moreira de Cónegos, no acerto de calendário do Benfica, no Moreirense, na Benfica, com o José Pedro Pinto, a não perder a continuidade do Show de Bola nas emissões da RTP Antena 1. 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

0: parece estar para durar.
1: Vamos lá ver como é que isso acaba. Alvalade.
2: Em Alvalade, vai-se aproximando o final da partida. A bola está em Altimira, faz uma abertura para a direita, recolhe junto à linha lateral. Luís Guilherme tem ali o apoio e a desmarcação. Oi, que bem feito! Passe! Tinha o apoio e a desmarcação de Fresneda, mas foi um passe a rasgar para Flávio Gonçalves. Tentou virar, só que o homem do Nacional da Madeira, João, estava no cangote dele e não o deixou fazer nada disso.
3: Eu penso que o Flávio Gonçalves, depois do mais difícil, acabou por complicar, porque rodopiou na perfeição, tirou o adversário do caminho e depois tentou puxar novamente para o centro, onde estava muita gente a tapar-lhe o espaço e acabou por perder a bola. O Rui Borges esgota as substituições, vai sair Sérgio Altimira para a entrada de Silas Anderson.
2: Vai dar minutos a jogadores menos utilizados, poupa gente que vai seguramente ser titular no jogo com o Galatasaray e, portanto, vai fazendo a gestão uma vez que Nuno Coelho. A equipa do Nacional da Madeira, que me perdoem, mas é pouco menos que inofensiva.
4: Sim, essencialmente limpa a ficha de, no que toca aos cartões. O Altimira era o outro que tinha cartão amarelo, a imagem do Maxi, e por isso sai, evita também o segundo cartão amarelo. E sim, vai dando minutos a jogadores que não têm jogado tanto. Acredito que o Altimira obviamente esteja no jogo de quarta-feira. E nesta fase tem praticamente também essa recuperação. Não é que vá ter muita, porque são apenas 3 minutos, mas troca e dá minutos ao Altimira, que neste caso ao Silas Anderson, que tem jogado pouco.
2: Nem mais, a bola está ali em Anderson a fazer o atraso para Rui Silva. Rui Silva à espera dos avançados do Nacional da Madeira, troca a bola depois com Debast. A Silas Anderson a colocar aqui do lado.
0: Benfica, marca o Benfica na final da Supertaça, marca Carlos Monteiro, mas há aqui uma vez mais pedido de revisão, vídeo assistente por parte da equipa técnica do Sporting. É um gol em habilidade por parte de Carlos Monteiro, atleta do Benfica, que bem conhece este pavilhão de Vila do Conde. Ele alinhou no Caxinas na primeira divisão. Estamos, Zé Pedro, ainda nem a certeza para saber se confirma ou não este golo de Carlos Monteiro.
1: Dúvidas sobre se Carlos Monteiro não introduz a bola com o braço. Há um ressalto, há um ajeitar de braço, mas tenho dúvida se a bola ressalta do braço ou da zona da omoplata. Portanto, vamos ter que esperar para perceber porque a equipa de arbitragem, Paulo, está a olhar para essas mesmas imagens, certo?
0: Exatamente. Creio que o árbitro terá marcado falta e foi mesmo o Benfica quem solicitou essa revisão do lance. E é isso que está a acontecer nesta altura, com a dupla de arbitragem a tentar perceber se há ou não irregularidade na forma como Carlos Monteiro finaliza para o 2-1 da equipa encarnada.
1: A ideia que me dá é que tenta ajeitar com o braço, mas acaba por não ser com o braço, acaba por ser com o ombro, que introduz a bola na baliza do Sporting. Mas muitas dúvidas, até pelas imagens que nos estão a ser apresentadas pelo Canal 11. De qualquer das formas, lance polémico. Paulo Vidal, voltarás a interromper quando tivermos confirmação de se há golo ou não para a equipa do Benfica. Alvalade.
2: Em Alvalade prepara-se o quarto árbitro para mostrar a placa do tempo de compensação e, portanto, estamos a 30 segundos disso acontecer. É lançamento para a equipa do Nacional da Madeira à esquerda, Cocolo. A Cocolo a entregar, a dar ali para a sua frente na direção de Obando.
0: Está anulado o golo, Paulo. Está anulado o golo ao Benfica. Portanto, foi decidido que terá havido irregularidade na forma como Carlos Monteiro apontou esse golo e, portanto, volta tudo à mesma forma. A 10 minutos do final do jogo, mantém-se o empate entre Benfica e Sporting.
2: Numa altura em que em Alvalade uma correria louca por parte de Irancunda, entrou na grande área, rematou, mas para as nuvens. Era uma bela jogada de contra-ataque da formação do Sporting.
3: Conduzida inicialmente por Luís Guilherme na zona central do terreno, foi levando a bola, depois soltou para Irancunda já a entrar na área. O remate demasiado forte, a sair muito por cima, numa altura em que sai a placa, mais 2 minutos, tempo de compensação para esta partida.
2: O jogo não teve interrupções praticamente nenhuma, mas bem o árbitro João Pinheiro de Braga a dar apenas 2 minutos. A passe longa ali por parte do guarda-redes Renato Marina. Insistência ainda para a formação do Sporting, era o Irancunda. A defensiva do Nacional conseguiu levar a melhor. Labidi, lá está ele.

0: meter no meio campo contrário, atenção Matchoy, Jaló, a abertura aqui para a esquerda para Cocolo, evita que a bola saia pela linha lateral, mas estava fora de jogo, indicação do árbitro assistente e é pontapé livre para o Sporting, já executado, a bola está à disposição do número 4, assim é que é, o Silas Anderson a bater lá para o lado esquerdo, agora a bola a sobrar depois para Dumbiá. Um minuto, já lá vai. Deixar em Zena de Abaixo, está dentro do grande círculo, vai virar o jogo lá para a direita, meteu para Fresneda, ainda mais para a direita para Luís Guilherme. A Luís Guilherme tirar um adversário de caminho que é o Macho de Jaló, aumentar de velocidade, soltou agora para o Flávio, passa ali a rasgar, estava toda a gente adiantada. E a bola veio a passar ali pelas costas, por trás do corpo de Ioannidis. Insiste ainda a equipa do Sporting, lá vai Dumbiá, lá pela esquerda, vem ali para o meio de Dumbiá em simulações, dentro da grande área, puxa agora para a linha de cabeceira, tira cruzamento, quem aparece, remata ao lado, Luís Guilherme apareceu tal qual Luke Luke, o pistoleiro que dispara primeiro e pergunta depois mais rápido que a sua própria sombra, só que a bola saiu ao lado da baliza de Renato Mareno.
1: Trabalho de Issa Dumbiá no corredor esquerdo, do ataque do Sporting foi entrando dentro da grande área, o cruzamento acabou prensado e acabou por pingar nas botas do Luís Guilherme para fora. Está terminada a partida. João Pinheiro dá esse sinal em Alvalade. Vitória por 2-0 do Sporting. Mais 3 pontos e também novo jogo sem sofrer golos por parte dos Leões. O segundo consecutivo.
0: Foi uma noite bastante tranquila aqui em Alvalade para a equipa do Sporting, pela simples razão que a equipa do Nacional da Madeira não lhe colocou grandes problemas. E por isso mesmo os 48 mil adeptos que esta noite estiveram aqui em Alvalade irão para casa, João Alves Domingos, muito satisfeitos.
1: Muitos deles já vão tomando o caminho da saída do estádio de Alvalade. Alguns ainda ficam para celebrar esta vitória com os jogadores do Sporting. Vão-se cumprimentando também os do Nacional da Madeira. Troca de cumprimentos no centro do relvado. Os jogadores do Sporting naturalmente mais felizes com a conquista dos 3 pontos, os do Nacional da Madeira mais insatisfeitos com os 0 pontos que levam aqui de Alvalade. Vão-se distribuindo cumprimentos, festa no estádio do Sporting, os adeptos ficam para festejar.
0: Ficam para festejar, a equipa do Sporting vai, como é hábito, fazer a sua volta olímpica e, portanto, Sporting a averbar mais 3 pontos, tem agora 13 pontos na jornada 5 e, portanto, apenas e só aquela escorregadela na Amadora logo na jornada de abertura. Nuno Coelho, melhor jogador em campo, em tua opinião, e porquê?
2: Eu vou dar também ao Soares, acho que faz um golo e uma assistência para o Flávio. Se for uma perspectiva do homem do jogo, o Soares melhor em campo, eu talvez, e até possa parecer algo estranho, mas eu daria ao De Bast. Acho que faz uma exibição muito constante, muitos dos momentos ofensivos foram e passaram por ele, jogou quase como com a camisola 10, como defesa central, acho que alguém aí disse isso, penso que foi o João. Por isso, homem do jogo, Soares, mas o melhor em campo para mim, o De Bast.
0: Aqui está a explicação, melhor em campo De Bast em Alvalade nesta noite, numa altura, João Alves Domingos, em que se batem palmas a compasso. E portanto é aquela interação entre a equipa que está no relvado e os adeptos, tudo começa na bancada sul.
1: Coreografia no estádio de Alvalade, como já é habitual depois das vitórias do Sporting no Covil Leonino, junto aqui à bancada do topo sul do estádio de Alvalade, palmas a compasso, juntamente com os adeptos que permaneceram ainda no recinto de jogo para celebrar esta vitória. Vários jogadores na linha da frente, veja ali Altimira, Silas Anderson, também a Maxi Araújo, que foi capitão na última partida. Vários jogadores aqui a celebrarem com a bancada de Alvalade. E estava ali também, claro, Luís Soares, ele que foi bastante questionado durante as últimas semanas de celebrações menos efusivas junto com os adeptos em Alvalade, mas agora mercado fechado, cabeça cerrada também do ponta-de-lança colombiano para ficar no Sporting concentrado e parece estar de volta ao momento de comunhão. Luís Soares com os adeptos já se aproximou mais nestes momentos das bancadas e vai celebrando com os adeptos leoninos esta nova vitória para o campeonato.
0: José Pedro Pinto, contas desta jornada são fáceis de fazer, os da frente ganharam todos.
3: Sim, para já com essas vitórias que colocam o Futebol Clube do Porto líder com 15 pontos, o pleno de conquista. Segundo o Sporting com 13, o Benfica com menos um jogo, vai acertar calendário, já fizeste referência a isso, Paulo. Na próxima quarta-feira, em Moreira de Cónegos, frente ao Moreirense, segue no terceiro lugar com 10 pontos, sendo que, por exemplo, o Sporting de Braga, que tem dois jogos a menos, já está no sétimo lugar com 7 pontos. Tu, Paulo, e o Nuno faziam referência ao jogo tranquilo desta noite do Sporting. As estatísticas transferem-nos claramente para esse ponto de vista. Posse de bola para o Sporting 67%, 33% para o Nacional da Madeira ao longo de todo o jogo. 18 remates do Sporting, 8 dos quais à baliza. E do lado do Nacional, 3 remates, 2 dos quais à baliza. Nem sempre quem faz mais faltas joga menos. E o Sporting hoje teve esse lado de agressividade. 10 contra 7 em faltas, fez menos faltas o Nacional, foi o menos agressivo. Dados fundamentais desta partida, Paulo Sérgio e Nuno Coelho, que ajudam também a explicar tudo aquilo que foram dizendo ao longo da partida.
0: É verdade, numa altura em que se aproxima da zona de entrevistas rápidas, o número 38 da equipa do Nacional da Madeira, Zé Vítor, o central que já está a ser entrevistado, mas deixa-me olhar aqui para o monitor que está do meu lado esquerdo, onde está a equipa de repórteres, já aparece e portanto dentro de 20 segundos tens no monitor que está à tua frente, Zé.
3: Muito bem, vamos esperar por Zé Vítor no sinal da Sport TV. Ora, aí está o capitão do Nacional, já fala à jornalista Beatriz Marques.
4: Aqui com outro resultado.
5: Boa noite, primeiramente. Eu acho que aquele pênalti ali acabou por destravar o jogo. Eu acho que o jogo estava muito truncado, querendo ou não. A gente sabe da qualidade da equipe adversária, principalmente jogando em casa, um grande candidato ao título. Eu acho que o pênalti ali acabou por destravar, porque estava um jogo muito trancado. E a gente veio para fazer o nosso melhor, acabamos não conseguimos sair daqui com nenhum ponto.
4: No início, antes do jogo, falávamos com o Matheus Dias, ele dizia-nos que era importante atrasar, retardar o golo do Sporting. O Nacional até conseguiu fazê-lo, mas depois, além de sofrer o penalti, cria também poucas ocasiões de golo. Tem que melhorar nesse capítulo nas próximas jornadas?
5: Sim, com certeza. A gente tem que ser mais eficiente na frente, tem que criar mais oportunidade. E como você falou, acabou por destravar o jogo. No meu ver, eu acho que a gente veio com a proposta de jogo que a gente já tinha na cabeça, era tentar atrapalhar o máximo ele, que são uma equipe muito eficiente, principalmente no primeiro tempo. Uma equipe que já marcou vários gols no primeiro tempo, então a gente veio com isso em mente, tentar retardar o quanto a gente conseguisse para tentar sair daqui pelo menos com um ponto.
4: A semana não foi fácil depois da mudança de treinadores. Para vocês, enquanto jogadores, até que ponto é que isso mexeu com as vossas cabeças?
5: Independente, é o nosso trabalho de quem está aqui ou quem não está, se está com o treinador, se não está com o treinador. Eu acho que a gente defende uma instituição, então independente se tem treinador ou não, a gente tem que dar o nosso melhor dentro de campo para errar a camisa do Nacional.
4: E agora vem aí Alexandre Santos, já teve a oportunidade de conhecer o novo treinador?
5: Não, ainda não. Vamos conhecer ele durante essa semana que se inicia e espero que nos traga felicidade.
4: Muito bem, muito obrigada, Zé
3: Vítor. Corações de Zé Vítor, o central goianiense de 25 anos, capitão da equipa do Nacional, à Sport TV, na Flash Interview, dando conta já desse entusiasmo por poder trabalhar com outro treinador, findada que está a curtíssima prestação de serviços de João Gião, ex-técnico do Sporting B, ao serviço do Nacional da Madeira. Preparado para falar, Luís Soares, eleito pela Sport TV como o homem do jogo. Vamos escutar o goleador colombiano.
6: Todo bueno, yo creo que se viene trabajando para volver a encontrarme de la mejor manera. Lo importante de estos goles en los últimos partidos es que ha podido ayudar al equipo a ganar y eso es lo más importante.
4: Para atrás ficou un mes difícil en términos pessoais. ¿Cómo es que se siente en este momento?
6: Bueno, yo creo que difícil para la jornalista que quería hablar mucho de mí. Yo me dediqué a trabajar y a buscar mi mejor versión y así lo estoy demostrando.
4: Tem-se falado muito sobre o sorriso ou a falta de sorriso de Luís Soares. Hoje, o que é que quis dizer com aquele festejo?
6: Não, eu sempre sonrio. É o que diz o míster em rueda de prensa. Yo sonrío cuando tengo que sonreír, cuando estoy en mi trabajo siempre voy a trabajar. Entonces yo creo que como todo el mundo, yo creo que tú en tu día a día, en tu trabajo, no siempre estás sonriente porque puedes tener un mal día. Ya está, solamente eso.
4: Mas como é que analisa aquilo que foi comentado durante os últimos meses? São tudo mentiras ou houve algum fundo de verdade nisto?
6: Bueno, yo creo que mi presidente, mi entrenador han hablado mucho de este tema. Yo creo que tanto ellos como yo estamos ya cansados de ver un montón de cosas que se dicen de mí. Yo creo que la verdad es lo que se dice aquí dentro del campo. Yo hablo dentro del campo, afuera que hablen lo que quieran.
4: Está com a cabeça no Sporting, é isso que pode prometer aos adeptos que também têm ouvido estas coisas que se têm dito e não sabem qual é a verdade e agora têm a oportunidade de ouvir da sua boca?
6: Bueno, yo creo que como todo, ¿no? Cada mercado se habla un montón de cosas, hay posibilidades de todo. Yo creo que hoy en día es verdad que cuando se abre un mercado cualquier cosa puede pasar. Esto es oferta y demanda como cualquier en otro trabajo, cualquier otro empleo. La verdad es que siempre trabajé de la mejor manera para Sporting y así lo voy a seguir haciendo y así lo voy a seguir demostrando.
4: Mas o possível acordo com o presidente do Fenerbahçe foi ou não real? Luis tinha contrato com o Sporting?
6: Claro, yo, hay algo que me caracteriza a mí, es que yo no voy con mentiras. Mi presidente fue muy claro con ese tema hace una semana. Obviamente suelen pasar cosas en los mercados. Yo no voy a decir en ningún momento que no pasó, porque sí pasó. Yo soy un hombre, miro a la cámara y miro a todos los adeptos que obviamente pasó. Creo que eso ya es agua pasada porque no llegó a ningún lado. Mi cabeza está en Sporting. Y lo dicho antes, aquí dentro del terreno de juego yo sigo demostrando que estoy totalmente implicado con el Sporting.
4: Obrigada, Luis Suárez.
3: Pues bien, Luis Suárez quebra o silencio para nos brindar con algunas declaraciones no sorprendentes para quien conoce aquilo que es o lado más pessoal, más privado de Luis Suárez. Foi este Luis Suárez que, há mais de um mês, ele e o seu entorno, os seus agentes, não desmentiram uma única vez que tenha havido um acordo com um candidato à presidência do Fenerbahçe. Acaba de admitir Luís Suárez que, sim, que houve conversas, que porventura a história não está assim tão bem explicada. Mas relativiza tudo. Um jogador que tem contrato com um clube como o Sporting Clube de Portugal relativiza ter aceitado ser contratação bandeira de um candidato à presidência do Fenerbahçe. Está a dominar bem conceitos keynesianos de oferta e de procura do mercado, continua com a mesma história que acabou por confessar a um jornal desportivo no final da época passada, que poderia sair a qualquer momento, poderia acontecer tudo e continua a dizer a mesma coisa, estando já o mercado de verão fechado em Alvalade e também no mercado português. Janeiro promete. Quando a janela reabrir, janeiro promete muita história sobre Luís Suárez. E só mais um apontamento. A lógica é muito fácil de se desculparem todos com os jornalistas. Volto a dizer, para os mais distraídos, foi Luís Suárez e o seu entorno, os seus agentes, que não desmentiram até ao dia de hoje, e acaba de ser confirmado por Luís Suárez, que foi contratação bandeira de um clube turco, neste caso o Fenerbahçe, de um candidato que acabou por ser derrotado. Até disse Luís Suárez que, e espantem-se todos, isso não deu em nada, portanto, está a situação resolvida. Paulo Sérgio e Nuno Coelho, a bola é vossa. Vamos ter certamente ainda a oportunidade para escutar Rui Borges e certamente ainda poderemos ter tempo para que sejam feitas perguntas bem colocadas ao técnico do Sporting na sala de imprensa, pelo menos na sala de imprensa.
0: Afinal de contas, houve qualquer coisa, não foi desmentido, bem pelo contrário, pelo avançado do Sporting. E, portanto, se a ideia era colocar Luís Suárez a falar para colocar ponto final parágrafo em toda a história, parece-me que as coisas não terão corrido da melhor maneira. Mas cá estaremos para depois dar conta disso tudo. Nuno, afinal de contas, houve... Costuma-se dizer que não há fumo sem fogo, não é?
2: É verdade, é verdade. Afinal, a novela tinha ali algumas... páginas que não estavam...
0: Exatamente. Não.
2: Que não estavam totalmente escritas. Não
0: eram... Exatamente. Que faltava afinal, ainda pôr lá umas coisas quaisquer.
3: Afinal, não era só os jornalistas. Eram guiões de Hollywood. Atenção. Guionistas de Hollywood.
0: Exatamente.
2: E eu acho que ele acaba, na verdade, ao confessar e ao abrir o jogo por completo, acaba por confessar algo que era algo que ele não podia desmentir, na verdade. E talvez por isso talvez não, ou seja, por isso mesmo ele não veio mais cedo desmentir. Acho que a grande questão aqui, essencialmente, e é pena na verdade, ali na flash não dá para continuar e já se notava ali algum desconforto do Soares, ainda assim não se negou finalmente pelo menos a clarificar.
0: Não, isso tem esse mérito de, uma vez encerrado o mercado, ser o melhor jogador em campo e, portanto, foi explicar, e a Beatriz, que é uma ótima jornalista, colocou-lhe as questões.
2: Sim.
0: Que deviam ser.
2: Não vacilou.
3: Aportou com ele.
2: Ou seja, eu dizia que acho que a única, no meio desta história toda, e eu percebo que se ele tinha esse acordo não o podia desmentir, acho que a única coisa que lhe faltou perguntar é se o presidente do Sporting sabia que ele tinha feito esse acordo ou não, porque obviamente que depois o jogador tem a cláusula.
3: Deixa-me só interromper, vamos aproveitar para escutar. Força. Não será por muito mais tempo, porque vem aí Alexandre Santos, mas já fala Bruno Abreu, técnico interino do Nacional na Sport TV.
7: A dificuldade que era jogar contra um adversário fortíssimo no seu estádio, candidato ao título, um ambiente fantástico, mas íamos tentar as nossas chances, tentar dentro daquilo que perspectivávamos para o jogo, tentar contrariar ou procurar algumas situações em que pudéssemos ser em transição muito mais rapidamente. Em termos de primeira parte, o penalti acabou por desbloquear o jogo. Sabíamos que íamos tentar atrasar ao máximo aquilo que podia ser o primeiro gol do Sporting, ter entrado fortíssimo no jogo em todos os jogos, mas não aconteceu. A paciência, a equipa demonstrou que quis, demonstrou uma atitude fantástica. Eu tenho que estar orgulhoso dos jogadores. E quanto à questão que me fez, claramente deixei para o fim de propósito, claramente que é um orgulho muito grande. Foi uma experiência fantástica e é sempre de recordar e ficará para sempre.
4: Qual foi o maior desafio durante esta semana? Porque eram jogadores que estavam habituados a uma ideia, a um treinador que de repente ao fim de 4 jornadas sai. Qual foi a sua maior preocupação para este jogo?
7: Sim, claramente que é uma situação que não agrada a ninguém, mas a vida, nós sabemos que nesta vida de futebol, e quem anda no futebol sabe que estas são situações que são passíveis de acontecer. Aquilo que nós quisemos foi claramente focar a equipa, claramente dentro do tempo que tínhamos, motivá-los e tentar ajudá-los ao máximo para que se pudesse apresentar aqui num jogo difícil, volto a referir, mas com a melhor atitude possível, com a melhor imagem possível, e que deixasse orgulhosos os nossos adeptos. No fundo, o foco foi claramente prepará-los mentalmente para o jogo, com uma outra nuance.
4: O Nacional chega a Alvalade com 4 pontos, sai de cá com 4 pontos, mas são 3 derrotas consecutivas. O que é que vai ser preciso alterar agora com o Alexandre Santos enquanto treinador?
7: Sim, entretanto vai-se iniciar um novo ciclo. É verdade que são, e racionalmente analisando, são 3 derrotas consecutivas, mas pelo aquilo que eu vi hoje, eu tenho a certeza absoluta que o Nacional, pela qualidade dos jogadores, pela capacidade de entrega, pela atitude e por aquilo que em tão pouco tempo eu tive e que privei com eles, tive a certeza de que claramente o Nacional vai conseguir o objetivo de ficar aqui na nossa liga. E a partir daí é isso, nós temos que acreditar, sabemos que há dificuldades que todas as derrotas trazem, mas a equipa está mentalmente preparada para dar a volta e acredito claramente que o objetivo será cumprido.
4: Obrigada, Bruno.
3: Declarações de Bruno Abreu, técnico interino do Nacional, ele que faz a ponte entre João Gião e Alexandre Santos, que será apresentado segunda-feira como novo treinador do Nacional da Madeira, tal como foi avançado no início desta emissão, a partir de Alvalade, pelo Paulo Sérgio, em direto de Alvalade. Nuno, prossegue. Podemos ter que interromper a qualquer momento para Rui Borges, mas prossegue com a tua ideia.
2: Sim, não, dizia apenas em relação a esta situação do Soares. Para mim, a única coisa que estará aqui ainda por explicar, e vamos mesmo ouvir o Rui Borges.
3: Aguenta, já temos Rui Borges na Sport TV.
8: Uma primeira parte onde falhámos algumas ligações, estávamos muito lentos, o Nacional entrou com um bloco coeso, e às vezes até um bocadinho alto numa fase inicial, depois começou a baixar com naturalidade. Nós ameaçámos, mas muito previsíveis, e alguns passos falhados quando entrámos em segundas linhas, mas fomos controlando o jogo, as transições acima de tudo, que sabíamos que tínhamos de estar muito concentrados nesse momento de jogo. Uma segunda parte onde entrámos bem, quando fizemos o 2-0, com coisas que até tínhamos falado em trabalho que poderiam surgir, e depois falhámos alguns golos. Controlámos o jogo com bola, a malta não desligou, criámos várias situações de finalização, várias situações que poderíamos ter finalizado e ter feito mais golos, mas acima de tudo feliz por toda a atitude da equipe.
4: O Rui já na segunda parte faz algumas alterações, não sei se como forma de gestão, já me vai responder a isso, mas a equipa não baixou os níveis de intensidade, continuou a criar oportunidades e a conceder pouco ao Nacional. Foram poucas as defesas do Rui no dia de hoje. É um balanço positivo nas duas áreas que tira deste jogo?
8: Sim, claramente que sim. Mais um jogo a zeros, mais um jogo controlado, mais um jogo que fomos crescendo, volto a dizer, criámos várias situações de finalização, a malta que entrou, entrou muito bem. Claro que olhámos sempre um bocadinho para a gestão, porque vamos ter aqui três jogos, estamos numa fase inicial, toda a gente conta, toda a gente trabalha bem, toda a gente merece os minutos, toda a gente merece jogar. E dentro daquilo que é a gestão da equipe e do grupo, optámos por as substituições que fizemos, mas acima de tudo também feliz pela resposta deles. Todos eles deram essa resposta de continuar, de querer mostrar, de querer continuar a criar situações de finalização. Até acho que foi quando criámos mais situações de finalização. Por isso, volto a dizer, feliz com toda a atitude de todos eles.
4: Houve um nome que se destacou no dia de hoje, um golo, uma assistência para Soares. No primeiro golo até tem um festejo que acaba por ser algo irónico, faz um sorriso que se tem falado muito nas últimas semanas. Para si, como é que é ver Luís Soares sorrir desta forma, com quatro golos nos últimos três jogos?
8: Já vejo o Luís sorrir há muito tempo, e são vocês que criam essas novelas que às vezes é que vocês queriam. Ele está sempre a sorrir, trabalha muito bem, demonstra isso em campo, é o Luís sempre. Um grande jogador, dos melhores do nosso campeonato, se não o melhor, e está focadíssimo em querer ajudar a equipa e tornar o Sporting mais forte.
4: Ele há pouco, quando falávamos com ele, até num tom de desabafo, dizia e confirmava em direção à Câmara para os adeptos que é verdade que houve esse acordo com um possível presidente do Fenerbahçe, mas que o mercado fechou e que está totalmente focado no Sporting e feliz por estar em Alvalade. O treinador que ouve isto reage como?
8: Eu reajo com naturalidade, acho que o mercado é natural, estamos a falar de um grande jogador que fez uma grande época com muitos golos, é natural que o mercado o procure, é natural que em alguns momentos mexa com a cabeça, não dele, mas de todos eles, mas acima de tudo sempre o vi focado, com naturalidade. Percebo e percebo não só do Luís, como de outros jogadores, que o mercado, lá está, volto a dizer, possa mexer às vezes com o pensamento deles, mas jamais os vi, seja ele, seja outro qualquer, com ambição ou com vontade de sair e com triste por estar no Sporting, nada disso. Sempre focados, sempre muito concentrados naquilo que é o trabalho e, acima de tudo, com uma vontade enorme de ajudar a equipe.
4: Duas perguntas só para fechar, uma rápida. O Bá hoje não esteve na convocatória, se nos sabe explicar porquê.
8: O Bá sofreu um toque no jogo com o Alberca e acaba por ter ficado fora deste jogo, por isso não apenas só isso.
4: Vem a Liga dos Campeões, o Sporting o ano passado fez um caminho espetacular, chegou até aos quartos de final. Isto coloca maior pressão sobre a equipa que vai entrar em campo na próxima quarta-feira. Como é que olha para esta nova campanha?
8: A pressão é a mesma de sempre, de representar o Sporting em um grande clube. A nossa, mais do que pressão, é a nossa ambição de querer continuar a marcar presença, a marcar e fazer e notar esse crescimento do Sporting e do futebol português a nível das competições europeias. Por isso é esse o nosso foco, é cada vez sermos melhores, é desafiar-nos. Sabemos que o que fizemos na época passada foi muito bom, é difícil, mas a ambição deste grupo, todos eles também individualmente acredito, estão com muita fome de poder disputar essa Liga dos Campeões, por isso acredito que será um bom caminho.
4: Obrigada, Rui Borges.
3: Declarações de Rui Borges na Sport TV. Enfim, em relação a Luís Soares, a conclusão a que todos chegamos é que o treinador do Sporting acha natural, e esta é a expressão, é a palavra usada por Rui Borges, que não se sigam os trâmites normais de abordagem dos jogadores, de contratação dos jogadores, e que é natural para o treinador do Sporting que um candidato à presidência de um clube como a Fenerbahçe não tenha que esperar por esses trâmites para chegar a um acordo e que haja um jogador que aceite isso tendo contrato com outra equipa por mais não sei quantas temporadas. É a conclusão a que podemos certamente todos chegar. Já vamos continuar com o Nuno Coelho e também com o Paulo Sérgio. Perspectiva para escutarmos ainda um pouco mais de Rui Borges na sala de imprensa. Porque, Paulo Vidal, vamos prolongar certamente a nossa emissão para lá das 11 da noite, porque vamos ter prolongamento na final da Supertaça de Futsal aí em Vila do Conde entre Benfica e Sporting.
9: Vão ser jogados mais 10 minutos, 5 para cada metade desse prolongamento. Terminou os 40 minutos com um empate a uma bola entre Benfica e Sporting. O Sporting esteve a vencer por 1-0 com o gol marcado por... Aos 16 minutos, o Benfica restabeleceu a igualdade a um minuto do intervalo por intermédio de Afonso. Na segunda parte não houve qualquer golo, ou melhor, houve um, mas foi invalidado pelo vídeo suporte, golo anulado a Carlinhos. Carlos Monteiro, jogador do Benfica, à passagem dos 31 minutos. Foi um jogo intenso, mas também muito tático, com equipas que se equilibram, que se anulam, e daí que não seja surpresa esta igualdade no final dos 40 minutos. Termina o tempo de descanso, vão regressar as equipas para esse prolongamento. Primeiros 5 minutos vão jogar-se daqui a pouco no pavilhão municipal de Vila do Conde.
3: Muito bem, já vamos também acompanhando esse prolongamento da Supertaça Masculina de Futsal entre Benfica e Sporting.
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3: À espera então de Rui Borges na sala de imprensa, porque vamos prolongar esta emissão. Não vou pedir ao Paulo Sérgio nem ao Nuno Coelho que fiquem para lá das 11 da noite. Vamos ter tempo para descaroçar esta vitória do Sporting sobre o Nacional. Vamos prosseguir com as vossas ideias, acrescentando agora a análise de Rui Borges e também o comentário em relação à novela Soares.
0: Novela Soares, começamos por aí. Afinal de contas, havia outro e, portanto, toda a gente sabia, e Rui Borges até acha normal que isto me... Porque é um mercado a funcionar, mas o mercado não funciona assim, pois não, Nuno?
2: Não, acho que não. E eu acho que, até pela maneira como o Soares decidiu ali, em direto para a Sport TV, falar direto para a câmara, e ele próprio fez questão de referir isso, que não se importava de olhar nos olhos dos sportinguistas e dizer que estava de corpo e alma, completando o raciocínio que eu dizia. Eu acho que isto, obviamente, o mercado e os jogadores serem aliciados e terem propostas quanto a isso, nada contra. Eu acho que as coisas mudam quando, obviamente, o Soares, e tendo contrato, aceita ser essa bandeira de um presidente, sem, e é o único ponto aqui que eu me questiono, sem o presidente do Sporting saber. Porque se ele falou com o presidente do Sporting e disse que ia negociar, e depois o Fenerbahçe que se entendesse em relação àquilo que era a cláusula de rescisão com o Sporting, não acho que tenha feito nada de mal. Se fez nas costas e negociou primeiro, fechou o contrato primeiro, e depois logo se viu o que é que iria acontecer com a cláusula de rescisão, aí está completamente errado, e eu acredito que tenha sido mais isso que aconteceu. Obviamente que o dinheiro não pode valer tudo, o dinheiro dá a volta.
0: Que aquilo que Varandas sempre disse deste processo é que há uma cláusula de rescisão, são 80 milhões de euros, ponto final, parágrafo, venham cá conversar connosco, não é?
2: Mas isso não, ou seja, o presidente do Sporting dizer isso, está tudo certo e defende os interesses do clube, mas não revela aquilo que foi feito, ou se o Soares negociou sem ele saber ou não. E eu acho que o grande ponto está aí. Depois, obviamente, eu acho que ali também, e concordo com o Zé Pedro Pinto, passa de certa
9: Começa
2: forma...
9: Começa o prolongamento, a primeira parte do prolongamento a iniciar-se em Vila do Conde, 1-1 entre Benfica e Sporting.
2: Não. Passa essa responsabilidade, depois, de certa forma, para os jornalistas, quando, obviamente, os jornalistas estão a fazer o seu papel e o seu trabalho, que é tentar esmiuçar e dar notícias para o adepto sportinguista, nomeadamente, quando, na verdade, é ele que poderá ter cometido alguma... ou seja, ter tido alguma atitude que não foi a melhor. Acho que hoje o sorriso e o pôr a mão na cara para forçar ali o sorriso é claramente de forma irónica também, não me parece que seja com outra intenção, e eu acho desnecessário, porque se ficou calado até aqui e não disse nada, acho que é de certa forma pôr mais gasolina para a fogueira sem necessidade nenhuma.
0: Como diz o Zé Pedro Pinto, cá estaremos em janeiro.
2: Sim,
0: para
2: não tenho
0: perceber,
2: dúvidas.
0: Para perceber no que é que isto vai continuar a dar. Nuno, Sporting 2, Nacional da Madeira 0. Sporting, eu não digo serviços mínimos, fez o suficiente para conseguir sair daqui com os 3 pontos. Já o Nacional da Madeira deu um bocadinho sempre a ideia de que este foi um jogo de transição e, portanto, um jogo daqueles que... Como muitos treinadores dizem, enfim, e eu não percebo porque é que o dizem, um jogo que não era mesmo do campeonato do Nacional da Madeira, e portanto o melhor era resolver isto de forma rápida e com um resultado que não causasse qualquer moça. E 2-0, em boa verdade, não causa qualquer moça àquilo que vem. O campeonato do Nacional da Madeira vai começar na próxima semana com Alexandre Santos aos comandos. É apresentado, repito, digo-me, sublinho, na próxima segunda-feira.
2: Sim, não causa moça, mas também não dá nada. A verdade é essa.
0: E sim, aqui... mas podiam sair daqui com outro resultado, 5-0, 6-0.
2: Podiam,
0: não é?
2: Podiam. Nada.
0: Mas isso acaba
3: por
0: não
3: acontecer. És uma simpatia, de facto.
2: Não, mas...
0: Sim.
2: Mas Paulo, ou seja, podiam ter saído, mas a maneira como... E eu acho que é um pouco isso que tu também queres dizer. Ou seja, podiam ter saído... Com uma postura diferente e talvez o resultado até pudesse ser diferente, porque a verdade é que com a postura que chegaram hoje o Sporting acabou por ter várias oportunidades. Eu acho que o Marinho, o guarda-redes do Nacional, ainda fez bastantes defesas.
0: Grande figura, exatamente, sobretudo na primeira parte.
2: Na primeira parte, mesmo tens bola na barra do Ioannidis, tens mais um ou outro momento em que nesta parte final o Sporting mudou um pouco a maneira de atacar, como o Rui Borges dizia, com ataques rápidos, com a entrada do Luís Guilherme, do Iran Kunda e do próprio Ioannidis, que entrou com vontade de fazer golos. Por isso podia ter sido, mesmo com esta postura, podia ter sido um resultado dilatado.
0: Mas acho que o Nacional da Madeira é um bocadinho como aquele medicamento, não faz bem nem faz mal, ponto. Aquilo que
2: exato.
0: Se passou hoje para eles
2: hoje foi,
0: não fez
2: hoje
0: bem
2: foi.
0: Nem mal.
2: Hoje foi. Por isso, acho que o Sporting entrou algo lento. O próprio Rui Borges falou também sobre isso na primeira parte, frente a um bloco médio, mas que até estava subido. O treinador do Sporting também referiu isso. Eu acho que foi bem analisado, provavelmente por quem estava a ver o jogo de cima, do tal espaço que havia nas costas. E nasce o segundo golo do Sporting, num grande passe do De Basse para o Soares, nasce precisamente desse ataque à profundidade. E o Sporting depois acabou por ser lento, porque o Nacional também não o obrigava a ser rápido, e com a vantagem no marcador, com os minutos a passarem, sem haver essa réplica, o Sporting foi-se aguentando, e o Nacional pareceu, como tu dizias, e bem, que estava confortável com a desvantagem tão, tão mínima, e o jogo foi caminhando para esse momento. Depois, com as três substituições que o Rui Borges fez de uma vez, com a entrada do Luís Guilherme, do Iran Kunda e do Ioannidis, foi o momento em que o Sporting passou até a atacar de forma diferente, mais rápido, mais em ataques rápidos, porque também o Nacional estava a ter mais bola, e podia ter feito aí pelo menos mais um, dois golos, sem sombra de dúvida. Mas um jogo muito fácil para o Sporting. As estatísticas são avassaladoras para a equipa leonina, e o Nacional que praticamente quase nunca criou perigo à baliza do Rui Silva.
0: E agora, a equipa do Sporting, enfim, já olha para aquilo que aí vem, e aquilo que aí vem é de um grau de dificuldade um bocadinho maior. Começamos pelo Galatasaray, na próxima quarta-feira, dia 9, 20 horas, aqui em Alvalade. E vamos terminar no domingo, dia 13, às 8h30 da noite, com a deslocação a Famalicão. São dois adversários muitíssimo complicados.
2: Sim, eu acho, e juntava aí os dois a seguir, já alargando um bocadinho mais o calendário, Arouca e Braga, que são a seguir a Famalicão. Arouca, para já, a surpresa da Primeira Liga, com, lá está, ou seja, virá a jogar aqui a Alvalade com uma postura completamente diferente deste Nacional, e por isso eu acredito que possa ser um jogo difícil também para o Sporting, e depois a deslocação a Braga. Mas começando pelos dois primeiros, jogo de Champions frente ao Galatasaray, com essa carga que o Sporting tem de, na temporada passada, ter tido uma grande prestação. Obviamente que o Rui Borges tira um pouco essa pressão na pergunta que lhe é colocada, mas obviamente só por ser Sporting tem essa responsabilidade, e eu acho que é um bom jogo para o Sporting ganhar em casa frente ao Galatasaray.
0: Nem
2: e depois
0: mais,
2: a deslocação a...
0: Esta equipa turca não é propriamente um dos grandes tubarões que o Sporting vai ter pela frente, sendo a primeira jornada, sendo em casa. O Sporting, se ganhar, começa bem, não é?
2: Sim, até porque depois também não tem dois jogos assim muito complicados. Os dois jogos seguintes são Lã e Lask, por isso acho que tem aí três jogos em que pode claramente ter um início de Champions interessante. A deslocação ao Famalicão. O Famalicão este ano para já ainda não conseguiu acertar propriamente bem naquilo que são as... Não, ainda não ganhou. Dificuldade e muitas alterações, perda de jogadores importantes. Um treinador muito experiente do nosso campeonato, Carlos Carvalhal, mas para já é sempre uma deslocação difícil. Não deixa de ser uma deslocação a um campo difícil, que coloca sempre bastante gente, e por isso... são as próximas batalhas do Sporting, que vai continuando com a capacidade goleadora, veia ofensiva normal da equipa comandada pelo Gregores.
9: Sporting marca no prolongamento. Sporting outra vez em vantagem, a equipa leonina marca. Wesley, depois de um tremendo disparate de André Correia, guarda-redes do Benfica, adiantou-se no terreno, acabou por perder a bola junto à linha lateral, recuperou Wesley, rematou para o fundo da baliza deserta. O Sporting está de novo na frente desta final da Supertaça de futsal masculino, mas uma vez mais, sempre que acontece golo, é pedido vídeo suporte, neste caso por parte da equipa técnica do Benfica, que terá vislumbrado alguma infração. O que é certo é que o Sporting marca. A ver, vamos, Zé Pedro, se desta é mesmo a contar. Foi rápida a decisão. Atenção que a dupla de arbitragem vai já comunicar. Faço aqui um compasso, espera, está confirmado. Está confirmado o gol do Sporting, marca a minuto e meio do final da primeira parte do prolongamento. Portanto, nesta altura, o Sporting em vantagem nesta supertaça de futsal.
3: Eu confesso que eu e o Nuno Coelho fizemos a mesma cara um para o outro, porque, enfim, parece-nos claramente que há falta do Wesley sobre o guarda-redes do Benfica. Mas, pronto, são também... eras modernas,
2: alargou,
3: no futebol,
2: alargou.
3: Também o critério mais largo, não é? Muito bem, o Sporting em vantagem na Supertaça. Estamos no prolongamento. Vamos passar das 11 da noite para acompanhar também até ao fim essa Supertaça de futsal. E Nuno Coelho e Paulo Sérgio, vamos começar a olhar também para o final da vossa análise, para eventualmente ainda termos também Rui Borges, mas mais à frente nesta emissão, a partir da sala de imprensa de Alvalade, e continuarmos a acompanhar, claro, o futsal com esse momento decisivo entre Benfica e Sporting.
0: Muito bem, estavas a referir-te aos próximos compromissos do Sporting. Eu a única e a minha única última pergunta é... este Sporting, enfim, nos compromissos anteriores mostrou muita... foi uma equipa que era muito permeável à perda de bola. Não conseguia, enfim, não conseguia reter a posse de bola.
9: Sporting! Golo do Sporting! Marca o terceiro. É Filipe Valério a fuzilar autenticamente a baliza, agora defendida por... Gugiel, Léo Gugiel, a não ter qualquer hipótese neste remate de Filipe Valério. O Sporting ganha a larga vantagem no prolongamento, marca já no último minuto desta primeira metade do prolongamento, ou seja, marcou aos 44, marca agora aos 45. Sporting a ganhar por 3-1 nesta final da Supertaça.
3: Já vantagem considerável e o Benfica a vir claramente por aí abaixo. Nuno.
2: Recorda-me, Paulo, desculpa.
0: Estava a dizer que o Sporting, enfim, nos últimos jogos que lhe vimos fazer aqui, frente ao Alverca também, mas frente à equipa do Vitória de Sport Clube de Guimarães, deu-me sempre a ideia de que tinha dificuldade em gerir porque não conseguia ter bola. Viste alguma evolução nessa situação esta noite aqui frente ao Nacional? Ou não deu de todo para ver porque o Nacional da Madeira não criou grandes problemas?
2: Sim, eu acho que é mais por aí. Eu acho que é mais por essa tua segunda intervenção e momento da pergunta. Eu acho que o Sporting, na verdade, teve muito mais estável e consistente ao longo da partida do que em relação a esses dois jogos que tu referias, e nomeadamente também no jogo do Vitória, na Amadora também. A verdade é que hoje a réplica foi muito inferior e o Sporting foi tendo sempre a bola. O Inácio, o De Bastos, eu disse há pouco, o De Bastos jogou quase com a camisola 10 como defesa central, porque sempre que teve a bola e estando de frente tem muita qualidade e decidiu à vontade, e mesmo com as substituições que o Nacional foi colocando, nunca conseguiu ser pressionante. Por isso o Sporting não teve dificuldades nesse momento, e isso torna-se obviamente mais fácil de gerir a vantagem, porque acho que houve uma réplica muito, muito fraca do Nacional.
0: Zé Pedro, se quiseres...
9: Termina a primeira parte do prolongamento. Desculpa, Paulo, só para dar conta do final da primeira parte do prolongamento. Vão jogar-se ainda mais 5 minutos em Vila do Conde. Para já o Sporting em vantagem por 3-1 diante do Benfica.
3: Sim, Paulo, estão despachados. Paulo Sérgio e Nuno Coelho. Eu ficarei bem acompanhado. Ainda vou ter Rui Borges na sala de imprensa, mas vamos continuar com o futsal. Temos ainda bastante para acompanhar e veremos como é que tudo acaba. Paulo.
0: Muito bem, então são as despedidas a partir da tribuna de imprensa do estádio José de Alvalade em Lisboa. Sporting ganhou por 2-0. Golos de Luís Suárez de grande penalidade aos 33 minutos. Flávio Gonçalves aos 49 fixou o resultado final. 2 para o Sporting, 0 para a equipa do Nacional da Madeira. Próximos compromissos do Sporting na quarta-feira, frente ao Galatasaray, na primeira jornada da fase de liga da Liga dos Campeões, domingo de amanhã, 8 dias, 8:30 da noite, à frente ao Famalicão, em Vila Nova de Famalicão. Já o Nacional da Madeira tem como próximo compromisso na sábado, dia 12, 3:30 da tarde, vai receber a formação do Alverca. Será o primeiro jogo de Alexandre Santos. São as despedidas do João Gonçalves. João, aos domingos, ainda em trabalho de reportagem na sala de imprensa do estádio de Alvalade. Os comentários foram do Nuno Coelho, o relato do Paulo Sérgio, em nome de toda a equipe, uma boa noite. Até uma próxima oportunidade.
3: Obrigado, bom descanso e bom regresso a casa.
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3: Mas o jogo na sala de imprensa ainda não terminou. Vamos escutar Rui Borges em Alvalade, no auditório Artur Agostinho.
12: Sim, ter feito esse golo, mas feliz por a consistência da equipe.
13: Boa noite, Rui. Hoje, há pouco, ouvimos Suárez admitir a questão do Fenerbahçe como candidato à presidência do clube. Eu pergunto-lhe se, de alguma forma, hoje Luís Suárez falar sobre o assunto fecha completamente este tema e se refoca totalmente os jogadores no Sporting. E já agora, se para si esta questão foi também um momento complicado de gerir?
12: Não, para mim não. Eu já disse que não há... Vocês já criam, eu disse ainda há pouco, essas novelas. Não há novela nenhuma. É... marcado, natural, o Suárez fez bastantes golos, é o marcador do nosso campeonato, fez uma grande época individual, é natural que os clubes o procurem, grandes clubes o procurem também, não só ele como outros jogadores, por isso é natural que em alguns momentos possa mexer com o pensamento deles. Agora, sempre o vi focado no Sporting e a querer ajudar os colegas, que é isso, não só hoje como nos outros jogos também.
14: Boa noite, Pedro Neves de Sousa. Normalmente essas novelas, esses contactos, costumam primeiro os clubes chegarem a acordo antes de ser o jogador com um candidato e não com um clube. Eu pergunto como é que vê essa novela, e estou a citar, como é que viu a atitude do jogador que hoje confirmou, pelos vistos, não era mentira. Um jogador comprometer-se com um candidato. Com um candidato.
12: Isso
14: e depois
12: tem a
14: também, só a terminar, dizer também, hoje, perguntar, hoje aqui o Suárez marca, assiste, sai, teve um sorriso forçado, mas saiu com um grande aplauso. Como é que foi substituir o jogador a poupá-lo ou para ele receber um aplauso do estádio?
12: Ele tem recebido sempre aplausos, teve férias, não é? Teve férias, ele tem recebido sempre aplausos, não só hoje como nos outros jogos também. Por isso, em relação à parte da novela, a parte que perguntou, isso tem a ver com a parte administrativa, foi algo que se falou antes de começar a época. Eu estava de férias, não me preocupei absolutamente em nada. Estou preocupado com aquilo que é o meu trabalho, desde que ele chegou, ele trabalhou como os outros. Às vezes eu sorri mais, outras vezes eu sorri menos, mas isso até eu, às vezes eu sorri mais, eu sorri menos para eles. Por isso, coisas naturais, eu, acima de tudo, sempre empenhado e sempre a dignificar aquilo que é o trabalho dele e o profissionalismo dele para com os colegas, para com a equipa, para com o clube, e só está a demonstrá-lo em jogos. Por isso, a mim não mexeu absolutamente em nada.
3: Muito bem, fica o essencial da sala de imprensa de Alvalade com Rui Borges, porque importa virar rapidamente as agulhas para o futsal. Paulo Vidal reduz, desconta, a equipa do Benfica por intermédio de Pani Varela e a vantagem leonina é mínima na segunda parte do prolongamento. Agora é contigo, Paulo.
9: Marca por intermédio de um antigo jogador do Sporting, o Benfica, Pani Varela, a reduzir e a relançar esta final da Supertaça aqui em Vila do Conde. Pani Varela a marcar aos 47 minutos, numa altura em que o Benfica jogava com o guarda-redes adiantado, no caso Arthur, a jogar com a camisola diferenciada, camisola amarela, número 10 nas costas, o que vai voltar a acontecer. O Benfica de 5 para 4 nestes minutos finais da partida. partida aqui no pavilhão municipal dos Portos, em Vila do Conde. Joga-se a final da Supertaça masculina em futsal. Está tudo em aberto com o Sporting nessa vantagem mínima, 3-2, sendo que as duas equipas, e agora o Sporting perto de fazer o quarto, foi Pani Varela a evitar que a bola entrasse na baliza encarnada. Dizia, quer Benfica, quer Sporting, estão tapados no que às faltas diz respeito. 5 faltas para cada lado. A próxima falta a acontecer será livre de 10 metros. Estamos com 2 minutos e 46 para se jogar aqui em Vila do Conde, no pavilhão municipal dos Portos. Há grande expectativa nesta final da Supertaça masculina. Recordo que o Sporting é o detentor do troféu. Venceu o Benfica na final da temporada passada por 6-1. Nesta edição terminou empatado o jogo no tempo regulamentar, nos 40 minutos, 1-1, com Tomás Passo e Afonso a marcarem durante esse período regulamentar. Já no prolongamento, Wesley e Filipe Valério colocaram o Sporting a ganhar por 3-1, reduziu há pouco a Pani Varela para a equipa encarnada. Ainda o Benfica a tentar chegar ao empate e levar a decisão para os penaltis. Bola na posse da equipa orientada pelo brasileiro Cassiano Klein. Bola em Artur a entregar para um companheiro. Joga-se na meia quadra ofensiva da equipa do Benfica. Ainda Artur, lado direito, joga para trás para Pani Varela. O Benfica vai trocando a bola. Esférico a ser endossado por Luís Rocha. Remate a passar perto do posto esquerdo da baliza, defendida por Bernardo Passo. Bola para a equipa do Sporting. Vai tentar remate longo. O pontapé de Alex Merlin, mas estava lá o guarda-redes Léo Gugiel para evitar que a bola entrasse na baliza encarnada. Vai voltar a jogar Artur nessa posição de guarda-redes adiantado. 1 minuto e 36 para acabar o prolongamento em Vila do Conde. Grande expectativa entre Sporting e Benfica. Sporting na frente, 3-2. Sporting que, em caso de vitória, chega à 13ª Supertaça. Esta é a 28ª edição. O Sporting tem 12 títulos contra 9 do Benfica. Ainda o Benfica a tentar levar o jogo para os penaltis. Bola na área do Sporting. Sai corte da formação leonina. Bola para trás. É para André Coelho. Vai a entregar para Pani Varela. Vamos entrar daí a pouco no minuto final deste prolongamento. Ainda Pani Varela na meia quadra ofensiva. Bola para Lúcio. A entregar para Pani. Dá para Artur na direita. Tenta cruzamento. Sai corte. Olha o Sporting. Vai fazer. A bola não entra. Pontapé por parte de Wesley. A bola sai ao lado da baliza deserta da equipa encarnada. E agora ali alguma agitação no banco de suplentes do Benfica. Vai sair cartão amarelo. É para um elemento da equipa técnica encarnada. Cartão amarelo mostrado pela equipa de arbitragem. 55 segundos para acabar este prolongamento em Vila do Conde, no pavilhão municipal dos Portos. Ninguém arreda pé das bancadas. Indecisão até ao último apito. Bola para Lúcio Rocha. Vai entregar na esquerda, na direção do número 8, André Coelho. A entregar para Artur. Lá está Artur. Dá para André Coelho. Remate. O corte é de Wesley. Bola para fora. Há reposição para a equipa do Benfica. 36 segundos para terminar. Mas no futsal é uma eternidade estes 36 segundos. O Benfica ainda a tentar tudo por tudo. Bola para Pani Varela, a entregar para Artur. Lá está Artur, devolve a Pani Varela. Foi ele quem fez o 3-2 e relançou esta partida já no prolongamento. Pani a arrematar para grande defesa de Bernardo Passo. Há pontapé de canto ainda para Artur. Ainda mexe. Olha o Benfica. É por Pani. Está no meio campo contrário. Tenta arrematar. Bola contra o adversário. Vai recuperar, no entanto, ainda a equipa de Cassiano Klein. Remate. Pontapé de Lúcio Rocha. A bola sai ao lado. Creio que há novo pontapé de canto. Apenas 14 segundos para se jogar. Está parado o cronómetro aqui no pavilhão municipal de Vila do Conde. Pontapé de canto para a equipa do Benfica. Grande expectativa, numa altura em que vai ser limpo o piso, o terreno do jogo ali na área do Sporting. Entre os postes está Bernardo Passo. 14 segundos para terminar este prolongamento. Sporting mais perto do 13º título da 13ª Supertaça. Ainda o Benfica, mas o remate a surgir ao lado, pontapé por parte de, parece-me ser André Coelho, exatamente, o número 8 da equipa do Benfica. Há novo pontapé de canto para a equipa encarnada. É para Pani Varela, 12 segundos para acabar. Pani, a defesa é de Bernardo Passo. Bola para fora, o Benfica vai carregando nestes segundos finais. Ainda com 5 para 4, com Arthur na posição de guarda-redes adiantado. Agora pontapé de André Coelho, bola por cima. Já não falta muito tempo, 9 segundos para acabar. Grande agitação, quer no banco do Sporting, quer também no banco do Benfica. Adeptos encarnados mais apreensivos nesta altura do jogo. Pontapé de Bernardo Passo, a levantar para o meio campo contrário. É para o irmão gêmeo Tomás Passo. Bola para fora, reposição para o Benfica. 4 segundos para acabar. Bola para Arthur. Lá está o jogador encarnado a entregar para Lúcio Rocha. Vai invadir o meio campo contrário. Pontapé vai acabar. Um segundo apenas, vai acabar a partida. Ainda não assou o apito final, mas já festejam os elementos do Sporting. Atenção que a partida não terminou. Um segundo vai lançar e termina nesta altura. Termina a vitória do Sporting perante o Benfica. 3-2 após prolongamento. É a 13ª supertaça para a equipa do Sporting a revalidar o troféu perante o campeão nacional e também vencedor da taça Benfica. Recordo que após o tempo regulamentar o jogo terminou empatado a um golo. No prolongamento o Sporting marcou por duas vezes, o Benfica apenas uma, e é o Sporting quem leva a supertaça masculina de futsal, vitória por 3-2.
3: Obrigado, Paulo Vidal. Dia preenchido para o repórter da Antena 1, que a meio da tarde nos trouxe também a vitória do Benfica na Supertaça Feminina e que acaba de nos relatar a vitória do Sporting na Supertaça Masculina, vitória 3-2 sobre o Benfica. Antes de fecharmos, e porque falamos sobre isso, de Ricardo Costa ter ficado numa espécie de blackout, o técnico do Sporting de handball, depois da derrota na final da Supertaça Ibérica frente ao Barcelona em Vigo, pois bem, depois de muita insistência, lá apareceu para falar um pouco aos jornalistas, uma das quais era de Antena 1, era a enviada especial Ariana Azevedo.
15: Obrigado, dar os parabéns ao Barcelona por ganhar pela quinta vez consecutiva este troféu. Temos ficado muitas vezes próximo de ganhar, por variadíssimos fatores não conseguimos, mas não tenho nada a apontar em relação aos meus atletas.
3: E não custa nada, mister. Pois não. Um abraço e boa noite, bom descanso.

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9: São 11h16, esta hora temos, como é hábito, a hora das cigarras.
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Boa noite. A poetisa angolana Maria Alexandra Dáscalos faleceu em Luanda a 21 de março de 2021. 10 dias mais tarde, também em Luanda, morria o seu marido, o poeta Arlindo Barbeitos, vítima de Covid. Nesta Hora das Cigarras, vamos organizar um diálogo poético entre Arlindo e Maria Alexandre. Aos versos de ambos, juntaremos canções de amor nas vozes de André Mingas, Toti Samed, Masha, Lila Downs, a solo e num dueto magnífico com Caetano Veloso, Mayra Andrade, os Orange Blossom e Ildo Lobo.

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As velhas tias organizam velórios e, com o pêndulo do ocaso, invertem as rotas dos barcos saídos do cais ao fim da tarde. Ecos, que já não lutam com ventos perigosos de aromas marinhos, anseiam chegar à ilha para ver os pássaros e preguiçar na promessa de uma ilusão cumprida ao fim da tarde.

O grande silêncio, onde toda a tempestade começa e acaba, não ouve, mas dança em palavras feitas gesto, num saracotear de vento de teu corpo de pássaro de água.

um homem ao crepúsculo, sabe que os poetas e as mulheres percorrem as ruas da cidade na peregrinação dificílima do amor. Esperam-nos em caves secretas, unguentos e odores tropicais. Então, um homem tranquilo torna fácil a nudez.

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Plenitude de maturidade como relógio de areia a marcar os 40 anos.

0: Ficamos por aqui no que diz respeito à edição desta semana da Hora das Cigarras, que pode sempre voltar a ouvir quando quiser na RTP Play. Dentro de pouco mais de um minuto vamos atualizar as notícias do país e do mundo. Na próxima hora de emissão, à primeira de duas horas de Costa a Costa de Pedro Costa. Ora, e olhando para a previsão do estado do tempo para amanhã, domingo, pode contar com poeiras em suspensão, um domingo que será maioritariamente sol, com algumas nuvens no litoral norte e centro, nebulosidade essa que pode persistir em alguns locais. Está ainda prevista descida da temperatura no norte e no centro, em especial da máxima e no litoral. Quanto às máximas, precisamente, Viana do Castelo e Porto 24 graus, Aveiro 25, Leiria 27, Sines e Sagres 29, Braga, Coimbra e Guarda 30 graus, Viseu 31, Vila Real e Lisboa 32, Bragança 33, Setúbal e Faro deverão chegar aos 34, Porto Alegre 35, Castelo Branco 36, Beja 38, Évora com uma máxima prevista de 39 graus.
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0: Meia-noite em Portugal continental e na Madeira, são 11 horas nos Açores. Mário, vamos conhecer os temas em destaque a esta hora.
2: Esquizofrenia de coragem, diz André Ventura, dos partidos que fazem oposição ao governo. O PCP ainda não anunciou como vai votar a moção de censura. O JPP vai abster-se. Sporting e Benfica ganharam na Primeira Liga de Futebol. Os Leões conquistaram a Supertaça de Futsal.
0: Esta altura em Coimbra estão 20 graus, 21 no Porto, 24 em Lisboa, Funchal e Ponta Delgada e 26 em Faro. As notícias à meia-noite, a edição é de Mário Galego.
2: Há uma esquizofrenia de coragem na oposição ao governo. Acusação do líder do Chega, questionado sobre o esperado chumbo da moção de censura. André Ventura acusa PS e Iniciativa Liberal de falta de coragem.
3: A Iniciativa Liberal acordou tarde e disse: bom, mas Luís Neves tem que sair, como é que vai votar a moção de censura? Contra. O Partido Socialista diz: bom, a autoridade do Estado está em causa. O mandatário do Presidente da República na Saúde diz: pode estar em causa o regular funcionamento das instituições. Como é que vota o PS? Não sabemos, mas não vai viabilizar. Ou seja, há nisto da política portuguesa uma espécie de esquizofrenia de coragem.
2: Declaração do líder do Chega esta noite em Loures. Também esta tarde o PCP criticou o governo por se ter deixado arrastar pelas polémicas em torno do ministro da Administração Interna. O secretário-geral do partido, Paulo Raimundo, acrescentou que o ministro, Luís Neves, tem muitas explicações para dar.
4: Olha, nós há muito tempo que dizemos que o problema hoje já não é um problema do ministro Luís Neves. É um problema do governo. O governo deixou-se arrastar para este processo. E, portanto, a responsabilidade deixou de ser do ministro Luís Neves, passou a ser todo o governo. E, portanto, se tirar conclusões deste processo.
2: Quanto ao voto do PCP na moção de censura ao governo, Paulo Raimundo garantiu que a decisão está tomada, mas recusou avançar esta informação durante a festa do Avante. E já se sabe que o deputado do JPP vai abster-se na votação da moção de censura. Informação avançada à Antena 1 Madeira pelo deputado Filipe Sousa. O parlamentar considera que a moção está condenada à partida, tal como escutou a jornalista Isabel Nóbrega Sá.
5: É a primeira moção de censura que Filipe Sousa vai ter desde que está na Assembleia da República e o sentido de voto já está definido.
6: Eu sempre interiorizei, muito antes de falar com o partido, que queria optar pela abstenção, porque esta moção de censura tem um cunho político muito forte e aqui o partido proponente certamente está a aproveitar essa onda, mesmo sabendo, eu sei que o Chega e o líder do Chega, André Ventura, sabe obviamente que essa moção de censura está condenada à partida, mas quer manter a onda no ataque direto ao ministro.
5: No entanto, Filipe Sousa estava confiante para aprovar a Comissão Parlamentar de Inquérito ao ministro Luís Neves, mas garante que uma coisa não invalida a outra.
6: A minha dúvida aqui é, havendo a rejeição desta moção de censura, o que irá acontecer à Comissão Parlamentar de Inquérito? O Sr. Presidente da Assembleia da República já disse sinais que seguramente não iria aceitar. Mas digo em primeira mão que tenho uma proposta da Comissão Parlamentar preparada.

0: devidamente estruturada. Acima de tudo, o que me choca aqui é a perda de credibilidade nas instituições.
1: O deputado do JPP na Assembleia da República diz mesmo que neste momento ninguém quer eleições.
0: Nós não podemos aqui andar a brincar aos governos, temos que dar aqui também benefício da dúvida a quem governa. O povo o que precisa é que o governo governe, que a oposição faça o seu trabalho, que a Assembleia da República faça o seu trabalho, que os governos regionais também façam o seu trabalho e que na altura certa o povo seja chamado não aproveitar esta onda menos feliz do seu ministro.
1: É certo que o regresso aos trabalhos parlamentares são marcados pela discussão da moção de censura apresentada pelo Chega, mas para Filipe Sousa o foco está já noutro debate, o orçamento do Estado. O deputado do JPP admite à Antena 1 que está a preparar um conjunto de medidas para apresentar em São Bento, procurando garantir que as prioridades da Madeira ficam refletidas no próximo orçamento.
2: O JPP regressou hoje à atividade política com a 5ª edição da Festa do Povo, que reuniu 700 militantes e simpatizantes do partido. O Partido do Governo também comentou a moção de censura proposta pelo Chega. O secretário-geral do PSD disse este sábado que a moção é completamente deslocada da realidade e que André Ventura quer estar constantemente nas televisões. São declarações aos jornalistas à margem da festa política do PSD de Ponte de Lima. Foi uma conversa substantiva, franca e construtiva. É deste modo que o assessor do Kremlin se refere ao encontro do presidente Putin com os enviados dos Estados Unidos. Declarações de Yuri Uchakov dão conta da discussão que durou 3 horas, em que se discutiram uma série de ideias para um acordo de paz e da vontade de Putin em terminar o conflito com a Ucrânia.
3: As conversações não se limitaram a uma troca de pontos de vista sobre a resolução da crise ucraniana. Foram discutidas em pormenor questões económicas e potenciais projetos de grande envergadura entre a Rússia e os Estados Unidos, benéficos para os dois países. De um modo geral, as negociações foram oportunas e altamente produtivas para ambas as partes. Foi confirmado que os presidentes dos nossos dois países manteriam contacto pessoal e que o trabalho envolvendo Steve Witkoff e Jared Kushner continuaria.
2: Sabe também que os enviados vão tentar este domingo levar as propostas de Putin à mesa de reunião com o presidente ucraniano, Volodymyr Zelensky, depois deste primeiro encontro, Rússia e Estados Unidos concordaram em manter os contactos. Depois do ataque no Estreito de Hormuz a 3 petroleiros iranianos por parte dos Estados Unidos, as Forças Armadas do Irão prometem retaliar e deixaram um aviso de que os ataques a embarcações militares norte-americanas naquela região serão mais fortes que anteriormente e poderão alastrar. Declaração do Comando de Operações Conjuntas iranianas, enquanto o governo condenou os ataques norte-americanos, classificando-os como uma violação à Carta das Nações Unidas e um crime de guerra. O Benfica foi à Madeira derrotar o Marítimo por 3-0 e o Sporting derrotou em casa o Nacional da Madeira por 2-0. Jogos da Primeira Liga Portuguesa de Futebol Masculino. Já antes, o Estrela da Amadora tinha empatado em casa com o Famalicão 2-2 e o Alverca perdeu em casa 2-1 frente ao Sporting de Braga. E depois da vitória na sexta-feira, o Porto mantém o primeiro lugar na Primeira Liga. Está isolado com 15 pontos, seguido pelo Sporting com 13 e do Benfica com 10 pontos, mas menos um jogo. No futsal masculino, o Sporting conquistou a Supertaça, venceu esta noite o Benfica por 3-2, jogo após prolongamento realizado em Vila do Conde.
4: Mário Galego com as notícias à meia-noite na RTP Antena 1, simultâneo com Madeira, Açores e Mundo. 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
4: Meia-noite e 9, tenham um ótimo fim de semana com a RTP Antena 1, agora no ar. A primeira de duas horas de Costa a Costa, de Pedro Costa.
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Deixou-nos inesperadamente em 2017, aos 66 anos de idade, Tom Petty, com a sua banda de sempre, os Heartbreakers. Gravações ao vivo utilizadas numa histórica emissão de rádio da WBCN em Boston. Concerto dado a 13 de setembro de 1989 na Universidade da Carolina do Norte, em Chapel Hill. Numa altura que até estava envolvido em outros projetos paralelos, nomeadamente os Traveling Wilburys e o seu primeiro álbum solo mítico, Full Moon Fever. Tinha-se voltado a reunir com os Heartbreakers, nomeadamente para este concerto. É Tom Petty que vai fazer os primeiros sons desta emissão de Costa a Costa. RTP, Antena 1, fins de semana de sábado para domingo, com o Pedro Costa deste lado. The Damage You've Done, um dos temas do anterior álbum dos Heartbreakers, 87, Let Me Up, I've Had Enough. E agora de volta aos clássicos, um dos singles do primeiro álbum, 76, este Breakdown já em fundo. Tom Petty and the Heartbreakers, bem-vindos ao Costa a Costa.

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Costa a Costa, RTP, até ontem tínhamos começado ao vivo com Tom Petty e os Heartbreakers. 13 de setembro de 1989, no Dean Smith Center, na Universidade da Carolina do Norte, Breakdown, um clássico do primeiro álbum de 76, e então uma das canções novas do seu primeiro álbum solo, Full Moon Fever, Free Falling. Depois juntámos a amiga Stevie Nicks, com o então namorado Lindsey Buckingham, clássico 73, reedição 52 anos depois, o ano passado, Buckingham Nicks. Frozen Love, talvez a canção que os pôs definitivamente mais tarde no Fleetwood Mac em 75.

Seguimos com 7X nesta cavalgada impressionante de Edge of 17, versão ao vivo gravada em fevereiro de 1982, na turnê do seu primeiro álbum solo Belladonna, lançado no verão anterior, em 81. Viagens de costa a costa, ano 31 de emissões, coleção Maio 026.

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1: 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Avançamos para 89.
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1: The Other Side of the Mirror.

Costa a Costa. Costa a Costa, RTP, Antena 1, Steven X, Rooms on Fire, do seu quarto álbum The Other Side of the Mirror, maio de 81, e também o clássico de 76, verão 76, Steve Miller Band, Take the Money and Run. Continuamos nos 70s, 78, Excitable Boy, Warren Zevon.

0: Clássicos Costa a Costa, quase no final da primeira parte desta viagem.
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0: Dois temas para o álbum 3 de Warren Zevon de 1978, Excitable Boy. Já ouvimos o clássico Werewolves of London. Fecha a primeira parte da viagem com este Nighttime in the Switching Yard. Volto daqui a pouco a seguir às notícias. Warren Zevon.

0: 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Uma hora no continente e na Madeira. Meia-noite nos Açores. 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
1: Chuva e vento forte, queda de granizo, provocaram estragos esta noite na freguesia de Branca, concelho de Albergaria à Velha. Tratou-se de um fenómeno meteorológico extremo que ocorreu pouco depois das 8 da noite. Não há registro de danos pessoais, mas muitos estragos. Telhas arrancadas, esplanadas destruídas, estradas inundadas, quedas de árvores. São informações da Proteção Civil Municipal de Albergaria à Velha. Há um incêndio na Serra d'Ossa, no Alentejo. Incêndio em zona de mato e eucaliptal. Lavra desde o início da noite. Cerca de 200 operacionais estão no combate às chamas nesta serra que fica entre Redondo e Estremoz. Alentejo ainda, mas mais acima, em Hervideira, Ponte Sor, há um outro incêndio que mobiliza 70 operacionais. É também um incêndio em zona de mato. Sporting e Benfica venceram esta noite na Primeira Liga de Futebol Masculino. Os Leões derrotaram o Nacional por 2-0 num jogo em que o técnico sportinguista, Rui Borges, diz que foi sempre controlado.
2: Um jogo onde controlámos de início ao fim. Na primeira parte, onde aqui ou ali fomos perdendo alguns passes, poderíamos e temos que melhorar, não os perder. Mas acima de tudo fizemos o golo, criámos duas, três situações de golo claras. Não deixámos o Nacional crescer, criar transições que nós sabíamos que iriam aproveitar com contra-ataques e ataques rápidos. A equipa esteve sempre ligada, uma segunda parte exatamente igual, ligados no jogo.
1: Pelo lado do Nacional, Bruno Abreu, apesar da derrota, diz que tentou fazer o possível para se defender do Sporting.
3: Equipa muito boa, grande qualidade individual e coletiva. Tínhamos clara noção do contexto, mas também procuramos preparar este jogo de forma que pudéssemos eventualmente também aproveitar outro momento mais débil do Sporting. Foi isso que tentamos fazer, sabíamos que a equipa ia entrar forte, sabíamos que o Sporting em 12 golos marcados tem 8 na primeira parte, era importantíssimo a equipa ter uma entrada muito forte, foi isso que fizemos.
1: E o Benfica foi à Madeira derrotar o Marítimo por 3-0, com o treinador Marco Silva a queixar-se do relevado, apesar da vitória.
4: Excelente a sensação no final do jogo, com a nossa vitória totalmente justa e com aquela energia que foi passada mais uma vez da nossa massa adepta. Pena, e torna a referir o estado em que se jogou o futebol, o estado do relevado, porque realmente é muito mal. Acho que vendemos muito mal aquilo que temos de bom. Isso é alguma coisa que temos muitas coisas boas, e uma delas é o futebol e a forma como se trabalha em Portugal, e poderíamos vendê-lo de uma forma muito melhor, nada a ver com o Marítimo.
1: Pelo Marítimo, Van der Gag, mesmo derrotado, diz que gostou da sua equipa.
5: Não criamos muito, mas pelo menos eu vi a equipa jogar, tentou sair contra a Benfica, que costuma pressionar bem e alto. Acho que a equipa neste aspecto esteve bem. E depois, a segunda parte, acho que entramos muito bem no jogo. Chegámos mais vezes na grande área do Benfica. E também o Benfica não sabia para reagir. Só no transições ofensivas do Benfica, mas nós controlámos isto muito bem. E naquela competiu muito. E isto também foi um objetivo da nossa equipa. Competimos muito para não facilitar.
1: Este sábado, nos outros jogos da Primeira Liga de Futebol Masculino, o Estrela da Amadora empatou em casa com o Famalicão 2-2 e o Alverca perdeu em casa 2-1 frente ao Sporting de Braga. Depois da vitória na sexta-feira, o Porto mantém o primeiro lugar isolado com 15 pontos, seguido pelo Sporting com 13 e do Benfica com 10 pontos, mas com um jogo a menos. Este domingo jogam Santa Clara-Rio Ave, Vitória de Guimarães-Casa Pia, Gil Vicente Académico. A quinta jornada da Primeira Liga termina segunda-feira com o jogo entre o Estoril Praia e o Arouca. Foi uma conversa com